0: Sim.
1: Então essa decisão só vai começar a partir da semana que vem. E hoje pela Sul-Americana, dois jogos. A gente teve Tigre 0, Montevideo City Torque 1. E o Bragantino perdeu em casa no duelo brasileiro contra o Atlético Mineiro por 1-0. E o gol do Galo, pra você ficar feliz, o Cleiton também teve uma falha bizarra. A bola veio na mão dele,
0: Cleiton.
1: Ele deixou escapar e gol do Galo, vitória do Atlético Mineiro.
0: Ô, Luquinhas, é verdade, rapidinho antes do Calil te perguntar, que se esse time do Chile que jogou agora no mesmo horário que o Palmeiras, se todo mundo brigar lá, eles viram só o Coquimbo, ô Luquinhas?
1: É, eu acho que sim, né? Coquimbo unido.
2: E ele tá, a TV do Lucasito tá no canal 785.
0: Não, mas o que, que é isso, cara?
2: Tira
0: que
2: desse canal aí. O
1: que tem nesse canal, Calil?
2: Eu não sei. Não, não, porque tem uma conexão
0: aqui. É aquele que pede senha pra entrar?
2: É, tem uma conexão aqui do nosso, da nossa TV com a TV do Lucasito, a dele tá no canal 785.
1: Tá pedindo senha aí?
0: Qual que é a programação agora, Calil? 9 horas mais 5 minutos do canal 785?
2: Eu não sei, eu só tenho o número do canal. Aqui o Lucasito que está vendo.
0: Fala, meu caro Éder Luiz, voltando à cabine do Nubank Park, mais um jogo, né, Éder, em que o Palmeiras frustra o seu torcedor, não consegue novamente vencer, abrir vantagem nessa competição de mata-mata, e agora, semana que vem lá no Paraguai, vai ter que se virar para classificar, hein, Éder? Boa noite.
3: Boa noite, Leandro Boldoque. Olha, o Palmeiras está frustrando o seu torcedor, não é de hoje não, hein? Não vem fazendo boas partidas o time do Palmeiras, essa é a grande realidade. Contra o Internacional teve muita dificuldade, né? Na partida anterior havia perdido. Então, olha, não sei, mas o momento que o Palmeiras está vivendo não é bom. É claro, tem bons jogadores, tem, pode reverter o placar lá no Paraguai, ele pode conseguir, mas olha, hoje é aquilo, eu concordo plenamente com o que você disse. O Arias não pode perder um gol como perdeu. De maneira nenhuma, não dá, é inadmissível. Jogador com a qualidade dele, ele estava livre, cara a cara.
0: Sozinho.
3: Quer dizer, não pode perder. Então hoje o Palmeiras realmente, na minha maneira de ver, não fez uma grande partida no segundo tempo. Deu a chance aí do empate do Cerro Porteño. Agora a falha do Carlos Miguel é um negócio que o torcedor está saindo estarrecido aqui. Não dá para acreditar. No tipo de jogada que ele acabou cedendo o gol para o time do Paraguai. Então, realmente, a situação do Palmeiras fica difícil, porque jogar em Assunção, nessas circunstâncias agora, não vai ser fácil. É uma missão difícil, hein, Leandro?
0: Exatamente. Na semana que vem, né, o jogo de volta, certamente com o estádio lotado e o Cerro Porteño que vinha despencando aí no campeonato local.
3: Tá,
0: né?
3: Em décimo lugar.
0: Décimo lugar.
2: Tem 12 times, ele tá em décimo.
0: E aí parece que vem aqui e vira o Real Madrid, né? Vem e joga justamente muito por conta da postura do Palmeiras também.
2: Não,
0: né,
2: jogou tão bem assim. Eu acho que o Cerro, ele é melhor que o Internacional, né? O Palmeiras, domingo, jogou muito mal. Enfrentou um time ruim e não conseguiu ganhar. Hoje o Palmeiras não jogou mal, é difícil o jogo de Libertadores, é um jogo pegado, um jogo onde os espaços são muito reduzidos. O Palmeiras foi melhor do que domingo, na minha opinião, hoje foi melhor do que domingo. Agora, realmente, tomar esse gol que o Carlos Miguel tomou, isso aí não existe, cara, não existe e prejudica qualquer análise tática, qualquer análise de posicionamento dos atletas, de decisões do técnico, de substituições que foram feitas, tudo isso fica prejudicado quando você toma um gol desse faltando 2 minutos. Aí não há tatu que aguenta.
0: Ô, Calil, vamos então abrir a votação, até pra já liberar o Éder também. Votação do melhor em campo, Nubank Park, Palmeiras 1, Cerro Porteño também 1. Resultado final na Casa Alviverde. Semana que vem, tudo aberto lá pra volta, Calil. Quem que você elege o melhor em campo?
2: Olha, eu ia votar no Flaco Lopes, que lutou, que conseguiu fazer o gol, né? Se movimentou bem, não pode ficar fora do time. Isso aí o Abel errou domingo, quando ele deixou o Flaco Lopes fora. Hoje o Flaco Lopes começou jogando, é um jogador que não pode ficar fora, mas acabou, no fim, saindo esse gol, né? Eu vou ficar com o líbero, o capitão do Cerro Porteño, Velasquez, que jogou ali atrás de todo mundo, sofreu uma pressão muito forte. E não falhou, ele não falhou no gol do Flaco Lopes. Ele estava atento, mas o Flaco Lopes chegou antes e bateu meio de canela ali e fez o gol. Então eu vou votar no Velasquez, quando poderia votar no Flaco, mas infelizmente esse gol aí derrubou todo mundo no final.
0: Éder, o seu voto do melhor em campo e também o seu destaque final aí do Nubank Park.
3: Olha, meu voto é pro Canhete, camisa número 24, outro jogador que atuou muito bem, a exemplo do Velásquez. O Velásquez, conforme o Calil disse, foi muito bem na partida, mas o Canhete também fez um grande jogo. Aliás, a defesa, né, do Cerro Porteño teve uma postura muito correta, né? Evitou vários ataques do time do Palmeiras, comportou muito bem, meu voto é pro Canhete. E agora é esperar, né, Leandro? É realmente difícil pro torcedor do Palmeiras assimilar esse empate aos 48 minutos do segundo tempo, depois do gol salvador do Flaco Lopes. Mas vamos ver. Quarta-feira que vem tem mais, dessa vez em Assunção. Abração, Leandro.
0: Valeu, meu caro Éder Luiz, o 10 do país. Mais uma brilhante narração pela Copa Libertadores da América. Jogo do Palmeiras com o Cerro Porteño, empate em 1-1. O Soler deve estar se deslocando lá.
4: Tô aqui.
0: Ah, mas você é muito rapidinho, hein, Soler? Então já temos um voto para Velásquez, um voto para Canhete, que não é aquele que o Ivan Drago disse que seria, né, o novo Raí, né, o novo Pedro Rocha do São Paulo, né? Mesmo não sendo ele brasileiro, né? O Pedro Rocha uruguaio, o Canhete não sei se deve ser paraguaio, mas enfim, o Ivan Drago adorava aquele Canhete que jogou no Tricolor. Mas não é esse não, né, Soler? Qual que é o seu voto melhor em campo no Nubank Park?
4: Meu voto vai pro Velásquez também.
0: Então, dois votos para o capitão Velásquez, um para o Canhete. Você lembra do Canhete original, Lucasito?
1: Lembro, infelizmente.
0: Gostou dessa? Aquele Canhete era chileno, Lucasito?
1: Não, eu acho que ele era argentino.
0: Argentino, pode ser, é verdade, né?
1: Ele mas fez um golaço uma vez de fora da área, mas depois daquilo nunca mais não, fez nada.
0: Todo mundo na vida fez alguma coisa boa pelo menos uma vez, viu, Luquinhas?
1: É.
0: No seu caso, eu sei que você fez várias. Mas enfim, qual que é o seu voto do melhor em campo?
1: Velásquez.
0: Então, Velásquez com 3 votos eleito pela TMC, o melhor jogador da partida. Bom, vamos para o intervalo. Na volta tem mais bastidores. Vamos trazer a palavra do técnico Abel Ferreira, também a palavra do Ariel Roland. Mais informações. Teremos os conceitos do José Calil, péssimo, regular, bom ou ótimo. Enfim, tem muita coisa ainda. Fiquem conosco. 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
6: 9:17, 9:17, estamos de volta na TMC, fim de papo, Palmeiras 1, Cerro 0, fala Soler.
7: Quer ouvir um pouquinho de Ariel Holan?
6: Eu quero pelo meu amigo José Calil, que tá com saudade mim, dele desde os tempos em que ele era técnico de hóquei.
8: Ele era técnico de hóquei, agora Soler, se você puder depois, só ver aí se você consegue, porque a gente ainda tá na dúvida de quem fez o gol. Eu não vi o Verrete tocar na bola, então parece que a Comebol, no crédito da TV, tinha dado para o Jonathan Torres. Aí depois eles colocaram o Verrete, mas eu não vi o Verrete. Não sei se você consegue ter essa informação, porque aqui na TV também não reprisaram mais. É difícil, cara. E antes do Roland, rapidinho, Leandro, só dizer que tem muitos amigos agora saindo do estádio, ouvindo a TMC, tristes, né, com o resultado, especialmente meu amigo Carlos Guimarães, com as netas, o genro dele, a Sofia, a Helena, a Isabela, a Júlia e o Pedro, todo mundo lá saindo do estádio, tristes, todos tristes, né, porque o resultado acabou sendo muito ruim, embora eu insisto, o Palmeiras não está eliminado.
6: Vamos lá, então, ouvir Ariel Rolan, um trechinho da coletiva do técnico do Cerro Porteño.
9: Me dicen que no fue penal y el gol que probablemente hay una posición en la jugada previa de Benítez que no es clara y que probablemente también esté bien cobrado, así que pido disculpas porque yo en la cancha vi otra cosa, pero también, claro, a veces uno sigue la pelota y la infracción de Cecilio, supuesta infracción, yo estoy muy lejos y bueno, desde la cámara del iPad los chicos me decían que había sido infracción, pero también la imagen tampoco es a veces tan perfecta, entonces nada, así es la cosa.
10: Jorge Izquierdo, ABC Cardinal.
6: Más una respuesta.
11: Hola, profe. Hola, Jorge. ¿Cómo estás? Para todos. Qué gran partido, profe, me deja felicitarlo. Ahora, quiero preguntarle por dos chicos hoy. Ariel Gamarra, pareciera ser que hoy tuvo un partido de consolidación.
6: Está preguntando sobre hasta Gamarra.
11: Hasta donde estuvo en campo de juego y también la actuación de Rofo, que realmente
6: terminó sacando
11: muchísimas pelotas. Y Ruf, los cuestionamientos, críticas quizás que se ven en redes sociales y demás. Hoy se portó, hoy pareciera ser que asumió el partido y la oportunidad única para poder mostrar todo su potencial.
9: Bueno, yo nunca tuve dudas de que Manuel es un muy buen arquero, es un arquero que tiene muchas virtudes y creo que a veces la impaciencia en el fútbol lleva a juicios de valor apresurados y bueno, esos juicios de valor están contaminados por el resultado y la impaciencia.
6: Bom, tá aí, tá a palavra do técnico Ariel Rolan, né? Pegamos um registro, ele falando a questão da arbitragem, né? Sobre o pênalti que foi reclamado pelo Cerro Porteño na primeira etapa e depois no gol anulado, não restou dúvidas, né?
8: Gol anulado não há dúvida nenhuma.
6: Restaram,
8: né,
6: dúvidas de que estava
8: impedido. O gol anulado foi aos 25 do segundo tempo, o Guillermo Benítez estava completamente impedido e depois ele recebe a bola impedida, ele dá a volta por trás e faz o gol, mas não valeu. Realmente não tinha que valer. O pênalti aos 12 do primeiro tempo, eu fiquei na dúvida, porque assim, realmente o Carlos Miguel, o jogador, ele acaba pisando no Carlos Miguel, mas eu fiquei com a impressão que o Carlos Miguel, ele dá o carrinho e ele entra embaixo do pé do jogador e leva tudo no peito, derruba o jogador. Eu marcaria o pênalti, mas o pênalti não foi marcado. Também nós tivemos o lance polêmico da expulsão do Andréas, né? Que a imagem que nós temos, não dá para ter certeza também se o Andréas agrediu o adversário, embora o árbitro estivesse muito perto.
6: Pra mim,
8: né?
6: O cara põe a mão no corpo dele, ele dá um tapa no braço do jogador para tira a mão daqui.
8: Agora, de qualquer maneira...
6: Achei exagerado também.
8: Sim, mas de qualquer maneira foi uma infantilidade do Andréas, porque o cara tava muito perto dele, né, Leandro?
6: Não precisava disso, tava no meio campo.
8: Exatamente, um lance bobo.
6: Ele podia se desvencilhar do cara de outra forma, não dar um tapa como ele deu e assumiu o risco, né?
8: Não há dúvida. Agora, mais pessoas saindo, né, do estádio, lá do Nubank Park, nos ouvindo, o Igor... Meu amigo Ronaldo, da Gráfica Condre, lá da Zona Leste de São Paulo. Olha, muita gente. A gente fica feliz porque a gente sabe que agora é um congestionamento ali para sair do estádio.
6: Se o cara tiver com o carro no shopping, então...
8: Tem muito carro parado ali no trânsito e todo mundo ligado no 100.1 da TMC. A gente agradece e vamos ver o que o Abel vai falar, né? Se ele vai falar daqui a pouco.
6: Vai.
8: Vamos ver o que o técnico do Palmeiras vai justificar. Eu acho que ele trabalhou bem hoje, ele tentou o que tinha que tentar. Eu não vejo culpa do Abel no resultado ruim. Ele fez o que podia fazer e vou dizer para você, Leandro. Com o time inteiro, com a volta do Gustavo Gomes, eu acredito que o Palmeiras possa ir lá e ganhar o jogo.
6: Bom, vamos lá. Com trabalhos técnicos de Anderson Sonsini, Matheus Rodrigues nas imagens do YouTube. Estamos ao vivo também no YouTube, hein? TMC Sport, chega no like, vem se inscrever no canal, vem participar com a gente, acompanhar todo o conteúdo audiovisual da TMC e a nossa produção a seis braços.
8: Mesmo?
6: Gustavo Garcês, o Henrique Camargos e o Gabriel Damaso.
8: O Micromen tá aí também?
6: Um defende, outro levanta e um corta. Com um belo time de vôlei. Inclusive a gente podia armar um time de vôlei aqui com esses três, né, a seis braços. Muitas vezes eles até se unem. Ficam...
2: Mas quem corta?
6: Olha, cada hora é um, né?
2: Ah, é?
6: Porque não tem aquela parte do líbero, o levantador e o que corta, né? Mas muitas vezes eu trabalho a seis braços, eu não sei, parece que eles são aqueles, né, aqueles polvos que se multiplicam, que às vezes eles estão muito perto um do outro.
8: Quê?
6: E aí ficam seis braços muito próximos. Mas é isso, equipe da TMC, com trabalhos também de técnica externa, de Willy Colono, nosso grande Willy Colono, e o Carlão Motoca. Ambos lá diretamente do Nubank Park. O Luquinhas vai começar no Mineirão, hein, cara? Lotadinho o Mineirão, hein, Lucasito?
2: Exatamente, vai começar o jogo de ida para Cruzeiro e Flamengo. Primeiro jogo no Mineirão, segundo no Maracanã. O Flamengo que está escalado com o Pedro no banco, hein? A gente tem o Rossi no gol, Emerson Royal, Léo Ortiz, Léo Pereira e Ayrton Lucas na defesa. Pulgar, Jorginho e Arrascaeta com Plata, Bruno Henrique e Samuel Lino no ataque.
6: Por que a gente tem? Você joga no Flamengo, Lucasito?
2: Não. A gente tem, porque eu vou falar a escalação dos dois.
6: Ah, né? Tá, uma forma de você dizer a escalação do Flamengo. Então...
2: Não precisa ficar revoltado.
6: E a gente, Cruzeiro, como é que estamos escalados?
2: O nosso Cruzeiro do Ricardo Melo também.
6: Ricardo Melo.
2: Né? Escalado com o Otávio
6: Cruzeiro.
2: No gol.
6: Salve.
2: Diz ele que é cruzeirense.
6: Né? Salve o Cruzeiro.
2: A gente não acredita muito, né? Otávio no gol, William, Fabrício Bruno, Jonathan Jesus e Gabriel Rojas na defesa. Meio de campo com o Matheus Henrique, o Mateuzinho, Gerson e Matheus Pereira. Na frente, Arroio, Caio Jorge e o Wesley, que ia pro Corinthians, mas foi pro Cruzeiro, Leandro.
6: Daqui a pouco o Gustavo Soler vai chamar a gente do Allianz Parque do Nubank Parque com mais participações. A palavra do técnico Abel Ferreira, mas o Calil, é pro torcedor do Palmeiras se preocupar. Estamos no dia 12 de agosto. Pegando as últimas temporadas, é justamente o mês que o Palmeiras costuma
12: derreter um pouco. E esse processo de derretimento começou até mais cedo do que o normal. Ainda está disputando o Campeonato Brasileiro, está na liderança. Está nas quartas da Copa do Brasil, beleza, vai pegar o Santos. Não conseguiu ganhar o jogo de hoje e fica numa situação complicada mais ainda dentro da Libertadores. Mas aquela luz vermelha ali, Calil, que não é o nosso microfone que está aberto não. É o do Palmeiras acendendo essa luz já, pensando em títulos, hein, Calil? Ou não? Ou tô sendo muito exagerado?
8: Não, veja bem, Leandro, eu esperava mais do Palmeiras, né? Para mim, quando o Palmeiras ganha do Flamengo por 3-0 no Maracanã, ele dá um passo decisivo para ganhar o Campeonato Brasileiro. E ainda contou com tropeços do Flamengo, que recentemente empatou com São Paulo, empatou com o Internacional. E mesmo assim o Palmeiras não conseguiu abrir distância, uma distância segura, porque perdeu em casa para o Atlético Mineiro e empatou também com o Internacional. Veja, são 6 pontos que o Palmeiras tem de frente em relação ao Flamengo, só que o Flamengo tem um jogo a mais para fazer no Maracanã contra o Mirassol e tem o jogo aqui, né? Na 36ª rodada, Palmeiras e Flamengo aqui em São Paulo. Então o Flamengo ainda está na parada. Na Copa do Brasil, sinceramente, eu acho muito difícil o Palmeiras não estar na final.
12: É, por quê? O Palmeiras estava pegando o Cerro Porteño agora, todo mundo falava a mesma coisa, Calil, sai com o do
8: tudo bem, Park. Leandro, mas é que os adversários, você vê, o Santos é um time hoje bastante, digamos assim, enfraquecido, né? E ainda lutando, principalmente, para não cair. A luta do Santos é para não ir para a segunda divisão. Então, em relação à Copa do Brasil, a própria Copa Sul-Americana, eu vou trabalhar amanhã no jogo do Santos contra o Macará do Equador na Vila Belmiro. Mesmo esses jogos aí, essas Copas, o Santos está lutando, tudo bem, mas ele tem que pensar no brasileiro. E depois, passando pelo Santos, o Palmeiras tem Vasco ou Vitória, que em termos de Copa do Brasil são os adversários mais fracos possíveis, né? Do outro lado tem a dupla Grenal, tem Atlético, Cruzeiro. Então, assim, eu acho que o Palmeiras caminha bem na Copa do Brasil, caminha bem no brasileiro, desde que não perca mais pontos idiotas. E na Libertadores vai ter que fazer uma jornada de superação. Não tem nada fácil na Libertadores. Eu me lembro quando o Santos ganhou a Libertadores. Havia um jogo, o último jogo da fase de grupos, o Santos tinha que ganhar do Cerro
12: Porteño. Eu fiz esse jogo pela Transamérica lá no Paraguai.
8: Pois é, o Santos tinha que ganhar.
12: Pedrada pra cima de imprensa.
8: Foi o Santos, intenso, hein? Com esse mesmo time, o Santos tinha que ganhar do Cerro Porteño sem o Neymar e o Elano, que levaram o cartão amarelo no jogo da Vila Belmiro. O Neymar pôs uma máscara para comemorar o gol, tiraram ele do jogo. Outro dia fizeram a mesma coisa. Teve um jogador aí que colocou máscara agora, recentemente, antes da Copa do Mundo, e não levou o cartão. Então, voltando ao jogo da próxima quarta-feira, é difícil. O Palmeiras vai ter que ter uma jornada de superação. Mas não tem nada fácil no futebol. Ou o Palmeiras está tornando as coisas mais difíceis com esse frango do Carlos Miguel. Então eu acho que o Palmeiras está na parada nas 3 competições, não acho que vai ganhar as 3, como também acho que o Flamengo já não vai ganhar as 3, né? Porque caiu fora da Copa do Brasil. O Flamengo nós vamos ver daqui a pouco contra o Cruzeiro e tem o Brasileiro. Então acho que os títulos ficarão divididos. Agora quem vai ganhar qual eu não sei, mas acho que o Palmeiras está na parada pelos 3 e isso é o mais importante. Ainda que caia fora, eu não acredito que cairá, mas se cair fora da Libertadores, dali na outra quarta-feira é o favorito contra o Santos e depois é o favorito no Brasileiro. Então acho que o Palmeiras sem título não vai ficar. Agora também não vai ganhar tudo.
12: Daqui a pouco você vai conceituar, você está pronto, né, para conceituar. Sim, o próximo regular bom ótimo. Bom, Gustavo Soler, você está aí, né, Soler?
13: Sempre.
12: Você conte nos detalhes, bastidores aí de como foi a noite, né, no Nubank

0: o gol do Carlos Miguel. Mesmo assim, o estádio evidentemente dá uma murchada, depois o goleiro comete uma falha bizarra dessa, mas a torcida continua apoiando. E agora a tendência é que continue fazendo isso, pelo menos até o Palmeiras se enroscar de novo sozinho, como foi na noite de hoje, né?
1: Por enquanto, nada do Abel Ferreira, né, Gustavo Soler?
0: Não, o Olan, meu Deus do céu.
1: Tá falando,
0: escrever, tá num podcast, o homem não vai embora.
1: Então...
0: E como na Comebol a sala de coletivo é a mesma, então enquanto o Olan não parar de falar, o Abel não chega. E o Olan tá com o assunto hoje.
1: Hoje ele tá felizão da vida, né? O ex-técnico de hóquei, trabalhou aqui no Brasil, né? Trabalhou no Santos Futebol Clube. E daqui a pouco, né, vai terminar a coletiva. Então vamos adiantar o nosso outro break aqui do Fim de Papo. Daqui a pouco a gente volta. Tem mais José Calil, tem mais Lucas Ito, tem mais Gustavo Soler, tem todo mundo aqui com a gente. Fiquem ligados, daqui a pouco a gente volta com muito mais. Depois de Palmeiras, um Cerro Porteño, também um aqui na Transamérica, que agora é TMC, quem escuta sabe.
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1: 9h35, 9 horas mais 35 minutos de volta na TMC. Fim de papo pela Copa Libertadores da América, oitavas de final, Nubank Park, Palmeiras 1. Flaco Lopes marcou, Cerro Porteño também 1. A princípio, né, o gol foi dado pro... Pra quem foi o gol dado mesmo?
2: Primeiro foi o Jonathan Toews. Agora depois...
1: Aos 8 minutos da
2: pois semana. É, depois...
1: Apareceu o Verrete, né?
2: Apareceu o Verrete. Por isso que eu até perguntei pro Soler. É que lá na sala de imprensa é difícil. Mas se alguém tivesse a informação de quem fez o gol. Porque eu não vi o Verrete tocando a bola. Ele atrapalhou o Carlos Miguel. Mas quem toca na bola só é o Jonathan Toews. Lembrando que no jogo... da fase de grupos lá no Paraguai, o Carlos Miguel fez um gol contra.
1: Ele bateu na trave, e no bumbum dele
2: então,
1: entrou.
2: Realmente ele não tá num bom momento.
1: Começou, Luquinhas, no Mineirão?
3: Começou, temos 4 minutos da primeira etapa, Cruzeiro e Flamengo já estão correndo atrás da bola, por enquanto 0-0.
1: Vamos lá então, Luquinhas, pra te liberar também, passe aí pra gente todo o esquema da semana, jogos de ontem, jogos de hoje e o que virá também amanhã pela Sul-Americana e pela Copa Libertadores, as competições continentais em destaque na semana, Lucasito.
3: Vamos lá, Leandro, começando então pela Libertadores, neste momento bola rolando no comecinho de primeiro tempo, Cruzeiro e Flamengo 0-0, mais cedo além do empate do Palmeiras, a gente teve também outro empate, Platense e Coquimbo Unido também ficaram no 1-1. Dois jogos ontem, Estudiantes e Universidade Católica do Chile 1-1 e o Fluminense empatou com o Independiente Rivadavia por 0-0, lembrando que o jogo Tolima e Del Valle aconteceria ontem também e foi adiado por conta do terremoto lá na Colômbia, decisão vai começar só a partir da semana que vem. Amanhã, dois jogos das oitavas de final, às 7 da noite, tem Mirassol e LDU, e às 9h30 da noite, tem o Rosário Central contra o Corinthians. Pela Sul-Americana, a gente já teve dois jogos hoje, o Bragantino perdeu em casa para o Atlético Mineiro 1-0, e o Tigre também em casa perdeu para o Montevideo City Torque, também por 1-0, e tivemos também outro jogo adiado pela Sul-Americana, o Santa Fé, que é da Colômbia, receberia o River Plate, essa decisão que também vai começar só na semana que vem. Ontem pela Sul-Americana, dois jogos, o Boca Juniors venceu o Recoleta do Paraguai por 3-1, e tivemos um empate Bolívar e São Paulo por 1-1. Amanhã, três partidas da Sul-Americana. Às 7 da noite tem Vasco e Olímpia, e também Santos e o Macará do Equador, e às 9h30 da noite tem Cienciano e Botafogo. E para fechar, Leandro, hoje a Holanda, né, anunciou oficialmente que o Xavi Hernández é o seu novo treinador. Xavi aí, craque do Barcelona, campeão do mundo pela Espanha, vai treinar a Holanda, Leandro.
1: Obrigado, Viluquinhas. E ainda sobre a Copa Sul-Americana, a gente fez aqui uma brincadeira de palpite e eu caí com a Sul-Americana. Ih, rapaz, o gol que o cara do Cruzeiro perdeu, mas tava impedido. E não sei como, tá? Eu caí com o Tigre campeão. Acho que já tomei...
3: Acho que não vai dar muito certo.
1: Eu não tava impedido, não. O cara perdeu o gol de baixo. Meu Deus, olha o gol que o cara do Cruzeiro perdeu, Calil.
2: Acho que foi o
1: sem lateral... goleiro dentro do gol. Meu Deus
2: do céu. Foi o número 20, Agora...
1: Tchau, Luquinhas!
3: Valeu, abraço!
2: Eu só quero falar essa história...
1: Jantar, né, Luquinhas?
2: Que o Ricardo Melo é torcedor do Cruzeiro. Eu não sabia disso, não.
3: Ele disse que é, né? Clube, quem perdeu o gol foi o Wesley, hein?
1: Esporte Clube Cruzeiro Paulista, ele torce. Salve o Cruzeiro!
3: Quem perdeu o gol do Cruzeiro foi o Wesley.
1: O Wesley, de peito dentro do gol, pra casa, né, Luquinhas? Hoje vai ser Misushiro ou Temaki?
3: Vou pensar ainda.
1: Tá bom, Luquinhas, vai descansar, garoto.
3: Abraço.
1: Tamo junto. 9 horas mais 39 minutos. Enquanto aguardamos o técnico Abel Ferreira, vamos conceituar, Calil. Péssimo, regular, bom, ótimo.
4: Terminou.
1: Agora só a entrevista do Roland?
4: Depois de 38 porra, minutos.
1: Não é 15, pô, que é Comebol. O que o cara tá fazendo? Uma entrevista de emprego?
4: Não, o assessoria do seu falou, não. Cada repórter vai fazer 3 perguntas dos paraguaios.
1: Caramba. Então vou agilizar aqui pra gente liberar o Calil no péssimo, regular, bom, ótimo e finalizar o programa com as informações.
2: Se começar lá o Soler.
1: Pode ser também, viu, Soler? Fique à vontade. Vamos lá, Calil. A pergunta é minha, o conceito é seu, José Calil. Patrimônio da TMC, começando pelo Palmeiras. Deixa eu até tampar meu ouvido aqui. Carlos Miguel. Péssimo! Ai, meu Deus do céu. Vamos lá, os 3 zagueiros pela direita jogou... Emiliano Martínez.
2: Péssimo!
1: Arthur entrou aos 22 da segunda etapa.
2: Regular.
1: Murilo.
2: Regular.
1: Barbosa.
2: Regular.
1: Alan.
2: Regular.
1: 34 do segundo tempo, entrou o Felipe Anderson.
2: Putz, eu gosto do Felipe Anderson, cara, mas hoje outra vez ele entrou. Aquele gol anulado do Cerro, que foi bem anulado, foi impedido, mas já ia sendo numa falha dele. Péssimo!
1: Marlon Freitas.
2: Bom.
1: Andrés Pereira.
2: Então, o Andrés jogou bem, mas ele foi expulso, né? É uma expulsão polêmica, uma expulsão... Talvez o amarelo ficasse melhor, mas eu sou obrigado a dar péssimo, porque ele foi ingênuo na frente. O juiz estava do lado dele, ele deu um tapa no cara. Péssimo!
1: John Arias, que perdeu dos gols mais feitos da história do Nubank Park.
2: É, e por isso regular. Ele jogou bem, mas como perdeu o gol, regular.
1: Eu não tenho, eu não, você que dá o conceito. Péssimo pra você, John Arias, hoje. Péssimo!
2: Que é isso?
1: Sousa entrou aos 34 do segundo tempo.
2: Regular.
1: Flaco Lopes.
2: Bom.
1: Gustavo Gomes entrou aos 42 da segunda etapa.
2: Regular.
1: Vitor Roque.
2: Regular.
1: Lucas Evangelista. Meu Deus, também.
2: Ah, regular.
1: 34 do segundo tempo.
2: Não cometeu erros graves, mas também não fez nada demais. Regular.
1: E o treineiro?
2: Não,
1: o treinador.
2: Piquerez, você não chamou.
1: Ah, não chamei o Piquerez? Ah, é verdade, faltou o Piquerez. Exato.
2: Regular.
1: Outro que tá mal pra caramba.
2: É, ele Abel. Não tá numa fase boa.
1: Vamos lá,
2: e
1: então.
2: E o técnico Abel, que vai falar agora, bom.
1: Bom, vamos lá, Soler, sou na caixa.
5: Analisasse o jogo, né? Claro que teve algumas circunstâncias, o jogador expulso, o Andreas expulso. A gente não sabe como seria se o Palmeiras estivesse com 11 em campo, qual seria o resultado final. O gol no final, não sei se você acredita que o Carlos Miguel falhou ou não. Você acha que o Palmeiras jogou abaixo do que se imaginava, abaixo do esperado hoje?
6: Como é a minha opinião, é só a minha opinião. Não, acho que fizemos um belíssimo jogo. Primeiro, vou falar só de algumas oportunidades. Primeira oportunidade, Roque com o goleiro que eles tiram em cima do golo. Segunda oportunidade, escanteio que o Roque chuta contra o goleiro. No rebote, Lopes atira fora. Estou-me a lembrar, mesmo ainda na primeira parte, um remate do Alá dentro da área em que o goleiro do adversário tirou a bola, que ia na direção do golo. Segunda parte, estou-me a lembrar de um cruzamento do Alá e que o Arias falhou com o pé esquerdo em cima do golo. Estou-me a lembrar de um remate do Arias na trave. Estou-me a lembrar do golo que fizemos e estou-me aqui a esquecer de outra. Portanto, tendo em conta o adversário que era e todos os agarrões que o árbitro permitiu, e enfim, acho que a expulsão foi, por tudo aquilo que tem sido, ou foi o jogo, acho que a expulsão foi muito rigorosa, se compararmos, por exemplo, com a entrada do jogador do nosso adversário no Roque, na primeira parte, onde nem na bola toca, simplesmente tira a perna ou acerta na perna do nosso jogador. E o futebol é isto, tens que ser eficaz. Acho que fizemos um jogo com volume, com oportunidades. Se me disseres com pouca eficácia, tenho que concordar contigo, porque quem tem estas 6 ou 7 oportunidades e só faz golo num jogo da Libertadores, sim, temos que nos queixar da nossa falta de eficácia. No último lance do jogo, depois com menos aparentemente um lance controlado, em que os nossos dois zagueiros têm que seguir o movimento, eles sabem, têm que seguir o movimento do centroavante do nosso adversário, e o nosso goleiro também sabe que pode fazer melhor naquela ação, mas o futebol para mim é muito claro: quando ganhamos, ganhamos todos; quando perdemos, perdemos todos; quando um faz golo e nos dá uma Libertadores, ganhamos todos; e quando um comete uma infelicidade, estamos todos juntos. É assim que eu vejo o futebol, como uma sociedade.
7: Você falou de finalizações, criações do Palmeiras e erros, né? Erro faz parte do futebol, Abel. Então,
6: e da vida.
7: Da vida.
6: Do futebol e da vida.
7: O Murilo errou, talvez o juiz tenha errado também, não sei, o lance é duvidoso lá na hora de um possível pênalti. Uhum. O John Arias errou também, enfim. Mas o erro do Carlos Miguel é aquele que fica mais evidente. Muita gente vai crucificar o Carlos Miguel. Mas você acha que foi muito mais um erro coletivo? E aproveitando, você... interpretou como lance normal aquela jogada, ou deveria ter sido marcado o pênalti para o Cerro?
6: Não sei, eu não vi lá, é muito fácil, é analisar, é muito fácil. Para mim as coisas é branco e preto, não há cinzento. Se tocou é penalti, se não tocou não é penalti. Vocês viram a agressão do Andrés no jogador adversário? Alguém viu a agressão? Alguém viu algum cotovelo na cara? Algum murro no peito? Alguém viu? Alguém viu? Portanto, se o Andrés deu algum murro na cara, no rosto ou no corpo. Devia ter sido. Agora, quando um jogador passa o jogo todo a agarrá-lo e ele simplesmente tira a mão e leva um cartão vermelho, acho que foi excessivo. Eu não vi o lance do penalti, mas se o Carlos Miguel tocou, o árbitro ou o VAR tem que marcar penalti.
8: Abel, boa noite. Guilherme Giuliari, da 105 FM. Na última entrevista coletiva, você falou que os times que vêm jogar contra o Palmeiras colocam 5, 6, 7. Hoje ficou claro que o Cerro colocou uma linha muito forte com 6 ali e colocou um volante para ficar atrás do Flaco, que saía para tentar abrir esse espaço. Queria que você falasse de novo sobre 5, 6, 7. Se hoje 5, 6, 7 é o maior problema do Palmeiras.
6: É o problema para qualquer equipa do mundo. Mas não foi por falta de oportunidades, ao contrário do último jogo em que tu me podes dizer: pois, Abel, mas a tua equipa não criou, a tua equipa não rematou, a tua equipa não teve oportunidades, e eu aí eu tenho que aceitar que nós não tivemos isso. Não, hoje tivemos, já te disse, a jogar assim, a jogar desta maneira, com esta contundência, com este volume em casa, não pode vir com 7, com 8, com 9, com 10, com 11, que nós vamos ganhar o jogo.
9: Abel, Felipe Melo, da Rádio Energia. Nos últimos jogos em casa, o Palmeiras tem tropeçado, perdido pontos no Campeonato Brasileiro e agora na Libertadores acaba empatando com o Cerro Porteño. Por que que o Palmeiras é diferente fora de casa e em casa tem deixado pontos importantes, sendo que joga ao lado do seu torcedor?
6: Estás a falar do Brasileirão? Eu vou do Brasileirão. Mesmo tropeçando em casa, temos tropeçado menos que os outros. Mesmo tropeçando em casa, temos tropeçado menos do que os outros. Isto não conta só jogos em casa. O Brasileirão é uma competição de pontos. Quando chegarmos lá no final, vamos ver se estes pontos em casa que nós perdemos, se vão fazer falta ou não. Portanto, vocês sabem, eu gosto de olhar para a classificação no final. Eu gosto de olhar para o aproveitamento no final. Mas desde que eu estou aqui, nunca o Palmeiras chegou a esta fase em todas as competições. Nunca desde que eu estou aqui o Palmeiras chegou aqui com 75% de aproveitamento. Portanto, o caminho é este, mesmo com esses tropeços e acertos em casa. E se me disseres: Abel, nos últimos jogos em casa tem sido difícil de jogar e de marcar, tem. Mas umas vezes tem sido por incapacidade nossa e outras vezes tem sido por ineficácia nossa, que foi o caso de hoje. Se me perguntas contra o Internacional, eu tenho que dizer, eu aceito todas as críticas. Hoje, não. Podem fazer as críticas que quiserem, o futebol é isto, é eficácia. Fazes golo, não fazes golos, cometes erros, não cometes erros. É uma eliminatória que está em aberto, onde nós realmente temos sido em casa, temos tido dificuldade, mas fora temos sido fortíssimos, portanto, está a meio, está em aberto, estamos em todas as competições e não vou abdicar de nenhuma, nem desta, nem do campeonato, nem da Copa, por aquilo que são os nossos objetivos. Vamos preparar um de cada vez. Este está a meio, fosse qual fosse o resultado. Se me perguntas, tínhamos todas as condições e criámos condições para ganhar hoje o jogo, mesmo com menos um? Tínhamos. E não devíamos ter sofrido aquele último golo? Não. Mas parece que no futebol vivemos num mundo onde não há humanos. Onde há humanos a jogar, vai haver erros. E quando há erros, de uma coisa podem ter a certeza: quem errou ou quem falhou, não há ninguém no mundo que queria acertar mais do que eles. E a responsabilidade máxima é minha. Quando ganhamos, eles ganham. Quando perdemos, eu perco. Quando empatamos, nós empatamos.
10: Abel, boa noite. Gustavo Soler, da TMC. Ontem, uma parte da torcida do Palmeiras fez um manifesto declarando apoio e também falando que querem batalhar, assim como você, contra os adversários, não só dentro de campo, mas de algumas situações que acontecem envolvendo Palmeiras, como algumas suspensões que Palmeiras sofreu ao longo dessa temporada de 2026. Te pegou de surpresa esse movimento? O que que você achou quando se deparou com isso?
6: Olha, para ser sincero, eu tenho as competições juntadas, eu tenho tanto trabalho no Palmeiras que não li, mas como deves calcular, as informações vão chegando. Eu tenho um carinho, um respeito e uma gratidão muito grande por todos os nossos torcedores. E todos somos um, é isso mesmo. O símbolo que eu tenho aqui ao peito é desde 2020. O símbolo que eu tenho aqui ao peito é desde 2020. E desde 2020, ganhando títulos,
11: perdendo títulos, ganhando jogos, perdendo jogos, eu, como treinador, faço uma coisa, é servir o Palmeiras da melhor forma que sei e que posso. Se estão à espera de ter um treinador que só ganha tudo, tenho que ir buscar o treinador de Paris Saint-Germain, que ele agora limpa tudo. Eu sei muito bem como é o futebol. Lamento que muitas vezes não esteja à altura das expectativas que toda a gente queria, que temos que o Palmeiras tem que ganhar sempre. Não vou conseguir satisfazer essas expectativas de quem... Agora fico muito feliz. Estou aqui há 4, 5 anos, quando vejo toda a gente a remar para o mesmo lado. Toda a gente a servir o clube. Toda a gente a alertar para aquilo que é as necessidades. Se a torcida fizer o papel dela, como fez hoje, e nós sentimos a energia, e no final os torcedores têm todo o direito de se manifestar e têm todo o meu respeito, da forma que quiserem. Mas, logicamente, quando estamos todos unidos e quando temos todos isto no peito e lutamos todos para servir o Palmeiras, sobretudo nos momentos difíceis, aí criamos condições internamente, é que eu chamo os pilares da direção. 1. Comissão técnica. 2. Jogadores. 3.
1: Tá aí, portanto, o Abel Ferreira, a gente depois vai continuar. Obrigado, Gustavo Soler, parabéns pela pergunta aí, a resposta do Abel, vamos trazer ao longo de amanhã também, né, Calil? A gente precisa finalizar aqui rapidamente.
2: É, só dizer que a análise dele foi parecida com a minha. Com a sua, jogou melhor hoje do que contra o Internacional. E acabou não ganhando, ele não quis crucificar o Carlos Miguel. Deixa que eu faço isso, porque realmente a falha do Carlos Miguel foi impressionante.
1: Vamos conceituar aqui então, Calil, o Cerro Porteio do Rofo.
2: Bom.
1: Quintana.
2: Bom.
1: Velásquez.
2: Bom.
1: Canhete.
2: Bom.
1: Fabrício Domingues.
2: Olha, esse cara deu um... Isso eu concordo com o Abel. Ele deu um pontapé no Vitor Roque, que tinha que ser expulso. Péssimo!
1: 43 da segunda etapa, entrou o Aliceda.
2: Regular.
1: Chaparro.
2: Regular.
1: 16 do segundo tempo, entrou o Benítez.
2: Bom, até fez um gol que foi bem anulado, mas jogou bem, bom.
1: Morel.
2: Bom.
1: Gamarra, que não é aquele, né, Calil?
2: Ah, aquele era fantástico, mas esse foi bom também.
1: 16 do segundo tempo, entrou o Klimovic.
2: Regular.
1: Bobadilha.
2: Bom. Melhor que o Bobadilha de São Paulo.
1: Cecílio Domingues.
2: Regular.
1: Torres entrou aos 8 da segunda etapa.
2: É bom, eu acho que foi ele que fez o gol. A gente fica na dúvida aí, mas ele jogou bem.
1: E o Pablo Verretti?
2: Regular. Correu sozinho ali na frente, praticamente não pegou na bola, mas acabou ajudando na hora do gol, né? Então eu vou dar um regular pra ele.
1: Então Verretti regular. E o treinador Ariel Roland?
2: Bom.
1: E vamos agora conceituar a arbitragem do jogo. Apitou o senhor Gustavo Terreira do Uruguai.
2: Regular.
1: Nicolas Taran, bandeira 1.
2: Regular.
1: Carlos Barreiro, bandeira 2.
2: Regular.
1: E o VAR do Leodan Gonçalves?
2: Também regular.
1: E o jogo, Calil?
2: Foi um bom jogo, lá e cá, foi um bom jogo, jogo de bom nível, bom.
1: Muito obrigado, José Calil, boa sequência de quarta-feira, Calilzinho.
2: Um abraço.
1: Tamo junto, hein?
2: E amanhã estaremos aqui no Papo de Craque segundo tempo e depois na transmissão de Santos e Macará do Equador.
1: Valeu então, José Calil. Vamos então agora com as informações dos outros clubes rapidamente aqui, porque o Corinthians segue efervescente. Marco Belo, informações do Timão. Marco Belo, boa noite.
12: Fala pessoal do Fim de Papo da TMC. Amanhã o Corinthians entra em campo às 9:30 da noite na Argentina pela partida de ida das oitavas de final da Copa Libertadores da América para enfrentar o Rosário Central. O Timão, que treinou hoje na Argentina, no campo do Newell's Old Boys, a dúvida era Caio César, que tinha sido poupado da última atividade, mas ele trabalhou normalmente e amanhã, no gigante de Arroito, estádio do Rosário Central, deverão jogar pelo Corinthians contra o Rosário Hugo Souza, Mateuzinho, Gabriel Paulista, Gustavo Henrique e Matheus Bidu, Ranieri, Alan, Breno Bidon e Rodrigo Garro, Caio César e Pedro Raul.
1: Valeu, meu caro Marco Belo. Obrigado pelas informações do Corinthians. Um grande abraço para o meu amigo Paulo Chacon, na nossa audiência. Grande profissional que também trabalha aí na área, coordenador, produtor. Grande Chaconzinho, saudades do amigo. Bom, agora sim, vamos agora com o Lucas Escórcio, já que o Santos também joga amanhã. na Vila Belmiro contra o Macará. Eu confesso a vocês que eu nunca ouvi falar desse time, mas o Escórcio, fadinho da TMC, tá atento a tudo. E aí, Escórcio? E o Peixe, boa noite.
13: Fala, amigos ligados no Fim de Papo TMC. Vamos atualizar as notícias do Peixe, que agora tem problemas com o patrocínio do seu uniforme. 5 empresas deixaram de patrocinar o uniforme do Peixe. Uma delas, inclusive, sendo a Play by Ney, uma empresa da NR Sports, que é uma empresa do Neymar, do pai do Neymar, que cuida aí dos direitos de imagem do craque, do camisa 10 do Santos. A empresa decidiu não renovar o contrato de patrocínio e outras 4 empresas ou não renovaram ou até tiveram seu contrato rescindido. A camisa do Santos antes valia por volta de R$60 milhões no primeiro semestre. Agora está valendo R$40 milhões. Segundo a apuração do nosso Fabiano Fará, a tendência agora é que o Santos busque novos patrocinadores e a diretoria encara como muito possível buscar patrocínios maiores para, de novo, extrapolar e passar da meta aí de R$60 milhões em patrocínio no uniforme. Santos volta a campo amanhã às 19h contra o Macará, válido pelo jogo de ida das oitavas de final da Copa Sul-Americana. Ainda não se sabe como o Cuca irá escalar este time. Isso porque o Santos está vivo em 3 competições, Brasileirão, Copa do Brasil e Sul-Americana, e ele ainda não definiu qual é a prioridade do Peixe, se deve poupar na Sula ou na Copa do Brasil para focar no Brasileirão. Neymar está à disposição, cumpriu suspensão no Brasileirão, está bem fisicamente, mas Lucas Veríssimo, Moisés, Igor Vinícius e Vinícius Lira seguem no departamento médico e são desfalques para a partida das 19h de amanhã na Vila Belmiro.
1: Perfeito, Lucas Escórcio, obrigado pelas informações do Peixe. O São Paulo empatou ontem com o Bolívar, né? Conseguiu esse bom resultado lá na altitude e agora semana que vem decidirá no Morumbi o seu duelo contra os bolivianos do Bolívar. E no final de semana, jogo decisivo, hein, contra o Coritiba, valendo aí respirar no Campeonato Brasileiro. Segue no Mineirão, 25 minutos da primeira etapa. Por enquanto, Flamengo e Cruzeiro empatam. Cruzeiro e Flamengo, né? O jogo hoje comando cruzeirense, 0-0 na casa do Cruzeiro, 25 minutos da segunda etapa. E com essas informações, a gente coloca um ponto final na edição de hoje do Fim de Papo da TMC, com trabalhos técnicos de Anderson Sonsini com Matheus Rodrigues nas imagens do YouTube, ao vivo TMC Esporte no YouTube, e a produção com Henrique Camargos, com o nosso Gabriel Damaso e Gustavo Garcês. Muito obrigado a todos vocês, um abraço, eu volto amanhã, meio-dia, com o Papo de Craque TMC, primeira edição. Bom restante de quarta-feira a todos. Boa noite!
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0: Está no ar a Voz do Brasil. As notícias do governo federal que movimentaram o país no dia de hoje.
1: Olá, boa noite.
2: Boa noite para você que nos acompanha em todo o país.
1: Quarta-feira, 12 de agosto de 2026.
2: Vamos ao destaque do dia.
1: Decreto regulamenta a escolha do fornecedor de energia elétrica por consumidores de baixa tensão.
2: Isso significa que escolas, hospitais, pequenos comércios e indústrias de menor porte vão poder decidir quem vai prestar o serviço.
1: Consumidores residenciais também terão essa opção a partir de 2028. Graziele Bezerra.
3: Também foi regulamentado o mercado de hidrogênio de baixa emissão de carbono no país. O decreto prevê a estruturação do Sistema Brasileiro de Certificação de Hidrogênio.
2: Plano Nacional de Logística orienta o planejamento da infraestrutura de transportes para as próximas décadas.
1: O documento destaca a integração como um dos principais desafios. Pablo Mundim.
4: O plano reúne 31 eixos prioritários para os próximos 24 anos. São 12 rodoviários, 8 ferroviários, 4 aquaviários e 7 intermodais, que combinam diferentes formas de transporte.
2: E ainda, a Agência Nacional de Proteção de Dados suspende por 3 dias a funcionalidade de transmissão ao vivo do Discord.
1: A ação faz parte do processo que apura falhas na proteção de crianças e adolescentes no ambiente digital. Thaís de Araújo.
5: A suspensão será mantida até que a empresa comprove a adoção de medidas técnicas, de segurança e de governança que sejam adequadas para proteger os menores de 18 anos.
2: Hoje, na apresentação da Voz do Brasil, Mariana Jungmann e Luciano Seixas.
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2: Foram regulamentados 4 decretos na área de energia e transição energética.
1: Entre as medidas está a regulamentação das atividades de captura e armazenamento de carbono e também a abertura do mercado livre de energia.
2: Os detalhes você vai ouvir agora na reportagem de Graziele Bezerra.
3: Um dos decretos assinados nesta quarta-feira regulamenta o uso de tecnologias de captura e armazenamento de carbono. A medida contribui para a redução das emissões de gases de efeito estufa e para tornar o Brasil um país carbono negativo, como explica o ministro de Minas e Energia, Alexandre Silveira.
6: Capturar o carbono, colocá-lo onde é possível colocá-lo de forma segura, nas rochas, e tornar a produção de petróleo e a produção de outros biocombustíveis com captura e estocagem negativa de carbono.
3: Outro decreto estimula a produção e consumo de combustível sustentável de aviação no país. O ministro Silveira também anunciou a regulamentação da abertura do mercado de energia, permitindo que consumidores de baixa tensão escolham seu próprio fornecedor de energia elétrica, o que alcança consumidores residenciais, pequenas indústrias e comércios.
6: Até dezembro de 27, todo o comércio e toda a indústria poderá escolher de quem comprar energia. E até novembro de 28, todos os consumidores brasileiros.
3: Também foi regulamentado o mercado de hidrogênio de baixa emissão de carbono no país. O decreto prevê a estruturação do Sistema Brasileiro de Certificação de Hidrogênio, que tem como objetivo comprovar o desempenho ambiental do hidrogênio em comparação com outros combustíveis. Reportagem Graziele Bezerra.
1: Estradas, portos, aeroportos e hidrovias. Um documento aponta os principais desafios no modal de transportes do Brasil.
2: O Plano Nacional de Logística mapeia problemas atuais, prevê demandas que devem crescer e aponta onde a infraestrutura de transportes precisa avançar em até 2025.
4: O plano reúne 31 eixos prioritários de transporte para os próximos 24 anos. São 12 rodoviários, 8 ferroviários, 4 aquaviários e 7 intermodais, que combinam diferentes formas de transporte. Outros 11 eixos integram um banco de projetos para estudos futuros. Com 112 objetivos prioritários, o Plano Nacional de Logística identifica problemas que precisam ser enfrentados hoje, demandas que podem crescer até 2050 e oportunidades de desenvolvimento regional. O plano também identifica a necessidade de ampliar o uso de ferrovias, hidrovias e cabotagem, e de melhorar a integração entre diferentes modos de transporte. Entre os desafios estão os gargalos para o transporte de produtos importantes para a economia brasileira, como soja, milho e carnes. O ministro de Portos e Aeroportos, Tomé Franca, defende novos modais para ampliar o escoamento.
7: O grande gargalo do setor portuário hoje não é mais a sua capacidade, mas o acesso aos portos para que a gente possa ter maior eficiência. A gente precisa integrar esses modos de transporte. Portanto, eu acho que o PNL ele aponta para esse futuro da infraestrutura brasileira.
4: Hoje, as rodovias respondem por mais da metade do transporte de cargas e o setor emite cerca de 217 milhões de toneladas de CO2 por ano. O ministro dos Transportes, Jorge Santoro, explica que o PNL vai ser o principal instrumento de transformação do setor para a próxima geração.
8: Então, isso é um investimento que tem um efeito multiplicativo na economia muito relevante, muito importante. E a gente, com esse PNL, está procurando propor um olhar diferente para o país nos próximos anos.
4: O documento foi elaborado pelos Ministérios dos Transportes e de Portos e Aeroportos, com participação dos estados, do setor produtivo, da sociedade civil e de especialistas. Reportagem Pablo Mundim.
2: Como a gente ouviu na reportagem de Pablo Mundim, o Plano Nacional de Logística prevê ações até o ano de 2050. Cerca de 5.300 empresas brasileiras foram diretamente afetadas pelas novas tarifas de importação anunciadas pelos Estados Unidos contra o Brasil.
1: Para ajudá-las a enfrentar as dificuldades causadas pela perda do mercado norte-americano, a Agência Brasileira de Promoção de Exportações, Apex Brasil, anunciou uma série de ações.
2: Elas envolvem atendimento individualizado para encontrar outros países compradores e auxílio para adaptação a novos mercados.
1: Mais cedo, eu conversei com o presidente da Apex Brasil, Laudemir Miller, sobre essa atuação. Acompanhe.
9: Presidente Laudemir Miller, um prazer ter o senhor com a gente aqui na Voz do Brasil. Seja bem-vindo. Então, vamos falar para a gente, explica para a gente, por favor, sobre esse plano de diversificação de exportações. O que, que é essa nova estratégia criada pela Apex para ajudar as empresas que foram afetadas pelas novas tarifas dos Estados Unidos?
10: Oi, Mariana, um prazer estar aqui. É um plano de socorro, de atendimento às empresas que estão sendo impactadas pelo aumento de tarifas pelo governo americano. Nós temos hoje vários setores, mais de 2 mil produtos estão com tarifas elevadas. Você imagina que de uma hora para outra o empresário brasileiro está enfrentando um imposto a mais, uma tarifa a mais de 40%. Então nós vamos apoiar diretamente as empresas brasileiras, vamos trabalhar com 5.300 empresas para que essas empresas, o empresário, possa encontrar, ficar frente a frente com o comprador internacional do mercado dele, né, do produto dele, em mercados alternativos. Então é isso que a gente vai fazer. Nós vamos fazer isso por meio de feiras internacionais, rodadas de negócios, trazer compradores ao Brasil, e o nosso objetivo é realmente fazer com que apoiar esses empresários para que eles diversifiquem, encontrem um novo caminho, encontrem um novo mercado.
9: Pois é, o senhor mencionou aí 5.300 empresas, né, afetadas que podem ser ajudadas por esse novo plano. São 35 setores econômicos. Quais são esses setores, presidente? Onde é que o problema é mais grave? E o plano, ele tem mecanismos aí para priorizar alguns setores onde, entre esses 35, onde o problema seja ainda pior?
10: Nós vamos atender a todas as empresas impactadas, né? 5.300 empresas, todas as empresas impactadas pelo tarifaço. Claro que a gente tem algumas prioridades. São setores que estão sofrendo mais, né? Porque a gente tem muitas empresas, por exemplo, do setor de rochas, que pega muito, né, aí a região do Espírito Santo, que os Estados Unidos é o mercado principal. A gente tem um setor de madeira que pega a região sul, que os Estados Unidos é o mercado principal, móveis, a gente tem calçados, têxteis, enfim, de várias regiões do Brasil. Nós vamos priorizar estes setores numa estratégia também setorial. A Apex Brasil, que é a Agência Brasileira de Promoção de Exportação, nós temos uma parceria com 29 entidades setoriais, empresariais, que estão conosco nessa grande desse grande movimento, né, de apoiar essas empresas. Então a gente tem prioridade, mas nós vamos atender todas as empresas, cada uma delas individualmente. E aí, Mariana, até para as empresas, né, as pessoas que estão ouvindo a Voz do Brasil e acompanhando a gente, o Brasil, neste mês de julho, nós exportamos 35 bilhões de dólares. E de janeiro a julho, a balança comercial brasileira já registra 220 bilhões de dólares de exportação. Ano passado, nesse período, a gente estava em 200 bilhões. E o que está acontecendo? Né? Nós temos, portanto, 20 bilhões a mais em relação ao ano passado. Nós caímos a exportação para os Estados Unidos em 3 bilhões de dólares, mas nós tivemos um aumento para a Europa de 3,1 bilhões de dólares, para a Índia, que é um mercado que agora a gente está tracionando mais nossas exportações, nós crescemos 2 bilhões e 700 milhões, nós crescemos 11 bilhões e 300 milhões para a China. Então, a exportação brasileira está num caminho muito importante, a gente já tem um superávit da balança comercial no Brasil deste ano, nessa metade do ano, de 50 bilhões de dólares, mas tem setores que estão sofrendo com o mercado americano. Então, nós estamos num movimento geral para trabalhar a diversificação das exportações brasileiras com um foco específico nas empresas que estão sendo afetadas. E a gente vai trabalhar com vários mercados. Vamos trabalhar com o Canadá, com o México, a gente vai trabalhar a África, vamos trabalhar com a Europa, que a gente tem esse acordo tão importante, com a Alemanha, vamos trabalhar com a Ásia principalmente, né? Não só China, mas Filipinas, Indonésia, Malásia, Singapura, que a gente acabou, que o Brasil acabou de assinar um acordo. Então é um grande movimento de ampliação das exportações do Brasil, de diversificação das exportações brasileiras, mas principalmente, sabe, Mariana, para pegar na mão, para atender aquele empresário que de uma hora para outra está enfrentando um imposto de 40%. É para esse empresário que é esse plano. E o que, que a gente vai fazer? Nós vamos colocar compradores internacionais do produto dessa empresa frente a frente para que ele possa negociar. E a gente vai fazer isso, inclusive, com isenção de taxa. Nós não vamos cobrar os serviços que geralmente a Apex Brasil cobra, né? A gente tem algum subsídio, mas dessa vez a gente vai fazer com uma isenção total de taxa para esses setores, porque realmente as empresas estão precisando. E ainda mais, muitos empresários nos falam assim, mas eu estava preparado para os Estados Unidos.
9: Sim, inclusive, uma alegação, né? Ah, é um mercado específico, eu tinha que vender a demanda da forma como eles apresentam. É possível adaptar isso para outros mercados?
10: Muitos, por exemplo, falam assim, ah, mas a minha máquina, ela está certificada para o mercado americano, né? O meu produto tem uma certificação específica, eu fiz uma adaptação, eu mudei minha embalagem, seja específico para os Estados Unidos. Nós vamos poder atender também essas empresas, inclusive com apoio financeiro para a certificação, para mudança de embalagem num valor de até R$40 mil. Então, as empresas que trabalharem com a Apex Brasil, que se inscreverem, que entrarem nesse nosso plano de diversificação, vão ter uma série de medidas de estar frente a frente com um comprador internacional, mas também de se preparar. E o empresário vai poder ele buscar uma certificação, vai poder ele, por exemplo, fazer uma adaptação no produto, e aí a gente vai ter uma metodologia, inclusive, de fazer um ressarcimento de até R$40 mil para realmente a gente trabalhar nos próximos 12 meses para que essas empresas encontrem um novo mercado. Nós não queremos e não vamos, Mariana, abandonar os Estados Unidos. Estados Unidos é um mercado muito importante, nós vamos continuar trabalhando nos Estados Unidos junto com as empresas brasileiras, inclusive junto com as empresas americanas. Nós temos um escritório, a Apex Brasil tem um escritório em Washington, onde nós vamos trabalhar para que o setor privado estimule, negocie um aumento das isenções. Nós queremos que mais produtos brasileiros fiquem isentos. Os produtos já isentos, nós queremos aumentar a nossa participação no mercado americano. Mas o nosso ponto principal agora é diversificar as exportações brasileiras e pegar na mão, apoiar esses empresários que estão sofrendo com esse aumento de tarifa repentina, né? O que muda os negócios, muda toda a estratégia. E a Apex Brasil, a Agência Brasileira de Promoção de Exportações, junto com 29 entidades do setor privado brasileiro, vão trabalhar a partir de hoje já, junto com as empresas, para que elas possam encontrar um novo mercado e seguir as exportações.
9: Presidente, o senhor mencionou até um atendimento individualizado que vai ser feito com as empresas, né? Ou seja, cada uma sendo atendida na sua especificidade. Exato. Os empresários, então, que estiverem, né, esses 5.300 empresários que estiverem interessados em receber esse apoio da Apex Brasil, como é que eles devem proceder? Onde eles podem procurar informação? Como é que eles podem acessar a Apex?
10: Eles podem procurar diretamente a Apex Brasil, que é apex.com.br. Então a gente já está preparado para atender essas empresas, e o atendimento é individualizado, Mariana. Sabe por quê? Porque cada empresa tem a sua realidade, tem o seu produto, tem a sua estratégia, tem a sua maturidade. Então nós vamos atender uma por uma, montar uma estratégia para o seu produto, para um mercado alternativo. A gente tem uma base de inteligência muito importante de oportunidades dos mercados internacionais, para cada um desses produtos, mas também toda uma estratégia com 29 entidades do setor. Então a empresa também pode procurar a sua entidade, empresa de calçado, de móveis, de plástico, enfim, de 29 setores que nós estamos trabalhando nessa parceria, nesse grande movimento, nesse esforço extraordinário. Toda a nossa equipe tá mobilizada. É a hora de a gente se unir para diversificar as exportações brasileiras, para apoiar os nossos empresários que tanto trabalham, que têm orgulho do seu produto. A exportação muitas vezes é um sonho para o empresário, né? E esse sonho, em alguns casos, está interrompido. Então a gente quer voltar a sonhar com outro mercado, para que esse produto, que é tão bom, que é resultado do trabalho de muitas pessoas, de homens, mulheres, empresários, empresárias, possam encontrar um novo caminho, possam encontrar um novo mercado. E aí esse é o trabalho que a gente começa a fazer a partir de hoje.
9: Muito bem, nós conversamos com o Aldemir Miller, presidente da Apex Brasil. Presidente, muito obrigada pela sua entrevista à Voz do Brasil.
10: Obrigado, Mariana, e obrigado aí a todos os ouvintes que acompanham a Voz do Brasil.
1: E uma pequena correção, o endereço da página da Apex é apexbrasil.com.br.
2: A Agência Nacional de Proteção de Dados determinou que o Discord suspenda as transmissões ao vivo na plataforma no Brasil.
1: A medida preventiva foi tomada após a identificação de falhas na proteção de crianças e adolescentes.
2: A decisão faz parte de uma fiscalização iniciada na semana passada, após episódio que resultou na morte de um adolescente de 13 anos.
11: As transmissões ao vivo, as famosas lives, realizadas dentro da plataforma Discord, serão suspensas após determinação da Agência Nacional de Proteção de Dados, a ANPD. O bloqueio deve começar em até 3 dias úteis e vale também para outros recursos de compartilhamento de vídeo. Segundo a agência, foram identificados riscos graves relacionados ao uso das lives para violência, assédio, automutilação e incentivo ao suicídio envolvendo crianças e adolescentes. O Discord é uma plataforma que permite a troca de mensagens por texto, voz e vídeo. O serviço também reúne comunidades em que os usuários podem conversar e interagir em tempo real, sobretudo por meio das lives em jogos online. De acordo com a ANPD, pela forma como o serviço funciona, o Discord não consegue analisar o conteúdo das transmissões em tempo real. A plataforma depende de sistemas automatizados e de denúncias dos próprios usuários para identificar possíveis violações, como explica o superintendente de fiscalização da ANPD, Fabrício Lopes.
12: Se o Discord não consegue ter acesso ao conteúdo transmitido, ele não consegue, de maneira espontânea e automatizada, agir em tempo para evitar essas violações que acontecem ali dentro, como exposição de crianças e adolescentes a conteúdo violento, a incitação à automutilação, a maus tratos e até tortura de animais, entre outros conteúdos proibidos pelo artigo 6º do ECA Digital.
11: A agência ainda apura outras possíveis falhas, como problemas na verificação de idade e na remoção de conteúdos que violem os direitos de crianças e adolescentes. O superintendente de fiscalização da ANPD, Fabrício Lopes, explica ainda que a suspensão será mantida até que a empresa comprove a adoção de medidas técnicas, de segurança e de governança que sejam adequadas para proteger os menores de 18 anos.
12: Essa suspensão ela vai ser por prazo indeterminado, porque o motivo que justificou essa suspensão precisa ser vencido antes de que a plataforma possa restaurar essas funcionalidades. Enquanto permanecerem as razões técnicas que justificaram essa suspensão, a gente não entende como possível a restauração dessas funcionalidades.
11: O Discord tem 3 dias úteis para comprovar o cumprimento da determinação e 10 dias úteis para apresentar recurso. Caso sejam confirmadas as irregularidades, a empresa também poderá sofrer sanções previstas no Estatuto Digital da Criança e do Adolescente, o ECA Digital, incluindo multa de até R$ 50 milhões por infração. A decisão faz parte de uma fiscalização iniciada na semana passada, que investiga um grupo criminoso suspeito de incentivo ao suicídio por meio do Discord, resultando na morte de um adolescente de 13 anos no último dia 22 de julho. Segundo a plataforma Discord, uma investigação interna identificou evidências de que a atividade criminosa foi coordenada em outras plataformas e afirma contar com equipes especializadas que trabalham no combate a indivíduos envolvidos em atividades violentas. Reportagem Thaís de Araújo.
1: Hoje é Dia Nacional dos Direitos Humanos.
2: E nesta data vamos falar sobre o Clique Cidadania, um aplicativo móvel gratuito desenvolvido que funciona como um guia digital de direitos, serviços e políticas públicas.
13: Encontrar o serviço público certo nem sempre é uma tarefa simples. Para ajudar nessa busca, o aplicativo Clique Cidadania reúne informações sobre direitos e orienta como acessar serviços de assistência social, saúde, educação, trabalho e renda. Além das orientações, o aplicativo também reúne canais de atendimento para situações de violação de direitos, como o Disque 100 e o Ligue 180, como detalha Fernanda Becker, coordenadora-geral de promoção dos direitos das pessoas migrantes, refugiadas e apátridas.
14: É um lugar de acessar direitos. Você tem informação sobre o direito e sobre o órgão, a instituição que você pode buscar, né? E aí tem a geolocalização, você consegue georreferenciamento de achar onde está aquele espaço no seu território. É na palma da mão.
13: Além de explicar a função de cada serviço público, o aplicativo conta com um mapa integrado que mostra onde ficam as unidades, como CRAS, CREAS, unidades básicas de saúde, conselhos tutelares e outros equipamentos públicos mais próximos da localização do usuário. Como é integrado ao sistema de navegação do celular, também permite traçar rotas até os locais de atendimento. O aplicativo também pode atender a demandas específicas e disponibilizar novos temas, como explica Fernanda Becker.
14: Ele é um aplicativo dinâmico, né? A mais nova guia dele é de brasileiros retornados, né? Repatriados. Para quando as pessoas que chegam aqui, em maioria deportadas, assim como os migrantes, que às vezes estão muito tempo fora do país, já passam a entender os seus direitos, quais órgãos e quais instituições buscam.
13: O Clique Cidadania está disponível de graça para celulares Android e oferece conteúdos em português, espanhol e inglês. Reportagem Luciana Colares de Holanda.
1: Instituições federais de ensino superior terão 154 mil vagas em cursos de formação continuada para professores da educação infantil em 2027.
2: A partir de 17 de agosto, as instituições interessadas em oferecer os cursos poderão se inscrever na chamada pública no Sistema Integrado de Monitoramento, Execução e Controle, o SIMEC.
1: As inscrições devem ser feitas até o dia 9 de setembro e os resultados serão divulgados em 9 de outubro.
2: O endereço para inscrição é cimec.mec.gov.br.
1: Foram reabertas as inscrições para instituições de ensino criarem novos programas de residência médica.
2: Também é possível solicitar ampliação de vagas nos programas já existentes.
1: Novos pedidos podem ser feitos até 31 de agosto.
2: Podem participar instituições federais ligadas ao Ministério da Saúde ou da Educação, órgãos públicos e instituições privadas sem fins lucrativos.
1: A inscrição pode ser feita no site sigresidencias.saude.gov.br.
2: E essas foram as notícias do Governo Federal.
1: Uma realização da Secretaria de Comunicação Social da Presidência da República.
2: Com produção da empresa Brasil de Comunicação.
1: Fique agora com o Minuto do TCU e em seguida as notícias do Poder Judiciário e do Congresso Nacional. Boa noite.
2: Boa noite para você. Até amanhã.
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17: Presidente do STF se reúne com representações diplomáticas do grupo de países da América Latina e do Caribe.
18: Urna eletrônica ganha nova interface para as eleições 2026.
17: Para o STJ, poderes para atuação extrajudicial de advogado não limitam procuração geral em processos judiciais.
18: Boa noite, eu sou Marcela Luiz.
17: Eu sou Walter Lima.
18: O presidente do Supremo Tribunal Federal, ministro Edson Fachin, se reuniu hoje com representações diplomáticas do grupo de países da América Latina e do Caribe.
17: Na ocasião, ele destacou duas prioridades da agenda externa do STF. A primeira prioridade é a defesa da democracia constitucional que, segundo Fachin, se encontra sob pressão em diferentes partes do mundo. Na ocasião, ele falou sobre a importância da independência judicial. Vamos ouvir um trecho da fala do ministro.
19: Em particular, tenho buscado, seja multilateralmente, seja bilateralmente, contribuir para a articulação de uma rede de cortes supremas e tribunais constitucionais atentos para a autonomia dos juízes como pressuposto da democracia constitucional. Afinal, são os juízes, sobretudo os juízes constitucionais, os guardiões últimos dos direitos fundamentais.
18: A segunda prioridade da agenda externa do Supremo, apontada por Fachin, é a ênfase na América Latina e no Caribe, com a consolidação de uma região de encontro, de entendimento e cooperação.
17: O presidente do STF também destacou que o Supremo vai sediar, em novembro deste ano, o 11º encontro do Fórum de Cortes Supremas do Mercosul.
18: Plenário do STF reconhece validade da moratória da soja e decide sobre leis de Rondônia e Mato Grosso que restringem benefícios fiscais.
17: A moratória da soja é um acordo privado e voluntário firmado entre empresas que impede a aquisição de produtos de fazendas localizadas em áreas desmatadas após julho de 2008 na Amazônia. Marta Ferreira.
20: O julgamento começou em março, mas foi suspenso após o Supremo decidir encaminhar o caso ao Núcleo de Solução Consensual de Conflitos. A ideia era buscar um acordo entre as partes. No entanto, em junho, houve um recuo que impossibilitou um consenso sobre o tema. Na retomada do julgamento, o plenário reconheceu a validade das leis estaduais e a licitude da moratória da soja. Também decidiu pela consequente extinção das ações e procedimentos relacionados à sua suposta ilegalidade.

0: se conceder poderes para atuação fora da justiça, perante órgãos administrativos.
1: Essa conclusão é do STJ. Fátima Uchoa.
2: Ainda na fase de conhecimento em ação de indenização por danos morais, uma operadora de plano de saúde substituiu advogados e apresentou procuração que dava às novas representantes amplos poderes para o foro em geral e as autorizava a representá-la perante especialmente duas autarquias federais. A terceira turma do STJ reconheceu a regularidade da representação processual da empresa e afastou a necessidade da intimação pessoal no cumprimento de sentença. Segundo a relatora, ministra Nancy Andrighi, nesse caso, quando a procuração prevê expressamente poderes gerais para o foro, a inclusão de atribuições extrajudiciais, ainda que qualificadas como especiais, não restringe a representação judicial.
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0: Uma boa noite.
1: E até amanhã.
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5: Eu sou Paula Groba.
6: E eu sou Humberto Pinheiro.
5: E estes são os destaques de hoje do Jornal do Senado, que começa agora.
6: Senado aprova protocolos de atendimento a doenças cardiovasculares no SUS.
5: Vagas ociosas em ônibus escolares rurais poderão atender professores e universitários.
6: Segurança pública pode ter prioridade na restituição do imposto de renda.
5: Boa noite.
6: Boa noite.
5: Doenças cardiovasculares são a principal causa de morte no Brasil, mas em muitos casos o desfecho pode ser diferente quando o atendimento é rápido e o tratamento começa nos primeiros minutos.
6: É justamente para agilizar esse socorro que o Senado aprovou um projeto que prevê protocolos específicos para o atendimento desses casos no SUS. Os detalhes com o repórter Douglas Castilho.
7: O maior gargalo combatido pela proposta é a falta de previsão específica para que as unidades de pronto atendimento, UPAs, utilizem terapias trombolíticas, que consistem basicamente na utilização de remédios capazes de dissolver coágulos sanguíneos. Esse tipo de procedimento médico desempenha papel crucial na resposta imediata a casos como o de infarto do miocárdio, sobretudo em localidades onde não seja possível realizar práticas mais complexas como cirurgias. A relatora substituta, a senadora Damaris Alves, do Republicanos do Distrito Federal, falou da necessidade de aprovação da medida.
8: No infarto agudo do miocárdio, a rapidez no reconhecimento do quadro clínico e na instituição do tratamento adequado é fator decisivo para a sobrevida e o prognóstico do paciente.
7: Na prática, já existem normas do Ministério da Saúde que possibilitam a padronização do atendimento no SUS. Porém, os parlamentares optaram por dar força de lei ao protocolo. O projeto vai à sanção presidencial.
5: E seguiu para a sanção presidencial o projeto que amplia as possibilidades de estoques de insumos pelo governo para alimentação animal. A proposta altera o programa de venda em balcão da Conab, que facilita o acesso de pequenos criadores ao milho em grão.
6: O texto inclui produtos como sorgo, caroço de algodão e farelos de soja e milho. A medida também permite à Conab comprar estoques em leilões públicos para dar mais segurança ao abastecimento em períodos de quebra de safra e instabilidade climática. O projeto vai à sanção presidencial. A relatora do projeto, senadora Tereza Leitão, do PT de Pernambuco, explicou a urgência da aprovação do texto.
9: É muito importante para o momento atual que nós vivemos com a ameaça dos impactos climáticos provocados pelo El Niño.
5: O Senado também aprovou a medida provisória que abriu crédito extraordinário para garantir o pagamento de ajuda de custo às famílias da zona da Mata Mineira que tiveram perdas materiais provocadas pelas fortes chuvas na região.
6: A medida provisória seguiu para promulgação. Repórter Alexandre Campos.
10: O Senado confirmou a medida provisória que abriu crédito extraordinário no valor de R$ 75 milhões ao orçamento do Ministério da Integração e do Desenvolvimento Regional. Esse valor garantiu o pagamento de apoio financeiro às famílias residentes na zona da Mata Mineira que tiveram prejuízos materiais e perderam bens por causa de fortes chuvas no início deste ano. O governo transferiu uma parcela única

0: de R$ 7.300 a cerca de 10 mil famílias atingidas. No entanto, parte dos recursos liberados pela MP ainda não teve destinação. Se a medida provisória não fosse aprovada antes do fim do seu prazo de vigência, esse montante não poderia mais ser usado, como explicou o presidente do Senado, Davi Alcolumbre.
1: O governo federal ainda tem um saldo. E se nós perdermos esse saldo do crédito extraordinário, algumas propostas em relação a desastres naturais vão perder o objeto no Ministério. Para que essas famílias que foram atingidas por esse desastre não percam esse apoio do governo federal.
0: Como não sofreu alterações durante sua análise no Congresso Nacional, a medida provisória segue para promulgação.
2: Professores e estudantes do ensino superior poderão utilizar vagas ociosas nos veículos do transporte escolar das áreas rurais.
3: Foi o que aprovou a Comissão de Educação. O projeto segue agora para análise do plenário. Repórter Rodrigo Rezende.
4: O projeto garante que as vagas ociosas no transporte escolar rural possam ser utilizadas pelos professores e por universitários. O senador Camilo Santana, do PT do Ceará, que apresentou o relatório favorável ao projeto feito pela senadora Jussara Lima, do PSD do Piauí, ressaltou que a possibilidade de uso do transporte se dará apenas após o atendimento de todos os alunos da zona rural da educação básica. Camilo apresentou uma emenda que permite que os estudantes de institutos federais também possam usar do benefício.
5: Mas muitas vezes o transporte ele vai ocioso, com assentos ociosos, então esses assentos vão permitir que professores, que muitas vezes precisam se deslocar, que às vezes não tem um transporte próprio, não tem incentivo, eles vão poder utilizar. E a gente incluiu, que não estava previsto, também os alunos dos institutos federais, que também muitas vezes sofrem com essa questão do transporte, deslocamento da sua casa aos campos.
4: Para possibilitar a utilização dos assentos vagos, o projeto modifica uma lei de 2004 que criou o Programa Nacional de Apoio ao Transporte Escolar.
2: Segurança pública e agilidade no atendimento a pacientes com câncer serão as principais prioridades do senador Sargento Reginauro, do PSDB do Ceará. Ele assumiu temporariamente a cadeira do senador Eduardo Girão do Novo, também do Ceará, que se licenciou do mandato para disputar as eleições de 2026 como candidato a vice-presidente.
3: Ao tomar posse, Reginauro afirmou que vai trabalhar pela efetivação da chamada Lei dos 60 Dias, que estabelece prazo máximo para o início do tratamento de pacientes com câncer após o diagnóstico. O senador lamentou que, em muitos casos, a demora do atendimento pelo SUS pode agravar a doença e até contribuir para a morte dos pacientes.
2: Reginauro também destacou ter sido o primeiro bombeiro a ocupar uma cadeira no Senado. Segundo ele, sua trajetória política começou na luta classista, em defesa dos profissionais da segurança pública, que à época tinham pouco reconhecimento e valorização.
6: Nós éramos uma categoria para ilustrar bem. O bombeiro é praticamente como um extintor, mas você só lembra dele na hora do incêndio. Hoje se debate a valorização dos profissionais da segurança.
3: Já o senador Carlos Fávaro, do PSD de Mato Grosso, defendeu o projeto de sua autoria que proíbe as apostas online, as chamadas bets. O parlamentar relatou casos de famílias que enfrentam dívidas, conflitos e perda de renda associados a apostas.
2: Segundo Fávaro, o problema vai além da atuação de plataformas irregulares e está relacionado ao próprio modelo de negócio das bets. O senador avalia que a regulamentação não é suficiente para eliminar os riscos e defende o fim das autorizações existentes com um período de transição de até 5 anos.
7: Ouvi mães que não dormem mais porque os filhos apostam o salário inteiro, não tem como pagar o aluguel. Ouvi pais que descobriram que o cartão de crédito estava estourado porque o filho jovem entrou numa espiral de apostas que ele não consegue parar. Ouvi esposas que perderam o casamento porque o marido esconde dívidas de apostas.
3: Profissionais de segurança pública poderão ter prioridade no recebimento da restituição do imposto de renda.
2: O projeto foi aprovado pela Comissão de Assuntos Econômicos do Senado e, se não houver recurso para o plenário, segue para a Câmara dos Deputados. A reportagem é de Marcela Cunha.
8: Se virar lei, os profissionais de segurança pública terão preferência na restituição do imposto de renda, depois dos idosos e dos contribuintes, cuja principal fonte de renda é o magistério. A medida alcança os profissionais de segurança pública previstos na Constituição e no Sistema Único de Segurança Pública, além dos agentes do Sistema socioeducativo. Autor da proposta, o senador Jaime Campos, do União de Mato Grosso, afirmou que a prioridade é uma forma de reconhecer o trabalho de categorias que enfrentam riscos diariamente.
9: São policiais, bombeiros, guardas municipais, agentes penais que deixam suas casas para enfrentar a criminalidade. Não estamos falando de privilégio. Estamos falando de reconhecimento.
8: A mudança não altera o valor das restituições, nem cria uma nova despesa para o governo, como explicou o presidente da Comissão de Assuntos Econômicos, o senador Renan Calheiros, do MDB de Alagoas.
10: Não tem repercussão fiscal, inverte apenas a ordem das prioridades e atende com essa prioridade os profissionais da segurança pública, que cuidam da proteção de vida das pessoas.
8: Se não houver recurso para análise pelo plenário do Senado, o texto segue para a Câmara dos Deputados.
3: Com edição de Paula Groba e trabalhos técnicos de Eliseu Caires, o Jornal do Senado fica por aqui. Acompanhe agora as notícias da Câmara dos Deputados. Boa noite.
2: Boa noite e até amanhã.
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12: Deputados criam programa que promove a inclusão digital de idosos.
13: Câmara analisa a participação de sindicalistas em conselhos estatais.
12: Projeto reconhece o trabalho das mulheres no setor da pesca artesanal.
13: Parlamentares pedem votação do fim da escala 6x1 no Senado Federal.
12: Boa noite. Benedita da Silva, do PT do Rio de Janeiro, cobra do Senado a votação da proposta que reduz a jornada de trabalho e acaba com a escala 6x1. A congressista argumenta que a mudança amplia o tempo de descanso e de convivência familiar dos trabalhadores.
13: Benedita da Silva considera que a redução da jornada também pode favorecer a saúde e a produtividade dos cidadãos. Para ela, os avanços tecnológicos permitem rever o tempo de trabalho sem retirar direitos ou comprometer a atividade econômica.
12: Carlos Aratini, do PT de São Paulo, defende o fim da escala 6x1 e a redução da jornada de trabalho semanal para 40 horas, sem diminuição dos salários. O deputado pede que a presidência do Senado dê andamento à proposta aprovada pela Câmara.
13: Carlos Aratini argumenta que a medida vai permitir mais convivência entre os trabalhadores e suas famílias. Segundo o deputado, a redução da jornada também é viável diante dos ganhos de produtividade proporcionados pelas novas tecnologias.
11: Trabalho.
12: Projeto que permite a participação de sindicalistas em conselhos de estatais avança na Câmara. A repórter Maria Neves traz mais informações sobre a proposta.
14: A Comissão de Trabalho da Câmara aprovou o projeto do deputado Raimundo, PT do Rio de Janeiro, que autoriza a participação de dirigentes sindicais nos conselhos de administração de empresas públicas ou de economia mista. Atualmente, a legislação proíbe a presença de sindicalistas nesses conselhos. Para Raimundo, essa vedação não se justifica e é inconstitucional. Na opinião do deputado, impedir que um cidadão ocupe o cargo de representante eleito dos empregados em um conselho de administração de empresa estatal por ser dirigente sindical se choca com a liberdade associativa prevista na Constituição. Relator do texto, o deputado Bongás, do PT do Rio Grande do Sul, acrescenta que ninguém melhor que o dirigente sindical para defender os interesses dos trabalhadores nos conselhos das empresas públicas.
15: Quando a categoria precisa indicar alguém, o dirigente sindical pode também ser indicado. E eu quero dizer, até como ex-dirigente sindical responsável de estudar com mais profundidade, dedicação de tempo, conhecimento das legislações, que ele pode exercer melhor esta representação da categoria nos interesses da estatal.
14: Como forma de evitar um possível conflito de interesses, o projeto prevê situações em que o dirigente sindical não deve participar das decisões do Conselho de Administração. A proposta veda a participação nas deliberações sobre assuntos que envolvam relações sindicais, remuneração, benefícios e vantagens, inclusive em matérias de previdência complementar e assistenciais. O projeto, que autoriza a participação de dirigentes sindicais nos conselhos de administração de empresas públicas, ainda será analisado pelas comissões de administração e de Constituição e Justiça. Da Rádio Câmara de Brasília, Maria Neves.
13: Silvia Cristina, do PP de Rondônia, cobra a votação da proposta de emenda à Constituição que garante a transposição de servidores dos ex-territórios para os quadros da União. A deputada critica o fato de a proposta estar parada na Câmara há mais de 2 anos.
12: Por isso, Silvia Cristina pede o apoio dos colegas para reunir as 22 assinaturas necessárias à inclusão da PEC na pauta da Comissão de Constituição e Justiça. Para a deputada, a medida representa justiça e reconhecimento aos trabalhadores dos ex-territórios.
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11: Economia.
13: Luiz Lima, do Novo do Rio de Janeiro, avalia que o poder de compra do salário mínimo diminuiu nos últimos anos. O deputado compara os preços entre o governo anterior e a atual gestão federal, afirmando que a quantidade de sacos de cimento comprados com um salário mínimo caiu de 69 para 45.
12: Luiz Lima lamenta o que classifica como empobrecimento das famílias brasileiras, devido também à alta no preço dos alimentos. O parlamentar acrescenta que o salário mínimo do Brasil está entre os mais baixos da América do Sul.
13: Jandira Fegali, do PCdoB do Rio de Janeiro, ressalta a necessidade de um projeto nacional de desenvolvimento focado na soberania econômica, tecnológica e ambiental, em contraposição à proposta de privatização e alinhamento geopolítico externo.
12: Jandira Fegali argumenta que o país deve usar suas riquezas estratégicas para gerar empregos e fortalecer a indústria. Ela defende um Brasil competitivo e sofisticado, alinhado a parceiros comerciais importantes.
11: Agricultura.
13: Afonso Ram, do PP, cobra uma solução para o endividamento dos agricultores atingidos pelas secas e enchentes no Rio Grande do Sul. Ele critica a medida provisória que cria linhas de crédito para renegociar dívidas rurais e afirma que nenhum produtor conseguiu acessar o benefício.
12: Afonso Ram defende mudanças na medida para garantir o refinanciamento aos produtores que atendam aos critérios estabelecidos. O deputado observa que mais de 180 mil agricultores gaúchos dependem da renegociação para retomar a produção.
11: Meio ambiente.
13: Célia Chacriabá, do PSOL de Minas Gerais, alerta que julgamentos de ações previstos no STF podem enfraquecer o licenciamento ambiental e facilitar a exploração mineral em territórios indígenas e quilombolas. Ela chama a atenção para os riscos à saúde das comunidades e para a biodiversidade.
12: Célia Chacriabá também cobra a votação na Câmara do projeto que criminaliza a misoginia. Para a deputada, adiar a análise da proposta significa deixar as mulheres mais vulneráveis à violência.
11: Previdência.
13: O projeto que reconhece o trabalho das mulheres no setor de pesca artesanal já está pronto para sua última votação na Câmara. A repórter Silvia Munhato conta quais as medidas propostas.
17: A Comissão de Defesa dos Direitos da Mulher da Câmara aprovou o projeto que reconhece formalmente as mulheres que atuam em todas as etapas da cadeia produtiva da pesca artesanal, como trabalhadoras do setor. Na prática, o texto assegura a elas acesso a direitos sociais e previdenciários, como auxílio-doença, seguro-defeso e salário-maternidade. O projeto define como trabalhadoras da pesca as mulheres que exercem atividades de preparo de redes e embarcações, captura, cultivo e manejo de organismos aquáticos. Também estão incluídas as fases de beneficiamento, transporte, comercialização e até a gestão e produção de conhecimento ligadas à cultura pesqueira. A deputada Laura Carneiro, do PSD do Rio de Janeiro, autora do projeto, afirma que a proposta deixa de ver o trabalho dessas mulheres como um complemento do realizado por seus companheiros.
18: E, ao mesmo tempo, ela tem que estar disponibilizado a ela as linhas de crédito que são disponibilizadas aos pescadores artesanais e também, e muito importante, quando do defeso ela não recebe nada. Então imagina, ela é uma marisqueira, trabalha no marisco, mas ela não é considerada pescadora artesanal e ela não recebe nada.
17: A deputada Rogéria Santos, do Republicanos da Bahia, relatora do texto, diz que a cadeia produtiva da pesca depende diretamente do trabalho feminino, especialmente no beneficiamento do pescado, para agregar valor ao produto. A proposta, que reconhece o trabalho das mulheres na cadeia produtiva da pesca, ainda será analisada pela Comissão de Constituição e Justiça. Da Rádio Câmara de Brasília, Silvio Minhato.
12: Giovânia de Sá, do Republicanos de Santa Catarina, defende a revisão das regras de aposentadoria especial para trabalhadores expostos a agentes nocivos. A proposta reduz exigências de idade criadas pela reforma da Previdência e prevê benefício de 100% da média das contribuições.
13: Relatora da matéria, Giovânia de Sá, pede urgência para votação no plenário. A deputada avalia que as regras da reforma da Previdência prejudicaram categorias submetidas a atividades insalubres, como mineiros, metalúrgicos e trabalhadores expostos a agentes químicos, físicos ou biológicos.
11: Desenvolvimento Regional.
12: Padre João, do PT de Minas Gerais, reclama do fechamento de agências do Banco Itaú em pequenos municípios da Zona da Mata. Ele defende que a instituição financeira, sindicatos, Ministério do Trabalho e órgãos de defesa do consumidor promovam debates sobre os impactos da medida.
13: Para exemplificar a insensibilidade do fechamento, Padre João cita Urucânia, cidade onde a maioria dos 4.500 clientes do banco tem dificuldades para usar serviços digitais. Ele destaca que servidores estaduais vão ter que buscar atendimento presencial em outros municípios.
11: Educação.
12: Na avaliação do IDEB, Índice de Desenvolvimento da Educação Básica, o município de Parnarama, no Maranhão, alcançou o primeiro lugar do estado na categoria Anos Finais da Rede Pública Municipal. Para Rubens Pereira Júnior, do PT, o resultado é fruto do esforço conjunto da Secretaria Municipal de Educação, do Corpo Docente e das famílias.
13: Segundo Rubens Pereira Júnior, a conquista reflete a convicção de que o desenvolvimento social e a construção de um futuro melhor só ocorrem quando a educação é entendida como pilar de transformação. Ele reforça o compromisso de apoiar o avanço dos indicadores da região.
11: Justiça.
12: Jorge Sola, do PT da Bahia, cobra investigações e a responsabilização de políticos da oposição sobre denúncias de um desvio bilionário de recursos do INSS e de contratos irregulares envolvendo o Banco Master e a gestora Reag Investimentos.
13: Para Jorge Sola, decisões de ministros do STF indicados na gestão anterior e a condução da CPI do INSS são exemplos de proteção a alguns investigados. Por outro lado, o parlamentar destaca a recuperação de mais de 2 bilhões de reais para os aposentados, promovida pelo atual governo.
12: Júnior Amaral, do PL de Minas Gerais, cita o escândalo envolvendo fraudes no INSS para reiterar críticas ao governo federal. O deputado questiona supostas relações entre pessoas ligadas à atual gestão e integrantes apontados como envolvidos no esquema.
13: Júnior Amaral também acusa parlamentares governistas de tentarem distorcer os fatos, afirmando que o eleitorado deve dar uma resposta nas urnas. O parlamentar afirma que é preciso responsabilizar os envolvidos nas fraudes e combater a corrupção no país.
11: Segurança Pública.
12: Luiz Couto, do PT da Paraíba, defende a aprovação do projeto que criminaliza a misoginia. Na visão do deputado, manifestações de ódio e discriminação contra as mulheres não podem ser confundidas com opinião ou liberdade de expressão.
13: Luiz Couto lembra que o projeto já foi aprovado pelo Senado e teve o regime de urgência aprovado na Câmara. O parlamentar acredita que a votação da proposta é um passo importante para reforçar a proteção às mulheres.
12: Para Fernanda Pessoa, do PSD do Ceará, a Lei Maria da Penha representa uma das principais conquistas brasileiras no enfrentamento à violência contra a mulher. Mas a deputada cobra mais avanços no que diz respeito à prevenção, proteção e punição a agressores e autores de feminicídios.
13: Fernanda Pessoa ressalta a trajetória de Maria da Penha, que transformou sua dor em luta em defesa das brasileiras. Ela também defende urgência na aprovação da lei que tipifica a misoginia, sustentando que o ódio e o desprezo contra as mulheres precisam ser enfrentados pelo Estado e pela sociedade.
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12: Política. Tadeu Venere, do PT do Paraná, critica a tentativa de registro de candidaturas de agentes políticos declarados inelegíveis pela Justiça Eleitoral. O deputado cita ainda a ausência de candidatos em debates para cargos majoritários.
13: De acordo com Tadeu Venere, a Operação Lava Jato teria causado prejuízos ao Paraná e ao Brasil, com impacto sobre o mercado de trabalho. Para ele, envolvidos na ação buscam novos cargos públicos, apesar das restrições impostas pela Justiça.
12: João Carlos, do Republicanos, do Amazonas, anuncia seu retorno à Câmara de Vereadores de Manaus depois de ter atuado por 4 meses como deputado federal. Em sua avaliação, o conhecimento acumulado em Brasília servirá para conectar melhor as demandas locais ao debate nacional.
13: João Carlos observa que a atuação federal serviu para reafirmar a importância do Estado e da região amazônica para o restante do país, não apenas como paisagem distante. Ele ressalta ainda a relevância da atuação de vereadores no cotidiano das famílias e nas comunidades locais.
12: Ciência e tecnologia. A Câmara aprovou a criação de um programa para promover a inclusão digital de idosos. A repórter Paula Bittar acompanhou a votação.
20: A Comissão de Constituição e Justiça da Câmara aprovou um projeto que cria o 60 Digital, o Programa Nacional de Oficinas Digitais para a Terceira Idade. O objetivo é promover a inclusão digital por meio de capacitação tecnológica gratuita. A proposta prevê parcerias com escolas, universidades, centros de convivência e outras instituições para as oficinas, que deverão abordar temas como usos de smartphones e aplicativos de comunicação, acesso a serviços bancários e públicos digitais, navegação segura na internet e prevenção a golpes digitais e uso das redes sociais de forma segura e produtiva. O relator na CCJ, deputado Júlio César Ribeiro, do Republicanos do Distrito Federal, ressaltou a importância da inclusão dessa faixa etária.
21: A tecnologia faz parte da nossa vida e precisa estar ao alcance de todos, inclusive da população idosa. A proposta, ela é simples, é ajudar os idosos a terem mais autonomia e segurança para o celular, acessar serviços, se comunicar e utilizar as ferramentas digitais no seu dia a dia. É inclusão, independência e mais qualidade de vida para quem tanto já contribuiu com o nosso país.
20: O projeto que cria o Programa Nacional de Oficinas Digitais para a Terceira Idade já pode seguir ao Senado. Da Rádio Câmara, de Brasília, Paula Bittar.
13: Merlong Solano, do PT do Piauí, pede que o Congresso regulamente as plataformas digitais para combater crimes praticados na internet. Para o deputado, as redes são usadas para disseminar discursos de ódio, desinformação, golpes financeiros e conteúdos prejudiciais às crianças.
12: Merlong Solano defende a suspensão da Discord no Brasil por considerar que a plataforma não oferece proteção adequada ao público infantil. O parlamentar também pede a votação de projetos que regulamentam as Big Techs e combatem a disseminação de notícias falsas.
22: Comissões.
13: Glauber Braga, do PSOL do Rio de Janeiro, critica a abertura de processo contra a deputada Érica Hilton, do PSOL de São Paulo, no Conselho de Ética. O parlamentar acusa o órgão da Câmara de agir de forma seletiva.
0: O Conselho sem ética tem que acabar. Está virando praxe. Atacam, agridem, e aí depois, quando a pessoa se defende, tocam o Conselho de Ética para cima para tentar calar vozes divergentes. Eu quero saber quando que o Conselho sem Ética vai avaliar algum caso de parlamentares envolvidos com orçamento secreto. Quando é que isso vai acontecer?
12: Glauber Braga também critica as chamadas emendas PIX, que permitem a transferência direta de recursos indicados por parlamentares para estados e municípios. Ele defende mais transparência na destinação do dinheiro público e afirma que a concentração de recursos pelo Congresso prejudica investimentos essenciais para o país.
13: Termina agora o jornal Câmara dos Deputados, produzido pela Rádio Câmara, com trabalhos técnicos de Everson Urani e apresentação de José Carlos Andrade e Luciana Vieira. Uma boa noite para você.
12: Ótima noite. A Voz do Brasil volta amanhã.
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1: 11 horas mais um minuto, seja muito bem-vindo, muito bem-vinda. Começa mais uma edição do nosso Resumo TMC. Eu sou a Alexia Marília e te acompanho até a meia-noite. Agora você confere os principais destaques de hoje do mundo da política, da música, da cultura. E é claro, você sempre pode participar também da nossa programação. Já vai anotando aí o número do WhatsApp, é o DDD11 97221 1001. Repetindo, DDD11 97221 1001. Manda sua mensagem. O que você está fazendo então nessa quarta-feira, dia 12 de agosto? Vem comigo que eu vou adorar ter a sua companhia. E vamos para os destaques de hoje.
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1: É, vem você também se informar no nosso Resumo TMC, porque o presidente do Senado, Davi Alcolumbre, disse nessa quarta-feira que retomou o diálogo institucional com o presidente Lula. Segundo o senador, os dois conversaram sobre a relação institucional do futuro, sem tratar dos conflitos que marcaram os últimos meses. Não falamos nada do passado, entre aspas, disse então Alcolumbre, ao ser questionado se a indicação de Jorge Messias ao Supremo Tribunal Federal tinha sido discutida. Os dois se encontraram no Palácio da Alvorada por cerca de 2 horas e foi a segunda reunião entre Lula e Alcolumbre em 2 semanas. O senador classificou a conversa como, abre aspas, muito importante para a democracia, fecha aspas. A retomada da relação acontece depois de meses de tensão provocados pela rejeição em abril da indicação do Jorge Messias para uma vaga no STF. A decisão do Senado foi histórica, ou seja, foi então a primeira vez desde 1894 que a Casa rejeitou uma indicação presidencial ao Supremo. E a Agência Nacional de Proteção de Dados, a ANPD, determinou nesta quarta-feira que a plataforma Discord suspenda as transmissões ao vivo no Brasil. Daqui a pouco, inclusive, a gente aprofunda esse assunto. A medida tem caráter preventivo e deve ser cumprida em até 3 dias. A decisão vem depois de uma série de denúncias e casos de automutilação, estupro virtual e suicídios envolvendo, então, transmissões ao vivo na plataforma nos últimos anos no Brasil. O Discord criticou a decisão da agência e a classificou como prematura, alegando que ainda cumpria o prazo legal para apresentar sua defesa no processo. Em posicionamento oficial, a plataforma contestou o diagnóstico da ANPD e garantiu que não tolera a presença de grupos violentos em seu ecossistema. E o Supremo Tribunal Federal determinou, também nesta quarta-feira, a suspensão imediata de verbas indenizatórias pagas em excesso por 7 tribunais de justiça. A decisão partiu do ministro Alexandre de Moraes e, na avaliação dele, os cortes seguiam fazendo pagamentos que ele classificou como exorbitantes, mesmo depois de o STF ter fixado regras sobre os chamados penduricalhos, benefícios extras que inflariam os salários de magistrados. A decisão atinge os tribunais de justiça do DF, Goiás, Maranhão, Paraná, Rio de Janeiro, Rio Grande do Norte e Roraima. 11 horas mais 5 minutos e o governo federal intensificou o monitoramento dos possíveis impactos do El Niño no Brasil e começou a organizar medidas de preparação de um acordo com os riscos previstos para cada região. A coordenação é da Casa Civil e reúne órgãos das áreas de meteorologia, recursos hídricos, defesa civil, saúde, segurança alimentar, energia e também infraestrutura. Segundo os cenários apresentados, o norte e o nordeste podem sim enfrentar períodos de estiagem, enquanto o sul tem previsão de chuvas intensas. Fico alerta então, já no sudeste e no centro-oeste, o principal risco monitorado é de temperaturas elevadas. O governo afirma que o acompanhamento das condições do Oceano Pacífico vai continuar, para então avaliar a intensidade do fenômeno e seus possíveis efeitos no país. Olha essa notícia, uma criança de 5 anos foi ferida por estilhaços depois de um tiroteio durante uma ação policial contra o tráfico na região da favela do metrô, que fica ali na Mangueira, zona norte do Rio de Janeiro. O menino foi atingido no rosto e encaminhado ao Hospital Municipal Souza Aguiar. no centro da capital fluminense. Em nota, a Polícia Civil informou que agentes foram atacados por traficantes durante a ação e que os policiais não atiraram de volta. Ao ser questionado sobre a criança, a instituição não informou se vai abrir investigações sobre o assunto. Em São Paulo agora, a Secretaria da Segurança Pública está apurando as circunstâncias de uma abordagem com fuzis relatadas por Fernando Haddad, que é candidato ao governo paulista. Haddad disse que ele e depois seu motorista foram abordados de maneira ostensiva e também intimidadora na noite dessa terça-feira. O episódio aconteceu quando o candidato voltava para casa depois de uma aula magna na Faculdade de Direito da Universidade de São Paulo, a USP. Haddad disse que, depois de desembarcar em casa, seu motorista continuou sendo seguido por uma viatura por cerca de 40 minutos. A Secretaria de Segurança diz que está apurando um possível desvio de conduta. Agora vamos para o noticiário internacional. Uma nova erupção do vulcão Etna atraiu milhares de turistas à ilha da Sicília nesta quarta-feira. O espetáculo natural impulsionou a procura por passeios, mas acendeu o alerta de guias e autoridades locais sobre os riscos, né, de acidentes nas trilhas do vulcão. A alta demanda por visita gerou lotação desordenada no local e corrida por excursões noturnas. Empresas de turismo relatam receber centenas de pedidos diários, enquanto visitantes sem equipamentos adequados tentam subir a montanha sem o acompanhamento de profissionais capacitados. Fica inclusive o alerta para que você não faça isso. A atividade vulcânica provocou o fechamento temporário do aeroporto de Catânia e o cancelamento de diversos voos na região. O governo italiano manteve o alerta amarelo ativado devido à emissão constante de cinzas e ao risco de explosões. Agora bora falar de esporte. Em pleno Nubank Park, o Palmeiras empatou em 1-1 com o Cerro Porteño do Paraguai pela primeira jogada das oitavas da Libertadores. O Verdão abriu o placar com Flaco Lopes, depois Andreas Pereira foi expulso e Carlos Miguel frangou para deixar tudo igual. Agora as equipes voltam a se enfrentar na próxima quarta-feira, dia 19, também às 7 horas da noite, no estádio Ueno La Nueva Oia, em Assunção, no Paraguai. Na Sul-Americana, o Atlético Mineiro abriu vantagem sobre o RB Bragantino na disputa das oitavas de final. E com o triunfo por 1-0, o time mineiro só precisa de um empate em casa no jogo da volta, na semana que vem, para então conseguir avançar na competição. O único gol da partida saiu aos 27 minutos do segundo tempo. Tomás Coelho aproveitou uma falha do goleiro Cleiton e balançou então a rede. O detalhe, Coelho defendeu as cores do Bragantino entre 2020 e 2021 e optou por não comemorar o gol em respeito ao ex-clube. 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
1: Agora vamos para a previsão do tempo. Assim você já termina aí o seu dia informado, se amanhã vai fazer frio, calor ou até mesmo se vai chover aí na sua região. Bora lá então para a previsão do tempo para essa quinta-feira. Começando pela região sul, alô para o curitibano que sintoniza aí no rádio no 100.3. Amanhã faz sol de manhã, mas olha só, tem chuva prevista no período da tarde e também à noite. Vale a pena você garantir então o seu guarda-chuva. A mínima vai ser de 13 graus, com máxima de 25 graus. Agora vamos para o sudeste, começando pela Terra da Garoa, São Paulo. Então, previsão de quinta-feira, olha só, sol entre nuvens e noite nublada. Mas não tem previsão de chuva em São Paulo amanhã. Pode ficar tranquilo. Mínima de 15 graus, com máxima de 29 graus. E fechando com chaves de ouro nossa previsão do tempo, bora para o Nordeste. Em Recife tem chuva de manhã, muitas nuvens à tarde e o tempo firma no período da noite, ou seja, chuva somente naquela manhãzinha. Mínima de 22 graus com máxima de 29 graus. Agora 11 horas mais 11 minutos.
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1: E agora vamos para o nosso quadro, Trago Muitas Curiosidades, e o nosso Wagner Moura está dominando o mundo, mais uma vez, né? Então, o novo filme dele, A Última Casa, estreou na Gigante do N Vermelho, estou falando da Netflix, na sexta, e já conquistou aí o primeiro lugar entre os mais assistidos no planeta inteiro. Isso mesmo, número 1 global. O filme é um thriller dirigido pelo Louis Leterrier, que já fez Truque de Mestre e O Incrível Hulk. Wagner Moura faz o Jason, que vive com a esposa Anne, interpretada inclusive pela Greta Lee, e os dois filhos. Então, até que do nada, uma força misteriosa tranca a família dentro de casa. Então, e o que era um refúgio vira então uma prisão, porque eles ficam de fato ali presos dentro da casa. Coisa sumindo, tensão subindo e decisões cada vez mais pesadas acompanham então a trama. Um thriller de deixar o coração na boca, literalmente. O curioso é que a crítica não está amando tanto assim. Então, apesar dele estar aí no número 1 global, não é a mesma opinião da crítica. O filme tem 27% no Rotten Tomatoes e 5,6% no MADB, que é um dos maiores sites de informação sobre filmes, séries e programas de TV. Mas o povo, mesmo assim, está lotando a Netflix para assistir. Parece que o sucesso de O Agente Secreto deu aquele empurrãozinho e o público foi atrás de mais um gostinho do Wagner Moura, porque ele tem o molho, né? Não tem jeito. E aí, você já assistiu? Conta pra gente o que você achou. Seguindo aqui no Trago Muitas Curiosidades, olha que legal essa notícia. Cientistas conseguiram, pela primeira vez, ler o DNA completo do sagui. Sim, você ouviu certinho mesmo, aquele macaquinho, aquela fofura. Mas e daí, né? Você me pergunta, e daí que eles conseguiram ler o DNA do macaco, né? Bom, e daí que isso pode ajudar muito nas pesquisas sobre o Alzheimer. Olha que bacana. E eu te explico direitinho. É o que o sagui envelhece de um jeito bem parecido com a gente. E pode sim desenvolver problemas no cérebro semelhantes aos que a gente vê em doenças como Alzheimer e Parkinson. Então, antes, o mapa do DNA dele tinha vários buracos, entre aspas. Agora está completo, sem falhas. Com isso, os pesquisadores já acharam variações em genes que a gente também tem e que estão ligados ao Alzheimer. Ou seja, esse macaquinho fofo pode virar, então, uma peça-chave para a gente entender melhor a doença e, quem sabe, achar novos caminhos de tratamento. Olha só, que bacana. O mais interessante é que isso não significa que o sagui vá curar, então, o Alzheimer, mas que ele oferece aos cientistas é um modelo muito mais parecido com o nosso processo de envelhecimento, né? Como o cérebro desses animais tem características, então, próximas às do ser humano, então eles podem ajudar, então, pesquisadores a entender melhor como essas doenças aparecem e avançam. Ponto para a ciência, então. Um macaquinho tão pequeno pode, então, nos ajudar a responder perguntas enormes sobre o envelhecimento do nosso cérebro. Agora, 11 horas mais 15 minutos.
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1: Agora vamos para os principais destaques do mundo da política. O STF determinou que 7 tribunais de justiça suspendam imediatamente pagamentos que ultrapassem o teto constitucional. Então, uma apuração encontrou verbas de rescisão de até 3 milhões de reais e outros benefícios pagos acima do limite previsto para o funcionalismo público. E o repórter Adnan de Almeida, diretamente de Brasília, tem os detalhes para você.
2: Uma apuração do Supremo Tribunal Federal identificou pagamentos que chegam a 3 milhões de reais somente em verbas de rescisão na folha de servidores e magistrados de 7 tribunais de justiça pelo país. Os tribunais do Distrito Federal, Goiás, Maranhão, Paraná, Rio de Janeiro, Rio Grande do Norte e Rondônia terão que suspender imediatamente o pagamento de benefícios que ultrapassem o teto constitucional. A decisão é do ministro Alexandre de Moraes e foi acompanhada pelos demais ministros da corte. Entre os pagamentos identificados estão adicionais por tempo de serviço, auxílio mudança, auxílio adoção e gratificações por acúmulo de função. Em alguns casos, a soma dos benefícios fez com que os pagamentos ultrapassassem centenas de milhares de reais em um único mês. Além de impedir novas liberações acima do teto, o Supremo determinou que os tribunais identifiquem os beneficiários que receberam os valores e adotem medidas para cobrar a devolução do dinheiro. O Conselho Nacional de Justiça será responsável por fiscalizar o cumprimento da decisão do Supremo. Já a Advocacia Geral da União terá 72 horas para entregar à Corte a folha de pagamento de seus membros, que também será analisada pelo Supremo.
1: 11 horas mais 17 minutos e o BNDES registrou lucro recorde de 9,2 bilhões de reais no primeiro semestre e, com isso, ampliou concessões de crédito. Os números foram divulgados nesta quarta-feira em São Paulo e quem te atualiza é o Abraão Ramos.
3: O BNDES, Banco Nacional de Desenvolvimento Econômico e Social, registrou lucro recorrente de 9 bilhões e 200 bilhões de reais no primeiro semestre deste ano. O resultado representa alta de 25% na comparação com o mesmo período do ano passado. Nos últimos 12 meses, o lucro chegou a mais de 17 bilhões de reais, o maior da história do banco. A instituição também alcançou pela primeira vez mais de 1 trilhão de reais em ativos, além de patrimônio líquido recorde de 181 bilhões de reais. Na área de crédito, as aprovações registraram crescimento. No setor do agronegócio, o banco também bateu recorde histórico no primeiro semestre de 2026, com mais de 24 bilhões de reais aprovados em crédito. Outro recorde no semestre foi o apoio para as micro, pequenas e médias empresas. O presidente do BNDES, Aloysio Mercadante, avalia os resultados.
4: O BNDES apresentou um resultado recorde, o segundo melhor de todo o sistema financeiro brasileiro. Isso é muito importante porque é um banco público, esse recurso a gente ajuda a pagar dividendos para manter a estabilidade econômica e volta para investimento, para crédito, para o fomento à economia. Nós estamos com a menor inadimplência, ou seja, é o banco onde menos empresas deixaram de pagar, menos que nós não tivemos prejuízo em função disso.
1: E o governo do Rio Grande do Sul apresentou ao Ministério da Fazenda uma nova proposta para renegociar a dívida de 100 bilhões de reais com a União. Quem tem as informações é o Ângelo Sfaier.
5: O Rio Grande do Sul busca se enquadrar no PROPAG, o Programa de Pleno Pagamento de Dívidas dos Estados, na faixa com taxa de juros reais zerada. Em reunião com representantes do Ministério da Fazenda, o governador Eduardo Leite ofereceu cerca de 20 bilhões de reais em receitas futuras que o Estado viria a receber do Fundo de Participação e também do Fundo de Desenvolvimento Regional. Esses recursos todos seriam usados para amortizar 20% do saldo devedor ao longo de 30 anos. O impasse atual concentra-se na taxa de desconto aplicada aos créditos futuros. O governo gaúcho defende a correção calculada exclusivamente pelo IPCA, enquanto a Secretaria do Tesouro Nacional prefere aplicar indicadores atrelados ao CDI. A intenção do Estado é formalizar a adesão ao PROPAG até o segundo semestre de 2027, quando termina o prazo de suspensão dos pagamentos concedidos após as enchentes.
1: E o presidente Lula se reuniu com o presidente do Senado, Davi Alcolumbre. Ambos trataram de pautas travadas no Legislativo depois de meses de tensão entre os dois. O Rodrigo Vicente acompanhou e tem os detalhes para você.
6: O ministro das Relações Institucionais, José Guimarães, e a líder do governo no Senado, a senadora Tereza Leitão, também participaram da reunião que aconteceu no Palácio da Alvorada, aqui em Brasília. Segundo Guimarães, Lula e Alcolumbre deram continuidade à conversa iniciada na semana passada, quando os dois se encontraram em um jantar na casa do ministro do Supremo Tribunal Federal, Alexandre de Moraes, também aqui em Brasília. De acordo com o ministro, o diálogo representa um passo gigantesco para destravar as pautas de interesse do governo que estão paradas aqui no Congresso Nacional, principalmente no Senado. Entre as pautas consideradas aí prioritárias para o Palácio do Planalto, estão a instalação de comissões especiais para analisar 6 medidas provisórias. Entre elas está o texto que zera a chamada taxa das blusinhas, imposto de importação sobre compras internacionais. A taxação pode voltar a ser cobrada no Brasil a partir do dia 9 de setembro, caso o Congresso não aprove essa medida provisória. Tanto Tereza Leitão quanto José Guimarães se esquivaram quanto ao timing de votação das propostas de interesse do governo, como o fim da escala 6x1 e a PEC da segurança pública. No caso do fim da escala 6x1, a senadora apenas destacou que é algo tão importante que precisa ser tratado aí com essa importância. Questionado se ficaria para depois da eleição, ela disse que depende do trâmite interno.
1: Olha que dado preocupante. O número de mulheres e meninas indígenas vítimas de homicídio cresceu 500%, isso mesmo, 500% no Brasil nos últimos 20 anos. Quem traz as informações e os detalhes desse dado é a repórter Isabela Miranda.
7: Pesquisa da Universidade Federal do Paraná mostrou que jovens de 15 a 29 anos representavam 40,4% das vítimas. A base de dados utilizada foi o Sistema de Informações sobre Mortalidade do Ministério da Saúde, com análise focada em homicídios registrados entre 2003 e 2022, considerando apenas vítimas de 10 anos ou mais. O autor da pesquisa e professor da UFPR, Clóvis Vanzenac, destaca as principais dificuldades dessas meninas e mulheres em pedir ajuda, principalmente analisando o atendimento de casas da mulher brasileira de 4 cidades.
8: E uma das principais barreiras que foi enfrentada é a questão da língua, porque muitas delas não falam português. Alguma dessas casas até tem o intérprete que eles chamam, né, que não fica ali específico, vem de fora, tenta fazer uma videoconferência para tentar compreender o que aconteceu. E daí tem outros fatores também que complicam ainda mais, porque muitas dessas mulheres, elas vivem afastadas, né, uma área geográfica muito afastada de um centro. E muitas dessas mulheres têm crianças pequenas também.
7: De acordo com a ativista da Articulação Nacional das Mulheres Indígenas Guerreiras da Ancestralidade, Jaqueline Gomes de Moura, indígena do povo Cambiuá, só será possível criar políticas públicas voltadas a essas mulheres quando forem consideradas as especificidades de cada território.
9: As mulheres indígenas, elas precisam ser visibilizadas a partir das consequências que elas vêm sofrendo dentro dos seus territórios e das suas especificidades. Porque nós não temos como criar políticas públicas, fazer essa construção, se não ouvirem as nossas vozes, se não considerarem as nossas especificidades.
7: Ainda conforme a pesquisa, o uso de objetos cortantes foi predominante, representando 34% dos crimes. De acordo com a análise do estudo, o dado sugere proximidade física entre o agressor e a vítima.
1: Agora vamos para São Paulo, porque empresários e grandes líderes de negócios compartilharam experiências no terceiro dia da SP2B. Entre os temas dos painéis do evento está o desafio da liderança em tempos de avanços tecnológicos como os da inteligência artificial. E quem acompanhou o evento e traz todos os detalhes é o Marcos de Pato.
10: Mais de 100 atrações em um único dia, entre palestras, workshops, apresentações culturais e outras atividades. É tanta coisa que é preciso escolher bem o que se quer ver.
11: A gente veio aqui para explorar marcas, explorar histórias. Então, quando a gente vê que um painel tem a ver com comunidade, a gente vai, porque a gente entende que as pessoas precisam estar no centro das marcas.
10: Entre os vários painéis desta quarta-feira, um assunto em comum, a inteligência artificial. A tecnologia do momento também foi tratada no painel Os Novos Desafios da Liderança, com participação de Fábio Coelho, presidente do Google Brasil, que tem uma das plataformas mais usadas da IA, o Gemini.
12: A inteligência artificial, ela é sensacional para ajudar empresas e cidadãos a ficarem mais fluentes em relação a serem mais produtivos, serem mais criativos, serem mais assertivos. A inteligência artificial é um fenômeno de geração de vantagem comparativa sustentável, de melhoramento social, de inclusão social, é mais um elemento dentro de um movimento maior. E eu acredito que com isso, quando a gente olhar o futuro da liderança, o futuro do trabalho, a gente vai estar trabalhando com pessoas que vão estar são menos técnicas, são mais sensíveis, são mais pessoas mais antenadas com o entendimento das diferenças e que são mais pessoas que buscam inspirar e motivar indivíduos.
10: Quem já faz bom uso da ferramenta é Luiz Helena Trajano, que tem uma garota propaganda virtual para lá de conhecida. Tanto que é requisitada até para anunciar produtos de outras empresas.
13: E nenhum lugar que vai falar de inteligência artificial, Fábio é testemunha disso, vocês vão ver aqui, não vai falar do lado humano. Pode ter o maior técnico aqui na frente, que eles vão falar do lado humano, concorda, Fábio? Nenhum momento eu vi tanto falar do lado humano, porque quem vai dar o conteúdo é o lado humano, que vai dar o conteúdo para a inteligência artificial.
10: A jornalista Ana Paula Padrão também participou do painel e falou sobre a relação IA e liderança.
14: A IA é sobre gente. Aliás, a IA, eu acho que é uma coisa, humildemente, que eu estou na frente do Fábio aqui, não quero passar vergonha, mas vou dar a minha humilde opiniãozinha. Eu acho que pessoas que estão mais acostumadas a liderar processos e não plugins se dão melhor com a IA. Porque a IA não é um plugin na máquina, a IA é um processo em desenvolvimento todo dia.
10: Cerca de uma hora de troca de experiências, que servem para inspirar e estimular a criatividade do público. E isso é só um pouquinho das mais de 1000 horas de conteúdo da programação do SP2B, que segue até domingo aqui no Parque Ibirapuera.
1: Agora voltando para Brasília, a senadora Tereza Cristina, do Partido Progressistas, confirmou que aceitou o convite de integrar a chapa do candidato Flávio Bolsonaro como candidata a vice dele. A declaração foi dada durante evento da Casa Parlamento em Brasília e as informações você confere com Igor Naraceno.
15: Apesar de não ser oficializada como candidata à vice-presidência na chapa de Flávio Bolsonaro, a senadora Tereza Cristina vai apoiá-lo e utilizar a influência política a favor dele durante a campanha eleitoral. O partido da senadora, o Progressistas, adotou neutralidade. A avaliação é que legendas do chamado Centrão vão ganhar influência no governo, independentemente de quem for eleito. Por isso, preferiram não apoiar alguma legenda que lançou candidatura própria. Tereza Cristina é próxima da família Bolsonaro. Inclusive, foi ministra da Agricultura na gestão do ex-presidente Jair Bolsonaro e teve boa avaliação. A senadora disse que a direita está forte na disputa pelo pleito deste ano.
16: Eu sou uma pessoa coerente. Se eu aceitei ser vice, não deu certo pelas condições do partido, de neutralidade, mas é claro que eu vou apoiar Flávio e fazer campanha para que ele seja eleito.
15: A senadora também comentou a polarização política. O Senado, que hoje é cobiçado tanto pela esquerda quanto pela direita, virou alvo de disputa por causa dos embates com o STF. Tereza Cristina disse que a atual divisão das cadeiras, um terço esquerda, um terço direita e um terço centro, deve mudar e a direita provavelmente vai ficar com a maioria a partir do pleito deste ano.
16: Eu acho que sim, o que a gente tem visto hoje, né, a fotografia de hoje, isso pode mudar porque nós estamos aí há 50 e tantos dias das eleições. Mas hoje, com certeza, a direita trará mais parlamentares, principalmente para o Senado, do que hoje nós temos nessa legislatura.
15: As declarações foram dadas durante o evento da Casa Parlamento, do Grupo Espera. O evento foi aqui em Brasília e reuniu autoridades de diversos segmentos.
1: Seguindo na política, a assessoria do ministro Flávio Dino negou irregularidades no uso de um carro oficial do Tribunal de Justiça do Maranhão e afirmou que a família do magistrado foi vítima de monitoramento clandestino. Quem conta essa história é o Murilo Hernandes.
17: Em nota, o gabinete do ministro Flávio Dino afirmou que o carro blindado usado pelo ministro foi cedido ao Supremo a pedido da própria segurança da corte, dentro de um acordo de cooperação com tribunais estaduais. Segundo a assessoria, a Polícia Federal identificou um possível monitoramento clandestino de carros da família, itinerários e até crianças após o vazamento de dados sigilosos do sistema.

0: Gilo da Fonte é protegido pela Constituição e que medidas desse tipo podem criar riscos para o exercício do jornalismo. Em entrevista exclusiva à TMC, Luiz Pablo negou ter recebido dinheiro para publicar reportagens sobre a família e segurança do ministro.
1: Eu pedi dinheiro emprestado para ele em setembro e eu fiz o pagamento desse dinheiro em fevereiro. Eu fui alvo em março, quando aconteceu isso. Eu tenho como comprovar. A Polícia Federal tem acesso a isso. Só que eles só colocam aquilo que interessa a eles, que é só a transferência do advogado para o antigo proprietário da área. Eles não colocam que eu fiz o pagamento de volta para ele. E é isso que é errado. Então, em momento algum, tem ligação nenhuma com a reportagem. Vale ressaltar aqui que eu procurei o advogado para orientação.
0: O gabinete de Dino informou ainda que pediu novas providências e reforçou as medidas de segurança para proteger o ministro e os familiares.
2: 11 horas mais 32 minutos, ainda continuamos aqui na reportagem do Murilo Hernandes, diretamente de Brasília. Dessa vez ele fala sobre o governo federal, que fechou um acordo no Congresso Nacional para destravar a análise de 6 medidas provisórias. A decisão permite a instalação de comissões mistas e acelera a votação de pautas prioritárias antes do período eleitoral. Vamos entender.
0: A negociação encerra uma disputa de meses entre Câmara e Senado sobre a forma de analisar as medidas provisórias. Entre as 6 propostas está a que permite zerar o imposto de importação sobre as compras internacionais de até 50 dólares, a chamada taxa das blusinhas. O pacote também inclui medidas para reduzir a fila do INSS, apoiar microempreendedores individuais e garantir recursos de socorro financeiro. Com as comissões mistas, deputados e senadores poderão escolher os presidentes e relatores de cada proposta e iniciar a análise dos textos. O governo agora corre contra o tempo porque as medidas provisórias têm prazo de validade. A líder do governo no Senado, Tereza Leitão, comentou a retomada do diálogo entre Câmara e Senado.
3: Conseguimos isso com esforço coletivo, né? Os dois tiveram a primeira conversa política, uma conversa entre os dois, e hoje nós fomos testemunha de que a conversa realmente teve frutos importantes. O Alcolumbre se mostrou muito aberto. Eu acho que isso é um ponto. O diálogo fluiu muito bem, o presidente Lula muito descontraído e muito esperançoso.
0: Agora o objetivo é aprovar as medidas antes que o ritmo do Congresso diminua por causa do período eleitoral.
2: Daqui a pouquinho eu falo sobre a Agência Nacional de Proteção de Dados, que determinou que a plataforma Discord suspenda as transmissões ao vivo no Brasil. Daqui a pouquinho, 11 horas, mais 34 minutos.
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1: 11:38 e agora vamos para um assunto que tomou os noticiários então dessa quarta-feira. A Agência Nacional de Proteção de Dados determinou que o Discord suspenda as transmissões ao vivo no Brasil, incluindo a função conhecida como Go Live. A decisão vem depois de a primeira-dama Janja da Silva cobrar publicamente uma resposta do governo sobre o caso, tendo em vista ali que o Discord tem um histórico de transmissões ali de crueldades, de suicídio, de mutilação, até mesmo de tortura a animais e pessoas. Mas será que essa medida é suficiente para proteger os menores de idade? A Lanai Maia, que é assessora jurídica do Instituto Defesa Coletiva, analisa essa questão. Vamos ouvir.
2: O Instituto de Defesa Coletiva, de quem eu sou assessora jurídica, ele entrou, né, com uma ação coletiva contra o Discord também. Essa ação ela vem sendo estudada desde o final do ano passado. E, assim, com essa a questão hoje em dia, ela está muito em alta e nós ajuizamos essa ação recentemente. E a decisão da ANPD em fazer essa suspensão, a gente entende que ela é sim favorável, ela é sim benéfica, mas ela não vai ser suficiente. Então, assim, a gente entende que talvez seja um pontapé inicial ali para o Discord ver a gravidade da conduta e realmente tomar as devidas providências. E nessa ação coletiva, que foi ajuizada pelo Instituto de Defesa Coletiva, nós buscamos, na verdade, não só a suspensão da live, mas de toda a plataforma até que o ambiente ele seja efetivamente seguro para os usuários. Porque o que as denúncias nos levam, e esse recente caso que veio à tona, é que realmente é uma plataforma que não tem medidas de segurança, que é totalmente insegura para o consumidor. A Rússia, eu sei que é proibido, na Inglaterra eu sei que isso é regulado, mas no nosso ver, nós não queremos proibir o Discord, nós não queremos que a plataforma ela saia do país. A gente só quer que eles realmente respeitem o direito dos consumidores e observem o que a legislação prevê. Então, a gente acredita e a gente teve acesso a provas, a denúncias, de que realmente a plataforma ela não toma medidas eficazes de segurança. Então, a gente defende a suspensão, mas não a proibição. E a suspensão até que a plataforma efetivamente traga essa segurança aos usuários de acordo com a legislação brasileira. A plataforma ela não tem um controle certo ali. Então, pessoas maliciosas elas utilizam dessa falta de controle para angariar ali pessoas que têm algum tipo de vulnerabilidade, né, estão passando por situações ruins para cometer crimes. E pelo fato da plataforma ela não regular, não ter um mecanismo ali eficaz que veja que esses crimes estão sendo praticados, ela é utilizada para essa finalidade, né? Então, o que a gente verifica é que, por exemplo, um caso que a gente usou como exemplo na nossa ação coletiva não era nem de uma criança e adolescente, na verdade era um jovem que foi induzido ali, pessoas maliciosas viram que ele estava em uma situação de depressão, utilizaram dessa situação em que ele se encontrava, né? Ficaram ali como se fosse dando um apoio, mas no final das contas indicaram um lugar para ele comprar o veneno, para ele praticar o autoextermínio e no fim das contas pediram para ele fazer a transmissão, né, dessa questão. Então, eu acredito que realmente são pessoas criminosas que se utilizam dessas fragilidades da plataforma. A gente teve acesso a um relatório da própria Discord que evidencia que apenas em 6 meses, de janeiro a junho de 2024, eles tiveram 29 milhões e meio de denúncias globais, todas relacionadas a crime. E, infelizmente, né, essa situação recente que aconteceu lá com a criança, ela traz à tona exatamente o fato de que a plataforma ela tem ciência, ela recebe essas denúncias, mas, infelizmente, ela não toma qualquer medida para evitar esse tipo de situação. Então, realmente, a gente entende que a plataforma, obviamente, ela deve se adequar à legislação, ter os cuidados adequados para ser uma plataforma segura e dessa forma, só dessa forma, poder ter usuários seguros e poder atuar aqui no Brasil. Mas, infelizmente, a gente não vê outra saída, a não ser que a plataforma ela realmente suspenda, ela pare de operar, inclusive deixando de ter o repasse, né, dos valores que ela recebe, porque ela monetiza, né, inicialmente ali é uma plataforma gratuita, mas a gente sabe que ela lucra com isso, então a gente entende que ela deve ser suspensa até que efetivamente ela resolva cumprir a legislação. Então, por isso um pedido tão grave, né, porque para medidas, para consequências graves, a gente precisa realmente que o judiciário seja firme nesse sentido. Então, por isso a gente entrou com a ação, porque a gente acredita que é uma responsabilidade de todos e a gente espera, nós pedimos liminarmente nessa ação, que seja suspensa. Então, a gente acredita, se a plataforma ela quer voltar, se a gente conseguir essa decisão e a plataforma quiser voltar a atuar aqui no Brasil, isso vai depender, né, da boa vontade dela e da adequação a esse critério de segurança.
1: E como sempre, a TMC traz os dois lados. Então, mas nem todo mundo concorda, né, que essa seja a melhor solução. E para discutir os limites dessa decisão, a gente ouviu também o Luiz Milagres, que é especialista em riscos cibernéticos e credibilidade digital.
3: Discord, uma rede social criada ou uma rede de servidores criada para justamente provocar a interação com chats, com videoconferências, streamings, até mesmo muito utilizada por departamentos de tecnologia para interação e compartilhamento de informações entre os times, até mesmo para geração de eficiência, entre outras coisas. Então, o Discord tem N funções que não somente uma rede social como nós conhecemos, Instagram, o X, o Facebook, entre outras, mas também uma rede de produtividade, onde os times se interagem, tem times que trabalham remotamente, se interagem em grupos para poder fazer um trabalho, ou até gamers que fiquem em grupos e times para poder interagir e poder executar tarefas nos seus jogos, assim por diante. Muito utilizada principalmente por jovens e hoje, na última atualização, por mais de 200 milhões de pessoas ao redor do mundo. E a gente sempre tem que olhar mais pelo lado do qual o resultado que se gera com uma ação do que se apaixonar pelas ações em si. Então, na minha visão, a plataforma ela tem a sua característica de interação, como eu falei, e o comportamento das pessoas nesses ambientes é onde está o problema. Eu posso te falar que as ruas, por exemplo, são perigosas? São, mas elas são perigosas pelas ruas ou pelas pessoas mal intencionadas, a menor parte delas, que trafegam por elas? Onde é que a gente está tendo um gap aqui? Não é no bloqueio, é na capacidade de identificar, monitorar e reprimir. Da mesma forma do exemplo da rua, que a gente pode usar até para a nossa analogia. Então, hoje, até pelo marco civil, eu nas redes sociais eu tenho que identificar quem usa, eu tenho que ter a capacidade de monitorar, separando quem usa bem e eventualmente ilícitos, e reprimir com bloqueios, exclusão dessas contas no meu ambiente. É aqui que está a oportunidade. E é aqui que a gente já consegue discutir soluções. Porque se a menor parte, e é a menor parte que utiliza dessa forma, com essas atrocidades que a gente comenta, não só no Discord, mas na Dark, Deep Web e até no WhatsApp, entre outras redes, a gente precisa ter a capacidade de saber quem foi, o que fez e, exemplarmente, reprimir. E a minha visão é, quando identificado, compartilhar com as autoridades. Aqui que está a oportunidade, exatamente como você falou. Iluminar, supervisionar, policiar e reprimir. As exigências que acontecem com algumas diferenças é como, por exemplo, países, salvo engano, como a Nova Zelândia, que proíbe redes sociais para menores de 16 anos. E aí você vê que é uma regra muito objetiva. Menores de 16 anos, qualquer rede social está proibido. E aí a rede social vai lá e consegue criar algum grau de restrição. Fora isso, o padrão de funcionamento da plataforma ele é similar. Você vai criar grupos entre amigos e nesses grupos privados, fechados, as pessoas se interagem. E aqui que está uma diferença, né? O fato dele ser fechado, que eu falo fechado, igual nossa reunião aqui, estamos nós quatro em nossa audiência. Não é qualquer um que entra nesse fórum, só por convite. É igual. Isso dificulta um pouco um policial, alguém entrar? Dificulta, mas a plataforma tem condição, sim, de identificar, monitorar e reprimir em algum grau. Por que eu falo em algum grau e já trazendo um ponto de atenção? Eu não consigo, por exemplo, eu tenho muita dificuldade como plataforma, pensando na visão deles, de você monitorar o streaming online. Porque seria como a gente grampear todos os telefones possíveis e ainda assim com um grau de dificuldade tremenda, ou seja, eu começo a afetar a privacidade das pessoas, até aferindo outras leis, para poder atender uma necessidade. E ainda assim, acredito que com muita dificuldade. Então, aqui você tem ainda um balanço a ser feito. E eu ainda acredito que identificar, monitorar e reprimir pode ser o melhor caminho, e já adianto. é uma oportunidade da plataforma se aproximar desse nível, e aqui está um pouco da responsabilidade dela. Ela já está nesse nível? Consegue identificar, monitorar e reprimir? Se não, é importante chegar, até para preservar não só as pessoas que usam bem, mas também capturar aquelas que usam mal.
1: E ainda falando sobre esse assunto, o colunista da TMC e especialista em tecnologia, Arthur Igreja, analisa e explica o que provocou a polêmica e o que pode ser feito. Vamos ouvir.
4: Bom, o que está acontecendo com o Discord é o seguinte. Recentemente nós tivemos esse trágico caso envolvendo uma jovem no Mato Grosso do Sul, que estava participando de uma transmissão ao vivo com quase 200 participantes, e essa pessoa, tragicamente, acabou tirando a própria vida. Então, visivelmente, algumas das premissas do ECA digital, por exemplo, a verificação de idade, não foi atendida nesse caso. Então, a repercussão é gigantesca, é uma verdadeira comoção, e a pergunta que fica é como isso aconteceu. Então, o Discord tem no Brasil seu segundo mercado global mais importante. Ele não é só utilizado para transmissão durante games ou para comunicações em geral, é até usado por empresas. Então, é uma plataforma que, infelizmente, muitos pais não conhecem, não sabem como funciona, não sabem das suas não só potencialidades, mas também das suas vulnerabilidades, como é o caso que aconteceu aqui. Então é por isso que nós tivemos toda essa repercussão, a notificação por parte da NPD, Agência Nacional de Proteção de Dados, que é a entidade que verifica o cumprimento, né, desse tipo de ação na internet, especialmente depois dos dois decretos assinados pelo Executivo nesse ano, e a chegada do ECA Digital, que mais uma vez deveria ser respeitado em relação à verificação da idade. Alguns pais se manifestaram nos últimos dias dizendo que a plataforma conta com essa verificação, que os seus filhos até o utilizam de forma segura, mas o fato, o incidente que aconteceu e também o somado aos incontáveis relatos de outras famílias e de outras pessoas que, na verdade, utilizam a plataforma, nós sabemos que, na realidade, não é bem isso, né? Então, ela tem severas falhas de segurança. Então, tivemos também a manifestação por parte da AGU, Advocacia Geral da União, e, nos últimos dias, o próprio Discord veio a público dizer que tirou do ar parte desses ambientes, né, onde isso aconteceu, e que espera cooperar. Então, de um lado, nós temos nesse cabo de força uma movimentação, um pedido popular para que a plataforma saia do ar, e do outro lado, a plataforma agora vem a público dizendo que busca uma série de ajustes, né, relacionados à segurança. E o meu comentário sobre isso é o seguinte: não basta banir o Discord, porque aí simplesmente esse comportamento, esse público, naturalmente migrará para outra plataforma mais permissiva. Por outro lado, não basta ter regulamentação e leis que não são respeitadas, cumpridas ou fiscalizadas. Ou seja, o que nós precisamos de verdade é um ambiente como todo que seja mais seguro e que as regulamentações e leis e regras não só existam, mas sejam cumpridas. Então, o caso do Discord, ele precisa ser bastante exemplar nesse sentido, que cria uma série de diretrizes, verificações para todas as demais plataformas, porque afinal de contas nós só conseguimos contornar esse tipo de evento quando ele é resolvido na origem.
1: E fica também um alerta para os pais: o Discord pode ser uma ferramenta de comunicação e diversão, mas para crianças e adolescentes precisa sim de supervisão. A plataforma reúne ali muitas comunidades muito diferentes e permite conversas com pessoas que os responsáveis nem sempre conhecem. Então fica o alerta aí para você que é pai responsável. 11 horas mais 52 minutos.
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1: Agora vamos para o nosso quadro Tem Música Chegando. E olha só, uma nova cantora que acaba de chegar à cena musical, viu? Para você que gosta de ouvir novidade e principalmente de música popular brasileira, assim como eu também, eu tô falando da Poza, que acaba de lançar Maior Que Fui, seu primeiro trabalho autoral, que já está disponível no seu tocador de música favorito. Além da música, Poza também é atriz e já tem trajetória nos palcos, mas agora ela começa a apresentar a própria identidade artística, com uma música que fala de recomeços, vivências e liberdade feminina nos afetos e nas relações. A faixa foi produzida por Vini Merola e gravada com bateria, baixo acústico, guitarra semiacústica e saxofone. E o primeiro lançamento autoral já mostra o potencial dela, não tem jeito. O videoclipe de Maior Que Fui chega no dia 26 de agosto, mas já dá pra sentir um gostinho no teaser que saiu do forno hoje. Solta aí, Jorge! Prometo.

Nós temos um teaser também aí disponível para você conseguir assistir, né? Uma palhinha do que vem por aí no dia 26 de agosto. Temos então o clipe totalmente disponibilizado aí na sua plataforma digital favorita de música.

0: É isso aí, seguindo aqui no Tem Música Chegando, a clássica música Bichos Escrotos dos Titãs, conhece? Bom, agora ela tá bombando nas redes sociais de novo, só que agora em uma versão funk da Anitta. É, a música virou trilha do filme Corrida dos Bichos, que tá no Prime Video, e o povo tá fazendo uns memes maravilhosos, hilários, com baratas e ratos dançando. Quem tá vendo a gente no YouTube, inclusive, @ TMCNewsBR, para você que acessa aí no YouTube, o negócio viralizou tanto que até os mais velhos e os mais novos estão brigando nas redes, né? Uns reclamam da nova versão do clássico do rock nacional, enquanto outros estão só curtindo o funk. Mas você que acompanha a nossa transmissão consegue visualizar aí uma montagem digital de vários ratos dançando, baratas. Tem até um palhaço ali no meio dançando. E o Paulo Miklos, do Titãs, que cantava a original, aprovou essa versão. Ele falou que adorou a versão da Anitta com Tropiquilas e que a ironia da música continua firme e forte. Disse ainda que o melhor de tudo isso são os memes, né? E que o clipe com as baratinhas dançando estilo Gangnam Style, sabe? Pegou a referência aí? É um escândalo de bom. Então fala do próprio Paulo Miklos. Disse ainda que a melhor parte são os memes, né? Então, reforçando isso daí que você provavelmente deve ter visto nas redes sociais, esses vídeos engraçados aí dos ratinhos e das baratas dançando. Mas lembrando que a música original é de 1986, do álbum Cabeça Dinossauro, um clássico do Titãs, e na época da ditadura chegou a ser censurada. 40 anos depois, está viva e fazendo a galera rir de novo, né? E o momento combina com os Titãs, porque a banda está fazendo uma turnê comemorativa dos 40 anos de Cabeça Dinossauro, tocando o álbum e revisitando justamente esse período da carreira. Inclusive, nos shows, os Titãs exibem no telão o próprio documento da censura que tentou barrar Bichos Escrotos. Fica aí essa curiosidade para você, que é uma forma de lembrar o contexto político em que o disco nasceu, né? Do outro lado, também, ainda falando de Anitta, ela vive uma fase nova agora, acabou de lançar em julho, né, o Equilibrium 2, uma continuação do álbum Equilibrium, com participação de nomes como Maria Bethânia, Alceu Valença e também Martinália, ou seja, uma música que foi censurada há 40 anos, agora virou funk da Anitta e com meme de baratinha dançando no Instagram, nas redes sociais. Ainda não tem música chegando. A Hayley Williams, vocalista do Paramore, lançou hoje um novo EP com o projeto paralelo dela. Tô falando do Power Snatch. É a parceria dela com o produtor Daniel James. O trabalho se chama EP2 e tem 4 faixas. Então tem ali New Legs, Born Dead, Hell is a Holloway e também Machete. Vamos ouvir um pedacinho? Bora lá. Tá disponível em todas as plataformas de streaming e também no Bandcamp. O som segue uma vibe mais experimental, um pouquinho mais diferente do que você está acostumado a ouvir no Paramore. E a Hayley vem explorando aí novas sonoridades nos trabalhos solo dela, né? Esse que é o segundo EP da dupla. O primeiro saiu em fevereiro e depois ainda rolaram uns singles. Então, fica aí essa novidade para você também que curte Paramore, agora numa nova versão de Hayley Williams, em um outro momento ali da carreira dela. E para concluir aqui, a banda paraibana Papangu acabou de lançar o novo disco Celestial, o terceiro da carreira. E o tema é bem atual, viu? A relação do ser humano com a inteligência artificial e o medo de perder o que a gente tem de mais humano. Solta o som, Jorge! É isso aí, muito interessante, né? Parte da música nordestina para falar de um assunto tão contemporâneo que é o uso da IA. E com isso, ponto final aqui no nosso Resumo TMC. Não se esqueça, Transamérica agora é TMC. Na sexta-feira eu tô de volta com mais resumo. Um beijo, um queijo. Tchau, tchau.
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3: Olá, tem marca completando 100 anos de Brasil com direito ao lançamento de produto, embalagens exclusivas e, claro, campanha publicitária. A Electrolux celebra 100 anos de atuação no país e lança a linha Celebre, uma coleção limitada de eletroportáteis e panelas. A novidade chega acompanhada de uma campanha que reúne filme para plataformas digitais e peças de mídia out of home, que destacam a trajetória da empresa, o design de seus produtos e o conceito Casa Bem Vivida. A linha reúne versões comemorativas comemorativas de alguns dos principais produtos do portfólio da marca, incluindo a Air Fryer, assinada por Rita Lobo. Todos os itens receberam acabamento na cor exclusiva verde araucária, e a escolha da tonalidade faz referência à árvore, que é um dos símbolos naturais da região sul, reforçando a ligação histórica da Electrolux com o Paraná, estado que também abriga duas fábricas da empresa. E ampliando o caráter comemorativo da coleção, a marca desenvolveu também embalagens exclusivas e cada produto acompanha ainda um card colecionável.
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4: Muito bom dia, uma ótima quinta-feira para você que sintoniza a TMC. Hoje é dia 13 de agosto, seja muito bem-vindo e muito bem-vinda ao Amanhã TMC. Eu sou o Diego Andrade e eu te faço companhia ao vivo até às 5 da manhã. Aqui no Amanhã TMC você fica por dentro de tudo o que aconteceu de mais relevante no noticiário do Brasil e do mundo, além de saber das primeiras notícias que vão impactar aí a sua quinta-feira. Se você está em Belo Horizonte, acompanha a nossa programação em 88.7. Em Recife, 92.7, São Paulo e Brasília, 100.1, em Curitiba, 100.3, no Rio de Janeiro estamos no 101.3, o meu muito obrigado a você que sintoniza a TMC, o WhatsApp está aberto para você participar, manda sua mensagem, comenta sobre as principais notícias aqui do programa no 119-7221-1001, 119-7221-1001, vamos às principais manchetes do programa de hoje. O presidente do Senado, Davi Alcolumbre, disse nesta quarta-feira que retomou o diálogo institucional com o presidente Lula. Segundo o senador, os dois conversaram sobre a relação institucional do futuro, sem tratar dos conflitos que marcaram os últimos meses. Não falamos nada do passado, disse Alcolumbre, ao ser questionado se a indicação de Jorge Messias ao Supremo Tribunal Federal tinha sido discutida. Os dois se reencontraram no Palácio da Alvorada por cerca de 2 horas. Foi a segunda reunião entre Lula e Alcolumbre em 2 semanas. O senador classificou a conversa como muito importante para a democracia. A retomada da relação acontece depois de meses de tensão provocados pela rejeição em abril da indicação de Jorge Messias para a vaga do STF. A decisão do Senado foi histórica. Foi a primeira vez desde 1894 que a casa rejeitou uma indicação presidencial ao Supremo. A Agência Nacional de Proteção de Dados determinou nesta quarta-feira que a plataforma Discord suspenda as transmissões ao vivo no Brasil. A medida tem caráter preventivo e deve ser cumprida em até 3 dias. A decisão vem depois de uma série de denúncias e casos de automutilação, estupro virtual e suicídios envolvendo transmissões ao vivo na plataforma nos últimos anos no Brasil. O Discord criticou a decisão da agência e a classificou como prematura, alegando que ainda cumpria o prazo legal para apresentar sua defesa no processo. Em posicionamento oficial, a plataforma contestou o diagnóstico da ANPD e garantiu que não tolera a presença de grupos violentos em seu ecossistema. O Supremo Tribunal Federal determinou nesta quarta-feira a suspensão imediata de verbas indenizatórias pagas em excesso por 7 tribunais de justiça. A decisão partiu do ministro Alexandre de Moraes. Na avaliação dele, as cortes seguiram fazendo pagamentos que ele classificou como exorbitantes, mesmo depois do STF ter fixado regras sobre os chamados penduricalhos, benefícios extras que inflariam os salários de magistrados. A decisão atinge os tribunais de justiça do Distrito Federal, Goiás, Maranhão, Paraná, Rio de Janeiro e Rio Grande do Norte e Roraima. O governo federal intensificou o monitoramento dos possíveis impactos do El Niño no Brasil e começou a organizar medidas de preparação de acordo com os riscos previstos para cada região. A coordenação é da Casa Civil e reúne órgãos das áreas de meteorologia, recursos hídricos, defesa civil, saúde, segurança alimentar, energia e infraestrutura. Segundo os cenários apresentados, o norte e o nordeste podem enfrentar períodos de estiagem, enquanto o sul tem previsão de chuvas intensas. Já no sudeste e no centro-oeste, o principal risco monitorado é de temperaturas elevadas. O governo afirma que o acompanhamento das condições do Oceano Pacífico vai continuar para avaliar a intensidade do fenômeno e seus possíveis efeitos no país. Uma criança de 5 anos foi ferida por estilhaços depois de um tiroteio durante uma ação policial contra o tráfico na região da favela do metrô, na Mangueira, na zona norte do Rio. O menino foi atingido no rosto e encaminhado ao Hospital Municipal Souza Aguiar, no centro da capital fluminense. Em nota, a Polícia Civil informou que agentes foram atacados por traficantes durante a ação e que os policiais não atiraram de volta. Ao ser questionado sobre a criança, a instituição não informou se vai abrir investigações sobre o assunto. A Secretaria de Segurança Pública de São Paulo está apurando as circunstâncias de uma abordagem com fuzis relatadas por Fernando Haddad, candidato ao governo paulista. Haddad disse que ele e depois seu motorista foram abordados de maneira ostensiva e intimidadora na noite desta terça-feira. O episódio aconteceu quando o candidato voltava para casa depois de uma aula magna na Faculdade de Direito da USP. Haddad disse que, depois de desembarcar em casa, seu motorista continuou sendo seguido por uma viatura por cerca de 40 minutos. A Secretaria de Segurança diz que está apurando um possível desvio de conduta. Nos destaques internacionais, uma nova erupção do vulcão Etna atraiu milhares de turistas à ilha de Cilícia nesta quarta-feira. O espetáculo natural impulsionou a procura dos passeios, mas acendeu alerta de guias e autoridades locais sobre os riscos de acidentes nas trilhas do vulcão. A alta demanda por visitas gerou lotação desordenada no local e a corrida por excursões noturnas. Empresas de turismo relatam receber centenas de pedidos diários, enquanto visitantes sem equipamentos adequados tentam subir a montanha sem o acompanhamento de profissionais capacitados. A atividade vulcânica provocou o fechamento temporário do aeroporto de Catânia e o cancelamento de diversos voos na região. O governo italiano manteve o alerta amarelo, ativado devido à emissão constante de cinzas e ao risco de explosões.

0: E agora no esporte, em pleno Nubank Park, o Palmeiras empatou em 1-1 com o Cerro Porteño do Paraguai no pelo primeiro jogo das oitavas da Libertadores. O Verdão abriu o placar com Flaco Lopes depois de Andreas Pereira foi expulso e Carlos Miguel frangou para deixar tudo igual. Agora as equipes voltam a se enfrentar na próxima quarta, dia 19, também às 7 da noite, no estádio Ueno La Nueva Ola, em Assunção, no Paraguai. Na Sul-Americana, o Atlético Mineiro abriu vantagem sobre o RB Bragantino na disputa nas oitavas de final. Com o triunfo por 1-0, o time mineiro só precisa de um empate em casa no jogo da volta na semana que vem para avançar na competição. O único gol da partida saiu aos 27 minutos do segundo tempo. Tomás Coelho aproveitou uma falha do goleiro Clayton e balançou a rede. O detalhe, Coelho defendeu as cores do Bragantino entre 2020 e 2021 e optou por não comemorar o gol em respeito ao ex-clube. Vamos à previsão do tempo para todo o país nesta quinta-feira. E a gente começa por Curitiba, viu? Faz sol de manhã e chove à tarde e à noite. Máximas de 25 e mínimas de 13 graus. Já em São Paulo, sol entre nuvens e noite nublada, mas sem chuva. Máximas de 29 e mínimas de 15 graus. No Rio de Janeiro, sol entre nuvens e noite nublada. Não chove. Máximas de 32 e mínimas de 16 graus. Em Belo Horizonte, sol entre nuvens e tempo seco, sem previsão de chuva. Máximas de 29 e mínimas de 17 graus. Em Brasília, sol e uma névoa pela manhã. Máximas de 31 e mínimas de 19 graus. Em Recife, tem chuva de manhã, muitas nuvens à tarde, tempo firme à noite. Máximas de 29 e mínimas de 22 graus. O STF determina que 7 tribunais de justiça suspendam imediatamente pagamentos que ultrapassem o teto constitucional. Uma apuração encontrou verbas de rescisão de até 3 milhões de reais e outros benefícios pagos acima do limite previsto para o funcionalismo público. O repórter Adrian de Almeida tem os detalhes direto de Brasília.
1: Uma apuração do Supremo Tribunal Federal identificou pagamentos que chegam a 3 milhões de reais somente em verbas de rescisão na folha de servidores e magistrados de 7 tribunais de justiça pelo país. Os tribunais do Distrito Federal, Goiás, Maranhão, Paraná, Rio de Janeiro, Rio Grande do Norte e Rondônia terão que suspender imediatamente o pagamento de benefícios que ultrapassem o teto constitucional. A decisão é do ministro Alexandre de Moraes e foi acompanhada pelos demais ministros da corte. Entre os pagamentos identificados estão adicionais por tempo de serviço, auxílio mudança, auxílio adoção e gratificações por acúmulo de função. Em alguns casos, a soma dos benefícios fez com que os pagamentos ultrapassassem centenas de milhares de reais em um único mês. Além de impedir novas liberações acima do teto, o Supremo determinou que os tribunais identifiquem os beneficiários que receberam os valores e adotem medidas para cobrar a devolução do dinheiro. O Conselho Nacional de Justiça será responsável por fiscalizar o cumprimento da decisão do Supremo. Já a Advocacia Geral da União terá 72 horas para entregar à corte a folha de pagamento de seus membros, que também será analisada pelo Supremo.
0: O BNDES registrou lucro recorde de 9,2 bilhões de reais no primeiro semestre e ampliou concessões de crédito. Os números foram divulgados nesta quarta-feira em São Paulo. O repórter Abraão Ramos traz os detalhes.
2: O BNDES, Banco Nacional de Desenvolvimento Econômico e Social, registrou lucro recorrente de 9 bilhões e 200 milhões de reais no primeiro semestre deste ano. O resultado representa alta de 25% na comparação com o mesmo período do ano passado. Nos últimos 12 meses, o lucro chegou a mais de 17 bilhões de reais, o maior da história do banco. A instituição também alcançou pela primeira vez mais de 1 trilhão de reais em ativos, além de patrimônio líquido recorde de 181 bilhões de reais. Na área de crédito, as aprovações registraram crescimento. No setor do agronegócio, o banco também bateu recorde histórico no primeiro semestre de 2026, com mais de 24 bilhões de reais aprovados em crédito. Outro recorde no semestre foi o apoio para as micro, pequenas e médias empresas. O presidente do BNDES, Aloísio Mercadante, avalia os resultados.
3: O BNDES apresentou um resultado recorde, o segundo melhor de todo o sistema financeiro brasileiro. Isso é muito importante porque é um banco público, esse recurso a gente ajuda a pagar dividendos para manter a estabilidade econômica e volta para investimento, para crédito, para o fomento à economia. Nós estamos com a menor inadimplência, ou seja, é o banco onde menos empresas deixaram de pagar, menos que nós não tivemos prejuízo em função disso.
0: O governo do Rio Grande do Sul apresentou ao Ministério da Fazenda uma nova proposta para renegociar a dívida de 100 bilhões com a União. Mais informações com o Ângelo Sfer.
4: O Rio Grande do Sul busca se enquadrar no PROPAG, o Programa de Pleno Pagamento de Dívidas dos Estados, na faixa com taxa de juros reais zerada. Em reunião com representantes do Ministério da Fazenda, o governador Eduardo Leite ofereceu cerca de 20 bilhões de reais em receitas futuras, que o Estado viria a receber do Fundo de Participação e também do Fundo de Desenvolvimento Regional. Esses recursos todos seriam usados para amortizar 20% do saldo devedor ao longo de 30 anos. O impasse atual concentra-se na taxa de desconto aplicada aos créditos futuros. O governo gaúcho defende a correção calculada exclusivamente pelo IPCA, enquanto a Secretaria do Tesouro Nacional prefere aplicar indicadores atrelados ao CDI. A intenção do Estado é formalizar a adesão ao PROPAG até o segundo semestre de 2027, quando termina o prazo de suspensão dos pagamentos concedidos após as enchentes.
0: O ex-deputado estadual Thiago Rangel do Avante, preso desde maio em operação da PF, renunciou ao cargo na Assembleia Legislativa do Rio. A repórter Érica Levigardi traz os detalhes.
5: O suplente de Thiago Rangel do Avante, Wellington José, do União, passa a ocupar uma cadeira na Alerj em caráter definitivo. A decisão foi confirmada nesta quarta-feira pelo Parlamento. Wellington José já exercia o mandato desde o afastamento de Thiago Rangel, que foi preso em maio deste ano durante a quarta fase da Operação Encarne da Polícia Federal. Ele é investigado por suspeita de desvios de contrato da Secretaria de Estado de Educação. Segundo a PF, parte dos recursos supostamente desviados teria sido enviada para contas ligadas a uma rede de postos de combustíveis controlada pelo grupo investigado. O anúncio foi feito durante a sessão plenária presidida pelo vice-presidente da Alerj, o deputado Guilherme Delaroli, do PL, que leu o pedido de Thiago Rangel na íntegra. Na solicitação, Rangel diz que renuncia ao mandato de deputado estadual, cargo para o qual foi eleito até 2027. Ele reforça que a renúncia é apresentada por livre e espontânea vontade, em caráter irrevogável e irretratável, com a finalidade de dedicar-se integralmente à sua defesa nos autos em trânsito perante ao STF. A operação da PF foi deflagrada em 5 de maio. Na ocasião, agentes cumpriram 7 mandados de prisão preventiva e 23 de busca e apreensão nos municípios do Rio de Janeiro, Campos dos Goytacazes, Miracema e Bom Jesus do Itabapoana. A prisão preventiva foi mantida por decisão do ministro Alexandre de Moraes, do STF, e confirmada por unanimidade pela primeira turma do Supremo Tribunal Federal. 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
0: Presidente Lula se reuniu com o presidente do Senado, Davi Alcolumbre. Ambos trataram de pautas travadas no Legislativo depois de meses de tensão entre os dois. O Rodrigo Vicente traz as informações direto de Brasília.
6: O ministro das Relações Institucionais, José Guimarães, e a líder do governo no Senado, a senadora Tereza Leitão, também participaram da reunião que aconteceu no Palácio da Alvorada, aqui em Brasília. Segundo Guimarães, Lula e Alcolumbre deram continuidade à conversa iniciada na semana passada, quando os dois se encontraram em um jantar na casa do ministro do Supremo Tribunal Federal, Alexandre de Moraes, também aqui em Brasília. De acordo com o ministro, o diálogo representa um passo gigantesco para destravar as pautas de interesse do governo que estão paradas aqui no Congresso Nacional, principalmente no Senado. Entre as pautas consideradas aí prioritárias para o Palácio do Planalto estão a instalação de comissões especiais para analisar 6 medidas provisórias. Entre elas está o texto que zera a chamada taxa das blusinhas, imposto de importação sobre compras internacionais. A taxação pode voltar a ser cobrada no Brasil a partir do dia 9 de setembro, caso o Congresso não aprove essa medida provisória. Tanto Tereza Leitão quanto José Guimarães se esquivaram quanto ao timing de votação das propostas de interesse do governo, como o fim da escala 6x1 e a PEC da Segurança Pública. No caso do fim da escala 6x1, a senadora apenas destacou que é algo tão importante que precisa ser tratado aí com essa importância. Questionado se ficaria para depois da eleição, ela disse que depende do trâmite interno.
0: O número de mulheres e meninas indígenas vítimas de homicídio cresceu 500% no Brasil nos últimos 20 anos. Mais informações com a repórter Isabela Miranda, de Curitiba.
7: Pesquisa da Universidade Federal do Paraná mostrou que jovens de 15 a 29 anos representavam 40,4% das vítimas. A base de dados utilizada foi o Sistema de Informações sobre Mortalidade do Ministério da Saúde, com análise focada em homicídios registrados entre 2003 e 2022, considerando apenas vítimas de 10 anos ou mais. O autor da pesquisa e professor da UFPR, Clóvis Vanzenac, destaca as principais dificuldades dessas meninas e mulheres em pedir ajuda, principalmente analisando o atendimento de casas da mulher brasileira de 4 cidades.
8: E uma das principais barreiras que foi enfrentada é a questão da língua, porque muitas delas não falam português. Alguma dessas casas até tem um intérprete que eles chamam, né, que ela que não fica ali específico, vem de fora, tenta fazer uma videoconferência para tentar compreender o que aconteceu. E daí tem outros fatores também que complicam ainda mais, porque muitas dessas mulheres, elas vivem afastadas, né, uma área geográfica muito afastada de um centro, e muitas dessas mulheres têm crianças pequenas também.
7: De acordo com o ativista da Articulação Nacional das Mulheres Indígenas Guerreiras da Ancestralidade, Jaqueline Gomes de Moura, indígena do povo Cambiuá, só será possível criar políticas públicas voltadas a essas mulheres quando forem consideradas as especificidades de cada território.
9: As mulheres indígenas, elas precisam ser visibilizadas a partir das consequências que elas vêm sofrendo dentro dos seus territórios e das suas especificidades. Porque nós não temos como criar políticas públicas, fazer essa construção, se não ouvirem as nossas vozes, se não considerarem as nossas especificidades.
7: Ainda conforme a pesquisa, o uso de objetos cortantes foi predominante, representando 34% dos crimes. De acordo com a análise do estudo, o dado sugere proximidade física entre o agressor e a vítima.
0: O deputado Nicolas Ferreira apresentou uma proposta de emenda à Constituição que reduz os salários do presidente da República e de parlamentares em caso de descumprimento da meta fiscal. O Murilo Hernandes traz todos os detalhes.
10: A proposta apresentada na Câmara cria um mecanismo de redução dos salários de autoridades quando o governo não cumprir a meta prevista para as contas públicas. O texto prevê cortes nos salários do presidente da República, do vice-presidente, de ministros, deputados e também senadores. Pela proposta, a redução inicial seria de 25%. Se o descumprimento da meta continuar por mais de um ano, o corte poderia chegar a 50%. O projeto também determina que serviços públicos essenciais sejam preservados, evitando que os cortes atinjam áreas consideradas prioritárias para a população. Para começar a tramitar na Câmara, a PEC precisa reunir pelo menos 171 assinaturas dos deputados. Depois disso, o texto poderá ser analisado pela Comissão de Constituição e Justiça e, posteriormente, uma comissão especial.
0: Empresários e grandes líderes de negócios compartilharam experiências no terceiro dia da SP2B. Entre os temas dos painéis do evento está o desafio da liderança em tempos de avanços tecnológicos como a IA. A reportagem é do Marcos de Pato.
11: Mais de 100 atrações em um único dia, entre palestras, workshops, apresentações culturais e outras atividades. É tanta coisa que é preciso escolher bem o que se quer ver.
12: A gente veio aqui para explorar. Explorar marcas, explorar histórias. Então, quando a gente vê que um painel tem a ver com comunidade, a gente vai, porque a gente entende que as pessoas precisam estar no centro das marcas.
11: Entre os vários painéis desta quarta-feira, um assunto em comum: a inteligência artificial. A tecnologia do momento também foi tratada no painel Os Novos Desafios da Liderança, com participação de Fábio Coelho, presidente do Google Brasil, que tem uma das plataformas mais usadas da IA, o Gemini.
13: A inteligência artificial, ela é sensacional para ajudar empresas e cidadãos a ficarem mais fluentes em relação a serem mais produtivos, serem mais criativos, serem mais assertivos. A inteligência artificial é um fenômeno de geração de vantagem comparativa sustentável, de melhoramento social, de inclusão social, é mais um elemento dentro de um movimento maior. E eu acredito que com isso, quando a gente olhar o futuro da liderança, o futuro do trabalho, a gente vai estar trabalhando com pessoas que vão estar são menos técnicas, são mais sensíveis, são mais pessoas mais antenadas com o entendimento das diferenças e que são mais pessoas que buscam inspirar e motivar indivíduos.
11: Quem já faz bom uso da ferramenta é Luiz Helena Trajano, que tem uma garota propaganda virtual para lá de conhecida. Tanto que é requisitada até para anunciar produtos de outras empresas.
14: E nenhum lugar que vai falar de inteligência artificial, o Fábio é testemunha disso, vocês vão ver aqui, não vai falar do lado humano. Pode ter o maior técnico aqui na frente que eles vão falar do lado humano, concorda, Fábio? Nenhum momento eu vi tanto falar do lado humano, porque quem vai dar o conteúdo é o lado humano que vai dar o conteúdo para a inteligência artificial.
11: A jornalista Ana Paula Padrão também participou do painel e falou sobre a relação IA e liderança.
15: A IA é sobre gente. Aliás, a IA, eu acho que é uma coisa, humildemente, que eu estou na frente do Fábio aqui, não quero passar vergonha, mas vou dar a minha humilde opiniãozinha. Eu acho que pessoas que estão mais acostumadas a liderar processos e não plugins se dão melhor com a IA. Porque a IA não é um plugin na máquina, a IA é um processo em desenvolvimento todo dia.
11: Cerca de uma hora de troca de experiências, que servem para inspirar e estimular a criatividade do público. E isso é só um pouquinho das mais de 1.000 horas de conteúdo da programação do SP2B, que segue até domingo aqui no Parque Ibirapuera.
0: A senadora Tereza Cristina, do Partido Progressistas, confirmou que aceitou o convite de integrar a chapa do candidato Flávio Bolsonaro como candidata a vice dele. A declaração foi dada durante evento da Casa Parlamento em Brasília e as informações chegam com o Igor Damasceno.
16: Apesar de não ser oficializada como candidata à vice-presidência na chapa de Flávio Bolsonaro, a senadora Tereza Cristina vai apoiá-lo e utilizar a influência política a favor dele durante a campanha eleitoral. O partido da senadora, o Progressistas, adotou neutralidade. A avaliação é que legendas do chamado Centrão vão ganhar influência no governo, independentemente de quem for eleito. Por isso, preferiram não apoiar alguma legenda que lançou candidatura própria. Tereza Cristina é próxima da família Bolsonaro. Inclusive, foi ministra da Agricultura na gestão do ex-presidente Jair Bolsonaro e teve boa avaliação. A senadora disse que a direita está forte na disputa pelo pleito deste ano.
17: Eu sou uma pessoa coerente. Se eu aceitei ser vice, não deu certo pelas condições do partido, de neutralidade, mas é claro que eu vou apoiar Flávio e fazer campanha para que ele seja eleito.
16: A senadora também comentou a polarização política. O Senado, que hoje é cobiçado tanto pela esquerda quanto pela direita, virou alvo de disputa por causa dos embates com o STF. Tereza Cristina disse que a atual divisão das cadeiras, um terço esquerda, um terço direita e um terço centro, deve mudar e a direita provavelmente vai ficar com a maioria a partir do pleito deste ano.
17: Eu acho que sim, o que a gente tem visto hoje, né, a fotografia de hoje, isso pode mudar porque nós estamos aí há 50 e tantos dias das eleições, mas hoje com certeza a direita trará mais parlamentares, principalmente para o Senado, do que hoje nós temos nessa legislatura.
16: As declarações foram dadas durante o evento da Casa Parlamento, do Grupo Esfera. O evento foi aqui em Brasília e reuniu autoridades de diversos segmentos.
0: A assessoria do ministro Flávio Dino negou irregularidades no uso de um carro oficial do Tribunal de Justiça do Maranhão e afirmou que a família do magistrado foi vítima de monitoramento clandestino. O Murilo Hernandes traz os detalhes.
18: Em nota, o gabinete do ministro Flávio Dino afirmou que o carro blindado usado pelo ministro foi cedido ao Supremo a pedido da própria segurança da corte, dentro de um acordo de cooperação com tribunais estaduais. Segundo a assessoria, a Polícia Federal identificou um possível monitoramento clandestino de carros da família, itinerários e até crianças após o vazamento de dados sigilosos do sistema de segurança. Com base na investigação, o ministro Alexandre de Moraes autorizou mandados de busca e apreensão no Maranhão contra o ex-secretário estadual Raimundo Cutrim. Ele é apontado pelos investigadores como responsável por repassar informações ao jornalista Luiz Pablo. A operação e apreensões anteriores de equipamentos do repórter provocaram a reação de entidades de imprensa. Organizações como a Associação Brasileira de Emissoras de Rádio e Televisão, a Associação Nacional de Jornais e a Federação Nacional dos Jornalistas afirmaram preocupação com a possibilidade de identificação de fontes jornalísticas. As entidades alegam que o sigilo da fonte é protegido pela Constituição e que medidas desse tipo podem criar riscos para o exercício do jornalismo. Em entrevista exclusiva à TMC, Luiz Pablo negou ter recebido dinheiro para publicar reportagens sobre a família e segurança do ministro.
19: Eu pedi dinheiro emprestado para ele em setembro e eu fiz o pagamento desse dinheiro em fevereiro. Eu fui alvo em março. Quando aconteceu isso, eu tenho como comprovar. A Polícia Federal tem acesso a isso. Só que eles só colocam aquilo que interessa a eles, que é só a transferência do advogado para o antigo proprietário da área. Eles não colocam que eu fiz o pagamento de volta para ele. E é isso que é errado. Então, em momento algum, tem ligação nenhuma com a reportagem. Vale ressaltar aqui que eu procurei o advogado para orientação.
18: O gabinete de Dino informou ainda que pediu novas providências e reforçou as medidas de segurança para proteger o ministro e os familiares.
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0: Vamos às principais manchetes do programa de hoje. A Polícia Civil do Distrito Federal fez uma operação contra um grupo suspeito de fabricar e distribuir anabolizantes adulterados. Os agentes cumpriram 43 mandados de prisão e 64 de busca e apreensão, além do bloqueio de 32 milhões dos investigados. 25 carros de luxos foram apreendidos. Além disso, 13 estabelecimentos foram fechados e 22 perfis em redes sociais foram derrubados. Entre os alvos de prisão estão Roberto Carlos Pereira de Carvalho, conhecido como Jihai, e apontado como chefe do esquema, e a influenciadora Ana Luísa de Nazaré Lima e Alan Manuel Lima. Os donos de academia e de lojas de suplementos também foram presos. A Agência Nacional de Aviação Civil, a ANAC, exonerou o inspetor que tinha alertado sobre possíveis irregularidades no uso de peças pela Voepass anos antes do acidente aéreo que matou 62 pessoas em Vinhedo, no interior de São Paulo. Segundo os documentos, em novembro de 2019, o servidor recomendou a supervisão da autorização do voo da MAP Linhas Aéreas, empresa que posteriormente se uniu a Passaredo, dando origem à Voepass. O caso ganhou novo peso após a divulgação do inquérito da Polícia Federal sobre a queda do voo. A investigação concluiu que havia uma cultura de omissões na empresa e apontou

0: e Laís Heloísa foram encontrados dentro de um carro no Dia dos Pais, no bairro Jardim Guanabara, na zona sul da cidade. Vamos aos destaques internacionais. As buscas por sobreviventes no terremoto da Colômbia entraram no terceiro dia. O terremoto de magnitude 7.4 atingiu o país na segunda-feira e teve epicentro em San José de Palmar. O tremor deixou 275 pessoas mortas e quase 500 desaparecidos. O número de feridos passaram de 3 mil. De acordo com o balanço do governo, 61 prédios e 1.300 casas colapsaram. Moradores de diferentes pontos do hemisfério norte acompanharam o eclipse solar total. O evento começou de forma parcial às 12 horas e 34 minutos no horário de Brasília. A fase total teve início às 13 horas e 58 minutos no extremo norte da Sibéria e ao longo da tarde, a sombra da lua seguiu em direção à Groenlândia, Islândia e demais países da Europa. Na Islândia e na Europa, na Espanha, alguns locais estavam dentro da faixa da totalidade e viram o sol completamente encoberto por alguns instantes. Em outras cidades europeias, além das áreas da América do Norte e da África, o fenômeno apareceu apenas de forma parcial. No Brasil, o eclipse não pôde ser visto.
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0: Queria mandar um abraço pro meu querido Henrique, que tá na audiência, e também pro motorista de aplicativo Gregório, que está acompanhando aqui o Amanhã TMC. Um abraço para vocês. Faço o convite para vocês também avisarem a todos e a todas para curtirem o Amanhã TMC. Continuando com as notícias aqui do programa, a Agência Nacional de Proteção de Dados determinou que o Discord suspenda as transmissões ao vivo no Brasil, incluindo a função conhecida como Go Live. A decisão vem depois de a primeira-dama Janja da Silva cobrar publicamente a resposta do governo sobre o caso. Mas será que essa medida é suficiente para proteger os menores de idade? A Lanai Maia, que é assessora jurídica do Instituto Defesa Coletiva, analisou a questão.
2: O Instituto Defesa Coletiva, de quem eu sou assessora jurídica, ele entrou, né, com uma ação coletiva contra o Discord também. Essa ação ela vem sendo estudada desde o final do ano passado. E assim, com essa a questão hoje em dia, ela está muito em alta e nós ajuizamos essa ação recentemente. E a decisão da NPD em fazer essa suspensão, a gente entende que ela é sim favorável, ela é sim benéfica, mas ela não vai ser suficiente. Então, assim, a gente entende que talvez seja um pontapé inicial ali para o Discord ver a gravidade da conduta e realmente tomar as devidas providências. E nessa ação coletiva, que foi ajuizada pelo Instituto Defesa Coletiva, nós buscamos, na verdade, não só a suspensão da live, mas de toda a plataforma, até que o ambiente ele seja efetivamente seguro para os usuários. Porque o que as denúncias nos levam, e esse recente caso que veio à tona, é que realmente é uma plataforma que não tem medidas de segurança, que é totalmente insegura para o consumidor. A Rússia, eu sei que é proibido, na Inglaterra eu sei que isso é regulado, mas no nosso ver, nós não queremos proibir o Discord, nós não queremos que a plataforma ela saia do país. A gente só quer que eles realmente respeitem o direito dos consumidores e observe o que a legislação prevê. Então, a gente acredita e a gente teve acesso a provas, a denúncias, de que realmente a plataforma ela não toma medidas eficazes de segurança. Então, a gente defende a suspensão, mas não a proibição. E a suspensão até que a plataforma efetivamente, né, traga essa segurança aos usuários de acordo com a legislação brasileira. A plataforma ela não tem um controle certo ali. Então, pessoas maliciosas elas utilizam dessa falta de controle para angariar ali pessoas que têm algum tipo de vulnerabilidade, né, estão passando por situações ruins para cometer crimes. E pelo fato da plataforma ela não regular, não ter um mecanismo ali eficaz que veja que esses crimes estão sendo praticados, ela é utilizada para essa finalidade, né? Então, o que a gente verifica é que, por exemplo, um caso que a gente usou como exemplo na nossa ação coletiva não era nem de uma criança e adolescente, na verdade, era um jovem que foi induzido ali, pessoas maliciosas viram que ele estava em uma situação de depressão, utilizaram dessa

0: dessa situação em que ele se encontrava, né? Ficaram ali como se fosse dando um apoio, mas no final das contas indicaram um lugar para ele comprar o veneno, para ele praticar o auto-extermínio, e no fim das contas pediram para ele fazer a transmissão, né, dessa questão. Então, eu acredito que realmente são pessoas criminosas que se utilizam dessas fragilidades da plataforma. A gente teve acesso a um relatório da própria Discord que evidencia que apenas em 6 meses, de janeiro a junho de 2024, eles tiveram 29 milhões e meio de denúncias globais, todas relacionadas a crime. E, infelizmente, né, essa situação recente que aconteceu lá com a criança, ela traz à tona exatamente o fato de que a plataforma, ela tem ciência, ela recebe essas denúncias, mas, infelizmente, ela não toma qualquer medida para evitar esse tipo de situação. Então, realmente, a gente entende que a plataforma, obviamente, ela deve se adequar à legislação, ter os cuidados adequados para ser uma plataforma segura. E dessa forma, só dessa forma, poder ter usuários seguros e poder atuar aqui no Brasil. Mas, infelizmente, a gente não vê outra saída, a não ser que a plataforma ela realmente suspenda, ela pare de operar, inclusive deixando de ter o repasse, né, dos valores que ela recebe, porque ela monetiza, né? Inicialmente ali é uma plataforma gratuita, mas a gente sabe que ela lucra com isso. Então, a gente entende que ela deve ser suspensa até que efetivamente ela resolva cumprir a legislação. Então, por isso um pedido tão grave, né? Porque para medidas, para consequências graves, a gente precisa realmente que o judiciário seja firme nesse sentido. Então, por isso a gente entrou com a ação, porque a gente acredita que é uma responsabilidade de todos, e a gente espera, nós pedimos liminarmente nessa ação, que seja suspensa. Então, a gente acredita, se a plataforma ela quer voltar, se a gente conseguir essa decisão e a plataforma quiser voltar a atuar aqui no Brasil, isso vai depender, né, da boa vontade dela e da adequação a esse critério de segurança.
1: Mas nem todo mundo concorda com essa seja a melhor solução. Para discutir os limites desta decisão, a gente ouviu também o Luiz Milagres, que é especialista em riscos cibernéticos e credibilidade digital.
2: Discord, uma rede social criada ou uma rede de servidores criada para justamente provocar a interação com chats, com videoconferências, streamings, até mesmo muito utilizada por departamentos de tecnologia para interação e compartilhamento de informações entre os times, até mesmo para geração de eficiência, entre outras coisas. Então, o Discord tem N funções que não somente uma rede social como nós conhecemos, Instagram, o X, o Facebook, entre outras, mas também uma rede de produtividade, onde os times se interagem, tem times que trabalham remotamente, se interagem em grupos para poder fazer um trabalho, ou até gamers que fiquem em grupos e times para poder interagir e poder executar tarefas nos seus jogos, assim por diante. Muito utilizada principalmente por jovens e hoje, na última atualização, por mais de 200 milhões de pessoas ao redor do mundo. E a gente sempre tem que olhar mais pelo lado do qual o resultado de que se gera com uma ação do que se apaixonar pelas ações em si. Então, na minha visão, a plataforma ela tem a sua característica de interação, como eu falei, e o comportamento das pessoas nesses ambientes é onde está o problema. Eu posso te falar que as ruas, por exemplo, são perigosas? São, mas elas são perigosas pelas ruas ou pelas pessoas mal intencionadas, a menor parte delas, que trafegam por elas? Onde é que a gente está tendo um gap aqui? Não é no bloqueio, é na capacidade de identificar, monitorar e reprimir. Da mesma forma do exemplo da rua que a gente pode usar até para a nossa analogia. Então, hoje, até pelo Marco Civil, eu nas redes sociais eu tenho que identificar quem usa, eu tenho que ter a capacidade de monitorar, separando quem usa bem e eventualmente ilícitos, e reprimir com bloqueios, exclusão dessas contas no meu ambiente. É aqui que está a oportunidade. E é aqui que a gente já consegue discutir soluções. Porque se a menor parte, e é a menor parte que utiliza dessa forma, com essas atrocidades que a gente comenta, não só no Discord, mas na Dark, Deep Web e até no WhatsApp, entre outras redes, a gente precisa ter a capacidade de saber quem foi, o que fez e, exemplarmente, reprimir. E a minha visão é, quando identificado, compartilhar com as autoridades. Aqui que está a oportunidade, exatamente como você falou: iluminar, supervisionar, policiar e reprimir. As exigências que acontecem com algumas diferenças é como, por exemplo, países, salvo engano, como a Nova Zelândia, que proíbe redes sociais para menores de 16 anos. E aí você vê que é uma regra muito objetiva. menores de 16 anos, qualquer rede social está proibido. E aí a rede social vai lá e consegue criar algum grau de restrição. Fora isso, o padrão de funcionamento da plataforma ele é similar. Você vai criar grupos entre amigos e nesses grupos privados, fechados, as pessoas se interagem. E aqui que está uma diferença, né? O fato dele ser fechado, que eu falo fechado, igual nossa reunião aqui, estamos nós quatro em nossa audiência. Não é qualquer um que entra nesse fórum, só por convite. É igual. Isso dificulta um pouco um policial, alguém entrar? Dificulta. Mas a plataforma tem condição, sim, de identificar, monitorar e reprimir em algum grau. Por que eu falo em algum grau e já trazendo um ponto de atenção? Eu não consigo, por exemplo, eu tenho muita dificuldade como plataforma, pensando na visão deles, de você monitorar o streaming online. Porque seria como a gente grampear todos os telefones possíveis e ainda assim com um grau de dificuldade tremenda, ou seja, eu começo a afetar a privacidade das pessoas, até aferindo outras leis, para poder atender uma necessidade. E ainda assim, acredito que com muita dificuldade. Então, aqui você tem ainda um balanço a ser feito. E eu ainda acredito que identificar, monitorar e reprimir pode ser o melhor caminho e já adianto. É uma oportunidade da plataforma se aproximar desse nível e aqui está um pouco da responsabilidade dela. Ela já está nesse nível? Consegue identificar, monitorar e reprimir? Se não, é importante chegar. Até para preservar não só as pessoas que usam bem, mas também capturar aquelas que usam mal.
1: Ainda sobre esse assunto, o colunista da TMC e especialista em tecnologia Arthur Igreja analisa e explica o que provocou a polêmica e o que pode ser feito.
3: Bom, o que está acontecendo com o Discord é o seguinte. Recentemente nós tivemos esse trágico caso envolvendo uma jovem no Mato Grosso do Sul que estava participando de uma transmissão ao vivo com quase 200 participantes. E essa pessoa, tragicamente, acabou tirando a própria vida. Então, visivelmente, algumas das premissas do ECA digital, por exemplo, a verificação de idade, não foi atendida nesse caso. Então, a repercussão é gigantesca, é uma verdadeira comoção, e a pergunta que fica é como isso aconteceu? Então, o Discord tem no Brasil seu segundo mercado global mais importante. Ele não é só utilizado para transmissão durante games ou para comunicações em geral, é até usado por empresas. Então, é uma plataforma que, infelizmente, muitos pais não conhecem, não sabem como funcionam, não sabem das suas não só potencialidades, mas também das suas vulnerabilidades, como é o caso que aconteceu aqui. Então, é por isso que nós tivemos toda essa repercussão, a notificação por parte da NPD, Agência Nacional de Proteção de Dados, que é a entidade que verifica o cumprimento, né, desse tipo de ação na internet, especialmente depois dos dois decretos assinados pelo Executivo nesse ano, e a chegada do ECA Digital, que, mais uma vez, deveria ser respeitado em relação à verificação da idade. Alguns pais se manifestaram nos últimos dias dizendo que a plataforma conta com essa verificação, que os seus filhos até o utilizam de forma segura, mas o fato, o incidente que aconteceu e também o somado aos incontáveis relatos de outras famílias e de outras pessoas que, na verdade, utilizam a plataforma, nós sabemos que na realidade não é bem isso, né? Então ela tem severas falhas de segurança. Então tivemos também a manifestação por parte da AGU, Advocacia Geral da União, e nos últimos dias o próprio Discord veio a público dizer que tirou do ar parte desses ambientes, né, onde isso aconteceu, e que espera cooperar. Então, de um lado, nós temos nesse cabo de força uma movimentação, um pedido popular para que a plataforma saia do ar, e do outro lado, a plataforma agora vem a público dizendo que busca uma série de ajustes, né, relacionados à segurança. E o meu comentário sobre isso é o seguinte: não basta banir o Discord, porque aí simplesmente esse comportamento, esse público, naturalmente migrará para outra plataforma mais permissiva. Por outro lado, não basta ter regulamentação e leis que não são respeitadas, cumpridas ou fiscalizadas. Ou seja, o que nós precisamos de verdade é um ambiente como todo que seja mais seguro e que as regulamentações e leis e regras não só existam, mas sejam cumpridas. Então, o caso do Discord, ele precisa ser bastante exemplar nesse sentido, que cria uma série de diretrizes, verificações para todas as demais plataformas, porque, afinal de contas, nós só conseguimos contornar esse tipo de evento quando ele é resolvido na origem. 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
1: Uma mulher pode ficar tetraplégica após ter sido baleada no pescoço dentro de um ônibus. O caso aconteceu durante uma manhã de tiroteio em diversas comunidades da Zona Norte do Rio. A repórter Beatriz Trindade tem os detalhes.
4: O policiamento foi reforçado em Vicente de Carvalho e em Vila Cosmos, na Zona Norte do Rio, depois de uma manhã marcada por confrontos entre criminosos de facções rivais na região. Em Vila Cosmos, uma passageira chegou a ser baleada no pescoço dentro de um ônibus da linha 629, que faz o trajeto Irajá-Praça Sans Pena. Ela foi socorrida e levada para o Hospital Estadual Getúlio Vargas, na Penha, e ainda não há informações sobre o estado de saúde dela. Na região do Morro do Juramento, em Vicente de Carvalho, policiais militares foram acionados depois que moradores relataram um intenso tiroteio na região. Passageiros que estavam na estação de metrô de Vicente de Carvalho chegaram a ser vistos correndo pela passarela para tentar se proteger dos disparos. Já na região do Complexo da Maré, a Polícia Militar realizou uma operação na Vila do João contra roubos de caminhões e veículos roubados, que estavam sendo levados para o interior da comunidade. Durante a operação, os moradores precisaram buscar abrigo às margens da Avenida Brasil. Um pai registrou o momento do confronto. Ele colocou os filhos no chão para tentar proteger as crianças dos disparos.
5: Famílias, olha só. Parei aqui no meio da rua. Meus filhos estão deitados aqui, ó. O carro na Brasil aqui, ó. Acabei de ver um caveirão aqui. Meus filhos estão deitados, ó. Abaixa, Esther. Não tem como. O caveirão entrou aqui por conta de esperança. Não tem como pegar ninguém.
4: Por causa dessa operação, a Fiocruz recomendou que profissionais e estudantes do campus Maré trabalhassem de forma remota. Não há informações sobre prisões ou outras apreensões relacionadas aos confrontos.
1: O governo federal fechou um acordo no Congresso Nacional para destravar a análise de 6 medidas provisórias. A decisão permite a instalação de comissões mistas e acelera a votação de pautas prioritárias antes do período eleitoral. Murilo Hernandes traz os detalhes.
6: A negociação encerra uma disputa de meses entre Câmara e Senado sobre a forma de analisar as medidas provisórias. Entre as 6 propostas está a que permite zerar o imposto de importação sobre as compras internacionais de até 50 dólares, a chamada taxa das blusinhas. O pacote também inclui medidas para reduzir a fila do INSS, apoiar microempreendedores individuais e garantir recursos de socorro financeiro. Com as comissões mistas, deputados e senadores poderão escolher os presidentes e relatores de cada proposta e iniciar a análise dos textos. O governo agora corre contra o tempo porque as medidas provisórias têm prazo de validade. A líder do governo no Senado, Tereza Leitão, comentou a retomada do diálogo entre Câmara e Senado.
7: Conseguimos isso com esforço coletivo, né? Os dois tiveram a primeira conversa política, uma conversa entre os dois, e hoje nós fomos testemunha de que a conversa realmente teve frutos importantes. O Alcolumbre se mostrou muito aberto. Eu acho que isso é um ponto. O diálogo fluiu muito bem, o presidente Lula muito descontraído e muito esperançoso.
6: Agora o objetivo é aprovar as medidas antes que o ritmo do Congresso diminua por causa do período eleitoral.
1: A polícia do Rio de Janeiro encontrou mais uma vítima da atuação de um falso médico. O homem que já foi preso está sendo acusado de receitar medicamentos controlados para um idoso de 71 anos. A Rebeca Renzi traz os detalhes.
8: Uma nova denúncia foi registrada contra Diogo dos Santos Serpa, preso por atender uma criança de 10 anos com um tumor no cérebro. De acordo com familiares, o falso médico teria receitado medicamentos de uso controlado para um idoso de 71 anos com Parkinson, hidrocefalia e autismo. Segundo familiares do idoso, Diogo indicava, além de remédios de administração diária, a contratação de cama hospitalar, cadeira de banho e outros itens, como sondas. Os serviços foram oferecidos por uma empresa de home care e, após um primeiro contato por mensagem de texto, uma consulta online foi marcada com um médico identificado como Jefferson Sampaio. O atendimento aconteceu em abril deste ano. Segundo o denunciante, foi Diogo dos Santos Serpa quem assinou o nome de Jefferson Sampaio no documento. Além dos atendimentos domiciliares, a polícia investiga a atuação de Diogo em uma ONG contratada pela Prefeitura de Arraial do Cabo, na região dos Lagos. Segundo a investigação, ele teria sido contratado para realizar exames admissionais de funcionários da Secretaria Municipal de Educação. Diogo foi preso enquanto realizava atendimento a uma criança de 10 anos com um tumor no cérebro em Nova Iguaçu, na Baixada Fluminense. Segundo a investigação, ele se apresentava como médico, embora seja estudante do 6º ano de medicina. A justiça converteu em preventiva a prisão do Diogo após a detenção durante o atendimento à criança. A reportagem da TMC não conseguiu contato com a defesa de Diogo dos Santos Serpa. Em nota, a Prefeitura de Arraial do Cabo informou que o processo de recrutamento é de responsabilidade da empresa contratada, cabendo à empresa conduzir esses procedimentos e garantir que os profissionais estejam devidamente habilitados para o exercício de suas funções, conforme as condições estabelecidas em contrato e na legislação vigente.
1: E o Senado aprovou o projeto de lei complementar que cria um mecanismo para tentar frear o preço dos combustíveis no país. Quem traz os detalhes é o Murilo Hernandes.
6: O texto aprovado no Senado autoriza o governo federal a usar o excedente de arrecadação obtido com a alta das cotações e dos royalties do petróleo para subsidiar a contenção nos preços da gasolina e do diesel. Entre as medidas incorporadas pela matéria está a subvenção direcionada ao setor de etanol, além do afrouxamento do teto de gastos para permitir a antecipação de despesas em áreas como saúde, educação e defesa nacional. A aprovação encerra uma intensa rodada de negociações entre o Palácio do Planalto e os parlamentares para alinhar os interesses do setor produtivo com as metas de controle fiscal. Após a votação do texto base e dos destaques na casa, o ministro da Fazenda, Dario Durigan, destacou que o resultado representa um avanço importante para compatibilizar as pressões políticas com a estabilidade econômica.
9: E acho que é uma sinalização, mais do que uma sinalização, já é uma medida importante que faz esse equilíbrio que eu tenho falado já há muito tempo, em que a gente compatibiliza a política, nem todo o projeto de lei que a gente manda para o Congresso, lembrando que esse é um projeto que foi apresentado pelo Executivo para o Congresso, a gente fez um amplo debate político, entendeu as pressões, entendeu os pontos que o Congresso achou que era inevitável trazer nesse momento, que é o caso da subvenção para o etanol, e também aproveitou para já, além de sinalização, trazer medidas concretas e permanentes, diferente do caso do etanol, que é pontual para a guerra.
6: Com as mudanças aprovadas, a equipe econômica prevê que a adequação das regras do arcabouço fiscal abra um espaço importante no orçamento do próximo ano, além de estabilizar o ritmo de crescimento de despesas obrigatórias. A proposta enviada pelo Poder Executivo e alterada no Congresso Nacional segue agora para a sanção do presidente da República.
1: Um super-herói que sobrevoa a Avenida Paulista caiu no gosto dos amantes de quadrinhos e ganhou uma saga. A trilogia de Um Cidadão em Comum chega ao fim com a expectativa de migrar para as telonas do cinema pelas mãos de Fernando Meirelles. Pedro Ivo, quadrinista e autor da história, conversou com a Estela Ribeiro e a gente confere esse bate-papo agora.
10: Eu bato um papo hoje com Pedro Ivo, quadrinista, que recém lança o seu terceiro livro da saga O Cidadão em Comum. Agora, o nome do livro é Experiência de Quase Morte. E detalhe, essa história vai ganhar formato para o cinema pelas mãos de Fernando Meirelles e da O2 Filmes. Pedro, muito legal ter você aqui. E eu já começo logo perguntando. Esse livro, essa terceira parte da história, é o final de uma era ou o começo de uma nova?
11: Nesse terceiro livro, Cidadão em Comum, Experiência de Quase Morte, a gente encerra o ciclo de origem do Cidadão em Comum. Este, que é isso, né? O Caliel, um garoto branco da classe média, que descobre esses poderes e decide viver, interpretar, né, o papel de um super-herói na São Paulo Real. Mas é também a abertura, né, de um universo todo que a gente está trabalhando. As últimas páginas desse livro é literalmente um passar de bastão para outros personagens que aparecem durante a trilogia de livros do Cidadão em Comum.
10: O Pedro, o Fernando Meirelles disse que ele acredita nesse super-herói porque, em vez de sobrevoar Gotham City, por exemplo, ele sobrevoa aqui a Avenida Paulista. Você acha que a brasilidade é o superpoder desse personagem?
11: Cara, a primeira preocupação que eu tive na hora de criar esse super-herói era... Eu queria criar um personagem que as pessoas realmente acreditassem. Eu acho que a maior dificuldade que a gente tem com super-heróis no Brasil é acreditar neles, né? Nos super-heróis brasileiros. Porque todos se parecem muito com o que a gente vê lá fora, seja no Japão, seja na Europa, ou principalmente nos Estados Unidos. Eu queria criar alguma coisa que fosse nova. E como a gente veio dessa cultura de novela, eu percebi que a gente se afeiçoa muito a personagens. Então eu pensei, cara, eu vou esquecer essa coisa, né? Isso pensando na construção do personagem. Eu vou esquecer essa coisa de poderes e vou focar no que o personagem tem de complexo. E eu acho que não podia não ser brasileiro, não soar brasileiro, não ter a textura do Brasil no modo de falar, na tomada de decisão e nas consequências também, né? Porque uma coisa é você ser um super-herói em Gotham City ou em Metrópolis, até Nova York. Outra coisa é você ser super-herói no Brasil e encarar os problemas das estruturas de poderes brasileiros. Eu acho que isso que é o grande charme da história, né?
10: Bom, e o Cidadão em Comum vai parar nas telas do cinema. Eu quero saber em que fase esse projeto está e qual que é a tua participação nessa adaptação.
11: A gente está nas últimas versões do roteiro, foi um processo de anos para a gente começar a fechar esse roteiro, porque é um projeto ambicioso, portanto caro, então a gente está se preocupando ali nos mínimos detalhes, nas mínimas vírgulas. Quem está escrevendo sou eu, essa é a minha. Eu estou como consultor no filme, nas etapas de pré-produção e produção, e também estou como roteirista, eu e o diretor do filme, que é o Marcos Alqueires. O Fernando Meirelles entra na produção.
10: Ô Pedro, e o que que o público pode esperar de O Cidadão em Comum nos cinemas?
11: Eu acho que é o drama, né? Eu acho que é isso, é um indivíduo diante da vida, da complexidade da vida, né? O Calhau é um jovem adulto tentando se entender como artista, se entender como pessoa, e ainda tem esses poderes que atrapalham tudo. Parece que é um grande fascínio, mas atrapalha muito, né? Então eu acho que a essência que a gente vai trazer do quadrinho, claro, as cenas de ação, né? Muitas cenas de ação. Eu acho que assim, a gente está no primeiro momento preocupado em trazer uma boa história com personagens que as pessoas se apaixonem, porque a gente pensa, claro, em outros filmes, em outros derivados. Então assim, a gente quer trazer uma obra que seja complexa, divertida, e eu acho que um critério ali de ambição é que a gente está construindo cenas que jamais foram feitas no Brasil.
1: E olha, falando de esporte, em pleno Nubank Park, o Palmeiras empatou em 1-1 com o Cerro Porteño do Paraguai no primeiro jogo das oitavas da Libertadores. O Verdão abriu o placar com Flaco Lopes, depois Andreas Pereira foi expulso e no final, Carlos Miguel frangou para deixar tudo igual. Agora, as equipes voltam a se enfrentar na próxima quarta-feira, dia 19, também às 19 horas, no estádio Ueno La Nueva Ola, em Assunção, no Paraguai. Já na Sul-Americana, o Atlético Mineiro abriu a vantagem sobre o RB Bragantino na disputa das oitavas de final. Com triunfo por 1-0, o time mineiro só precisa de um empate em casa no jogo de volta na semana que vem para avançar na competição. O único gol da partida saiu aos 27 minutos do segundo tempo. Tomás Coelho aproveitou uma falha do goleiro Clayton e balançou a rede. O detalhe, Coelho também defendeu as cores do Bragantino entre 2020 e 2021 e optou por não comemorar o gol em respeito ao ex-clube.
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1: Uma da manhã, bom dia. Violência política de gênero e candidaturas fictícias usadas para fraudar a cota feminina são temas do A Cidade é Sua desta semana, direto de Brasília. A promotora de justiça Isabela Chaves, coordenadora das promotorias eleitorais do MPDFT, explica como funcionam essas fraudes e onde denunciar. A gente acompanha esse bate-papo agora.
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9: Bom,
14: Olá, está começando mais uma edição do A Cidade é Sua. As eleições são um dos principais pilares da democracia e garantir que elas ocorram de forma justa, segura e com igualdade de oportunidade é um desafio permanente. Entre os temas que ganharam destaque nos últimos anos está o combate à violência política de gênero e as chamadas candidaturas fictícias, utilizadas para fraudar a cota mínima de participação feminina prevista na legislação eleitoral. Para falar sobre esse assunto, recebemos hoje a promotora de justiça Isabela Chaves, coordenadora das promotorias de justiças eleitorais do Ministério Público do Distrito Federal e Territórios, que também participa do projeto Lugar de Mulher na Política, Juntos por Eleições Seguras, iniciativa que busca fortalecer a participação das mulheres na política e prevenir irregularidades durante o processo eleitoral. Doutora Isabela, seja muito bem-vinda ao A Cidade é Sua.
15: Bom dia, ouvintes. Meu nome é Isabela Chaves, eu sou promotora de justiça aqui do Ministério Público do Distrito Federal e Territórios, do MPDFT, e coordeno também as promotorias eleitorais aqui do Distrito Federal. E atuo na fiscalização das eleições, de todo o processo eleitoral, e também no combate às fraudes eleitorais, dando destaque à fraude à cota de gênero, que é mais conhecida como as candidaturas laranjas.
14: Esse que é um tema bem debatido durante as eleições, né? Sempre, todas as eleições a gente vem falando bastante sobre isso, né?
15: Sim, porque as fraudes às cotas eleitorais, ela é uma afronta à democracia, né? Aos direitos das mulheres, à conquista do direito ao voto e ser votada, né? Por isso, a importância de tratar esse tema, eu até agradeço a oportunidade, porque é relevante nesse momento tão especial, que é ano de eleição, ano de a gente poder votar em bons candidatos que nos representem, que tragam boas ideias e pensem mesmo no universo feminino. Por isso a importância de tratarmos desse tema com seriedade, é uma situação que realmente acontece e estamos aqui para fiscalizar e garantir que as eleições ocorram de forma mais transparente e justa possível.
14: Bacana, mas antes da gente começar a entrar nesse assunto, que é um assunto muito bacana, muito sério, a gente quer conhecer um pouquinho a promotora, né? Quem saber quem é a doutora Isabela. Conta um pouquinho da sua trajetória até chegar aqui ao Ministério Público. O que que te despertou o interesse pela carreira jurídica?
15: Ah, sim. Eu sou uma mulher negra, filha de pai baiano. Minha mãe é candanga, nasceu aqui mesmo, na cidade do Gama. Tenho 43 anos. Tenho um filho, o Dudu, de 2 aninhos, e eu sempre me interessei pela área do direito, apesar de ninguém da minha família ter feito direito até então. Mas o que me chamou a atenção na área de direito era justamente trabalhar em prol das mulheres, né, dos direitos das mulheres, das conquistas, e acabei estudando para o concurso, passei para analista aqui do Ministério Público do Distrito Federal e Territórios, assessorando a promotoria de família e também promotoria de violência doméstica e familiar contra a mulher. Fiquei no cargo de analista durante 3 anos. Foi o que me motivou mais ainda a estudar para o cargo de promotora de justiça. E hoje eu sou promotora de justiça já há 15 anos. Atuei bastante tempo na temática de violência doméstica contra a mulher. Tá aí o meu gosto por trabalhar em prol dos direitos das mulheres. Ouvi muitas queixas, né, reclamações, dificuldades de mulheres mães, mulheres solos, avós. E também trabalhei na vara de família também, que tem essas questões relacionadas à guarda de filhos, alimentos. E por fim, eu acabei vindo me titularizando na promotoria de entorpecentes. Já tem 2 anos que estou na promotoria de entorpecentes aqui em Brasília. Decidi vir para Brasília por conta do meu filho, que era pequeno, ficava mais próximo de casa. Mas é uma área também muito instigante, né, que a gente trabalha com grandes operações, combate às associações voltadas para o tráfico de drogas. Então, eu também estou muito satisfeita atuando nessa área. E acabei também acumulando a promotoria eleitoral e assumindo, por conseguinte, também a coordenação eleitoral. E a gente vem fazendo um trabalho belíssimo de campanhas, desenvolvendo projetos, justamente de conscientização, porque a gente entende que é um ano muito importante, né? Ainda mais porque a gente escuta algumas falas de lideranças políticas, né, querendo questionar os direitos das mulheres, dizendo que as mulheres votam muito mal, né, e a gente não pode aceitar de jeito nenhum tipo de retrocesso aos direitos das mulheres. Ainda mais o direito de votar e ser votada, que é o exercício básico de cidadania. Eu digo que em países que são ditatoriais, autoritários, as mulheres têm mais representatividade dentro da política do que o próprio Brasil. Então, foi isso que me motivou a entrar para a área jurídica e estou amando atuar na área do direito eleitoral.
14: E hoje a senhora está atuando no direito eleitoral, justamente como a senhora falou um pouquinho antes para a gente, no ano de eleição. Vai ser um ano bem, né? Quais os principais gargalos que a senhora consegue enxergar, os desafios desse ano, principalmente para o voto das mulheres?
15: Certo. Eu digo que há vários desafios para as mulheres ingressarem na política, mas não só o ingresso, também a permanência das mulheres, porque a política, ela é um ambiente pensado para o universo masculino. Ele não foi feito, não foi criado para as mulheres, apesar de que é extremamente necessária a participação feminina, né? Eu digo isso porque, considerando alguns exemplos, por exemplo, dentro do cenário, do plenário do Senado, não existia banheiro feminino. Durante 50 anos, apenas os homens tiveram acesso aos banheiros do plenário. As primeiras senadoras eleitas, elas teriam que se retirar do plenário, utilizar o banheiro de dentro de fora, né, do plenário, dentro do refeitório, porque foi um ambiente totalmente pensado para o universo masculino. E quando a gente escuta essas falas, né, em redes sociais, falas publicizadas de que as mulheres não deveriam votar, de que as mulheres votam muito mal, como uma fala também recente de um prefeito que foi perguntado se a esposa dele iria participar também da política, ele simplesmente respondeu numa rádio dizendo que não, porque a política não era feita para as mulheres. Isso são questões atuais, né? Uhum. Então, a gente tem que pensar.
14: São falas que parece que são lá de outras décadas.
15: Parece que é da época da ditadura. É. Mas a gente ainda tem resquícios do patriarcado, que ainda interfere muito no direito das mulheres de ingresso na política. Mas aí, o que eu queria falar? Quais são as dificuldades e os gargalos que as mulheres enfrentam para poder ingressar na política? Eu digo que o primeiro é a questão da jornada dupla das mulheres, que é o dever de cuidado, né, doméstico, sempre, normalmente, recai sobre os ombros das mulheres. É o cuidado com o filho, é o cuidado com a casa, é o cuidado dos pais que já estão idosos. E a gente sabe que para a mulher ter viabilidade de ser eleita, ela precisa se dedicar um tempo, né, grandioso para poder se dedicar à sua candidatura e ter viabilidade de poder ganhar a eleição. Então, conciliar a vida privada, a vida particular, os cuidados domésticos, que normalmente fica relegados às mulheres, e isso dificulta muito a mulher o ingresso da política. Além disso, a política é muito hostil, como a gente falou, com as mulheres, né? Tem toda essa cultura histórica do patriarcado, de que o lugar da mulher é no ambiente privado e o lugar público é destinado apenas ao homem, principalmente a política, né, que a gente verificava que o único que podia votar, né, querendo questionar os direitos das mulheres, dizendo que as mulheres votam muito mal, né, e a gente não pode aceitar de jeito nenhum tipo de retrocesso aos direitos das mulheres, ainda mais o direito de votar e ser votada, que é o exercício básico de cidadania. Eu digo que em países que são ditatoriais, autoritários, as mulheres têm mais representatividade dentro da política do que o próprio Brasil. Então, foi isso que me motivou a entrar para a área jurídica e estou amando atuar na área do direito eleitoral.
14: E hoje a senhora está atuando no direito eleitoral, justamente como a senhora falou um pouquinho antes para a gente, no ano de eleição. Vai ser um ano bem, né? Quais os principais gargalos que a senhora consegue enxergar, os desafios desse ano, principalmente para o voto das mulheres?
15: Certo. Eu digo que há vários desafios para as mulheres ingressarem na política, mas não só o ingresso, também a permanência das mulheres, porque a política, ela é um ambiente pensado para o universo masculino. Ele não foi feito, não foi criado para as mulheres, apesar de que é extremamente necessária a participação feminina, né? Eu digo isso porque, considerando alguns exemplos, por exemplo, dentro do cenário, do plenário do Senado, não existia banheiro feminino. Durante 50 anos, apenas os homens tiveram acesso aos banheiros do plenário. As primeiras senadoras eleitas, elas teriam que se retirar do plenário, utilizar o banheiro de fora, né, do plenário, dentro do refeitório, porque foi um ambiente totalmente pensado para o universo masculino. E quando a gente escuta essas falas, né, em redes sociais, falas publicizadas de que as mulheres não deveriam votar, de que as mulheres votam muito mal, como a fala também recente de um prefeito que foi perguntado se a esposa dele iria participar também da política, ele simplesmente respondeu numa rádio dizendo que não, porque a política não era feita para as mulheres. Isso são questões atuais, né? Uhum. Então a gente tem que
14: são
15: pensar...
14: São falas que parece que são lá de outras décadas.
15: Parece que é da época da ditadura, mas a gente ainda tem resquícios do patriarcado, que ainda interfere muito no direito das mulheres de ingresso na política. Mas aí o que eu queria falar, quais são as dificuldades e os gargalos que as mulheres enfrentam para poder ingressar na política? Eu digo que o primeiro é a questão da jornada dupla das mulheres, que é o dever de cuidado, né, doméstico, sempre, normalmente, recai sobre os ombros das mulheres. É o cuidado com o filho, é o cuidado com a casa, é o cuidado dos pais que já estão idosos. E a gente sabe que para a mulher ter viabilidade de ser eleita, ela precisa se dedicar um tempo, né, grandioso para poder se dedicar à sua candidatura e ter viabilidade de poder ganhar a eleição. Então, conciliar a vida privada, a vida particular, os cuidados domésticos, que normalmente fica relegados às mulheres, e isso dificulta muito a mulher o ingresso da política. Além disso, a política é muito hostil, como a gente falou, com as mulheres, né? Tem toda essa cultura histórica do patriarcado, de que o lugar da mulher é no ambiente privado e o lugar público é destinado apenas ao homem. Principalmente a política, né? Que a gente verificava que o único que podia votar era o chefe masculino da casa. Então ainda tem essa hostilidade quando a mulher tenta ingressar e quando chega na política a mulher tem a fala descredibilizada, ela é atacada não pelas suas opiniões, suas ideias, mas pelo seu estilo de vida, pela sua orientação sexual, a forma como ela se veste. Então é um ambiente muito hostil para as mulheres. E uma terceira causa também, que eu entendo que é um obstáculo, é a falta de exemplos mesmo. Temos pouquíssimas mulheres. Quando a gente olha para o nosso parlamento e só vê a maioria de homens ocupando as cadeiras, a gente não tem exemplos para poder seguir, né? Isso dificulta muito, porque isso entra no imaginário das pessoas que ali não é lugar realmente de mulher, que ali é um lugar para os homens. Então, são todas essas dificuldades que as mulheres ainda enfrentam para conseguir também apoio partidário, né? Porque a campanha ela precisa ter apoio financeiro e, normalmente, os partidos não destinam essas verbas para as mulheres, investem apenas em candidaturas masculinas, pois alegam que as mulheres não são candidaturas viáveis. Então, isso também dificulta a falta de apoio financeiro para as campanhas femininas.
14: Bacana. Bom, já que a senhora entrou bastante nesse assunto, né, a gente quer falar um pouquinho sobre o projeto Lugar de Mulher na Política, Juntos por Eleições Seguras, né, que é um projeto que chama bastante atenção. A gente justamente viabilizou essa entrevista por conta desse assunto. E eu queria saber como é que nasceu esse projeto, fala pra gente um pouquinho dele, o que é, basicamente.
15: Ah, eu falo com muita emoção desse projeto que foi desenvolvido aqui por nós, o Ministério Público, né, das promotorias eleitorais, juntamente com a Ouvidoria da Mulher, aqui também do Ministério Público, e o Núcleo de Gênero, né? Nós sentamos e achamos importante, nessa época de eleição, desenvolver um projeto de capacitação dos promotores eleitorais para que eles possam ter uma visão de gênero mesmo. O que que acontece por trás dos bastidores, entender essas dinâmicas, essas nuances das dificuldades das mulheres no ingresso e ter uma visão mais de gênero quando for apurar um processo, né, que envolva uma mulher, algum tipo de discriminação. Olha, nós temos a previsão legal de um crime que tipifica a conduta de violência política de gênero contra candidatas e detentoras de mandatos políticos, né, que caracteriza como as ações ou omissões que causam algum tipo de abalo no exercício do mandato da mulher. Por exemplo, a conduta de ameaçá-la, né, dizendo que ela não deveria estar ali, se ela permanecer exercendo ou apoiando determinado projeto político que vai receber algumas consequências, perseguição também. Eu já tive um caso aqui na minha promotoria de uma candidata muito influente, conhecida, de que ela recebia no seu e-mail fotos da genitália do autor e propondo para ela ter relação sexual, menosprezando a situação dela de candidata, dizendo que ela, como aparece muito nas redes sociais, que ela é uma mulher dada, propondo mensagens ridicularizando a situação dela por ser mulher, né? Então, esse tipo de crime, ele veio porque a demanda realmente existe, né? Para tipificar a violência política de gênero, que é tentar desmotivar a mulher no seu exercício. Não é um crime que pune a liberdade de expressão, mas é um crime que pune quando o agressor quer menosprezar a condição da candidata pelo simples fato dela ser mulher. E a gente sabe que o ambiente político realmente é muito hostil com as mulheres, né? Não tenta combater uma ideia, uma ideologia, mas simplesmente a situação de ser mulher, né? Suas características, a condição sexual da mulher, como que ela vive, como que ela se veste, no intuito mesmo de dizer que ali não é um lugar para a mulher, mas sim para os homens.
14: E no caso, então, o projeto, ele visa, então, como se fosse capacitar os promotores, os promotores que vão, por exemplo, pegar um caso, vamos supor, aconteceu um caso desse durante a eleição, esse caso chegou na justiça. Aí o promotor, ele vai ter essa visão, vamos dizer assim, melhorada da situação para poder atuar ali, é isso?
15: Sim, é um projeto bastante amplo e audacioso, né? A gente tem várias vertentes dentro do projeto. O primeiro seria a capacitação dos promotores eleitorais para atuarem de forma emergencial, com a visão de gênero, para poder dar todo um acompanhamento para a vítima, né? E não ter nenhum preconceito ao analisar o projeto, né? Não achar que aquela situação trazida pela mulher é mimimi, é briga partidária, que é algo sério, que afeta não só as questões particulares dessa candidata ou da mulher que é detentora de um mandato, mas afeta todo um sistema, né? Toda a democracia. Então é preciso sim ter essa capacitação para que o promotor acolha a vítima e trate com seriedade e dê uma resposta, e o agressor seja responsabilizado pelas suas condutas. Além da capacitação, a gente tem a outra vertente dentro do projeto, que é a questão de orientação sobre os canais de denúncia, né, aqui dentro do Ministério Público, dentro do TSE, como que pode ser feita essa denúncia, a juntada de documentos, de provas, que é muito importante para nos auxiliar, né, enquanto Ministério Público, na fiscalização de toda a eleição, principalmente em relação à fraude à cota de gênero. Outra atuação também inserida dentro do projeto é a realização de campanhas de orientação da população em relação aos crimes de violência política de gênero, né? Dizendo o que é violência política de gênero, quais são as condutas, que é de ameaçar, perseguir, humilhar, menosprezar a mulher simplesmente pela condição de mulher dentro da política. Porque precisamos mesmo orientar, porque muita gente não sabe que existe um crime, uma tipificação e uma pena para essa conduta, né? Que não podemos minimizar, né, nem ignorar esse tipo de situação. Porque, não, como eu disse, não fere apenas a intimidade da vítima, fere todo o sistema, toda a nossa política, o sistema democrático, que a mulher está ali exercendo esse exercício porque ela foi eleita, ela foi escolhida pela população. E o Ministério Público precisa dar essa garantia que ela vai exercer a sua profissão de forma livre, tranquila, sem ameaça, sem pressão. Então, é importante fazer esse tipo de capacitação, de orientação. Também a gente está produzindo alguns panfletos para serem distribuídos junto aos partidos também, porque a gente entende que os partidos, eles têm grande responsabilidade na coibição desse tipo de conduta, de violência, e também a obrigação de comunicar o Ministério Público acerca da ocorrência de crimes de violência política de gênero, de guardar, armazenar todas as provas. E o partido, ele é um dos principais aliados no combate desse tipo de fraude, né? Então, é necessário fazer essa campanha junto com os partidos, junto com a população, a comunidade, de orientação dos canais de denúncia também.
14: São várias frentes, né, dentro do projeto, né? Eu achei interessante essa questão também de passar a campanha para orientar também a população. Não é só uma coisa interna, também tem essa orientação da população, né? Qual que é a importância de passar isso para as pessoas também? Porque você falou lá sobre ensinar o promotor, tal, tal, mas e a população? Qual que é a importância das pessoas saberem, conhecerem essa questão da violência política de gênero? Que eu acho que é uma coisa que ainda as pessoas não entendem direito. Qual que é a importância de passar isso?
15: Eu acho que tudo começa com a orientação, com a informação, né? É por meio da orientação da população que a gente tem mudanças de paradigmas, mudanças culturais, de que existe um crime, que a população tem a ciência de que essas condutas afetam diretamente o nosso sistema democrático e afeta também o livre exercício do mandato pela a candidata. Então, orientar a população é chamá-la também a participar da fiscalização do processo eleitoral. É dizer, opa, essa situação não podemos permitir, isso aqui é um crime, há pena e o responsável tem que ser punido por isso, até para servir de exemplos para outros tipos de delitos dentro do sistema eleitoral. Então, essa orientação é mesmo para mudança de paradigmas cultural mesmo, porque a gente vive num sistema do patriarcado, onde a mulher é muito hostilizada e a gente não pode tratar isso como mimimi, como uma questão interna do partido, não. É uma afronta mesmo aos direitos humanos das mulheres, é uma afronta ao nosso sistema eleitoral, que é previsto na Constituição, e o Ministério Público está aqui para garantir de que qualquer abuso que ocorra, ele vai ser reprimido e vai sofrer alguma repressão.
14: Bacana, a senhora falou a palavra repressão, eu lembrei aqui de uma pergunta. Esse projeto, ele tem uma característica preventiva, né? E qual que foi a importância de, além da repressão, também prevenir esse tipo de ação, né? Então, houve essa preocupação com a prevenção e também, dentro dessa pergunta, uma outra pergunta que é se esse projeto dura somente durante a eleição ou isso vai ser um projeto que vai ficar para sempre, também nos outros anos? Como é que fica isso?
15: É importante essa sua pergunta, porque eu falei que a gente trabalha na repressão, mas a principal atuação do nosso projeto realmente é a prevenção, para que não venha acontecer nenhum delito eleitoral e não precise ter nenhuma reprimenda. E a prevenção que a gente está atuando é justamente de orientação, conscientização do que é a violência política de gênero, né? Que as pessoas tenham conhecimento, as próprias candidatas às vezes não têm conhecimento que existe essa tipificação penal dentro do Código Eleitoral, que elas podem ser protegidas, que elas podem acionar o sistema de justiça para coibir qualquer tipo de violência. Por exemplo, a gente recebe aqui na promotoria muito tipo de violência à política de gênero cometidas pelas redes sociais, pelo meio digital. Então, assim que chega essa comunicação, qual que é a principal atuação do Ministério Público? É solicitar, retirar também a obrigação de comunicar o Ministério Público acerca da ocorrência de crimes de violência política de gênero, de guardar, armazenar todas as provas. E o partido, ele é um dos principais aliados no combate desse tipo de fraude, né? Então, é necessário fazer essa campanha junto com os partidos, junto com a população, a comunidade, de orientação dos canais de denúncia também.
14: São várias frentes, né, dentro do projeto, né? Eu achei interessante essa questão também de passar a campanha para orientar também a população. Não é só uma coisa interna, também tem essa orientação da população, né? Qual que é a importância de passar isso para as pessoas também? Porque você falou lá sobre ensinar o promotor, tal, tal, mas e a população? Qual que é a importância das pessoas saberem, conhecerem essa questão da violência política de gênero? Que eu acho que é uma coisa que ainda as pessoas não entendem direito. Qual que é a importância de passar isso?
15: Eu acho que tudo começa com a orientação, com a informação, né? É por meio da orientação da população que a gente tem mudanças de paradigmas, mudanças culturais, de que existe um crime, que a população tem a ciência de que essas condutas afetam diretamente o nosso sistema democrático e afeta também o livre exercício do mandato pela a candidata. Então, orientar a população é chamá-la também a participar da fiscalização do processo eleitoral. É dizer, opa, essa situação não podemos permitir, isso aqui é um crime, há pena e o responsável tem que ser punido por isso, até para servir de exemplos para outros tipos de delitos dentro do sistema eleitoral. Então, essa orientação é mesmo para mudança de paradigmas cultural mesmo, porque a gente vive num sistema do patriarcado, onde a mulher é muito hostilizada e a gente não pode tratar isso como mimimi, como uma questão interna do partido, não. É uma afronta mesmo aos direitos humanos das mulheres, é uma afronta ao nosso sistema eleitoral, que é previsto na Constituição, e o Ministério Público está aqui para garantir de que qualquer abuso que ocorra, ele vai ser reprimido e vai sofrer alguma repressão.
14: Bacana, a senhora falou a palavra repressão, eu lembrei aqui de uma pergunta. Esse projeto ele tem uma característica preventiva, né? E qual que foi a importância de, além da repressão, também prevenir esse tipo de ação, né? Então, houve essa preocupação com a prevenção e também, dentro dessa pergunta, uma outra pergunta que é se esse projeto dura somente durante a eleição ou isso vai ser um projeto que vai ficar para sempre, também nos outros anos? Como é que fica isso?
15: É importante essa sua pergunta, porque eu falei que a gente trabalha na repressão, mas o principal a principal atuação do nosso projeto realmente é a prevenção, para que não venha acontecer nenhum delito eleitoral e não precise ter nenhuma reprimenda. E a prevenção que a gente está atuando é justamente de orientação, conscientização do que é a violência política de gênero, né? Que as pessoas tenham conhecimento, as próprias candidatas às vezes não têm conhecimento que existe essa tipificação penal dentro do Código Eleitoral, que elas podem ser protegidas, que elas podem acionar o sistema de justiça para coibir qualquer tipo de violência. Por exemplo, a gente recebe aqui na promotoria muito tipo de violência à política de gênero cometidas pelas redes sociais, pelo meio digital. Então, assim que chega essa comunicação, qual que é a principal atuação do Ministério Público? É solicitar
14: também de passar a campanha para orientar também a população, não é só uma coisa interna, também tem essa orientação da população, né? Qual que é a importância de passar isso para as pessoas também? Porque você falou lá sobre ensinar o promotor, tal, tal, mas e a população? Qual que é a importância das pessoas saberem, conhecerem essa questão da violência política de gênero? Que eu acho que é uma coisa que ainda as pessoas não entendem direito. Qual que é a importância de passar isso?
15: Eu acho que tudo começa com a orientação, com a informação, né? É por meio da orientação da população que a gente analisa a intimidade da vítima. Fere todo o sistema, toda a nossa política, o sistema democrático, que a mulher está ali exercendo esse exercício porque ela foi eleita, ela foi escolhida pela população. E o Ministério Público precisa dar essa garantia que ela vê gênero, quais são as condutas, que é de ameaçar, perseguir, humilhar, menosprezar a mulher simplesmente pela condição de mulher dentro da política. Porque precisamos mesmo orientar, porque muita gente não sabe que existe um crime, uma tipificação e uma pena para essa conduta, né? Que não podemos minimizar, né, nem ignorar esse tipo de situação. Porque, não, como eu disse, não fere apenas a intimidade da vítima, fere todo o sistema, toda a nossa política, o sistema democrático, que a mulher está ali exercendo esse exercício porque ela foi eleita, ela foi escolhida pela população. E o Ministério Público precisa dar essa garantia que ela vai exercer a sua profissão de forma livre, tranquila, sem ameaça, sem pressão. Então, é importante fazer esse tipo de capacitação, de orientação. Também a gente está produzindo alguns panfletos para serem distribuídos junto aos partidos também, porque a gente entende que os partidos eles têm grande responsabilidade na coibição desse tipo de conduta, de violência, e também a obrigação de comunicar o Ministério Público acerca da ocorrência de crimes de violência política de gênero, de guardar, armazenar todas as provas. E o partido, ele é um dos principais aliados no combate desse tipo de fraude, né? Então, é necessário fazer essa campanha junto com os partidos, junto com a população, a comunidade, de orientação dos canais de denúncia também.
14: São várias frentes, né, dentro do projeto, né? E eu achei interessante essa questão também de passar a campanha para orientar também a população. Não é só uma coisa interna, também tem essa orientação da população, né? Qual que é a importância de passar isso para as pessoas também? Porque você falou lá sobre ensinar o promotor, tal, tal, mas e a população? Qual que é a importância das pessoas saberem, conhecerem essa questão da violência política de gênero? Que eu acho que é uma coisa que ainda as pessoas não entendem direito. Qual que é a importância de passar isso?
15: Eu acho que tudo começa com a orientação, com a informação, né? É por meio da orientação da população que a gente tem mudanças de paradigmas, mudanças culturais, de que existe um crime, que a população tem a ciência de que essas condutas afetam diretamente o nosso sistema democrático e afeta também o livre exercício do mandato pela a candidata. Então, orientar a população é chamá-la também a participar da fiscalização do processo eleitoral. É dizer, opa, essa situação não podemos permitir, isso aqui é

0: Exército ele tem uma característica preventiva, né? E qual que foi a importância de, além da repressão, também prevenir esse tipo de ação, né? Então, houve essa preocupação com a prevenção e também, dentro dessa pergunta, uma outra pergunta que é se esse projeto dura somente durante a eleição ou isso vai ser um projeto que vai ficar para sempre, também nos outros anos? Como é que fica isso?
1: É importante essa sua pergunta, porque eu falei que a gente trabalha na repressão, mas a principal atuação do nosso projeto realmente é a prevenção, para que não venha acontecer nenhum delito eleitoral e não precise ter nenhuma reprimenda. Né? E a prevenção que a gente está atuando é justamente de orientação, conscientização do que é a violência política de gênero, né? Que as pessoas tenham conhecimento, as próprias candidatas às vezes não têm conhecimento que existe essa tipificação penal dentro do Código Eleitoral, que elas podem ser protegidas, que elas podem acionar o sistema de justiça para coibir qualquer tipo de violência. Por exemplo, a gente recebe aqui na promotoria muito tipo de violência à política de gênero cometidas pelas redes sociais, pelo meio digital. Então, assim que chega essa comunicação, qual que é a principal atuação do Ministério Público? É solicitar a retirada dessa postagem das redes sociais, porque a gente sabe que tem grande repercussão, que pode ter mensagem que vem com fake news, né? Isso pode interferir todo no sistema eleitoral, né? Então, a primeira atuação que nós temos é de imediatamente pedir a retirada dessa postagem misógina ou alguma coisa que fere a candidatura da mulher. Então, a prevenção é o nosso principal foco mesmo, é para que não ocorra esse tipo de violação, né? Começando pela conscientização das candidatas, orientá-las, se ela sofrer algum tipo de violência, que ela procure a justiça para a gente tentar minimizar os danos, né, que são causados para a mulher e também... E a prevenção que a gente está atuando é justamente de orientação, conscientização do que é a violência política de gênero, né? Que as pessoas tenham conhecimento, as próprias candidatas às vezes não têm conhecimento que existe essa tipificação penal dentro do Código Eleitoral, que elas podem ser protegidas, que elas podem acionar o sistema de justiça para coibir qualquer tipo de violência. Por exemplo, a gente recebe aqui na promotoria muito tipo de violência à política de gênero cometidas pelas redes sociais, pelo meio digital. Então, assim que chega essa comunicação, qual que é a principal atuação do Ministério Público? É solicitar a retirada dessa postagem das redes sociais, porque a gente sabe que tem grande repercussão, que pode ter mensagem que vem com fake news, né? Isso pode interferir todo no sistema eleitoral, né? Então, a primeira atuação que nós temos é de imediatamente pedir a retirada dessa postagem misógina ou alguma coisa que fere a candidatura da mulher. Então, a prevenção é o nosso principal foco mesmo, é para que não ocorra esse tipo de violação, né? Começando pela conscientização das candidatas, orientá-las, se ela sofrer algum tipo de violência, que ela procure a justiça para a gente tentar minimizar os danos, né, que são causados para a mulher e também para o sistema eleitoral.
0: E aí outra pergunta relacionada se esse projeto ele vai durar pelo período eleitoral ou continua, porque assim, aqui em Brasília a gente é acostumado com eleição só de 4 em 4 anos, né? Mas o país inteiro é de 2 em 2 anos, as eleições municipais, enfim, como é que vai ser a continuidade disso?
1: Não, a intenção é que o projeto ele dure por tempo indeterminado. Esse projeto ele iniciou uma recomendação do CNMP, o Conselho Nacional do Ministério Público. É a recomendação 125. Nessa recomendação, ela diz que o Ministério Público ele tem que se capacitar continuamente sobre o crime e o tratamento da questão da violência política de gênero. Também orienta o Ministério Público a desenvolver campanhas de orientação e conscientização dos crimes ali previstos no Código Eleitoral, divulgar os canais de denúncias e também orientar a população de como preservar as provas, né? Porque as provas são extremamente necessárias para a gente poder apurar o crime e também ingressar com a denúncia e conseguir a responsabilização do agressor. E como preservar a cadeia de custódia desses crimes. E aí a gente está com a orientação em relação a esses crimes que são cometidos pelas redes sociais, né? Os crimes digitais, como preservar

0: a cadeia de custódia, como preservar a data, o local do crime, aquela página que pode da internet que pode ser retirada a qualquer momento. Então, tudo isso a gente está passando por capacitação e os servidores também conseguem orientar o cidadão que queira fazer essa denúncia de como encaminhar de forma correta, né, em tempo real, essas provas que estão lá disponíveis nas redes sociais.
1: Eu queria fazer uma pergunta ainda sobre o projeto, que é como é que tem sido a receptividade desse projeto com as candidatas. Não sei se a senhora já chegou a conversar isso com as candidatas ou com alguém, e até mesmo com os promotores dentro do Ministério Público. Como é que tem sido a receptividade desse projeto?
0: Olha, é um projeto inovador aqui no Ministério Público, porque ele é bastante amplo, como eu expliquei, né? São várias frentes e ele veio em resposta a essa recomendação, né, do Conselho Nacional do Ministério Público, recomendação 125. E o nosso Procurador-Geral de Justiça abraçou de forma muito entusiasta, porque é um projeto que tem repercussão na sociedade, tem repercussão nas nossas eleições, porque a gente tenta mesmo prevenir a qualquer tipo de violação aos direitos das mulheres no campo da eleitoral. E os promotores que estão atuando na promotoria eleitoral também abraçaram a ideia, porque é uma forma também de se capacitar, né, de melhorar como promotor de justiça, de se inteirar do tema, quais são os mecanismos que a gente tem de combate mesmo à violência, como atuar nesses crimes novos, que são os crimes cibernéticos. Então a gente precisa mesmo dessa capacitação. E todo mundo abraçou, se interessou pelo tema. Estamos trazendo palestrantes de visibilidade nacional para poder vir aqui no Ministério Público capacitar não apenas os promotores, mas também os servidores que atendem essa população. Servidores passaram também por uma capacitação para poder fazer um atendimento humanizado, não só das vítimas, mas também dos denunciantes, orientando que eles podem denunciar de forma tranquila, que vai ser garantido o anonimato, não vai ser divulgado o nome da pessoa que chegou ao Ministério Público, procurou ajuda. Então, todos os servidores que atendem diretamente ao público passaram por essa capacitação. Também de dar um atendimento, né, integral e também celeridade aos casos, né, porque isso é importante. Não adianta ter um Ministério Público que receba a denúncia e não dar andamento ao processo. Isso. E a gente tem como prioridade os casos de violência política de gênero. Chegando aqui, a gente já dá os encaminhamentos, toma as providências necessárias para poder dar a retirada da página que tem aquela mensagem ofensiva do ar, dar uma resposta, comunicar os partidos políticos do que está acontecendo dentro daquele setor. Então, tudo isso é muito necessário e tem causado uma revolução no tratamento do tema aqui dentro do Ministério Público.
1: A gente quer falar um pouquinho sobre o que a senhora explicou um pouco lá no Novo Primeiro Bloco, sobre a violência política de gênero, mas a gente quer entender um pouco mais o que é isso, né? Acho que o assunto ainda as pessoas ainda não conhecem muito bem, e eu queria que a senhora falasse o que caracteriza principalmente a violência política de gênero.
0: Certo, essa é uma excelente pergunta, porque a gente precisa mesmo contextualizar, né, o que é violência política de gênero, porque senão fica parecendo um termo muito genérico. É. Mas o que significa a violência política de gênero? Ela é qualquer ação ou omissão que tenha o objetivo de impedir, dificultar ou restringir a participação política das mulheres ou puni-las por essa participação, que é o desincentivo da mulher ingressar na política ou tentar desestabilizá-la para que ela permaneça lá. Seja como candidatas, eleitas ou ocupantes de cargos políticos. A violência ela se manifesta de várias formas, como, por exemplo, as agressões físicas, ataques psicológicos, o assédio, difamação, a desinformação direcionada à política, o stalking também. Eu já peguei um caso aqui também na promotoria, que o agressor ele perseguia a vítima de todas as formas das redes sociais, presencialmente, insultando a vítima, e ela teve que passar a andar com escolta. Então, como é sério a conduta dessa, que às vezes as pessoas não têm noção que esse tipo de ação ou omissão configura-se em crime e precisa de uma resposta no âmbito da justiça. E aí é interessante que aqui no Brasil, esse tipo penal ele ganhou a tipificação legal apenas em 2021.
1: É recente.
0: É então, recente, né? Mas ainda hoje muitas pessoas desconhecem esse tipo penal. Ele veio com a lei das eleições para tornar crime uma série de condutas que impediam ou dificultavam a atuação dessas mulheres em cargos eletivos. E o objetivo, né, da criação desse crime é justamente combater esse tipo de atuação de descrédito em relação às mulheres. Com as eleições deste ano de 2026 se aproximando, né, o Ministério Público Eleitoral ele tem fortalecido esses protocolos de prevenção, de canais de denúncia, ações de capacitação para poder enfrentar esse problema que é atual, especialmente para evitar esses discursos de ódio, ataques às candidatas, principalmente em grupos vulneráveis.
1: Só para complementar um pouquinho sobre esse caso, é muito importante que a gente, às vezes, fala sobre essa violência de gênero, violência contra as mulheres, né, na política, e muitas pessoas ainda encaram, como a senhora falou, como algo que não é mais narrativa de debate, mas não é crime. Né? E nesse ano, em Brasília, nós temos aí, principalmente para os cargos, para o cargo executivo, pelo menos 3 candidatas mulheres, né, a atual governadora e mais outras 2 candidatas. Como é que a senhora acha que vai ser esse ano essa questão desse debate? A gente sabe que começa já nas pré-candidaturas as agressões. E como é que vai ser encarado isso? Esse ano vai ser um ano desafiador para essa questão?
0: Sim, bastante desafiador, porque é um ano de eleições bastante acirradas, muito polarizadas. As pessoas, os brasileiros, né, eles têm a política com muita emoção, muita paixão. Pode até se apaixonar pela política, o que não pode é descambar pro âmbito criminal, né? E diante desse cenário, né, que a gente entende que as eleições vão ser bastante acirradas, e diante dessas propagações, até por lideranças políticas, de discurso de ódios proferidos de forma aberta, né, em redes sociais, dizendo que mulheres não sabem votar, especialmente as solteiras, que lugar de política não é para mulheres, o Ministério Público vem cada mês mais se fortalecendo para ter uma atuação mais imediata, enérgica, para poder combater esse tipo de discurso. E também, por outro lado, incentivar mesmo as mulheres a participarem da política, porque precisamos ter representatividade feminina, né? Para levar a sua visão de mundo, sua visão de vida, os projetos que são desenvolvidos nas suas cidades. Isso é importante, a diversidade. Temos a representatividade tanto feminina, masculina. A cota, ela não veio para excluir os homens, pelo contrário, ela veio para trazer um equilíbrio de representatividade. Termos tanto mulheres como homens no parlamento, que às vezes têm visões de vida diferenciadas, mas que agregam e fortalecem nosso sistema democrático de direito.
1: Bom, eu queria que a senhora falasse agora um pouquinho sobre a representatividade das mulheres dentro do ambiente eleitoral do país. Né? A gente sabe que tem a criação da cota para as mulheres. Queria que a senhora destacasse a importância dessa cota e por que foi necessário ter esse dispositivo para garantir a presença das mulheres, o tamanho também da quantidade de mulheres na política brasileira hoje.
0: Certo, importantíssimo falarmos sobre isso, sobre a representatividade das mulheres na política. Na verdade, a baixa representatividade. A cota de gênero, ela existe porque a política brasileira nunca foi um território equilibrado entre homens e mulheres. E aí a lei das eleições, que é de 97, ela determina que cada partido, ela reserve um mínimo de 30% e no máximo 70% das candidaturas proporcionais para cada sexo. Na verdade, a cota, ela é uma ação afirmativa, que ela veio para poder justamente corrigir essa desigualdade histórica. E aqui não é dar privilégio para ninguém, não é dar privilégio para as mulheres. É apenas trazer um equilíbrio de representatividade entre homens e mulheres. E aqui um dado super interessante e até constrangedor, né, para nós. Mais de 50% do eleitorado são mulheres, corresponde a 53%. São mulheres.
1: É a população que vota.
0: É, né? A população que vota. Então, mais de 50% da população votante são mulheres. Em contrapartida, as mulheres representam menos de 18% dos nossos detentores de mandatos políticos. Uhum. Ou seja, a conta não fecha, né? Uhum. Temos mais mulheres votantes e menos mulheres dentro do poder. Uhum. Então, isso nos chama um pouco a atenção e demonstra a necessidade ainda hoje da cota de gênero. Olha, alguns números são também interessantes que mostram a baixa representatividade das mulheres. Nas últimas eleições municipais, em 2024, apenas 15,5% dos prefeitos eleitos no Brasil eram mulheres. Então, temos pouquíssimas prefeitas nos municípios.
1: De um ambiente de quase 5 mil municípios brasileiros, só 15%
0: são mulheres. Só 15% são mulheres.
1: Uhum. E se tratando de Congresso Federal também, do Congresso Nacional, ali é uma representação da sociedade brasileira. E se está desigual ali, é porque alguma coisa precisa ser feita, né? Porque 17% apenas das deputadas federais serem mulheres, isso representa que mulher e mais de 50% da população é mulher, existe realmente essa necessidade dessas ações, né? E o Ministério Público faz essas ações junto com outros projetos também, né?
0: Sim, ainda é extremamente necessário. Queríamos não precisar dessa cota, né? Se tivesse certo equilíbrio dentro da justiça. Mas ainda assim, mais de duas décadas que foram criadas a previsão de reserva de cota feminina, ainda temos baixa representatividade feminina. Uhum. Né? E esse olhar que você falou, plural, é extremamente necessário, é benéfico, é interessante para a nossa política. Né? Temos representatividades, ainda que seja da minoria, que não é o caso das mulheres, que são a maioria. É. Mas temos também a comunidade indígena, que precisa de representatividade. A sociedade negra, somente a sociedade negra sabe o que ela passa, quais são os preconceitos, os racismos. E ter um representante, ele não fala por si só, ele fala representando um grupo, um universo de pessoas. Concluindo, né, dizendo que mesmo com as cotas, as mulheres ainda são no Brasil cerca de 1 para 7 mandatos, né? Então é muito pouco. E esse quadro que a legislação eleitoral tenta corrigir, que não é só uma candidatura formal, mas a questão da representatividade, que tem reflexo diretamente na nossa democracia.
1: Bacana. Bom, assim, agora para dar uma continuidade, eu queria falar sobre um assunto que é sobre as candidaturas laranja.
0: Certo.
1: A gente, né, comentou aqui antes, fora do ar, sobre esse assunto. Eu queria que a senhora explicasse para a gente o que é essa candidatura laranja, por que isso... Isso afeta, de certa forma, essa questão da cota, porque a cota, como a senhora explicou, é uma necessidade que é latente, né? Mas que isso tem sido utilizado de uma forma para fraudar o pleito, né? Fraudar as eleições. Explica pra gente o que é a candidatura laranja e como que o Ministério Público está de olho nisso, né? Está acompanhando esse tipo de casos.
0: Certo. É importante sabermos o que configura a candidatura laranja, que é a fraude à cota de gênero, e para podermos identificá-la e denunciá-la também. Então, a candidatura laranja, tecnicamente, ela é uma candidatura que ela é registrada apenas no papel para poder preencher um percentual mínimo, que é o percentual de 30% exigido na lei. Sem que exista atrás, né, dessa candidatura uma campanha real ou interesse de que essa mulher venha concorrer e ser eleita. Né? É uma candidatura fictícia, que a gente chama assim, apenas para cumprir o protocolo, a burocracia legal. Né? Na verdade, o partido indica o nome dessa mulher, tem o nome dela na urna, mas em nenhum momento ela participa da campanha ou realmente tem interesse real de participar e ocupar alguma cadeira dentro do nosso governo. Então, essas são as chamadas candidaturas laranja. E é apenas para poder viabilizar o registro da chapa perante a Justiça Eleitoral, porque isso é uma exigência. Se o partido não indicar 30% dos candidatos, ele não consegue registrar a sua chapa perante a Justiça. Então, por exemplo, se o partido ele registra a candidatura de 10 candidatos, pelo menos 3, que é o mínimo, tá? 30% devem ser ocupados por mulheres. Mas a gente sabe que, em muitos casos, essas candidatas, elas realmente são colocadas o nome no registro apenas como protocolo. Não recebe nenhum apoio do partido, não recebe recursos. E aí a gente tem alguns principais indícios aqui da justiça que a gente percebe que se trata, na verdade, de uma candidatura laranja.
1: Uhum. Às vezes até mesmo ela sabendo que estava sendo utilizada como laranja, é feita a investigação para saber se ela não foi coagida a cometer esse tipo de crime.
0: Coagida, pressionada, ou manipulada, ou foi oferecida algumas promessas, né, de que futuramente ela vai participar da política, de que ela não vai ser banida da participação da campanha política. Então, tem todas essas nuances, né, dentro dessa questão da candidatura laranja que tem que averiguar, para que a gente não vitimize a mulher mais de uma vez.
1: Certo. E você falou aí sobre as ações que são feitas caso isso aconteça, né? Explicou para a gente o que é essa questão das candidaturas laranjas. Eu queria saber o que o Ministério Público tem feito, principalmente aqui no Distrito Federal, tem feito para prevenir esse tipo de crime. É feito alguma campanha? O que é feito?
0: Sim, recentemente a gente lançou a campanha nas redes sociais, no Instagram, no jornal aqui do Ministério Público, comunicando o que é a candidatura laranja, a proibição de candidaturas laranjas, quais são as consequências, penalidades, os canais em que as pessoas podem denunciar, já que a população é a porta de entrada de notificação desses crimes. E conscientização também das candidatas, né, de tentar orientar o partido ou comunicar o partido, caso isso venha a acontecer, para que tomem providências. Então, a gente está fazendo uma campanha maciça para tentar evitar esse tipo de atuação que é frequente, justamente nesse período de pré-candidatura.
1: Eu falava antes aqui também sobre um candidato que... Eu entrevistei um candidato que chamou a outra candidata de agressiva, falou que ela era agressiva e aquilo... Né? Eu queria saber como que a justiça faz para diferenciar uma crítica política, né, feita de um político, de uma violência política de gênero. Como é que... Isso é muito tênue. Como é que é feita essa diferenciação? Explica pra gente na prática, assim, como é que é feito.
0: A violência, ela é praticada de várias formas. Às vezes de forma muito escancarada e às vezes de forma muito sutil mesmo, simbólica até. Né? E a análise que a gente faz é, esse comentário feito pelo candidato, ele combateu a ideia dela, um posicionamento, ou foi simplesmente para atacar a personalidade da candidata, uma característica pessoal, que não condiz com a atividade, com o exercício da função dela. Por exemplo, uma questão que as candidatas trazem muito aqui no Ministério Público é a dificuldade de como a mulher deve se portar nesse ambiente político, né? Porque elas relatam que se ela é muito sensível, tem uma fala mais mansa, elas ouvem comentários dos homens dizendo que elas não têm perfil, porque não têm pulso firme. Se, por outro lado, elas são mais enérgicas, conseguem se impor de uma forma mais efetiva, elas também sofrem críticas misóginas, dizendo que a mulher é histérica, que a mulher é desequilibrada e também não tem perfil de estar na política. Ou seja, de qualquer forma que ela se comporte, ela vai ser atacada pela sua pessoa, pelo fato de ser mulher, e não pelas suas ideias, né? Então, é um parâmetro que a gente utiliza para verificar se é um posicionamento, se está dentro da liberdade de expressão da pessoa ou se já passa para o campo criminal, que é um ataque pessoal que não tem relação com a atividade, com a opinião da mulher, da candidata. Né? Então, toda vez que ele tenta denegrir a imagem física da mulher, a gente já parte do princípio que é uma violência política de gênero, tá? Que não é opinião, mas é apenas ele quer desqualificar a mulher simplesmente porque está ocupando um cargo político.
1: Bom, a senhora falou também aí sobre o que o Ministério Público analisa nesses casos para identificar o que é uma candidatura laranja, entre eles a análise da quantidade de votação, né, de quantidade de votos, a prestação de contas dessa candidata e também a ausência de participação em campanha. Tem mais algum item que vocês observam também que pode caracterizar essa questão da candidatura laranja?
0: Certo, sim. Tem mais dois pontos que eu gostaria de mencionar que poderia configurar a fraude também. Porque a legislação eleitoral, ela também prevê a destinação mínima de 30% dos valores do fundo partidário e do fundo eleitoral para serem repassados para as campanhas das candidatas mulheres. E quando a proporção de candidaturas mulheres do partido ultrapassar 30%, o valor repassado ele deve também acompanhar essa proporção, segundo a decisão do STF. Então, tem essa previsibilidade de destinar 30% das verbas do fundo partidário para as campanhas femininas. E muitas vezes eles são desvirtuados para beneficiar a campanha masculina. Então, o Ministério Público também está atento ao cumprimento dessa legislação.
1: Geralmente, essa questão do desvio do fundo partidário, ele é pego na prestação de contas?
0: Isso, normalmente é verificado na prestação de contas. Ou, às vezes, o Ministério Público também recebe essa denúncia da própria candidata, né, que chega a informar que não foi repassado, ou não recebeu, ou então recebeu um valor menor inferior do que a previsão legal, que é de 30%. Também é importante falar que há previsão também do tempo de propaganda eleitoral, né, em rádio, televisão, também deve seguir essa mesma lógica de proporcionalidade, para garantir às candidatas tempo de exposição compatível com o percentual da candidatura feminina, né, porque não tem como se candidatar sem ter um apoio financeiro e também ter espaços na rede TV para que essa mulher consiga fazer a sua campanha, compartilhar seus projetos de governo.
1: Bom, e caminhando já para o final da nossa entrevista, eu queria pedir para a senhora, perguntar para a senhora, o que a senhora espera das eleições deste ano em relação à representatividade feminina, principalmente aqui em Brasília? Qual que é a expectativa da senhora?
0: Olha, a gente espera que tenhamos mais representatividades femininas. É necessário para mudar todo o nosso sistema, nosso contexto. A gente vem de um histórico de um sistema patriarcal, onde as mulheres foram muito tempo silenciadas, sem direito ao voto, sem direito a serem votadas. E aí eu falo para todas as mulheres candidatas, ingressem mesmo na política, precisamos de mulheres combativas, mulheres criativas, para levar as suas experiências na política e nos representem. Toda vez que uma mulher ocupa uma cadeira dentro do parlamento, ela não está lá sozinha. Ela está representando um grupo universo, mais da metade da população que são mulheres. Precisamos de mulheres negras, mulheres indígenas, para ocuparem esses espaços.
1: Bacana, muito obrigado. A gente conversou hoje aqui com a promotora de justiça Isabela Chaves sobre um tema muito essencial para o fortalecimento da democracia no país, né? A participação das mulheres na política e no combate à violência política de gênero. Mais que garantir o cumprimento da legislação, iniciativas como esse projeto que a senhora falou, né, o Lugar de Mulher na Política, Juntos por Eleições Seguras, buscam assegurar que todas as mulheres possam exercer plenamente seus direitos políticos em um ambiente de respeito, igualdade e segurança. Doutora Isabela, muito obrigado pela presença da senhora no programa Cidade é Sua.
0: Nós que agradecemos essa oportunidade de falar com tantas pessoas ao mesmo tempo num assunto tão importante, que é a questão da representatividade feminina na nossa política. Muito obrigada.
1: O programa Cidade é Sua fica por aqui. Até mais. Tchau, tchau.
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6: Olá, olá! Sejam muito bem-vindos ao Corre TMC. Eu sou Mirelle Moschella. Quem cedo madruga já correu 2 quilômetros, que bom que vocês estão aqui. Um final de semana maravilhoso. Eu já faço a minha pergunta de sempre, a clássica. Quantos quilômetros você já correu ou quanto você pretende correr? E o seu longão? Já fez ele logo de manhãzinha, cedinho, ou deixou para fazer ele um pouco mais tarde, no final do dia? Independentemente do horário que você treina, que você corre, que você está na correria, o mais legal é que você tirou esse popô do sofá e foi fazer uma atividade física, certo? Já aproveito aqui e peço para vocês acompanharem a gente nas redes sociais. A gente está lá no @TMCEsportes. Estamos também no YouTube. Inclusive, você pode assistir, claro, o nosso Corre TMC no YouTube. Vai lá no @TMCEsportes. Tem também uma playlist que já tem todos os episódios, todos os nossos convidados que passaram por aqui. É muito convidado legal, é muita gente com história inspiradora. E falando em história inspiradora, ai gente, olha só, hoje o casal que está aqui, eles estão assim, é um casal que está muito hypado na comunidade da corrida, tá certo? E normalmente eu conheço pessoalmente essa galera, só que eles simplesmente invadiram o meu Instagram, eles estavam na trend, quando eu estava lá rolando o meu feed, pá! Encontrei com eles e eu falei, meu Deus, que conteúdo legal, que casal gente boa, que casal da correria, porque eles são do Corre. Então, por isso, eu faço aqui a honra de apresentá-los, o Diogo Guiné e a Maria Lúcia Sá Barbosa, mais conhecidos como @casalfitness.zl. Bem-vindo, gente!
7: Obrigado!
6: Obrigada! Cara, tô muito feliz que vocês estão aqui comigo. Eu acho que a história de vocês, olha, fiquem com a gente aqui no Corre TMC, que é uma história muito inspiradora. Primeiro, pra começar, desse arroba, né? @casalfitness.zl. Pra quem tá escutando, ZL é por conta da Zona Leste, aqui de São Paulo. Vocês são da onde?
7: Somos São Miguel Paulista.
6: São Miguel Paulista, legal. Ali na Zona Leste, perto do Itaquera, do Corinthians? Sim. Mais ou menos ali?
7: Mais ou menos. A gente tá bem no fundão ali, divisa com Itaim Paulista.
6: Perfeito. Vocês são corintianos ou não?
7: Graças a Deus. Maloqueiro e sofredor,
6: e graças não, a Deus. E não, Corinthians sempre. E não, né? Vai Corinthians.
7: Vai Corinthians sempre.
6: Tá certo. Gente, o que vocês fazem hoje nas redes sociais é muito legal. A gente já vai chegar pra falar, né, do que vocês estão fazendo hoje no Instagram, no YouTube, enfim. Mas eu queria entender, Diogo e você também, Lulu, né? Que é conhecido como Lulu. Sim. E Diogo. Lulu, aonde você conheceu o Diogo? Como é que essa química aconteceu? Foi através da corrida ou não tem nada a ver?
8: Nada a ver.
6: Então como é que foi?
8: A gente se conheceu num ponto de ônibus, acredita?
6: Acredito?
7: E no trabalhar.
6: Sério?
7: A gente trabalhava no mesmo shopping. E morava no mesmo bairro, mas não sabia. Aí um dia a gente...
8: Não nos conhecemos.
6: Mas vocês... agora pegou um lado aqui que a jornalista adora, né? Porque a jornalista é um pouco fofoqueira, né? Então gosta de saber de tudo. Então assim, vocês estavam no ponto de ônibus, mas vocês sempre se encontravam no mesmo horário no ponto de ônibus?
7: Não. A gente se encontrava no shopping. Eu passava em frente à loja dela. Aí... Um dia a gente se encontrou no
6: mesmo lugar. Mas trocavam uns olhares assim já?
7: Sim. Confesso que sim. Às vezes eu passava na frente da loja dela só pra ver ela.
8: Passava só de propósito, sabe? Ele poderia ir do outro lado, mas ele vinha bem em frente da loja.
6: E aí já sabia que podia rolar um flerte ali, um negócio, né? Cara, que legal. E quem foi que teve a iniciativa de falar com o outro?
7: Ah, eu sou mais cara de pau.
6: É, Diogo?
7: Eu falei, deixa eu atacar, não vou deixar escapar. É muito gata pra ficar com vergonha. Tem que tomar atitude, aí fui e tive atitude.
6: Ai, que bom.
8: Uma votação ainda. Oh. Falou assim, sabia que eu ia te encontrar, deixei o lugar aqui reservado.
6: Mentira!
8: Mochila,
7: na volta.
6: Que fofo! Gente, adorei! Maravilhoso! E aí, essa história tem quanto tempo já? Vocês são casados, estão juntos há quanto tempo?
8: 20 anos.
6: Olha só, 20 anos, gente, de muita parceria, de muita compreensão, porque um relacionamento também tem isso, né?
7: Sim.
8: Sim, temos um filho também.
6: Como chama o filhão?
8: Pedro.
6: O Pedro.
7: O Pedro é um rapaz, tem 19 anos.
6: Que legal. Pô, então foi tudo muito rápido, né? Sim. 20 anos juntos, o Pedro tem 19?
7: Sim. Foi tudo muito rápido. A gente se conheceu em fevereiro. Acho que foi em finalzinho de maio, em junho, eu recebi a notícia que ia ser papai. E em agosto, a gente já tava já morando junto na mesma casa e... Desde então estamos juntos.
6: É, gente, aí. Pra quem acredita em almas gêmeas, né? Eu Sim. acho que é exatamente, era pra acontecer.
8: Eu acho que o tempo também não quer dizer nada, né? Assim, pra um relacionamento dar certo.
6: Claro, né? Com certeza, Lu. Agora, vamos lá, gente. Vamos falar de corrida. Porque, mas antes de falar da corrida, eu acho que a história de vocês nas redes sociais, no arroba casalfitness, né? .zl, acontece muito... Quando vocês primeiro dão o primeiro passo na musculação, é isso? Vocês dois já eram da atividade física? Já curtiam fazer esportes ou não?
8: Eu sempre andava, aos só finais de semana.
6: Caminhava?
8: Né? Caminhava, dava um trotezinho, mas ele nunca gostou de fazer nada de referente à atividade física, não.
6: E você, Diogo?
7: Bom, na verdade, eu sempre fui bem sedentário. Minha vida toda eu tive problema com peso, sempre tive acima do meu peso. Na verdade, eu tive períodos magro, né? Quando eu conheci ela, dos 16 até os 20, eu era um rapaz magro. Dos 16 para trás, eu fui uma criança gordinha, sofri todos os bullying possíveis por ser gordinho. Aí eu me emagreci com 15 anos, fiquei magrinho até os 20, foi quando eu conheci ela. Quando eu casei, comecei a recuperar peso e cheguei a engordar bastante. Então eu era um rapaz sedentário, com péssimos hábitos, carregava alguns vícios e abusei bastante de álcool, de comida e outras coisas. Então minha vida não foi ativa. Ela começou a ser ativa tem uns 3 anos que a gente vem mudando o nosso estilo de vida,
6: né? Reeducação alimentar, exato, né? Pra quem tá acompanhando a gente no YouTube, já colocamos aí uma foto, olha aí, ó, do antes e depois. Olha, é incrível a diferença. Corre lá no YouTube, sim, gente, depois, né? Pra assistir a gente, porque a diferença é muito grande. 104 quilos em 2024. Isso. E 82 quilos em 2026. Mas o que a gente percebe aqui não é só o que você perdeu de gordura, mas o que você ganhou de músculo também, sim, de massa, né? E também a gente tem um antes e depois também da Lu também nas redes sociais. E como é que foi, gente, esse processo de emagrecimento? Porque não é fácil você ter uma reeducação alimentar, tirar os seus hábitos, porque assim, como já diz, né? Hábito é tudo que a gente gosta. Um álcool, uma cervejinha gelada, uma pizza, um hambúrguer, o que é muito bom. Mas se a gente acaba comendo isso todos os dias, isso pode virar essa bola de neve e aí fazer com que a gente não tenha muita saúde, colesterol alto, diabetes e tudo mais. Como é que foi entrar nesse processo de emagrecimento?
8: Então, a gente foi pra praia no final de ano, aí a gente tirou várias fotos e vimos que a gente tava duas bolinhas, né? Aí falou, não tem jeito.
6: A gente ri, eu tô rindo, mas é rindo com respeito. Tá? Eu ri porque o Diogo riu também ri.
7: Sim, bom.
6: Com respeito.
7: A foto não deixa mentir. Aquela foto minha foi no último dia de férias na praia. É. Então, aquilo ali era um resultado que a gente não gostou, né? E como a gente voltou para São Paulo, vamos mudar os nossos hábitos e vamos mudar esse cenário, porque não tá nada legal. Ela tava insatisfeita com o corpo dela, eu já tava carregando bastante problema de saúde, gordura no fígado, refluxo à noite, então eu passava muito mal, dormia mal.
6: Insônia, né?
7: Exato, insônia e assim, tinha os problemas com álcool, drogas, então eu já tava sentindo que eu não ia durar muito tempo, né? Com tão jovem e com a saúde tão frágil. E sem contar que todos esses meus abusos também estavam desgastando o meu casamento, não só a minha saúde, né? Então foi um combinado de se livrar dos maus hábitos, não só alimentar, mas os vícios, e tentar recuperar esse tempo perdido com todos esses abusos, com esses excessos, se empenhando em exatamente recuperar o tempo perdido e voltar a ter autoestima. Então, nossa decisão foi na praia mesmo, olhando as fotos, chegando em São Paulo, vamos malhar e vamos começar a comer direitinho. Parei com todos, fui eliminando um vício por vício, o último foi o tabaco, foi o mais difícil, confesso.
6: Eu imagino.
7: E com todas essas mudanças aí que entrou a corrida de rua, né? Mas primeiro foi todo esse processo para se desintoxicar, desinflamar o corpo, diminuir o peso para se sentir à vontade de se desafiar mais, né?
6: E Lu, você também tinha algum hábito assim que você não achava legal e deixou de lado ou não?
8: Nunca tive hábitos, não. Eu sempre fui mais... Sempre gostei de comer leve e tudo. Eu comia bastante porque às vezes a gente tinha folga e a gente pegava e ele falava, vamos comer. Então eu acompanhava, né? E foi nessa que eu fui para os meus 82 quilos.
6: Olha aí, estamos vendo agora imagens da Lu. A quem está acompanhando no YouTube. Lu, chocada também com a sua diferença de 82 quilos para 62 quilos. São 20 quilos. Você escreveu ali, dieta, musculação, corrida, pilates, dança, foco e eu acho que a palavrinha principal e a palavra que eu coloco todos os dias também na minha rotina, disciplina.
8: Isso, eu tive que criar um hábito de ter a disciplina, porque eu trabalho fora, né? Eu levanto cedo, vou trabalhar e eu faço musculação à noite. Aí eu tiro um dia da semana após a musculação, eu faço dança. Segundas-feiras eu faço pilates, então eu vou intercalando e nos domingos a gente faz os longões.
6: Gente, mas olha, é importante dizer que não é fácil, né?
8: Não.
6: Você deixar tudo de lado pra você, né? Ah, até porque os casais, nós casais, né? Eu que sou casada também, quando a gente quer se divertir, a gente sai o quê? Pra comer.
8: Isso.
6: A gente vai pra um restaurante, a gente vai pra uma praia, pede um petisco, pede uma cerveja gelada, pede um... toma um vinhozinho gostoso.
7: A palavra já vem, né? Comemorar. Comer.
6: Perfeito!
7: Quando você quer comemorar, você vai comer.
6: Cara, comer é muito bom. Mas eu acho que a partir do momento que a gente aprende o que é bom para o nosso corpo é o nosso templo.
8: Sim.
6: É
7: onde... Puta, até autoestima, então... Nossa, a decisão foi na praia mesmo, olhando as fotos, chegando em São Paulo, vamos malhar e vamos começar a comer direitinho. Parei com todos os... fui eliminando um vício por vício, o último foi o tabaco, foi o mais difícil, confesso.
6: Imagino.
7: E com todas essas mudanças aí que entrou a corrida de rua, né? Mas primeiro foi todo esse processo para se desintoxicar, desinflamar o corpo, diminuir o peso para se sentir à vontade... De se desafiar mais, né?
6: E Lu, você também tinha algum hábito assim que você não achava legal e deixou de lado ou não?
8: Nunca tive hábitos, não. Eu sempre fui mais... Sempre gostei de comer leve e tudo. Eu comia bastante porque às vezes a gente tinha folga e a gente pegava e ele falava, vamos comer. Então eu acompanhava, né? E foi nessa que eu fui para os meus 82 quilos.
6: Olha aí, estamos vendo agora imagens da Lu... A quem tá acompanhando no YouTube, Lu, chocada também com a sua diferença de 82 quilos para 62 quilos, são 20 quilos. Você escreveu ali, dieta, musculação, corrida, pilates, dança, foco e eu acho que a palavrinha principal e a palavra que eu coloco todos os dias também na minha rotina, disciplina.
8: Isso, eu tive que criar um hábito de ter a disciplina, porque eu trabalho fora, né? Eu levanto cedo, vou trabalhar e eu faço musculação à noite. Aí eu tiro um dia da semana após a musculação, eu faço dança. Segundas-feiras eu faço pilates, então eu vou intercalando. E nos domingos a gente faz os longões.
6: Gente, mas olha, é importante dizer que... não é fácil, né?
8: Não.
6: Você deixar tudo de lado pra você, né? Ah, até porque os casais, nós casais, né? Eu que sou casada também. Quando a gente quer se divertir, a gente sai o quê? Pra comer.
8: Isso.
6: A gente vai pra um restaurante, a gente vai pra uma praia, pede um petisco, pede uma cerveja gelada, pede um... toma um vinhozinho gostoso.
7: A palavra já vem, né? Comemorar. Comer.
6: Perfeito!
7: Quando você quer comemorar, você vai comer.
6: Cara, comer é muito bom. Mas eu acho que a partir do momento que a gente aprende o que é bom para o nosso corpo é o nosso templo.
8: Sim.
6: É onde a gente vai viver, é onde a gente sempre pensa em longevidade e qualidade de vida.
7: Sim.
6: Então, assim, por quanto tempo eu quero cuidar do nosso corpo? É isso, né, que eu sempre penso também como uma futura nutricionista, né, estudante de nutrição. Eu acho, como é que eu quero nutrir o meu corpo? É claro, eu como uma pizza, eu como um hambúrguer, Mas não é todo dia, não é sempre. E outra, no dia seguinte, a gente volta à nossa rotina. Sim. Então, teve algum momento ali mais difícil, que foi, nossa, como é difícil largar alguma coisa, ou não pedir uma pizza, não deixar de comer, ou ir treinar, porque, gente, nem sempre também é só foco e motivação, né? Porque, às vezes, você tá lá e tá falando, gente, que preguiça danada, não Sim. vou sair daqui por nada.
7: Bom, O maior culpado da gente chegar nesse tamanho aí foi eu, né? Porque como eu sempre tava dando mancada, o meu jeito de tentar me redimir em casa era pedindo uma pizza.
6: Você cozinha também ou não?
7: Cozinho.
6: Ah, e da Noce, né, Lulu? Ah,
7: você já viu um gordinho que não sabe fazer comida, né? Então, quando eu não tava cozinhando, eu tava comprando comida.
6: Maridão que cozinha é tudo de bom.
8: Gostava de cozinhar quando era gordo. Agora, fitness dele fala, vamos comer o que é aí mesmo.
7: É batata doce e mandioca, não tem... É. Não tem franguinho tanto prazer. Assado,
6: franguinho grelhado ali, mas nessa praia, lajinha.
7: É tudo comida prática, dia a dia. Então é um pote de sorvete cheio de mandioca, um pote de sorvete cheio de batata doce, acaba esquentando ali um frango na air fry e acabou. E aí não tem tanto prazer em cozinhar isso, né? Eu gostava de cozinhar aquela moqueca baiana, fazer uns arroz carreteiro, fazer essas maluquices.
6: O que é muito bom, aquele,
7: que é uma delícia.
6: Aquele queijinho por cima gratinado, aquela mussarela gratinada.
7: Fazer aquela lasanha com 1 quilo de mussarela. Né? Então, isso não acontece.
6: Ah, mas
7: mais.
6: Uma vez comendo, né? Tá bom, no mês é pra comer, né?
7: Por isso que a gente corre agora, a gente corre pra comer.
6: Perfeito, né? Mas agora vamos falar da rede social, o @ casalfitness.zl. Ele foi criado porque vocês já queriam colocar ali primeiro a musculação, vocês, né, tem a história da musculação que eu quero que vocês contem pra mim. Então, a rede social foi criada primeiro e depois vocês resolveram juntar isso na musculação, como é que foi?
8: Na verdade, a gente fez a rede social, a gente falou, vamos compartilhar a nossa evolução, né, na musculação. Aí a gente foi postando aos poucos, aí depois a gente foi compartilhando comida também, nossa alimentação, a gente posta nos stories também.
6: Mas tudo isso primeiro nos treinos, na musculação. Nem existia corrida ainda.
7: Não, a corrida não fazia parte do nosso dia a dia, né? Tinha o cardio lá na esteira, mas a gente começou a flertar com a corrida na hora do cardio. Então, como a gente não tinha preparo, começamos a correr 1 minuto, aí ela chegava em casa, amor, hoje eu consegui correr 5 minutos sem parar.
8: Era uma vitória.
7: Aí depois chegava no hoje eu consegui correr 10 minutos. Então, a gente ficava nessa de evoluir na corrida na esteira. Mas voltando ao assunto da rede social, né? A gente achou assim... Vamos tentar, porque tem tanta gente compartilhando rotina e tá se dando bem com o digital. Vamos tentar. Não estamos perdendo nada, né? Começamos da forma bem básica, tentando fazer algumas montagens, tudo muito precário. A gente não tinha...
6: Não diga precário, sabe por que eu acho? Porque eu acho que isso é muito legal do jeito que vocês colocam.
8: Coisas natural, né?
6: Isso, sem muita produção, Sim. não tem edição, mas as pessoas se identificam com o corre de vocês.
7: Correto.
6: E isso é muito legal. A gente tá acompanhando aí também no YouTube com as imagens de vocês correndo pelas ruas e tudo mais. E aí, da musculação, vocês falaram, olha, não tá rolando muito, né, aqui na musculação.
7: Sim, é que... Talvez para chamar mais atenção do público, engajar mais, ganhar mais seguidores e ter mais visualizações, eu percebi que na musculação, principalmente o homem, teria que ser muito mais fortão para chamar atenção. E a gente percebeu que com esses treinos sendo gravados na rua e compartilhando, as corridas foram mais impactantes, começou a dar mais visualizações, a gente começou a criar uma comunidade, começamos a conhecer mais pessoas e as pessoas começaram a seguir a gente. Então a gente meio que não deixou de lado, mas não é mais o foco compartilhar os nossos treinos de musculação e sim compartilhar os de corrida. No nosso perfil ainda tem um reels ou outro com uma série
6: de musculação,
7: peito, costa, mas não é o foco. Hoje o nosso foco total no perfil é corrida. E motivar pessoas, A gente tem o nosso corre de segunda-feira com o pessoal lá no bairro. A gente convoca os seguidores que moram próximo. Que a gente recebe muita mensagem assim: ah, um dia eu quero correr com vocês. Porque vê o vídeo, acha legal. Eu, um dia eu ainda vou encontrar vocês. A gente quer correr com vocês. Então nós deixamos reservado segunda-feira às 20 horas. Para o pessoal, a gente tem um ponto de encontro lá perto de casa. Tem uma pista perto de casa também, em volta de um córrego. É uma avenida que a gente chama de duas pistas.
6: Tá.
7: Tem um córrego no meio e tem ciclofaixa dos dois lados. Então, a gente reúne a galera e faz um treino de 5 quilômetros toda segunda-feira às 20 horas. E aí, abre a oportunidade de quem quer um dia correr com a gente, ter as segundas-feiras. E, de vez em quando, um domingo por mês, um mês sim, um mês não, a gente faz um corre no Parque Ecológico do Tietê, que também é próximo à nossa casa.
6: Maravilhoso,
7: conheço. A gente convoca todos os seguidores, e aí quem quiser, a gente monta um grupo daquele corre específico, monta um grupo, a gente tem um ponto de encontro no parque, faz o corre de 5 quilômetros, quem quiser depois correr mais, aí a gente, vamos esticar mais 5, vamos. Quem é só dos 5, a gente se despede, tira foto com a galera, e aí quem é mais hardcore...
6: Quem é mais faca na caveira, continua mais 5. É,
7: já aconteceu da gente fazer os 5 com a galerinha, com iniciantes, mulheres que vão a primeira vez, que nunca correram, aí a Lulu dá um suporte, vamos.
8: Toda segunda é isso.
7: Né? E no corre do parque também, a gente reúne a galera, quando... Bate os 5, o pessoal dos 5, a gente se despede deles e fala, agora vamos voltar para São Miguel correndo? Vamos, aí segue mais 12
6: que
7: quilômetros.
6: Que doideira! Agora, Lu, teve um amigo de vocês, é isso, que foi fundamental na história dessa jornada aí da corrida.
8: Sim.
6: Ele, quem é esse amigo e como é que foi esse approach aí dele para vocês?
8: É o Rodrigo, ele é o marido da prima dele.
6: Tá.
8: Mas ele é bem... Ele que falou pra gente, faz a primeira corrida, vocês começaram a correr na esteira, vai ter uma prova de 5. Vai fazer. Aí a gente foi.
6: Nunca tinham feito corrida de rua.
7: Não.
8: Não.
7: Assim, esse Rodrigo... quase todos os fins de ano a gente vai na casa do meu tio na praia. E todas as vezes que a gente vai pra lá, eu vejo ele acordando cedo, saindo pra correr na praia. E eu ficava com aquilo na cabeça, meu, esse cara, ele é disciplinado, a gente tá de férias, em pleno ano novo, o cara tá saindo de manhã pra correr, volta todo suado, e eu achei legal aquela disciplina.
6: Ai, que legal,
7: dele. Você
6: podia ter achado que ele era um maluco doido, né?
7: Sim, e aí ele acabou se tornando uma inspiração. E aí quando ele fez esse convite pra gente fazer a primeira prova de rua, né, foi muito bom pra gente, porque a gente se encontrou. A corrida hoje, ela é o nosso programa de domingo. Tem a galera da missa e a gente é a galera da corrida. Então, aquele domingo que eu principalmente acordava de ressaca, ficou um vazio. E agora o domingo, o programa de manhã, em vez de acordar de ressaca, é acordar e correr, fazer longão de
6: 15, 20, 30 quilômetros. Ficou vazio não. Agora ele está completamente preenchido com o que realmente importa.
8: Sim.
6: Que é vocês pensarem no corpo de vocês, na saúde, né?
7: Sim.
6: Saúde mental... Saúde também esteticamente falando, acho que é o mais importante.
7: E a corrida aproximou bastante a gente, por mais que assim, a gente está 20 anos junto, por todo esse histórico que eu estou compartilhando com vocês, a gente era, assim, querendo ou não, um pouco distante. Né? Então a corrida fez a gente se aproximar mais e a gente consegue superar muita coisa junto, a gente tem conquistado tudo junto, então a corrida não só faz bem para a nossa saúde, como tem feito também para o nosso casamento, que fez a gente se conectar mais, se reaproximar. E a gente é grato ao Rodrigo por estar jogando na nossa cara toda essa disciplina, todos os fins de anos que a gente passou junto, né? Então ele é bem especial, ele participou, teve presente com a gente na nossa primeira maratona, então é um cara muito... É muito querido.
8: Muito querido por nós.
7: E ele tem um valor enorme pra gente.
6: Ai, gente, que incrível. Então, olha, pra quem quer acompanhar aí, o Diogo e a Lulu é @casalfitness.zl. Tem muito conteúdo legal. Agora, casal, seguinte. Quando vocês correram a primeira vez os seus 5 quilômetros, 10 quilômetros na rua... Qual foi a sensação? Porque é legal a gente mostrar isso para as pessoas. Inclusive, André Galvão, que deve estar correndo por aí, que é o meu parceiro de hoje, ele corre 5 quilômetros, mas nunca participou de uma corrida de rua. E eu falei para ele, corre, sei lá, uns 2, 3 anos já. Eu falei, Meu Deus do céu, você precisa correr, porque é diferente, né? Você estar num treino ali, correndo 5, e depois ir para uma corrida de rua onde tem torcida, onde no final você pega a sua famosa banana, sua medalha maravilhosa. Então, eu queria que vocês falassem, lembrassem um pouquinho do sentimento de vocês. Como é que foi ganhar a primeira medalha dos 5, a primeira medalha dos 10? Lembrando, gente, pessoas normais não correm 5 quilômetros. Pessoas normais não correm. Meu marido, que é do jiu-jitsu, não corre. Uhum. Então, assim, a gente não pode normalizar que 5 quilômetros... Ah, são só 5. Rapaz, corre aí você 40 minutinhos direto, tá? Depois você me conta.
7: Esse é o grande defeito de todos os corredores. É falar... Toda vez que vai falar 5, é só 5.
6: Uhum.
7: Sempre tem esse prefixo do só antes do 5.
6: Quê?
8: Né? Não, minha primeira prova foi bem gratificante. A gente nunca tinha feito prova corrida de rua. Aí falamos, vamos encarar, vamos. Tem uma subidinha ali da Arena Corinthians, quase morremos, né? Pra depois teve que voltar, mas deu tudo certo. A gente fez em 30 minutos a nossa primeira prova de 5 km.
6: Uau!
8: Foi bem legal. E como você falou, a medalha, você pega, você sente um... Assim, foi gratificante, eu consegui, você se sente produtivo.
7: O meu sentimento foi assim, eu nunca tinha ganhado nada, nem medalha de campeonato de matemática. Então, depois de velho, entre aspas, depois de 30 e poucos anos, ter uma primeira medalha, de ter ganhado alguma coisa, foi bem gratificante. E assim, faz provar pra gente mesmo que nós somos capazes de coisas que a gente não imagina, né? Hoje, a gente conseguir completar longas distâncias, a gente olha pra trás e vê tudo aquilo que a gente já passou, cada treino, cada esforço, e pra você evoluir, mais você ter um sentimento de se desafiar, né? Porque quando se torna o 5, começa a se tornar confortável, acho que é a hora de você se desafiar, nem se for 1 km por semana, ou 1 km por domingo. Né? Tudo bem, eu faço minhas corridinhas 3 vezes por semana, e no domingo eu também gosto de ir no parque. Então no domingo, em vez de fazer 5, tenta fazer 6, 5,5. É, tenta ir se desafiando, porque senão você fica nessa zona de conforto, como em tudo na nossa vida. A gente entra na zona de conforto no trabalho, zona de conforto nos estudos, e no esporte é a mesma coisa. Ah, isso aqui tá bom, eu já fiz, paguei meu cardio, eu vou chegar em casa comer meu macarrão.
6: É.
7: Não, vamos se desafiar, porque aí você vê que você é capaz. E quando você percebe que você é capaz de progredir na distância, você também consegue trazer isso para sua vida particular, também que seja no trabalho. Se eu sou capaz de fazer isso, eu vou me desafiar a chegar talvez num outro cargo, numa outra posição da empresa, ou no estudo, sei lá, vou ler mais um livro. Enfim, o desafio do esporte se consegue trazer para a sua vida.
8: A gente fez os 5 em janeiro e fizemos os nossos primeiros 10 km em março.
6: Olha, então depois de 2 meses já dobraram a meta.
7: E em abril eu fui zoião e me inscrevi na primeira meia de...
8: Produtivo.
7: O meu sentimento foi assim, eu nunca tinha ganhado nada, nem medalha de campeonato de matemática. Então, depois de velho, entre aspas, depois de 30 e poucos anos, ter uma primeira medalha, de ter ganhado alguma coisa, foi bem gratificante. E assim, faz provar pra gente mesmo que nós somos capazes de coisas que a gente não imagina, né? Hoje, a gente conseguir completar longas distâncias, a gente olha pra trás e vê tudo aquilo que a gente já passou, cada treino, cada esforço. E para você evoluir, mais você ter um sentimento de se desafiar, né? Porque quando se torna o 5, começa a se tornar confortável, acho que é a hora de você se desafiar, nem se for 1 km por semana, ou 1 km por domingo. Né? Tudo bem, eu faço minhas corridinhas 3 vezes por semana, e no domingo eu também gosto de ir no parque. Então no domingo, em vez de fazer 5, tenta fazer 6, 5,5. É, tenta ir se desafiando, porque senão você fica nessa zona de conforto, como em tudo na nossa vida. A gente entra na zona de conforto no trabalho, zona de conforto nos estudos, e no esporte é a mesma coisa. Ah, isso aqui tá bom, eu já fiz, paguei meu cardio, eu vou chegar em casa comer meu macarrão.
6: É.
7: Não, vamos se desafiar, porque aí você vê que você é capaz. E quando você percebe que você é capaz de progredir na distância, você também consegue trazer isso para a sua vida particular, também que seja no trabalho. Se eu sou capaz de fazer isso, eu vou me desafiar a chegar talvez num outro cargo, numa outra posição da empresa, ou no estudo, sei lá, vou ler mais um livro. Enfim, o desafio do esporte se consegue trazer para a sua vida.
6: É, a gente fez os 5 em janeiro e fizemos os nossos primeiros 10 km em março. Olha, então depois de 2 meses já dobraram a meta.
7: E abriu.

0: Eu gosto de ir gradualmente,
1: E eu sou
0: então.
1: ansioso, eu pulei etapa. E aí eu pulei tanto que eu deixei ela fazer sozinha uma prova de 16 quilômetros, que era a primeira vez que ela ia fazer. Eu só pensei em mim. E
0: Ai, que
1: deixei.
0: fofo!
1: E
0: Mas.
1: deixei. E se ela quebrasse? E se ela precisasse do meu apoio? Eu só pensei em mim, não, eu vou fazer. E eu fui primeiro meio maratonista do que ela. E depois eu me arrependi amargamente, porque esse título tinha que ser dos dois.
0: Eu acho que este momento agora é o momento do perdão aqui do Corre Que Tem Que Ser. Lulu, você perdoa o Diogo por ter feito primeiros 21
1: Você me
0: quilômetros?
1: perdoa?
0: Sim, eu falo pra ele, então é muito ansioso com tudo. Eu vou, aí eu fiz a de 16, depois eu fiz 18, aí sim eu falei, hoje eu vou fazer meus 21. Então é isso, está perdoado, o amor sempre salva. Agora eu quero saber, Lu, vocês treinam todos os dias? Vocês correm todos os dias ou não?
2: Eu treino, faço musculação de segunda a sexta, né? E treino umas 3 vezes na semana e o domingo faz os longão.
0: Então, no dia que você tem musculação, você também tem
2: Sim,
0: corrida.
2: às vezes eu acordo 5 da manhã, vou correr, aí depois eu vou trabalhar e à noite eu vou fazer a musculação.
0: E você, Diogo? Tô chocada aqui com a rotina de vocês.
1: Bom, eu de segunda a sexta musculação. Na semana também eu procuro fazer uns 4 treinos de 5. Sábado a gente tira de day off, não fazemos nada, não treina musculação nada. E no domingo só longão, aí do domingo não tem musculação.
0: E sabadão a folga, o que que vocês curtem fazer?
1: Não.
0: Comer.
1: Aí a gente vai resolver as coisas de casa. Ela vai faxinar, eu
0: não
1: vou sair
0: tem
1: para
0: jeito.
1: comprar um material pro meu trabalho, porque eu tenho um food truck, então às vezes precisa comprar mercadoria, precisa limpar alguma coisa, enfim. Não é descanso, a gente tem descanso de
0: Da
1: esporte.
0: musculação e da
1: É, de
0: corrida.
1: esporte, mas no sábado ainda é ativo e à noite a gente trabalha até meia-noite. Nossos longões de domingo acontecem muitas vezes com 3, 4 horas de sono, porque eu trabalho no food truck até meia-noite e meia, 1 hora. Até subir, tomar banho, deitar, já são quase 2. Pra gente acordar 4 e meia, 5 horas pra fazer o longão, então já corremos 30 e poucos quilômetros com 2, 3 horas de sono.
0: É isso que eu falo. Vão achando que é fácil, viu?
1: Não.
0: Porque a rotina. É por isso que eu falo da palavrinha, né, gente?
2: Disciplina.
0: Disciplina. Você precisa ter
1: Eu
0: disciplina.
1: gostaria de poder ir dormir todo sábado, 8, 9 horas da noite, acordar pleno no domingo, bem descansado e fazer meu longão, não. Nosso longão é com pouca noite de sono, já com uma bagagem assim meio de cansado da
0: É isso,
1: semana,
0: longão sonolento, mas a gente dá conta.
1: É aquilo,
0: Mas vocês são raçudos.
1: somos atletas amadores, então a gente tem que dividir nossa vida profissional com a do esporte. Mas quem
0: Claro.
1: sabe um dia a gente, né, consegue viver só das redes sociais e consegue dormir um pouquinho mais, né?
0: Eu acho que a gente já jogou para o universo para que isso aconteça e que seja, né, um caminho muito
1: Sim.
0: abençoado. Agora, fiquei aqui na dúvida: vocês correm, vocês fazem musculação na corrida? Porque isso é esse assunto. Muita gente fala: poxa, mas eu não tenho assessoria, eu preciso ter uma assessoria para evoluir na corrida. Mas, Mirelle, assessoria é caro, eu não tenho. Essa disposição, não tenho esse investimento para fazer uma assessoria todo mês. Como é que eu faço? E a minha pergunta é: vocês não têm assessoria e eu queria que vocês falassem então, como é que é a evolução de vocês e por que não ter uma assessoria também? Então, assim, vamos falar sobre isso. Eu acho um tema legal para gente. E o que é muito natural, tá, gente? Porque muita gente, todo mundo acha que, ai, mas fulano tem assessoria. Não, gente, eu acho que a maioria não tem assessoria, porque a corrida é um esporte tão democrático que você pega o seu tênis, bota uma viseira, pega o seu celular de GPS, nem precisa de relógio, né? Super, hiper, né? De
1: Qualquer
0: caríssimo.
1: reloginho
0: Exato,
1: funciona,
0: já
1: né?
0: consegue ali pegar sua quilometragem e vai correr. Então a corrida ela é realmente muito democrática. Então eu queria que vocês falassem um pouquinho sobre ter ou não ter assessoria, se isso faria diferença para vocês ou não.
2: Não, a gente não tem, nós que programamos nossos longões, como que a gente vai fazer, e a gente faz a musculação justamente para isso, para fortalecer, né? E a gente vai aumentando nossos treinos gradualmente.
1: Eu acredito que a assessoria ela seja importante para pessoas que têm, que querem desafiar o diminuir o tempo. Como ser atletas rápidos não é o nosso foco, não é o nosso objetivo. O nosso objetivo.
0: Assim, tô brincando.
1: Nós somos novos no mundo da corrida. A gente começou a correr tem 1 ano e 8 meses. Então, por enquanto, o nosso maior objetivo é se tornar resistente. É

0: conseguir concluir as provas, concluir nossos treinos inteiro, né? Não temos nenhuma ambição de ser mais rápido por enquanto. Talvez depois que a gente conquistar tudo aquilo que a gente quer, aí começar a querer melhorar o tempo nos 5 km, pode ser que uma assessoria entre para ajudar com treinos específicos, né? Mas hoje a gente consegue dosar os nossos treinos de acordo com o nosso objetivo. Vamos nos preparar para a meia maratona? Então a gente, da nossa cabeça, a gente tira, ó, de semana a gente faz uns de 5, se tiver um dia da semana, no meio da semana que tá bem ou que tá com tempo, faz um treino um pouquinho mais puxado de 10, de 8, e no domingo a gente reveza um treino mais longo, um pouco mais curto, mas sempre entre 12 e 35 quilômetros. Aí a gente fica
1: Nossa,
0: variando.
1: gente do céu. Entre 12, eu falei, imaginei que ele fosse falar 12, 15, até 12,
0: É
1: 35
0: que
1: quilômetros.
0: assim, na nossa história é o quê? Essa superação, é a nossa evolução até chegar à maratona. Então, o ciclo de maratona entra os treinos de 30, 35. Então, como é tudo muito recente ao lance da maratona, então ainda na minha cabeça ainda tá esses treinos malucos de 30, 35 quilômetros.
1: Bora começar a falar de maratona. Chegou o momento mais aguardado.
0: Assunto fresquinho.
1: Assunto fresquinho demais para vocês dois, os 42 quilômetros. Primeiro, vocês decidiram fazer esses longões, não dentro dos parques, em lugares fechados, mas sim desbravando pela cidade de São Paulo. Foi aí que vocês, né, hitaram, ficaram muito famosos na internet. Então, vocês saíam da zona leste de São Paulo e iam para onde e registrando tudo?
2: Sim. Sim, a gente já foi para Osasco de trem, tudo, e voltamos até a Arena Corinthians.
1: Que? De Osasco até Itaquera, até
0: Isso. A gente
1: Corinthians.
0: precisava de fazer um treino mais próximo de uma maratona. Então, eu queria fazer um treino de 40 quilômetros. Para não fazer os 42 antes do dia da maratona, vamos fazer um treino de 40. Aí eu fiquei procurando no Maps um ponto A e um ponto B, um trecho de 40 quilômetros. Aí eu falei, ah, vamos ver de Osasco até São Miguel quanto que dá. Aí até São Miguel ia dar quase 50. Aí eu falei, mas se a gente então fizesse de Osasco até Arena Corinthians, porque seria um percurso legal, impactante e que daria, tornaria entretenimento, né? Seria impactante para as pessoas que vissem e daria, e ficaria legal filmar. Então a gente decidiu fazer esse percurso mais longo. Mas o nosso primeiro que a gente pegou para filmar, que também deu bom, foi sair do metrô Tatuapé até em
2: Tá em
0: casa.
2: casa.
0: Foi o primeiro que a gente pegou e deu muito bom. Chegou a 85 mil visualizações aquele Rios,
1: Meu
0: né? E que
1: Deus,
0: não é tão
1: gente.
0: longe, deu 21 quilômetros. Mas aí, como deu certo, e esse tipo de treino de desbravar, sair de casa e ir até tal lugar, ou ir até tal lugar de transporte público e voltar até em casa correndo, que eu acho melhor, pelo menos acabou a corrida, estamos na porta de casa,
1: Eu gosto
0: né?
1: também, legal.
0: Então, aí a gente viu que essa era a fórmula, que as pessoas gostavam, se identificavam com o percurso, né? Que nem esse que vocês mostraram o trecho. Aí a gente saindo do ponto final do Itaim Paulista e fizemos o percurso todinho do ônibus 3459, que é uma linha bem conhecida da Zona Leste, que deixa no Parque Dom Pedro. E para quem costumava ir pro shopping Tatuapé, é o ônibus, para você não pegar o metrô ou o trem e gastar duas conduções, era o ônibus da galera ir pro Tatuapé. Então eu acredito que esses percursos que a gente faz é o que o público se identifica. Né? Pô, eu faço esse caminho todo santo dia de ônibus e já é embaçado. E esses dois malucos fizeram correndo. E a mulherada fica doida e fala: Lulu, você chegou plena. A mulher não tá nem descabelada, tá de batom.
1: Tá de
0: Né?
1: gloss.
2: Não, eu saio de tudo de casa, menos sem batom, gente. Pra ter que correr linda e plena, né?
1: Já aconteceu alguma situação inusitada durante esse caminho?
0: Bom, assim, inusitado, não lembro, mas a gente sempre encontra alguém no caminho que, ó, seus fitness, a gente segue vocês, vocês são maravilhosos, inspiração, não sei o quê. Então, é isso que tem acontecido bastante no meio
1: Nesse trajeto aí.
0: nos treinos longos. Mas você lembra de alguma coisa, Lulu, que aconteceu assim,
1: Alguma coisa
0: inusitada,
1: inusitada?
0: sei lá?
1: Ah, a gente vai lembrando no decorrer do
0: Bom,
1: programa
0: se
1: aqui para vocês
0: lembrar, eu
1: contarem
0: trago
1: para
0: até, mas.
1: gente. Ô Lu, e nesse percurso, vocês correm alguns trechos ciclovia, calçada, rua? Como é que é? Porque é uma doideira, né? Porque vocês tem que prestar atenção, claro, na segurança de vocês, nos carros que estão passando, bicicleta, moto. Então, e ainda gel, hidratação. Pô, é muita coisa ali pra pensar.
0: Filme fala, tá?
1: E filme fala, gente. A mulher, meu Deus
0: tudo
1: do céu.
0: Isso.
1: Como é que é?
2: Então, tem trechos que a gente vai na ciclovia, né? Aí quando não tem, a gente vai...
0: No meio fio.
2: E a gente vai encontrando os espaços pra andar. Não tem, assim, quando não tem ciclofaixa, a gente vai aqui no meio dos ônibus mesmo. A gente dá a mão, tipo, dá uma segurada que a gente tá passando. E nós vamos seguindo a linha onde a gente vai. Passa pelo meio de uma coisa aqui, passa outra
0: calçada,
2: ali, calçada.
0: E como a gente costuma fazer o treino de manhã no domingo, o trânsito não é tão intenso. Qualquer corredor sabe que você tem que correr contra o trânsito,
2: isso,
0: sempre de frente
2: para
0: os carros, nunca dê as costas para os carros, então a gente corre sempre de frente e vamos tentando o máximo possível que a gente consegue na rua, se tem ciclofaixa, se não tem, a gente pula para calçado e fica naquela gincana, né, do Faustão.
2: É,
0: pula,
2: até porque pendura... tem muito buraco também, às vezes tem que ficar desviando, Você desvia daqui, tem que prestar atenção, se não vem alguém, às vezes alguém atravessa assim do nada, tem
1: sim, às vezes na calçada... Carro, garagem que abre, sai carro também, o carro da ré, né? Então precisa tomar cuidado com isso.
0: Nesse rolê da Paulista, que nós fomos de São Miguel até a Paulista, aí chega no Brás, tem que desviar de lona de marreteiro, de morador de rua, de buraco, de bueiro aberto, é um monte de... Aí pronto, são os desafios que a gente encontra no meio do caminho. É desviar da população.
2: Às vezes até pra gravar fica meio assim, receoso de ficar com o celular.
0: Receoso de estar no telefone, né? Em certos pontos.
1: Perfeito, gente.
0: Se desbravar São Paulo pelas ruas aí pra trazer conteúdo pra vocês. Olha, um dia a gente tem que filmar o backstage, né?
1: Os bastidores,
0: né? Porque não é fácil. Tem todo esse lance da segurança do trânsito, a segurança de não ser assaltado, passar alguém de bicicleta e tomar o nosso telefone. Tem o lance de enxugar tela de celular pra conseguir desbloquear, limpar a lente que tá tudo suado. Você não tem um centímetro quadrado de tecido seco pra limpar. É uma maluquice desse negócio de gravar e correr.
2: E mais desafiando esse negócio de gravar e correr.
0: Mas
1: lá.
0: É legal.
1: Mas tá incrível, Lulu, Joe, continuem, porque a gente tá adorando esse entretenimento. Então, por isso, deem moral pra eles. Sigam @casalfitness.zl. E aí vocês fizeram por quanto tempo esse ciclo de maratona? Porque é um ciclo muito pesado. Fizeram o quê? 2, 3 meses até chegar à maratona?
0: Olha, como nossa evolução foi gradual, desde que a gente começou a correr um ano e 8 meses atrás, nós estamos em ciclo de maratona, porque a gente vem evoluindo e ganhando... Como posso dizer? Fugiu na minha cabeça.
1: Ganhando performance,
0: evoluindo, correto.
2: Mas os treinos mais longos a gente fez esse ano. Foi o primeiro, foi em fevereiro, que é o que a gente comentou, que veio de Osasco até Itaquera.
1: Quantos quilômetros?
2: 40.
1: Meu Deus, já fizeram logo um ciclo de 40.
0: É. Teve no meio de toda essa maluquice um de 40, aí logo que a gente fez o treino de 40 quilômetros, passou algumas semanas, eu sofri um acidente de moto, fraturei a clavícula e fiquei quase 2 meses fora das corridas.
1: Meu Deus.
0: Na reta final da maratona, então eu tive que não correr, começar do zero, mas do 4, e tive que correr atrás do prejuízo. Ela continuou treinando,
1: Mas você vê a diferença, eu tenho certeza que a sua recuperação, Diogo, ela foi boa, porque você não era um cara sedentário. Então a sua recuperação, o seu corpo, ele tem memória, então ele automaticamente, ele estava forte o suficiente para o impacto, infelizmente, claro, desse acidente, mas na hora da recuperação você é um cara muito ativo.
0: Sim.
1: Então o corpo, ele não demora para se recuperar.
0: Tenho dúvidas.
1: Exatamente isso. Agora, vamos mostrar essa medalha. Mostra a medalha pra gente! 42 quilômetros!
2: Tão sonhado,
1: tão cobiçado, a primeira medalha dos 42 que vocês fizeram na SP City Marathon, que aconteceu aqui em São Paulo. Eu fiz 21 quilômetros, achei uma prova duríssima, e aí a Lu me fala assim, eu não achei não. Falei, meu Deus, que braba! Conta pra mim como é que foram os 42 quilômetros, os primeiros da vida de vocês.
2: Foi emocionante. Foi, que nem a gente comentou, ele sofreu um pouco, o amigo que foi com a gente teve algumas cãibras, mas pra gente mesmo, assim, pra mim, nossa, eu cheguei deslumbrada. Eu me fui a mais chorona, chorei mesmo. Até quando na chegada a moça falou, como você está? Eu falei, estou ótima. Ela, parabéns. Eu cheguei, tipo assim, não parece que não estava sentindo nada. Depois que eu fui ver que tinha uns calos no dedo, mas tipo assim, pra mim foi muito gratificante, agradeci muito, porque não foi fácil cada treino, cada coisa. Chorei mesmo, chorei.
1: Ai, eu fico só emocionada porque eu lembro da minha primeira maratona.
2: Tô nas redes sociais chorando mesmo, e é isso, gente. É uma conquista nossa, que a gente correu atrás, fez tudo por isso. Então foi muito gratificante. Eu me emocionei bastante.
0: Eu confesso que eu sofri bastante. Chegou na USP ali, até a USP estava tranquilo. Quando caímos para dentro da USP, ficou difícil. Porque ali foi bem monótono, muito silêncio, uma reta interminável. E quando ela terminou, fez a volta, era outra reta interminável. E aí o amigo sentiu cãibra, foi o que a gente decidiu caminhar um pouco. Foi a hora que a gente falou, precisamos caminhar. Caminhamos por uns 500 metros, acho nem 500 metros, retomamos a corrida. Aí na retinha final também, depois da subidinha do jockey, eu já tava me arrastando e a Lulu me puxando. Ainda bem que eu não tinha cabelo, não tenho cabelo, senão ela vai me puxar pelos cabelos.
2: Ah, falou, tô cansada.
0: Não, você vai chegar correndo nessa chegada, você não vai chegar caminhando, não. Aí a gente treinou pra chegar correndo.
2: Dei as mãos e falei, vamos que a gente consegue. A gente treinou pra isso.
1: Conseguiu. A Lu é a capitã Nascimento desse negócio, hein? Dessa dupla de elite, essa tropa de elite. Lu é capitã Nascimento. Vai correr nada, querido. Vai chegar correndo aqui, vai colocar medalha no peito, é isso aí.
0: Por isso que eu relatei que eu não vou mais fazer nenhuma distância sozinho, porque eu preciso dela. Numa hora dessa, se fosse uma prova de 50, ela ia me puxar por mais 8 quilômetros.
1: Aia!
0: Né?
1: Cara, fazer uma maratona, eu acho que é uma coisa tão inexplicável. Eu acho que as pessoas, quando a gente fala, meu olho aqui enche de lágrima, você se emociona, Diogo também, é porque só quem faz uma maratona entende o quanto o ciclo ele é difícil, o quanto a gente tem noites, às vezes, né, mal dormidas, o quanto a gente precisa ter alimentação em dia, quantos nãos a gente diz pelo... Olha, eu queria ter uma festa, ter um aniversário, numa sexta. Não vou, porque eu acordo 6 horas da manhã pra fazer o longão. Ah, toma uma tacinha de álcool, toma uma cerveja, só uma, são só duas. Não posso, eu tô no ciclo de maratona. Então você precisa ter muita disciplina, muita resiliência, muito foco. Então quando a gente acaba e coloca a medalha, e convenhamos, gente, bota aí no Google pra você ver quantos são 42 quilômetros.
0: É muito
1: tempo correndo, é 4, 5 horas correndo sem parar. E caminhando também, eu caminhei na minha maratona, e é muito normal, eu vou falar, uma estratégia muito inteligente. É a caminhada, melhor do que você parar e quebrar.
0: É saber escutar o corpo. Se ela tá pedindo pra caminhar, nem se for um minutinho pra você dar uma relaxada... É melhor do que se você forçar e talvez...
1: Sim, tudo bem.
2: Uma cãibra, né?
0: Ou até uma lesão, que te tira da
2: Essa maratona, eu dormi 3 horas pra poder fazer essa maratona. A gente trabalhou e eu dormi 3 horas. E assim, que nem eu falei, puxei ele porque eu sabia que ele aguentava. A gente treina junto, então eu sei a capacidade dele. Eu falei, você vai aguentar, falta 1 km, a gente vai correr. Mas assim, não tô falando pra ninguém correr quando o seu corpo pedir pra parar, entendeu?
0: E nem ficar correndo sem dormir. O descanso faz parte do preparo. É que, infelizmente, não tem como a gente dormir mais cedo porque eu preciso trabalhar.
1: Claro, tem a pessoa jurídica e a pessoa física.
0: Pois é, então...
1: Que é a vida de vários outros atletas amadores, gente.
0: Pois é.
1: É a vida de muita gente.
0: E o treinar, o correr com pouco sono, fez parte do treino pra gente conseguir a maratona. Porque se no dia da prova eu tivesse dormido pouco e nos treinos tivesse ido descansado, talvez faria diferença, né? A gente não conseguiria porque, pô... Hoje eu não consegui dormir por ansiedade, por algum motivo não consegui dormir. Isso poderia afetar. Como os nossos treinos, o não dormir faz parte do dia a dia, então o dormir, o pouca noite de sono.
2: Meio que o corpo já tá
0: acostumado.
1: Claro, né? Já tá acostumado com a rotina. E o que vocês acharam do percurso da SP City? Saindo do Pacaembu, entrando ali no centro.
0: Maravilhoso.
1: Teatro Municipal, galera.

0: Via do
1: Mó
0: Rock,
1: zoeira.
0: Catedral da Sé.
2: Teve bastante atrações, né?
1: Atração musical, o Elvis rouba a cena, foi tudo muito legal. Pra quem não é de São Paulo, que vem de outras cidades, outros estados, vem pra São Paulo fazer essa maratona, é a oportunidade de conhecer os principais pontos de São Paulo. Né? Conhece o centro de São Paulo quase todo, os arredores, conhece o Jockey Club, anda dentro da USP.
0: USP, a Politécnica.
1: E a USP é o que todo mundo diz, ali é a quebradeira, ali
0: e a gente nunca tinha ido
1: onde
0: na
1: USP. O filho chora e a mãe não vê.
0: Olha que legal!
1: A gente nunca tinha ido na USP.
0: Olha, gente, olha que maravilhoso, porque normalmente, onde você faz um longão? Ah, eu faço na USP. Onde lá no Ibirapuera? E vocês não conheciam isso?
2: Conhecemos na maratona.
0: Em grande estilo, tá? Vocês conheceram em grande estilo, chupa mundo.
1: Ibirapuera, o Parque Serete, Ecológico, outros parques a gente já tinha ido. O Parque do Carmo, que também lá na Zona Leste também já tinha conhecido. Mas a USP, a única vez que a gente cogitou em correr na USP foi num domingo de carnaval.
0: Vamos no carnaval, pra gente correr.
1: Vamos no domingo de carnaval correr, vamos na USP, vamos. Chegamos lá, tava fechado.
0: Fechada,
1: Poxa, aí fomos pro Ibirapuera. Então, conhecemos a pista da USP da pior maneira possível. Na reta, nos últimos quilômetros da maratona, mas foi muito legal. E quem quiser fazer uma maratona, faça a SP City, que é a organização, é muito bem organizada, ponto de hidratação. Olha, não tenho o que falar.
0: Gente. Bom. Agora eu quero saber qual o próximo desafio, qual é a próxima maratona ou qual é a próxima prova-alvo. Já tem isso em mente ou melhor se recuperar desses 42 quilômetros?
1: Bom, a gente tem, a nossa meta é agora se preparar para chegar mais longe. Então, o nosso alvo são as ultras. Começar a escalar.
0: O quê? Para, eu não tô aguentando esse casal, não.
1: A nossa meta é 100 quilômetros.
0: 100 quilômetros.
1: Na hora que a gente bater a meta, a gente dobra a meta. Mas a meta é 100K. Então, o nosso propósito é continuar. Então, a gente vai descansar, obviamente, mas não vamos afrouxar. A gente vai continuar a nos desafiar que, sei lá, o ano que vem, ou que seja no fim do ano, ou pro ano que vem, a gente vai fazer algum treino, alguma coisa mais próximo de 50 quilômetros, e a tendência é a gente tentar chegar mais longe. Por isso que eu tinha comentado que a nossa ambição não é ser mais rápido, por isso que a gente talvez não use ainda assessoria, porque a gente não tem intenção de baixar pace, a gente tem intenção de aumentar a distância.
0: Ser resistente.
1: Ser mais resistente.
0: Então o objetivo não é ir rápido, e sim mais longe.
1: Mais longe.
0: Maravilhoso, gente.
1: A gente não tem pressa, a gente quer chegar mais longe, mas sem pressa.
0: E vou falar uma parada aqui pra vocês, hein? Vocês vão chegar.
1: Eu acredito também.
0: Eu tenho certeza, só aqui de trocar uma ideia com vocês, vocês são um casal, assim, incrível, e que com certeza vai chegar. Rapidinho, que o nosso programa já tá quase acabando, eu quero fazer um ping-pong com vocês. Queria que vocês completassem a frase. Coisa rápida, tá?
1: Certo.
0: Lu, correr é...
2: vida.
1: É prazer.
0: Disciplina é...
2: tudo.
1: É resultado.
0: Muito bom. Meu maior orgulho é...
2: ser maratonista hoje.
1: Meu maior orgulho é a minha família. Minha família saudável, meu filho saudável, um rapaz decente que não me dá trabalho, a minha esposa amorosa, cuidadora, que suportou 20 anos de um cara com muito problema, ela foi guerreira, ela acreditou em mim, acreditou na minha recuperação. Então, meu maior orgulho é eu ter a minha família saudável e todo mundo feliz, todo mundo atleta, bem encaminhado e com grandes objetivos, com grandes ambições.
0: Esse
1: é o meu maior orgulho, é me encontrar hoje desse jeito.
2: Seguir junto, sempre.
0: Casamento é...
1: é foda, cara. É foda, mas é bom. É bom.
2: Compromisso, né?
1: Se eu não fosse um homem casado, eu fosse um homem solteiro, eu não seria o Diogo de hoje, eu estaria perdido no mundo aí.
0: Ai, casal, eu adorei que vocês estiveram aqui com a gente no Corre
1: PMC. Eu confesso, gente, que eu estou super nervoso. Lulu, se eu falei mais do que você, você me desculpa.
2: Você sempre fala, eu então.
1: Eu sou falador, eu sou comunicativo. Eu acho sou que assim,
0: um complementa o outro.
1: Eu falo com todo mundo, ela fala. Ai, você fala com. Você para, parece o carro da Cândida. Fala pra
0: olha, caraca. Isso é casamento, gente. É. Isso é casamento maravilhoso. Ela... Eu queria o nome do food truck de vocês.
1: É, Rock Burger.
0: Rock Burger? Yeah. 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
1: E feito por dois maratonistas.
0: Bom demais. E lembrando que toda segunda-feira, às 8 horas da noite, vocês têm esse corre
2: isso.
0: Juntos que vocês isso. Saem aí. Então sigam o @casalfitness.zl.
1: Segue a gente, chama no direct, a gente vai colocar vocês no grupo e vocês vão participar com a gente. Pode ser iniciante, nunca correu na vida, vamos dar o primeiro passo, a gente tá lá pra
2: não
1: isso.
2: Não tenha medo, gente. Levanta do sofá e vamos com nós.
0: É isso. Muito obrigada, Lulu. Muito obrigada.
1: Obrigada,
0: adorei. Foi muito bom. E é isso, gente. Vambora. Muito obrigada pra você que ficou aqui com a gente. Um ótimo corre pra você, uma ótima correria, independentemente de qual seria a quilometragem que você vai rodar hoje. O mais importante é você se movimentar, tá certo? Valeu, até a próxima e fui, porque a gente tá sempre no corre.
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7: 3 e 1, bom dia. Vamos às principais manchetes do programa de hoje. O presidente do Senado, Davi Alcolumbre, disse nesta quarta-feira que retomou o diálogo institucional com o presidente Lula. Segundo o senador, os dois conversaram sobre a relação institucional do futuro, sem tratar de conflitos que marcaram os últimos meses. Abre aspas, não falamos nada do passado, fecha aspas, disse Alcolumbre ao ser questionado se a indicação de Jorge Messias ao Supremo Tribunal Federal tinha sido discutida. Os dois se encontraram no Palácio da Alvorada por cerca de 2 horas. Foi a segunda reunião entre Lula e Alcolumbre em 2 semanas. O senador classificou a conversa como muito importante para a democracia. A retomada da relação acontece depois de meses de tensão provocados pela rejeição, em abril, da indicação de Jorge Messias para uma vaga do STF. A decisão do Senado foi histórica. Foi a primeira vez desde 1894 que a casa rejeitou uma indicação presidencial ao Supremo. A Agência Nacional de Proteção de Dados determinou nesta quarta-feira que a plataforma Discord suspenda as transmissões ao vivo no Brasil. A medida tem caráter preventivo e deve ser cumprida em até 3 dias. A decisão vem depois de uma série de denúncias e casos de automutilação, estupro virtual e suicídios envolvendo transmissões ao vivo na plataforma nos últimos anos no Brasil. O Discord criticou a decisão da agência e a classificou como prematura, alegando que ainda cumpria o prazo legal para apresentar sua defesa no processo. Em posicionamento oficial, a plataforma contestou o diagnóstico da ANPD e garantiu que não tolera a presença de grupos violentos em seu ecossistema. O Supremo Tribunal Federal determinou nesta quarta-feira a suspensão imediata de verbas indenizatórias pagas em excesso por 7 tribunais de justiça. A decisão partiu do ministro Alexandre de Moraes. Na avaliação dele, as cortes seguiam fazendo pagamentos que ele classificou como exorbitantes, mesmo depois de o STF ter fixado regras sobre os chamados penduricalhos, benefícios extras que inflariam os salários de magistrados. A decisão atinge os tribunais de justiça do Distrito Federal, Goiás, Maranhão, Paraná, Rio de Janeiro, Rio Grande do Norte e Roraima. O governo federal intensificou o monitoramento dos possíveis impactos do El Niño no Brasil e começou a organizar medidas de preparação de acordo com os riscos previstos para cada região. A coordenação é da Casa Civil e reúne órgãos das áreas de meteorologia, recursos hídricos, defesa civil, saúde, segurança alimentar, energia e infraestrutura. Segundo os cenários apresentados, o norte e nordeste podem enfrentar períodos de estiagem, enquanto o sul tem previsão de chuvas intensas. Já no sudeste e no centro-oeste, o principal risco monitorado é o de temperaturas elevadas. O governo afirma que o acompanhamento das condições do Oceano Pacífico vai continuar para avaliar a intensidade do fenômeno e de seus possíveis efeitos no país. Uma criança de 5 anos foi ferida por estilhaços depois de um tiroteio durante uma ação policial contra o tráfico na região da favela do metrô, na Mangueira, na zona norte do Rio. O menino foi atingido no rosto e encaminhado ao Hospital Municipal Souza Aguiar, no centro da capital fluminense. Em nota, a Polícia Civil informou que agentes foram atacados por traficantes durante a ação e que os policiais não atiraram de volta. Ao ser questionado sobre a criança, a instituição não informou se vai abrir investigação sobre o assunto. A Secretaria de Segurança Pública de São Paulo está apurando as circunstâncias de uma abordagem com fuzis relatadas por Fernando Haddad, candidato ao governo paulista. Haddad disse que ele e depois seu motorista foram abordados de maneira ostensiva e intimidadora na noite da última terça-feira. O episódio aconteceu quando o candidato voltava para casa depois de uma aula magna na Faculdade de Direito da USP. Haddad disse que, depois de desembarcar em casa, seu motorista continuou sendo perseguido por uma viatura por cerca de 40 minutos. A Secretaria de Segurança diz que está apurando um possível desvio de conduta. Nos destaques internacionais, uma nova erupção do vulcão Etna atraiu milhares de turistas à ilha de Cilícia nesta quarta-feira. O espetáculo natural impulsionou a procura dos passeios, mas acendeu um alerta de guias e autoridades locais sobre os riscos de acidentes nas trilhas do vulcão. A alta demanda por visitas gerou lotação desordenada no local e corrida por excursões noturnas. Empresas de turismo relatam receber centenas de pedidos diários, enquanto visitantes sem equipamentos adequados tentam subir a montanha sem o acompanhamento de profissionais capacitados. A atividade vulcânica provocou o fechamento temporário do aeroporto de Catânia no cancelamento de diversos voos da região. O governo da Itália manteve o alerta amarelo ativado devido à emissão constante de cinzas e ao risco de explosões. Vamos para o esporte, porque em pleno Nubank Park, o Palmeiras empatou em 1-1 com o Cerro Porteño no Paraguai pela primeira rodada das oitavas de final da Libertadores. O Verdão abriu o placar com o Flaco Lopes, depois Andreas Pereira foi expulso e, por último, Carlos Miguel frangou para deixar tudo igual. Agora as equipes voltam a se enfrentar na próxima quarta-feira, dia 19, às 19h, no estádio Ueno La Nueva Ola, em Assunção, no Paraguai. Já na Sul-Americana, o Atlético Mineiro abriu vantagem sobre o RB Bragantino na disputa das oitavas de final. Com um triunfo por 1-0, o time mineiro só precisa de um empate em casa no jogo de volta na semana que vem para avançar na competição. O único gol da partida saiu aos 27 minutos do segundo tempo. Tomás Coelho aproveitou uma falha do goleiro Clayton e balançou a rede. O detalhe, Coelho defendeu as cores do Bragantino entre 2020 e 2021 e optou por não comemorar o gol em respeito ao ex-clube. 3h07 pelo horário de Brasília. Muito bom dia a você que sintoniza a TMC. Vamos à previsão do tempo para todo o país nesta quinta-feira. E a gente começa por Curitiba, porque faz sol de manhã e chove à tarde e à noite. Máximas de 25 e mínimas de 13 graus. Em São Paulo, sol entre nuvens e noite nublada, mas sem chuva. Máximas de 29 e mínimas de 15 graus. No Rio de Janeiro, sol entre nuvens e noite nublada. Não chove. Máximas de 32 e mínimas de 16 graus. Em Belo Horizonte, sol entre nuvens e tempo seco, sem previsão de chuva. Máximas de 29 e mínimas de 17 graus. Em Brasília, o sol e uma névoa leve pela manhã. Máximas de 31 e mínimas de 19 graus. E para fechar em Recife, tem chuva de manhã, muitas nuvens à tarde, tempo firme à noite. Máximas de 29 e mínimas de 22 graus. 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
1: Conversar hoje com ele, que é jornalista, que trabalhou nos principais veículos de comunicação do Brasil e debate todo dia sobre as polêmicas no seu canal do YouTube. Vamos receber ele, Paulo Matias!
2: Eu queria fazer um protesto,
3: por favor, Paulo.
2: Porque é o seguinte, a audiência do YouTube, ela é algo muito importante. E no nosso canal, nós temos algumas figuras que no começo eu pensava que nem o Batista. Eu falava, meu Deus do céu, como é que eu vou dar crédito a isso? Mas eles existem. E eles precisam ser respeitados. No meu canal, por exemplo, eu tenho a dona Nair do Rego Barroso. Uma mulher extremamente culta, uma nova pensadora contemporânea hoje da humanidade que faz parte. Eu tenho o Donald Trump 69. Que é um cara muito importante, inclusive. E eu quero mandar um abraço aqui à Cabrita Selvagem, que pra mim é uma das que mais participa do nosso canal. E sem ela, viu, Cabrita? Um abraço pra você. A Cabrita Selvagem é homem. Eu fui descobrir isso
3: que
2: depois. Então
3: mas
2: eu queria fazer um
3: de que maneira?
2: Jamais se manifeste contra essa audiência maravilhosa.
4: Aê, um beijo então, Zé Guerrão 23.
1: Eliseu Guerra. Ele acabou de falar aqui no YouTube.
3: É um bando de quem não tem o que fazer, que fica no YouTube assistindo o nosso programa.
4: E pior, é tudo nickname de bate-papo UOL, né, galera?
3: Lucas, sinceramente, você acha que alguém que tem alguma coisa melhor pra fazer e tá assistindo a gente no YouTube, sobremesa?
1: Não tem coisa melhor do que estar aqui conosco. Então vamos lá, vamos bater um papo com o Paulo Matias. Vai, Batista.
3: Paulo, a primeira pergunta idiota, talvez.
2: Grande, Batista, que honra, viu, ser entrevistado por você.
3: É mesmo?
2: Opa!
3: É uma honra.
2: Esse é o trabalho de anos, mas vamos lá.
3: Me chamou de velho, mas tudo bem.
1: Você vê que a expectativa do Paulo Matias está bem baixa, né? Você vê que ele queria ser entrevistado pelo Batista. Conseguiu, que bom.
3: E eu já vou fazer uma pergunta idiota.
2: Pois não.
3: Alguém já te perguntou qual a sua sobremesa preferida em algum programa ou não?
2: Cara, nunca ninguém me perguntou.
3: Pronto.
2: Isso. Então, e aí, essa é a sua primeira
3: essa
2: pergunta?
3: Essa é a primeira pergunta.
2: Que lástima, hein, de primeira pergunta. É importante frisar isso. A expectativa estava muito alta e eu retiro o que eu disse. Não foi uma honra. Para mim está sendo uma bosta, diga-se de passagem.
3: O diretor que mandou fazer.
2: E aí, é só pra... É sério, pra responder mesmo?
3: Sim, claro.
2: Eu acho que, olha, um creme à brûlée é sempre bom, quando a gente tem, né, aquela casquinha gostosa, sabe? Aquela casquinha que faz tec, sabe? Quando você quebra.
3: Sim.
2: Um cheesecake de frutas vermelhas, pra ser um pouco Farealheimer. E eu quero dizer aqui, claramente, vocês não falem mal dos Farealheimers, porque é a minha classe. E eu quero respeito, em primeiro lugar.
4: Eu vi que você chegou de patinete.
2: Não, eu acho que os Farealheimers merecem respeito. E o terceiro ponto, que eu acho que... Aliás, um ponto, não, uma sobremesa. Um bom creme de papaya, mas sem muito licor. Aquela coisa pra não poluir. Tem que ser só um toquezinho.
1: Então, pela primeira vez, vamos aceitar três respostas. Então, um ponto para o creme de bouillon, um pronto para o cheesecake e um ponto para... O creme de papaya.
3: Creme de papaya.
1: Só sobremesa chique. Ô Paulo Matias, você é chique mesmo? Você é esse bom moço que você transparece no ar?
2: Eu detesto essa coisa do bom moço. Eu não sei por que as pessoas elas têm essa interpretação. Eu sou uma pessoa extremamente ruim. Me considero ruim, diga-se de passagem. Trabalho com gente asquerosa e isso me faz uma pessoa muito pior, entendeu? Então esse papo do bom moço, eu não sei por quê, que as pessoas falam, ele é... Ai, queria ter ele de genro. Ah, pastar, né?
1: Genro, cacete. Alguém já te parou pra falar, você é muito tchucu-tchucu.
2: Ai, já teve uma vez, cara, que eu tava no shopping e aí eu vivi uma situação muito constrangedora, eu e a minha mulher. Porque veio a minha audiência é uma audiência de senhoras. Aliás, um abraço para todas as senhoras que me acompanham. Plus 45. Menos de 45, a gente também não tá nem aí.
3: As milfs.
2: Eu falo com as senhoras.
1: Elas que gastam.
2: A jovem há mais tempo. E aí, eu tava no shopping com a minha esposa e essa senhora era muito fã nossa, fã do nosso trabalho e tal. E ela, na frente da minha esposa, chega pra filha dela junto no shopping e falou: Fei, você tinha que ter casado com ele, não sei o que, com ele, não com aquele traste que você casou. Eu achei aquilo tão... Eu falei, Jesus Cristo, que coisa horrorosa, né? Que situação crítica. Aí depois a minha esposa veio a brigar comigo depois. Aí ficou uma situação chata, enfim.
1: Ela deveria ficar feliz, porque o desejo da audiência é o que nos mantém no ar. É o que, faz a gente levantar todo dia de manhã. Inclusive, nós viemos aqui à Rádio TMC. Porém, você... vai para a sua própria empresa. Ai, o Paulo Matias, ele é o próprio CEO, Mini Ruth.
4: Chique demais.
1: Ele tem a sua empresa, o seu canal no YouTube, que se chama Matias TV. E todo dia ele tá lá, de segunda a sexta, ele vai lá comentar as notícias do dia, as polêmicas, ao lado de uma célebre figura que é o Regis Tadeu. Vários, e com outras participações, né? Tem outras figuras. E por que que você decidiu fazer isso? Depois de ter passado pelo próprio rádio, pela TV, por que que você falou, vou para a internet?
2: Cara, Lucas, porque o mundo mudou. E eu acho que nós que fazemos comunicação, a gente tem que se atentar para as mudanças que aconteceram, né? Hoje o nosso principal desafio ali na Matias TV é entender um pouco esse fluxo de comunicação, né? E quando a gente fala, por exemplo, ah, mas por que que você decidiu fazer isso? Por algumas razões, né? Primeiro porque a gente não está enxergando 2026. Tá. Eu estou fazendo algo enxergando 2040, 2050. Porque se a gente for pensar assim, e você como um apresentador de tantos anos aí, com cara de velho, acabado, também assim como eu, você vai saber do que eu estou falando assim. No passado, a gente olhava e falava assim, pô, o cara não está na TV. Aí você falava, ih, esse cara está embaixo.
1: É verdade, é verdade.
2: Hoje, se você olha para o cara, ou para moça, para qualquer um que você quiser, qualquer comunicador ou comunicadora, e esta pessoa, ela não tem uma atividade na internet, esta pessoa está embaixo. Então, essa mudança de percepção, ela é muito importante para você entender para onde vai a sociedade. A sociedade, ela hoje consegue consumir de uma maneira muito mais rápida. E nós que fazemos notícia, fazemos comunicação, a gente tem que entender essa mudança. O mundo mudou, o padrão mudou. Então hoje a gente, nós, eu nem sei quantos anos você tem, eu tô com 35, vou fazer 36 esse ano. A gente foi criado com uma cultura que era a cultura do, meu Deus, a televisão hoje ela é o maior veículo de comunicação. Aí eu vou fazer uma vírgula. Hoje a televisão está como o maior veículo, mas daqui a alguns anos ela não estará mais.
1: Sensacional.
2: Então, se você entender o fluxo da sociedade, a mudança de comportamento da sociedade, você vai entender que, cara, as pessoas, e aí eu valorizo muito o trabalho de vocês, assim, porque eu sei que não é fácil produzir conteúdo. Eu sei o quanto vocês ralam para fazer isso. E fazem muito bem feito, diga-se de passagem, o Diguinho, o Frota e tantos outros assim, chegaram em mim e realmente aquilo fez o meu dia um dia melhor, né? Eu acho que você entender esse fluxo, entender que a mudança está acontecendo e que a sociedade foi criada com uma cultura, é a cultura de que, meu Deus, a televisão é uma... Não é mais, as coisas mudaram. E aí a gente pode até entrar numa discussão da questão, por exemplo, da medição de Ibope hoje, que você tem que... Não tem como você querer comparar hoje uma medição em tempo real que o YouTube te entrega com uma medição feita pelo Ibope, que você faz uma enquete ali, pergunta para a pessoa em qual horário você estava assistindo, e aí aquilo, enfim, não, eu não consigo sentar numa mesma mesa e você dizer, não, que a Globo está com 50 milhões de pessoas e a Cazé está com 10, a Globo ganhou da Cazé. O que é ganhar hoje em audiência? É você estar ali simultaneamente? Então você está querendo competir o celular com a televisão? E outra... E os cortes? Ah, não, mas não tem como aferir os... Como não tem como aferir os cortes? Se a sociedade mudou o seu consumo, você precisa inserir os cortes como uma medição de audiência. Porque ao invés dela estar ligada na TV, ela está vendo o corte. Então tem várias nuances, papo meio chato.
1: De forma alguma, Paulo.
3: E falando em audiência, no seu canal, na internet, o que você acha que é o melhor caminho ali? Informação, entretenimento, treta, polêmica... Por onde nós devemos ir?
2: Não, jamais.
4: Fogo no parquinho.
2: Não sigam o nosso caminho, porque vão morrer de algum infarto. Mas eu acho, cara, que hoje o melhor caminho da internet é você entender o que o seu público quer. Vou dar um exemplo.
3: Mas você acha que dá para entender o que o público quer?
2: Eu acho.
3: Você acha?
2: Eu acho. Por exemplo... Eu adoro falar sobre relógio, adoro falar sobre guitarra, sobre... Se quiser, a gente pode falar sobre John Mayers e companhias ilimitadas aí. Eu fico horas falando sobre isso. Mas ninguém quer saber disso. E um dos maiores erros assim, que eu já vi em vários veículos é de você não entender esse comportamento das pessoas. Então, se as pessoas elas querem determinados assuntos, você vai ter que fazer. Ponto final. E vocês trabalham aqui com isso, vocês sabem do que eu estou falando. Eu acho que essa percepção da audiência é o que faz a diferença, cara. E assim, cá entre nós, internet é CPF, não é CNPJ. O que eu quero dizer com isso? É, quando a gente diz, ah, o Senado Federal aprovou a lei. Quem aprovou a lei? Quem são as pessoas que aprovaram a lei? Essa diferença de abordagem do CNPJ para o CPF faz a diferença na internet, pelo menos ao meu ver, porque quando você está na internet, você trabalha com a lógica do corte. E a lógica do corte, ela pressupõe o CPF. Você precisa ter um rosto ali, você precisa ter uma pessoa ali falando, você precisa ter o assunto direcionado àquela determinada pessoa. Vocês estavam falando lá do juiz bêbado ali. Cara, aquilo ali é a típica notícia de internet, né? É assim, que viraliza na internet.
4: E você acredita que alguns comunicadores, ou não, né? É, porque recentemente você disse que quando a Virgínia foi contratada pela Globo, você falou que a Virgínia não é uma comunicadora. Mas você acredita que comunicadores entendem isso também, sobre essa mistura de CPF?
2: Quando eu falei a coisa da Virgínia, minha opinião, assim, a Virgínia, ela é hoje uma influenciadora digital. Isso não quer dizer que ela seja uma apresentadora. São coisas absolutamente diferentes. É, hoje ela é uma pessoa seguida. Mas se você bota a Virgínia, por exemplo, para fazer um programa, como já foi tentado, inclusive no SBT, como já foi tentado na Globo, você não vai ver o desempenho de uma apresentadora. Porque eu acho que quem é apresentador, vocês sabem bem disso, ele tem um tempero, uma sobremesa diferente, uma coisinha, uma pitadinha, sabe? E isso ela não tem, e não vai ter, e é isso, e tá tudo certo. E ela não é pior por conta disso. É só saber que, neste quesito, ela não vai performar como ela performa, sei lá, fazendo a live da vida dela ali, mostrando lá o WePink lá, e vendendo pra cacete, e sendo muito mais rica do que todos nós aqui.
3: Mostrando o close do
2: vídeo muito mais. Fazendo muito mais, sei lá, o que ela faz.
3: Andando de avião e nós assim, aqui.
2: E nós, pobres.
4: Mas ela consegue entender o público dela também, sim, né? Recentemente até viralizou que ela abriu uma academia, investiu milhões, e talvez isso não volte pra ela. Mas o fato dela estar lá todo dia com essa proximidade aos fiéis seguidores...
5: Mas volta assim, tá?
4: Será?
5: Desculpa, então volta.
6: É que ela ali é muito inteligente. Burro somos nós. Virgínia é a mais inteligente do Brasil, se você acha que não. Ó, lembrando que estamos batendo papo com Paulo Matias, apresentador, jornalista, e trabalhou nos principais veículos de comunicação do Brasil. E, se me permite aqui minha opinião, trabalhou muito bem. Ele trabalha muito bem. É o típico apresentador que nós queremos ver na tela da TV e podemos ver na tela da internet através do canal Matias TV, que está sempre lá ao ar, de segunda a sexta. Inclusive, eu quero aproveitar e tirar uma dúvida. De quem foi a bendita ideia de colocar o Regis Tadeu para apresentar um programa de esporte? O Regis Tadeu, que todo mundo conhece, que é um crítico ferrenho, né, de música e de todos os outros assuntos, agora falando sobre esportes.
2: Eu vi o Chico Barney falando que o programa do Regis, do Bola Murcha, que ele faz todo dia 1h30 da tarde lá na Matias TV, ele é o melhor acontecimento esportivo de 2026, né? Não aconteceu nada em 2026 e o Regis... Mas uma conversa que eu tive com o Regis, cara, que eu falei, cara, você às vezes parece o Neto, né? Aquele jeito todo de falar e tal. Aí ele chegou pra mim e falou assim... Que Neto, só não me vem chamar esse cara de craque, porque esse cara não é. Eu falei, putz, meu, é isso. Eu acho que precisa ter um programa em que você fale tudo que você quiser sobre esporte. Ele sempre tem uns pitacos. E aí a gente criou o Bola Murcha, que é um programa esportivo lá da nossa emissora, que ele toca aí umas groselhas absurdas, assim. Eu nem assisto, cara.
6: Nem assisto pra não me dar. Paulo, que depoimento maravilhoso. Você pode ajudar a gente no corte? Fala assim, eu sou o dono da emissora e eu nem assisto.
2: Nem assisto, porque aquilo ali, cara, me... Putz, eu vejo ele gritar e aí eu falo, putz, que coisa sem elegância. Mas tudo bem, eu acho que o público gosta pra caramba de lá. E tem o Candil, que já foi diretor de jornalismo de várias emissoras. Tio Guipa, o Guipa saiu agora pra ser candidato a deputado. É, o Iaguinho, que tá lá. E a gente montou um time bem legal. E enfim, é treta, né?
6: Falando no Guipa, que saiu pra ser candidato a deputado, você, Paulo Matias, já esteve nesse mundo da política. No PSDB, um partido de centrão. Inclusive... Muro.
2: O muro em cima do muro.
3: Sapatênis.
2: Por quê? Porque é, putz, foi a tua índole e falou, eu quero ser político.
7: Eu acho que lá atrás, isso foi 2015, 2014, alguma coisa assim, né? Lá atrás eu achava que eu poderia seguir no caminho político. Só que aí eu fui perceber que o que eu fazia de melhor era a comunicação.
2: Muito melhor.
7: E aí, cara, me achei. Aí eu me lembro que tu tinha me chamou pra ser comentarista do Jornal da Manhã. Isso foi a primeira oportunidade que eu tive. Aí depois teve treta lá na Jovem Pan com o Edgar Piccoli, o Adrilho saíram na mão lá.
2: Lembro.
7: Lembra dessa história?
2: Cenas clássicas da Rádio TV brasileira.
7: E aí eu assumo o Morning Show, aí depois vem um outro programa, eu fico anos de manhã e de tarde, aí depois eu vou para a SBT e aí eu monto a Matias TV.
2: Posso te parabenizar? Porque o Morning Show fez muito sucesso sob seu comando.
7: Foi legal,
2: foi,
7: né?
2: Foi muito bom, foi muito importante. Deu uma chacoalhada na rádio brasileira.
7: Chacoalhou.
2: Deu uma chacoalhada. Deu chacoalhada boa.
7: Nos tímpanos também.
3: Ô, Paulo, você na internet, você gosta de polêmica, eu vi que você tava falando lá.
7: Jamais.
3: Não.
7: Isso é uma acusação.
3: Quase nada. Eu vi que você tava falando lá da treta do Mion com o Bento Ribeiro, né? E ele falou que você parece, o Bento falou que você parece um professor de geografia. Não,
7: ele falou que eu pareço todos os professores de geografia juntos.
4: É. Qual a capital do Acre?
3: Isso te chateou de alguma maneira? Não?
7: Jamais, adoro. Eu tô tentando levar o Bento ali para ele participar do programa e para ele reagir ao Regis ali, a Penélope, mas não me desagrada, pelo contrário. Não. Pelo contrário. Eu não levo. A galera da internet, ela é meio, sei lá, emocionada demais.
3: Dodóizinho. Sabe?
7: Não tem problema nenhum. Não. Se quiser lascar o cacete em si.
3: E processo? Já chegou algum lá na Matias?
7: Cara...
3: Já chegou uma bucha lá ou não?
7: Cara, já, mas a gente tem que responder, né? Tem que responder de acordo, tem que se defender.
3: Por causa de quê?
7: Sabe por quê, cara? Porque hoje em dia, todo mundo, se você for analisar, tá querendo, de alguma forma, viralizar. Então, as pessoas têm que entender que existe liberdade de expressão. Então, não necessariamente você dá uma opinião sobre uma pessoa, você está manchando a carreira dela. Você está dando a sua opinião sobre ela. Se você não incorrer em crime, está tudo certo. E nós somos um atrás. Isso foi 2015, 2014, alguma coisa assim, né? Lá atrás, eu achava que eu poderia seguir no caminho político. Só que aí eu fui perceber que o que eu fazia de melhor era a comunicação.
3: Muito melhor. Gosta de polêmica, eu vi que você estava falando lá.
7: Jamais.
3: Não.
7: Isso é uma acusação.
3: Quase nada. Eu vi que você estava falando lá da treta do Mion com o Bento Ribeiro, né? E ele falou que você parece, o Bento falou que você parece um professor de geografia. Não,
7: ele falou que eu pareço todos os professores de geografia juntos.
4: É. Qual a capital do Acre?
3: Isso te chateou de alguma maneira, não?
7: Jamais, adoro. Eu tô tentando levar o Bento ali para ele participar do programa e para ele reagir ao Regis ali, a Penélope, mas não me desagrada, pelo contrário, não. Pelo contrário. Eu não levo. A galera da internet, ela é meio, sei lá, emocionada demais.
3: Dodóizinho.
7: Não tem problema nenhum. Não. Se quiser lascar o cacete em si.
3: E processo? Já chegou algum lá na Matias?
7: Cara...
3: Já chegou uma bucha lá ou não?
7: Cara, já, mas a gente tem que responder, né? Tem que responder de acordo, tem que se defender.
3: Por causa de quê?
7: Sabe por quê, cara? Porque hoje em dia, todo mundo, se você for analisar, tá querendo, de alguma forma, viralizar. Então, as pessoas têm que entender que existe liberdade de expressão. Então, não necessariamente você dá uma opinião sobre uma pessoa, você está manchando a carreira dela. Você está dando a sua opinião sobre ela. Se você não incorrer em crime, está tudo certo. E nós somos um canal que tem muitas opiniões. Então, isso é natural, né?
4: Mas e quando rola uma tretinha assim? Você, pessoalmente, tem um lado?
7: Eu adoro, inclusive. O meu lado é o da treta.
4: É.
7: Eu jamais vou estar ao lado de um ou do outro. Eu quero que as pessoas se matem ali.
2: Mas com essa cara de bom moço...
7: Jamais.
2: Com esse homem que foi apresentador matinal do SBT. Ele gosta de treta, por quê?
7: Muito legal, né? Um programa ótimo, inclusive.
2: Não, era assim.
3: Ficava fazendo
2: maravilhoso.
7: E as não, era assim. Que durou oito meses. Não, programão.
6: Peraí, Paulo. Não foi culpa sua, foi culpa de ninguém. Era uma tentativa.
7: Claro.
6: Tá na margem da tentativa e erro. Não deu certo, não deu certo. Bora pro próximo.
3: Eu acho que ali os apresentadores não se gostavam.
6: Mas tinha isso? Tinha.
3: Mas não se gostavam.
6: Ou se gostavam demais também.
3: Não,
6: tem isso também.
3: Não. Eu acho
7: cara,
3: que
7: não é verdade. Não é verdade.
3: Acho que tinha uma tretinha nos bastidores.
4: Não, teve uma tretinha?
7: Não, pelo contrário. Ali os apresentadores eles eram muito unidos, diga-se de passagem. O que foi, eu acho que a situação ali é que você tinha uma falta de rumo. Então ali você não sabia se era um programa para mulher, se era um programa que queria. Eu ali sempre tendo. Nós nunca tivemos, por exemplo, uma reunião de pauta dos apresentadores.
3: É tipo aqui. É.
7: Não sei como é que é aqui.
3: Nosso, tipo nosso.
7: Mas sei lá, eu acho importante hoje um apresentador, sim, ele ser um editor do programa. O Lucas sabe bem disso. Sim. A importância de você. Cara, você tá ali, você tem que ser o editor do negócio.
3: Claro.
7: E ali você tinha, talvez, uma falta de rumo de não entender direito para onde vai, se quer ser de feminino, se quer ser... Eu sempre defendi que você não pode chutar o homem da sala. Então, eu particularmente acho que programas, por exemplo, de cozinha, vai...
3: Ana Maria.
7: Vamos fazer uma receita, sei lá. Isso é minha opinião. Tem gente que acha que isso dá efeito. Eu não concordo. Se você for ver, por exemplo, vamos fazer uma receita aqui, vamos fazer um estrogonofe. 45 minutos fazendo um estrogonofe. Com a era hoje do corte, a senhora digita estrogonofe no Google, ela vai ver um videozinho de 2 minutos, de rapidinho e tal, ela já vai... Acabou isso, sabe? Então, eu particularmente sempre fui meio contra isso, mas era a vontade ali da emissora de fazer uma coisa mais feminina e tal. Enfim, eu acho que o resultado tá aí, né?
6: E tem também uma questão que é, o SBT é famoso por dar as suas manhãs às crianças, à criançada. E aí a gente tem uma ruptura, do nada a gente vai ter um programa matinal destinado para senhoras, para um público mais adulto. Rola um choque, rola uma mudancinha, né? Sinistrinha. Então eu acho que não foi culpa de ninguém. Eu acho que foi só um mau preparo ali, tanto da emissora quanto da programação, e tá tudo bem. Porque ninguém sabe fazer televisão. Televisão existe há 75 anos.
3: Isso é verdade.
6: A minha avó é mais velha que a televisão. Quem é que vai saber fazer televisão? Não existe, tá? Essa coisa de, ah, eu sei fazer televisão. Mentira, sabe porra nenhuma. Tá todo mundo aprendendo.
4: Mas e se você recebesse uma propostinha pra voltar, voltaria?
7: Eu recebi proposta pra voltar, mas eu recusei. Porque pra mim não faz sentido, assim. De verdade, eu quero... meu esforço, minha energia tá 100% focada na Matias TV. É a emissora que a gente... Realmente está depositando toda a confiança, é uma emissora que tem uma audiência, então eu não posso chegar e dizer, olha, vou... Tchau para vocês, tchau para o Donald Trump 69, para Cabrita Selvagem.
3: Eu não vou fazer isso.
7: Ô
3: Matias, tem pergunta aqui do nosso WhatsApp aqui, ó. Por exemplo, o Hugo Maia, ele pergunta se você já se irritou algumas vezes com Adrilles e se você toma algum calmante para aturar aquele mala.
7: É chato, hein? Nossa senhora. Mas algumas vezes eu já me irritei profundamente com ele e as pessoas sempre me questionam se ele é assim. E eu falo, ele é muito pior.
3: Isso é verdade mesmo. Porque ele tava num grupo de radialista e ele saiu.
7: Ele
3: agora
7: é muito
3: insuportável.
7: Pior. Não, as pessoas elas não têm noção do quanto o Adrilles é ruim.
6: Eu acho engraçado que o Adrilles ele usa... De vez em outra, o Pedro Bial pra assumir. Não, mas o Pedro Bial falou comigo, encontrei com o Pedro Bial e ele me elogiou lá em 2006.
4: Exato. O Denilson Souto, ele mandou o seguinte: o politicamente correto afeta só os artistas ou como jornalista você se sente prejudicado também?
7: Ah, sem dúvida, né? Eu acho que afeta todo mundo, né? E acho que essa onda tá passando. Não sei se vocês têm essa sensação fazendo notícia do jeito que vocês fazem, mas eu sinto que essa onda, ela tá passando. Ela tá indo embora. E foi uma onda que as pessoas ficaram um pouco malucas, né? Um pouco exageradas, né? Até, porra, você viu o Wagner Moura ali em Atenas, com aquela vista maravilhosa, falando sobre a sociedade.
3: Com Pedro Bial!
7: Aquele sentimento de inveja me tomou, assim, que eu falei, cara, é isso que

0: Ah, sei lá.
1: A gente perguntou pra Monja Coen.
0: É, e a Monja Coen falou o quê?
1: Ah, ela não falou nada. Mas eu tenho certeza que na época de road trip que ela fazia, devia soltar muito palavrão. Mas o Clóvis de Barros, esteve aqui conosco, fiz a mesma pergunta: qual é o seu palavrão favorito? E ele disse: caralho.
0: Caralho.
1: Encheu a boca pra falar caralho.
0: Eu acho que porra.
1: É porra. Putz, então porra. Enche a boca pra falar porra.
0: Filho. Porra, que bosta de pergunta, hein, irmão?
1: Boa, obrigado. Obrigado, Paulo Matias.
2: A Zaria Neves mandou o seguinte: eu queria muito ser jornalista, sei tudo sobre a vida do pessoal do meu condomínio. Você acha que o jornalista é tipo um fofoqueiro profissional?
0: Cara, olha, eu acho que não. Eu acho que tem de todo tipo, né? Você pode falar de todos os tipos possíveis. E eu não gosto muito do termo fofoca. Eu acho que, tem um trabalho sério sendo feito por trás, né? Tantos aí que estão fazendo esse trabalho há muito tempo, inclusive, que fazem um trabalho decente, né, Sarah? Então, eu acho que não. E ela tá querendo ser jornalista, é isso?
2: É, ela quer ser jornalista, mas ela é a fofoqueira do condomínio.
0: Eu acho que ela pode seguir em frente se ela for competente para isso, né?
1: Tá vendo? Palavras de Paulo Matias, o nosso convidado de hoje. E ele não vai fugir da PPP. Pergunta problemática e polêmica. Seguinte, domingo agora, o Roberto Cabrini teve a sua entrevista com o ex-marido da Maria da Penha censurada, porque o processo não permite que o condenado fale da vítima. Paulo Matias, você acha que isto ameaçou a liberdade de imprensa no Brasil? Eu quero saber a sua opinião, mas daqui a pouquinho, porque antes, vamos ver a nossa enquete do dia. Batista, com você.
3: Opa, pelo 11972211001. A pergunta de hoje tem a ver com o juiz lá que durante a sessão tomou o vinho no gargalo, deu uma pitada, e aí a gente quer saber de você o que faltou ele fazer. A Juliana Oliveira disse o seguinte: eu acho que só faltou ele dar aquele arrotão, sabe? De tipo de tio Pinguço, meu Deus.
2: Nossa senhora. E você, Diego Ribeiro, ele mandou o seguinte: eu queria ver ele bebaço tentando falar a palavra inconstitucionalidade, que quase eu não consegui falar agora.
3: Né? E o Roberto Silva disse que faltou ele tirar a camisa. Já pensou? Aí
0: ia ser classe. Vocês sabem, falando calor. Vocês sabem qual é o salário do cara, né?
1: Já vimos.
0: 105 conto mês.
3: 105 conto.
0: Líquido cai na conta 85.
1: Oh, coisa
2: boa. É por isso que ele bebe vinho e eu bebo corote.
3: Isso sem penduricalho.
1: É. Sem penduricalho.
3: Sem penduricalho.
1: Oh, coisa boa. Pode subir uns 35% da manhã. Ei, vida. Bom, então vamos voltar com ele, nosso convidado de honra de hoje, Paulo Matias. Por favor, Paulo, responda a PPP. Domingo agora, ia ao ar a entrevista do Roberto Cabrini com o agressor ex-marido da Maria da Penha. E foi censurada porque não pode dar entrevista e falar sobre o caso, né? O ex-marido não pode falar nada sobre a Maria da Penha. Você acha que esse tipo de censura foi um ataque à liberdade de imprensa?
0: Eu acho. E vou dar a minha posição por quê. Eu conversei com o Cabrini longamente essa semana. Para mim, existe o melhor jornalista do Brasil. O nome dele e o sobrenome dele é Roberto Cabrini. Disparado. Assim, não há ninguém hoje, do ponto de vista jornalístico, que tenha a capacidade que o Cabrini tem. E o Cabrini me falou muito claramente. Assim, ele falou: Paulo, entenda uma coisa. Existe uma medida judicial em relação a esse cara, mas na entrevista ele não cita o nome dela, segundo ele. E ele me diz o seguinte: olha, se eu não puder fazer uma matéria para rememorar os 20 anos da Lei Maria da Penha e ouvir todos em relação ao caso, inclusive o agressor, eu não sei o que eu estou fazendo. Se eu, como jornalista, não tiver a oportunidade de ouvir todos os lados, e assim, o ponto é, existe a condenação em relação a ele, está tudo certo, ninguém está discutindo se ele cometeu ou deixou de cometer. Só que se nós seguirmos essa lógica, a gente tem que fechar a Netflix, por exemplo. Então não tem filme de Elise Matsunaga, então não vai ouvir Suzanne von Richthofen, então é uma bobagem isso, cara. Isso para mim é uma bobagem, de verdade, assim, uma bobagem, um assunto sério, que é a violência contra as mulheres, que precisa ser combatida nesse país, mas não é com lacração. Esse é o meu ponto. Vamos parar de lacrar essa coisa do meu Deus, não, vamos falar sério sobre o que, que precisa para realmente diminuir o número de violência contra a mulher, que hoje no Brasil é exacerbado, é um absurdo o que acontece hoje. Agora, não é condenando o Cabrini, cancelando o Cabrini, porque o Cabrini está fazendo jornalismo. A decisão do juiz é uma decisão muito questionável do ponto de vista

0: vista jurídico, vários juristas já estão se manifestando, dizendo, meu, isso é descabido, assim. E se você for analisar, Lucas, assim, isso passa também por uma cultura e uma certa lacração desnecessária que existe hoje. As pessoas, elas, muitas vezes elas querem, meu Deus, precisamos falar sobre esse determinado tema e precisamos cancelar alguém, e aí mirem alguém, só que está mirando em alguém errado. E assim, para mim seria muito mais fácil dizer, não, é realmente um absurdo entrevistar este criminoso. Só que eu tenho que olhar do ponto de vista jornalístico. E não houve nenhum erro do ponto de vista jornalístico, nem do Cabrini e nem da Record, na minha opinião.
1: E do ponto de vista jornalístico, aquela questão de preservação da fonte que a gente viu lá, que o X9 lá, o ex-secretário do Maranhão, que dedurou, né, o negócio do Flávio Dino, vocês viram isso aí ou não?
2: Vi.
1: Do Flávio Dino, dos familiares que usavam os carangos para ir no cinema, para ir na academia, sei lá o que eles faziam. E aí, o cara, o repórter que fez a matéria, foi incluído lá no negócio das fake news. E aí o Alexandre de Moraes falou, ó, tem que investigar aí, pode mandar uma operação para ver se esse secretário aí... O jornalista não tem o direito de preservar a fonte?
0: Eu acho o seguinte, cara, ou no Brasil a gente para de olhar as coisas por quem faz e não o que se faz, ou a gente vai ficar perdendo tempo com discursos políticos e torcidas que não levam ninguém a lugar nenhum. Isso que aconteceu com esse jornalista do Maranhão é uma vergonha. É coisa de Estado autoritário, é coisa de Nicarágua, é coisa de Cuba.
2: De
0: é
2: coronel,
0: coisa,
2: né?
0: É coisa de coronelismo, é coisa assim que você tem que olhar aquilo e você, por exemplo, se você é de esquerda, você tem que se manifestar sobre isso. Se você é de direita, você tem que se manifestar. Não é uma pauta do Bolsonaro ou contra o Bolsonaro, ou a favor do Lula ou contra o Lula. Nós estamos falando aqui de um cerceamento da liberdade de expressão. Nós estamos falando aqui de um jornalista que conseguiu informações graças ao seu trabalho jornalístico que um ministro do Supremo Tribunal Federal, e aqui eu não estou julgando quem é, eu estou olhando o fato. Um ministro e os seus familiares estavam utilizando um carro do Tribunal de Justiça de um Estado. Que é isso? E aí você vai ver comportamentos diferentes, e é isso que eu quero fazer um destaque aqui, porque eu acho que é importante. Se você for ver, a Malu Gaspar, jornalista da Globo News, fez a mesma coisa do que esse jornalista do Maranhão fez.
2: Sim, convocaram.
0: Fez trabalho jornalístico,
2: claro.
0: Conseguiu fontes, foi atrás, informação exclusiva. Agora, ir para cima do jornalista do Maranhão é muito mais fácil do que ir para cima da Globo. Então você percebe que no Brasil não importa o que se faz, e sim quem faz.
1: Agora,
0: então é isso que...
1: Palavras bonitas.
3: Olha, né? Na minha humilde opinião.
1: Agora, eu queria que você me explicasse uma coisa. Você me explica uma
2: Paulo
1: coisa.
2: Paulo Matias detona.
1: Proibiram os filhos do Bolsonaro de visitar ele no Dia dos Pais.
0: Sim.
1: Porque falaram que não pode ter nenhuma ligação política,
0: sim,
1: né? Pessoas... Mas e o Bolsonaro, ele não mora com a Michelle, que é candidata ao Senado? Como é que funciona isso?
0: Cara, eu de verdade, assim...
1: Como é que foi? Não pode ter relação política, mas ele mora com a mulher que é candidata.
0: Eu acho que é preciso saber diferenciar. Eu tenho a clareza, assim, das minhas ideias de que, cara, o Bolsonaro, ele tentou dar um golpe de Estado no Brasil. Significa tentou dar um golpe, não que ele tenha conseguido, não que ele tenha tido êxito. E eu acho que a condenação dele é uma condenação particular ali, que é uma condenação única, que a gente nunca teve no Brasil, diga-se de passagem, alguém condenado por Estado, democracia e direito, é a primeira vez que a gente tem. E é claro que vão ter nuances diferentes ali, mas eu vejo também um certo palanque político que você usa ali para alguém que está preso. Então, eu confesso para você que eu não tenho a decisão ali ao todo, eu não sou nem advogado para ficar discutindo se a decisão ela é ou não é legal ali do ponto de vista do Bolsonaro. Mas se você me perguntar, Paulo, sobre Bolsonaro, é alguém que está preso porque tentou dar um golpe de Estado, na minha opinião.
2: E lembrando que o Bolsonaro está preso com a esposa. Que não há pior coisa do mundo que é estar preso com a esposa.
1: É,
2: cara. Teve ditador que se matou, ficou 3 horas num bunker com a esposa e se matou. Perdendo a Segunda Guerra Mundial, ele preferiu se matar do que ficar 3 horas com a esposa no
1: bunker. Você não viu uma vez um caso, o cara que cometeu um crime Ele cometeu um crime porque não aguentava mais a mulher, aí o juiz condenou ele à prisão domiciliar.
3: Nossa, mas falando. Vocês são
1: fofoqueiros. Ele queria ir pra cadeia.
2: Pelo amor de Deus. Coitado, salve o Bolsonaro. Não,
3: vocês são muito fofoqueiros.
1: Mandei pra prisão melhor do que em casa com a mulher.
0: Por isso que o Brasil precisa da chapa Batista Tadeu.
1: Tá vendo?
0: Imagina.
1: Já pensou?
0: Pega o Batista aqui da TMC, o Regis, faz um mix. É isso que o Brasil precisa.
2: Eles são bons, hein? Eles
0: agora,
2: dão
0: nessa
2: bom
0: eleição não tá faltando, Lucas, um tempero, muito chato, né?
1: Ah, mas só vem aí, né? Tá espera.
0: Espera nada, você quer esperar o quê? Do Zema? Você acha que o Zema vai fazer alguma coisa que vai viralizar?
1: Eu acho que vai ter.
0: Tá brincando,
1: eu acho que vai ter umas tretas aí, vai ter.
0: Opa. Nada, meu. Ontem nós recebemos o Caiado lá, e aí o Caiado, cara, fala pra caramba. Eu sinto que falta um Pablo Marçal do ponto de vista da comunicação nessa eleição.
2: É verdade, pra dar uma pimentada.
0: Ninguém tá conseguindo...
1: Uma cadeirada.
0: Cara, não é cadeirada que tá faltando, mas tá faltando um tempero. Tá
2: alguém que faça, de fato, uma oposição aos dois pontos, né? Porque só temos dois, né? Lula e Flávio Bolsonaro.
0: Eu
2: se tivesse um terceiro...
0: Daciolo,
2: é Batista
0: padre.
2: Neles. Batista neles, muito bom. Olha, você falou agora, né? Ontem você recebeu o Caiado no seu programa... E hoje eu tava acompanhando e vi que você tem uma meta de likes. Achei isso muito engraçado, interessante. Você virou um likeólatra? Você fica pedindo like antes das 10 horas da manhã? Ó, estamos com 800, vamos bater 1000 likes. Tá gostando disso?
0: Cara, eu faço e faço com gosto. E muita gente fala, Paulo, você é muito chato de estar falando isso. Mas eu trabalho numa empresa que é o YouTube... que tem esta lógica. E se claro. Nós estamos produzindo conteúdo desse lado, a gente tem que pedir a ajuda das pessoas, porque é a regra do jogo. Claro. Não fui nem eu que escolhi que o like é legal, mas o YouTube funciona assim. Então, quanto mais likes a galera dá... E aí a gente fez isso mesmo em meta, e eu tirei isso da Cazé.
2: Ah, legal.
0: Porque a Cazé, ela fazia isso, meta de inscrição, meta de likes, e aí eu olhei e falei, pô, isso realmente é chato, vai deixar a audiência puta... E aí eu falei, vou fazer.
2: E a meta pra Matias TV desse ano é de quantos inscritos?
0: A gente quer tentar bater 500 mil de inscritos aí. Vamos ver se a gente consegue, né?
2: Então aproveite a audiência da TMC, que esta audiência aqui fez o Haaland, jogador da Noruega,
3: é verdade,
2: bater 10 milhões de seguidores no Instagram. 60 milhões.
1: É, ele cresceu 10 milhões graças ao nosso programa.
2: Tá vendo? Então aproveite esse espaço e... Faça o seu recadinho final, Paulo Matias.
0: Se vocês ainda não seguem a Matias TV no YouTube, entra Matias TV, Matias com TH, e aí vocês vão conferir uma programação de segunda a sexta-feira, das 9 às 9 horas da noite, Desgraceira News, tem tudo, de tudo um pouco ali, mas a gente fala do nosso jeito, com a nossa forma, com a nossa turma.
2: É um canal muito legal, com ótimos colaboradores, idealizado por uma ótima pessoa, a quem recebemos hoje, Paulo Matias, o jornalista, apresentador, comunicador, que nos deu um gracejo. Paulo, muito obrigado pela sua presença, de verdade.
0: Obrigado,
2: volte querido. Sempre, Matias.
1: Nos deu um gracejo.
3: Nossa, que palavra é essa?
2: Volte sempre ao nosso programinha de meu Deus. Obrigado pela sua
0: parabéns
2: participação.
0: Parabéns pelo trabalho de vocês, por mais diguinhos, mais frotas e tantos outros que passaram por aqui.
2: Não
0: e
2: foi fizeram... você que recebeu a ligação da Polícia Federal, né, Matias? Você tá feliz. Tá certo. Então a gente continua o nosso programinha de meu Deus aqui. Hoje recebemos ele. Ele é um incrível comunicador. Paulo Matias, muito obrigado, de verdade. É. E a gente segue com um quadro que é o maior sucesso. Por onde a gente passa, todo mundo fala que é o quadro favorito. É hora de trazer informação, mas com diversão. É hora de trazer as notícias, mas do jeito que só a gente sabe.
1: É hora do girinho de notícias, vai!
3: Batista, cadê o seu cabelo rosa? Olha o aviãozinho.
2: A gente recebeu aqui um superchat do Hamilton Vila Leopoldina.
1: De novo?
2: De novo.
1: Esse cara já gastou uns 20 reais.
3: Nossa,
1: gente,
3: será que ele tá solteiro?
2: Ele falou que o programa é sensacional, nota 1000. E falou, Mini Ruth, você é linda. Oh. Gosto quando você imita o Silvio Santos no Girinho de Notícias.
1: Oh, Hamilton,
2: faz pra ele,
1: Hamilton. Muda o discurso. Fala uma coisa que cresce.
3: Milton, você... É incrível.
2: É a Milton.
3: Milton.
2: Vamos lá.
3: Milton.
2: Vai, primeira notícia do dia, bora.
3: Vai ser Milton.
1: Primeira notícia é do juiz que a gente falou da nossa enquete, né? É o juiz Milton Lívio. Olha o nome do
3: cidadão.
1: Será
3: que é ele que tá mandando superchat?
1: Milton Lívio Lemos Salles, que ele apareceu virando a garrafa, né? Acendeu aquele cigarrão, deu uma pitada com aquele maçarico durante uma sessão. E aí, o Tribunal de Justiça de Minas Gerais informou que, né, que assim que tomou conhecimento do caso, solicitou uma apuração imediata e rigorosa. Eita. E aí o que, que o juiz fez nas redes sociais? Ele se defendeu e xingou o Xandão.
4: Eita!
1: Xingou o Xandão de corrupto. Esse é macho, esse juiz.
2: Porra, é louco, né? Macho não, é louco.
4: Mas
2: não.
4: Será que foi depois de beber?
2: É. Boa. Fazer depois de beber é fácil.
4: É fácil.
2: Quero ver fazer sóbrio.
1: O cara chutou o balde, hein, meu? Mexer com o Xandão, hein?
2: As últimas informações desse caso é de que o juiz Milton Lívio foi afastado, mas continuará recebendo o salário.
1: De quanto?
2: 105 mil, mas com desconto vai para 85. Coitadinho. Pô, será que dá pra sobreviver com 85 mil reais?
1: Igual aqueles apresentadores de TV que falam, vai ficar na geladeira ganhando 600 pau por mês. Eu ia adorar.
2: Nossa, e aí
1: eu
2: o cara também. Reclama. Sabe por que eles reclamam? Porque não tem merchan. É. O cara fala, não tem merchan.
1: Eu ia adorar.
4: Seria bom, viu, Lucas, eu e você ficar na geladeira.
2: Por quê?
4: Ah, porque bacon...
1: É, mas aí tem que ser aquelas, né?
4: Conserva mais...
2: Ó, vocês me respeitam aí.
1: Aí tem que ser aquelas...
2: Só de... me respeitem. Aquelas
1: duas portas, né?
2: Respeitem, senão vou denunciar vocês, hein? Vou lá no STF. Ó, oh,
1: tem que ser aquela sub-zero, aquela
4: gringa. Separem da escala, não vem processar, não.
2: Seguinte, falando em STF, olha aí, o Moraes, o Dino, o Gilmar e o Zanin mandaram juízes devolverem penduricalhos. O que são penduricalhos? Penduricalhos é aquela grana extra que os juízes recebem além do salário. Ou seja, vai, ele ganha lá o R$1.000 por mês. Não é esse valor, ele ganha muito mais, mas ganha R$1.000. Aí ele pede um auxílio isso, auxílio aquilo, auxílio tal. Aí só de auxílio, só de penduricalho, ele ganha às vezes mais R$10.000, mais o salário que ele tem.
1: Mais 10 mil, se fosse 10 mil, tava bom.
2: É, nossa. Muito mais, rapaz. Às vezes os valores podem chegar a R$60.000 só de penduricalho. É muito número, né? Bom, a medida que os juízes mandaram atinge 6 estados e também o Distrito Federal. Em março, o STF vetou alguns pagamentos de penduricalhos. Falou, ó, acabou essa farra, hein? Não vai ter mais penduricalhos. Mas aí eles mantiveram outros. Falaram, não, esse aqui pode, tal, tal, tal. Mas, ó, tem uma condição.
1: Diga.
2: Só pode até 35% do salário, do teto. Então, até 35% pode ter penduricalho. Passando disso, acabou. Agora, mandou, você acha que respeitaram a decisão?
1: Mandou devolver ou não?
2: Ah, mandou devolver, mas você acha que lá em março os juízes respeitaram a decisão? Não respeitaram nada.
1: Tá vendo?
2: E agora o STF indicou e identificou que alguns juízes receberam cerca de 70% em penduricalhos. Ah, ou seja, era só pra receber aí... 35, o pessoal recebeu do dobro.
1: Tem que dar um Ctrl Z nesse penduricalho aí, Ctrl Z. Mas e se o negócio... E se o juiz já gastou essa grana?
2: Ah, vai sair do salário.
1: Por exemplo, se sai uma grana, se cai uma grana errada na minha conta, eu gasto tudo, o cara fala, tem que devolver.
2: Bloqueio de bens, epa, funciona pra gente, não vai funcionar pra eles?
4: Bloqueio de bens eu não sei, mas não, sabe o que eu faria?
1: Aí você disse um negócio, funciona pra gente.
4: É.
1: Pra gente funciona.
4: Bloqueio de bens eu não sei, mas eu bloquearia no WhatsApp, né?
2: A cobrança.
4: É, claro.
2: Se cobrar, se bloquear a cobrança no WhatsApp não existe mais.
4: Nossa, inclusive lembrei que tô bloqueado, porque eu não sei se vocês viram que ferrou, rapaz.
1: Gustavo
4: ferrou.
1: Gustavo Lima?
4: Gustavo Lima vai ter que pagar R$148.000 por causa de número de telefone da música bloqueado.
2: Oh, é?
4: Que isso, é, por quê? Porque na música bloqueada ele divulga um número.
1: Ele fala 977, não sei o quê.
4: Exato. E aí esse número existe. Só que aí o dono do número passou a receber diversas ligações, né? E ele alegou que isso dificultou a utilização do aparelho celular por isso. E, gente, é um absurdo divulgar número assim, né? Vamos combinar? Por falar nisso, a gente vai divulgar aqui o número do Batista pra você mandar mensagem. Não.
2: Manda aí, bota aí, vai.
4: Falando do cabelo dele, hein?
2: Calma,
4: então
2: manda.
4: Anota!
1: Cala a boca!
4: Pra quem não é de São Paulo, o DDD é 11, tá bom? Manda mensagem pro Batista sobre o cabelo rosa dele. O número é 97995-4920.
2: Repete aí, vai.
4: DDD 11, número 97995-4920.
2: Aí, tá vendo?
4: Tremendo já, ó. Já tá tremendo.
2: Já tá vibrando.
1: Mas, Eu vou dizer um negócio, viu?
4: Eu não tendo que pagar 148 mil, tá bom.
1: Mas você acha... o Gustavo... Olha, o Gustavo Lima, ele deve estar tão preocupado que ele vai ter que gastar 148 mil reais.
4: Sério?
1: Nossa, que dinheiro não sei, pra ele, né?
2: Vocês lembram que ele passou lá em
1: situação? Que graninha pra ele? O cara tem uma...
4: que ele tem...
1: O cara tem uma pista de avião na casa dele. Você acha que 148 mil reais?
4: É verdade.
2: Bom, eu não sei vocês, mas dinheiro, qualquer dinheiro faz diferença lá em casa. Na sua também, menino?
4: Ixi, rapaz, o que faz, viu?
2: Pois é, né? E aí, o que aconteceu? Os preços dos alimentos ficaram mais caros. Alguns mais baratos, mas ficaram caros. É, segue aí a lista, ó. O que, que ficou mais caro? A manga, limão, melancia, a cebola e o morango.
4: Nossa, o que, que você come, Batista? Pelo amor de Deus, na sua idade tem que se alimentar bem.
2: Mas calma, calma, que também tiveram coisas que ficaram mais baratas. O pepino, o tomate, a batata, a cenoura e a abobrinha.
1: Também não como.
4: Ah, você fala abobrinha, né, Batista?
2: A gente querendo que a carne ficasse mais barata, que o arroz, o feijão, mas nada disso chega, né? Aí, que engraçado, levaram essa notícia lá pro Globo Anels. A Rede Globo de televisão.
1: Eu vi a tia.
2: A Rede Globo de televisão.
1: Sempre ela.
2: Foi dar a notícia. E é engraçado, porque eu acho que parece que a gente vive dois mundos diferentes. É. O mundo da Globo News e o mundo que eu e você vivemos. Porque chegaram a comentar essa notícia no ar e a Miriam Leitão, ela fez um comentário maravilhoso e eu vou trazer pra vocês agora. Preste atenção no que a Miriam Leitão disse, colunista da Globo News, ela também, colunista do jornal O Globo. Veja aí o que ela disse sobre o aumento do preço dos alimentos. Pega aí a atenção. Aqui, ó. Aqui, ó.
5: Mercado.
6: A gente faz compra.
5: E a sensação que a gente tem, a sensação que as pessoas têm, conversando com as pessoas na rua, é que, poxa, que notícia é essa? Que a inflação desacelera, mas eu vou com 100 reais no supermercado, não consigo comprar quase nada, os preços estão super altos.
6: E aí, como você fala assim, isso? Qual? Compra menos do que eu comprei.
5: Isso, exato.
6: Olha, essa é uma coisa importante na economia, é que os números nem sempre coincidem com a sensação. Às vezes você tem a sensação de preço alto, sensação de caristia, mesmo quando os índices estão mostrando queda. Se você foi ao supermercado recentemente, viu que batata caiu, tomate caiu, café caiu.
5: De casa eu também.
2: Olha aí, batata caiu, tomate caiu, café caiu, mas o problema somos nós com a caristia, que é a sensação de preço alto. A culpa é nossa ainda por cima, gente. Pela madrugada, a culpa é minha, a culpa é sua, a culpa é nossa, de que a gente tá com a sensação de que os preços aumentaram.
4: É só a sensação, gente, que tá indo de mal a pior, tá tudo bem.
2: Eu acho que caiu, eu acho sim que caiu, mas caiu, gente, caiu da prateleira no chão, porque ninguém compra, tá lá acumulando, acumulando, aí cai uma hora, né? Cai o café, cai a batata, cai o tomate. Eu até pensei em fazer aqui um menu pra você aproveitar os alimentos que caiu de preço. Você vai no café da manhã, comer batata com tomate, tomar um cafezinho. No almoço, você vai comer tomate com batata e aí no final você toma um cafezinho. No jantar, você come também, um pouquinho, você pode escolher duas opções, batata ou tomate, e de sobremesa no jantar você toma um cafezinho, pronto. Além de emagrecer, você vai aproveitar, já que o preço caiu, não é mesmo?
4: Não, o pepino tá mais barato, entra que horas?
2: O pepino você pode botar entra a hora que você quiser.
1: E você que tá com frio, você sente frio, é só você ter a sensação que tá calor.
4: Exato.
1: Aí você resolve o seu problema.
2: Exatamente. Olha que maravilha. Ou você quer ver um filme, mas não tem dinheiro pra pagar nenhuma plataforma. É só ter a sensação de que você viu um filme. Feche os olhos e lembra de algum filme que você já viu. Pronto, é isso.
4: É isso.
2: A culpa é nossa, gente. A gente tem que entender que a culpa é nossa.
4: Agora tá explicado por que o Batista se veste assim. Ele tá com sensação de ser jovem.
2: Vamos lá, eu quero dar uma olhada na nossa enquete do dia. Pessoal que mandou pra gente. Vai, Batista.
1: É do juiz lá. É o que faltou depois de tomar vinho, acender o cigarro, o que faltou o juizão fazer durante a sessão ao vivo. O Pedro Arão falou aqui, ó, faltou ele xingar mais autoridades quando o álcool entra, a verdade sai.
4: Boa. O Felipe Guedes mandou uma boa, ele mandou, queria que ele soltasse um, podem pedir uma dose também, hoje é por minha conta, hein?
1: Marcos Lima, ele deveria ter puxado um baralho, chamado todo mundo pra jogar aquele truco online.
7: Truco, sei, ladrão!
1: Muito bom.
4: Nossa, desce!
7: Amigos, infelizmente o Sobremesa vai ficando por aqui, mas amanhã estamos de volta.
1: É, pô. É felizmente que tá aí, acabou.
7: Estão dizendo aí na rádio, peão, que querem que o Sobremesa tenha 2 horas.
1: É mesmo?
7: Eu juro por Deus, 2 horas de duração. Juro? E aí, Mini Ruth? Gosta da ideia?
4: Miau, miau, miau, miau.
7: Vamos lá, amanhã tem mais Sobremesa pra você com o Mini Ruth.
4: Um beijo, gente. Até amanhã. Me segue no Instagram, arroba Mini Ruth Oficial.
7: Com mais Marcelo Batista.
1: O meu é arroba Batista. Tchau, até amanhã.
7: E com mais Lucas Salles. Eu sou arroba Lucas Salles. Um beijo, um queijo. Fique com Deus. Tchau, tchau. Valeu.

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3: Muito bom dia, uma ótima quinta-feira para você que sintoniza a TMC. Hoje é dia 13 de agosto. Seja muito bem-vindo e muito bem-vinda ao Amanhã TMC. Eu sou o Diego Andrade e eu te faço companhia ao vivo até às 5 da manhã. Aqui no Amanhã TMC você fica por dentro de tudo o que aconteceu de mais relevante no noticiário do Brasil e do mundo, além de saber das primeiras notícias que vão impactar aí a sua quinta-feira. 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Em Recife, 92.7. São Paulo e Brasília, 100.1. Em Curitiba, 100.3. No Rio de Janeiro, estamos no 101.3. Meu muito obrigado a você que sintoniza a TMC. O WhatsApp está aberto para você participar, manda sua mensagem, comenta sobre as principais notícias aqui do programa no 119-7221-1001. 119-7221-1001, vamos às principais manchetes do programa de hoje. O presidente do Senado, Davi Alcolumbre, disse nesta quarta-feira que retomou o diálogo institucional com o presidente Lula. Segundo o senador, os dois conversaram sobre a relação institucional do futuro, sem tratar dos conflitos que marcaram os últimos meses. Não falamos nada do passado, disse Alcolumbre, ao ser questionado se a indicação de Jorge Messias ao Supremo Tribunal Federal tinha sido discutida. Os dois se encontraram no Palácio da Alvorada por cerca de 2 horas. Foi a segunda reunião entre Lula e Alcolumbre em 2 semanas. O senador classificou a conversa como muito importante para a democracia. A retomada da relação acontece depois de meses de tensão provocados pela rejeição em abril da indicação de Jorge Messias para a vaga do STF. A decisão do Senado foi histórica. Foi a primeira vez desde 1894 que a casa rejeitou uma indicação presidencial ao Supremo. A Agência Nacional de Proteção de Dados determinou nesta quarta-feira que a plataforma Discord suspenda as transmissões ao vivo no Brasil. A medida tem caráter preventivo e deve ser cumprida em até 3 dias. A decisão vem depois de uma série de denúncias e casos de automutilação, estupro virtual e suicídios envolvendo transmissões ao vivo na plataforma nos últimos anos no Brasil. O Discord criticou a decisão da agência e a classificou como prematura, alegando que ainda cumpria o prazo legal para apresentar sua defesa no processo. Em posicionamento oficial, a plataforma contestou o diagnóstico da ANPD e garantiu que não tolera a presença de grupos violentos em seu ecossistema. O Supremo Tribunal Federal determinou nesta quarta-feira a suspensão imediata de verbas indenizatórias pagas em excesso por 7 tribunais de justiça. A decisão partiu do ministro Alexandre de Moraes. Na avaliação dele, as cortes seguiram fazendo pagamentos que ele classificou como exorbitantes, mesmo depois do STF ter fixado regras sobre os chamados penduricalhos, benefícios extras que inflariam os salários de magistrados. A decisão atinge os tribunais de justiça do Distrito Federal, Goiás, Maranhão, Paraná, Rio de Janeiro e Rio Grande do Norte e Roraima. O governo federal intensificou o monitoramento dos possíveis impactos do El Niño no Brasil e começou a organizar medidas de preparação de acordo com os riscos previstos para cada região. A coordenação é da Casa Civil e reúne órgãos das áreas de meteorologia, recursos hídricos, defesa civil, saúde, segurança alimentar, energia e infraestrutura. Segundo os cenários apresentados, o Norte e o Nordeste podem enfrentar períodos de estiagem, enquanto o Sul tem previsão de chuvas intensas. Já no Sudeste e no Centro-Oeste, o principal risco monitorado é de temperaturas elevadas. O governo afirma que o acompanhamento das condições do Oceano Pacífico vai continuar para avaliar a intensidade do fenômeno e seus possíveis efeitos no país. Uma criança de 5 anos foi ferida por estilhaços depois de um tiroteio durante uma ação policial contra o tráfico na região da favela do metrô, na Mangueira, na zona norte do Rio. O menino foi atingido no rosto e encaminhado ao Hospital Municipal Souza Aguiar, no centro da capital fluminense. Em nota, a Polícia Civil informou que agentes foram atacados por traficantes durante a ação e que os policiais não atiraram de volta. Ao ser questionado sobre a criança, a instituição não informou se vai abrir investigações sobre o assunto. A Secretaria de Segurança Pública de São Paulo está apurando as circunstâncias de uma abordagem com fuzis relatadas por Fernando Haddad, candidato ao governo paulista. Haddad disse que ele e depois seu motorista foram abordados de maneira ostensiva e intimidadora na noite desta terça-feira. O episódio aconteceu quando o candidato voltava para casa depois de uma aula magna na Faculdade de Direito da USP. Haddad disse que, depois de desembarcar em casa, seu motorista continuou sendo seguido por uma viatura por cerca de 40 minutos. A Secretaria de Segurança diz que está apurando um possível desvio de conduta. Nos destaques internacionais, uma nova erupção do vulcão Etna atraiu milhares de turistas à ilha de Cilícia nesta quarta-feira. O espetáculo natural impulsionou a procura dos passeios, mas acendeu alerta de guias e autoridades locais sobre os riscos de acidentes nas trilhas do vulcão. A alta demanda por visitas gerou lotação desordenada no local e a corrida por excursões noturnas. Empresas de turismo relatam receber centenas de pedidos diários, enquanto visitantes sem equipamentos adequados tentam subir a montanha sem o acompanhamento de profissionais capacitados. A atividade vulcânica provocou o fechamento temporário do aeroporto de Catânia e o cancelamento de diversos voos na região. O governo italiano manteve o alerta amarelo, ativado devido à emissão constante de cinzas e ao risco de explosões.

0: E agora no esporte, em pleno Nubank Park, o Palmeiras empatou em 1-1 com o Cerro Porteño do Paraguai pelo primeiro jogo das oitavas da Libertadores. O Verdão abriu o placar com Flaco Lopes depois de Andreas Pereira foi expulso e Carlos Miguel frangou para deixar tudo igual. Agora as equipes voltam a se enfrentar na próxima quarta, dia 19, também às 7 da noite, no estádio Ueno La Nueva Ola, em Assunção, no Paraguai. Na Sul-Americana, o Atlético Mineiro abriu vantagem sobre o RB Bragantino na disputa nas oitavas de final. Com o triunfo por 1-0, o time mineiro só precisa de um empate em casa no jogo da volta na semana que vem para avançar na competição. O único gol da partida saiu aos 27 minutos do segundo tempo. Tomás Coelho aproveitou uma falha do goleiro Clayton e balançou a rede. O detalhe, Coelho defendeu as cores do Bragantino entre 2020 e 2021 e optou por não comemorar o gol em respeito ao ex-clube. Vamos à previsão do tempo para todo o país nesta quinta-feira. E a gente começa por Curitiba, viu? Faz sol de manhã e chove à tarde e à noite. Máximas de 25 e mínimas de 13 graus. Já em São Paulo, sol entre nuvens e noite nublada, mas sem chuva. Máximas de 29 e mínimas de 15 graus. No Rio de Janeiro, sol entre nuvens e noite nublada. Não chove. Máximas de 32 e mínimas de 16 graus. Em Belo Horizonte, sol entre nuvens e tempo seco, sem previsão de chuva. Máximas de 29 e mínimas de 17 graus. Em Brasília, sol e uma névoa pela manhã. Máximas de 31 e mínimas de 19 graus. Em Recife, tem chuva de manhã, muitas nuvens à tarde, tempo firme à noite. Máximas de 29 e mínimas de 22 graus. O STF determina que 7 tribunais de justiça suspendam imediatamente pagamentos que ultrapassem o teto constitucional. Uma apuração encontrou verbas de rescisão de até 3 milhões de reais e outros benefícios pagos acima do limite previsto para o funcionalismo público. O repórter Adrian de Almeida tem os detalhes direto de Brasília.
1: Uma apuração do Supremo Tribunal Federal identificou pagamentos que chegam a 3 milhões de reais somente em verbas de rescisão na folha de servidores e magistrados de 7 tribunais de justiça pelo país. Os tribunais do Distrito Federal, Goiás, Maranhão, Paraná, Rio de Janeiro, Rio Grande do Norte e Rondônia terão que suspender imediatamente o pagamento de benefícios que ultrapassem o teto constitucional. A decisão é do ministro Alexandre de Moraes e foi acompanhada pelos demais ministros da corte. Entre os pagamentos identificados estão adicionais por tempo de serviço, auxílio mudança, auxílio adoção e gratificações por acúmulo de função. Em alguns casos, a soma dos benefícios fez com que os pagamentos ultrapassassem centenas de milhares de reais em um único mês. Além de impedir novas liberações acima do teto, o Supremo determinou que os tribunais identifiquem os beneficiários que receberam os valores e adotem medidas para cobrar a devolução do dinheiro. O Conselho Nacional de Justiça será responsável por fiscalizar o cumprimento da decisão do Supremo. Já a Advocacia Geral da União terá 72 horas para entregar à corte a folha de pagamento de seus membros, que também será analisada pelo Supremo.
0: O BNDES registrou lucro recorde de 9,2 bilhões de reais no primeiro semestre e ampliou concessões de crédito. Os números foram divulgados nesta quarta-feira em São Paulo. O repórter Abraão Ramos traz os detalhes.
2: O BNDES, Banco Nacional de Desenvolvimento Econômico e Social, registrou lucro recorrente de 9 bilhões e 200 milhões de reais no primeiro semestre deste ano. O resultado representa alta de 25% na comparação com o mesmo período do ano passado. Nos últimos 12 meses, o lucro chegou a mais de 17 bilhões de reais, o maior da história do banco. A instituição também alcançou pela primeira vez mais de 1 trilhão de reais em ativos, além de patrimônio líquido recorde de 181 bilhões de reais. Na área de crédito, as aprovações registraram crescimento. No setor do agronegócio, o banco também bateu recorde histórico no primeiro semestre de 2026, com mais de 24 bilhões de reais aprovados em crédito. Outro recorde no semestre foi o apoio para as micro, pequenas e médias empresas. O presidente do BNDES, Aloísio Mercadante, avalia os resultados.
3: O BNDES apresentou um resultado recorde, segundo melhor de todo o sistema financeiro brasileiro. Isso é muito importante porque é um banco público, esse recurso a gente ajuda a pagar dividendos para manter a estabilidade econômica e volta para investimento, para crédito, para o fomento à economia. Nós estamos com a menor inadimplência, ou seja, é o banco onde menos empresas deixaram de pagar, menos que nós não tivemos prejuízo em função disso.
0: O governo do Rio Grande do Sul apresentou ao Ministério da Fazenda uma nova proposta para renegociar a dívida de 100 bilhões com a União. Mais informações com o Ângelo Sfer.
4: O Rio Grande do Sul busca se enquadrar no PROPAG, o Programa de Pleno Pagamento de Dívidas dos Estados, na faixa com taxa de juros reais zerada. Em reunião com representantes do Ministério da Fazenda, o governador Eduardo Leite ofereceu cerca de 20 bilhões de reais em receitas futuras, que o Estado viria a receber do Fundo de Participação e também do Fundo de Desenvolvimento Regional. Esses recursos todos seriam usados para amortizar 20% do saldo devedor ao longo de 30 anos. O impasse atual concentra-se na taxa de desconto aplicada aos créditos futuros. O governo gaúcho defende a correção calculada exclusivamente pelo IPCA, enquanto a Secretaria do Tesouro Nacional prefere aplicar indicadores atrelados ao CDI. A intenção do Estado é formalizar a adesão ao PROPAG até o segundo semestre de 2027, quando termina o prazo de suspensão dos pagamentos concedidos após as enchentes.
0: O ex-deputado estadual Thiago Rangel do Avante, preso desde maio em operação da PF, renunciou ao cargo na Assembleia Legislativa do Rio. A repórter Érica Levigardi traz os detalhes.
5: O suplente de Thiago Rangel do Avante, Wellington José, do União, passa a ocupar uma cadeira na Alerj em caráter definitivo. A decisão foi confirmada nesta quarta-feira pelo Parlamento. Wellington José já exercia o mandato desde o afastamento de Thiago Rangel, que foi preso em maio deste ano durante a quarta fase da Operação Encarne da Polícia Federal. Ele é investigado por suspeita de desvios de contrato da Secretaria de Estado de Educação. Segundo a PF, parte dos recursos supostamente desviados teria sido enviada para contas ligadas a uma rede de postos de combustíveis controlada pelo grupo investigado. O anúncio foi feito durante a sessão plenária presidida pelo vice-presidente da Alerj, o deputado Guilherme Delaroli, do PL, que leu o pedido de Thiago Rangel na íntegra. Na solicitação, Rangel diz que renuncia ao mandato de deputado estadual, cargo para o qual foi eleito até 2027. Ele reforça que a renúncia é apresentada por livre e espontânea vontade, em caráter irrevogável e irretratável, com a finalidade de dedicar-se integralmente à sua defesa nos autos em trânsito perante ao STF. A operação da PF foi deflagrada em 5 de maio. Na ocasião, agentes cumpriram 7 mandados de prisão preventiva e 23 de busca e apreensão nos municípios do Rio de Janeiro, Campos dos Goytacazes, Miracema e Bom Jesus do Itabapoana. A prisão preventiva foi mantida por decisão do ministro Alexandre de Moraes, do STF, e confirmada por unanimidade pela primeira turma do Supremo Tribunal Federal.
0: O presidente Lula se reuniu com o presidente do Senado, Davi Alcolumbre. Ambos trataram de pautas travadas no Legislativo depois de meses de tensão entre os dois. O Rodrigo Vicente traz as informações direto de Brasília.
6: O ministro das Relações Institucionais, José Guimarães, e a líder do governo no Senado, a senadora Tereza Leitão, também participaram da reunião que aconteceu no Palácio da Alvorada, aqui em Brasília. Segundo Guimarães, Lula e Alcolumbre deram continuidade à conversa iniciada na semana passada, quando os dois se encontraram em um jantar na casa do ministro do Supremo Tribunal Federal, Alexandre de Moraes, também aqui em Brasília. De acordo com o ministro, o diálogo representa um passo gigantesco para destravar as pautas de interesse do governo que estão paradas aqui no Congresso Nacional, principalmente no Senado. Entre as pautas consideradas aí prioritárias para o Palácio do Planalto estão a instalação de comissões especiais para analisar 6 medidas provisórias. Entre elas está o texto que zera a chamada taxa das blusinhas, imposto de importação sobre compras internacionais. A taxação pode voltar a ser cobrada no Brasil a partir do dia 9 de setembro, caso o Congresso não aprove essa medida provisória. Tanto Tereza Leitão quanto José Guimarães se esquivaram quanto ao timing de votação das propostas de interesse do governo, como o fim da escala 6x1 e a PEC da Segurança Pública. No caso do fim da escala 6x1, a senadora apenas destacou que é algo tão importante que precisa ser tratado aí com essa importância. Questionado se ficaria para depois da eleição, ela disse que depende do trâmite interno.
0: O número de mulheres e meninas indígenas vítimas de homicídio cresceu 500% no Brasil nos últimos 20 anos. Mais informações com a repórter Isabela Miranda, de Curitiba.
7: Pesquisa da Universidade Federal do Paraná mostrou que jovens de 15 a 29 anos representavam 40,4% das vítimas. A base de dados utilizada foi o Sistema de Informações sobre Mortalidade do Ministério da Saúde, com análise focada em homicídios registrados entre 2003 e 2022, considerando apenas vítimas de 10 anos ou mais. O autor da pesquisa e professor da UFPR, Clóvis Vanzenac, destaca as principais dificuldades dessas meninas e mulheres em pedir ajuda, principalmente analisando o atendimento de casas da mulher brasileira de 4 cidades.
8: E uma das principais barreiras que foi enfrentada é a questão da língua, porque muitas delas não falam português. Alguma dessas casas até tem um intérprete que eles chamam, né, que não fica ali específico, vem de fora, tenta fazer uma videoconferência para tentar compreender o que aconteceu. E daí tem outros fatores também que complicam ainda mais, porque muitas dessas mulheres, elas vivem afastadas, né, uma área geográfica muito afastada de um centro, e muitas dessas mulheres têm crianças pequenas também.
7: De acordo com um ativista da Articulação Nacional das Mulheres Indígenas Guerreiras da Ancestralidade, Jaqueline Gomes de Moura, indígena do povo Cambiuá, só será possível criar políticas públicas voltadas a essas mulheres quando forem consideradas as especificidades de cada território.
9: As mulheres indígenas, elas precisam ser visibilizadas a partir das consequências que elas vêm sofrendo dentro dos seus territórios e das suas especificidades. Porque nós não temos como criar políticas públicas, fazer essa construção, se não ouvirem as nossas vozes, se não considerarem as nossas especificidades.
7: Ainda conforme a pesquisa, o uso de objetos cortantes foi predominante, representando 34% dos crimes. De acordo com a análise do estudo, o dado sugere proximidade física entre o agressor e a vítima.
0: O deputado Nicolas Ferreira apresentou uma proposta de emenda à Constituição que reduz os salários do presidente da República e de parlamentares em caso de descumprimento da meta fiscal. O Murilo Hernandes traz todos os detalhes.
10: A proposta apresentada na Câmara cria um mecanismo de redução dos salários de autoridades quando o governo não cumprir a meta prevista para as contas públicas. O texto prevê cortes nos salários do presidente da República, do vice-presidente, de ministros, deputados e também senadores. Pela proposta, a redução inicial seria de 25%. Se o descumprimento da meta continuar por mais de um ano, o corte poderia chegar a 50%. O projeto também determina que serviços públicos essenciais sejam preservados, evitando que os cortes atinjam áreas consideradas prioritárias para a população. Para começar a tramitar na Câmara, a PEC precisa reunir pelo menos 171 assinaturas dos deputados. Depois disso, o texto poderá ser analisado pela Comissão de Constituição e Justiça e, posteriormente, uma comissão especial.
0: Empresários e grandes líderes de negócios compartilharam experiências no terceiro dia da SP2B. Entre os temas dos painéis do evento está o desafio da liderança em tempos de avanços tecnológicos como a IA. A reportagem é do Marcos de Pato.
11: Mais de 100 atrações em um único dia, entre palestras, workshops, apresentações culturais e outras atividades. É tanta coisa que é preciso escolher bem o que se quer ver.
12: A gente veio aqui para explorar marcas, explorar histórias. Então, quando a gente vê que um painel tem a ver com comunidade, a gente vai, porque a gente entende que as pessoas precisam estar no centro das marcas.
11: Entre os vários painéis desta quarta-feira, um assunto em comum: a inteligência artificial. A tecnologia do momento também foi tratada no painel Os Novos Desafios da Liderança, com participação de Fábio Coelho, presidente do Google Brasil, que tem uma das plataformas mais usadas da IA, o Gemini.
13: A inteligência artificial, ela é sensacional para ajudar empresas e cidadãos a ficarem mais fluentes em relação a serem mais produtivos, serem mais criativos, serem mais assertivos. A inteligência artificial é um fenômeno de geração de vantagem comparativa sustentável, de melhoramento social, de inclusão social, é mais um elemento dentro de um movimento maior. E eu acredito que com isso, quando a gente olhar o futuro da liderança, o futuro do trabalho, a gente vai estar trabalhando com pessoas que vão estar são menos técnicas, são mais sensíveis, são mais pessoas mais antenadas com o entendimento das diferenças e que são mais pessoas que buscam inspirar e motivar indivíduos.
11: Quem já faz bom uso da ferramenta é Luiz Helena Trajano, que tem uma garota propaganda virtual para lá de conhecida. Tanto que é requisitada até para anunciar produtos de outras empresas.
14: E nenhum lugar que vai falar de inteligência artificial, o Fábio é testemunha disso, vocês vão ver aqui, não vai falar do lado humano. Pode ter o maior técnico aqui na frente que eles vão falar do lado humano, concorda, Fábio? Nenhum momento eu vi tanto falar do lado humano, porque quem vai dar o conteúdo é o lado humano que vai dar o conteúdo para a inteligência artificial.
11: A jornalista Ana Paula Padrão também participou do painel e falou sobre a relação IA e liderança.
15: A IA é sobre gente. Aliás, a IA, eu acho que é uma coisa, humildemente, que eu estou na frente do Fábio aqui, não quero passar vergonha, mas vou dar a minha humilde opiniãozinha. Eu acho que pessoas que estão mais acostumadas a liderar processos e não plugins se dão melhor com a IA. Porque a IA não é um plugin na máquina, a IA é um processo em desenvolvimento todo dia.
11: Cerca de uma hora de troca de experiências, que servem para inspirar e estimular a criatividade do público. E isso é só um pouquinho das mais de 1.000 horas de conteúdo da programação do SP2B, que segue até domingo aqui no Parque Ibirapuera.
0: A senadora Tereza Cristina, do Partido Progressistas, confirmou que aceitou o convite de integrar a chapa do candidato Flávio Bolsonaro como candidata a vice dele. A declaração foi dada durante evento da Casa Parlamento em Brasília e as informações chegam com o Igor Damasceno.
16: Apesar de não ser oficializada como candidata à vice-presidência na chapa de Flávio Bolsonaro, a senadora Tereza Cristina vai apoiá-lo e utilizar a influência política a favor dele durante a campanha eleitoral. O partido da senadora, o Progressistas, adotou neutralidade. A avaliação é que legendas do chamado Centrão vão ganhar influência no governo, independentemente de quem for eleito. Por isso, preferiram não apoiar alguma legenda que lançou candidatura própria. Tereza Cristina é próxima da família Bolsonaro. Inclusive, foi ministra da Agricultura na gestão do ex-presidente Jair Bolsonaro e teve boa avaliação. A senadora disse que a direita está forte na disputa pelo pleito deste ano.
17: Eu sou uma pessoa coerente. Se eu aceitei ser vice, não deu certo pelas condições do partido, de neutralidade, mas é claro que eu vou apoiar Flávio e fazer campanha para que ele seja eleito.
16: A senadora também comentou a polarização política. O Senado, que hoje é cobiçado tanto pela esquerda quanto pela direita, virou alvo de disputa por causa dos embates com o STF. Tereza Cristina disse que a atual divisão das cadeiras, um terço esquerda, um terço direita e um terço centro, deve mudar e a direita provavelmente vai ficar com a maioria a partir do pleito deste ano.
17: Eu acho que sim, o que a gente tem visto hoje, né, a fotografia de hoje, isso pode mudar porque nós estamos aí há 50 e tantos dias das eleições, mas hoje com certeza a direita trará mais parlamentares, principalmente para o Senado, do que hoje nós temos nessa legislatura.
16: As declarações foram dadas durante o evento da Casa Parlamento, do Grupo Esfera. O evento foi aqui em Brasília e reuniu autoridades de diversos segmentos.
0: A assessoria do ministro Flávio Dino negou irregularidades no uso de um carro oficial do Tribunal de Justiça do Maranhão e afirmou que a família do magistrado foi vítima de monitoramento clandestino. O Murilo Hernandes traz os detalhes.
18: Em nota, o gabinete do ministro Flávio Dino afirmou que o carro blindado usado pelo ministro foi cedido ao Supremo a pedido da própria segurança da corte, dentro de um acordo de cooperação com tribunais estaduais. Segundo a assessoria, a Polícia Federal identificou um possível monitoramento clandestino de carros da família, itinerários e até crianças após o vazamento de dados sigilosos do sistema de segurança. Com base na investigação, o ministro Alexandre de Moraes autorizou mandados de busca e apreensão no Maranhão contra o ex-secretário estadual Raimundo Cutrim. Ele é apontado pelos investigadores como responsável por repassar informações ao jornalista Luiz Pablo. A operação e apreensões anteriores de equipamentos do repórter provocaram a reação de entidades de imprensa. Organizações como a Associação Brasileira de Emissoras de Rádio e Televisão, a Associação Nacional de Jornais e a Federação Nacional dos Jornalistas afirmaram preocupação com a possibilidade de identificação de fontes jornalísticas. As entidades alegam que o sigilo da fonte é protegido pela Constituição e que medidas desse tipo podem criar riscos para o exercício do jornalismo. Em entrevista exclusiva à TMC, Luiz Pablo negou ter recebido dinheiro para publicar reportagens sobre a família e segurança do ministro.
19: Eu pedi dinheiro emprestado para ele em setembro e eu fiz o pagamento desse dinheiro em fevereiro. Eu fui alvo em março. Quando aconteceu isso, eu tenho como comprovar. A Polícia Federal tem acesso a isso. Só que eles só colocam aquilo que interessa a eles, que é só a transferência do advogado para o antigo proprietário da área. Eles não colocam que eu fiz o pagamento de volta para ele. E é isso que é errado. Então, em momento algum, tem ligação nenhuma com a reportagem. Vale ressaltar aqui que eu procurei o advogado para orientação.
18: O gabinete de Dino informou ainda que pediu novas providências e reforçou as medidas de segurança para proteger o ministro e os familiares.
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2: Vamos às principais manchetes do programa de hoje. A Polícia Civil do Distrito Federal fez uma operação contra um grupo suspeito de fabricar e distribuir anabolizantes adulterados. Os agentes cumpriram 43 mandados de prisão e 64 de busca e apreensão, além do bloqueio de 32 milhões dos investigados. 25 carros de luxos foram apreendidos. Além disso, 13 estabelecimentos foram fechados e 22 perfis em redes sociais foram derrubados. Entre os alvos de prisão estão Roberto Carlos Pereira de Carvalho, conhecido como Jihai, e apontado como chefe do esquema, e a influenciadora Ana Luísa de Nazaré Lima e Alan Manuel Lima. Os donos de academia e de lojas de suplementos também foram presos. A Agência Nacional de Aviação Civil, a ANAC, exonerou o inspetor que tinha alertado sobre possíveis irregularidades no uso de peças pela Voepass anos antes do acidente aéreo que matou 62 pessoas em Vinhedo, no interior de São Paulo. Segundo os documentos, em novembro de 2019, o servidor recomendou a supervisão da autorização do voo da MAP Linhas Aéreas, empresa que posteriormente se uniu a Passaredo, dando origem à Voepass. O caso ganhou novo peso após a divulgação do inquérito da Polícia Federal sobre a queda do voo. A investigação concluiu que havia uma cultura de omissões na empresa e apontou falhas relacionadas à manutenção de aeronaves e ao não registro de problemas no sistema de degelo. A Polícia Civil indiciou Breno de Souza Castro, que matou as filhas de 3 e 5 anos em São Paulo, por vicaricídio duplo. Isso significa matar dependente, enteado ou pessoa sob a guarda de uma mulher com o objetivo de causar sofrimento. Breno foi preso em flagrante no último domingo. No dia seguinte, após a audiência de custódia, a justiça converteu a prisão em preventiva. A polícia considerou que a morte das meninas aconteceram no contexto de violência contra a mãe delas, que relatou ter sido ameaçada e perseguida pelo ex-companheiro após a separação. Os corpos de Isis Helena e Laís Heloísa foram encontrados dentro de um carro no Dia dos Pais, no bairro Jardim Guanabara, na zona sul da cidade. Vamos aos destaques internacionais. As buscas por sobreviventes no terremoto da Colômbia entraram no terceiro dia. O terremoto de magnitude 7.4 atingiu o país na segunda-feira e teve epicentro em San José de Palmar. O tremor deixou 275 pessoas mortas e quase 500 desaparecidos. O número de feridos passaram de 3 mil. De acordo com o balanço do governo, 61 prédios e 1.300 casas colapsaram. Moradores de diferentes pontos do hemisfério norte acompanharam o eclipse solar total. O evento começou de forma parcial às 12 horas e 34 minutos no horário de Brasília. A fase total teve início às 13 horas e 58 minutos no extremo norte da Sibéria e, ao longo da tarde, a sombra da Lua seguiu em direção à Groenlândia, Islândia e demais países da Europa. Na Islândia e na Europa, na Espanha, alguns locais estavam dentro da faixa da totalidade e viram o sol completamente encoberto por alguns instantes. Em outras cidades europeias, além das áreas da América do Norte e da África, o fenômeno apareceu apenas de forma parcial. No Brasil, o eclipse não pôde ser visto.
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2: A Agência Nacional de Proteção de Dados determinou que o Discord suspenda as transmissões ao vivo no Brasil.

0: ela é sim favorável, ela é sim benéfica, mas ela não vai ser suficiente. Então, assim, a gente entende que talvez seja um pontapé inicial ali para o Discord ver a gravidade da conduta e realmente tomar as devidas providências. E nessa ação coletiva, que foi ajuizada pelo Instituto de Defesa Coletiva, nós buscamos, na verdade, não só a suspensão da live, mas de toda a plataforma até que o ambiente ele seja efetivamente seguro para os usuários, porque o que as denúncias nos levam, e esse recente caso que veio à tona, é que realmente é uma plataforma que não tem medidas de segurança, que é totalmente insegura para o consumidor. A Rússia, eu sei que é proibido, na Inglaterra, eu sei que isso é regulado, mas no nosso ver, não é, nós não queremos proibir o Discord, nós não queremos que a plataforma ela saia do país. A gente só quer que eles realmente respeitem o direito dos consumidores e observe o que a legislação prevê. Então, a gente acredita e a gente teve acesso a provas, a denúncias de que realmente a plataforma ela não toma medidas eficazes de segurança. Então, a gente defende a suspensão, mas não a proibição. E a suspensão até que a plataforma efetivamente, né, traga essa segurança aos usuários de acordo com a legislação brasileira. A plataforma ela não tem um controle certo ali. Então, pessoas maliciosas elas utilizam dessa falta de controle para angariar ali pessoas que têm algum tipo de vulnerabilidade, né, estão passando por situações ruins para cometer crimes. E pelo fato da plataforma ela não regular, não ter um mecanismo ali eficaz que veja que esses crimes estão sendo praticados, ela é utilizada para essa finalidade, né? Então, o que a gente verifica é que, por exemplo, um caso que a gente usou como exemplo na nossa ação coletiva não era nem de uma criança e adolescente, na verdade, era um jovem que foi induzido ali, pessoas maliciosas viram que ele estava em uma situação de depressão, utilizaram dessa situação em que ele se encontrava, né? Ficaram ali como se fosse dando um apoio, mas no final das contas indicaram um lugar para ele comprar o veneno, para ele praticar o autoextermínio e no fim das contas pediram para ele fazer a transmissão, né, dessa questão. Então, eu acredito que realmente são pessoas criminosas que se utilizam dessas fragilidades da plataforma. A gente teve acesso a um relatório da própria Discord que evidencia que apenas em 6 meses, de janeiro a junho de 2024, eles tiveram 29 milhões e meio de denúncias globais, todas relacionadas a crime. E, infelizmente, né, essa situação recente que aconteceu lá com a criança, ela traz à tona exatamente o fato de que a plataforma ela tem ciência, ela recebe essas denúncias, mas infelizmente ela não toma qualquer medida para evitar esse tipo de situação. Então, realmente, a gente entende que a plataforma, obviamente, ela deve se adequar à legislação, ter os cuidados adequados para ser uma plataforma segura. E dessa forma, só dessa forma, poder ter usuários seguros e poder atuar aqui no Brasil. Mas, infelizmente, a gente não vê outra saída a não ser que a plataforma ela realmente suspenda, ela pare de operar, inclusive deixando de ter o repasse, né, dos valores que ela recebe, porque ela monetiza, né, inicialmente ali é uma plataforma gratuita, mas a gente sabe que ela lucra com isso, então a gente entende que ela deve ser suspensa até que efetivamente ela resolva cumprir a legislação. Então, por isso um pedido tão grave, né, porque para medidas, para consequências graves, a gente precisa realmente que o judiciário seja firme nesse sentido. Então, por isso a gente entrou com a ação, porque a gente acredita que é uma responsabilidade de todos e a gente espera, nós pedimos liminarmente nessa ação que seja suspensa. Então, a gente acredita, se a plataforma ela quer voltar, se a gente conseguir essa decisão e a plataforma quiser voltar a atuar aqui no Brasil, isso vai depender, né, da boa vontade dela e da adequação a esse critério de segurança.
1: Mas nem todo mundo concorda com essa seja a melhor solução. Para discutir os limites desta decisão, a gente ouviu também o Luiz Milagres, que é especialista em riscos cibernéticos e credibilidade digital.
2: Discord, uma rede social criada ou uma rede de servidores criada para justamente provocar a interação com chats, com videoconferências, streamings, até mesmo muito utilizada por departamentos de tecnologia.

0: a interação e compartilhamento de informações entre os times, até mesmo para geração de eficiência, entre outras coisas. Então, o Discord tem N funções que não somente uma rede social como nós conhecemos, Instagram, o X, o Facebook, entre outras, mas também uma rede de produtividade, onde os times se interagem, tem times que trabalham remotamente, se interagem em grupos para poder fazer um trabalho, ou até gamers, que fiquem em grupos e times para poder interagir e poder executar tarefas nos seus jogos e assim por diante. Muito utilizada principalmente por jovens e hoje, na última atualização, por mais de 200 milhões de pessoas ao redor do mundo. E a gente sempre tem que olhar mais pelo lado do qual o resultado de que se gera com uma ação do que se apaixonar pelas ações em si. Então, na minha visão, a plataforma ela tem a sua característica de interação, como eu falei, e o comportamento das pessoas nesses ambientes é onde está o problema. Eu posso te falar que as ruas, por exemplo, são perigosas? São, mas elas são perigosas pelas ruas ou pelas pessoas mal intencionadas, a menor parte delas, que trafegam por elas? Onde é que a gente está tendo um gap aqui? Não é no bloqueio, é na capacidade de identificar, monitorar e reprimir. Da mesma forma do exemplo da rua que a gente pode usar até para a nossa analogia. Então hoje, até pelo marco civil, eu nas redes sociais eu tenho que identificar quem usa, eu tenho que ter a capacidade de monitorar, separando quem usa bem e eventualmente ilícitos, e reprimir com bloqueios, exclusão dessas contas no meu ambiente. É aqui que está a oportunidade. E é aqui que a gente já consegue discutir soluções. Porque se a menor parte, e é a menor parte que utiliza dessa forma, com essas atrocidades que a gente comenta, não só no Discord, mas na Dark, Deep Web e até no WhatsApp, entre outras redes, a gente precisa ter a capacidade de saber quem foi, o que fez e, exemplarmente, reprimir. E a minha visão é, quando identificado, compartilhar com as autoridades. Aqui que está a oportunidade, exatamente como você falou. Iluminar, supervisionar, policiar e reprimir. As exigências que acontecem com algumas diferenças é como, por exemplo, países, salvo engano, como a Nova Zelândia, que proíbe redes sociais para menores de 16 anos. E aí você vê que é uma regra muito objetiva. Menores de 16 anos, qualquer rede social está proibido. E aí a rede social vai lá e consegue criar algum grau de restrição. Fora isso, o padrão de funcionamento da plataforma ele é similar. Você vai criar grupos entre amigos e nesses grupos privados, fechados, as pessoas se interagem. E aqui que está uma diferença, né? O fato dele ser fechado, que eu falo fechado, igual nossa reunião aqui, estamos nós quatro em nossa audiência. Não é qualquer um que entra nesse fórum, só por convite. É igual. Isso dificulta um pouco um policial, alguém entrar? Dificulta. Mas a plataforma tem condição, sim, de identificar, monitorar e reprimir em algum grau. Por que eu falo em algum grau e já trazendo um ponto de atenção? Eu não consigo, por exemplo, eu tenho muita dificuldade como plataforma, pensando na visão deles, de você monitorar o streaming online. Porque seria como a gente grampear todos os telefones possíveis e ainda assim com um grau de dificuldade tremenda, ou seja, eu começo a afetar a privacidade das pessoas, até aferindo outras leis, para poder atender uma necessidade. E ainda assim, acredito que com muita dificuldade. Então, aqui você tem ainda um balanço a ser feito. E eu ainda acredito que identificar, monitorar e reprimir pode ser o melhor caminho, e já adianto. É uma oportunidade da plataforma se aproximar desse nível, e aqui está um pouco da responsabilidade dela. Ela já está nesse nível? Consegue identificar, monitorar e reprimir? Se não, é importante chegar. Até para preservar não só as pessoas que usam bem, mas também capturar aquelas que usam mal.
1: Ainda sobre esse assunto, o colunista da TMC e especialista em tecnologia Arthur Igreja analisa e explica o que provocou a polêmica e o que pode ser feito.
2: Bom, o que está acontecendo com o Discord é o seguinte. Recentemente nós tivemos esse trágico caso envolvendo uma jovem no Mato Grosso do Sul que estava participando de uma transmissão ao vivo com quase 200 participantes e essa pessoa, tragicamente, acabou tirando a própria vida. Então, visivelmente, algumas das premissas do ECA digital, por exemplo, a verificação de idade, não foi atendida nesse caso. Então, a repercussão é gigantesca, é uma verdadeira comoção, e a pergunta que fica é como isso aconteceu? Então, o Discord tem no Brasil seu segundo mercado global mais importante. Ele não é só utilizado para transmissão durante games ou para comunicações em geral, é até usado por empresas. Então, é uma plataforma que, infelizmente, muitos pais não conhecem, não sabem como funciona, não sabem das suas não só potencialidades, mas também das suas vulnerabilidades, como é o caso que aconteceu aqui. Então, é por isso que nós tivemos toda essa repercussão, a notificação por parte da NPD, Agência Nacional de Proteção de Dados, que é a entidade que verifica o cumprimento, né, desse tipo de ação na internet, especialmente depois dos dois decretos assinados pelo Executivo nesse ano, e a chegada do ECA Digital, que, mais uma vez, deveria ser respeitado em relação à verificação da idade. Alguns pais se manifestaram nos últimos dias dizendo que a plataforma conta com essa verificação, que os seus filhos até o utilizam de forma segura, mas o fato, o incidente que aconteceu e também o somado aos incontáveis relatos de outras famílias e de outras pessoas que, na verdade, utilizam a plataforma, nós sabemos que na realidade não é bem isso, né? Então ela tem severas falhas de segurança. Então tivemos também a manifestação por parte da AGU, Advocacia Geral da União, e nos últimos dias o próprio Discord veio a público dizer que tirou do ar parte desses ambientes, né, onde isso aconteceu, e que espera cooperar. Então, de um lado, nós temos nesse cabo de força uma movimentação, um pedido popular para que a plataforma saia do ar, e do outro lado, a plataforma agora vem a público dizendo que busca uma série de ajustes, né, relacionados à segurança. E o meu comentário sobre isso é o seguinte: não basta banir o Discord, porque aí simplesmente esse comportamento, esse público, naturalmente migrará para outra plataforma mais permissiva. Por outro lado, não basta ter regulamentação e leis que não são respeitadas, cumpridas ou fiscalizadas. Ou seja, o que nós precisamos de verdade é um ambiente como todo que seja mais seguro e que as regulamentações e leis e regras não só existam, mas sejam cumpridas. Então, o caso do Discord, ele precisa ser bastante exemplar nesse sentido, que cria uma série de diretrizes, verificações para todas as demais plataformas, porque, afinal de contas, nós só conseguimos contornar esse tipo de evento quando ele é resolvido na origem.
1: Uma mulher pode ficar tetraplégica após ter sido baleada no pescoço dentro de um ônibus. O caso aconteceu durante uma manhã de tiroteio em diversas comunidades da Zona Norte do Rio. A repórter Beatriz Trindade tem os detalhes.
3: O policiamento foi reforçado em Vicente de Carvalho e em Vila Cosmos, na Zona Norte do Rio, depois de uma manhã marcada por confrontos entre criminosos de facções rivais na região. Em Vila Cosmos, uma passageira chegou a ser baleada no pescoço dentro de um ônibus da linha 629, que faz o trajeto Irajá-Praça Sans Pena. Ela foi socorrida e levada para o Hospital Estadual Getúlio Vargas, na Penha, e ainda não há informações sobre o estado de saúde dela. Na região do Morro do Juramento, em Vicente de Carvalho, policiais militares foram acionados depois que moradores relataram um intenso tiroteio na região. Passageiros que estavam na estação de metrô de Vicente de Carvalho chegaram a ser vistos correndo pela passarela para tentar se proteger dos disparos. Já na região do Complexo da Maré, a Polícia Militar realizou uma operação na Vila do João contra roubos de caminhões e veículos roubados, que estavam sendo levados para o interior da comunidade. Durante a operação, os moradores precisaram buscar abrigo às margens da Avenida Brasil. Um pai registrou o momento do confronto. Ele colocou os filhos no chão para tentar proteger as crianças dos disparos.
4: Famílias, olha só. Parei aqui no meio da rua. Meus filhos estão deitados aqui, ó. O carro na Brasil aqui, ó. Acabei de ver um caveirão aqui. Meus filhos estão deitados, ó. Abaixa, Esther. Não tem como. O caveirão entrou aqui por conta de esperança. Não tem como pegar ninguém.
3: Por causa dessa operação, a Fiocruz recomendou que profissionais e estudantes do campus Maré trabalhassem de forma remota. Não há informações sobre prisões ou outras apreensões relacionadas aos confrontos.
1: O governo federal fechou um acordo no Congresso Nacional para destravar a análise de 6 medidas provisórias. A decisão permite a instalação de comissões mistas e acelera a votação de pautas prioritárias antes do período eleitoral. Murilo Hernandes traz os detalhes.
5: A negociação encerra uma disputa de meses entre Câmara e Senado sobre a forma de analisar as medidas provisórias. Entre as 6 propostas está a que permite zerar o imposto de importação sobre as compras internacionais de até 50 dólares, a chamada taxa das blusinhas, O pacote também inclui medidas para reduzir a fila do INSS, apoiar microempreendedores individuais e garantir recursos de socorro financeiro. Com as comissões mistas, deputados e senadores poderão escolher os presidentes e relatores de cada proposta e iniciar a análise dos textos. O governo agora corre contra o tempo porque as medidas provisórias têm prazo de validade. A líder do governo no Senado, Tereza Leitão, comentou a retomada do diálogo entre Câmara e Senado.
6: Conseguimos isso com esforço coletivo, né? Os dois tiveram a primeira conversa política, uma conversa entre os dois, e hoje nós fomos testemunha de que a conversa realmente teve frutos importantes. O Alcolumbre se mostrou muito aberto, eu acho que isso é um ponto. O diálogo fluiu muito bem, o presidente Lula muito descontraído e muito esperançoso.
5: Agora o objetivo é aprovar as medidas antes que o ritmo do Congresso diminua por causa do período eleitoral.
1: A polícia do Rio de Janeiro encontrou mais uma vítima da atuação de um falso médico. O homem que já foi preso está sendo acusado de receitar medicamentos controlados para um idoso de 71 anos. A Rebeca Renzi traz os detalhes.
7: Uma nova denúncia foi registrada contra Diogo dos Santos Serpa, preso por atender uma criança de 10 anos com um tumor no cérebro. De acordo com familiares, o falso médico teria receitado medicamentos de uso controlado para um idoso de 71 anos com Parkinson, hidrocefalia e autismo. Segundo familiares do idoso, Diogo indicava, além de remédios de administração diária, a contratação de cama hospitalar, cadeira de banho e outros itens, como sondas. Os serviços foram oferecidos por uma empresa de home care e, após um primeiro contato por mensagem de texto, uma consulta online foi marcada com um médico identificado como Jefferson Sampaio. O atendimento aconteceu em abril deste ano. Segundo o denunciante, foi Diogo dos Santos Serpa quem assinou o nome de Jefferson Sampaio no documento. Além dos atendimentos domiciliares, a polícia investiga a atuação de Diogo em uma ONG contratada pela Prefeitura de Arraial do Cabo, na região dos Lagos. Segundo a investigação, ele teria sido contratado para realizar exames admissionais de funcionários da Secretaria Municipal de Educação. Diogo foi preso enquanto realizava atendimento a uma criança de 10 anos com um tumor no cérebro em Nova Iguaçu, na Baixada Fluminense. Segundo a investigação, ele se apresentava como médico, embora seja estudante do sexto ano de medicina. A justiça converteu em preventiva a prisão do Diogo após a detenção durante o atendimento à criança. A reportagem da TMC não conseguiu contato com a defesa de Diogo dos Santos Serpa. Em nota, a Prefeitura de Arraial do Cabo informou que o processo de recrutamento é de responsabilidade da empresa contratada, cabendo à empresa conduzir esses procedimentos e garantir que os profissionais estejam devidamente habilitados para o exercício de suas funções, conforme as condições estabelecidas em contrato e na legislação vigente.
1: E o Senado aprovou o projeto de lei complementar que cria um mecanismo para tentar frear o preço dos combustíveis no país. Quem traz os detalhes é o Murilo Hernandes.
5: O texto aprovado no Senado autoriza o governo federal a usar o excedente de arrecadação obtido com a alta das cotações e dos royalties do petróleo para subsidiar a contenção nos preços da gasolina e do diesel. Entre as medidas incorporadas pela matéria, está a subvenção direcionada ao setor de etanol, além do afrouxamento do teto de gastos para permitir a antecipação de despesas em áreas como saúde, educação e defesa nacional. A aprovação encerra uma intensa rodada de negociações entre o Palácio do Planalto e os parlamentares para alinhar os interesses do setor produtivo com as metas de controle fiscal. Após a votação do texto base e dos destaques na casa, o ministro da Fazenda, Dario Durigan, destacou que o resultado representa um avanço importante para compatibilizar as pressões políticas com a estabilidade econômica.
8: E acho que é uma sinalização, mais do que uma sinalização, já é uma medida importante que faz esse equilíbrio que eu tenho falado já há muito tempo, em que a gente compatibiliza a política, nem todo o projeto de lei que a gente manda para o Congresso, lembrando que esse é um projeto que foi apresentado pelo Executivo para o Congresso, a gente fez um amplo debate político, entendeu as pressões, entendeu os pontos que o Congresso achou que era inevitável trazer nesse momento, que é o caso da subvenção para o etanol, E também aproveitou para já, além de sinalização, trazer medidas concretas e permanentes, diferente do caso do etanol, que é pontual para a guerra.
5: Com as mudanças aprovadas, a equipe econômica prevê que a adequação das regras do arcabouço fiscal abra um espaço importante no orçamento do próximo ano, além de estabilizar o ritmo de crescimento de despesas obrigatórias. A proposta enviada pelo Poder Executivo e alterada no Congresso Nacional segue agora para a sanção do presidente da República.
1: Um super-herói que sobrevoa a Avenida Paulista caiu no gosto dos amantes de quadrinhos e ganhou uma saga. A trilogia de Um Cidadão em Comum chega ao fim com a expectativa de migrar para as telonas do cinema pelas mãos de Fernando Meirelles. Pedro Ivo, quadrinista e autor da história, conversou com a Estela Ribeiro e a gente confere esse bate-papo agora.
9: Eu bato um papo hoje com Pedro Ivo, quadrinista, que recém lança o seu terceiro livro da saga O Cidadão em Comum. Agora, o nome do livro é Experiência de Quase Morte. E detalhe, essa história vai ganhar formato para o cinema pelas mãos de Fernando Meirelles e da O2 Filmes. Pedro, muito legal ter você aqui e eu já começo logo perguntando. Esse livro, essa terceira parte da história, é o final de uma era ou o começo de uma nova?
10: Nesse terceiro livro, Cidadão em Comum, Experiência de Quase Morte, a gente encerra o ciclo de origem do Cidadão em Comum. O Caliel, um garoto branco da classe média que descobre esses poderes e decide viver, interpretar, né, o papel de um super-herói na São Paulo Real. Mas é também a abertura, né, de um universo todo que a gente está trabalhando. As últimas páginas desse livro é literalmente um passar de bastão para outros personagens que aparecem durante a trilogia de livros do Cidadão em Comum.
9: O Pedro, o Fernando Meirelles disse que ele acredita nesse super-herói porque, em vez de sobrevoar Gotham City, por exemplo, ele sobrevoa aqui a Avenida Paulista. Você acha que a brasilidade é o superpoder desse personagem?
10: Cara, a primeira preocupação que eu tive na hora de criar esse super-herói era... Eu queria criar um personagem que as pessoas realmente acreditassem. Eu acho que a maior dificuldade que a gente tem com super-heróis no Brasil é acreditar neles, né? Nos super-heróis brasileiros, porque todos se parecem muito com o que a gente vê lá fora, seja no Japão, seja na Europa, ou principalmente nos Estados Unidos. Eu queria criar alguma coisa que fosse nova. E como a gente veio dessa cultura de novela, eu percebi que a gente se apessoa muito a personagens. Então eu pensei, cara, eu vou esquecer essa coisa, né? Isso pensando na construção do personagem. Eu vou esquecer essa coisa de poderes e vou focar no que o personagem tem de complexo. E eu acho que não podia não ser brasileiro, não soar brasileiro, não ter a textura do Brasil no modo de falar, na tomada de decisão e nas consequências também, né? Porque uma coisa é você ser um super-herói em Gotham City ou em Metrópolis, até Nova York. Outra coisa é você ser super-herói no Brasil e encarar os problemas das estruturas de poderes brasileiros. Eu acho que isso que é o grande charme da história, né?
9: Bom, e o Cidadão em Comum vai parar nas telas do cinema. Eu quero saber em que fase esse projeto está e qual que é a tua participação nessa adaptação.
10: A gente está nas últimas versões do roteiro, foi um processo de anos para a gente começar a fechar esse roteiro, porque é um projeto ambicioso, portanto caro, então a gente está se preocupando ali nos mínimos detalhes, nas mínimas vírgulas. Quem está escrevendo sou eu, essa é a minha. Eu estou como consultor no filme, nas etapas de pré-produção e produção, e também estou como roteirista, eu e o diretor do filme, que é o Marcos Alqueires. O Fernando Meirelles entra na produção.
9: Ô Pedro, e o que, que o público pode esperar de O Cidadão em Comum nos cinemas?
10: Eu acho que é o drama, né? Eu acho que é isso, é um indivíduo diante de diante da vida, da complexidade da vida, né? O Caliel é um jovem adulto tentando se entender como artista, se entender como pessoa, e ainda tem esses poderes que atrapalham tudo. Parece que é um grande fascínio, mas atrapalha muito, né? Então eu acho que a essência que a gente vai trazer do quadrinho, claro, as cenas de ação, né? Muitas cenas de ação. Eu acho que, assim, a gente está, no primeiro momento, preocupado em trazer uma boa história com personagens que as pessoas se apaixonem, porque a gente pensa, claro, em outros filmes, em outros derivados. Então, assim, a gente quer trazer uma obra que seja complexa, divertida. E eu acho que um critério ali de ambição é que a gente está construindo cenas que jamais foram feitas no Brasil.
1: E assim encerramos o Amanhã TMC desta quinta-feira. O programa teve a minha apresentação, Diego Andrade. Muito obrigado pela sua companhia, que seu dia seja leve, produtivo e cheio de boas notícias. Você fica agora com o Start TMC com a Fernanda Câmara e o Rafael Tebas. Uma ótima quinta e até amanhã.
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1: Ponto, muito bom dia, está começando mais uma edição do Start TMC nesse dia 13 de agosto, quinta-feira, 13 de agosto de 2026, despertador tocando, muita gente bucejando, muita gente trabalhando, voltando do trabalho, e você acompanha aqui o Start TMC em Brasília, em Belo Horizonte, no Rio de Janeiro, também no Recife, em Curitiba, em São Paulo. Você participa com a gente também no nosso WhatsApp, Fernanda Câmara, bom dia!
2: Bom dia, Rafael Tebas, bom dia para você que acompanha o Start TMC. Geralmente, quando a gente começa o Start TMC no YouTube, a câmera tá aberta mostrando nós dois. Por que que mostrou só o Tebas hoje? Porque eu fui lá buscar meu café já. Sim, 5 horas e 1 minuto já merece um cafezinho. Vamos deixar a preguiça de lado, a latinha de água tônica é amanhã. Daqui a pouco você coloca o som do cafezinho fresquinho, porque esta manhã merece, com muita informação do Brasil. Aê! Informação do Brasil e do mundo para você. E você pode participar conosco no 11 972 21 1001 e também no arroba TMCNewsBR. Então, vamos nessa.
1: Cinco horas e dois minutos, Senado aprova projeto para reduzir preço dos combustíveis e amplia gastos fora do teto.
2: Texto permite usar receitas do petróleo para baratear combustíveis e estabelece medida de ajuste fiscal a partir de 2027.
1: Ministro Dalil Durigan afirma que projeto deve gerar economia de 10 bilhões de reais e as despesas obrigatórias em 2027. Esse é um dos destaques que o Start TMC traz nesta quinta-feira já, passa rápido, 13 de agosto. E tem mais.
2: STF manda 7 tribunais devolverem valores pagos em penduricalhos.
1: Decisão atinge os tribunais de justiça de Goiás, Maranhão, Paraná, Rio de Janeiro, Rio Grande do Norte, Rondônia, Distrito Federal, e determina pela primeira vez a devolução de valores considerados indevidos pelo STF.
2: Agência Nacional de Proteção de Dados suspende transmissões ao vivo do Discord no Brasil para proteger crianças e adolescentes.
1: Medida é inédita sob ECA digital e ocorre após a morte de uma adolescente de 13 anos no Mato Grosso do Sul. Teria sido ameaçada e induzida ao suicídio durante uma live na plataforma.
2: Tribunal Superior Eleitoral avalia nesta quinta proibição de deepfakes na campanha eleitoral.
1: Ministros avaliam a ação do PT contra vídeo de Bolsonaro gerado por inteligência artificial e exibido na convenção que oficializou, né, o Flávio Bolsonaro como candidato à presidência da República.
2: E nos destaques internacionais, a agência iraniana diz que Irã mantém controle do Estreito de Hormuz.
1: Segundo a agência Fars, Irã afirma controlar a hidrovia um dia após Trump dizer que os Estados Unidos tem controle total do Estreito de Hormuz.
2: E ainda falando de Donald Trump, presidente dos Estados Unidos, autoriza empresas norte-americanas a realizar operações cibernéticas contra grupos criminosos.
1: Medida permite ações de vigilância e até interrupção ou destruição de sistemas sob supervisão do governo. PCC e Comando Vermelho podem ser alcançados caso se enquadrem nos critérios do programa.
2: E agora vamos de esporte. Pela Libertadores, Palmeiras empata em casa com Cerro Porteño. E Cruzeiro e Flamengo ficam no 1-1 em Belo Horizonte.
1: Já pela Copa Sul-Americana, o Atlético Mineiro venceu o Bragantino por 1-0. 5 horas e 4 minutos.
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2: Previsão do tempo para esta quinta-feira, região sul. Curitiba faz sol de manhã, chove à tarde e à noite, máxima 25, mínima 13.
1: E a gente agora vai para a região sudeste, São Paulo, sol entre nuvens, noite nublada, mas sem chuva, hein? Não deve chover em São Paulo hoje. Máxima de 29, calorão, mínima de 15 graus.
2: No Rio de Janeiro, sol entre nuvens, noite nublada, não chove. Máxima 32 e mínima 16.
1: Belo Horizonte, sol entre nuvens, tempo seco, sem previsão de chuva, máxima de 29, mínima de 17.
2: Em Brasília, sol e uma névoa pela manhã, máxima 31 e mínima 19.
1: Nordeste agora, Recife, tem chuva de manhã, muitas nuvens à tarde, tempo firme. À noite, máxima de 29, calorão também, mínima de 22. 5 e 5.
2: Brasília! Vamos começar então com Brasília, o nosso giro de reportagem com Murilo Hernandes, que vai falar sobre o Congresso Nacional, que volta aos trabalhos nesta quinta-feira, focado na instalação de comissões mistas e na tramitação de matérias polêmicas. Vamos então, Murilo Hernandes.
3: Oi, Rafa, muito bom dia a você, muito bom dia, Fernanda. A quinta-feira começa movimentada aqui no Congresso com a atenção totalmente voltada para a instalação das comissões mistas que vão destravar aquele pacote de medidas provisórias. E o assunto que mais deve dar o que falar ao longo do dia é a comissão da MP da taxa das blusinhas, que zerou o imposto de importação de 20% para as compras internacionais de até 50 dólares. Os parlamentares se reúnem agora para definir quem vai ser o presidente, o relator desse grupo, porque o tempo para analisar o texto é bem curto. O governo agora precisa correr contra o relógio para conseguir aprovar tudo no colegiado e depois passar pelos plenários da Câmara e do Senado até o começo de setembro, senão a medida perde validade. Ao mesmo tempo, na Câmara, os deputados eles começam a organizar os primeiros passos da comissão especial que trata da redução da maioridade penal de 18 para 16 anos. A ideia da mesa diretora é fechar hoje a agenda das audiências públicas para ouvir especialistas e autoridades de segurança durante os próximos meses. O plano traçado pela cúpula da casa é adiantar ao máximo essas discussões agora e deixar a votação do relatório final para depois do período eleitoral e, claro, a gente vai seguir acompanhando tudo daqui de Brasília. Volto com vocês.
1: Valeu, Murilo. No Senado Federal, portanto, conversando com a gente. E as comissões mistas são chamadas de mistas porque tem parlamentares das duas casas, ou seja, tem ali deputados federais e também senadores. São Paulo agora, o STJ decidiu que os crimes de maio de 2006, marcados por ataques do PCC em São Paulo, configuram uma grave violação de direitos humanos e por isso o caso ainda pode ser julgado. Alexia Marília.
4: O Superior Tribunal de Justiça decidiu nessa quarta que os chamados crimes de maio de 2006 em São Paulo não estão prescritos. Na prática, isso significa que mesmo quase 20 anos depois, o Estado ainda pode ser responsabilizado pelas mortes. Para você que não lembra o caso, os crimes de maio aconteceram depois de uma série de ataques do PCC contra bases da polícia. O caso aconteceu em maio de 2006, com forte reação das forças de segurança. E segundo o Ministério Público, 564 pessoas morreram, 110 ficaram feridas e pelo menos 4 sumiram. As investigações apontaram suspeitas de mortes de civis por agentes do Estado, principalmente de jovens negros e moradores da periferia. A decisão do STJ foi apertada por 4-3. Agora o processo volta para o Tribunal de Justiça, que vai analisar a responsabilidade do Estado. A ação pede indenizações de R$ 136 mil para cada família de vítimas que morreram e de R$ 68 mil para sobreviventes feridos, além de acompanhamento psicológico e um pedido formal de desculpas. O caso também é analisado pela Organização dos Estados Americanos, que apura possíveis violações de direitos humanos e falhas nas investigações das mortes. Vale lembrar que o STJ ainda não condenou o Estado, mas essa decisão permite que o processo continue.
2: Obrigada, Alexia Marília. Agora, às 5h09, a gente vai para o Rio de Janeiro com dois destaques. O falso veterinário, preso por exercício ilegal da profissão, já tinha 11 registros policiais por crimes como estelionato e violação sexual mediante fraude. E aí o nosso outro destaque é que a justiça suspendeu a lei que criou o Rio Rotativo Digital. Todas essas informações com a Érica Livgard.
5: É convertida em preventiva a prisão do falso veterinário que foi flagrado pela polícia enquanto operava um gato em Duque de Caxias, na Baixada Fluminense. Daniel do Nascimento Soares Bittencourt está preso desde segunda-feira. A decisão do juiz Otávio Web Festa foi determinada nesta quarta-feira durante audiência de custódia. Ao aceitar a prisão preventiva, o juízo destacou que há risco concreto de repetição de procedimentos capazes de atingir outros animais e consumidores. As investigações indicam que Daniel já possuía ao menos 11 registros de diferentes ocorrências. O criminoso utilizava o registro profissional de outro veterinário para atuar em uma clínica. Uma tutora o denunciou após uma cirurgia mal feita na gata dela. A clínica veterinária foi interditada. Daniel do Nascimento Soares Bittencourt responde pelo crime de exercício ilegal da profissão de médico veterinário. A reportagem da TMC tenta contato com a defesa do preso. Em menos de um mês após o início da operação do Rio Rotativo Digital, o novo sistema de estacionamento criado pela Prefeitura, a Justiça do Estado suspendeu a lei municipal que instituiu o programa. A decisão liminar, assinada nesta terça-feira, atende ao pedido da Associação dos Guardadores Autônomos de Veículos São Miguel. A organização afirma que o município excedeu a competência da União para legislar sobre o exercício da profissão do guardador autônomo. O programa, batizado como Área Azul Digital, estabelece o fim da cobrança das vagas públicas por dinheiro vivo. No lugar dos talões preenchidos manualmente pelos guardadores, o registro do uso da vaga será de responsabilidade do próprio motorista, que deverá pagá-la pelo aplicativo Jaé. A prefeitura argumenta que o sistema permite maior fiscalização e vai acabar com a extorsão cometida por flanelinhas. A Procuradoria-Geral do município informou que o Rio Rotativo Digital segue válido e que a decisão suspendeu apenas o novo modelo de fiscalização proposto no sistema de gestão das vagas públicas da cidade. A Procuradoria afirmou que irá recorrer da decisão.
1: Érica Levigardi com os principais destaques do Rio de Janeiro. E a gente sempre lembra que você participa aqui com a gente. Mande a sua mensagem no nosso WhatsApp no 11972211001. Já eu vou ler algumas mensagens que já chegaram para a gente aqui no Start TMC. Tem muita gente já saindo para o trabalho, em casa, voltando, enfim. E a gente vai conversando com você ao longo desse Start TMC. Mas agora a gente vai para o Paraná. Olha, o estado já registrou 10 tornados, vou repetir, 10, é muita coisa, de janeiro a agosto, né? Ou seja, em pouco tempo, em pouquíssimo tempo. Prejuízos, muitos prejuízos, inclusive em propriedades rurais. O Luiz Fernando Ranichi tem as informações.
6: O tornado em Piraí do Sul e os temporais com ventos fortes e granizo em municípios como Candói, Jaguariaíva e Sapopema, no centro-sul e no norte do Paraná, deixaram um rastro de destruição nas lavouras. Além das casas, os ventos atingiram galpões, granjas, redes elétricas e estruturas que são essenciais para a produção agropecuária. Diante de todos esses prejuízos, o sistema FAEP, que representa o agro no Paraná, e os sindicatos rurais passaram a cobrar medidas imediatas dos governos, do Estado e também da União. A entidade exige que as defesas civis municipais façam um levantamento detalhado dos danos. Entre as principais reivindicações está a criação de uma linha de crédito emergencial pré-aprovado para moradores e produtores rurais das regiões atingidas. Representantes do setor também pedem a prorrogação de dívidas agrícolas e ainda o acionamento do Proagro, que é um programa que isenta o produtor rural de pagar o financiamento de custeio agrícola caso a lavoura seja perdida devido a fenômenos climáticos, como o tornado que atingiu o Paraná. A FAEP relembrou que os produtores rurais afetados pelo fenômeno climático em Rio Bonito do Iguaçu, que aconteceu em novembro do ano passado, ainda enfrentam dificuldades para acessar as medidas de apoio que foram destinadas para a reconstrução. Nos últimos 10 anos, o Paraná registrou cerca de 6 mil desastres naturais, que afetaram mais de 4 milhões e meio de pessoas e geraram prejuízos, estimados em 32 bilhões de reais.
2: É, não é fácil não, hein? Propriedades danificadas, produção comprometida, prejuízos que podem levar meses para serem recuperados, e o desafio agora é se reerguer, obter apoio, fortalecer as medidas, né, de prevenção, sistemas de alerta, enfim. Muito obrigada pelas informações, Luiz Fernando Ranichi. E agora a gente vai falar com outro repórter que a gente sempre gira a reportagem, o Murilo Luiz, agora, para falar que o Tribunal de Contas de Minas Gerais toma uma decisão importante envolvendo o governo estadual e o Propag. E também um outro destaque que o Murilo Luiz vai trazer para a gente é que Flávio Bolsonaro prepara uma agenda em Minas Gerais que passa por Juiz de Fora, Belo Horizonte, Betim e Contagem. Então, Murilo Luiz.
7: O Tribunal de Contas de Minas Gerais aprovou por unanimidade a primeira prestação de contas do governo estadual no Propag, referente ao segundo semestre de 2025. O relator Gilberto Diniz determinou mais transparência na comprovação da meta de 250 mil matrículas de educação profissional e tecnológica. O Estado terá que separar claramente os dados oficiais de matrículas das estimativas e seguir as regras do Ministério da Educação. As medidas foram encaminhadas à secretária do Estado de Fazenda, Luciana Mundim. E mudando de assunto, o senador e pré-candidato à presidência Flávio Bolsonaro do PL planeja fazer uma motossiata em Juiz de Fora, na Zona da Mata, no dia 17 de setembro. A cidade foi palco da facada sofrida pelo pai dele, Jair Bolsonaro, durante a campanha de 2018. Segundo aliados, o percurso deve sair do aeroporto até o local do ataque, onde o Flávio pretende fazer um comício. Depois, ele deve seguir para Belo Horizonte, também visitar Betim e Contagem, tudo isso na região metropolitana de BH. 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
1: 5 horas e 16 minutos, olha só, eu citei aqui algumas mensagens que chegaram pra gente no WhatsApp, o Éder Sampaio, de São Paulo, mandando aqui um bom dia pra gente, enfim, desejando uma ótima quinta-feira, obrigado pra você também. Aqui o Júlio, ó, o Júlio Ribeiro também, ele que também é de São Paulo. Bom dia, Tebas, bom dia, Fernanda. Indo pro trabalho ouvindo a TMC. Valeu, obrigado, Júlio, obrigado pela mensagem. E ótimo dia de trabalho para você aí, que seja realmente uma ótima quinta-feira. E o Maurício Queiroz, de Curitiba, escrevendo que hoje não está tão frio assim, ele escreve. Não está tão frio assim.
2: Que bom, não está sofrendo tanto. O pessoal acordando cedinho, o pessoal estarta com a gente, né?
1: O dia começa aqui na TMC. Só para fechar aqui rapidinho, o Douglas Pacheco em Brasília, também mandando aqui mensagem para a gente, falando que está com saudade de uma chuva, porque lá realmente chove muito pouco nessa época. E também participando com a gente aqui no WhatsApp. A gente vai girar a reportagem, né? Vamos lá. A nova edição do Observatório Brasileiro das Desigualdades aponta avanços no país, no entanto, também revela desafios que ainda persistem. Do Recife, Kennedy Lacerda.
8: Os números analisados fazem parte de uma iniciativa voltada ao monitoramento das desigualdades por meio de um conjunto de indicadores. O Brasil apresentou uma melhora de 71% dos pontos estudados. Foram registrados avanços em áreas como desemprego, redução da pobreza, segurança alimentar e educação. Porém, apesar dos dados positivos, o estudo também mostra que o país ainda enfrenta desafios importantes. Um deles é a exposição dos brasileiros a riscos geológicos. O número de pessoas vivendo em áreas sujeitas a deslizamentos e outras tragédias climáticas cresceu 7% neste ano, chegando a 4,6 milhões de habitantes. O cenário também é marcado por desigualdade. Na região norte, quase 15% da população vive em domicílios com insegurança alimentar moderada ou grave, o pior índice entre as regiões do país. Diante desse cenário, o estudo aponta desafios consistentes. A concentração de renda voltou a crescer. A desigualdade salarial entre homens e mulheres aumentou e a população negra permanece em situação desfavorável na maior parte dos indicadores.
2: Informações importantes, reflexivas. Obrigada, então, por trazer esse panorama para a gente, Kennedy Lacerda. Agora, 5 horas e 19 minutos, a Agência Nacional de Proteção de Dados determinou que o Discord suspenda as transmissões ao vivo no Brasil, incluindo a função conhecida como Go Live. A decisão vem depois da primeira-dama Janja da Silva cobrar publicamente uma resposta do governo sobre o caso. Mas será que essa medida é suficiente para proteger os menores de idade? A Lanai Maia, que é assessora jurídica do Instituto Defesa Coletiva, analisa essa questão.
9: O Instituto de Defesa Coletiva, de quem eu sou assessora jurídica, ele entrou, né, com uma ação coletiva contra o Discord também. Essa ação ela vem sendo estudada desde o final do ano passado. E, assim, com essa a questão hoje em dia, ela está muito em alta e nós ajuizamos essa ação recentemente. E a decisão da NPD em fazer essa suspensão, a gente entende que ela é sim favorável, ela é sim benéfica, mas ela não vai ser suficiente. Então, assim, a gente entende que talvez seja um pontapé inicial ali para o Discord ver a gravidade da conduta e realmente tomar as devidas providências. E nessa ação coletiva, que foi ajuizada pelo Instituto de Defesa Coletiva, nós buscamos, na verdade, não só a suspensão da live, mas de toda a plataforma até que o ambiente ele seja efetivamente seguro para os usuários. Porque o que as denúncias nos levam, e esse recente caso que veio à tona, é que realmente é uma plataforma que não tem medidas de segurança, que é totalmente insegura para o consumidor. A Rússia, eu sei que é proibido, na Inglaterra eu sei que isso é regulado, mas no nosso ver, nós não queremos proibir o Discord, nós não queremos que a plataforma ela saia do país. A gente só quer que eles realmente respeitem o direito dos consumidores e observem o que a legislação prevê. Então, a gente acredita e a gente teve acesso a provas, a denúncias, de que realmente a plataforma ela não toma medidas eficazes de segurança. Então, a gente defende a suspensão, mas não a proibição. E a suspensão até que a plataforma efetivamente traga essa segurança aos usuários de acordo com a legislação brasileira. A plataforma ela não tem um controle certo ali. Então, pessoas maliciosas elas utilizam dessa falta de controle para angariar ali pessoas que têm algum tipo de vulnerabilidade, né, estão passando por situações ruins para cometer crimes. E pelo fato da plataforma ela não regular, não ter um mecanismo ali eficaz que veja que esses crimes estão sendo praticados, ela é utilizada para essa finalidade, né? Então, o que a gente verifica é que, por exemplo, um caso que a gente usou como exemplo na nossa ação coletiva não era nem de uma criança e adolescente, na verdade era um jovem que foi induzido ali, pessoas maliciosas viram que ele estava em uma situação de depressão, utilizaram dessa situação em que ele se encontrava, né? Ficaram ali como se fosse dando um apoio, mas no final das contas indicaram um lugar para ele comprar o veneno, para ele praticar o autoextermínio e no fim das contas pediram para ele fazer a transmissão, né, dessa questão. Então, eu acredito que realmente são pessoas criminosas que se utilizam dessas fragilidades da plataforma. A gente teve acesso a um relatório da própria Discord que evidencia que apenas em 6 meses, de janeiro a junho de 2024, eles tiveram 29 milhões e meio de denúncias globais, todas relacionadas a crime. E, infelizmente, né, essa situação recente que aconteceu lá com a criança, ela traz à tona exatamente o fato de que a plataforma ela tem ciência, ela recebe essas denúncias, mas, infelizmente, ela não toma qualquer medida para evitar esse tipo de situação. Então, realmente, a gente entende que a plataforma, obviamente, ela deve se adequar à legislação, ter os cuidados adequados para ser uma plataforma segura e dessa forma, só dessa forma, poder ter usuários seguros e poder atuar aqui no Brasil. Mas, infelizmente, a gente não vê outra saída a não ser que a plataforma ela realmente suspenda, ela pare de operar, inclusive deixando de ter o repasse, né, dos valores que ela recebe, porque ela monetiza, né, inicialmente ali é uma plataforma gratuita, mas a gente sabe que ela lucra com isso, então a gente entende que ela deve ser suspensa até que efetivamente ela resolva cumprir a legislação. Então, por isso um pedido tão grave, né, porque para medidas, para consequências graves, a gente precisa realmente que o judiciário seja firme nesse sentido. Então, por isso a gente entrou com a ação, porque a gente acredita que é uma responsabilidade de todos e a gente espera, nós pedimos liminarmente nessa ação, que seja suspensa. Então, a gente acredita, se a plataforma ela quer voltar, se a gente conseguir essa decisão e a plataforma quiser voltar a atuar aqui no Brasil, isso vai depender, né, da boa vontade dela e da adequação a esse critério de segurança.
2: É, pois é, a gente ouviu então aí essa entrevista importantíssima, né, que serve de alerta para falar, né, sobre essa proteção para crianças e adolescentes. A gente ouviu a Lanai Maia, que é assessora jurídica do Instituto Defesa Coletiva. O que está em jogo é a proteção mesmo, né, de usuários, envolvendo principalmente crianças e adolescentes nesse ambiente digital. Então é fundamental a gente observar os próximos passos, justamente para entender se as medidas adotadas vão ser suficientes para garantir mais segurança, sem abrir espaço então para abusos ou falta de transparência. Ainda mais nesse quesito que a gente fala também de inteligência artificial, enfim. Aí entra até em outras vertentes. Mas a gente vai continuar acompanhando esse caso. Inclusive, a gente tem aqui opinião do pessoal que acompanha o Start TMC. A gente tem opinião aqui no YouTube, no @TMCNewsBR. Tem a Mariana Alves de São Paulo, que disse que acha importante, obviamente, essa fiscalização, principalmente quando envolve crianças e adolescentes. A internet precisa ser um espaço mais seguro. As plataformas também precisam assumir sua responsabilidade. Obrigada, Mariana. O Rafael Martins, de Belo Horizonte, agora é acompanhar o desenrolar dessa decisão. E ele diz, é preciso encontrar um equilíbrio entre segurança e liberdade na internet, mas sem deixar de cobrar as plataformas as medidas concretas para proteger os usuários. E tem um monte de gente aqui falando bom dia, tem o outro Rafael, que seu xará, o Clóvis... Tem a Mila, bom dia para vocês que estão startando com a gente logo cedinho.
1: E a gente continua nesse assunto aqui na TMC, sempre com ponto, com contraponto também, ouvindo todos os lados. E agora a gente vai acompanhar a entrevista com o Luiz Milagres, que é especialista em riscos cibernéticos e credibilidade digital. E ele é contra a suspensão, a gente acompanha a partir de agora. Bora!
10: Discord, uma rede social criada ou uma rede de servidores criada para justamente provocar a interação com chats, com videoconferências, streamings, até mesmo muito utilizada por departamentos de tecnologia para interação e compartilhamento de informações entre os times, até mesmo para geração de eficiência, entre outras coisas. Então, o Discord tem N funções que não somente uma rede social como nós conhecemos, Instagram, o X... o Facebook, entre outras, mas também uma rede de produtividade, onde os times se interagem, tem times que trabalham remotamente, se interagem em grupos para poder fazer um trabalho, ou até gamers, que fiquem em grupos e times para poder interagir e poder executar tarefas nos seus jogos, assim por diante. Muito utilizada principalmente por jovens e hoje, na última atualização, por mais de 200 milhões de pessoas ao redor do mundo. E a gente sempre tem que olhar mais pelo lado do qual o resultado que se gera com uma ação do que se apaixonar pelas ações em si. Então, na minha visão, a plataforma ela tem a sua característica de interação, como eu falei, e o comportamento das pessoas nesses ambientes é onde está o problema. Eu posso te falar que as ruas, por exemplo, são perigosas? São, mas elas são perigosas pelas ruas ou pelas pessoas mal intencionadas, a menor parte delas, que trafegam por elas? Onde é que a gente está tendo um gap aqui? Não é no bloqueio, é na capacidade de identificar, monitorar e reprimir. Da mesma forma do exemplo da rua que a gente pode usar até para a nossa analogia. Então hoje, até pelo Marco Civil, eu nas redes sociais eu tenho que identificar quem usa, eu tenho que ter a capacidade de monitorar, separando quem usa bem e eventualmente ilícitos, e reprimir com bloqueios, exclusão dessas contas no meu ambiente. É aqui que está a oportunidade. E aqui que a gente já consegue discutir soluções. Porque se a menor parte, e é a menor parte que utiliza dessa forma, com essas atrocidades que a gente comenta, não só no Discord, mas na Dark, Deep Web e até no WhatsApp, entre outras redes, a gente precisa ter a capacidade de saber quem foi, o que fez e exemplarmente reprimir. E a minha visão é, quando identificado, compartilhar com as autoridades. Aqui que está a oportunidade, exatamente como você falou. Iluminar, supervisionar, policiar e reprimir. As exigências que acontecem com algumas diferenças é como, por exemplo, países, salvo engano, como a Nova Zelândia, que proíbe redes sociais para menores de 16 anos. E aí você vê que é uma regra muito objetiva. Menores de 16 anos, qualquer rede social está proibido. E aí a rede social vai lá e consegue criar algum grau de restrição. Fora isso, o padrão de funcionamento da plataforma ele é similar. Você vai criar grupos entre amigos e nesses grupos privados, fechados, as pessoas se interagem. E aqui que está uma diferença, né? O fato dele ser fechado, que eu falo fechado, igual nossa reunião aqui, estamos nós quatro em nossa audiência. Não é qualquer um que entra nesse fórum, só por convite. É igual... Isso dificulta um pouco um policial, alguém entrar? Dificulta. Mas a plataforma tem condição, sim, de identificar, monitorar e reprimir em algum grau. Por que que eu falo em algum grau e já trazendo um ponto de atenção? Eu não consigo, por exemplo, eu tenho muita dificuldade como plataforma, pensando na visão deles, de você monitorar o streaming online. Porque seria como a gente grampear todos os telefones possíveis e ainda assim com um grau de dificuldade tremenda, ou seja, eu começo a afetar a privacidade das pessoas, até aferindo outras leis, para poder atender uma necessidade. E ainda assim, acredito que com muita dificuldade. Então, aqui você tem ainda um balanço a ser feito. E eu ainda acredito que identificar, monitorar e reprimir pode ser o melhor caminho, e já adianto. É uma oportunidade da plataforma se aproximar desse nível, e aqui está um pouco da responsabilidade dela. Ela já está nesse nível? Consegue identificar, monitorar e reprimir? Se não, é importante chegar. Até para preservar não só as pessoas que usam bem, mas também capturar aquelas que usam mal.
2: Ouvimos então o Luiz Milagres, especialista em riscos cibernéticos e credibilidade digital, que discorda, né, com essa decisão da Agência Nacional de Proteção de Dados, que determinou que o Discord suspenda as transmissões ao vivo no Brasil, incluindo a função conhecida como Go Live. A gente ouvindo então os dois lados sobre o mesmo assunto, e essa é uma das bandeiras da TMC, sempre ouvir o ponto e o contraponto, para termos aí, para dar para você que acompanha o Start TMC, para dar visões diferentes, uma ideia e uma posição favorável e uma outra visão e questionamento contrário. E aí você faz a sua escolha, e aí você faz o seu discernimento sobre os diversos assuntos. 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
2: 5 horas e 32 minutos. Você está no Start TMC, que começou bem cedinho, 5 horas da manhã. A gente já estava aqui no ar com todas
1: tomando
2: as
1: cafezinho aqui, ó.
2: Tomando café. Ah, agora ele pegou o café dele. Vamos
1: cafezinho
2: brindar
1: aqui. Saúde. Saúde. Bom café. Bom dia a
2: quentinho,
1: todos.
2: Quentinho, gente.
1: Aliás, tá quente até demais.
2: Tá uma delícia, viu, gente?
1: 5 horas e 33 minutos, a gente vai fazer aquele giro pelas principais manchetes dos principais portais brasileiros. Sempre lembrando que você participa com a gente, mande a sua mensagem no nosso WhatsApp. Você que está em Brasília, em Belo Horizonte, no Rio de Janeiro, Recife, Curitiba, São Paulo... Sem contar o nosso aplicativo que você baixa aí no seu smartphone. Digita aí, TMC, vai aparecer, é bem fácil. E aí você nos acompanha em qualquer região do universo. Se estiver na Oceania, na Europa, na Ásia, em Júpiter, em Saturno, você consegue acompanhar a TMC.
2: Eu queria ter uma experiência um dia lá em Saturno.
1: Já pensou?
2: Como é que será que
1: deve
2: é?
1: Deve ser interessante, né? Deve ser interessante.
2: Como é que será que é? Ai, meu Deus.
1: 5 horas e 33 minutos. Também estamos com imagem no YouTube, no @TMCNewsBR. Estamos charmosíssimos, inclusive, nesse horário da manhã, nesse dia dele. 13 de agosto de 2026. Vamos lá, então. Começando pela manchete do nosso portal, tmc.com.br. tmc.com.br. Um destaque sobre a Copa Libertadores da América aqui, ó. Cruzeiro abre placar com golaço, mas cede empate ao Flamengo na Liberta. E aí tem alguns outros destaques aqui também do nosso site sobre esporte. Carlos Miguel cede empate do Palmeiras ao Cerro Porteño pela Libertadores. O Carlos Miguel, que é o goleiro do Palmeiras, é um bom goleiro, mas ontem falhou e falhou feio. Foi um frango, né? Dá pra classificar assim. Foi muito mal, Carlos Miguel. Um Palmeiras, um pro Cerro Porteño.
2: E agora a gente vai pra capa da Folha de São Paulo com o seguinte destaque. Ministros do STF mandam juízes de 7 tribunais devolverem pagamentos. A decisão vale para 6 estados e o Distrito Federal. E o Supremo fala em valores exorbitantes.
1: E agora a gente vai para a manchete do jornal O Globo aqui. Centrão fica neutro na maioria dos estados e se distancia de PT e PL até em colégios-chave. Inclusive,

0: O Li aqui do nosso portal tmc.com.br jogou bem, fez um ótimo jogo o Paquetá. Lembrando que hoje também tem Libertadores, tem Copa Sul-Americana, vários jogos marcados, a gente vai falar sobre eles também aqui no Start TMC. Tem alguns destaques aqui, ó, Mirassol e LDU às 7 horas da noite, oitavas de final da Libertadores, hein? E às 21h30, cobertura completa, transmissão aqui da TMC. Tem Rosário Central e Corinthians. Rosário Central da Argentina, jogo na Argentina, em Rosário. Jogaço, portanto, com a cobertura da TMC. E aí... Ah, ele tá me tirando onda aqui no
1: o
0: meu Paco, ponto,
1: Paco. Viu, gente?
0: Com ou sem Memphis, acho que ele pergunta. É. Olha lá. Olha lá, o Paco tá dizendo que o Kalil recebeu informação que o Memphis pode retornar, pode voltar ao Corinthians, que o presidente do clube pode... ter se arrependido, enfim, de ter desfeito o negócio, será? Seria uma reviravolta impressionante.
1: É legal, porque a gente gosta de uma novela aqui no Start TMC,
0: é,
1: né?
0: É, esse é um novelão mesmo sobre o Memphis Depay.
1: O Tebas. Não, é, continua.
0: Não, só pra rapidinho aqui, hoje também tem, ó, Santos e Macará do Equador pela Sul-Americana, cobertura da TMC, Vasco e Olímpia, tradicional Olímpia do Paraguai, também às 7 da noite, você que tá no 101.3 aí no Rio, também tem cobertura da TMC, e às 21h30, Cienciano do Peru e Botafogo.
1: Antes da gente girar a nossa reportagem, continuar girando, tem gente aqui no YouTube...
0: Opa.
1: Bastante gente, eu já falei algumas mensagens, tem outras aqui. O José Carlos da Silva, 2800. Bom dia, Tebas e Fernanda, um ótimo dia para nós. Tem o Francisco Galdino, 7937, bom dia. Tem o José Richard, bom dia, Fernanda. Aqui é o Richard, bom dia, Tebas. É o Richard de Mossoró, no Rio Grande do Norte.
0: Ó, que legal, muito bom. Pelo YouTube, muito, muito massa.
1: Pelo YouTube, tá, ó, vendo a gente.
0: É, bom demais. Ó, o Adriano Sabino aqui também participando no Recife, no WhatsApp, dizendo que lá não tem frio, ele escreve aqui, porque a gente citava há pouco da temperatura em Curitiba. O Célio Guzmão, em Brasília, também participando. O Hugo aqui mandando um alô em São Paulo, enfim... Tem muita gente acompanhando o Start TMC. Vamos girar nossa reportagem então, a gente volta a Brasília. Informação muito importante. O STF determina que 7 tribunais de justiça suspendam imediatamente pagamentos que ultrapassarem o teto constitucional. Adrian de Almeida.
2: Uma apuração do Supremo Tribunal Federal identificou pagamentos que chegam a 3 milhões de reais somente em verbas de rescisão na folha de servidores e magistrados de 7 tribunais de justiça pelo país. Os tribunais do Distrito Federal, Goiás, Maranhão, Paraná, Rio de Janeiro, Rio Grande do Norte e Rondônia terão que suspender imediatamente o pagamento de benefícios que ultrapassem o teto constitucional. A decisão é do ministro Alexandre de Moraes e foi acompanhada pelos demais ministros da corte. Entre os pagamentos identificados estão adicionais por tempo de serviço, auxílio mudança, auxílio adoção e gratificações por acúmulo de função. Em alguns casos, a soma dos benefícios fez com que os pagamentos ultrapassassem centenas de milhares de reais em um único mês. Além de impedir novas liberações acima do teto, o Supremo determinou que os tribunais identifiquem os beneficiários que receberam os valores e adotem medidas para cobrar a devolução do dinheiro. O Conselho Nacional de Justiça será responsável por fiscalizar o cumprimento da decisão do Supremo. Já a Advocacia Geral da União terá 72 horas para entregar à corte a folha de pagamento de seus membros, que também será analisada pelo Supremo.
0: Assunto importantíssimo, né, sobre os penduricalhos, inclusive, e a gente cita aqui sempre na TMC que essa é uma das bandeiras da TMC. A TMC se preocupa e muito com o aumento do gasto, né, público, dos gastos públicos, que pressionam ainda mais as contas do Estado, e a consequência é, claro, que todos nós sentimos. Então é importante a gente ficar atento a esse assunto relacionado aos penduricalhos. A gente vai continuar acompanhando com a nossa reportagem.
1: E a gente continua o nosso giro de reportagem agora para falar que o BNDES registra lucro recorde de 9 bilhões e 200 milhões de reais no primeiro semestre e amplia concessões de crédito. Os números foram divulgados em São Paulo e o repórter Abraão Ramos tem todas as informações.
2: O BNDES, Banco Nacional de Desenvolvimento Econômico e Social, registrou lucro recorrente de 9 bilhões e 200 milhões de reais

0: no primeiro semestre deste ano. O resultado representa alta de 25% na comparação com o mesmo período do ano passado. Nos últimos 12 meses, o lucro chegou a mais de 17 bilhões de reais, o maior da história do banco. A instituição também alcançou pela primeira vez mais de 1 trilhão de reais em ativos, além de patrimônio líquido recorde de 181 bilhões de reais. Na área de crédito, as aprovações registraram crescimento. No setor do agronegócio, o banco também bateu recorde histórico no primeiro semestre de 2026, com mais de 24 bilhões de reais aprovados em crédito. Outro recorde no semestre foi o apoio para as micro, pequenas e médias empresas. O presidente do BNDES, Aloísio Mercadante, avalia os resultados.
1: O BNDES apresentou um resultado recorde, o segundo melhor de todo o sistema financeiro brasileiro. Isso é muito importante porque é um banco público, esse recurso a gente ajuda a pagar dividendos para manter a estabilidade econômica e volta para investimento, para crédito, para o fomento da economia. Nós estamos com a menor inadimplência, ou seja, é o banco onde menos empresas deixaram de pagar, menos que nós não tivemos prejuízo em função disso.
2: Abraão Ramos, nosso repórter, acompanhando então a reportagem dele, inclusive com essa entrevista com o Aloísio Mercadante. A gente vai continuar girando aqui a nossa reportagem, agora Rio de Janeiro. Um caso de grande repercussão, inclusive nas redes sociais, muito grande, né? A polícia, então, do Rio encontrou mais uma vítima da atuação do falso médico. O homem, que já foi preso, está sendo acusado de receitar medicamentos controlados para um idoso de 71 anos. É inacreditável, um absurdo. A Rebeca Renzi tem as informações.
3: Uma nova denúncia foi registrada contra Diogo dos Santos Serpa, preso por atender uma criança de 10 anos com um tumor no cérebro. De acordo com familiares, o falso médico teria receitado medicamentos de uso controlado para um idoso de 71 anos com Parkinson, hidrocefalia e autismo. Segundo familiares do idoso, Diogo indicava, além de remédios de administração diária, a contratação de cama hospitalar, cadeira de banho e outros itens, como sondas. Os serviços foram oferecidos por uma empresa de home care e, após um primeiro contato por mensagens de texto, uma consulta online foi marcada com um médico identificado como Jefferson Sampaio. O atendimento aconteceu em abril deste ano. Segundo o denunciante, foi Diogo dos Santos Serpa quem assinou o nome de Jefferson Sampaio no documento. Além dos atendimentos domiciliares, a polícia investiga a atuação de Diogo em uma ONG contratada pela Prefeitura de Arraial do Cabo, na região dos Lagos. Segundo a investigação, ele teria sido contratado para realizar exames admissionais de funcionários da Secretaria Municipal de Educação. Diogo foi preso enquanto realizava atendimento a uma criança de 10 anos com um tumor no cérebro em Nova Iguaçu, na Baixada Fluminense. Segundo a investigação, ele se apresentava como médico, embora seja estudante do sexto ano de medicina. A justiça converteu em preventiva a prisão do Diogo após a detenção durante o atendimento à criança. A reportagem da TMC não conseguiu contato com a defesa de Diogo dos Santos Serpa. Em nota, a Prefeitura de Arraial do Cabo informou que o processo de recrutamento é de responsabilidade da empresa contratada, cabendo à empresa conduzir esses procedimentos e garantir que os profissionais estejam devidamente habilitados para o exercício de suas funções, conforme as condições estabelecidas em contrato e na legislação vigente.
4: É inacreditável, como é que vai desconfiar, né? Agora cabe à polícia, então, investigar se existem outras vítimas e principalmente como que esse homem conseguiu atuar como profissional sem ser identificado. E a gente mostrando a reportagem, o pessoal aqui no YouTube também já dando a opinião, tem a Patrícia Oliveira, do Recife, e ela diz que é revoltante imaginar que uma pessoa possa se passar por médico e atender pacientes, ainda mais crianças, idosos, e mostra como que a gente precisa ter mecanismos mais eficientes para verificar quem realmente está habilitado a exercer a profissão. Mas é demais, né? Você vai se consultar com o médico, chega ali ou passando mal ou com um problema muito grave, você tem que falar, pera só um minutinho que eu vou consultar aqui para ver se ele é um profissional habilitado. É claro que isso não é usual, não é comum isso, né?
2: Exatamente, né? Essa história é absolutamente revoltante mesmo. E a gente vai continuar ligado nisso no Rio de Janeiro. Olha só, Fernanda, né? Você citou há pouco muita gente participando também no YouTube. No WhatsApp são muitas mensagens. No YouTube também, já vi que chegou um monte de gente aqui, ó. O Adilson Viegas, 221. Bom dia, Tebas, e bom dia, Fernanda, a todos que estão aqui na TMC. Adilson de São Gonçalo do Pará, Centro-Oeste Mineiro, está acompanhando a gente pelo YouTube. E, enfim, tem muita gente aqui, a gente vai conversando com vocês ao longo dessa edição do Start TMC. Também no WhatsApp tem muita gente chegando aqui, ó, vou pontuar rapidamente aqui. O Leonardo Reis participando, o Saulo Guedes da Asa Norte em Brasília, o Walter também no Rio de Janeiro, enfim, tem muita gente participando. 5 horas e 46 minutos, manchetes aqui do Start TMC. Mais da metade das escolas públicas de Salvador foi afetada por tiroteios em pelo menos 10 dias letivos do ano passado, segundo um levantamento do Instituto Fogo Cruzado. Das 600 unidades avaliadas, 339 registraram mais de 10 dias com ocorrências armadas no entorno. É muito preocupante isso. O estudo mapeou 3.748 tiroteios na capital baiana entre 2023 e 2025. De acordo com o Instituto, a violência prejudica a segurança, o aprendizado e a permanência dos estudantes nas escolas, né? E claro, a gente também concorda com essa afirmação do Instituto.
4: E agora a gente fala sobre economia. O governo aproveitou o projeto que permite recursos do pré-sal para reduzir o preço dos combustíveis para incluir medidas de ajuste fiscal em 2027. O texto antecipa 3 bilhões de reais em receitas do petróleo fora da meta fiscal e do arcabouço. A proposta aprovada pela Câmara e pelo Senado cria gatilhos para conter o avanço das despesas obrigatórias.
2: Destaque do esporte, Xavi Hernandes do Barcelona, ídolo do Barcelona, melhor dizendo, foi anunciado como técnico, novo técnico da seleção da Holanda, contrato até o fim da Copa de 2030. Ele, que foi meio campista, né, ex-meia de 46 anos, substitui Ronald Koeman, que deixou o cargo após o Mundial desse ano. E aí, como jogador, o Xavi conquistou 2 Eurocopas, a Copa de 2010 também, a primeira Copa da seleção da Espanha, né, e foi justamente contra a seleção da Holanda, né? Isso é interessante, ele venceu exatamente contra a seleção holandesa em 2010.
4: E por falar em Holanda e futebol, o atacante Memphis Depay decidiu levar o Corinthians à justiça e pode cobrar cerca de 180 milhões de reais. A defesa do jogador entende que há elementos para exigir o valor total do contrato que não chegou a ser assinado e, além disso, o holandês cobra a quitação integral de uma dívida referente ao vínculo anterior com o clube. Mas a gente tem muito mais informações sobre Memphis Depay,
2: inclusive, apurações. Ó, eu, depois que recebi aqui o recado da nossa produção, abri aqui o X, o X, né, o antigo Twitter, José Calil, nosso comentarista, publicou de madrugada, mais ou menos ali a 1 da manhã. Escreveu o seguinte: eis que meu celular toca a 1 da manhã para me falarem que o Corinthians mudou de ideia e Memphis vai continuar no clube. Aí tem muita gente ali perguntando para ele. Até uma pessoa pergunta, será? E ele diz, pelo que me falaram, agora vai voltar. Então, informação do José Calil aqui da TMC, informação exclusiva da TMC, a gente vai continuar acompanhando. E aí fica a dúvida, né? Porque, claro, o Memphis foi muito bem no Corinthians, foram 3 títulos, mas é um jogador, de fato, muito, muito caro. Agora, colocando aqui a cabeça no lugar, é um jogador muito caro e o Corinthians atravessa problemas financeiros. E outro aspecto que vai ser avaliado também é em relação à gestão do clube. Quer dizer, tomaram uma decisão e voltaram atrás por conta de rede social, né? É complicado também esse ponto. Enfim, 5 horas e 49 minutos.
4: E esse é o horário da nossa coluna Marcas e Consumidores com João Faria. Ao longo da semana, a série percorre diferentes segmentos do mercado de moda. Então a gente vai continuar falando de moda agora com João Farias.
5: Olá, o mundo da moda está desfilando na pauta da semana aqui no Marcas e Consumidores, que nós estamos contando para você sobre as estratégias das marcas desse segmento, que também tem importante investimento na publicidade, que traduz tendências e comportamentos. Nós já fomos para o varejo de moda com a C&A, também visitamos a moda infantil com o grupo Kili, ontem foi a vez da moda masculina com o Aramis, e hoje tem a moda feminina, hoje é a vez delas. Quem participa comigo é a Maria Toledo, ela que é CMO da Patibô. E ela conta sobre o surgimento da marca e o posicionamento do luxo artesanal brasileiro.
6: A Patibô é uma marca brasileira de moda, que nasceu em Uberlândia 20 anos atrás, fundada pela Patrícia Bonaldi. Começou com vestidos de festa e hoje exporta para o mundo inteiro o nosso luxo artesanal brasileiro. Nós somos a única marca que desfilamos numa semana de moda internacional, somos reconhecidos pelo CFDA e estamos no calendário oficial da New York Fashion Week. Esse palco abre muitas portas para a gente e é o local onde nós nos relacionamos com os buyers, com os clientes do mundo inteiro e também super importante para o mercado brasileiro. A gente exporta o luxo brasileiro e posiciona o Brasil num lugar de muita importância nesse cenário da moda internacional. Temos também uma pessoa que é a fundadora e diretora criativa, o qual usamos na nossa comunicação e no nosso relacionamento, criando um elo muito forte, emocional, com a nossa audiência e com os nossos clientes. Isso facilita muito o nosso trabalho aqui no marketing da Potbull.
5: É um posicionamento ao mesmo tempo artesanal, mas que ganha muito com reconhecimento internacional no universo da moda. Isso é muito importante e não pode perder a raiz. A marca tem que sempre carregar a sua essência, mesmo que vá para o mundo afora. Essa é a identidade que o consumidor busca quando procura por uma marca. E amanhã nós vamos fechando a pauta aqui nos boletins diários da coluna Marcas e Consumidores, ouvindo uma especialista nesse tema que vai dar dicas, inclusive, para você que atua aí no mercado da moda. Até amanhã.
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2: Cinco horas e 52 minutos, a gente vai girar, vai movimentar a nossa reportagem, assunto importantíssimo. Vamos para Brasília, o Igor Damasceno tem informações para a gente. A senadora Tereza Cristina, do PP, confirmou que aceitou o convite de integrar a chapa do candidato Flávio Bolsonaro, né? Ela recebeu esse convite, disse que aceitou. Essa declaração foi dada durante o evento da Casa Parlamento em Brasília, mas aí eu digo aqui, fundamental a gente pontuar, né, que ela não será vice, porque o Alfredo Gaspar aceitou o convite, mas a gente vai continuar acompanhando, claro. E o Igor Damasceno tem os detalhes, as informações. Conta pra gente, Igor.
8: Apesar de não ser oficializada como candidata à vice-presidência na chapa de Flávio Bolsonaro, a senadora Tereza Cristina vai apoiá-lo e utilizar a influência política a favor dele durante a campanha eleitoral. O partido da senadora, o Progressistas, adotou neutralidade. A avaliação é que legendas do chamado Centrão vão ganhar influência no governo, independentemente de quem for eleito. Por isso, preferiram não apoiar alguma legenda que lançou candidatura própria. Tereza Cristina é próxima da família Bolsonaro. Inclusive, foi ministra da Agricultura na gestão do ex-presidente Jair Bolsonaro e teve boa avaliação. A senadora disse que a direita está forte na disputa pelo pleito deste ano.
9: Eu sou uma pessoa coerente. Se eu aceitei ser vice, não deu certo pelas condições do partido, de neutralidade, mas é claro que eu vou apoiar Flávio e fazer campanha para que ele seja eleito.
8: A senadora também comentou a polarização política. O Senado, que hoje é cobiçado tanto pela esquerda quanto pela direita, virou alvo de disputa por causa dos embates com o STF. Tereza Cristina disse que a atual divisão das cadeiras, um terço esquerda, um terço direita e um terço centro, deve mudar e a direita provavelmente vai ficar com a maioria a partir do pleito deste ano.
9: Eu acho que sim, o que a gente tem visto hoje, né, a fotografia de hoje, isso pode mudar porque nós estamos aí há 50 e tantos dias das eleições, mas hoje com certeza a direita trará mais parlamentares, principalmente para o Senado, do que hoje nós temos nessa legislatura.
8: As declarações foram dadas durante o evento da Casa Parlamento, do Grupo Esfera. O evento foi aqui em Brasília e reuniu autoridades de diversos segmentos.
2: Obrigado, Igor Damasceno, portanto, com essa exclusiva, né, com a Tereza Cristina, confirmando, portanto, que recebeu o convite e que aceitou o convite para ser vice, mas, né, por conta de tudo que explicou o Igor para a gente nessa reportagem, Alfredo Gaspar, oficializado, e não há mais volta em relação a esse assunto, pelo menos nesse instante. 5 horas e 55 minutos.
4: E agora a gente E agora a gente continua com o nosso giro de reportagem. Como não, empresários e grandes líderes de negócios compartilham experiências hoje do terceiro dia completo de atrações da SP2B. Ou melhor, eles compartilham experiências ao longo, né, do evento do SP2B. E entre os temas dos painéis do evento está o desafio da liderança em tempos de avanços tecnológicos como a inteligência artificial, e a reportagem é de Marcos De Pato.
10: Mais de 100 atrações em um único dia, entre palestras, workshops, apresentações culturais e outras atividades. É tanta coisa que é preciso escolher bem o que se quer ver.
11: A gente veio aqui para explorar, explorar marcas, explorar histórias. Então, quando a gente vê que um painel tem a ver com comunidade, a gente vai, porque a gente entende que as pessoas precisam estar no centro das marcas.
10: Entre os vários painéis desta quarta-feira, um assunto em comum, a inteligência artificial. A tecnologia do momento também foi tratada no painel Os Novos Desafios da Liderança, com participação de Fábio Coelho, presidente do Google Brasil, que tem uma das plataformas mais usadas da IA, o Gemini.
12: A inteligência artificial, ela é sensacional para ajudar empresas e cidadãos a ficarem mais fluentes em relação a serem mais produtivos, serem mais criativos, serem mais assertivos. A inteligência artificial é um fenômeno de geração de vantagem comparativa sustentável, de melhoramento social, de inclusão social, é mais um elemento dentro de um movimento maior. E eu acredito que com isso, quando a gente olhar o futuro da liderança, o futuro do trabalho, a gente vai estar trabalhando com pessoas que vão estar são menos técnicas, são mais sensíveis, são mais pessoas mais antenadas com o entendimento das diferenças e que são mais pessoas que buscam inspirar e motivar indivíduos.
10: Quem já faz bom uso da ferramenta é Luiz Helena Trajano, que tem uma garota propaganda virtual para lá de conhecida. Tanto que é requisitada até para anunciar produtos de outras empresas.
13: E nenhum lugar que vai falar de inteligência artificial, o Fábio é testemunha disso, vocês vão ver aqui, não vai falar do lado humano. Pode ter o maior técnico aqui na frente que eles vão falar do lado humano, concorda, Fábio? Nenhum momento eu vi tanto falar do lado humano, porque quem vai dar o conteúdo é o lado humano que vai dar o conteúdo para a inteligência artificial.
10: A jornalista Ana Paula Padrão também participou do painel e falou sobre a relação IA e liderança.
14: A IA é sobre gente. Aliás, a IA, eu acho que é uma coisa, humildemente, que eu estou na frente do Fábio aqui, não quero passar vergonha, mas vou dar a minha humilde opiniãozinha. Eu acho que pessoas que estão mais acostumadas a liderar processos e não plugins se dão melhor com a IA. Porque a IA não é um plugin na máquina, a IA é um processo em desenvolvimento todo dia.
10: Cerca de uma hora de troca de experiências, que servem para inspirar e estimular a criatividade do público. E isso é só um pouquinho das mais de 1000 horas de conteúdo da programação do SP2B, que segue até domingo aqui no Parque Ibirapuera.
2: Muito legal, e a TMC vai acompanhar todos os dias de evento, vai continuar acompanhando o cenário muito bonito, inclusive ali do Marcos De Pato, conversando, portanto, com a gente aqui no Start TMC. 5h59, esporte agora, José Calil com os primeiros destaques de hoje. Fala, Calil.
15: Pela Copa Libertadores da América, ontem à noite, o Palmeiras empatou com o Cerro Porteño 1-1, jogando dentro da sua casa. Semana que vem, lá em Assunção, no Paraguai, o Palmeiras terá que vencer ou no tempo normal ou nos pênaltis para se classificar para as quartas de final da competição. Ontem foi um jogo muito complicado, o Palmeiras fez uma boa partida, lutou, mesmo com um jogador a menos, após a expulsão do apoiador Andréas Pereira, o gol saiu. Flaco Lopes abriu o placar para o Palmeiras já aos 36 minutos do segundo tempo. Mas quando tudo apontava para uma grande vitória com um jogador a menos, acabou acontecendo o desastre. Falhou lamentavelmente o goleiro Carlos Miguel e, num cruzamento de Jonathan Torres, Verrete, de leve, ex-jogador do Vasco, desviou a bola para empatar. Então, placar final 1-1, Palmeiras sofre com mais uma falha do seu goleiro Carlos Miguel mas ainda está vivo na competição, repito, tem que ganhar semana que vem jogando lá no Paraguai. Um bom jornal a todos.
2: Valeu, Calil, e cobertura completa da TMC para os jogos de hoje também, com o Libertadores, com Sul-Americana. E eu lembro aqui, o Calil, hoje de madrugada, foi ao X, o X, o antigo Twitter, e escreveu ali o seguinte, ó, abre aspas para José Calil. Eis que meu celular toca a 1h para me falarem que o Corinthians mudou de ideia e Memphis Depay vai continuar no clube, fecha aspas, informação de José Calil aqui, nosso comentarista da TMC. Então há uma expectativa sobre o assunto, polêmica, a gente vai continuar acompanhando, é claro.
4: Para sua alegria ou tristeza, a volta?
2: Eu acho,
4: se
2: assim,
4: for, né?
2: É um grande jogador, mas se isso realmente se confirmar, se isso, talvez a trilha fique mais alegre. Mas se isso se confirmar, eu fico preocupado com as contas do clube, né? O Corinthians tem uma dívida enorme e também com essa falta de convicção, né? Se a gestão decidiu ir por um caminho, depois de, em tese, fazer ali um estudo aprofundado, vai mudar de ideia por conta de rede social? Se você for mudar de ideia por conta de rede social, a cada comentário negativo, meu Deus, aí vira bagunça. Enfim, 6:02.
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4: 6:02, Start TMC no ar desde as 5 da manhã. Já passou aí 1 hora com as principais notícias.
2: Já
4: passa rápido. Você está comigo, Fernanda Câmara e Rafael Tebas. Então você que sintonizou agora, você que está em São Paulo, Brasília, Rio de Janeiro, Curitiba, Belo Horizonte e Recife, seja muito bem-vindo. Nós vamos agora com as principais notícias do dia. Senado aprova projeto para reduzir preço dos combustíveis e amplia gastos fora do teto.
2: Texto permite usar receitas do petróleo para baratear combustíveis e estabelece medidas de ajuste fiscal a partir do próximo ano, 2027.
4: Ministro Dario Durigan afirma que projeto deve gerar economia de 10 bilhões de reais no próximo ano, e esse é só um dos destaques que o Start TMC traz nesta quinta-feira, 13 de agosto, e tem mais.
2: STF manda 7 tribunais devolverem valores pagos em penduricalhos.
4: Decisão atinge os tribunais de justiça de Goiás, Maranhão, Paraná, Rio de Janeiro, Rio Grande do Norte, Rondônia e Distrito Federal e determina pela primeira vez a devolução de valores considerados indevidos.
2: A Agência Nacional de Proteção de Dados suspende transmissões ao vivo do Discord no Brasil para proteger crianças e adolescentes.
4: Medida é inédita e ocorre após a morte de um adolescente de 13 anos no Mato Grosso do Sul, que teria sido ameaçado e induzido ao suicídio durante uma live na plataforma.
2: Tribunal Superior Eleitoral, TSE, avalia nesta quinta-feira a proibição de deepfakes na campanha eleitoral.
4: Ministros analisam a ação do PT contra vídeo de Bolsonaro gerado por inteligência artificial e exibido na convenção que oficializou Flávio Bolsonaro como candidato.
2: Destaques internacionais, a agência Fers diz que Irã mantém controle do Estreito de Hormuz.
4: Segundo a agência iraniana, o país controla a região um dia após Trump afirmar que o controle era dos Estados Unidos.
2: Ainda falando de Donald Trump, presidente dos Estados Unidos autoriza empresas norte-americanas a realizar operações cibernéticas contra grupos criminosos.
4: A medida permite ações de vigilância e até interrupção ou destruição de sistemas sob supervisão do governo. ECC e Comando Vermelho podem ser alcançados caso se enquadrem nos critérios do programa.
2: E no esporte, pela Copa Libertadores da América, Palmeiras empata em casa com o Cerro Porteño do Paraguai, Cruzeiro e Flamengo ficam no 1-1 em Belo Horizonte.
4: Já pela Sul-Americana, o Atlético Mineiro venceu o Bragantino por 1-0. 6:05.
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2: 6h05, Bruno Rizzi já com a gente aqui no estúdio do Start TMC. Bruno, bom dia, boa quinta-feira. E o que, que a gente vai abordar nessa edição do Start?
0: Bom dia, Tebas. Bom dia, Fernanda. Bom dia ao nosso ouvinte espectador. Hoje a gente vai trazer aqui para vocês um pouco mais desse gasto de 7 bi de reais acima do teto. E já explicar o que está por trás disso, quais os contrapontos também dessa questão. A gente vai detalhar um pouco mais, enfim, quais áreas vai ser investido, o que está por trás de tudo isso aí, quais foram as negociações. Também vamos trazer, claro, qual é o clima no Congresso Nacional junto com o Executivo, né? Qual a relação do Legislativo e Executivo no momento, como é que estão as conversas, como é que está essa relação que já foi bem truculenta, vem aliviando. O próprio Hugo Mota, presidente da Câmara, declarou apoio ao presidente Lula e agora fica uma sinalização ali pendente, ou algo próximo disso, com relação a Davi Alcolumbre, presidente do Senado. A gente vai trazer mais detalhes para vocês também.
4: Isso aí, 6h06. A gente começa então a girar nossa reportagem ao vivo. Bom dia para os nossos repórteres que já estão preparadíssimos com os principais assuntos, começando pelo Rio de Janeiro. O Ministério Público Federal pediu à Justiça Federal uma série de medidas para reorganizar a operação de helicópteros comerciais na cidade após uma sequência de acidentes, incluindo queda que matou 4 pessoas na Vista Chinesa no último sábado. E a gente fala com quem? Gustavo Sleman, ao vivo. Gustavo.
21: É isso, é uma preocupação não apenas do Ministério Público Federal, como também de outros órgãos e entidades, autoridades do Rio de Janeiro. No dia desse acidente, no último sábado, inclusive o prefeito do Rio, Eduardo Cavalieri, chegou a informar a imprensa que tinha enviado um ofício para a ANAC pedindo, né, pelo menos a suspensão por uma semana, uma ideia dele, dos voos panorâmicos e também de voos de táxi aéreo aqui no Rio de Janeiro, para que a fiscalização dentro dos aeroportos, aeródromos, e dessas empresas responsáveis por esse tipo de voo, fossem intensificadas, né, essas fiscalizações, justamente por conta do aumento expressivo da série de voos, do número de voos e também do número de acidentes aqui no Rio de Janeiro. Só neste ano, até o mês de julho, foram 13 mortes provocadas por acidentes envolvendo helicópteros aqui no Rio de Janeiro. Como você pontuou, né, o último acidente acabou resultando na morte de 4 pessoas, 3 turistas colombianas da mesma família e o piloto que estava conduzindo essa aeronave. Era um voo panorâmico, sem portas, que duraria 20 minutos. A família desembolsou cerca de R$2.500 para realizar esse passeio em pontos turísticos do Rio de Janeiro. Enfim, o Ministério Público enviou esse ofício à Justiça Federal pedindo a adoção de uma série de medidas para evitar, né, acidentes e também reforçar a fiscalização em relação a esse tipo de voo. Uma das medidas que foram citadas ali nesse documento é a questão de restringir os voos panorâmicos no corredor aéreo sobre a região de mar do Rio de Janeiro. Bom, agora essa análise vai ser feita pela Justiça Federal e encaminhada para outras entidades, como, por exemplo, a Força Aérea Brasileira e a ANAC, claro, vai acompanhar e também continuar acompanhando a ação por parte de autoridades fluminenses em relação a esse aumento nos voos do Rio de Janeiro e também aumento nos acidentes envolvendo aeronaves, principalmente helicópteros e ultraleves, no estado nos últimos meses e anos, pessoal.
4: Tem muita coisa ainda pela frente, Gustavo, mas deixa eu aproveitar a sua entrada, porque ontem houve 2 operações policiais no Rio de Janeiro e 2 pessoas ficaram feridas, né? Você tem as atualizações do estado de saúde?
21: Ontem foi um dia marcado por ações, ocorrências envolvendo as polícias do Rio de Janeiro no plural, tanto a Polícia Militar como também a Polícia Civil. A gente teve uma ação da Polícia Militar no Complexo da Maré, por exemplo, que fez com que moradores, passageiros e pessoas que passavam pela Avenida Brasil, principal via expressa do Rio de Janeiro, procurassem abrigo. Inclusive um vídeo impressionante de um pai se escondendo com 2 crianças pequenas, né, os filhos dele, na Avenida Brasil. Esse vídeo está no nosso Instagram. E também a gente teve uma ação policial que acabou resultando num protesto na favela do metrô, que fica na região da Mangueira, na zona norte do Rio de Janeiro. Era uma ação da Polícia Civil contra um ferro velho clandestino que funcionava naquele local. Segundo a polícia, criminosos atacaram os agentes E ainda de acordo com a polícia, não houve revide por parte dos agentes. No entanto, uma criança acabou sendo atingida por estilhaços no olho, uma criança de 6 anos. Ela foi encaminhada para um hospital da região, passou por cirurgia ontem à noite, uma cirurgia considerada delicada. Ainda não há atualização sobre o estado de saúde dessa criança, desse menino de apenas 6 anos. Depois de todo esse episódio, moradores daquela região fizeram um protesto na rua São Francisco Xavier e também na Avenida Rei Pelé, as duas principais vias ali da região da Mangueira, do Maracanã e da Grande Tijuca, fechando os dois sentidos dessas vias com pneus e atearam fogo nessas estruturas.
2: Valeu, Sleman, obrigado pelas informações, a gente continua acompanhando. 6:11 Brasília, agora a gente vai para a capital do país com o Rafael Felitti. O Rafa, teve reunião, então, entre Lula e Davi Alcolumbre, acho que foi no Palácio do Planalto, você pode confirmar para a gente aqui ao vivo. E como que foi essa reunião, Rafa? Bom dia.
1: Bom dia, Rafa, Fernanda, Bruno, bom dia para os nossos ouvintes. Essa reunião foi no Palácio da Alvorada, né? Na casa do presidente da República. Lula recebeu Davi Alcolumbre, uma reunião que também contou com a presença do ministro das Relações Institucionais, José Guimarães, e também da líder do governo no Senado, a senadora Tereza Leitão. Durante essa conversa, Lula e Davi Alcolumbre retomaram o diálogo depois da relação que tinha azedado após Alcolumbre ter sido o principal articulador ali da negativa do nome de Jorge Messias ao Supremo Tribunal Federal. Essa conversa entre Lula e Davi Alcolumbre teve uma articulação ali, segundo ali os bastidores, do ministro Alexandre de Moraes e também do ministro Cristiano Zanin. Então, eles retomaram esse diálogo, inclusive até foram instaladas as comissões mistas para votar pautas importantes ali para o governo. E a gente teve, inclusive, já ontem a aprovação do projeto que reduz os impostos ali para os combustíveis, que cria também um espaço extrateto para o governo. E depois dessas articulações, esse projeto aí conseguiu avançar, sendo aprovado tanto na Câmara quanto no Senado. Vai a sanção ali do presidente Lula, né, que se torna um projeto de lei de conversão, apesar de ter sido uma medida provisória, como teve alguma alteração no Congresso, ele vira um projeto de lei de conversão e volta para o presidente da República sancionar. Então vamos ver os próximos capítulos dessa articulação política, né? Dentro nessa esteira aí das pazes entre Lula e Alcolumbre, ou esse princípio de pazes, tem também um apoio de Alcolumbre, um alinhamento estadual ali pensando nas eleições, um palanque com Randolfo Rodrigues, do PT, que vai ser o candidato à reeleição ao Senado lá pelo Amapá, numa eleição difícil, né? Porque tem muitos candidatos ali fortes ali na região. E a gente vai ver os próximos capítulos ali desse imbróglio entre Lula e Davi Alcolumbre. Volto com vocês.
2: Eu, Rafa, todos os bastidores de Brasília, então sempre no Start TMC com o Rafael Felitti. Bruno Rizzi, então tranquilidade, paz, sombra e água fresca.
0: Tranquilidade, ou não é paz, tão assim? Palavras pesadas para a gente usar nesse ambiente. Mas realmente, a questão já foi muito pior, né? Essa relação já foi muito mais desgastada. Claro, a gente também tem esse adendo aí da questão eleitoral. O Felitti trouxe muito bem que Alcolumbre, apesar de não ser candidato, né? Vale a gente salientar, Alcolumbre está no meio do mandato. Ele tem ali as suas alianças partidárias e regionais que trariam um certo interesse essa aproximação com o presidente Lula, e também o presidente Lula tem total interesse em manter essa aproximação. Vale salientar que a questão de Jorge Messias, indicação lá para o STF, que foi o motivo do racha, né? A gota d'água para esse racha, eles não se falavam, enfim, dessa forma desde então. Justamente por conta da rejeição da indicação do presidente Lula para o STF através do Senado e muito organizado ali por Davi Alcolumbre. Um outro ponto é que, enfim, então as coisas se alinharam, mas um outro ponto que eu quero trazer também, já pensando no 2027 em diante, né? Porque uma coisa é essa relação pacificada, ela é positiva para o presidente Lula e para o próprio Davi Alcolumbre, que poderá contar com o apoio do próprio presidente Lula para sua recondução à presidência do Senado. Por outro lado, o presidente Lula também conta com esse apoio, porque a gente sempre fala aqui que o Legislativo tem cada vez mais poder. Então, não faz bem para ninguém estar brigado com o Senado, com todo o Congresso Nacional. Com Hugo Mota, a relação está bem pacificada, já declarou até apoio formal. Caso Davi Alcolumbre declare esse apoio formal para o presidente Lula e a relação fique muito mais positiva, mas o atual senador, candidato Flávio Bolsonaro vença as eleições, muito se fala nos corredores de Brasília de um afastamento e até um racha entre Flávio Bolsonaro e Davi Alcolumbre por conta da preferência de Flávio Bolsonaro por seu articulador e senador Rogério Marinho, né, que é articulador da campanha de Flávio Bolsonaro. Flávio Bolsonaro preferiria senador Rogério Marinho na presidência do Senado e por isso teria um racha com Davi Alcolumbre. Mas, na avaliação que a gente faz aqui, vocês podem até ouvir alguma questão relacionada a isso, eu discordo um pouco desse sentimento aí, desse racha antecipado, já pensando numa eventual vitória, pensando numa eventual disputa pela presidência do Senado através de um nome de seu apoio. Eu acho que Rogério Marinho, caso Flávio seja eleito, vai ter uma posição ali muito relevante dentro do governo, pegar um ministério ali de relevância como uma casa civil, hoje seria até o mais provável, caso Flávio seja eleito. Então, eu não acredito nesse racha já de antemão, pensando nessa possibilidade para 2027. Muito cedo e também não vejo Rogério Marinho disputando com tanto afinco essa questão de presidência do Senado, uma vez que vai ter uma relevância num eventual governo.
4: Muito bom, 6:16. Agora a gente vai para Belo Horizonte. O juiz afastado após ser flagrado bebendo durante o julgamento já havia determinado em 2006 a prisão de 9 vereadores de Montes Claros por suspeita de uso de notas frias. Sabe quem está com a gente? O Júnior de Castro, que tá com o microfone, não tem nenhuma bebida aí, mas tem muita informação.
3: Não tem.
4: Ao vivo.
3: É isso aí, Fernanda. Bom dia para você, bom dia, Rafael, Bruno. Excelente quinta-feira para todo mundo ligado com a gente aqui na TMC. Pois é, um caso bizarro, né, gente? O juiz foi aí flagrado bebendo vinho e fumando durante essa videoconferência. E agora vem à tona esse caso dele que aconteceu em 2006, quando ele era juiz da primeira vara criminal de Montes Claros, que fica lá no norte de Minas. Ele determinou, como você bem disse, Fernanda, a prisão temporária de 9 dos 15 vereadores da cidade. Os parlamentares, eles eram suspeitos de usar notas fiscais falsas para justificar o recebimento de verbas indenizatórias. Os vereadores foram soltos no dia seguinte, depois que o Tribunal de Justiça aqui de Minas Gerais concedeu o habeas corpus. Segundo o advogado que participou dessa defesa, o tribunal considerou que não havia justificativa concreta para essas prisões dos vereadores. Inclusive, nenhum deles acabou sendo condenado e alguns deles sequer foram denunciados. Agora, quase 20 anos depois, o próprio juiz está sendo aí investigado pelo comportamento durante essa sessão virtual. O órgão especial do Tribunal de Justiça aqui de Minas Gerais confirmou, inclusive, por unanimidade, o afastamento dele e suspendeu todos os seus acessos aos sistemas do Tribunal e do Conselho Nacional de Justiça. A Corregedoria também abriu um processo administrativo que apura o caso e, claro, provavelmente teremos atualizações e traremos aqui durante a programação da TMC. Volto com vocês.
2: Valeu, Júnior de Castro. Realmente, né, o comportamento desse juiz, um caso bizarro, de fato. Exatamente como ele classificou. 6:18, a gente sai do sempre sóbrio Júnior de Castro e conversa agora com o Leonardo Gomes, que está em Curitiba, também sempre com muita seriedade.
0: Sobriedade também.
2: Sobriedade. Ó, seguinte, hein? Decisão do STF que suspendeu verbas indenizatórias afeta ao menos 75 magistrados do Paraná, que receberam mais de 100 mil reais em um único mês. Estamos falando aqui dos chamados penduricários, né, Léo?
6: Exatamente. Dos 75, 73 que receberam mais de 100 mil reais no mês de abril e outros dois no mês de junho. Este levantamento feito pelo próprio Supremo Tribunal Federal, mas claro, com o auxílio do Conselho Nacional de Justiça, apontou que nós tivemos destes casos, porque assim, tá, mais de 100 mil reais bruto, que já é muita coisa, e líquido, quanto que caiu na conta desses juízes e desembargadores? Entre 100 mil e 154 mil reais em um único mês,
5: Já pensou? Pois é. Tem gente que trabalha o ano inteiro e nem vê perto disso cair na conta. Muito pelo contrário, né? Na lista estão 33 desembargadores, 3 juízes de direitos, algumas varas especiais, outros 23 juízes de outro tipo de vara e por aí vai, espalhados por todo o estado do Paraná. O que chama atenção, claro, além aqui do Paraná, o Supremo Tribunal Federal determinou que estes pagamentos excedentes ao teto do funcionalismo público sejam devolvidos, não só aqui no Paraná, mas também em Goiás, Maranhão, Rio de Janeiro, Rio Grande do Norte, Rondônia e também o Distrito Federal. Agora, quando a gente pega um levantamento feito pelo jornalismo da TMC, assim como colegas de outros veículos de comunicação aqui no Paraná, a gente repercutiu ao longo deste ano, o total de penduricalhos pagos para o judiciário aqui no Paraná chega a 149 milhões de reais desde o início do ano. A lista inclui benefícios. Veja você, trabalhador, que está acompanhando a gente agora no ônibus, está no carro, no caminho do trabalho, vê se você tem direito ao auxílio alimentação, auxílio pré-escola, auxílio saúde, auxílio natalidade, auxílio moradia, licença indenizatória e por aí vai. Se eu ficar falando a lista toda aqui, vai chegar às 7 horas da manhã, a gente vai estar falando ainda e, claro, sempre valores exorbitantes.
2: Exatamente, Léo, né? Sempre muito acima do teto. Obrigado pelas informações, sempre explicando muito bem pra gente as informações. Leonardo Gomes, e eu cito aqui, né, que a preocupação com as contas públicas, penduricalhos também, né, que atrapalham e muito a nossa vida. Essa é uma das bandeiras da TMC, a gente fica sempre muito preocupado, porque aumentam os gastos públicos, pressionam ainda mais as contas do Estado e claro que a consequência também é atrapalhar o nosso cotidiano e é por isso que a TMC vai ficar em cima desse assunto relacionado aos penduricalhos. Vamos para Brasília?
4: Vamos para Brasília. O TSE se reúne nesta quinta-feira para discutir regras sobre o uso do deepfake nas eleições em meio à ação do PT contra vídeo de Bolsonaro feito com inteligência artificial. Vamos saber todos os detalhes com a Lívia Brás, que já está aqui preparadíssima para falar conosco ao vivo.
7: Oi, Fê, bom dia para você, bom dia para o Rafael, para o Bruno, todo mundo que acompanha a gente. Pois é, essa reunião vai ser uma reunião fechada e foi marcada pelo próprio presidente do tribunal, o ministro Cássio Nunes Marques. Essa reunião deve acontecer logo depois da sessão de julgamentos lá no plenário do tribunal. Os ministros aí devem discutir o julgamento daquela ação que foi movida pelo PT contra a divulgação de um vídeo que foi produzido por inteligência artificial, em que o ex-presidente Jair Bolsonaro ele aparece apoiando a candidatura do filho Flávio Bolsonaro, vídeo esse que foi divulgado há 2 semanas, né, durante a convenção do PL, que confirmou Flávio como candidato ao Palácio do Planalto. Na pauta de hoje dessa reunião lá do TSE, também está a definição das punições para quem descumprir essa regra. E aí, entre as possibilidades, advertência e multa, com sanções até mais duras em caso de reincidência. A tendência para hoje é que o tribunal caminhe aí para uma proibição geral, só que existem duas correntes que podem ser discutidas nessa reunião. Uma que defende realmente que essas deepfakes elas sejam proibidas em qualquer situação e uma outra que entende que a restrição ela só deve valer quando essa tecnologia ela for usada para enganar o eleitor ou para prejudicar um outro candidato. Na avaliação dos ministros, essa proibição geral, né, das deepfakes, ela evitaria que a justiça eleitoral recebesse uma enxurrada de ações questionando justamente o uso da IA. Só esclarecendo para o nosso ouvinte, explicando o que é deepfake, né? É aquela tecnologia que é capaz de alterar imagem, vídeo, fala de pessoas usando justamente a inteligência artificial.
4: Obrigada, viu, Lívia, por todas as suas informações. E a gente continua com esse assunto aqui com Bruno Rizzi. Inteligência artificial, deepfake, então, mais em foco ainda no cenário político.
0: É isso, e novidades, né? A gente, pela primeira vez, está tendo que lidar, de fato, com alguma coisa tão concreta ali sobre um assunto, enfim, realmente um assunto novo que surge ali para a gente discutir em cima das eleições e o próprio Tribunal Eleitoral também começa a ter que lidar. Essa questão de Flávio Bolsonaro, ele até, enfim, ele alega que o vídeo é feito com inteligência artificial e não é um deepfake, que estaria dentro das regras e tudo mais. muita discussão e o PT questiona que é um uso de deepfake. Só para botar a bola no chão aqui e explicar para vocês. Apesar da deepfake estar dentro desse texto de inteligência artificial, existe uma regra muito específica para deepfake, que é o que a Lívia muito bem explicou aí no final da entrada dela aqui com a gente. O deepfake, a nível eleições, a nível campanha eleitoral, a nível propaganda eleitoral, é proibido. Seja para beneficiar, seja para prejudicar algum candidato. Então, deepfake não pode usar. Ponto. Inteligência artificial pode ser usada. Quando e como? Até 72 horas antes do pleito e 24 horas depois das eleições. Então, as eleições são ali no domingo, né, dia 4 de outubro, 72 horas antes não pode ter nada de IA e 24 horas depois, certo? E como é essa IA? Ela precisa vir identificada com um selo indicando que está sendo utilizada a inteligência artificial. Não pode simplesmente jogar um vídeo. Aí você fala, ah, mas deepfake é inteligência artificial. Aí a discussão é longa, inclusive nos tribunais eleitorais, e juristas ainda debatem muito sobre isso. Até porque existe uma tese que o deepfake é atrelado à palavra fake. Ou seja, seria algo falso em uso para prejudicar alguém. Existe esse entendimento por parte dos juristas. Mas o TSE já tem muito explícito que o deepfake, para o bem ou para o mal, não é permitido, independentemente se é para o bem, né? Porque foi o caso de Jair Bolsonaro na campanha de Flávio. Então, não interessa. Não pode usar, mesmo que seja em benefício, mesmo que seja de forma positiva, sem deteriorar a imagem de ninguém, nem do adversário, nem do outro candidato, mas mesmo assim não pode ser usada, mesmo que em benefício próprio.
2: Isso nos leva a uma discussão que quase que esbarra na filosofia, né? Porque ao longo do tempo a gente sempre lidou com informações falsas sendo divulgadas, infelizmente, durante as eleições. De alguns anos para cá, a nossa preocupação aumentou ainda mais com as fake news, com o uso das redes sociais, com muitos perfis falsos também divulgando informações falsas. E agora a gente se depara com vídeos e a gente olha o vídeo, ele é tão bem feito, infelizmente, que chega a dúvida, é verdade ou é mentira? E ao longo do tempo, faz quase parte da nossa essência, da essência humana, sempre houve aquele raciocínio, ver para crer, ou seja, se eu estou vendo, aquilo lá é verdade, se eu estou vendo é verdade, a partir de agora não, eu posso estar vendo algo e pode ser mentira.
0: Exato, né? Eu só acredito vendo.
2: Só acredito vendo, exatamente, agora eu posso estar vendo e pode ser mentira.
0: Às vezes o problema é ver nesse caso, né?
2: Exato.
0: Justamente que aí você vai ter certeza de algo que não é verdade.
2: É muito complexo.
0: É muito complexo, é realmente muito filosófico, excelente ponto.
2: Bem interessante.
0: Então, é isso, só lembrando, então, inteligência artificial precisa ter o selo ali, precisa estar mostrando que é o uso de inteligência artificial. Não pode simplesmente soltar o vídeo, mas inteligência artificial, exceto deepfake, está permitido. Mas a discussão vai ser longa desse próprio caso. Que bom, só um parênteses aqui, que bom, no sentido da justiça eleitoral, que essa discussão, que aconteceu essa questão aí de Flávio com o vídeo de Jair. Independente, você pode gostar, pode não gostar, pode concordar, pode não concordar. A gente não está entrando nesse mérito aqui. A gente está entrando no mérito que bom que essa discussão, que bom que isso aconteceu quando aconteceu.
2: Uhum.
0: Por quê? Porque justamente abriu esse espaço para ser questionado e para a gente ter um entendimento e para o TSE criar sua jurisprudência, né? É quase que criando ali um padrão para que, a partir de daqui 4 dias, comecem as campanhas. 3 dias começam as campanhas.
2: Exato.
0: Né? E aí a gente vai já ter algo minimamente melhor estabelecido.
2: Exatamente. Por isso que é importantíssimo esse julgamento. Então, a gente vai acompanhar do TSE, que se reúne hoje, quinta-feira, dia 13 de agosto. 6 horas e 29 minutos. Você participa aqui no nosso WhatsApp, no 11972211001. Mande a sua mensagem pra gente aqui. Vou citar rapidinho aqui algumas mensagens que chegam lá de São Luís, no aplicativo da TMC. Aqui o Rui mandando um alô pra gente, também mandando de Brasília a mensagem o Heron, enfim, tem muita gente participando.
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6: Seis horas e 38 minutos, você acompanha o Start TMC de São Paulo, Brasília, Rio de Janeiro, Curitiba, Belo Horizonte e Recife. Você está comigo, Fernanda Câmara, com Rafael Tebas e com Bruno Rizzi, que vai comentar agora pra gente. A gente já trouxe esse assunto aqui, mas pra gente esmiuçar, com apoio então do governo, o Congresso autoriza gasto de até 7 bilhões de reais acima do teto, Rizzi.
7: É isso, ontem então, pra vocês entenderem, tem muito número e muita palavrinha ali, muita sigla no meio dessa história toda. Basicamente, para entender e deixar um pouco mais simples aqui, além de conter a fonte de receita para o programa de fertilizantes que foi aprovado pelo Senado, esse PLP de combustíveis, que é o centro de toda essa discussão, é todo o cerne dessa questão, ele passou a incluir benefício fiscal para vários setores e antecipação de valores de excepcionalizações orçamentárias. Então, por isso que tem impacto no fiscal, no gasto, né? Agora, por que tem impacto fiscal? Apesar do gasto por si só, é que algumas medidas que eram inicialmente discutidas como temporárias, toda essa questão era discutida como temporária, ficou mesclada. Algumas partes do texto trazem elementos que serão temporários e outros serão mas de forma definitiva. Então, o impacto acaba sendo carregado e não só enquanto a volatilidade de petróleo. E outro ponto é que esse relatório ampliou os setores considerados afetados pela volatilidade do petróleo. Antes a gente estava focado apenas em combustíveis. Hoje, aqueles que têm reflexo através da volatilidade do preço do petróleo que pode impactar nos seus setores também entraram. Então, são algumas mudanças que atendem a alguns planos que já tinham sido verbalizados pelo presidente Lula, que também trazem ampliação de gastos com a defesa, que tem sido um dos motes ali de sua campanha.
8: Bruno Rizzi, valeu. Daqui a pouquinho, Bruno, também no TMC 360. 6 horas e 40 minutos, a gente muda de assunto aqui no Start TMC, a gente vai novamente voltar à pauta do terremoto de 7,4 que atingiu a Colômbia na última segunda-feira. A situação ainda é muito delicada, já são 265 pessoas mortas, quase 500 pessoas desaparecidas. Realmente é triste, é muito triste. A gente conversa agora com o Bruno Colasso, sismólogo do Centro de Sismologia da USP. Bruno, muito obrigado por nos atender, bom dia para você. Para a gente começar essa entrevista aqui no Start, né? O que explica a força e o grande impacto desse terremoto na Colômbia? E eu não sei, eu sou leigo no assunto, quero te perguntar, tem algum tipo de relação com o que a gente observou com o terremoto da Venezuela? Há algum tipo de relação entre as duas coisas ou não?
9: Bom dia, Rafael, Fernanda. Não, eles não, isso não tem relação, tá? Então, o caso da Venezuela, apesar de a gente ser países vizinhos ali, né? Mas foi uma interação entre a placa sul-americana, né, na parte do continente ali onde está o Brasil, a Venezuela, a Colômbia, com a placa do Caribe naquela época ali, né? E essa configuração aí da placa, né, nessa região mais norte aí do continente.

0: sul-americano é super complexo, é um contexto tectônico super difícil de explicar até. E na parte da Colômbia é a formação dos Andes, né, que causa esses terremotos ali nos países andinos de modo geral, né? Então, Equador, Colômbia, o Peru, Chile, Bolívia também. Então, ali é uma outra placa, né, que está ali no Oceano Pacífico, chama Placa de Nazca. Ela entra por debaixo da placa sul-americana, nesse caso aí, né? E essa interação entre essas duas placas forma a Cordilheira dos Andes, né? Para você ter uma ideia. E é essa interação que causou os terremotos. Então, apesar de serem vizinhos, são mecanismos diferentes. Na Colômbia, a gente teve uma profundidade até maior, né, do hipocentro, a gente, perto de 110 km de profundidade, que geralmente é uma distância suficiente para atenuar bastante, né, diminuir a força das ondas. Mas ali a gente teve um outro problema, né, nas regiões mais afetadas, ali nas cidades ali que são produtoras de café, por exemplo, a gente tem um tipo de terreno que prejudicou, né? Ele amplifica, são terrenos sedimentares, e esse tipo de rocha amplifica a passagem das ondas sísmicas, né? Então, os edifícios que também eram mais frágeis sofreram com esse impacto.
1: E aqui no Brasil, um terremoto dessa magnitude pode provocar tremores perceptíveis por aqui?
0: Fernanda, as pessoas ali no Acre, no Amazonas, sentiram esses tremores, né? Mas pela distância eles não causam nenhum problema, né? Claro, causam ali um mal-estar, né, temporário, um susto, né? Mas elas não têm força suficiente para causar danos estruturais, né? Nem coisa do tipo no Brasil, está muito longe já.
2: Ô Bruno, ao longo do tempo, inclusive quando a gente era mais novo, nas aulas de geografia, a gente sempre escutou que o Brasil tem uma, do ponto de vista geográfico, né, fica numa região privilegiada na comparação com outros países, porque não é tão afetado com algumas questões climáticas ou mesmo com terremotos. Só que a gente tem noticiado aqui no nosso jornal cada vez mais, né, situações muito tristes, tornado, enfim, a gente lembra também do que aconteceu no Rio Grande do Sul há pouco tempo. É possível que a gente comece a verificar, inclusive, né, algum tipo de relação, que a gente comece a sentir mais impactos de terremotos ou de adventos como esse em outros países? Tem algum tipo de previsibilidade em relação a um futuro de médio prazo?
0: É importante na verdade, separar esses dois tipos de fenômenos, né? Os terremotos, né, eles são regidos por forças do interior da Terra, né? Ao passo que os efeitos climáticos, a gente está falando de uma interação da atmosfera e tudo mais, e eles não têm nenhuma relação, né? E muitos artigos científicos já foram publicados, né, tentando fazer relações, por exemplo, do fenômeno El Niño com o aumento de número de tremores, né, mas isso é sempre muito controverso, né, e mesmo na academia há uma certa desconfiança disso, né. Os números de terremotos que acontecem no mundo, de modo geral, eles se mantêm o mesmo ao longo dos anos, né? Então acontece um determinado número de terremotos, né, em determinadas regiões que se mantêm os mesmos. Isso vem da interação das rochas do substrato terrestre, né? E o Brasil também tem tremores, né? No Brasil registra tremores de magnitude 2 a 3 praticamente todos os meses, né? Então os tremores que acontecem por aqui, eles têm magnitudes muito menores, né, do que em boa parte do mundo, né, porque a gente está no interior de uma das placas, né, a gente está no interior da placa sul-americana, e os principais terremotos, os mais fortes e mais frequentes, vão acontecer ao longo das bordas dessas placas, no contato ali entre duas ou mais placas. E então a gente tem, por exemplo, uma borda que fica no meio do Oceano Atlântico, né, entre o Brasil e a África, e a outra está indo, né, do lado oeste, na parte do Chile, ali na Colômbia e tudo mais. Então a gente está no interior de uma das placas, na placa sul-americana, e isso faz com que a gente tenha tremores muito mais fracos por aqui, o que é muito bom.
1: E isso pode ter uma sequência? É algo a se esperar, esses fenômenos, falando da Colômbia, então, tremores no Brasil, como você acabou de citar?
0: Essas regiões dos Andes, né, e, na verdade, toda a costa do Pacífico, a gente tem muitos, dezenas de tremores que acontecem por dia, né? E uma das coisas que a gente tem aumentado essa percepção, né, por causa das mídias sociais, da interação, da das próprias equipamentos que os países têm instalados para medir esses tremores têm aumentado também, né? A gente tem escutado, né, entre aspas, a Terra de um jeito melhor, mas na verdade essa proximidade temporal, né, entre os sismos de Colômbia e Venezuela, que também faz com que a gente aumente essa percepção que estão acontecendo. Então essa proximidade temporal de dois terremotos super importantes, né, uma magnitude bastante alta, que causou destruição, causou mortes, faz com que a gente tenha essa percepção que as coisas estão aumentando, mas na verdade foi uma triste coincidência.
2: Bruno, nosso tempo acabou. Eu te agradeço muito. Só peço para você responder em 20 segundinhos, no nosso continente aqui na América do Sul, quais são os países mais propensos a sentir então os tremores? Rapidinho.
0: São todos os países da costa oeste sul-americana, né? Então, Equador, Colômbia, Peru, Chile. O Peru e o Chile são os países que mais sentem tremores.
1: Muito obrigada por todas as suas informações, por essa entrevista. Bruno Colasso, sismólogo do Centro de Sismologia da USP. Um ótimo dia para você. E a gente continua agora aqui com os nossos assuntos. Nós vamos lá para Belo Horizonte com Júnior de Castro para falar sobre dengue, que já matou 43 pessoas em Minas Gerais em 2026 e soma mais de 63 mil casos prováveis da doença. Outros 26 óbitos ainda estão sob investigação, segundo dados atualizados até 10 de agosto. Júnior, conta para a gente então sobre todos esses casos, sobre a dengue, enfim, o que você tem de atualizações aí?
3: É isso, Fernando. Esses dados foram atualizados nesta semana pela Secretaria de Estado de Saúde e que mostram aí justamente que existem 63 mil casos prováveis da dengue aqui em Minas Gerais e desses 43 mil já foram confirmados. E essa situação pode ser ainda mais grave, porque outras 26 mortes também estão sendo investigadas para saber se elas foram provocadas pela dengue. A chikungunya também preocupa aqui no estado. Minas tem mais de 15 mil casos prováveis e cerca de 13.500 confirmações. Cinco pessoas morreram pela doença e outras quatro mortes também estão sendo investigadas. Já os números da Zika são bem menores. São 33 casos prováveis, 11 confirmados, sem nenhum registro de morte. E vale lembrar que os casos prováveis são aqueles que foram notificados e ainda não foram descartados. Então, por isso, o número pode mudar aí à medida que as investigações e as confirmações avancem. A gente continua atualizando aqui durante a programação da TMC e eu volto com vocês.
2: Valeu, Júnior de Castro, obrigado pelas informações. 6 horas e 48 minutos. Vamos dar uma passada no tempo aqui, previsão do tempo para essa quinta-feira. Tem muita gente saindo de casa, enfim, e a gente vai te informando. Você que está em Curitiba, você que está no 100.3, portanto, sol, né, de manhã, a tendência é essa, e deve chover à tarde e à noite. Então, atenção aí, máxima de 25 graus, mínima de 13 hoje em Curitiba.
1: Aí a gente vai para o sudeste, aqui em São Paulo, sol entre nuvens, noite nublada, mas sem chuva. Máxima 29 e mínima 15.
2: Você no Rio de Janeiro, sol entre nuvens, noite nublada, a tendência é essa para hoje, mas não deve chover, tá? Não vai chover no Rio. Máxima de 32, mínima de 16 graus.
1: 32 quente,
2: hein? É, quente, opa, opa.
1: Belo Horizonte, sol entre nuvens, tempo seco, sem previsão de chuva, máxima 29, mínima 17.
2: Centro-Oeste agora, Brasília, sol. Inclusive vai ter névoa aí leve pela manhã, você que tá no 100 1 de Brasília. Calorão, hein, na capital do país. Máxima hoje de 31 graus e mínima de 19.
1: E para a gente fechar, em Recife, tem chuva de manhã, muitas nuvens à tarde, tempo firme à noite. Aí a máxima é de 29 e a mínima de 22 graus. 6 horas e 50 minutos.
2: Esporte agora no Start TMC, José Calil tem as informações, está de volta com a gente, porque afinal de contas teve Palmeiras em campo e hoje muita coisa vai acontecer na Sul-Americana e também na Libertadores da América. Fala, Calil!
4: Neymar volta ao time do Santos hoje à noite, às 7 horas, na Vila Belmiro, contra o Macará do Equador, pelas oitavas de final da Copa Sul-Americana, primeiro jogo. Após cumprir suspensão no final de semana pelo Campeonato Brasileiro contra o Atlético Paranaense, Neymar retorna tentando ajudar o Santos a progredir nessa competição. Teremos ainda mais dois brasileiros em campo, também pela Copa Sul-Americana nesta noite. O Vasco da Gama, às 7 horas, visita o Olímpia no estádio Defensores del Chaco, em Puerto Sarronia, capital do Paraguai. E o Botafogo joga mais tarde, na altitude de Cusco, lá no Peru, enfrentando o Cienciano às 9h30. Hoje também tem Corinthians pela Copa Libertadores, 9h30 da noite. O Corinthians joga no estádio gigante de Arrojito, lá em Rosário, na Argentina, contra o Rosário Central, do atacante Di Maria. O Corinthians, que estreia hoje nas oitavas de final da Libertadores, sem Memphis Depay, que, como todos sabem, foi embora. Não houve acordo para a renovação do contrato do atleta e o holandês ainda deixa muita saudade no coração do torcedor corintiano. Um bom jornal a todos.
2: Inclusive o Kalil, hoje de madrugada, informação exclusiva da TMC, Kalil foi ao X, o X, né? Escreveu o seguinte: meu celular tocou a 1h da manhã e me falaram que o Corinthians mudou de ideia e Memphis vai continuar no clube. Informação do José Kalil, publicada durante a madrugada. A gente vai acompanhar ao longo do dia de hoje.
1: E ontem teve Libertadores, Rafael Tebas?
2: Ah, teve Libertadores sim, jogo importante entre Cruzeiro e Flamengo. Jogo de ida das oitavas de final. E o nosso setorista, o Marcos Botelho, tem as informações desse jogo. Conta pra gente, Marcos.
5: Olá, um bom dia pra você, um bom dia pra quem nos acompanha aqui no Start TMC. E ficou tudo para o jogo da volta no Maracanã na próxima quarta-feira. Tudo igual no Mineirão na noite de ontem, 1x1 para Cruzeiro e Flamengo pelo jogo de ida das oitavas de final da Copa Libertadores. Um jogo muito truncado e muito parelho. Após um primeiro tempo com poucas oportunidades, empate em 0x0. Aí os gols ocorreram na segunda etapa. Logo aos 7 minutos, o equatoriano Kenny Arroyo fez bela jogada pelo lado direito, cortou, invadiu a grande área e bateu de pé esquerdo no ângulo do goleiro Rossi, fazendo 1x0 para o Cruzeiro. Aos 20 minutos, o técnico Leonardo Jardim acionou o banco de reservas, promoveu as entradas de Lucas Paquetá e Pedro e surtiu efeito. Um minuto depois, Pedro sofre falta pelo lado esquerdo, já no campo ofensivo do Flamengo. Falta cobrada. Em um primeiro momento, a bola bate no travessão e sobra para Lucas Paquetá empatar o jogo aos 21 minutos. Uma falta reclamada bastante pelos jogadores e pela comissão técnica do Cruzeiro. Mas placar em 1x1 e decisão no Maracanã na próxima quarta-feira, jogo às 9h30 da noite. Quem avançar está classificado às quartas de final da Copa Libertadores e vai ter pela frente o Independente Del Valle ou Tolima.
1: Muito obrigada pelas informações. 6h54, como a gente gira a nossa reportagem por todas as regiões, né? A gente está em São Paulo, Brasília, Rio de Janeiro, Curitiba, Belo Horizonte e Recife. A gente vai agora para as ruas de São Paulo com o nosso repórter Ricardo Spárvoli para a gente saber como é que está o movimento. Ele que está no metrô da Vila Madalena. A gente quer saber, então, muita gente, inclusive de várias regiões, vem para São Paulo. E aí a gente quer saber a movimentação. Ricardo Spárvoli.
6: Bom dia, Fernanda, Rafael, para você que acompanha o Start TMC. Nesse momento, funcionamento normal em todas as linhas do metrô e do trem. Mas, pessoal, eu tenho uma notícia muito legal aqui a respeito do metrô de São Paulo. Isso porque a vacinação nas estações de metrô contra o sarampo tem sido um sucesso. Mais de 5 mil pessoas já foram vacinadas nas estações Santa Cruz e Santo Amaro, da linha 5 Lilás, e também na estação Vila Sônia, da linha 4 Amarela. Além dessas estações, outras 4 estão fazendo essa vacinação: as estações Corinthians Itaquera, Vila Matilde, Vila Prudente e também no Tucuruvi, ou seja, linha amarela, linha lilás, linha vermelha, linha azul, zona norte, zona leste, enfim, vários lugares da capital paulista estão disponibilizando o imunizante, justamente porque apenas em 2026 foram registrados 34 casos da doença. Então é bom se prevenir. Para se vacinar, basta aparecer em um desses postos nas estações entre segunda e sexta-feira, das 10 da manhã às 4 da tarde, com um documento com foto em mãos, para ficar bem protegido contra o sarampo. Vocês já se vacinaram, Rafael e Fernanda?
2: Já, com certeza. Eu sim, Fernanda.
1: Eu ainda não, vou confessar, porque boa. Eu não minto. Eu não minto.
2: Vai se vacinar nas próximas horas ao vivo no Paulista TMC, hein?
1: Arregaçando a manga aqui.
2: Perfeito. Valeu, Ricardo Spárvoli, então, já circulando pela cidade com o microfone. Se você estiver aí na rua e observar alguém com o microfone laranjinha, Certamente é a TMC e possivelmente é o Ricardo Sparfoli.
1: Que não para.
2: É, destaques do nosso site tmc.com.br. Marina Fornazieri ao vivo com a gente. Bom dia, Marina.
7: Bom dia, pessoal. Hoje meu destaque é de política.
2: Opa.
7: Sobre o patrimônio dos principais candidatos ao governo de São Paulo. Enquanto Tarcísio de Freitas declarou mais de R$2.600.000 em bens, o candidato Fernando Haddad informou uma quantia bem menor, de cerca de R$860.000. Então tem uma diferença aí de mais de R$1.8 milhão no patrimônio entre os dois. Na comparação direta, o patrimônio declarado por Tarcísio é de aproximadamente 3,1 vezes maior que o de Haddad. E lá no nosso site, tmc.com.br, a gente detalha exatamente quais bens foram declarados por cada candidato e você pode conferir no nosso site.
2: Muito bom. E também tem informação sobre esporte, várias outras informações, né?
7: É isso aí. É, o segundo destaque que eu quero trazer hoje é do Messi, porque ele voltou ao campo ontem à noite pelo Inter Miami, 5 dias após perder o pai, Jorge Messi, que morreu aos 68 anos no último dia 8. O camisa 10 da Argentina entrou no segundo tempo e foi ovacionado pela torcida, momento emocionante ali, mas o time de Messi foi derrotado por 3-2.
2: Valeu, Marina. Informações no tmc.com.br e vem aí o TMC 360.
1: É isso, com Joana Treptow e Felipe Bueno. Tchau!
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1: Em ponto, 7 horas, seja bem-vinda, seja bem-vindo. Começa agora mais um TMC 360. Nós estamos já na quinta-feira. Hoje é dia 13 de agosto de 2026. E eu vou contar com exclusividade. Eu sou o Filipe Bueno e ela é a Joana Trepto. Eu vou contar para a Joana Trepto uma coisa absolutamente inédita. Sabe o quê? Bom dia primeiro,
2: bom
1: né?
2: Bom dia, o quê?
1: 10 meses hoje.
2: Ah, 10 meses de TMC hoje, verdade, lembrei mais cedo, mas depois acabei esquecendo, ou seja, tem um período de, assim, 5 minutos de lapso. A gente está quase comemorando um ano, que belezinha, né? Dessa parceria diária. Nós três aqui, você que nos acompanha, Felipe e eu e toda a nossa equipe de toda a programação da TMC. Muito legal essa história que começou há 10 meses, mas não tem prazo para acabar. O futuro nos espera. Felipe Bueno nos reserva muita coisa boa. Não só pra gente, como pra todos, pro Brasil.
1: A nossa medida não é provisória. Vamos falar de medida provisória? Hoje vamos falar de esforço concentrado, que é o nosso aqui para trazer para você informação e prestação de serviço. Está na hora, então?
2: Está na hora. Vamos saber quais são as principais notícias desta quinta-feira.
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1: Pesquisa Poder Data para a presidência da República aponta empate técnico entre Lula e Flávio Bolsonaro no segundo turno. O petista aparece com 46% das intenções de votos contra 43% do candidato do PL.
2: Tribunal Superior Eleitoral discute hoje vídeo de Jair Bolsonaro gerado por inteligência artificial.
1: Congresso adia para setembro a instalação da comissão especial sobre taxa das blusinhas. Da capital do país, Lívia Brás.
4: A instalação da comissão foi adiada para hoje justamente porque ainda há uma indefinição sobre quem vai ser o presidente e o relator do colegiado.
2: O Congresso também aprovou o projeto que reduz o preço dos combustíveis. A proposta amplia em R$5,5 bilhões as despesas fora do teto de gastos.
1: Secretário de Segurança Pública minimiza a perseguição ao candidato ao governo de São Paulo, suposta perseguição ao candidato ao governo de São Paulo, Fernando Haddad. Daqui a pouquinho a gente traz mais informações sobre esse assunto.
2: Previsão para esta quinta-feira de mais chuvas e tempestades no Rio Grande do Sul. O estado ainda contabiliza os danos pela passagem do tornado das últimas semanas.
5: Dados previstos variam entre 10 e 60 milímetros, mas pontos na região central do Rio Grande do Sul e região metropolitana de Porto Alegre podem registrar volumes próximos a 100 milímetros de chuva.
1: Brasil confirma envio de ajuda humanitária à Colômbia após o terremoto. O número de mortos pela tragédia já passa de 260 e quase 500 pessoas seguem desaparecidas.
2: Irã diz que tem o controle sobre o Estreito de Hormuz. A manifestação acontece depois de Donald Trump publicar na rede social dele, a Truth Social, que os norte-americanos tinham controle total sobre a hidrovia.
1: Israel nega a retirada de tropas do Líbano, da Síria e da Faixa de Gaza. Em resposta, o Departamento de Estado dos Estados Unidos afirma que a presença militar viola o acordo assinado em julho e compromete a segurança na região.
2: Copa Libertadores, Palmeiras cede empate no fim e fica no 1-1 com o Cerro Porteño. 1-1 também placar de Cruzeiro e Flamengo. Hoje o Corinthians visitou o Rosário Central da Argentina com transmissão, claro, da TMC.
1: Com transmissão da TMC e com Di Maria do outro lado, olha só, hein? São 7 horas e 4 minutos, o TMC 360 de hoje começa agora.
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2: Tribunal Superior Eleitoral discute proibição do uso de deepfakes na campanha eleitoral e qual deve ser a punição para casos de violação da regra. Os ministros analisam uma ação do PT contra a divulgação do vídeo do ex-presidente Jair Bolsonaro, vídeo que foi produzido com inteligência artificial e que foi publicado, mostrado na Convenção Nacional do PL. Aliás, já não é nem o primeiro vídeo, já temos 2 vídeos que são usados por Flávio Bolsonaro e que não foram gravados pelo pai, Jair Bolsonaro, que está preso. Rafael Feliz, ao vivo no TMC 360. Bom dia para você, Rafa.
6: Oi, Joana, bom dia para você, bom dia, Felipe, bom dia para os nossos ouvintes. Isso mesmo, né? Depois da reunião que está marcada para... Depois da sessão de julgamentos hoje do TSE, que está marcada para as 10 horas da manhã, os ministros vão se reunir para debater esse tema das deepfakes. Eles vão definir se eles vão proibir amplamente as deepfakes durante a campanha eleitoral ou se vão proibir apenas para os casos que são usados para difamar algum adversário, em que se cria alguma situação mentirosa, né? Entre muitas aspas, eles vão definir se proíbem tudo ou se permitem, entre aspas, o bom uso dessa deepfake e proíbem apenas o mau uso. Como você vinha dizendo, essa discussão tem como pano de fundo o vídeo, o avatar do ex-presidente Jair Bolsonaro usado na convenção do PL. O PT entrou com uma ação contra o uso dessa tecnologia, dizendo que as deepfakes são proibidas e que também o vídeo configurou como campanha eleitoral antecipada. A defesa do ex-presidente, a defesa do senador Flávio Bolsonaro diz que não teve nenhum problema porque o vídeo avisa que aquilo era uma produção de inteligência artificial. Então os ministros vão discutir justamente isso. Se mesmo quando o vídeo tem um alerta de que é uma inteligência artificial, se isso também burla de alguma forma a lei ou se eles vão fazer essa proibição geral, como eu vinha dizendo, gente. Então vamos acompanhar tudo aqui de Brasília dessa reunião, e a tendência é que depois dessa reunião eles marquem para a próxima quinta-feira da semana que vem o julgamento do caso concreto da convenção do PL sobre o avatar do ex-presidente Jair Bolsonaro. Volto com vocês.
1: Bom, vamos retomar uma história que a gente trouxe nas manchetes. Vamos para São Paulo falar da palavra, da análise do secretário de Segurança Pública, Oswaldo Nico Gonçalves, sobre o que aconteceu ou não aconteceu após a denúncia do candidato ao governo do Estado de São Paulo, Fernando Haddad, de que o motorista dele tinha sido perseguido e abordado por policiais militares. Quem vai contar essa história para a gente é a repórter Luísa Mutoni. Bom dia para você, Luísa.
7: Felipe, bom dia para você, bom dia a todos que nos acompanham. Essa abordagem aconteceu na noite de terça-feira, quando o Fernando Haddad voltava de um evento na Faculdade de Direito da Universidade de São Paulo. Segundo o secretário de Segurança Pública do Estado, os agentes estavam fazendo buscas a 4 criminosos que teriam efetuado roubos ali na região onde fica a casa do ex-ministro da Fazenda. Ontem, em conversa com jornalistas, Fernando Haddad comentou sobre o assunto, disse que a abordagem foi fora do padrão e também intimidadora. Segundo ele, mesmo depois de ter sido esclarecido que os ocupantes do veículo não eram os suspeitos que estavam sendo procurados, os policiais ainda continuaram seguindo o carro de Haddad por vários metros. Vamos ouvi-lo.
8: Eu estava chegando na minha casa depois do evento no Lago São Francisco e o meu carro foi abordado por uma viatura da Polícia Militar. De uma forma um pouco ostensiva, mas rápida. Eu estava chegando na minha casa. Eu entrei em casa e achei um episódio relativamente normal. Acontece, né? De você estar fazendo uma ronda. Mas o meu carro, depois que me deixou em casa... E foi acompanhado por essa viatura da polícia durante muito tempo. E de uma forma um pouco ostensiva e intimidadora. Eu vim a saber só hoje de manhã, pelo Hélio e pelo motorista, não vou nem dizer o nome para preservá-lo, que ele estava abalado até agora. Porque tinha 3 fuzis dentro da viatura, as pessoas olhando para ele. Ele é um trabalhador.
7: Bom, o secretário de Segurança, então, se pronunciou, disse que conversou pessoalmente com Haddad e que tudo não passou de um mal-entendido já superado. O governador de São Paulo, Tarcísio de Freitas, pediu a apuração dos fatos e também a identificação dos PMs envolvidos nessa abordagem.
1: Tá certo, Luísa Mutoni de São Paulo, com essas informações, uma das polêmicas desta quarta-feira, né? Mudando de assunto agora, mas não saindo dos temas polêmicos, vamos à capital do país. Congresso Nacional adia a instalação da comissão mista que analisa a medida provisória que propõe zerar a taxa das blusinhas, a taxa das compras online de até $50 feitas no exterior. Compras que não são, inclusive, só de blusinhas, né? Mas e aí, o Congresso nesse esforço concentrado, hoje já seria o quarto dia, começando agora. A Lívia Brás, que tem feito um esforço concentrado desde que a rádio começou 10 meses atrás, está aqui com a gente logo cedo para falar do Congresso Nacional. E aí, hein, Lívia, bom dia para você.
9: Tamo junto, né, Felipe e Joana? Desde o dia 13 de outubro do ano passado, seguimos aqui com esse esforço concentrado. Bora falar de instalação da comissão da taxa das blusinhas, que estava prevista para ontem. Trouxe esse assunto aqui no Star, no 360. E, na verdade, ela foi adiada para hoje, está prevista para acontecer, então, essa instalação às 14h30 lá no Congresso. Medida provisória, né, que põe fim à taxa das blusinhas, ela foi editada pelo governo Lula no mês de maio e precisa ser votada até o dia 8 de setembro. Se isso não acontecer, aquela cobrança de 20% em cima das compras de até $50, ela já passa a valer no dia seguinte, no dia 9 de setembro. E por que que essa comissão ela não foi instalada ontem? Porque ainda existe aí uma indefinição sobre quem será o presidente e o relator dessa comissão. Vamos ver se hoje eles chegam a um consenso com relação a esse assunto, né? Agora, esse tema não avançou, mas teve um outro que avançou, que foi a PEC que prevê aí a redução da maioridade penal de 18 para 16 anos. A Câmara instalou ontem aquela comissão especial justamente para analisar essa proposta. Presidente escolhido para esse colegiado é o deputado Aloísio Mendes, do Republicanos do Maranhão, e o relator é Mendonça Filho, do PL de Pernambuco. Lembrando que essa proposta, né, ela altera a Constituição para estabelecer que aos 16 anos a pessoa já seria considerada imputável e responderia criminalmente como adulto. A votação desse texto em plenário, de fato, só deve ficar para depois das eleições de outubro, e para ser aprovada na Câmara essa PEC, ela precisa do apoio de pelo menos 308 deputados votados, então, em dois turnos, né, para depois, então, passar esse texto para o Senado.
2: Obrigada, Lívia, pelas informações. Lula e Alcolumbre reataram essa relação, mas ela até já tem data para ser colocada à prova. Isso vai acontecer nas próximas semanas, depois deles passarem meses sem se falar, desde a rejeição de Jorge Messias para o Supremo. Os dois agora voltaram a se falar, pautas destravaram, comissões foram instaladas. Alcolumbre falou publicamente sobre a reconciliação, mas esse aí é só o primeiro passo. Por que agora? Por que os dois precisam um do outro? Lula precisa de Alcolumbre para aprovar a agenda antes da eleição. Alcolumbre precisa de Lula para continuar no comando do Senado. Porque se Flávio Bolsonaro vencer, tudo indica que quem sobe é Rogério Marinho com o PL nas costas. Mas a convergência de interesse não é acordo fechado. Eu apurei algumas informações sobre isso nas últimas horas. Veja só. Um exemplo, a MP, que acaba com a taxa das blusinhas, que é um assunto muito impopular, que o governo Lula quer usar como bandeira eleitoral, senão a oposição vai usar para atacar o presidente, deveria ter comissão mista instalada ontem. Não instalou. Câmara e Senado não entraram no acordo sobre quem fica com a relatoria, aquela briga por espaço. O resultado é que a reunião ela foi empurrada para dia 1 de setembro. Só que, veja, 1 de setembro já é dentro do último esforço concentrado antes da eleição, que termina no dia 3. O esforço concentrado não é eleição. E a MP perde a validade no dia 8. É uma janela muito curta. Então, depois de instalar a comissão, falta escolher relator, relator apresentar parecer, para o parecer ser votado na comissão, o texto vai a plenário, aí depois vai a plenário no Senado. Tudo isso numa semana, em dois dias, né, na verdade. Então é muito pouco tempo. Se Lula e Alcolumbre conseguem destravar isso rapidamente, nessa janela curtinha, é porque o acordo já tem ali uma estrutura. Mas, se travar, se a comissão não se instalar, se não houver acordo sobre relatoria, se o texto não for a plenário a tempo, se a medida provisória cair e voltar à taxa das blusinhas, aí a leitura muda completamente. E é importante a gente dizer que o presidente do Senado, Davi Alcolumbre, ainda não declarou apoio formal ao presidente Lula como candidato à reeleição, embora tenha sido perguntado por jornalistas, porque ele não quer fechar completamente as portas com Flávio Bolsonaro. Então vamos ver o andamento das relações nos próximos dias. Isso é determinante para as eleições.
1: Muito bem, são 7 horas e 15 minutos. Seguimos com o assunto Congresso Nacional, o que acontece e o que não acontece no Congresso Nacional. Vamos falar do Senado agora, que aprovou um projeto de lei complementar que cria um mecanismo para tentar frear o preço dos combustíveis de Brasília. Murilo Hernandes.
10: O texto aprovado no Senado autoriza o governo federal a usar o excedente de arrecadação obtido com a alta das cotações e dos royalties do petróleo para subsidiar a contenção nos preços da gasolina e do diesel. Entre as medidas incorporadas pela matéria está a subvenção direcionada ao setor de etanol, além do afrouxamento do teto de gastos para permitir a antecipação de despesas em áreas como saúde, educação e defesa nacional. A aprovação encerra uma intensa rodada de negociações entre o Palácio do Planalto e os parlamentares para alinhar os interesses do setor produtivo com as metas de controle fiscal. Após a votação do texto base e dos destaques na casa, o ministro da Fazenda, Dario Durigan, destacou que o resultado representa um avanço importante para compatibilizar as pressões políticas com a estabilidade econômica.
11: E acho que é uma sinalização, mais do que uma sinalização, já é uma medida importante que faz esse equilíbrio que eu tenho falado já de há muito tempo, em que a gente compatibiliza a política, nem todo o projeto de lei que a gente manda para o Congresso, lembrando que esse é um projeto que foi apresentado pelo Executivo para o Congresso, a gente fez um amplo debate político, entendeu as pressões, entendeu os pontos que o Congresso achou que era inevitável trazer nesse momento, que é o caso da subvenção para o etanol, e também aproveitou para já, além de sinalização, trazer medidas concretas e permanentes, diferente do caso do etanol, que é pontual para a guerra.
10: Com as mudanças aprovadas, a equipe econômica prevê que a adequação das regras do arcabouço fiscal abra um espaço importante no orçamento do próximo ano, além de estabilizar o ritmo de crescimento de despesas obrigatórias. A proposta enviada pelo Poder Executivo e alterada no Congresso Nacional segue agora para a sanção do presidente da República.
1: Bom, são 7 horas e 17 minutos, já está aqui no estúdio conosco o nosso analista Bruno Rizzi, que fala de política e fala também de um pouco de biologia, zoologia. Ô Bruno Rizzi, bom dia, você sabe quanto vive um jabuti?
12: Depende de onde mora o jabuti. Se jabuti mora em Brasília...
1: Exato, né? É um tipo especial de jabuti.
12: Especial,
1: né?
12: Uma vida longa, talvez eterna.
1: Exatamente.
12: Né? Ele tem a fórmula secreta.
1: Por que que nós estamos falando de jabuti, hein?
12: Pois é, porque ontem a gente viu toda essa questão aí envolvendo o famoso PLP, o projeto de lei relacionado aos combustíveis, que deu muita discussão e que teve alguns jabutis aí. Nessa história, para quem não entende, os jabutis são aqueles, vamos falar uma palavra mais formal, aqueles anexos que não tem muito a ver com a história ali do que está sendo discutida para tentar aprovar, para tentar passar alguma coisinha ali além do texto inicial, para realmente pegar carona naquele contexto de algo completamente relacionado a outra questão que esteja sendo discutido. Bom, esse PLP ele passou a incluir benefícios fiscais a vários setores e antecipação e excepcionalizações orçamentárias. Esse é um dos pontos do que esse PLP de combustíveis traz. Outra coisa que foi muito discutida e está sendo discutido ainda é a questão do risco fiscal, o impacto nas contas públicas. Isso é uma discussão muito longa para esse ano e para os próximos. Por quê? Porque o texto original falava em medidas temporárias. Porém, o texto que está agora parcialmente ali válido, é um texto que traz questões temporárias e outras questões definitivas. Então você já começa a ter um custo para sempre ali no orçamento enquanto válido esse projeto. Então a questão de temporária para ser algo de momento não seria tão temporário assim, né? Teria algumas outras questões de longo prazo. Outro ponto, alguns setores que eram impactados, que são impactados por oscilações no valor dos combustíveis, passaram a ser contemplados em benefícios. Ou seja, antes a gente via o impacto direto para combustíveis. Agora, setores que têm relação direta com combustível e por isso possam sofrer algum impacto no caixa das empresas desses setores, também passaria a ser beneficiado. Mais um ponto de preocupação por impacto fiscal, por impacto nas contas públicas. Bom, e o que está por trás de tudo isso? Há algumas mudanças que já são verbalizadas pelo presidente Lula, tentando trazer algumas questões, pensando numa reeleição, mas pensando também em conseguir fechar as contas para o ano de 2026, facilitando o fechamento do orçamento com a meta zero em função das excepcionalizações. Com as questões que vão ficar extra-teto, elas não serão contempladas naquela caixinha, será uma caixinha à parte, por isso não estourarão o limite daquele orçamento, para falar de forma mais simples. Além disso, também tem muita pressão de setores, né? A questão do agro, principalmente, que vem tentar trabalhar e negociar essas questões. Então, vai dar muita discussão. A questão do jabuti, que o Felipe muito bem trouxe, é algo que sempre aparece e a gente tem que estar muito atento também, com o radar ligado, para que essas questões não passem e consigam pegar essa carona de forma simples.
2: Tá certo, Rizzi. Vamos falar agora sobre uma novela que tem muitas semelhanças com outra novela que os brasileiros, mais especificamente, a torcida do Corinthians, está vivendo nos últimos tempos. Sim. Então a gente tem a novela Memphis Depay e Corinthians, aqui em São Paulo. Claro, tem corintiano no Brasil inteiro. E a gente tem, em Minas Gerais, saindo do esporte, indo para a política, a novela Governo do Estado, Candidatura e Cleitinho.
1: Cleitinho.
2: Fica, não fica? Vai, não vai? O que cada um quer? Quais são as exigências? Um volta atrás, não volta? É sobre isso que a gente vai falar, sobre Memphis Depay? Não, dele podemos falar daqui a pouco. A gente fala sobre a novela do senador Cleitinho Azevedo, do Republicanos. Em Minas, o PL decidiu manter a candidatura do empresário Flávio Roscoy ao governo do estado. Júnior de Castro, de BH, traz informações de mais um capítulo dessa novela. Bom dia, querido amigo.
13: Ótimo dia para você, Joana, Felipe, Bruno. Excelente quinta-feira para todo mundo acompanhando a gente aqui na TMC. Pois é, como o Rafael Tebas disse, eu sou bastante noveleiro. Gosto, inclusive, Joana, das novelas portuguesas. Mas vamos voltar para essa novela aqui de Minas Gerais. Porque justamente a volta do senador Cleitinho a essa disputa pelo governo de Minas está agora desanimando a campanha do Partido Liberal. Mesmo mantendo a candidatura do empresário Flávio Roscoy, o partido já tem admitido aí nos bastidores que não pretende concentrar esforços para enfrentar o Cleitinho, que a gente já sabe aparece na liderança das pesquisas. Os Roscoy, a gente lembra aqui, ele foi indicado pelo Flávio Bolsonaro e é visto como um aliado mais aliado ao grupo, né? A estratégia do PL é justamente manter a candidatura própria para garantir o palanque bolsonarista aqui no estado. Só que o Cleitinho, do Republicanos, também é aliado do grupo e já vinha sendo considerado o principal palanque de Flávio Bolsonaro aqui em Minas. Com a volta agora do senador, o deputado federal Charles Evangelista desistiu de disputar o cargo de vice-governador aqui no estado. Ele tem negado aí essa decisão, que ela tenha relação com o Cleitinho, e afirma que o partido considera que ele tem mais condições agora de continuar na disputa pela Câmara dos Deputados. Para a vaga de vice do Flávio Roscoy no PL, o partido escolheu a vereadora de Uberaba, Ellen Miziara, que é inclusive presidente do Partido Liberal Mulher aqui em Minas Gerais. Ela foi escolhida entre 5 nomes avaliados pelo partido. Ou seja, fazendo um resumão de tudo que eu falei aí para o nosso ouvinte entender melhor. O PL, ele mantém o Flávio Roscoy na corrida, mas ele já sabe que tem pela frente aí um candidato que hoje tem muito mais força nas pesquisas, que é o Cleitinho. Por outro lado, o Cleitinho é sim aliado deles, então tá tudo em casa, né? 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
1: 7 horas e 24 minutos.
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1: Direto para o Rio de Janeiro, a polícia militar deflagra uma mega operação em todo o estado para conter o Comando Vermelho na capital, na Baixada Fluminense, também na região metropolitana. A repórter Beatriz Trindade, da capital fluminense, tem as informações. Bom dia para você.
14: Bom dia, Felipe, para você, para todo mundo que acompanha a gente. Exatamente mais uma manhã aqui no Rio de Janeiro, marcada por diversas operações da Polícia Militar. A ação reúne, então, hoje 27 batalhões, unidades do Comando de Operações Especiais e os 8 comandos de policiamento aéreo. O objetivo é justamente cumprir mandados de prisão, apreender armas, drogas e recuperar veículos ali roubados que estejam ligados a essa facção criminosa do Comando Vermelho. Na zona norte do Rio, entre as comunidades do Quitungo e do Guaporé, em Brás de Pina, os policiais chegaram a ser atacados ali a tiros durante essa operação. Depois de um cerco que foi montado ali na região pelos agentes, eles localizaram um homem fortemente armado, mas ainda a gente não tem informações sobre se ele foi baleado ou não, se ele foi preso ali pelos agentes. Também na capital, o Batalhão de Operações Especiais atua agora no Andaraí, na Grande Tijuca, com foco no combate às disputas territoriais entre os grupos criminosos que atuam ali na região. Na zona oeste do Rio, a operação também na Cidade de Deus, no Recreio dos Bandeirantes e em áreas da Vila Vintém, que fica em Bangu. No Complexo do Chapadão, equipes do Batalhão de Irajá realizam agora a operação Barricada Zero, que tem como objetivo combater roubos de cargas e veículos e retirar obstáculos ali que tenham sido colocados em vias públicas pelos criminosos. As ações acontecem também em cidades da Baixada e da região metropolitana, como Duque de Caxias, São João de Meriti, Queimados, Magé, São Gonçalo e Niterói. A gente segue acompanhando aqui e trazendo mais atualizações sobre essas operações. Felipe e Joana.
2: Obrigada, Bia. Qualquer informação, você avisa e entra ao vivo com toda a prioridade. Agora vamos falar sobre um assunto importantíssimo que tem a ver com a plataforma Discord. Admitiu que o sistema de proteção falhou, veja só, e demorou cerca de 2 horas para derrubar a live que vitimou uma menina de 13 anos no Mato Grosso do Sul. Esse caso, ele ganhou muita força depois da primeira-dama, Janja, pedir a exclusão da plataforma no Brasil. Quem está aqui de volta ao vivo e vai nos explicar melhor o que aconteceu é o Rafael Felitti. Fala, Felitti.
15: Isso mesmo, Joana. Inclusive, a Agência Nacional de Proteção de Dados, a ANPD, já enviou uma proibição para o Discord fazer transmissões ao vivo. A plataforma não foi derrubada, mas a ferramenta de transmissões ao vivo, sim, está proibida em todo o território nacional. O Discord admitiu falhas, dizendo que um gatilho de interrupção de transmissões quando tem algum tipo de interferência nas regras ali, né? Ele diz que houve uma falha nesse gatilho, que ele marcou apenas 0,12 de risco, e as lives só são derrubadas quando ele bate 0,95. Na avaliação do Discord, os responsáveis pela transmissão ao vivo, eles mascaravam seus nomes e também a comunicação, justamente para mascarar, né, para esconder a real intenção deles com essa transmissão ao vivo que acabou vitimando uma menina de 13 anos em Mato Grosso do Sul. Essa live começou por volta de 2h20 da manhã e só foi interrompida por volta de 4h15, ou seja, com quase 2 horas de atraso durante essa transmissão, por conta desses problemas que a Discord afirmou. A gente vai seguir acompanhando esse caso aqui em Brasília. Volto com vocês.
2: E aqui nós teremos uma entrevista sobre esse assunto para a gente entender melhor os desdobramentos daqui a pouco no TMC 360.
1: Mudando de página, agora falando sobre o tempo, o clima, meteorologia. São 7 horas e 28 minutos. Rio Grande do Sul amanheceu sob alertas para temporais, granizo e chuvas, com risco de elevar o nível dos principais rios do estado. O Leonardo Gomes está aqui, vai contar para a gente essas informações. Bom dia, Leonardo.
16: Bom dia a todos. As condições de tempestade são maiores em ao menos 4 regiões gaúchas, noroeste, norte, nordeste e também a região central do Rio Grande do Sul, que podem ter acumulados entre 10 e 60 milímetros. Parece ser pouca coisa, mas se cair tudo de uma vez, sim, pode provocar inundações. E um detalhe em particular, os institutos de meteorologia do Rio Grande do Sul alertam para a possibilidade de acumulados perto de 100 milímetros em algumas cidades, inclusive na região metropolitana do de Porto Alegre, da capital gaúcha, portanto. As temperaturas, uma gangorra de temperaturas, né? Entre 9 graus e 27 graus, ou seja, em um mesmo dia pode fazer muito frio e muito calor, e além disso, ter tempestades acompanhadas de rajadas de vento, fortes rajadas de vento e também granizo. Os meteorologistas chamam a atenção para o acumulado de chuva nos últimos dias, uma sequência de dias chuvosos, que, claro, faz com que os rios que cortam o estado gaúcho possam inundar, né, chegar, passar da cota de inundação. O Instituto Nacional de Meteorologia também emitiu avisos de tempestade válidos para as próximas horas.
1: Muito bem, estamos observando. São 7 horas e 30 minutos. Daqui a pouquinho, no TMC 360, a gente fala mais sobre planos de governo. Afinal de contas, já estamos praticamente na metade de agosto. A campanha eleitoral está pegando fogo. Até lá.
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20: 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Um abraço, ouvinte TMC, uma excelente quinta-feira, dia começando com sol na capital pernambucana e muito trânsito nas principais vias do Recife e da região metropolitana. Nesse momento, a Avenida Pan-Nordestina no sentido Recife tem movimentação intensa de veículos e lentidão em vários trechos, principalmente nas imediações do 7º RO. Por enquanto, quem sai de Jardim Atlântico em direção ao Derby ou à Zona Sul, deve pegar a Rua do Sol, evitar a Pan-Nordestina, na sequência pegar a Avenida Agamenon Magalhães. Pro Derby, siga somente pela Agamenon, se for pra Zona Sul, desvie pela Doutor Jaime da Fonte em Santo Amaro, depois pegue a Cais do Apolo. 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
22: Olá,
4: Muito bom dia a você, ouvinte da TMC Pernambuco. Eu sou Joely Santos e a partir de agora você vai ficar muito bem informado aqui com as principais notícias do dia. Hoje, quinta-feira, 13 de agosto, e eu vou compartilhar com você agora um destaque muito importante das notícias locais daqui de Pernambuco, tá bom? O Tribunal Regional Eleitoral de Pernambuco determinou a remoção de uma publicação feita com inteligência artificial que ligava a governadora Raquel Lira ao candidato à presidência Flávio Bolsonaro. A decisão está relacionada à publicação do perfil Juventude João Campos e determina a retirada imediata do conteúdo. O material utilizava recursos de inteligência artificial para produzir a associação entre os políticos. A Justiça Eleitoral tem ampliado a atenção sobre o uso de conteúdos gerados ou manipulados por inteligência artificial durante o período eleitoral. Recentemente, o TREPE também determinou a remoção de outros

acompanhando aí o TMC 360 para você ficar muito bem informado. Também quero te convidar para continuar acompanhando as notícias no TMC Pernambuco lá no Instagram. Segue e fica de olho em todas as informações. E a gente te espera também às 10 horas no PMC Pernambuco, ou melhor, TMC Pernambuco, primeira edição, junto com Júlio Andrade. A gente te espera. E é isso aí, continua na programação da TMC Pernambuco. Até já!

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1: Sete horas e 38 minutos. 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
3: São 7 horas e 42 minutos. A Polícia Federal realiza uma operação neste momento que investiga evasão de divisas e lavagem de dinheiro da exploração de jogos de azar e de apostas esportivas, a chamada Operação Arena, cumprindo 17 mandados de busca e apreensão em 5 estados do país e apreensão de até um bilhão de reais em bens e valores. Daqui a pouquinho a gente traz mais informações sobre esse assunto.
0: Agora são 7 horas e 43 minutos. Mercados globais operam em leve alta nesta quinta-feira. Nova York, futuros abriram com ganhos discretos. Europa, alta impulsionada por Alemanha e Itália, enquanto a Ásia fechou sem direção única. No Brasil, o balanço do Banco do Brasil dá trégua e surpreende. Instituição financeira vai pagar quase 600 milhões de reais em JCP no segundo trimestre. O que é JCP? Só ele poderá nos dizer. O nosso colunista Guilherme Ravache, Tecnologia e Negócios. Ravache, ao vivo e a cores, presencial aqui no nosso estúdio. Bom dia.
4: Bom dia. Pois é, a gente tem um mercado animado, né, nos Estados Unidos, principalmente, porque o índice de inflação que saiu na quarta-feira, ontem, não trouxe grandes surpresas, né? Ou seja, não subiu, inflação parece sob controle nos Estados Unidos, e aí anima o Banco Central americano a cortar a taxa de juro ou pelo menos não mexer nessa taxa de juro, o que é bom para o mercado de ações. Tem também uma notícia positiva, que é a demanda do petróleo caindo. É positiva quando a gente pensa em inflação, porque acaba sobrando mais combustível, mais petróleo, então tende a reduzir preço de energia, outro fator que contribui muito para a inflação. Tudo isso impacta a taxa de juros nos Estados Unidos, mas o país anda sofrendo, né, com preocupação no mercado em torno do alto endividamento americano, também por causa da guerra do Irã. A gente deve ter hoje um leilão, está previsto um leilão de título de 30 anos do governo americano e deve alcançar o juro mais alto em 30 anos, perdão, em 25 anos, deve ser o juro mais alto em 25 anos nos Estados Unidos. O título é de 30 anos e o juro mais alto em 25 anos, de novo, uma preocupação com os gastos muito altos do governo americano, algo que acontece aqui no Brasil também, todo mundo preocupado com gastos públicos muito altos que acabam pressionando índice de juro. Voltando para o Banco do Brasil, que divulgou seu resultado, surpreendeu positivamente porque subiu o lucro, cresceu o lucro, teve aí uma melhora do Return on Equity, né, que é o dado que os bancos usam muito frequentemente para mostrar eficiência. Melhorou, mas ainda está aquém em comparação aos grandes bancos. O Banco do Brasil tem um Return on Equity de pouco mais de 8%. O Itaú, por exemplo, tem 3 vezes isso, 24%, pouquinho mais de 24%. Dos grandes bancos, o Banco do Brasil acaba sendo um dos últimos colocados aí em eficiência. Porém, vai pagar a JCP, que é como se fosse um dividendo, né, que as empresas pagam, um valor ao acionista, mas a JCP, a empresa, pode abater do imposto de renda. Por que que essa informação é importante? Pagamento de juros de empresas, né, como Petrobras, Banco do Brasil, ajudam o governo federal, que é participante dessas empresas, também a reduzir sua dívida, né? O dinheiro que é pago em JCP ou dividendo, o governo recebe e esse dinheiro vai para o caixa do governo. Então essas são as notícias de Bolsa que a gente tem hoje.
3: São 7 horas e 46 minutos. Guilherme Ravache volta daqui a pouquinho aqui no nosso TMC 360.
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0: Pesquisa do Instituto Poder Data mostra as intenções de voto para a eleição presidencial de outubro. Vamos aos números. No cenário de primeiro turno, o presidente Lula lidera com 41% das intenções de voto. Em segundo lugar, aparece Flávio Bolsonaro com 35%. Na sequência, Renan Santos e Caiado empatados com 4%. O escritor Augusto Cury e Romeu Zema, ex-governador de Minas Gerais, registram 3% cada. A margem de erro é de 2 pontos percentuais, para mais ou para menos.
3: Nas simulações de segundo turno, disputa entre os dois primeiros candidatos mostra empate técnico. Lula aparece com 46%, Flávio Bolsonaro com 45%. O levantamento também mediu a avaliação da gestão federal. A administração do presidente Lula é aprovada por 43% dos entrevistados, desaprovada por 51%. A pesquisa ouviu 2.400 pessoas entre 9 e 12 de agosto. E o Bruno Rizzi está de volta aqui para analisar estes mais recentes números. O que você separou para
6: a
3: gente?
6: Vamos lá. Vamos aqui. Quem está acompanhando a gente no YouTube pode ver aqui. Eu trouxe dois gráficos aqui para vocês. O primeiro deles aqui é a questão do potencial de voto, que é a soma do único em quem aquele eleitor votaria, mais o que poderia votar. Além disso, a rejeição ao voto, ou seja, não votaria de jeito nenhum. O presidente Lula tem como o único em quem votaria, o único eleitor votaria, 38%. Poderia votar no presidente Lula, 11%. Então a gente tem um potencial de voto em 49% para o presidente Lula versus 48% que não votaria de jeito nenhum. Já Flávio Bolsonaro soma 33% sendo o único em quem votaria, mas ele tem um percentual maior de poderia votar de 15% e os mesmos 48% de não votaria de jeito nenhum. Ou seja, o potencial de voto de Flávio Bolsonaro está em 48%, enquanto Lula 49%, ambos com a mesma rejeição de voto, né? Ou seja, os dois com o não votaria de jeito nenhum empatados. Aqui nos mostra aquela questão do voto do anti, né? Você tem ali um potencial gigante, majoritário, de certeza de não votaria de jeito nenhum, mas um potencial de votos também empatado na margem de erro para esses dois. Pode falar.
0: Bruno Riz, isso daí é basicamente o que a gente vê no cenário de segundo turno, o empate técnico.
6: Exatamente.
0: É a mesma coisa. Assim.
6: É a mesma coisa e até mais destrinchado um pouco. Tá. Né? É quando a gente destrincha e entende por que eles têm aqueles 48, 49 ali em votos válidos. Basicamente, a gente está falando desse cenário de segundo turno.
0: E agora, nessa pesquisa, a gente está falando de empate técnico. Como é que vieram as pesquisas anteriores? Como é que foi a oscilação?
6: A oscilação ela vem dentro da margem de erro. Então, confirma a sua pergunta, porque houve uma oscilação e não uma variação, e não um aumento ou uma queda de nenhum dos candidatos. O que teve uma representatividade maior foi a aprovação e desaprovação do presidente Lula. Essa, sim, teve pontos além de oscilação. Se a gente puder pôr até a nossa próxima imagem aqui, veja bem, a gente está falando de uma margem de erro de 2 pontos percentuais, e aqui a gente está analisando o desempenho do presidente Lula. É importante, por que que eu estou falando do desempenho do presidente Lula? Porque a gente sempre fala que o candidato à reeleição, o incumbente, ele vive um plebiscito e não uma eleição, um plebiscito sobre a sua permanência ou não. É diferente do candidato que vem de fora, dos candidatos que vêm de fora. E aqui, quando a gente vê a desaprovação do presidente Lula, ela subiu de 47% para 50%. Então, um ponto, eu falo subiu porque vai um ponto além da margem de erro, que é de 2 pontos percentuais para mais ou para menos, enquanto a desaprovação, a aprovação cai de 46% para 43%, os mesmos 3%. Então, aquilo que era um valor empatado na margem de erro, na casa dos 47, 46, agora abriu e tem uma distância de 7 pontos percentuais, Lula com uma desaprovação maior. Tem um marco aqui, para quem está nos acompanhando no YouTube, para quem está nos ouvindo no rádio, eu comento aqui com vocês. No dia 15 de julho, os Estados Unidos confirmaram um novo tarifaço. Na sequência, a gente teve ali umas pesquisas mostrando uma queda na desaprovação e uma alta na aprovação do presidente Lula, pegando a carona naquele efeito da questão da soberania e defesa dos interesses. O que eu tenho percebido aqui, comentando com vocês, é que tem uma certa percepção, uma linha tênue entre estar surfando essa onda e defender o país, né, defender a soberania nacional, e estar simplesmente agindo com uma inação em relação a isso. Ou seja, está jogando muito parado. Falta uma ação sobre isso. Pode ser um dos efeitos. Claro que tem muita coisa por trás disso, tem endividamento, tem N questões. Mas um dos pontos que eu quero chamar a atenção é esse marco do novo tarifaço em 15 de julho, que Lula tem um leve respiro depois de uma desaprovação que cresce hoje 7 pontos percentuais de mais desaprovação em relação à aprovação do presidente Lula. Não é do seu governo, é do presidente. Por isso, mais importante ainda, se falando de eleições.
3: Fazendo um resumo aqui, Rizzi, das duas páginas que você trouxe, das duas ilustrações que você trouxe para quem está nos acompanhando, né? Começando por essa última aqui, então é interessante chamar a atenção que o desaprova e o aprova, ele no máximo chega a um empate, né, logo depois de 15 de julho com Exato. O tarifaço. Ele já esteve mais distante, bem mais distante.
6: 28 né? pontos, para ser mais exato, de desaprovação. Já foi bem pior,
3: então, exato. Então ele já, no máximo, empatou. Essas curvas nunca se cruzaram e foram para lados distintos.
6: Que foi justamente na última pesquisa.
3: Exatamente, né, exatamente. E com relação à primeira página que você trouxe aqui, a primeira ilustração, é uma coisa que me chama a atenção aqui para quem está nos acompanhando, especialmente no rádio, né? Ambos são rejeitados por um contingente igual. Né? O Lula tem mais fiéis e o Bolsonaro, o Flávio Bolsonaro, tem mais pessoas que admitem, né, votar nele como uma opção, uma possibilidade. Né?
6: E o que reforça o voto anti-Lula, né, muito acima do voto no Flávio Bolsonaro. O anti-Lula é aquele que poderia votar, que entende que o adversário é um opositor no seu quesito eleitoral. Então, traz esse empate, que a Joana muito bem trouxe, reflete o empate técnico que a gente está observando.
0: Mas vale a gente chamar a atenção, só antes da gente encerrar, aqui para o empate com Zema e Caiado também no segundo turno. Perfeito. Então, essa informação é uma informação importante aqui para a gente. Essa pesquisa Poder Data Aia mostra que Lula empata também com Zema, Caiado, como com Flávio, a gente mostrou aqui.
6: Perfeito, é isso. O empate, ele mostra o voto anti-Lula de forma muito representativa. O voto anti-Lula, quem vestir a camisa do anti-Lula, quase que todos os outros candidatos têm esse mesmo percentual. Reforça essa tese de Lula versus o anti-Lula, quem quer que seja.
3: 7:54, hoje o Bruno Rizzi fez esforço concentrado também conosco. Volta amanhã, sempre às 7:15, né, de segunda a sexta-feira aqui, analisando as informações, comentando, trazendo bastidores também. Valeu, Rizzi, até amanhã.
6: Valeu, até amanhã, obrigado.
3: Agora 7:54.
0: A Polícia Federal realiza uma operação neste momento que investiga lavagem de dinheiro através de jogos de azar e apostas esportivas. O repórter Ricardo Sparvoli tem detalhes. Ricardo, onde você está ao vivo agora?
7: Bom dia, Joana, Felipe. Para você acompanha o TMC 360, estou nesse momento na Zona Sul de São Paulo, em frente à casa do advogado Nelson Williams, advogado conhecido por atuar em casos de clientes muito famosos aqui, tanto em São Paulo quanto no Brasil inteiro. E nesse momento os agentes estão cumprindo mandados de busca e apreensão aqui na casa do Nelson Williams, e a PF investiga se um grupo usava empresas, inclusive no exterior, não só aqui no Brasil, para esconder a origem e o destino do dinheiro obtido por meio de casas de apostas, chamadas bets. Segundo as investigações, esses valores poderiam estar envolvidos, inclusive em contas no exterior, inclusive em contas fora do Brasil, de forma ilegal, o que configura, claro, evasão de dívidas, além de passar por um processo para limpar o dinheiro, que caracteriza lavagem de dinheiro. Como a gente bem sabe, 3 viaturas aqui da Polícia Federal e mais uma da Receita Federal. Ao todo, a operação já cumpre mandados em vários estados, não só aqui em São Paulo. E a Justiça também autorizou o bloqueio de bens, que pode chegar a mais de R$1 bilhão. O advogado é apontado como dos alvos dessa investigação, que ainda está em andamento, é claro. Em nota, a defesa de Nelson Williams afirma que colabora com as autoridades e nega qualquer irregularidade. A Polícia Federal agora analisa os materiais apreendidos que podem ajudar a esclarecer como funcionava esse suposto esquema envolvendo aí lavagem de dinheiro e casas de aposta online, as bets. Qualquer novidade eu volto por aqui, a gente segue apurando toda essa operação da PF. Joana.
0: Obrigada, Ricardo. Até daqui a pouco.
3: São 7 horas e 56 minutos. O senador e candidato do PL à presidência da República, Flávio Bolsonaro, deve registrar hoje o plano de governo no Tribunal Superior Eleitoral. Intitulado Para o Brasil Vencer o Atraso, o documento vai ser apresentado em uma live nas redes sociais do candidato. Quem tem os detalhes direto da capital do país é você, Igor Damasceno. Bom dia.
8: Ei, Felipe, bom dia a você, a Joana, bom dia a todos que nos acompanham. Pois é, nós apuramos que o plano de governo de Flávio Bolsonaro vai mirar principalmente na segurança pública por uma questão de estratégia. De acordo com pesquisas de opinião pública, a falta de segurança e o crescente número de feminicídios em todo o país são alguns dos grandes gargalos do governo do presidente Lula. Muita gente insatisfeita com a falta de segurança em nosso país. Então, sabendo dessa situação, sabendo desse problema, Flávio Bolsonaro mirou na insatisfação do eleitor e vai, então, apresentar propostas no plano de governo para tentar aumentar a segurança pública. A principal aposta dele é um assunto que vai começar a ser debatido ali no Congresso Nacional, que é a redução da maioridade penal. A gente já sabe que o Congresso vai instalar uma comissão para analisar esse tema, já está formalizada a instalação dessa comissão, e a proposta de Flávio Bolsonaro é incentivar que pessoas respondam criminalmente pelos seus atos, não a partir dos 18 anos, mas a partir dos 16 anos. Flávio Bolsonaro defende que se uma pessoa de 16 anos tem ali maturidade suficiente para votar e escolher o próximo presidente, o próximo governador, então essa pessoa também tem consciência, tem maturidade para responder criminalmente pelos seus atos. Milhões de brasileiros concordam com essa opinião e, por isso, estará ali no plano de governo de Flávio Bolsonaro. Ele também deve apostar em algo que tem a ver com os Estados Unidos. Organizações criminosas como PCC e Comando Vermelho são consideradas pelo governo de Donald Trump como grupos narcoterroristas. E Flávio Bolsonaro vai concordar com essa tese, ajudando então os norte-americanos. Então são alguns dos planos, algumas das propostas que devem ser apresentadas por Flávio Bolsonaro. Só para adiantar uma última informação, Lula vai gravar o vídeo de campanha dele daqui a pouquinho, por volta das 9 horas da manhã. E também deve apresentar propostas para a segurança pública, os dois principais presidenciáveis, sabendo que esse assunto vai dar muito voto.
3: Pois é, estamos aguardando por enquanto. Um abraço para você, Igor, para todo o nosso time na capital do país. Daqui a pouquinho, no TMC 360, a gente vai falar sobre a Colômbia. O que aconteceu na Colômbia? Bom, a Colômbia autorizou nova presidência, nova gestão, estamos sob nova direção, né? Autorizou os Estados Unidos a realizar operações militares contra o narcotráfico. Daqui a pouquinho, agora
5: 7h59. 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
0: 8 horas, 1 minuto. Estamos de volta com o TMC 360 e com as principais informações desta quinta-feira, esta manhã de quinta-feira, 13 de agosto de 2026, dia em que comemoramos aqui 10 meses de existência da TMC. Vamos lá, as principais notícias? Pesquisa Poder Data para a presidência da República aponta empate técnico entre Lula e Flávio Bolsonaro no segundo turno. O petista aparece com 46% das intenções de voto contra 43% do candidato do PL.
3: Procuradoria-Geral da República se manifesta contra visitas a Jair Bolsonaro. Parecer da PGR é pela rejeição dos recursos apresentados por Flávio Bolsonaro junto ao STF.
0: Flávio Bolsonaro divulga diplomas após polêmica sobre formação acadêmica. O candidato do PL publicou na rede social X que todos os cursos foram conquistados à base de vários anos de estudo e muita dedicação.
3: O Brasil confirma envio de ajuda humanitária à Colômbia após o terremoto. O número de mortos pela tragédia já passa de 260 e quase 500 pessoas seguem desaparecidas. Agora, 8 horas e 2 minutos.
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3: Muito bem, vamos falar de futebol. Os jogos de Palmeiras e Cerro Porteño e Cruzeiro e Flamengo terminaram empatados, cada um com a sua dose de polêmica, né? Não passaram incólumes as polêmicas nesta quarta-feira. E hoje tem Corinthians jogando contra o Rosário Central na Argentina. Quem traz os detalhes desses jogos é o nosso Gustavo Soler. Bom dia para você, Soler.
12: Tudo bom, Bueno, Joana? Bom dia para vocês. Antes da gente falar desses jogos, uma informação de agora, porque o Fluminense acordou demitindo o técnico Luiz Ubeldia. O anúncio acaba de ser feito, então Luiz Ubeldia não é mais o técnico do Fluminense. O Marcão, auxiliar permanente do Tricolor das Laranjeiras, agora vai ser o técnico interino da equipe do Rio de Janeiro, enquanto a direção do Fluminense busca um novo treinador para a sequência da temporada. A decisão foi tomada depois do empate da última terça-feira que o Fluminense teve contra o Independiente Rivadavia da Argentina, jogando no Maracanã pela Copa Libertadores da América. Então, Zubeldía não aguentou a pressão e foi demitido do cargo de treinador do Fluminense. Sobre os jogos de quarta-feira, no Nubank Park, o Palmeiras ficou no empate por 1-1 contra o Cerro Porteño, empate que veio graças a um frangaço do goleiro Carlos Miguel, da equipe do Palmeiras, que acabou entregando o resultado para o time paraguaio. Já no duelo brasileiro entre Cruzeiro e Flamengo, Cruzeiro saiu na frente com um golaço do equatoriano Arroyo, mas o Flamengo conseguiu buscar o empate com o Lucas Paquetá, que no seu primeiro toque na bola já fez o gol de empate a favor da equipe do Flamengo. Nesta quinta-feira teremos mais 4 brasileiros em campos por competições internacionais. Na Sul-Americana, o Santos encara o Macará, o Vasco recebe em São Januário o Olímpia e o Botafogo visita o Cienciano. Já na Copa Libertadores da América, o Corinthians encara o Rosário Central na Argentina.
3: Tá certo, Soler, um grande abraço para você, bom trabalho para você, para todo o nosso time de esportes aqui da TMC. Vamos ficar de olho com transmissão aqui, todas as informações da TMC para os jogos desta rodada do futebol, desta quinta-feira, 8 horas e 4 minutos agora. Bom, e a gente muda de assunto agora, a gente volta a falar sobre essa questão da Colômbia ter autorizado os Estados Unidos a realizar operações militares contra o narcotráfico. Estamos, Jamil Chad, sob nova direção e agora muda a chavinha, agora os tempos são outros na Colômbia. Jamil Chad, bom dia para você.
13: Bom dia, Felipe, bom dia, Joana, bom dia a todos. A nova administração fica em Washington, né, aparentemente, e não em Bogotá, mas esse é um outro detalhe. Vamos lá, o que aconteceu ontem? Nós tivemos na cidade do Panamá, capital, obviamente, do Panamá, uma reunião muito importante, uma reunião basicamente da coalizão que o governo norte-americano está criando na América Latina para combater supostamente o narcotráfico e o terrorismo. Pete Hegseth, que é o secretário de defesa, ou agora chamado secretário de guerra dos Estados Unidos, então fez vários anúncios, e um deles, justamente sobre a Colômbia, que acaba de ver o seu novo presidente assumindo. Diz Pete Hegseth, a partir de agora, a Colômbia autoriza o governo norte-americano a realizar operações militares contra o terrorismo dentro do território colombiano. Isso é extremamente sério, obviamente é um novo capítulo que se abre na América do Sul, mas vamos lembrar, o Equador, que faz ali fronteira, também já autorizou e já realizou operações com os militares americanos em território equatoriano. A Venezuela é basicamente um protetorado americano e o Paraguai assinou um tratado com os Estados Unidos permitindo que o governo Donald Trump tenha uma base militar em território paraguaio. E agora a Colômbia, meu caro. Então, de fato, é a militarização da América do Sul que nós estamos vendo. A militarização a partir, eu diria, de interesses locais, mas a militarização, claro, a partir dos Estados Unidos.
3: Lembre-se, você que está nos acompanhando, né? Quem avisa, amigo é. Falávamos da doutrina Donrow ontem mesmo. E eu quero trazer aqui, Jamil, um outro tema que é extremamente sério, assim como esse que você trouxe, que é essa história do governo Trump dizer para os países aliados, ou países submissos, aí você colhe a etiqueta que você bem entender, né? Está exortando o pessoal a deixar o TPI de lado, o Tribunal Penal Internacional. E eu me lembro muito bem que lá na época da invasão da Venezuela, a gente falava também sobre o Tribunal Penal Internacional e alguns líderes que deveriam prestar contas ao TPI, mas não estão nem aí. Então, olha, é mais uma vez aquela história de um esqueleto sair do armário, né?
13: Sem dúvida nenhuma, Felipe. O que nós vimos nos últimos anos é, sem dúvida nenhuma, o Tribunal Penal Internacional cumprindo funções muito importante. Quando um governo, um país, ou até mesmo a comunidade internacional não consegue lidar com um crime contra a humanidade, contra um genocídio, contra um crime de guerra, o tribunal serve justamente para esses casos mais extremos, quando os recursos nacionais se esgotam, ou seja, quando não há possibilidade de justiça nacional. E aí, claro, nós tivemos já no ano passado Donald Trump anunciando estava deixando, na verdade, já tinha deixado, o governo norte-americano nunca fez parte, mas deixando de contribuir ou colaborar com o tribunal. O governo norte-americano nunca fez parte, mas rompia qualquer tipo de relações com o tribunal. Pior, começou a aplicar sanções contra os juízes e procuradores do tribunal. E agora está fazendo pressão para que aqueles que ainda fazem parte do tribunal, e aí principalmente na América Latina, abandonem o tribunal. Isso também foi um recado ontem. Vocês querem fazer parte dessa coalizão aqui na América Latina, então saiam do Tribunal Penal Internacional. É interessante uma historinha aqui, muito rápida, Felipe. Há 25 anos, um outro presidente americano também fez uma pressão contra o Tribunal Penal Internacional. No caso, George W. Bush. Mas, claro, ele não ia ao ponto de falar para um país na América Latina ou para um país em qualquer lugar do mundo, saia do tribunal, como nós, né? No caso dos Estados Unidos, nós não fazemos parte, saia do tribunal. Não dizia isso, dizia o seguinte, olha, vocês querem fazer parte do tribunal, ok, mas não aceitem julgar norte-americanos ou prender norte-americanos caso o tribunal acabe julgando algum de nós. Ou seja, era uma, tipo, uma blindagem que ele procurava. Ele foi procurar na época, eu me lembro que naquela época eu já trabalhava e cobria esses assuntos. Ele foi procurar o governo de Fernando Henrique Cardoso e o governo do FHC disse, não, olha, infelizmente, nós não podemos ceder. Agora, Donald Trump vai muito além. Além de não fazer parte do Tribunal Penal Internacional, ele diz, basicamente, aos países, ou vocês saem, ou, obviamente, a colaboração com vocês não será, eu diria, adequada.
3: E aí Jamil, para a gente arredondar, a gente tem ainda um tempinho, se a gente estivesse tomando um cafezinho, eu ia te fazer essa pergunta, né? Tudo isso que a gente está trazendo nesses últimos dias, envolvendo a editoria Trump, como a gente gosta de falar, está conectado. E aí eu digo para você, do outro lado, né? A única potência que parece e já está fazendo frente a isso, muito de maneira muito pragmática, de maneira muito objetiva, de maneira muito sutil, é a China, né? E a China insiste na discussão sobre a multipolaridade. E do lado de cá, do chamado Ocidente, a gente não vê. A gente vê isso assim em universidades, né? Em conversas como a que a gente está tendo aqui no nosso cafezinho. Mas está meio que sumindo do mapa isso, né?
13: Tá. E isso é muito preocupante, porque, claro, quando a gente fala de tudo isso que Donald Trump, o governo Donald Trump, está fazendo na América Latina, um dos princípios é basicamente suspender o nosso direito a ter países soberanos ou autônomos. Por isso é tão preocupante.
3: Jamil Chad, a gente volta a tomar café amanhã, juntos. Eu, você, Jonathan Trepton e você que está nos acompanhando aí. Beijo para você, Jamil. Até mais.
13: Pra todos.
3: Agora 8 horas e 11 minutos. Bom, e ainda sobre destaques do noticiário internacional, o presidente dos Estados Unidos afirmou que a secretária de imprensa da Casa Branca, Caroline Leavitt, vai deixar o cargo no fim deste mês. Ela que teve bastante trabalho nesses últimos tempos, né? Ela foi a única pessoa a ocupar a função até agora durante o segundo mandato do republicano. A saída é uma mudança na equipe de comunicação da Casa Branca, responsável por apresentar, você sabe, a gente tem trazido a palavra de toda essa equipe aqui desde o início, né? É a posição oficial do governo responder aos questionamentos da imprensa. A Caroline Leavitt, ela assumiu o posto no início do segundo mandato e se tornou uma das principais vozes e porta-vozes da administração. Ainda nesta editoria dos destaques internacionais e da editoria Trump, podemos dizer, né? Ele autorizou uma ofensiva cibernética contra organizações criminosas transnacionais. Segundo um memorando assinado pelo republicano, empresas privadas americanas poderão realizar operações para interromper ou destruir redes usadas por grupos criminosos, desde que atuem sob orientação e supervisão do governo. Então a gente está falando de algo que tem muita conexão com o primeiro assunto que nós trouxemos com o Jamil Chad hoje. A abertura das portas da Colômbia à ação militar dos Estados Unidos para combater o narcotráfico, né? E o governo dos Estados Unidos abre novos parâmetros para que esse combate seja feito. Essas operações todas serão realizadas em nome do governo federal dos Estados Unidos. Autoridades terão até 60 dias para definir as regras do programa. Empresas participantes poderão ser obrigadas a depositar ao menos $1 milhão como garantia. 8h13 agora.
0: Vamos voltar a conversar ao vivo com o repórter Ricardo Spárvoli, que traz as atualizações da Operação Arena. Operação que investiga a lavagem de dinheiro através de jogos de azar e de apostas esportivas. Ricardo.
7: Novidade a respeito da operação aqui da PF, Joana. Uma das empresas investigadas é a PixBet. A investigação recai sobre lavagem de dinheiro na época em que a empresa de apostas esportivas ainda não tinha se regularizado aqui no Brasil. Os agentes seguem cumprindo mandados de busca e apreensão, principalmente aqui contra o advogado Nelson Williams, na casa dele, no Jardim Europa, zona sul de São Paulo, zona muito nobre de São Paulo, da elite mesmo. A PF investiga se o grupo usava empresas, inclusive no exterior, para esconder a origem e o destino do dinheiro obtido com apostas esportivas. Em nota, vale lembrar, a defesa do advogado afirma que colabora com as autoridades e nega as irregularidades. O advogado Nelson Williams, que é muito conhecido por ser o advogado das celebridades, o advogado dos famosos, ele também tem vários seguidores nas redes sociais, produz uma série de vídeos com artigos de luxo, mas a Polícia Federal agora analisa os materiais apreendidos aqui na casa dele, que podem ajudar a esclarecer como funcionava esse suposto esquema de lavagem de dinheiro envolvendo as bets, Joana.
3: Tá certo, 8 horas e 15 minutos, Ricardo Spárvoli volta de São Paulo daqui a pouquinho com outras informações, outras atualizações. E a gente muda de página aqui, volta a falar sobre a pesquisa Poder Data AIA, divulgada nesta manhã, trazendo cenário eleitoral para a presidência da República no primeiro e no segundo turno. A gente vai conversar com o Jonathan Carter, que é editor de pesquisas do Poder Data, e vai conversar conosco agora aqui no TMC 360 ao vivo. Ô, Jonathan, bom dia para você, tudo bem?
13: Bom
14: bom dia, Felipe, bom dia, Joana, para todo mundo que acompanha a TMC. Tudo bem, você?
3: Tudo bem. Bom, me chama, alguns pontos nos chamaram a atenção aqui, mas eu queria que você fizesse de cara aqui um overview, uma geral nessa pesquisa, os pontos que mais chamaram a atenção com relação à medição do mês passado.
14: Tá. A última pesquisa do Poder Data foi feita há 15 dias. Né? Os números não mudaram muito, mas é interessante a gente olhar para o cenário de segundo turno, que o Flávio avança e se aproxima muito de Lula. Na rodada passada, o presidente Lula tinha 46% contra 43% do Flávio. Nessa rodada, é 46% a 45%. Lula não sai do lugar e, ao mesmo tempo, o Flávio avança 2 pontos percentuais, se aproximando de Lula. É uma resposta, a pesquisa capta, né, esse momento desses últimos 15 dias, que o Flávio resolve 2 problemas que ele vinha enfrentando desde a pré-campanha. Né? Um deles é o atrito com a Michelle, que foi resolvido na última semana. Eles, inclusive, já gravaram agora várias campanhas para poder serem divulgadas durante o período da campanha eleitoral. E o segundo problema era a indefinição de quem seria o vice de Flávio Bolsonaro. Vários nomes foram ventilados. Isso trazia um ar de certa desorganização da campanha frente ao eleitor. E agora, com tudo isso resolvido, ele avança 2 pontos percentuais no cenário de segundo turno. Mas, quando a gente olha para o cenário de primeiro turno, não tem muita alteração. Né? O Lula tem 41%, ele continua liderando. O Flávio aparece com 35%, são os mesmos números registrados há 15 dias atrás. Então, a gente já consegue perceber nesse primeiro turno que o cenário não muda muita coisa. Mas é interessante a gente perceber que o Lula não consegue, mais uma vez, ele não consegue avançar contra o eleitorado que já não ia votar nele, que já o rejeita. Né? A gente tem falado muito que essa eleição é uma eleição de rejeições, e a pesquisa Poder Data mostra exatamente isso. Né? O Lula não consegue furar essa bolha que ele já tinha conquistado. Tem um segundo recorte da pesquisa que é legal, que não é exatamente sobre eleições, mas é sobre qual é o espectro político que o eleitor se identifica. Segundo o Poder Data, 45% dos eleitores se identificam como de centro-direita ou de direita. E outros 29% vão se identificar como de esquerda ou centro-esquerda. 5% se identificam como de centro. Dá para a gente perceber que o Flávio tem aí, se a gente for relacionar o espectro político da candidatura com o espectro político do eleitorado, o Flávio aí tem uma margem de manobra, uma margem para poder conquistar o eleitor muito maior do que o presidente Lula tem hoje. Então, o presidente Lula, a campanha dele vai enfrentar agora esse problema, né, de conseguir furar essa bolha e entrar nesses 45% que não são do espectro político do presidente, não se identificam com o espectro político do presidente para conseguir se eleger. Né? Nos últimos 15 dias, aí, se a gente for olhar para a campanha do presidente Lula, né, eu falava da do Flávio, a campanha do presidente Lula teve alguns reveses, notícias nem tão positivas para o Planalto. Né? Ficou conhecido o caso do empréstimo adquirido pelo Marcola com a Roberta Luxinger, que é ligada ao careca do INSS, lá nas investigações sobre os desvios de dinheiro dos aposentados. E também tem uma segunda coisa na campanha do Lula que ficou conhecida agora, que é a abertura de uma nova investigação contra o seu filho, Fábio Luiz da Silva, o Lulinha. Né? Uma nova investigação foi aberta contra ele por causa, acusado aí de tráfico de influência. Então, são notícias não tão positivas para o Planalto, porque volta, mais uma vez, para o terror do PT, né, aquele assombro de corrupção, que sempre traz uma imagem positiva, uma imagem negativa para o governo e causa aí um balanço para o Planalto nos governos petistas.
0: Perfeito, uma análise bem aprofundada, bem detalhada para a gente entender esses números da pesquisa Poder Data AIA, divulgada nesta manhã. Acabamos de conversar então com o Jonathan Carter, que é editor de pesquisas do Poder Data. Obrigada pelas informações e pela análise.
14: Eu que agradeço, gente. Até.
0: Até.
3: Agora, 8 horas e 20 minutos. Direto para o próximo assunto aqui, a gente não para, jornalismo em tempo real. O presidente do TSE, ministro Cássio Nunes Marques, se reúne hoje com os demais ministros do Tribunal Superior Eleitoral para discutir um outro assunto importantíssimo, que é o uso da inteligência artificial nessas eleições. O tema ganhou destaque principalmente, você vai se lembrar disso, após o uso de um vídeo de inteligência artificial, deepfake, né, do ex-presidente Jair Bolsonaro, na convenção que oficializou Flávio Bolsonaro como candidato à presidência da República pelo PL. Né? e é sobre o uso da inteligência artificial nas eleições que nós conversamos aqui no TMC 360 com o advogado especialista em crimes cibernéticos, Luiz Augusto Durso. Prazer falar com você, Durso. Tudo bem? Bom dia.
0: Bom dia.
15: Bom dia, Felipe, Joana, todos que nos acompanham. O prazer é todo meu.
3: Bom, acho que discutir o uso da inteligência artificial nas eleições é um tema um pouco vasto, né? O que, que exatamente, Durso, preocupa mais, ou talvez no curto prazo, a justiça eleitoral, considerando aí o pleito que está para chegar em outubro?
15: Olha, Felipe, as preocupações com o uso da IA durante o período eleitoral sempre existiram, principalmente por parte do usuário da internet, que pode disseminar uma notícia falsa ali através de uma deepfake, criar um grande escândalo, colocar um candidato em uma situação que nunca existiu e assim por diante. Mas o debate principal atualmente reside pelo uso da deepfake pelos candidatos, pelos partidos. E quem abriu esse grande debate foi exatamente o PL, quando usou um vídeo do ex-presidente Jair Bolsonaro, através de uma deepfake, na convenção que lançou Flávio Bolsonaro à presidência da República, porque o presidente Jair Bolsonaro está preso em prisão domiciliar e está com seus direitos políticos cassados, inclusive com medidas impositivas cautelares ali no seu processo que impedem ele de usar as redes sociais, se manifestar, inclusive através de terceiros, etc. E aí ficou a dúvida. Poderia ter acontecido o que aconteceu? E muitas dúvidas surgiram, muitos foram os debates, a entender se naquele momento, naquele tipo de uso, inclusive houve um alerta, um disclaimer a dizer, olha, este vídeo não é Jair Bolsonaro, é uma deepfake, é produzida por inteligência artificial. Imediatamente após a convenção, o próprio PT moveu uma ação no TSE a dizer que eles teriam ferido uma previsão do TSE, uma resolução que fala sobre deepfake. E aí agora, esse debate que vai ser julgado aí pelo TSE, ele está baseado em dois pilares. O primeiro pilar, pode utilizar inteligência artificial para criar uma deepfake que não seja danosa, vale dizer que não traga alguma coisa falsa, que realmente represente uma verdade, só que ao invés de gravar alguém ou um candidato, usa-se a produção por IA. Essa é a primeira dúvida. E a segunda dúvida é se deepfake como um todo poderia ou não ser usada, uma vez que já existia aquela resolução do TSE que impedia o uso de deepfake durante a propaganda eleitoral. E aí muitos falam, inclusive eu, que ali na convenção não era propaganda eleitoral, então não teria ferido especificamente essa resolução. Então, na verdade, a expectativa é que o TSE decida, trazendo um parâmetro claríssimo, se daqui por diante vai poder ou não usar IA. E a expectativa nos bastidores que se fala é que provavelmente o TSE vai proibir, simplesmente vai dizer, não pode usar, nem que ela for benéfica, nem que ela represente uma vontade de alguém ali, que não seja um desinformar, e mesmo que seja fora ali da propaganda eleitoral, nas redes sociais, etc., por parte dos políticos, provavelmente vai ter uma proibição. Mas isso é um achismo. A gente vai depender, claro, da decisão do TSE, que hoje, depois do plenário, eles se juntam e se reúnem para decidir sobre esse tema.
0: Do 8 a 80 sempre, não é mesmo, Durso? A gente, claro, sempre discute aqui quais são as possibilidades, prejuízos que a inteligência artificial traz, mas a gente também sabe que é uma realidade, é uma realidade. Vamos aguardar, então, para ver qual vai ser o resultado. Eu tenho duas perguntas para você, Durso, com uma mesma palavra-chave, que é velocidade. Uma é muito prática, eu queria entender, caso esse vídeo de Jair Bolsonaro seja configurado como uma irregularidade, se existe tempo prático, né, para que isso seja resolvido, e também em relação à velocidade com que nós discutimos esses avanços. A gente está sempre atrasado, eu tenho essa sensação, a gente está sempre correndo atrás do que já aconteceu. Claro que nós não sabemos das inovações tecnológicas que estão por vir, mas há muitos especialistas que estão muito antenados e uma coisa é correr atrás, outra coisa é correr lado a lado, estar acompanhando. A gente não deveria estar acompanhando um pouco mais?
15: Eu vou começar pela segunda pergunta, Joana. A sua pergunta é perfeita com relação à expectativa. Eu mesmo, muitas vezes, estive na imprensa a dizer o TSE está cochilando, o TSE não está agindo com relação ao uso da IA para 2026, porque era previsível a utilização, era perigosa, e aí nós temos exemplos internacionais. Na campanha de Milei na Argentina, teve um uso massivo por parte do candidato, que fazia os vídeos ali dele agindo de alguma forma, tal, colocava em propaganda eleitoral, era tudo inteligência artificial, porque dá muito trabalho, às vezes produzir um vídeo desse, ou tem que gravar, então simplesmente se produzia com IA e colocava na propaganda eleitoral para a população. O que, a depender do vídeo, não tem problema nenhum, né? Imagina que você coloca lá o Flávio Bolsonaro ou o Lula dentro de um foguete, etc. Qual que é a diferença disso com relação à situação da expectativa de usar uma deepfake para desinformar? Não teria grandes problemas, a não ser que o leitor ali, o cidadão, está enxergando aquilo como se fosse um vídeo verdadeiro e de alguma forma se inspira. E diante dessas expectativas, o TSE colocou uma resolução muito, muito aquém do que se esperava sobre o debruçar de um órgão muito importante que prevê os problemas que virão, né, até para preparar a justiça eleitoral, e pouco fez. Então, na verdade, o TSE tem grande parte de culpa aí nesse debate, porque não se preparou para esse momento, trazendo previsões claríssimas, previsões amplas e um debate muito maior antecipado sobre o uso da IA, que não é nenhuma novidade. Havia uma expectativa, havia uma previsibilidade. Em segundo ponto, com relação à celeridade, a justiça eleitoral no Brasil é uma das mais rápidas, porque ela precisa reagir a uma demanda dentro do período eleitoral, até para tomar providências ali imediatas, às vezes as decisões saem no dia seguinte, são muito céleres. E as consequências do uso da SA, caso o TSE entenda uma irregularidade, conforme você pergunta, podem ser bastante danosas para a campanha do Flávio. Inclusive, em um caso muito grave, poderia chegar à inelegibilidade, ou a cassação ali da sua candidatura. Então, na verdade, as consequências podem ser danosas e provavelmente nós saberemos como o TSE vai julgar aquela questão da convenção. É lógico que a expectativa, mais uma vez também um achismo nosso, é que não tenha uma consequência muito danosa, a não ser uma multa ou uma proibição de uso futuro, porque seria muito injusto banir o candidato ali da campanha ou puni-lo da situação, uma vez que havia uma lacuna muito real de interpretação com relação àquela resolução da proibição de deepfake durante o período eleitoral. Então, na verdade, a expectativa sobre a decisão vir de maneira célere, ela existe, tanto é que o TSE está sendo cobrado pela imprensa, pelos partidos e assim por diante, e ela deve trazer um resultado da análise da questão do Flávio Bolsonaro, e lá no Supremo nós temos também a situação julgando para ver se o ex-presidente Jair Bolsonaro descumpriu alguma cautelar, uma vez que ele já se manifestou pelos seus advogados dizendo: eu não autorizei o vídeo, eu não participei, isso é tudo da campanha do Flávio. E aí resultou então numa análise sobre possível irregularidade na campanha, por isso que o TSE está analisando isso aos olhos da situação do Flávio. E do outro lado, nós teremos a decisão de como ficará aqui para frente. Se houver uma proibição ampla, vai ficar muito mais fácil, porque aí bastaria uma ação ali na Justiça Eleitoral, eles vão julgar de maneira célere, vão notificar a plataforma, mandar remover, mandar o candidato também parar de fazer, e aí as punições são aquelas que a gente já conhece. Pode ter multa, pode ter até consequências graves à campanha. Então, na verdade, a celeridade nesse caso, ela existe e acontecerá. A questão é que, quem sabe, fica a lição para as próximas, que a gente precisa se debruçar mais na inteligência artificial, seja por resoluções do TSE, seja o Congresso Nacional trazendo projetos de lei para todos os problemas que a IA causa na sociedade, não só na campanha.
3: Falar em próximas, Dulce, tenho certeza que as próximas conversas entre nós, elas virão brevemente, porque assunto não falta, né? Um abraço para você, obrigado pela conversa aqui no TMC 360.
15: Obrigado, Felipe, com certeza, porque a IA será de fato um problema na eleição, mesmo com a proibição do TSE, porque aí os eleitores poderão causar um dano aí com deepfakes espalhadas na internet. Um abraço a você, a Joana, e a todos que estão acompanhando o TMC.
0: Obrigado. Até, Dulce, obrigada.
3: Bom, são 8 horas e 30 minutos, chamado urgente nossa reportagem em São Paulo, pois não, Ricardo Sparvoli? Daqui a pouquinho Ricardo Sparvoli fala conosco, então. Daqui a pouquinho a gente também traz aqui no TMC 360, hoje é quinta-feira, então a gente está sem dó com o Luiz Felipe Pondé.
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19: De volta ao 20 TMC, girando agora pela BR-101 no sentido Jaboatão dos Guararapes. Movimentação intensa desde a saída de Jardim Paulista, passando pelo acesso à Bola na Rede até a Guabiraba. Logo depois, um pouco antes do terminal integrado da Macaxeira, aconteceu um acidente envolvendo carro e carreta. O veículo de menor porte ainda segue no local, só que foi colocado no canteiro central da rodovia. Nesse trecho, o trânsito é mais lento. No entanto, quem sai de Paulista, Abreu e Lima, em direção ao litoral Mata Sul do estado, a 101 continua como a melhor opção de trajeto. 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
0: Olá, bom dia, muito bom dia a todos que nos ouvem na TMC Pernambuco. Você está aí no intervalo do TMC 360 e agora a gente faz uma pausa rápida para atualizar você com as principais notícias de Pernambuco. Eu sou Joely Santos e vamos aos destaques de hoje. O Ministério Público de Pernambuco devolveu à Polícia Civil o inquérito que investiga a suspeita de tentativa de homicídio contra a artesã Dene de Souza Cardoso, intoxicada por mercúrio no Recife. O Ministério Público apontou que a investigação ainda precisa de esclarecimentos e solicitou novas diligências antes de decidir se vai oferecer denúncia contra Maria Aparecida Rodrigues de Araújo, investigada no caso. A Polícia Civil terá até 60 dias para cumprir as medidas. Entre as determinações está a perícia dos vídeos gravados pela própria vítima, considerados uma das principais provas da investigação. O Ministério Público também pediu a apreensão formal do celular usado nas gravações e a análise forense dos arquivos. A promotoria ainda solicitou imagens das câmeras de segurança do Hospital Oswaldo Cruz e o depoimento de uma testemunha. Segundo o MPPE,
1: Essas medidas são necessárias para reforçar a segurança das provas e esclarecer a dinâmica do caso. A Polícia Civil havia indiciado Maria Aparecida por tentativa de homicídio qualificado. O inquérito apontou como possível motivação ciúmes relacionados à amizade entre a vítima e o namorado da investigada. O Ministério Público, porém, considera que ainda não há elementos suficientes para apresentar a denúncia à Justiça. Então, a gente continua aqui, você continua acompanhando a programação da TMC Pernambuco e daqui a pouquinho a gente volta. Mas, deixa eu te lembrar, você já nos segue no Instagram?

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8: 8:38, Los Angeles Lakers protagoniza a maior transação da história dos esportes ao ser vendido para os empresários Josh Kushner e Bob Iger, ou Iger. Já já o Guilherme Ravaz vai explicar direitinho como é que se fala o nome dele. Pelo valor recorde de US$12,5 bilhões. Essa dupla, que antes visava criar uma nova equipe da NBA em Las Vegas, redirecionou o investimento e, para selar a compra, Kushner precisará descartar a fatia minoritária no Miami Heat. Ravaz, como é que fala aí o nome?
9: Talvez Iger.
8: Iger, nenhum nem outro.
9: Pois é. A gente está presenciando agora o maior negócio da história, US$12,5 bilhões. Esse negócio acontece 14 meses depois do Lakers ter sido vendido para um investidor, né, dono de uma da Guggenheim Investments, que é uma gestora, chama Mark, né, o dono, Mark Walter, o dono da Guggenheim. Ele comprou há 14 meses por 10 bilhões de dólares. Aí, o Bob Iger, que foi CEO da Disney por 15 anos, deixou o cargo. Aí, em 2021, voltou para o cargo de novo. E, meses atrás, pela segunda vez, desocupou a posição. E o Joshua Kushner, que aí sim, esse é uma figura bastante peculiar. Por quê? Ele é irmão do Jared Kushner, que é casado com a filha do Donald Trump. E olha que interessante, Joana. O Joshua, que é parente do Trump, está fazendo um negócio com o Mark da Guggenheim. Só que a Guggenheim está sendo investigada pelo Departamento de Justiça americano sobre a acusação de que fez negócios que, do ponto de vista do Departamento de Justiça, podem ser fraudulentos, porque são empréstimos ou investimentos feitos entre as empresas da Guggenheim e uma delas, uma seguradora. Isso gerou uma investigação do Departamento de Justiça, e aí, 14 meses depois que ele compra o time, o Mark está vendendo o time para alguém que é próximo da família do Trump. O Joshua, né, ele tem a Thrive Capital, que inclusive estava envolvido também em toda aquela história da FIFA, né, de vender por US$20 bilhões um pedaço da Copa do Mundo ou os direitos da Copa do Mundo, que gerou bastante polêmica também. Na prática, é o maior negócio da história. O Yankees, né, o New York Yankees, foi vendido dias atrás por US$12 bilhões, o que seria o maior acordo até, um dos maiores acordos até o momento também, mas 12,5 bate o recorde, e aí a gente tem bilionários investindo muito em clubes, comprando essas franquias, porque tem os direitos esportivos que estão crescendo de valor, isso gera uma renda recorrente, além do status que você ter o controle de um clube desses dá para quem é sócio, para quem é dono. Então é o melhor dos mundos, né? Você pode ganhar dinheiro e ainda ter muito status, muita visibilidade sendo dono de um clube esportivo. Aí vale para clube de basquete, de beisebol, de futebol americano.
8: Tá certo, Ravache, obrigada pelas informações. Daqui a pouquinho, então, a gente conversa de novo?
9: Com certeza, voltamos.
8: Então, até já. Agora são 8:42.
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0: O Supremo Tribunal Federal determina que 7 tribunais de justiça devolvam valores pagos indevidamente a magistrados por meio de benefícios conhecidos como penduricalhos. Você está ouvindo bastante, né, ao longo das últimas semanas, dos últimos meses, essa expressão. E não é bom que você esteja ouvindo isso, né? A decisão marca a primeira vez que a corte ordena a restituição desses recursos. Entre as irregularidades encontradas pelo STF, tem um magistrado do Maranhão, por exemplo, recebendo R$3.200.000 em abril. Em abril. Enquanto 589 magistrados do Rio de Janeiro receberam mais de R$100.000. Vamos entender como essa devolução pode acontecer, qual é o tamanho desse rombo, por que que esse rombo ainda acontece, com o professor Eduardo Green, que é cientista político da Fundação Getúlio Vargas. Professor, seja bem-vindo, muito bom dia.
1: Bom dia, Felipe. Bom dia, Joana.
2: Bom dia.
0: Bom, professor, para esclarecer do que nós estamos exatamente falando, onde estão as irregularidades, quais são as irregularidades de fato cometidas à luz das últimas decisões do STF por esses tribunais?
1: Bom, veja, o STF, no início desse ano, a meu juízo, já cometeu uma inconstitucionalidade ao autorizar que os juízes, desembargadores, enfim, Poder Judiciário, pudesse receber até 70% acima daquilo que o piso constitucional define, que é o teto máximo recebido por ministros do STF. Ou seja, o STF já arbitrou algo que seria uma interpretação elasticíssima, por assim dizer, daquilo que a Constituição é muito cristalina em dizer. E mesmo assim, os tribunais de justiça dos estados seguem tentando fazer a burla daquilo que foi uma pactuação feita pelo STF que permitiria que juízes pudessem receber acima dos R$46.000, podendo chegar até um valor de R$80.000 aproximadamente, sendo 35% por tempo de serviço e 35% por uma série de outros chamados penduricalhos ou verbas indenizatórias, melhor dizendo, tecnicamente falando. Então o problema reside aí. Os tribunais de justiça, não satisfeitos com a decisão do STF, que extrapola o que está na Constituição, seguem tentando fazer uma burla e a gente tem esses valores absurdos de um juiz que no Maranhão, se eu não me equivoco, recebeu o equivalente a R$3 milhões de pagamento num só mês. Então, isso evidencia que o Poder Judiciário brasileiro, além da questão legal que você pergunta, do ponto de vista moral e ético, vive num outro mundo. A República não chegou para o Poder Judiciário no Brasil. A democracia não existe para o Poder Judiciário no Brasil. E o Poder Judiciário, popularmente conhecido como corte, e a gente sempre aprende que cortes têm a ver com monarquias, e monarquias são a antirrepública. Então a corte brasileira segue se comportando como se vivesse numa situação na qual os privilégios todos têm que ser oferidos por um grupo muito pequeno e a sociedade tem que trabalhar para pagar a conta. Então nós estamos diante de uma situação que vai evidenciando a cada dia o quão afastado da realidade brasileira, da realidade do trabalhador e da trabalhadora do Brasil, que dá muito duro para conseguir um salário, enquanto a gente observa esses privilégios de um poder da República no Brasil que é completamente obscuro, não transparente e antidemocrático, e vai criando uma situação muito ruim na sociedade brasileira, que é a percepção, nesse caso mais do que a percepção, a realidade, que nós temos alguns privilegiados que conseguem definir o seu próprio salário, porque é isso que na prática nós estamos falando, quando a grande maioria da população brasileira precisa depender de negociações sindicais, de acordos salariais, etc. e tal. Então, por várias razões, o episódio em si revela distorções legais, constitucionais, éticas e morais, que é muito importante que programas como esse que vocês estão fazendo tragam luzes para a sociedade brasileira ter conhecimento deste que é, para mim, um dos grandes problemas hoje da democracia brasileira. A falta de transparência, a relação autoritária que o Poder Judiciário tem com a sociedade brasileira, lembrando que deveria ser esse mesmo poder judiciário o principal interessado em cumprir a Constituição e as leis, mas nesse caso o fazem em seu próprio favor e não em favor da sociedade.
2: Eu vou frisar aqui o número e esse caso do Maranhão, 3.265.000 reais que um desembargador recebeu. A gente lembra aqui que o Maranhão é o estado brasileiro que tem a maior quantidade de pessoas que vivem abaixo da linha da pobreza no Brasil. Muito provavelmente, esse daqui é um dos mi ou bilionários do Maranhão, porque se num mês ele ganhou 3 milhões, milionário é pouco para esse desembargador aqui. Então, esse é um caso que a gente precisa frisar, porque é o nosso dinheiro, o nosso, nosso. Nós quatro aqui nessa conversa, você que acompanha a TMC e nós três que estamos aqui com o microfone ligado, nós é que pagamos essa conta. Talvez a gente nunca chegue a essa cifra no banco, nunca, como que nem a maioria dos brasileiros, mas a gente está falando de quase 3 milhões e meio de reais. Agora, Eduardo, então como é que a gente explica essa flexibilidade da lei? A lei, ela não é flexível para o brasileiro comum. Por exemplo, se o brasileiro comum ele erra na hora de declarar o imposto de renda, que é uma coisa que é chata, que a gente tem que fazer com muito cuidado, que muita gente opta por fazer sozinho, já tem até a declaração mais simples para ajudar as pessoas, mas a pessoa opta por fazer sozinha, claro, para não pagar um serviço de um contador, que simplifica, torna tudo muito mais prático. Se a gente erra ali, a gente vai pagar pelo nosso erro. Isso daqui não é um erro, isso é uma prática. É o descumprimento da lei, reiteradamente. Como é que a gente resolve isso? A gente tem algo inédito, que é pedir a devolução. Ok, mas desde há quantos anos a gente fala sobre penduricalhos e não há solução? Por que que não há solução? Porque entre o judiciário não querem que exista uma solução?
1: Eu acho que são vários os fatores, aí, começando pela questão da devolução. Vamos dizer assim, a conferir se essa devolução de fato vai acontecer. Porque eu não sei muito bem como seria o aspecto prático disso, porque o Tribunal de Justiça teria que pedir devolução para o magistrado que já recebeu, que por sua vez depositaria em alguma conta, que sabe-se lá como, e mais do que isso. Como é que vocês da imprensa, nós da sociedade, pesquisadores, a sociedade em geral vai verificar que de fato esse valor retornou para os cofres públicos? Então, isso é muito importante da gente prosseguir. Porque no Brasil a gente tem muitos momentos em que os casos ganham publicidade e depois isso se esquece, né? Isso deixa de ser um tema comum e esse não é um tema comum por toda a dimensão que você está falando, pelo impacto fiscal. Pelo descalabro social, que é exatamente essa situação. Eu observava ontem dos sete estados que têm essa situação hoje verificada pelo STF, a decisão do ministro Alexandre de Moraes, a maioria deles são da região norte e nordeste do Brasil, estados no qual nós temos índices de desigualdade social muito elevados, ou seja, isso cria um fosso social ainda maior em regiões que já são mais pobres do que a média de outros estados brasileiros. Por outro lado, essa questão do como resolver. O problema não é no Brasil a falta de normas legais ou a falta de leis, porque existem já definições legais. Há uma regra na Constituição dizendo que o piso é 46 mil reais, hoje 46 mil reais. O teto é o valor recebido por ministros do STF. O problema é simplesmente uma reiterada forma de descumprimento desse preceito legal. Por um poder que, como se autolegisla, ele acaba não tendo como ser penalizado legalmente, porque o judiciário é um poder muito corporativo, o judiciário defende-se a si mesmo contra a sociedade. Mais do que estar a favor da sociedade, ele defende os seus próprios privilégios. Lembremos, só para dar um exemplo nesse sentido, em 2014, o ministro do STF, Luiz Fux, definiu, ou melhor, não julgou, o chamado auxílio moradia, inclusive para juízes e desembargadores que viviam na mesma cidade que tinha uma comarca. E isso gerou, até que a decisão fosse adotada, 4 bilhões de reais de prejuízo para a sociedade. Por que que o ministro Luiz Fux não fez isso? Porque o lobby das associações de juízes federais, estaduais, as entidades que estão ao redor da magistratura no Brasil, são absolutamente corporativas e o principal objetivo dessas categorias não é a justiça em favor da sociedade brasileira, mas é atuar em favor dos seus próprios benefícios. Então, esse corporativismo muito forte, ele se expressa num lobby fortíssimo dessas entidades junto ao poder legislativo. E esse lobby, por sua vez, gera um conjunto de acomodações, porque nenhum parlamentar quer ter problemas com a justiça. E, portanto, aí acabam se criando essas zonas de interesse comum que vão perpetuando essas arbitrariedades, essas desigualdades. E eu terminaria apenas dizendo que esses chamados penduricalhos da justiça brasileira, eles são piores ainda, porque uma vez adotados, ele em cascata irão beneficiar também o Ministério Público. Isso vai criando, portanto, uma casta na sociedade brasileira absolutamente intransparente, e é nesse sentido, então, que a legislação ela vale para o cidadão comum, nós aqui que estamos conversando, mas ela não vale para o Poder Judiciário, que arbitra em favor dos seus próprios interesses com a conivência dos demais poderes. Lembrando, o Brasil é uma república na qual nós temos uma divisão de poderes que deveriam trabalhar harmonicamente entre si, mas o Judiciário tem autonomia orçamentária e legisla em causa própria na prática e os outros poderes não o fiscalizam. Então isso com o tempo vai criando uma enorme separação entre a letra da lei e a realidade, como a gente vê, por exemplo, neste caso que nós estamos conversando hoje.
2: Muito obrigada pelos esclarecimentos e por nos ajudar a entender o que é e o que poderia ser, o que pode vir a ser. Nós somos otimistas em relação ao nosso futuro, mas também somos muito críticos em relação ao que acontece. Eduardo Green, cientista político da FGV, a gente volta a se falar.
1: Muito obrigado. Bom dia para vocês.
0: Bom dia. Com esse teto do funcionalismo público sobre o qual estamos falando, ele foi criado com uma simples finalidade: impedir que agentes do Estado recebessem remunerações incompatíveis com a realidade do país e assegurar isonomia no serviço público. Na prática, porém, você já está cansado de saber, o que deveria ser um limite transformou-se em um obstáculo, facilmente contornado por uma infinidade de verbas indenizatórias, gratificações e benefícios conhecidos por esse nome feio aí e famoso, né? Penduricalhos. O resultado é um sistema em que o teto constitucional existe no papel, mas deixa de valer para parte dessa casta, dessa elite do funcionalismo. A situação é insustentável. Estudos recentes indicam que cerca de 80% da elite do judiciário recebeu acima do teto constitucional em 2025, com despesas extra-teto crescendo de forma acelerada nos últimos anos. O aspecto mais grave, não é apenas o impacto sobre os cofres públicos, mas o desgaste institucional. Esse não tem preço, não tem valor, não tem tamanho, né? Quando o cidadão comum vê um teto que só vale para alguns, a percepção é de que existem duas categorias de brasileiros: aqueles obrigados a cumprir rigorosamente as regras e aqueles capazes de reinterpretá-las, podemos dizer assim, em um benefício próprio. Respeitar o teto constitucional não é uma questão de economia apenas, é uma questão de igualdade perante a lei, de moralidade administrativa e de credibilidade das instituições. E a TMC, você sabe disso e a gente reforça a cada momento, acredita que nenhuma instituição se fortalece criando exceções, né? O teto constitucional precisa voltar a ser o que o nome determina, ou seja, um teto. Em uma democracia, a regra só tem valor quando vale para todos nós. É o nosso compromisso com a verdade, o nosso compromisso com você. Agora, 8 horas e 56 minutos.
2: Supremo Tribunal Federal realiza nesta quinta-feira uma audiência conduzida pelo ministro Luiz Fux para tentar destravar o plano de recuperação do BRB, o Banco de Brasília. E é de Brasília que nós temos mais informações com Rodrigo Vicente. Oi, Rodrigo, bom dia.
3: Oi, Joana, bom dia para você, para o Felipe, para todo mundo que nos acompanha. Essa reunião acontece hoje a pedido aqui do governo do Distrito Federal. A governadora Celina Leão tem pedido para que esse encontro aconteça já desde semana passada, porque o GDF, o governo do Distrito Federal, alega o seguinte, de que há uma demora do Fundo Garantidor de Crédito em fazer a liberação desse acordo para que o governo aqui do Distrito Federal possa receber esses 6,6 bilhões de reais que foi feito, costurado aí por diversos órgãos, por diversos poderes e mediado pelo Supremo Tribunal Federal, por isso que essa audiência acontece lá. Bem, o Fundo Garantidor de Crédito diz o seguinte, de que aquela história do balanço ainda, que já era para ter sido entregue em março desse ano, um balanço referente ao ano passado do Banco Regional de Brasília, ainda não foi entregue. Uma vez isso não tendo sido entregue, é impossível assegurar que esse contrato seja efetivado. Bem, vão participar da audiência representantes aqui do governo do Distrito Federal, do BRB, da Advocacia Geral da União e do Ministério da Fazenda. Na semana passada, o DF alegou aí que fez esse pedido ao ministro Fux porque tem urgência. A gente lembra que esse empréstimo é para viabilizar 6,6 bilhões, como eu disse, para poder recuperar o banco em decorrência dessas fraudes envolvendo o Banco Master. Volto com vocês aí no estúdio.
0: Valeu, Vicente. 8 horas e 58 minutos. Hoje é quinta-feira. Vamos falar sobre mídia e política andando de mãos dadas. Há mídias e mídias, né? As redes sociais colocaram um adicional nessa equação, nessa soma, nesse blend. Esse é o assunto do nosso filósofo e colunista Luiz Felipe Pondé, na coluna Sem Dó desta quinta-feira.
4: A relação entre as mídias, a mídia e a política já é conhecida e objeto de estudo há muito tempo. Sabe-se, por exemplo, que quando foi inventada a prensa ou a imprensa pelo Gutenberg e a Bíblia foi traduzida para o alemão pelo Lutero e foi impressa, sabe-se muito bem que isso foi um dos elementos que levou às grandes guerras religiosas na Europa entre católicos e protestantes, que mataram muita gente entre séculos XVI e XVII em vários países da Europa. E dessa guerra, em que o fato de que muitas pessoas começaram a ler a Bíblia, aquelas que conseguiam ler, e produzir interpretações distantes daquela que era oficial da igreja, e que quase ninguém sabia ler nada, foi um dos elementos que levou ao conflito que gerou o Estado moderno, a ideia de tolerância religiosa e a separação entre Estado e religião. Já no período do primeira metade do século XX, também se sabe que o rádio foi fundamental para se espalhar os discursos fascistas, né? E as pessoas ficavam em casa ouvindo rádio, era o programa da noite, e, portanto, o discurso dos líderes fascistas se espalhavam. Agora, as redes sociais, de novo, a gente está assistindo o impacto. A gente não sabe exatamente até onde vai, porque nós estamos no meio do processo. Que até onde vai esse impacto, por exemplo, nas eleições? Um dos fatores, entre vários outros, é que não se pode simplesmente derrubar todas as redes sociais no Brasil ou qualquer lugar. Países autoritários como o Irã fazem isso. Não se pode derrubar todas as mídias sociais dias antes das eleições. Por quê? Porque qualquer conteúdo que venha a ser vinculado, mesmo que não seja verdadeiro, nas redes sociais sobre os candidatos ou um dos dois favoritos, seja o Flávio Bolsonaro ou o Lula, qualquer conteúdo que seja espalhado na véspera, dois dias antes, e que mesmo não seja verdadeiro, vai ser muito difícil jornalistas profissionais terem tempo suficiente para conseguir não só desmentir, como fazer a pesquisa para isso e conseguir espalhar isso na mesma medida. Inclusive porque se sabe muito bem que o receptor da mensagem normalmente não está muito aí para aquilo que vai contra a sua crença. Ele tende a reforçar e espalhar aquilo que ele concorda. Portanto, qualquer conteúdo que venha a ser difundido em cima das eleições com relação aos dois favoritos e que seja mentira, numa eleição que tende a dar empate, o impacto deve ser bastante importante. Estamos assistindo mais um episódio na saga das relações entre mídias e política.
2: Olha só, Daqui a pouquinho aqui no TMC 360 vamos falar sobre a suspensão das transmissões ao vivo do Discord no Brasil. Quais os cuidados que os pais têm que ter com os filhos em plataformas como essa, já já.
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0: São 9h02. Começa a terceira hora, terceira e última hora do TMC 360 desta quinta-feira. Hoje é dia 13 de agosto de 2026. Eu, Felipe Bueno, ela, Joana Trepton e você. Nós trazemos para você destaques atualizados do noticiário, como esse aqui, ó. Congresso Nacional aprova o projeto que reduz o preço dos combustíveis. A proposta amplia em 5 bilhões e meio de reais as despesas fora do teto de gastos.
2: Procuradoria-Geral da República se manifesta contra visitas a Jair Bolsonaro. O parecer da PGR é pela rejeição dos recursos apresentados por Flávio Bolsonaro junto ao STF.
0: Brasil confirma envio de ajuda humanitária à Colômbia após terremoto. O número de mortos pela tragédia já passa de 260 e quase 500 pessoas seguem desaparecidas.
2: Copa Sul-Americana. Santos recebe o Deportivo Macará do Equador pela Copa Libertadores. Corinthians visita o Rosário Central da Argentina com transmissão da TMC. Agora 9 horas e 4 minutos.
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0: Voltando a falar aqui de São Paulo sobre a Operação Arena, a Polícia Federal realiza nesta manhã nova operação na casa do advogado Nelson Williams. O repórter Ricardo Spárvoli está ao vivo conosco e traz mais informações. Diga, Ricardo.
10: Acabaram de sair daqui, Felipe, em frente à casa do Nelson Williams, do advogado Nelson Williams, famoso nas redes sociais por defender alguns famosos, defender celebridades. Acabaram de sair daqui da frente da casa dele três viaturas da Polícia Federal e mais uma da Receita Federal depois do cumprimento de um mandado de busca e apreensão. Os agentes cumpriram os mandados nessa manhã. E a PF investiga se um grupo utilizava empresas, inclusive no exterior, para esconder a origem e o destino do dinheiro obtido com apostas online, com bets. Segundo as investigações, esses valores poderiam estar sendo enviados para fora do país de forma ilegal, além de passar por um processo para limpar o dinheiro, o que é caracterizado, claro, como lavagem de dinheiro. Ao todo, a operação já cumpre mandados em vários estados, não só aqui em São Paulo, e a Justiça também autorizou o bloqueio de bens que podem chegar a mais de R$1 bilhão. Uma das empresas investigadas é a PixBet, que é uma das casas de aposta, e a investigação recai sobre a lavagem de dinheiro numa época em que a empresa ainda não era regularizada aqui no Brasil. O advogado Nelson Williams é apontado como um dos alvos dessa investigação, que ainda está em andamento. Todas as viaturas saíram daqui e foram direto para a sede da Polícia Federal aqui em São Paulo. E em nota, a defesa do advogado Nelson Williams afirma que colabora com as autoridades e nega qualquer irregularidade. A Polícia Federal agora analisa os materiais apreendidos que podem ajudar a esclarecer como é que funcionava todo esse esquema. Felipe, a gente segue acompanhando os desdobramentos da ação da Polícia Civil. Polícia Federal, perdão.
2: E a gente continua acompanhando as informações que você traz ao vivo. Agora vamos falar sobre o Discord? Pois é, a plataforma admitiu ao governo brasileiro que havia indícios de risco nas interações relacionadas à morte de uma menina de 13 anos, mas que o sistema automatizado da plataforma não gerou um alerta considerado suficiente para uma ação imediata. A plataforma teve as transmissões ao vivo suspensas no Brasil pela Agência Nacional de Proteção de Dados, a ANPD, até que sejam adotadas medidas eficazes de proteção a menores. Vamos conversar ao vivo com o especialista em cibersegurança, Ismael Júnior, que vai explicar melhor como funciona essa suspensão do Discord, quais os cuidados que os pais têm que ter com os filhos em plataformas como essa. Ismael, bom dia. Eu aproveito já aqui para começar a nossa entrevista com uma pergunta complexa, que é o seguinte: a gente tem um problema. A gente tem um problema grave. Não é apenas no Discord, mas nós sabemos que o Discord é uma das plataformas onde mais acontecem esse tipo de problemas. Desafios que provocam automutilações, que levam crianças a suicídio, que fazem com que crianças entrem em contato com redes de abusadores, de pedófilos. Obrigada. Okay. E potenciais abusadores, enfim. Agora, se as crianças não têm acesso aos jovens e adolescentes, quem quer que seja, não tiver acesso pelo Discord, porque foi suspenso, e a gente assim entende que havendo a suspensão da live, da transmissão ao vivo, a gente resolve um problema, a gente pode ter a migração para outras plataformas. Qual é a solução para esse gravíssimo problema?
11: Bom dia, Joana. Bom dia, Felipe. Então, é um problema, na verdade, que ele deve começar dentro de casa, né? É na relação entre os filhos, né? Então, os pais, num primeiro momento, eles devem estar orientando seus filhos, né? Falando dos casos que podem estar acontecendo, dos perigos que existem ao usar essas plataformas e quem está por ali. Então, esse primeiro alerta começa ali, né? Então, muitas das vezes, acredito que tanto você, quanto eu, quanto o Felipe, muitas das vezes a gente saía de casa, as nossas mães falavam, olha, não fala com estranhos, né? Ao andar na rua, né? Preste atenção quem está ao seu redor, ao atravessar, olho para um lado, olho para o outro. Essas orientações hoje nós devemos passar para os meios digitais. Então, não muito diferente do que acontece dentro do Discord, outras plataformas também existem canais, existem perfis que acabam levando para esse caminho. E uma vez ali o adolescente e a criança estando orientada, ela já vai começar a ter algumas percepções sobre aquilo que foi falado, e aí a criança e o adolescente ele vai começar a recuar, né? É óbvio que também ali dentro desse processo, os pais precisam ter um monitoramento um pouco mais contínuo, né? Gerando, habilitando as funções que são os recursos parentais que ele consegue gerar com esse tempo de acesso, tipo de canais que podem ser acessados, tipo de conteúdo. Então, é um conjunto, né? Então, você tem o pai, tem a plataforma que precisa oferecer esses recursos, por outro lado, também tem aí o governo, né? Que com medidas como essa e outras, né? No caso do ECA, que tem o Estatuto da Criança e do Adolescente, leis, né? Que autoridades como a ANPD que estão fiscalizando, ajuda, né, a gerar os guarda-reios, né, os bloqueios, para que o risco seja mitigado quando nós estamos falando das nossas crianças e dos nossos adolescentes.
0: Uma pergunta que sai até um pouco da cibersegurança e vai até para a filosofia, podemos dizer assim, até mais existencial, mas acho que vale a pena a gente recuar alguns passos, né? As redes sociais hoje, saindo do Discord, mas falando de redes sociais de modo geral, elas são uma realidade. Então, as gerações atuais, podemos dizer assim, já são nativas digitais. O que eu queria perguntar é se uma criança e um adolescente sabem exatamente o que significa uma rede social e todo o alcance para o bem e para o mal de uma rede social. E aí eu quero estender a pergunta, porque essa pergunta é uma curiosidade que eu tinha. Mas a gente pode fazer essa pergunta pensando nos pais também. Se é que os pais e mães e responsáveis sabem exatamente o tamanho de uma rede social, das implicações que uma rede social tem. Porque você estava falando, né, que a segurança começa na família, em casa, nas primeiras conversas com os pais. Mas será que nós todos temos dimensão do que são redes sociais?
11: Eu acredito que não, né? Nós, existe os casos do que a gente chama de, vou dizer assim, até para não ser pejorativo, os analfabetos digitais, né? Que são aquelas pessoas que não têm tanto conhecimento, a tecnologia está ali. Então nós vemos muito hoje que nós estamos tendo uma adesão muito grande de idosos às redes sociais, como WhatsApp, entre outras plataformas que eles conversam, usam para se comunicar com parentes, familiares, amigos, então. Mas precisa ter ali uma, não vou chamar uma doutrinação, mas precisa ter ali uma evangelização, podemos dizer assim. Então, é trazer as redes sociais a essas pessoas, né? Então, existem iniciativas privadas, existem ONGs que levam esse conhecimento, mas realmente precisa ser algo um pouco mais massivo, né, para dizer qual é o propósito daquela rede social. Então, como nós sabemos, muitas redes sociais elas começaram com um propósito e ao longo da sua jornada, ela foi mudando um pouco. Né? Outras permaneceram, outras foram criando facilidades, né, devido à necessidade que foi tendo. Nós vemos muito isso, mas eu concordo com você, Felipe, que precisa ter essa evangelização das famílias, dos pais, dos avós, para que eles entendam o que é uma rede social, né? É tentar fazer uma tradução que a rede social é mais ou menos aquele grupinho que a gente tinha na rua, que se reunia ali no final da tarde, ou aquele grupo que se reunia num bar ou num restaurante, ou aqueles encontros que tinha muito antigamente, né? Da escola, né? Ah, o grupo lá de 82 que se formou, alguma coisa desse tipo, aonde eles vão trocar ali algumas ideias, falar o que está acontecendo, e aí eles vão contando a sua história ao longo do tempo, que é o que a rede social, no final das contas, ela acaba contando, né? O seu dia a dia, o que você come, o que você veste. Então precisa ter essa evangelização para que chegue ao ponto, né, deles tomarem conhecimento do que aquela rede social ela pode trazer de benefício e malefício, e aí sim ele começar a tomar as ações e as precauções para proteger ele, né, como indivíduo, e aqueles que estão ao redor dele.
0: Aí, Ismael, para fechar a nossa conversa aqui, então, voltando da parte teórica para a parte prática, né? Hoje em dia, é aquela velha pergunta que com certeza você já respondeu inúmeras vezes, mas vale a pena a gente reforçar, né? Qual é o sinal de alerta, né? E qual é a porta que pode ser fechada num primeiro momento ainda dentro de casa?
11: Então, o alerta geralmente ele aparece quando os filhos passam muitas horas, né, conectado no computador. Então é importante você entender ali qual é a ferramenta, qual é a rede social, qual é o jogo, né, que até os jogos hoje eles levam, né, para esses pontos que nós vimos aí que aconteceu no Discord. Então, começar a perceber o que seu filho tá fazendo ali, né? Então, como eu falei no início, é você ser amigo do seu filho, de forma que ele seja confidente e fale aquilo que está fazendo, aquilo que ele está buscando. E a partir daí, né, o pai ou a mãe, ou aquele que cuida, né, o tutor ali, começar a conversar e direcionar. O importante, né, é não tratar essas redes sociais com descaso, achando que ela não tem nada, ah, o YouTube é muito tranquilo, ou a ferramenta X é muito tranquila. A ferramenta pode ser, mas quem está produzindo conteúdo, muitas das vezes, ele tem intenção, e essa intenção ela é perigosa. Então, realmente, é começar a perceber o tempo e o que o seu filho está fazendo. E a partir daí, ir conversando, ir dialogando e dando os direcionamentos.
0: Quero agradecer aqui a participação do Ismael Júnior, especialista em cibersegurança, aqui no nosso TMC 360, sobre esses esclarecimentos. Com certeza é um assunto que está progredindo, evoluindo, né, ou involuindo, como queira você que está nos acompanhando julgar. Mas muito obrigado pelo papo aqui, pelas explicações. Certamente a gente volta a se falar. Um abraço, bom dia para você.
11: Obrigado, um bom dia para vocês também.
0: Agora 9 horas e 16 minutos.
2: E a gente fala de uma história que tem a ver. No Paraná, a Polícia Civil investiga se um ex-professor que chantageou uma aluna de 15 anos pedindo fotos da menina nua, se ele fez outras vítimas. Na última sexta-feira, a polícia cumpriu buscas na casa do investigado. Celular, notebook, pendrives foram apreendidos vão ser periciados normalmente quando uma menina, uma mulher tem coragem de denunciar um caso tipo esse, surgem outras vítimas que passam a se sentir encorajadas também para vir a público, talvez não a público, mas para procurar uma autoridade, para procurar a polícia e denunciar. De Curitiba, Ângelos Faier traz mais informações. Ângelo, bom dia para você.
12: Muito bom dia a você, bom dia a todos. A polícia está próxima de concluir essa investigação e indiciar este professor a pelo menos um crime, que é o assédio sexual que já está configurado. Toda essa história veio à tona após a estudante vítima deste predador ter compartilhado com familiares e posteriormente a polícia alguns prints, né, algumas provas de que esse professor pediu a ela fotos dela nua, uma menina de apenas 15 anos de idade, ameaçando de reprová-la em uma das disciplinas que esse professor ministrava. Diante da gravidade dessas informações, esse professor foi imediatamente afastado e o que a polícia precisa descobrir ainda, antes de concluir este inquérito, é se este homem fez outras vítimas. Ele será indiciado, pelo menos, pelo crime de assédio sexual, mas esse indiciamento pode ser ainda mais grave caso a perícia aponte que outras meninas foram vítimas. A polícia quer descobrir também se este homem mantinha algum tipo de conteúdo proibido no celular que não fosse relacionado diretamente às estudantes dele, mas que também configure este tipo de crime. O homem responde em liberdade porque quando a polícia cumpriu estes mandados de busca e apreensão, o período de flagrante já não estava mais configurado. Todo esse caso é acompanhado pelo NUCRIA, que é o núcleo dedicado aos crimes que envolvem crianças e adolescentes da Polícia Civil do Paraná.
0: Tá certo, Ângelo Faier trazendo as informações para a gente, direto do Sul, direto de Curitiba, agora 9h18. E nós seguimos para a capital fluminense. Flávio Bolsonaro divulgou imagens de diplomas para responder à polêmica sobre dados incorretos no currículo do candidato à presidência pelo PL. Páginas no site do Senado, da Alerj, do LinkedIn apontavam que Flávio possuía uma pós-graduação em ciência política pela Federal do Rio de Janeiro, informação desmentida pela própria universidade. Rafael Alves vai contar para a gente toda essa história. Bom dia para você, Rafael.
13: Bom dia para você, Felipe, para a Joana, para todos os nossos ouvintes ligados aqui no TMC 360. É o senador Flávio Bolsonaro, atual candidato à presidência pelo PL, usou as redes sociais ali para divulgar toda a formação acadêmica dele, depois dessa polêmica envolvendo uma pós-graduação que ele teria cursado na Universidade Federal aqui do Rio de Janeiro, a UFRJ, mas que, de acordo com a universidade, ele nunca esteve entre o quadro de alunos. O senador ali divulgou as imagens, disse que é para não ter mais dúvidas sobre a sua formação acadêmica. E entre os diplomas apresentados estão ali um bacharel em Direito pela Universidade Cândido Mendes e também a inscrição dele na Ordem dos Advogados do Brasil desde 2006, além também de um MBA em Empreendedorismo e Desenvolvimento de Novos Negócios pela Fundação Getúlio Vargas, além também de uma especialização em Políticas Públicas pela UCAM. E também pela Escola de Políticas Públicas e Governo. E essa informação sobre a pós-graduação que ele teria feito na UFRJ não consta nesses diplomas postados pelo senador Flávio Bolsonaro. Então, a UFRJ enviou uma nota dizendo que, pelo Sistema Integrado de Gestão Acadêmica, não há nenhum registro referente a Flávio Nunes Bolsonaro como discente na Universidade Federal do Rio de Janeiro. E também agora o próprio senador confirmando que não tem nenhuma ligação com a UFRJ. E então essa informação veio à tona depois de que o perfis da Alerj, onde o senador atuou por 4 mandatos na Assembleia Legislativa aqui do Rio de Janeiro como deputado estadual, o próprio perfil do Senado, perfis do senador, indicavam que ele teria essa formação pela UFRJ, negada pela própria instituição e também agora pelo próprio senador. 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
2: Ainda falando de eleição, então o presidente Lula grava hoje vídeos para a campanha à reeleição em Brasília. Encontro que foi marcado, ou tinha sido marcado, para as 9 horas da manhã, mas o presidente ainda não chegou. Quem chegou foi o nosso Rafael Felitti, que está lá à espera. E aí, Felitti?
14: Isso mesmo, Joana, Felipe, mais uma vez bom dia. Eu tenho em frente aqui o QG da campanha, como é chamado, do presidente Lula. Alguns aliados políticos dele já chegaram por aqui que vão gravar materiais publicitários ali para a campanha eleitoral, o período de campanha que começa no próximo domingo, dia 16 de agosto. Lembrando que os partidos têm até o dia 15 para confirmar todas as candidaturas. Então, pelo que eu vi desde a hora que eu cheguei, já chegaram por aqui, por exemplo, o senador Fabiano Contarato, do PT do Espírito Santo. Também chegou o governador do Ceará, Eumano de Freitas, o governador da Bahia, Jerônimo, e também o senador Jacques Wagner, né, que foi líder do governo no Senado, se envolveu em toda aquela polêmica, mas chegou aqui e vai gravar também material de campanha junto ao presidente Lula. A gente está aqui acompanhando toda a movimentação do QG de campanha, a expectativa para a chegada do presidente da República para gravar esse material de campanha à reeleição. A gente também está vendo quem vai chegar por aqui para gravar esses materiais, que a gente vai começar a assistir a partir de domingo, dia 16 de agosto, vai dar o play ali, vamos dizer assim, nas campanhas eleitorais. 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
0: Seguimos aqui às 9 horas e 22 minutos, trazendo para você alguns destaques do noticiário internacional. O presidente da Colômbia, Abelardo de Lais Prieia, anuncia que vai decretar estado de emergência econômica para enfrentar os impactos do terremoto de magnitude 7.4 que atingiu o país e matou, pelo menos até agora, os dados últimos, né, 265 pessoas, deixando quase 500 pessoas desaparecidas. A medida vai permitir ao governo editar decretos sobre impostos e alterar o orçamento sem precisar da aprovação do Congresso. Segundo De Lais Prieia, o governo decidiu recorrer à emergência econômica diante da dimensão da crise provocada pelo terremoto. O presidente assumiu o cargo recentemente, no dia 7 de agosto, e havia prometido não criar novos tributos, mas afirmou ter encontrado um Estado sem recursos suficientes. Além da declaração de emergência, o governo anunciou a criação de um fundo destinado a atender as vítimas do terremoto. A medida busca ampliar a capacidade de resposta do governo diante dos danos provocados pelo tremor e das necessidades da população afetada.
2: A gente tem imagens ao vivo da agência Reuters, que está gravando, está posicionada na frente de um edifício que desabou. As imagens que a gente consegue ver, imagine, é um emaranhado, é um entulhado, né? Um monte de concreto, onde antes era um edifício, se tornou literalmente um monte, onde há muitas pessoas, talvez umas 20 pessoas ali, algumas com um capacete, que claramente estão procurando por sobreviventes nos escombros. Na rua onde ficava esse edifício, a gente não sabe se é uma casa, se é um edifício, tem um monte de balde e material que provavelmente está sendo usado para retirar os escombros. Pensem, os escombros são pedaços de concreto muito grandes. As pessoas vão tirando os pedacinhos, de pedacinho em pedacinho, até que consigam passar, né, para uma fase seguinte, ver ali se há algum sobrevivente e aí sim pensar em tirar as estruturas maiores. Algo muito dramático, e a gente vê que esses trabalhos, eles continuam, inclusive tem alguém com uma pá tirando terra, jogando terra para trás. É um trabalho contra o tempo.
0: E um trabalho muito perigoso também. A gente percebe algumas pessoas com máscaras, né, com luvas, máscaras, e esse tom dramático que a Joana descreveu, ele é muito comum nesse tipo de tragédia, né? A gente teve relatos de logo no primeiro dia, nas primeiras horas após o terremoto na Colômbia. Isso aconteceu também no caso da Venezuela, semanas atrás, pessoas com as próprias mãos tentando retirar esses escombros na busca por pessoas que lá estavam embaixo desses escombros. E a gente está falando de concreto, cimento, madeira, metais também, ou seja, um trabalho, além de dramático, muito perigoso, né? E a gente segue acompanhando. Tem mais consequências, né? Desse terremoto. A suspensão temporária das exportações do café colombiano, que é um dos mais prestigiados do mundo, né? Pelo porto de Buenaventura, no Oceano Pacífico. Segundo Germán Bahamón, gerente da Federação Nacional dos Cafeeiros, o terminal passa por inspeções na infraestrutura, enfrenta bloqueios e deslizamentos nas estradas de acesso e saída. Os embarques internacionais seguem normalmente pelos portos de Cartagena e Santa Maria, no Mar do Caribe, e a Colômbia é o terceiro maior produtor mundial de café e o maior fornecedor de arábica lavado, que é um tipo específico de café.
2: Vamos mudar de assunto? Agora a gente vai falar de algo diferente, legal. Temos imagens de um raro eclipse solar que transformou o dia em noite na Europa, atraiu espectadores e muitos cientistas também. A sombra criada pelo alinhamento entre a Lua e o Sol, que poético! Começou no extremo norte da Rússia, passou pela Groenlândia, Islândia e cruzou a Espanha. Escuridão total durou menos de 2 minutos nos pontos de melhor observação, mas o fenômeno completo se estendeu por quase 2 horas.
0: Na Espanha, a busca pelos melhores locais para acompanhar o eclipse provocou congestionamentos e atraiu milhares de turistas para o interior do país. Na Islândia, apesar do tempo nublado, o público acompanhou a queda repentina da luz. O evento foi comemorado por astrônomos por permitir um estudo detalhado, mais uma vez, da atmosfera. As imagens são realmente bem bonitas, né? A Espanha, aliás, espera um impacto econômico superior a $400 milhões, gente, com o turismo, justamente por causa das pessoas que foram atraídas por esse fenômeno.
2: Agora, 9h28. O ministro do Supremo Tribunal Federal, Flávio Dino, usou as redes sociais para comentar as limitações do cargo em relação aos debates públicos. Sobre o que será que Flávio Dino está falando? Porque ele falou da limitação dos debates, mas ele não falou de quais debates. Vamos lá. Em uma publicação realizada na manhã desta quinta-feira, o magistrado declarou que a atual função de juiz o impede de participar de discussões acaloradas, o que inclui, segundo ele, ter que suportar em silêncio agressões, injustiças e distorções sobre fatos e interpretações jurídicas. Dino destacou que, em cargos ocupados anteriormente na vida pública, podia se pronunciar com mais frequência, mas que a contenção atual faz parte do ônus da magistratura. O ministro conclui que seus 37 anos de serviço público e sua trajetória profissional constituem sua maior defesa. Nós estamos aqui no âmbito de uma grande discussão que envolve o ministro Flávio Dino e o ministro Alexandre de Moraes, do Supremo Tribunal Federal, em relação a medidas de busca e apreensão contra um jornalista no Maranhão, contra a fonte de um jornalista no Maranhão, contra um conhecido desse jornalista também no Maranhão. Tudo começou com uma investigação jornalística desse jornalista que estava apurando possível uso irregular de um carro do Tribunal de Justiça do Maranhão pelo ministro Flávio Dino. E aí tivemos todo esse desdobramento, a gente tem falado muito sobre isso e agora a discussão é sobre liberdade de expressão, sobre direito ao sigilo de fonte que está assegurado na Constituição. Então, essa nota do ministro do Supremo Tribunal Federal, Flávio Dino, vem nesse sentido. Ele falou aqui algo que eu acho que vale a gente ressaltar, que a contenção atual faz parte do ônus da magistratura. Vamos combinar que o bônus da magistratura é muito grande. Caso contrário, o ministro Flávio Dino, que já foi governador, enfim, realmente ele tem ali 37 anos de serviço público, ele não teria enveredado por esse caminho se não houvesse um bônus muito grande. Então, de fato, há ônus. Mas a gente está aqui discutindo não só sobre, mas também com especialistas que nos ajudam a entender a situação.
0: E, Joana, para terminar esse raciocínio, para fazer você que está nos acompanhando pensar um pouco, considerando a escalação atual dos 11, que são 10, né, há algum tempo já, integrantes do STF, e escalações anteriores também, não se pode reclamar de falta de participação nos debates públicos, né? Porque, né, não vamos nem nos estender com exemplos, né? Mas participações em entrevistas, em eventos para pensar o Brasil, isso não tem faltado. Daqui a pouco, já que eu falei em escalação, a gente vai trazer as notícias do esporte, do futebol. A torcida do Fluminense acordou sem técnico nesta quinta-feira. Esse e outros destaques em instantes, agora 9h31.
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21: Mais uma vez por aqui, ouvinte TMC, girando agora pelo trânsito na Avenida Doutor José Rufini, Rua São Miguel, no sentido centro da capital pernambucana. As duas vias têm movimentação intensa de veículos e alguns trechos engarrafados. Por esse motivo, quem sai de Tegipió, Barro, em direção ao Recife Antigo, deve evitar a Doutor José Rufini e a Rua São Miguel, desviando pela Avenida Tapajós e seguindo o trajeto por Mascarenhas de Moraes, depois Avenida Sul. 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
24: Olá, muito bom dia, você que está acompanhando a programação da TMC Pernambuco. No intervalo do TMC 360, a gente faz uma pausa bem rapidinha para atualizar você com as principais notícias. Então, tem novidade que pode pesar menos no bolso na hora de abastecer. Fica ligado. O Senado aprovou um projeto que reduz tributos federais sobre combustíveis como diesel, gasolina, biodiesel, etanol e querosene de aviação. A proposta foi aprovada por 61 votos a 2 e agora segue para a sanção do presidente Lula. A medida tem como objetivo reduzir o impacto da alta dos combustíveis provocada pelas oscilações no preço internacional do petróleo, em meio ao conflito no Oriente Médio. Pelo texto, a União poderá usar o aumento da arrecadação com petróleo e gás para compensar a redução dos impostos. Entre janeiro e março deste ano, A arrecadação federal com o setor chegou a 28 bilhões de reais, mais de 3 vezes o valor registrado no mesmo período de 2025. O projeto também prevê até 1 bilhão e 200 milhões de reais em subvenções para produtores de etanol e até 5 bilhões de reais em créditos fiscais para a produção de fertilizantes entre 2027 e 2031. Agora, o texto precisa ser sancionado pelo presidente para que as medidas possam entrar em vigor. A expectativa é de alívio no custo do abastecimento. Bom, você segue na programação da TMC Pernambuco. Daqui a pouquinho...

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4: 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Minutos, um novo estudo revela que modelos de IA desenvolvidos nos Estados Unidos estão adotando, sabe o quê? Posicionamentos de autocensura. Isso teria a ver com política e teria a ver com China também. É isso, Guilherme Ravache?
5: Exatamente, Felipe. O que que acontece? As IAs são treinadas com um conteúdo que está disponível na internet, que elas encontram onde for possível, né? Desde escanear livro até consumir, de fato, essas informações que estão em redes sociais, em vídeos que a gente publica, até legenda de YouTube, né? As legendas são criadas ali no YouTube, são usadas para treinar a IA. Quando ela faz essa busca por conteúdo, ela pega também conteúdo que está em países que controlam a distribuição de informação, como é o caso da China, né? Então, quando você busca uma resposta relacionada à China, ela vai usar como padrão aquilo que foi publicado na internet chinesa. Sendo a internet chinesa fiscalizada e supervisionada pelo governo, não surpreende que as informações contidas na internet chinesa sejam favoráveis ao governo. Só que esse conteúdo influencia as respostas que são dadas no mundo inteiro. E como que se descobriu isso? O Oversight Board, né, que é um grupo ligado à Meta, né, é pago pela Meta, mas não tem um vínculo direto com a Meta, né, um grupo de pesquisadores, jornalistas, enfim, tem uma série de especialistas aí no setor de tecnologia que realizou esse estudo em torno das respostas da inteligência artificial e aí identificou que praticamente todas as IAs ocidentais dão respostas que são enviesadas pelo que a gente encontra na China e até outros lugares como a Tailândia, onde você criticar, né, o rei, por exemplo, é crime. E como que eles provaram isso, né? Eles pediram para as IAs ocidentais criarem um panfleto falando ou criticando o Trump e o governo inglês. Não teve problema. Quando se pediu que essas mesmas IAs criticassem, né, o governo da China e o rei Maha da Tailândia, a IA se recusou, alegando problemas legais, restrições, e não fez isso. Esse é um exemplo, a pesquisa traz mais exemplos, mas o ponto é esse. Como vem muita informação da China, da Tailândia, do mundo inteiro, mas também de países que controlam a informação, a resposta que a gente está tendo é enviesada, é uma resposta influenciada por isso. Mais um lembrete do porquê é importante a gente também navegar por site de notícia, buscar a notícia direto ali na fonte, na origem, não só em resumo de inteligência artificial, não é mesmo?
6: Exatamente, para formar opinião, para a gente exercitar nosso senso crítico e a gente ter um posicionamento nosso próprio para isso. É bom que a gente veja uma opinião com a qual a gente tem mais a familiaridade, o que a gente gosta mais, e outra contrária também, assim que a gente vai se formando. Ravache, amanhã a gente volta a se falar?
5: Sim, voltamos. Até amanhã.
6: Até amanhã.
4: Agora, 9h42.
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4: Eu vou aqui, então.
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4: Valeu. Hora de atualizar o noticiário de economia e infraestrutura no Brasil com informações da Agência Infra, que é nossa parceira aqui da TMC. O presidente Lula assina decretos para o setor energético e garante a abertura do mercado livre de energia para pequenos consumidores a partir de novembro de 2027. Com a medida, comércios e pequenas indústrias poderão escolher o próprio fornecedor de energia elétrica, enquanto consumidores residenciais terão acesso à migração. Isso em novembro de 2020.

0: 2028. Caberá à Agência Nacional de Energia Elétrica regulamentar regras de transição e proteção ao consumidor. O governo estima que a concorrência entre geradoras possa reduzir o preço da conta de luz em até 20%. O pacote presidencial estabelece metas para o uso de combustível sustentável na aviação já a partir do ano que vem, 2027, define normas para captura e estocagem também de carbono e regulamenta o marco do hidrogênio verde com incentivos fiscais para o setor industrial.
1: Vamos voltar a falar sobre o Supremo Tribunal Federal? Vamos falar sobre penduricalhos, a devolução dos penduricalhos, assunto para o nosso colunista de política, Fernando Molica, sempre por volta das 9h40, aqui no TMC 360. Molica, bom, inédito que tenham que devolver os penduricalhos, os juízes que receberam valores acima do permitido por lei. Vale destacar aqui algo que a gente já trouxe no 360. Tem um desembargador que recebeu 3 milhões e meio quase de reais em um mês. É algo inédito, mas assim, pedir para devolver e saber que eles vão devolver também são outros 500, né?
2: Pois é. Bom dia, Joana. Bom dia, Felipe. Bom dia a todos. É uma ordem lá do Supremo, mas não fica muito clara na ordem, não fica muito claro se os tribunais vão devolver, quer dizer, manda os tribunais devolverem, mas não quer dizer que as pessoas físicas, né, os desembargadores e os juízes beneficiados vão ter que meter a mão no bolso e devolver o dinheiro. Mas já é alguma coisa, né? Ainda que, como foi frisado, né, há pouco aí numa entrevista que vocês fizeram, já é esse teto de 46 mil reais, já tem um puxadinho, né? O Supremo já autorizou para limitar a expansão do teto, limitou a 70% a mais sobre o salário. Já é uma grana legal, então já tem um puxadinho. De qualquer forma, é importante ter essa trava para segurar um pouco aquilo que o Conrado Hübner chama de magistocracia. Esse poder que se autorregula, que dá os próprios aumentos e que se concede os tais penduricalhos. Então é importante essa discussão vir à tona, isso haver medidas concretas em relação a isso. Porque tem um negócio que é muito engraçado, é porque nos poderes executivo e legislativo você tem uma disputa entre partidos, entre políticos. Aí o PT vigia o PL, o PL vigia o PT, que vigia o PSDB, que vigia o MDB. Então você tem ali uma briga entre diferentes correntes políticas. No judiciário, são todos do mesmo partido. É uma espécie de PPJ, Partido do Poder Judiciário. E é um partido que é atrelado ao partido do Ministério Público, que como o Ministério Público não pode ficar atrás do Judiciário, eles têm uma equiparação constitucional, o que vale para um, vale para outro. E aí você vê essa festa, como você citou, 3 milhões de reais no Maranhão, muitas vezes estados mais pobres pagam mais. Então essa é uma discussão muito necessária para a sociedade. Não é, é preciso instaurar algo republicano nesse processo todo. Não é porque a gente adoraria ter esses penduricalhos todos. Não é mesmo, Felipe? Você não gostaria de ter, João?
0: Não, eu nem vou falar os que eu tenho aqui na TMC, né? Porque vocês dois vão morrer de inveja. Mas, enfim, você dá risada, né? Agora, tem um outro ponto também que é muito triste dessa história, que é, de certa forma, já virou chacota, né? Já virou chacota essa história de penduricalho. A gente fala dando risada. E aí, né? Um dos pilares da democracia, que é o poder judiciário, a credibilidade cai por terra, né, Molica? Então, esse também é um ponto muito triste dessa história, né?
2: Não, sem dúvida, porque quando os caras estabelecem que tem 60 dias de férias, aí tem 60 dias de férias, mas normalmente eles tiram 30 e vendem, e cobram os outros 30. Então já dá mais. Aí toma auxílio disso, auxílio daquilo. Não, isso é indecente. Isso não é correto. E finalmente a sociedade está podendo vigiar e finalmente o próprio Poder Judiciário, via Supremo Tribunal Federal, toma alguma medida em relação a isso. É claro, juiz tem que ganhar bem, promotor tem que ganhar bem, ok. Mas o serviço público não é para enriquecer ninguém. O serviço público dá vantagens. Te dá cargo, te dá estabilidade, aposentadoria. Agora, quer enriquecer? tenta a iniciativa privada. Não dá para enriquecer, ou melhor, não seria possível, não deveria ser possível enriquecer no serviço público, como o Poder Judiciário, né?
1: Pois é. E aí a gente volta a lembrar daquela cifra, 3 milhões e meio. Se não seria possível, e a gente tem quem ganhe 3 milhões e meio num mês, que na iniciativa privada deve ser difícil. Você tem que ser muito bem sucedido. Tem uma empresa... Nossa, nem sei se é possível 3 milhões e meio num mês.
2: Já pensou? As empresas todas iriam à falência.
1: Pois é. Tá certo, Molica. Até amanhã. Sempre por volta das 9h40.
2: Até amanhã.
0: Valeu.
2: Até. Tchau, tchau.
0: Bom, nós seguimos no Rio de Janeiro. Agora a trilha é outra pra gente falar de esporte. Aquele esporte fora das quatro linhas, porque a torcida do Fluminense acordou sem técnico. Hoje, o Luiz Subeldia, argentino, que já foi técnico do São Paulo também, e, enfim, deu certo até deixar de dar certo, né? Caiu do Fluminense também. Quem traz os detalhes dessa saída é o repórter João Lidington. Bom dia para você, seja bem-vindo.
3: Bom dia, Felipe. Bom dia, Joana. É um prazer estar conversando com todo mundo da audiência do TMC 360. Eu pensei, Felipe, que você ia começar falando que a torcida do Fluminense acordou feliz, porque a maioria da torcida tricolor, ela esperava por essa notícia já há algum tempo. É bem verdade que o Zubeldía, que chegou em setembro de 2025, teve um início de trabalho promissor, levou o Fluminense ao quarto lugar do Campeonato Brasileiro do ano passado, mas a sequência que ele vinha impondo no time foi muito negativa, especialmente nesse pós-Copa do Mundo. O Fluminense é um dos poucos times no Brasil que ainda não venceu desde a volta da Copa do Mundo. Foram 8 partidas com 7 empates e uma derrota. Essa derrota muito importante, que foi a eliminação nas oitavas de final para o Vasco da Gama, da Copa do Brasil, custou caríssimo e custou sim o emprego do Zubeldía. A diretoria do Fluminense, com o presidente Matheus Montenegro e o diretor Mário Bittencourt, eles até tentaram esticar a corda o máximo que dava, Felipe e Joana. Tentaram dar um voto de confiança e levaram o treinador, inclusive, para o jogo decisivo de ida das oitavas de final da Copa Libertadores da América na última terça-feira aqui no Rio de Janeiro, no Maracanã. Porém, o 0-0, com um futebol muito apático, uma escalação muito contestada, com 3 volantes, um time pouco criativo, minou completamente a paciência da torcida tricolor, que vaiou demais, hostilizou demais o treinador, já no intervalo da partida, ficando um clima muito complicado para a permanência. Com isso, a diretoria do Fluminense, que se esperava um posicionamento logo após a partida, ainda esperou 2 dias para fazer esse anúncio matinal aqui nessa quinta-feira, tornando sim a quinta-feira um pouco mais feliz para boa parte da torcida tricolor, que não estava gostando do trabalho dele. Trabalho esse que é resumido em 61 partidas, com 30 vitórias, 18 empates e 13 derrotas. A gente falou, um quarto lugar no Campeonato Brasileiro que é visto como positivo, garantiu vaga na Libertadores deste ano, mas também um trabalho muito marcado por eliminações para rivais. Perdeu 2 Copas do Brasil, foi eliminado 2 vezes em Copa do Brasil para o Vasco da Gama, inclusive esse ano, e também perdeu um Campeonato Carioca para o rival Flamengo. Tudo isso fez com que o clima ficasse insustentável para o Zubeldía. E a pergunta é, quem chega? Alguns nomes são especulados, o Fluminense não tem a tradição de ter técnicos estrangeiros, tinha dado essa oportunidade ao Luiz Zubeldía, mas agora se fala, se pensar na linha dos estrangeiros, tem Luiz Castro no mercado, Pedro Caixinha, e aqui no Brasil se fala em Roger Machado ou, de repente, convencer Renato Gaúcho a deixar a Praia de Ipanema para voltar ao Flu, que eu acho extremamente difícil. Neste sábado, com transmissão da TMC, o Fluminense entra em campo para enfrentar o Palmeiras pelo Campeonato Brasileiro, e o auxiliar permanente do clube, o Marcão, ídolo do Fluminense, estará à beira do campo até que haja uma definição da diretoria de quem será o sucessor de Luiz Zubeldía.
0: Tá certo, João. Obrigado pela participação. E com esse cachecol do Napoli que você tem aí no seu gabinete, você já virou colunista aqui. Você pode... Não precisa nem avisar. Entra a hora que você quiser. Um abração para você.
1: Parcial.
3: Perfeito. Quando quiser, estou à disposição. Um abraço.
0: Que história é essa, parcial?
1: Ué.
0: É bonito, é azul, claro. Assim, sei. Elegante.
1: Bom, vamos falar
0: pergunta
1: aqui agora.
0: Pergunta pra ele se ele não gosta.
1: Com ele.
0: Ele.
1: Fabiano Fará. Bom dia, Fará.
4: Bom dia, gente. Tudo bom? Fará. Eu tenho um jogo de botão do Porto.
1: Aí sim, aí você pode ser parcial.
0: Que é azul também e branco.
4: É azul. É. Mas sim. O Napoli é um time simpático.
1: Pronto, tinha que defender.
4: Simpático. Né? Gente, ficou nítido aí, né? Diretoria do Fluminense. Deve ter algum técnico. Porque para demitir o Zubeldía entre um jogo e outro de eliminatórias com chances de classificação, deu um passo, já deve ter avançado com outro técnico. Isso é
0: a calada da noite,
4: isso,
0: né?
4: Isso é nítido, gente. Sabe quem deu um passo também para uma reviravolta?
1: Quem?
4: O Corinthians.
0: Opa!
1: Eita!
4: O Memphis Depay pode renovar o contrato. É verdade essa história. O nosso setorista, o Marco Belo, que cobre o Corinthians na TMC, ele disse, existe muita brecha jurídica para o Memphis complicar ainda mais a vida do Corinthians. E a repercussão negativa pode ter colocado o presidente Osmar Stabile na parede e ele pode tentar reverter essa situação. O que acontece, só para explicar, o Memphis assinou uma minuta de contrato, ele assinou o contrato, a parte dele, na hora do Corinthians assinar, o Corinthians não assinou.
0: Tá.
4: E a repercussão foi muito negativa. E o Memphis, inclusive, chegando a público e dizendo, né, vai buscar as sanções cabíveis. E os advogados, pelo que eu ouvi, as brechas jurídicas são enormes para o Memphis faturar algo em torno de 100 milhões de reais em cima do Corinthians.
0: Então alguém fez uma coisa mal feita lá atrás.
4: Pois é, pressão política, né? Uhum. Falta de convicção. E o Corinthians joga hoje na Argentina contra o Rosário Central pela Libertadores da América. E é um jogo que você pode até esperar uma derrota, né? Porque lá a torcida da Argentina e esses bastidores do Corinthians, gente, é algo que o clube e o torcedor não merecia.
0: Do Di Maria joga, hein?
4: Di Maria joga. Ángel Di Maria.
0: Jogando pelo Rosário Central, na flor da idade, jogando
4: Hugo
0: muito.
4: Hugo Souza, quando jogava em Portugal, defendeu dois pênaltis de Ángel Di Maria numa partida. Hugo Souza.
0: É verdade.
4: Vão se reencontrar hoje.
0: Sensacional. E quanto aos jogos de ontem, Fara, pra gente concluir, algo que chamou atenção? Sim. Fora as polêmicas, é claro.
4: A falha do Carlos Miguel, mais uma, né, pra coleção do goleiro do Palmeiras, que é bom goleiro, gente. Pra mim tem que estar no ciclo de seleção brasileira agora pra 2030. Mas já é o terceiro ou quarto jogo seguido que ele falha, né? Uhum. Palmeiras com um a menos jogando em casa diante de seu torcedor. Vencia o Cerro Porteño. Aí, de repente, numa bola simples, cruzada na área ali, rasteiro, o Carlos Miguel deixa passar e complica a vida do Palmeiras, que decide vaga nas quartas da Libertadores no Paraguai. E lá no Paraguai é muito difícil.
0: Tá certo, então. Amanhã a gente fala desses resultados aqui. Um abração, Fará. Obrigado pela visita aqui.
4: Valeu, gente.
1: Bom programa. Valeu, Fará.
0: E hoje é quinta-feira, hein, Joana Trepton?
1: Quinta-feira é dia de episódio novo do Entrevista. No episódio de hoje, a gente conversa com Thaís Carla, que é bailarina, influenciadora digital. Thaís comenta pontos importantes sobre a trajetória dela, como lidou com emagrecimento e críticas. Eita, muitas críticas ao longo dos anos. Vamos conferir um trecho dessa conversa?
5: As coisas foram acontecendo na minha vida de uma forma muito fluida. Não foi uma coisa assim que eu falei, eu vou ser bailarina e famosa. Não, eu só queria dançar. E as coisas foram acontecendo. Eu acho que pelo fato de eu sempre ser muito resiliente comigo mesma, eu mostrando quem eu sou, eu percebi que eu podia fazer qualquer coisa. Só bastava eu me jogar de fato e não querer saber da opinião alheia. Então, eu acho que tudo foi assim. Eu tive que ser a bailarina gorda mesmo, eu tive que quebrar esse tabu, eu tive que realmente processar algumas pessoas para as pessoas entenderem que um corpo gordo precisa dos seus direitos, ele é um ser humano, além de um corpo. Então, eu tive que fazer todas essas trajetórias para ser a Thaís de hoje, para ser a Thaís ouvida, para as pessoas me conhecerem de alguma forma, porque meu corpo chegava antes da minha fala.
0: Hoje o Sobremesa recebe o jornalista que não esconde nada de ninguém, o Henrique Soldani. 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Joana Trepton.
1: E antes de encerrar, aqui um anúncio. Amanhã o TMC 360 faz uma entrevista exclusiva com o ministro do STF, Gilmar Mendes. O decano do Supremo Tribunal Federal. Agora são 9h57. Muito obrigada pela companhia. Até amanhã. Tchau.
0: Tchau.
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4: Sejam todos bem-vindos e bem-vindas a mais uma edição do Pernambuco TMC. Eu sou Júlio Andrade e a partir de agora chegamos com os principais fatos, as principais notícias para você que está acompanhando toda a programação da TMC em 92.7, também através da internet e através dos aplicativos. Hoje é quinta-feira, dia 13 de agosto. Quinta-feira, 13 de agosto de 2026. Junto agora com a Julie Santos, a gente vai trazer as principais notícias, os principais fatos, né? As nossas entrevistas, também muitas informações sobre o trânsito, ou seja, vamos, né, deixar você muito bem informado, muito bem informada. Desde já, eu agradeço a sua audiência e vamos juntos, vamos rodar a nossa vinheta no ar. 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
4: Já começo falando, né, das notícias que envolvem as eleições, os bastidores da política, enfim. A gente já traz aqui, neste início de programa, uma notícia que surgiu ontem à noite, né, e movimentou ali esse cenário político, mas aí depois tudo ficou como estava, enfim, deixa eu atualizar você, nosso ouvinte. Bom, esse fato movimentou os bastidores da política no estado, afinal de contas, 10 dias depois de ser anunciado oficialmente como candidato ao Senado na chapa da governadora Raquel Lira, o deputado federal Túlio Gadelha teria desistido da candidatura. Foi a notícia, né, a notícia que chegou pra gente. Há dias, a governadora Raquel Lira vinha administrando insatisfações do deputado federal. Nos bastidores, dizem que ele reclamava de a candidatura ao Senado não estar sendo impulsionada. A gestora e o presidente do partido mobilizou pessoalmente prefeitos, deputados e outros líderes políticos em uma corrente de apoio ao candidato à Casa Alta. Nesse contexto, então, no início da noite de ontem, veio aí este fato, né, de que o deputado havia desistido de disputar o Senado. Diante de tantos contratempos, há 4 dias do início da campanha, a governadora teria parado tudo para buscar uma alternativa. E parece que conseguiu. Bom, ainda ontem, né, ainda ontem, só que já no adiantar da hora, o Túlio Gadelha disse o seguinte, abre aspas, sou candidato ao Senado por Pernambuco, fui escolhido pela governadora Raquel e conto nesse projeto com mais de 100 prefeitos e prefeitas que conhecem o meu trabalho e meus valores. O Senado nos espera, fecha aspas, disse então nas redes sociais. Bom, então a gente, claro, vem acompanhando, né, a toda essa questão, a gente traz para você o que de fato, né, aconteceu, de fato, enfim, as notícias que chegaram, né? Então a gente continua, obviamente, acompanhando tudo e trazendo aqui sempre ao longo da nossa programação. 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
4: Vamos já começar a monitorar o trânsito, saber como é que estão as ruas e avenidas agora. Vamos lá, Vinícius Calado, seja muito bem-vindo, Vinícius. Muito bom dia para você. Nos conta as informações, como é que está a movimentação para a gente?
6: Olá, Júlio, uma excelente quinta-feira, um abraço ao ouvinte TMC. 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Nesse momento, a Avenida Cruz Cabugá, no sentido centro, ainda tem movimentação intensa de veículos e trecho com certa lentidão entre o cruzamento da Cruz Cabugá com a Dr. Jaime da Fonte até o cruzamento com a Avenida Norte. Apesar de cenário, quem vem de Olinda para seguir para o centro ou então para a Zona Sul, a Cabugá ainda é a melhor opção de trajeto. 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
4: Muito obrigado, então, para você, Vinícius, e continua monitorando aí, tá? Ao longo deste programa, a gente vai conversando contigo e eu vou te acionando. 10:08 agora no Recife.
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4: Deixa eu acionar a Joely Santos, a nossa repórter, que já está aqui apurando os principais fatos. Joely, deixa eu te acionar agora. Eu queria saber informações sobre aquele caso, né? Eu noticiei muito aqui sobre a intoxicação, né? Se a memória não me falha, afinal de contas é tanta coisa, né? Cabeça aqui para... Mas eu me lembro que era uma professora de curso, estava dando curso de artesanato, né? Dentro de um hospital aqui no Recife, acho que no Oswaldo Cruz, e aí ela teria filmado, né, tava ali desconfiada, preparou ali a câmera do celular e deixou filmando, e aí mostra uma a aluna dela, né, que o filho tava internado, enfim, colocando uma substância, a mercúrio, né, na água, na garrafa d'água da professora. Eu acho que é isso, tô lembrado. Atualiza, porque o que é que temos de novidade neste caso?
7: Bom dia, Júlio. Bom dia aos ouvintes da TMC Pernambuco. Então, como você mesmo contou aí, temos atualizações e o Ministério Público de Pernambuco devolveu à Polícia Civil o inquérito que investiga a suspeita de tentativa de homicídio contra a artesã que você mencionou, Dene de Souza Cardoso, intoxicada por mercúrio. O Ministério Público apontou que a investigação ainda precisa de esclarecimentos e solicitou novas diligências antes de decidir se vai oferecer denúncia contra Maria Aparecida Rodrigues de Araújo, investigada no caso. A Polícia Civil, Júlio, terá até 60 dias para cumprir as medidas. Entre as determinações está a perícia dos vídeos mencionados por você, que foram gravados pela própria vítima, considerados uma das principais provas da investigação. O Ministério Público também pediu a apreensão formal do celular usado nas gravações e a análise forense dos arquivos. A promotoria ainda solicitou imagens das câmaras, ou melhor, das câmeras de segurança do Hospital Oswaldo Cruz e o depoimento de uma testemunha. Segundo o MPPE, essas medidas são necessárias para reforçar a segurança das provas e esclarecer a dinâmica do caso. A Polícia Civil havia indiciado Maria Aparecida por tentativa de homicídio qualificado. O inquérito apontou como possível motivação ciúmes relacionados à amizade entre a vítima e o namorado da investigada. O Ministério Público, porém, considera que ainda não há elementos suficientes para apresentar a denúncia à Justiça.
4: Muito obrigado, Joely, pelas informações e, claro, né, a gente fica atualizando. É um caso que chamou muita atenção. Agora, 10 da manhã, mais 11 minutos no Recife.
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4: Vamos falar de economia agora na pauta aqui do programa. O projeto de lei complementar 114/2026, que reduz tributos federais sobre o óleo diesel, biodiesel, gasolina, etanol e querosene de aviação, foi aprovado por 61 votos a 2 no Senado Federal e agora seguirá para a sanção presidencial. Horas antes, o mesmo texto já havia passado pela Câmara dos Deputados, depois que um acordo entre governo e lideranças do Congresso viabilizou o avanço da medida. O principal objetivo do projeto é mitigar os efeitos do aumento dos preços de combustíveis decorrente da guerra dos Estados Unidos contra o Irã no Oriente Médio, que fechou a principal rota de exportação do petróleo na região, provocando fortes oscilações na cotação do barril. Mesmo assim, o alcance da norma foi ampliado pelos parlamentares para conceder benefícios fiscais a diferentes setores, incluindo a produção do etanol, de fertilizantes agrícolas, de pesquisa de minerais críticos e de terras raras, bem como a desoneração de impostos para a FIFA, organizadora da Copa do Mundo de Futebol Feminino, que será realizado no Brasil no próximo ano. A perda de arrecadação, de acordo com o texto, será compensada pelo aumento extraordinário de receitas da União, obtidas justamente por conta do aumento no valor do petróleo, que ampliou os royalties e outras participações desde o início do ano, né? Bom, a inclusão do etanol e biocombustível foi um apelo do setor e busca impedir que subsídios à gasolina e ao diesel, por conta dos efeitos do preço do petróleo, eliminem a vantagem tributária dos combustíveis não fósseis. Então fica aí essa informação também, né, relacionada à economia. 10:13 na capital pernambucana.
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4: Vamos seguindo neste primeiro bloco, já com mais informações, um resumo dos principais fatos. A Joely está contigo.
7: Olha, Júlio, uma equipe de protetores de animais denunciou que ao menos 22 cachorros sumiram após serem destinados a uma instituição de acolhimento em Jaboatão dos Guararapes, no Grande Recife. A defesa dos 3 integrantes do grupo que apadrinhavam os bichos desaparecidos relatou que eles sentiram falta dos cães quando tentaram retirar os animais do abrigo, por suspeita de maus tratos. Segundo a advogada, os tutores realizavam o pagamento de valores entre R$400 e R$600 por mês para que cada animal fosse mantido no lar temporário, onde os bichos aguardavam para serem adotados de forma definitiva por alguém. O caso está em investigação pela Polícia Civil sob segredo de justiça, não permitindo conceder informações sobre o local.
4: Muito obrigado, viu? Essa informação também chama atenção, né? Afinal de contas, a gente está falando ali de abandono de animais. Enfim, é um caso que tem que haver ali toda uma investigação, né? Bem séria, para que atitudes, medidas sejam tomadas. 10:16 no Recife.
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4: Vamos lá, mais informações do trânsito. Vinícius, está contigo?
6: Deixa comigo, Júlio. 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Nesse momento, a saída do litoral de Jaboatão, de Candeias, Piedade para o centro do Recife tem movimentação moderada e intensa na Avenida Bernardo Vieira de Melo. Por enquanto, a melhor opção de Piedade e Candeias para o Recife Antigo é seguir pela Via Mangue, evitando Mascarenhas de Moraes e também a Avenida Boa Viagem. Já quem sai do centro do Recife para Piedade, a melhor opção é pegar Domingos Ferreira e depois seguir pela Visconde de Jequitinhonha. 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Volto com você, Júlio.
4: Valeu, Vinícius. Já já eu te chamo. 10:17.
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4: Vamos a um rápido intervalo comercial e daqui a pouquinho a gente volta. Até já.
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5: São 10 da manhã, mais 19 minutos agora no Recife. Já de volta e vamos com nossa primeira entrevista.
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5: Eu estou conectado agora com a Gisele Menezes, que é coordenadora pedagógica do cursinho Alcides Nascimento. É porque é o seguinte, deixa eu explicar, nessa reta final do Enem, né, seis compais aqui do Recife funcionam como palco para cursinhos gratuitos. Deixa eu conversar então com a Gisele. Gisele, muito bom dia, muito obrigado em ter aceito o convite, conversar conosco aqui na TMC.
7: Muito bom dia a todos os nossos ouvintes aqui da Rádio TMC. É um prazer imenso, né, ter aqui esse espaço para poder discutir um pouquinho, né, sobre o que a gente vem fazendo em relação ao nosso cursinho, né, o cursinho popular Alcides Nascimento. Eu fico muito feliz e satisfeita, né, de estar por aqui.
5: Coisa boa. A gente vai falar como é que funciona, né, como é que as pessoas podem ter acesso. Mas me conta, como é que surgiu a ideia, então, de proporcionar, né, a essas aulas, esse curso para a população?
7: Perfeito. Veja, como você falou, a gente está em toda a rede Compaz do Recife, né, em 6 unidades, que é no Pina, no Coque, no Ibura, no Alto Santa Terezinha, né, ali no Compaz Eduardo Campos. Estamos também no Cordeiro e na Caxangá. E a ideia, ela surgiu justamente pela necessidade, né? Aqui em Recife, onde a gente se encontra, a gente sabe que tem um número muito expressivo de estudantes universitários que querem ingressar nas universidades públicas e privadas, mas tem um impedimento que é o custo, né? Um custo de não conseguir pagar um curso preparatório. Um curso bom, de qualidade, geralmente tem preços orbitantes. Então, a gente viu essa necessidade, principalmente quando a gente está relacionando aí os alunos de baixa renda que estão situados na periferia, oriundos de escola pública. Foi pensando nisso que a gente montou esse curso, que a gente está em rede, né, em todos os compais, e a gente viu muito, se inspirou bastante na história de Alcides Nascimento, que é um jovem... era um jovem preto, né, oriundo também de periferia, morador ali do bairro da Torre, oriundo de uma favela do bairro da Torre, que na época, próximo ali em 2010, ele passou em primeiro lugar no curso de biomedicina na Universidade Federal de Pernambuco. E por mais que ele tenha conseguido, com muita dificuldade, inclusive a mãe dele era catadora de lixo, né, na época dos fatos, ele teve a vida ceifada pela violência urbana, né? Ele faleceu, veio a falecer, mas a história dele e o legado dele permanecem vivos, ao ponto de o nosso focinho levar e carregar essa história, carregar esse legado e carregar o nome dele.
5: Interessante demais, né? E é mais do que uma justa homenagem, né? É uma história que, infelizmente, enquanto você comentava, Gisele, eu estava até falando aqui no nosso estúdio, eu me lembro desse caso, né? A gente noticiou, perfeito, obviamente, e aí nada mais justo do que fazer esta homenagem. E aí é justamente isso, né? Proporcionar uma melhora ali na questão dos estudos da população. Os estudantes são de baixa renda que podem fazer, não é? Podem acompanhar as aulas. E como é que faz, então, Gisele, para que esses estudantes, né, para os interessados procurar vocês, enfim, como é que faz? Como é que deve?
7: Maravilha, veja. As inscrições para esse ano elas já foram encerradas, né? A gente está aí com algumas turmas em andamento, 6 turmas em andamento. Inclusive, todos os nossos professores são professores que foram selecionados a partir de um bom currículo, né? A maioria tem mestrado, tem doutorado, eles são capacitados e têm experiência na área, tem um acúmulo, né, uma bagagem de conhecimento na área, né? Então, esse é um ponto. Os alunos também que foram selecionados, eles recebem uma ajuda do governo federal, porque é importante que se diga que o nosso cursinho ele está inserido na Rede Nacional de Cursinhos Populares, que é o CEPOP. É um programa do governo federal que traz um incentivo, né, financeiro para os cursinhos populares. E esses alunos eles recebem uma bolsa, né, desde o início até o fim, de R$200, que é uma bolsa que soma, inclusive, ao pé de meia, quando a gente fala dos alunos que estão ainda na escola pública, né? Então, é um cursinho que a gente também chegou junto com o material escolar, a gente tem uma parceria com o Colégio GGE, né, que deu todo o suporte no sentido de caderno, de plano, de estojo, de caneta, de borracha, tudo que você imaginar eles também receberam, né? E tem um espaço físico que a gente conseguiu essa parceria muito importante com a Prefeitura do Recife. Aqui eu registro também esse agradecimento especial à Prefeitura do Recife, né? O secretário também, Rafael Arruda, ele abriu muito as portas do Compass para a gente, deu toda a estrutura, e que é importante justamente para esses alunos terem, né, um lugar, um cantinho ali confortável, seguro para estudar.
5: Ô Gisele, isso aí é fundamental, né? Esse apoio, essas parcerias, isso tem que acontecer. Na prática, perfeito, ali, como é que acontecem esses retornos, esses feedbacks, né, dos estudantes e que conseguem aprovação, enfim, como é que para vocês, né, que estão ali trabalhando, lutando com isso, como é que é esse retorno, como é que é esse feedback?
7: Veja, é muito gratificante, porque quando a gente diz que é um cursinho popular, a gente diz que é efetivamente uma política pública, né, que a gente está implementando aqui na cidade e que gera um impacto social muito grande, que a gente muitas vezes tem até uma certa dificuldade de medir a extensão desse impacto. Mas a gente sabe que é uma política para mudar vidas, né? A gente tem um curso muito diverso, sabe? É um curso que a gente prioriza pessoas negras, a gente prioriza mães, muitas vezes mães lactantes. A gente tem um público muito forte também de pessoas 60 a mais, né? Então, a gente trabalha muito com os nossos meninos, essa questão do etarismo, né? Essa questão de que a gente não tolera preconceitos. Então, o nosso curso, ele é um curso que tem estudante do ensino médio, estudante 60 a mais, estudante que são mães ali, que muitas vezes levam seus filhos também para a sala de aula. A gente utiliza da estrutura do Compass, tem ali uma brinquedoteca, a gente brinca com essas crianças também são assistidas, né? A gente traz algumas atividades lúdicas, então é muito bacana, assim, sabe? Todo a construção do nosso cursinho, ela é feita justamente para que esses alunos eles consigam ter êxito, né, nos objetivos enquanto estudantes que estão ali percorrendo essa caminhada, né, junto à prova do Enem para conseguir passar na universidade pública, para conseguir disputar ali de igual para igual cursos muitas vezes tradicionais, como medicina, engenharia, o curso de direito e também o curso, né, de TI, que a gente está vendo aí que está muito pujante na nossa cidade, essa área de TI, né, e que vários alunos nossos também têm esse sonho de conseguir passar num cursinho desse, que também são cursos concorridos. Ao final do ano a gente vai fazer, já adiantando aqui, ao final do ano a gente vai fazer um aulão bem próximo ali à data do Enem, geralmente no sábado antes da prova, né, no primeiro domingo, um sábado antes do primeiro domingo de prova. E a gente vai abrir inscrições, eu pretendo voltar aqui, inclusive, para também divulgar, né, nesse espaço as inscrições para esse aulão. A gente vai fazer um aulão bem grande, né, abarcando aí para além dos nossos estudantes, abrindo inscrição para o público geral. E a gente vai contar também nesse aulão com os professores do GGE, certo? Então vai ser bem bacana, né? Não quero adiantar muita coisa aqui não para dar aquele ar de surpresa, mas a gente está trabalhando para isso.
5: Muito bem. Gisele, para a gente finalizar então, né, para esse ano preenchidas as vagas, mas enfim, é um projeto belíssimo e que com toda certeza vai ter uma vida muito longa. Só reforça então como é que as pessoas, os estudantes que se enquadram ali, podem procurar vocês?
7: Perfeito. Vocês podem, enquanto estudantes, nos procurar no nosso cursinho. Se vocês procurarem cursinho.alcidernascimento no Instagram, vocês vão nos encontrar. Se vocês colocarem também no Google cursinho alcidernascimento, lá tem o nosso site, onde vocês conseguem obter todas as informações para além do Instagram, né? Eu agradeço aqui o espaço, né, que vocês nos abriram. E convido também, se vocês quiserem, a conhecer presencialmente, né? A gente, nosso curso ele acontece ali naquele horário contraturno, no horário noturno, né? Das 6 às 10 da noite, geralmente todos os dias da semana. A gente está tendo aula, mas para cada cursinho são 3 vezes na semana, e alguns deles acontecem também no sábado pela manhã, certo? Então, vocês podem nos contactar por esses canais, né, de comunicação, Instagram, no nosso site oficial, e vocês são todos muito bem-vindos, certo? Assim que abrir também as inscrições para o próximo ano, a gente vai estar divulgando nesses canais.
5: Gisele Menezes, muito obrigado, então, pela participação. Parabéns, sucesso, e conte com a nossa divulgação. Forte abraço.
7: Muitíssimo obrigada, viu? Tchau, tchau.
5: Até lá, até mais. 10h30.
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5: Vamos lá saber como é que está a movimentação neste momento. Vinícius Calado acompanha o trânsito do Recife. Vinícius.
9: Muito bem, Júlio. 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Nesse momento, a 101 no sentido paulista tem movimentação intensa de veículos e lentidão, desde as imediações do Terminal Integrado da Macaxeira, passando por Guabiraba, Passarinho, até as imediações do retorno da rodovia para acessar a bola na rede. Esse trecho engarrafado é reflexo de obra de recapeamento na 101, repito, no sentido paulista. 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Volto daqui a pouco, Júlio.
5: Combinado, então, Vinícius. Já já eu te chamo. 10h31.
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5: Jolie, eu falei de trânsito agora, né? E aí a gente lembra de mobilidade. Você chega agora com a informação relacionada ao metrô do Recife. Não conte que tem a paralisação. Eu acho que não é essa notícia, não é?
11: Olha, Júlio, eu acho que não tem como criar uma boa expectativa a respeito.
5: É complicado.
11: Até porque a notícia de agora realmente é para dá um alerta aí aos passageiros do metrô. O ramal Cajueiro Seco Cabo da linha sul vai ficar 5 dias sem funcionar por causa de obras. A suspensão começa amanhã, dia 14, e segue até a terça-feira, dia 18 de agosto. A paralisação acontece por causa de intervenções entre as estações Pontezinha e Ponte dos Carvalhos, no Cabo de Santo Agostinho. Segundo a CBTU, o trecho será interrompido para a realização de obras de duplicação de uma passagem de nível entre as duas estações. Durante o período, não haverá circulação do VLT no ramal. A linha tem cerca de 18 quilômetros de extensão, 6 estações e atende aproximadamente 2 mil passageiros por dia. Com a paralisação, quem utiliza o ramal diariamente precisará buscar outras alternativas de transporte. Até o momento, o Grande Recife Consórcio não informou se haverá reforço na frota de ônibus para atender os passageiros durante os 5 dias de suspensão.
5: É, Júlia, a gente vai acompanhar, né? Mas, enfim, eu disse aquela, né, te chamei ali brincando, mas é porque, veja, isso é toda semana praticamente, toda semana a gente diz aqui que o metrô está com problema e tal, é um fato que já vinha se desenhando. Eu me lembro lá atrás, aí eu entrevistava na época um superintendente que havia, enfim, já deve ter se aposentado, e ele falava, olha, se continuar desse jeito, né, mais pra frente o metrô vai ter muito problema, e aí de fato tá acontecendo, a gente fica sempre nessa expectativa de melhorias, não é? Ah, enfim, a gente fica... Houve aí uma tentativa agora de trazer um vagão, né? Acho que de Minas, acho que é Minas Gerais, enfim. Ah, e que, enfim, mas já deu problema também. É uma situação que é meio complicada, mas a gente torce. Mas o nosso papel enquanto imprensa é esse, né? É informar, então, quando acontece o problema. Então, agora, a Júlia aí já trazendo essa informação, serão alguns dias sem esse ramal. População, muita calma, né? Pedir mais uma vez paciência e tentar encontrar ali formas alternativas. 10h34.
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5: Deixa eu fazer um rápido intervalo comercial e já já a gente volta com mais uma entrevista. Até já.
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5: De volta para mais um bloco do nosso Pernambuco TMC primeira edição, às 10 da manhã, 38 minutos.
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5: A gente, não é, sempre traz temas importantes nas nossas entrevistas, assuntos que te ajudam no dia a dia. E agora a gente vai falar sobre os trabalhadores domésticos, né? Como identificar as principais, enfim, normas trabalhistas, como é que você, empregador, deve seguir, como é que você, empregado, deve também saber dos direitos. Eu estou agora conectado com o advogado trabalhista, doutor

0: deixaram de ter como fonte de renda, pensando em expectativa, talvez, de lucratividade, ou então de melhores condições de trabalho e também condições financeiras, né? Então, tem muita oportunidade para o trabalhador doméstico, e é pensando nisso que a legislação ela tem, ao longo do tempo, né, desde o ano de 2015 para cá, se atualizado constantemente com relação aos direitos do trabalhador doméstico.
1: Muito bem, isso é importante, né? Direitos do trabalhador doméstico. Claro, doutor Marlon, que o nosso tempo aqui não é tão grande, mas eu queria que o senhor trouxesse um resumo agora. Quais que são esses principais direitos, né? E aí, de novo, para os dois lados, tanto o empregador quanto o empregado, possam saber, possam ficar atentos, né? Importante para os dois lados. Então, queria que o senhor trouxesse aí esse rápido resumo.
0: Claro, com toda certeza. Quando a gente fala de trabalhador doméstico, Júlio, a gente sempre se recorda que era muito comum no Brasil que isso fosse uma categoria mantida ali na informalidade, né? Desde antes de 2015. Então, com a informalidade, ele não tinha direito a INSS, ele não contava para tempo de serviço, não recebia FGTS, muitas vezes as horas extras não eram registradas. E isso é um dado muito importante, porque de 2015 para cá essa realidade começa a mudar, né, com a lei complementar número 150. Hoje nós temos 5 milhões e 600 mil empregados domésticos no Brasil, então é uma categoria que precisa de uma legislação muito forte para regular os direitos dessa categoria. Somente 25% dessa categoria tem hoje um trabalho registrado, com a carteira assinada e com a garantia de todos os seus direitos. Muito embora, desde 2015, né, seja uma obrigação legal que o empregador doméstico ele registre esse trabalho, ele anote a carteira, né, faça a assinatura da carteira, coloque todas as informações no E-Social, pague o salário de acordo com o piso da categoria, respeitando ali também o salário mínimo, né, regional, traga o direito a FGTS, a férias remuneradas com o texto constitucional. Traga o direito às horas extras, direito a uma jornada regular, correta, que seja dignamente humana para esse profissional, que é de no máximo 8 horas diárias e no máximo 44 ali dentro da semana, né? Então, todas essas observações, dessas obrigações legais, elas vêm sofrendo essa alteração, porque antes no Brasil era muito comum que o trabalhador doméstico não tivesse acesso a esses direitos, especificamente que é devido e que garante, né, a dignidade da profissão da categoria.
1: Importante demais o senhor destacar né, essas regras, enfim, esses direitos. Agora, doutor Marlon, diante de tudo isso, a gente ainda tem muitos problemas? Os empregadores, de repente, não seguem ali o que determina a lei? Como é que anda esse cenário?
0: Sim, Júlio. Infelizmente, muitos trabalhadores ainda ficam à mercê, né, do empregador que não cumpre o que a lei determina. Quando a gente fala do empregador doméstico, muitas vezes a gente liga somente àquela atividade ali dentro da casa que faz a limpeza, ou então que é um babá, uma cuidadora, enfim. Mas o doméstico em si ele abrange muitas outras coisas. Tem o motorista quando ele é somente doméstico, tem também o jardineiro, o porteiro, enfim. Tudo isso dentro da categoria dos domésticos, né, não é muito bem observado. Hoje, nós temos, de fato, um ponto muito importante com relação à categoria, que é a falta de contrato. Não tem, principalmente, um contrato. Enquanto não tem um contrato, não tem regras muito bem estabelecidas, e o trabalhador fica ali sem o direito ao registro do vínculo, sem direito às férias, sem direito ao FGTS. Hoje, embora a legislação determine, ainda infelizmente é muito comum que os empregadores não cumpram essas determinações legais. E é aí onde a Justiça do Trabalho tem entrado cada vez mais para determinar, muito embora, né, depois do encerramento desses contratos, que a empresa ela pague de forma a indenizar o trabalhador pelos direitos que ele tem durante o período em que aquele vínculo doméstico ali foi mantido.
1: Muito bem. Doutor Marlon, veja, quando a gente está falando às vezes, né, de uma empresa, e aí o funcionário de repente sente que tem algo errado, e aí vai procurar o RH de uma empresa. Quando a gente fala de empregado doméstico, empregado doméstico, é ali o patrão, não é? E aí,
0: Isso.
1: como é que faz, né? Nesses casos, de repente, o problema é, na grande maioria, ali com esse patrão. O que é que ele pode fazer? Qual o caminho a seguir? É procurar, de repente, um sindicato? É procurar quem? Como é que ele faz?

0: A figura do RH, ou então da gestão mesmo do negócio, né, na estrutura familiar para o empregado doméstico, ela funciona tanto para a pessoa que contrata ele diretamente, que é aquele que muitas vezes funciona como o pai da família, ou então a mãe, que muitas vezes ali regula tudo, ou então, no caso de pessoas mais idosas, né, um filho ou uma filha que toma conta daquela instituição familiar, muitas vezes é quem contrata e quem tem o que a gente chama de poder diretivo dentro do direito do trabalho, né? Que é quem define como é que vai ser prestado o serviço, como que as coisas vão ser realizadas ali dentro daquela residência, daquele âmbito doméstico. Então, muitas vezes, essa é a pessoa que fica como a figura do RH, ou então de um diretor, comparando com uma empresa, por exemplo, né? Mas, na maioria das vezes, nem sempre essa pessoa está dentro de casa o tempo inteiro. Às vezes, é alguém que trabalha, que está fora, que tem seus compromissos, e é aí onde hoje a justiça reconhece, né, como parte também desse RH, aspas, digamos, outras pessoas que façam parte daquele seio familiar. Por exemplo, no caso de um pai que contrata uma empregada, o filho também tem um pouco da extensão desse poder de um RH, por exemplo, para tirar dúvidas, para dar ordens, para funcionar ali naquela condição de subordinação, né, que é requisito específico para o vínculo e para a relação de trabalho com o doméstico mais diretamente.
1: Doutor Marlon, para a gente finalizar, serve de lembrete e porque horas extras e também o pagamento das horas extras, recolhimento de FGTS é obrigatório, né? Lembrar disso porque pode ser um problema também que geralmente acontece.
0: É um problema muito recorrente, Júlio. E, inclusive, na Justiça do Trabalho hoje, né, nós temos a maior quantidade das ações falando sobre pedido de hora extra, que realmente as empresas em si já não fazem esse controle de forma correta, e mais ainda dentro do trabalho doméstico, né, que a gente tem aí uma inobservância de muitas normas. É regra o pagamento da hora extra quando o funcionário doméstico passa do horário ordinário normal contratado, assim como o FGTS, recolhimento de INSS e vários outros direitos, especificamente. Quando o funcionário não tem o um reconhecimento desses direitos, ele pode procurar um advogado trabalhista de sua confiança, ou ele também pode procurar o sindicato da categoria. Se o trabalhador não tiver acesso a um advogado ou ao próprio sindicato que representa a categoria profissional, ele pode também comparecer ao Ministério do Trabalho e aí não somente fazer uma denúncia, mas buscar um apoio orientativo, né, que também é parte, esse caráter educativo pedagógico, é também função do Ministério do Trabalho. E aí, havendo alguma necessidade, ele pode sim formalizar naquele momento uma queixa, uma reclamação, uma denúncia. E o mais importante, Júlio, como é uma categoria que hoje está migrando da informalidade para a formalidade, é a única fonte de renda, muitas vezes, daquele trabalhador. Então, ele teme retaliações. Essas denúncias, elas podem ser feitas de forma anônima, sem a informação de nome ou qualquer outro dado pessoal que permita identificar aquele empregado para que ele possa, talvez, perder o emprego ou sofrer qualquer represália em decorrência daquela queixa.
1: Doutor Marlon Marques é advogado trabalhista. Muito obrigado pela participação do senhor, pelos esclarecimentos aqui na TMC, viu?
0: Eu que agradeço, Júlio. Um abraço e um bom dia a todos os ouvintes da TMC.
1: Forte abraço e até breve. 10h49.
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1: Vinícius, trânsito pra gente.
3: Bora nessa, Júlio. 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Por enquanto, as principais vias do bairro do Ipicep têm trânsito fluindo sem grandes complicações. São os casos da Jean-Emile Favre e da Hélio Brandão. Por enquanto, quem sai do Ipicep quer acessar o centro do Recife, o bairro do Recife Antigo, a melhor opção é evitar Mascarenhas de Moraes, que no trecho final, no sentido Afogados, tem lentidão, assim como também na Avenida Sul, seguindo trajeto pela Via Mangue. 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Não demora, hein, Júlio?
1: Combinado, daqui a pouco eu te chamo, 10h50, um rápido intervalo comercial.
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6: 10h53, reta final do Pernambuco TMC, mas vamos saber informações do trânsito.
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6: Vinícius Calado.
8: Simbora, Júlio. 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Nesse momento, quem chega da Mata Norte do estado para acessar a capital ou seguir para o centro do Recife encontra a movimentação moderada de veículos na BR-408, cenário que se repete também na 232, desde o Curado 2 até as proximidades do acesso a Abdias de Carvalho. Inclusive, a melhor opção depois da 232 para chegar ao Derby ou Ilha do Leite é seguir pela Avenida Abdias de Carvalho. 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Volto com você, Júlio.
6: Valeu, Vinícius, e já já eu te chamo. 10h55.
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6: Joel, ainda dá tempo de destacar, né, algum fato importante, algum fato aí de repercussão, né? Vamos lá, Joel, o que é que você destaca agora pra gente, hein?
9: Júlio, a notícia agora é importante e é a nível nacional, tá? Novas regras para doação de sangue no Brasil passam a funcionar a partir de outubro. Uma das mudanças é a redução do prazo de espera para doação para quem fez tatuagem, maquiagem definitiva ou procedimentos estéticos, como aplicação de botox, preenchimento e microagulhamento. Em casos como estes, a doação poderá acontecer após 7 dias, desde que os procedimentos tenham sido realizados em locais que seguem as regras de segurança. Na falta da realização da avaliação de segurança do local, o prazo será de 4 meses. Para quem tem piercing na boca ou na região genital, a doação poderá ser feita quatro meses após a retirada do acessório. O prazo também foi reduzido para quem passou por endoscopia ou utilizou anabolizantes sem prescrição médica. Outra novidade é que doadores regulares poderão continuar doando sangue após completarem 70 anos, desde que estejam saudáveis e sejam considerados aptos na avaliação clínica. As alterações foram estabelecidas pelo Ministério da Saúde e têm como objetivo atualizar os critérios de doação e reforçar a segurança das transfusões.
6: Muito obrigado, Joely, pelas informações importantes, né? Doação de sangue é sempre importante e agora com essas mudanças nas regras, né? É importante ficar sabendo. 10h56.
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6: E pra gente finalizar o programa, né? Mais uma vez a gente fica sabendo das informações do trânsito. Vinícius.
8: Muito bem, Júlio. 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Nesse momento, a Avenida Belmínio Correia, no município de Camaragibe, tem movimentação moderada e intensa de veículos nos dois sentidos da via. Por enquanto, quem está ligadinho aqui na TMC saindo de Camaragibe para o Recife deve pegar a Belmínio Correia, depois a Joaquim Ribeiro, atento, porque a Joaquim Ribeiro tem uma movimentação de veículos mais intensa. Na sequência, basta pegar a Avenida Caxangá. 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Por hoje é só, amanhã a gente tá de volta. Um abraço, viu, Júlio?
6: Tá aí então, Vinícius. Forte abraço, viu? Vinícius Calado, sempre trazendo informações do trânsito. São 10h57.
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6: Joely Santos, um abraço para você e mais uma vez muito obrigado aqui por conduzir junto comigo o Pernambuco TMC.
9: Valeu, Júlio, foi um prazer estar com você nessa manhã, levando mais informações aos ouvintes da TMC Pernambuco. Eu fico por aqui, forte abraço e até amanhã.
6: Tá aí então, né? Eu coloco um ponto final. O programa teve os trabalhos técnicos da Stephanie Dantas, a direção da TMC Recife é da Carolina Magalhães.
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6: Um forte abraço, tchau.

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0: 11:01. E aí, bem por aí? Agora melhor ainda, porque você fica por dentro dos assuntos mais comentados nas redes a partir de agora, aqui no Trend das 11, comigo, Thiago Matheus, e com ela, Marcela Franco. Boa quinta pra você, Marcela.
1: Boa quinta, Thiago. Boa quinta para os nossos ouvintes. Gosto de falar que quinta é quase sexta e essa quase. É a energia por aqui. A gente segue, claro, atualizando você aqui no Trend das 11 com tudo que está viralizando nas redes sociais. Nada passa aqui pela nossa equipe, hein? Bora começar então,
0: Thiago. É isso, a semana vai passando e os assuntos vão chegando. Não param de chegar assuntos como pesquisa eleitoral, mais uma. E a gente vai mostrar para você. Tem Nelson Williams, esse nome está trendando, NBA, a plataforma Discord, tudo isso e muito mais a partir de agora. Vamos lá ficar bem informado, então? Atualizado? Os principais assuntos do Brasil. A gente começa agora com a tagzinha Poder Data AIA. Isso mesmo, tem uma nova pesquisa eleitoral que está apontando aí um empate no segundo turno. Pois é, algumas mostrando uma leve vantagem para um candidato, leve vantagem para outro candidato, mas agora Poder Data apontando esse empate. Aliás, está no nosso site. Não acessou? Não pode começar quinta-feira sem acessar. tmc.com.br. Inclusive, esses números foram divulgados agorinha mesmo de manhã. E considerando aquela margem de erro, sabe? A velha margem de erro de 2 pontos percentuais para mais ou para menos. O que, que acontece? O Lula empataria com o Flávio, com o Zema, com o Caiado. Tudo empatado por aí, então. Nos cenários que eles fizeram, o presidente só seria reeleito contra o Renan Santos. E neste último caso, ficaria 46 contra 37. Notícia completinha para você ficar bem informado, tmc.com.br.
1: Muito bem, a gente segue agora atualizando aqui o nosso feed, dando o nosso F5, apareceu para mim a tag NBA. Compraram o Los Angeles Lakers. Pois é, se você não é muito do basquete, olha, esse é um dos clubes mais emblemáticos da história do esporte. Várias lendas já jogaram nele, vou te falar aqui algumas. Olha, Kobe Bryant, Magic Johnson e o Shaquille O'Neal. Pois é, também não foi qualquer um que comprou não, viu, pessoal? Mas sim um ex-presidente da Disney e até um familiar do Donald Trump. E eles pagaram mais de 60 bilhões de reais pelo time, que é o maior valor já pago na história do basquete americano. Para você ter uma ideia, os Lakers ganharam a NBA só 17 vezes, o maior time aí, então, da história do esporte, um dos clubes mais emblemáticos do basquete.
0: Dos mais emblemáticos, mas a compra é a maior, portanto, da história da NBA, por isso que os Lakers estão trendando na manhã desta quinta-feira. Você fica bem informado. Nelson Williams, ouviu falar desse nome? Parece aí piloto de Fórmula 1, não é nada disso, a gente explica pra você. O nome tá trendando porque a Polícia Federal, ela fez uma operação contra ele, agora de manhã. Quem é Nelson Williams, Thiago, Marcela? Ele é um dos maiores advogados da América Latina. Ele tem quase 30 escritórios espalhados por aí, viu? O cara é forte, ele é pesado. A operação de hoje agora é pra investigar a lavagem de dinheiro, também de apostas ilegais. Veja só, a suspeita é que esse esquema aí girou mais de R$1 bilhão e tem o nome desse advogado famoso, Nelson Williams, aí no meio desse balaio todo. Além do advogado, a Polícia Federal também, ela foi atrás de outras 16 pessoas. Tudo isso acontecendo agorinha de manhã, notícia do nosso site e das nossas redes, mas que nada passa batido para você aqui no Trend das 11 também.
1: Agora vamos falar sobre a plataforma Discord. Apareceu aqui para mim porque as lives dessa plataforma, pessoal, foram suspensas. Pois é, a gente vem acompanhando o desenrolar desse caso, que começou quando uma menina de 13 anos tirou a própria vida em uma transmissão ao vivo. E ontem o governo mandou que todas as lives da plataforma Discord sejam suspensas em um prazo de 3 dias, ou seja, até sábado agora. O motivo foi falhas na proteção de crianças e adolescentes no ambiente virtual. Essas são as aspas aí que mostram o motivo, então, para a suspensão das lives. Isso ainda não significa que o Discord vai sair do ar, mas essa possibilidade está aumentando, viu? O aplicativo respondeu chamando a decisão de, entre aspas, prematura. Vamos ver como que vai ficar, então, essa história, mas, a princípio, lives suspensas a partir de sábado.
0: E lembrando que a suspensão dessas lives apenas no território nacional. Discord, a plataforma, continua funcionando em outros países do mundo. Esse é o Trend das 11. Você sempre bem informado. Tá com o celular na mão? A gente atualiza também pra você. Fica de ouvido aqui no rádio que a gente vai falar agora de Vingadores. É a tag do momento, até porque tem uma novidade aí. E a Marvel vai ter que se virar pra pagar uma multa de quase R$1 milhão. Acho que eles têm dinheiro, né, Marcela? Porque os lucros aí das franquias são bem altos, mas tem essa multa aí. Há pouco tempo, estava acontecendo em San Diego a Comic Con, que é a maior feira de cultura pop do mundo todo, mas um jornal americano publicou ontem que a Marvel ela instalou um arco muito grande, enorme, lá mesmo, mas sem ter a permissão para instalar esse arco ali na Comic Con. A estrutura estava bem na entrada do evento para promover justamente o filme Vingadores Doutor Destino. E essa multa aí não foi de uma vez, não. Eles foram avisados dia após dia, tira o arco, não pode, mas como eles acabaram ignorando, a multa foi crescendo, mas como eu falei, né, Marcela, cá entre nós, o que é R$1 milhão pra Marvel, já que eles lucram bilhões, milhões de dólares, inclusive, com seus filmes, mas ganhando muito ou não, vão ter que pagar essa multa agora.
1: É, esse troco de multa, mas é, tá aplicado aí, né? Bom, agora a gente vai falar sobre os penduricalhos, claro, porque teve um desembargador aposentado que ganhou mais de R$3 milhões dessa forma. Em julho, o Supremo Tribunal Federal definiu limites para os penduricalhos, que eu te lembro aqui agora, são aqueles pagamentos extras, sabe, para juízes e desembargadores. Os penduricalhos incluem coisas como benefícios e indenizações, só que mais de 500 magistrados, pessoal, receberam tantos penduricalhos que acabou passando do teto constitucional, que a gente lembra aqui é de R$46 mil. E agora o STF está mandando que os tribunais onde essa galera trabalha devolvam esses extras, esses penduricalhos. Para você ter noção, 300 pessoas só no estado do Maranhão receberam mais de R$100 mil desse jeito só no mês de abril. Imagina receber R$100 mil de extra, pessoal, só em um mês, lembrando que o teto constitucional é de R$46 mil.
0: Pois é, 11:08 agora, ontem a gente trouxe aqui no Trend das 11, aquele assunto do falso veterinário gatuno, que foi preso, inclusive, no Rio de Janeiro, operando ali um gato, e esse assunto continua trendando, continua dando repercussão, e a gente chama agora a nossa Luísa Rodrigues, nossa repórter, para falar, esse assunto continua chamando muita atenção, hoje é assunto aí no Rio de Janeiro ainda, né, Luísa?
2: É isso, porque agora, né, a Justiça do Rio converteu a prisão, né, em preventiva. Daniel é do Nascimento Soares, então continua preso. Pra gente lembrar aí, para quem tá acompanhando a gente sobre esse caso, os policiais, eles encontraram o Daniel no centro cirúrgico com a região ali de uma gatinha aberta, né, região abdominal da gatinha aberta, ele tava realizando uma cirurgia. E segundo a investigação, logo que eles chegaram ao local, Daniel admitiu que não possuía registro, né, no Conselho Regional de Medicina Veterinária e afirmou estar ali, então, no sexto período do curso. A cirurgia naquele momento, então, foi interrompida, né, e a gatinha precisou ser suturada por dois veterinários. Segundo a tutora dessa gatinha, Daniel não fez exames prévios, não verificou a vacinação, nem perguntou sobre a saúde do animal. Ela também relatou um forte odor e condições inadequadas de limpeza nessa clínica veterinária onde o Daniel atendia. Ele se apresentava como médico veterinário responsável técnico do estabelecimento e, segundo testemunhas, também dizia que era ortopedista, cirurgião, neurologista e cardiologista na clínica. O caso já é investigado, inclusive, pelo Conselho Regional de Medicina Veterinária, né, segundo ali, após diversas denúncias. E em uma fiscalização, o conselho encontrou documentos e carimbos com registros de outros veterinários. E a clínica também não tinha registro no órgão. Agora, a Polícia Civil está investigando aí outros relatos e outros procedimentos que Daniel aí teria feito em outros animais, incluindo a denúncia de um outro animalzinho que teria sofrido a amputação de uma patinha, né? E agora o Conselho do Rio orienta tutores a verificar o registro do profissional e também da clínica, né? Antes de autorizar qualquer procedimento, agora a prisão dele em ser preventiva e que ele pague pelos crimes que eles tenham cometido.
0: Com certeza, Luísa. Que ele pague, você leva seu bichinho lá achando que profissional, que vai cuidar do seu bichinho e olha o risco danado que a gente acaba correndo. A nossa reportagem do Rio de Janeiro, de olho nesse assunto, Marcela.
1: Valeu, importantíssimo esse alerta. Agora vamos atualizar aqui o nosso feed, pessoal. Tá aparecendo bastante, é possível que tenha aparecido para você. Vamos falar aqui sobre a tag luto, porque o Messi publicou uma carta depois de ter perdido o pai na semana passada. É um texto muito triste em que o Messi diz: não sei o que vou fazer sem você, não sei como seguir em frente. Essas são aspas do texto publicado pelo Messi. Ele questiona, inclusive, se vai continuar jogando futebol por muito mais tempo depois dessa perda, depois de perder o próprio pai. A morte foi há uma semana, mas só ontem Messi conseguiu falar sobre isso publicamente. Vários jogadores, inclusive, comentaram na publicação do Messi. A gente traz aqui alguns. Cristiano Ronaldo mandou um abraço enorme para ele e para a família. E o Neymar escreveu também, desejando muita força, assim como todos nós desejamos, né, Ti?
0: Com certeza. A gente deseja força nesse momento muito difícil para qualquer pessoa, né? As grandes estrelas não fogem disso também. Esse é o nosso Trend das 11, principais assuntos que ganham repercussão, ó, na internet, mundo afora, no Brasil. Tem muito meme, tem muito viral, tem muita notícia importante e nada passa despercebido por aqui, como por exemplo o cinema. Vamos lá com essa tag, porque Tropa de Elite 2 é uma das melhores sequências da história. Pois é, já assistiu esse filme? Aí, é bom demais. Mas não sou eu que tô dizendo, não, viu? Não é a minha opinião aqui. É o que quem tá dizendo isso é um site americano, IndieWire. Ele diz que Tropa de Elite 2 é uma das melhores sequências da história. Inclusive, esse site ele já listou as 100 melhores continuações de filmes já feitas. Nosso representante brasileiro ficou na posição número 66 nesse ranking. Em segundo, tem um clássico, que é o Poderoso Chefão 2. E em primeiro, Magic Mike XXL, não sei como se pronuncia isso, Marcela, não assisti esse filme não, mas dizem que é bom, que é um filme sobre dançarinos com pouquíssima roupa, ou seja, não é o que passa aqui no meu feed não, mas quem assistiu e gostou pode mandar aqui no 11972211001.
1: Muito bem, agora eu vou falar sobre uma outra coisa que passou aqui pelo meu feed, deve ter passado pelo seu também. Olha, se você dirige, presta muita atenção nessa notícia, viu? É um projeto de lei, pessoal, que diz que quem dirigir bêbado e se envolver em um acidente pode ficar até 10 anos sem CNH, viu? Tem um projeto de lei, como eu disse, que avançou ontem na Câmara dos Deputados. Eu vou te explicar exatamente como que funciona. Se um motorista tiver alcoolizado, ou seja, dirigindo aí depois de beber e causar a morte de alguém, além de perder a carteira, vai ter que pagar uma multa de quase 150 mil reais, viu? No caso da vítima ficar com alguma sequela permanente, tipo ficar paraplégica por conta do acidente, a punição é metade desse valor. O projeto, a gente lembra, ainda precisa passar por algumas votações para virar lei mesmo, mas fica aí a atenção, né, gente? Com certeza é uma punição já muito grande para a consciência da pessoa, mas agora vai pesar no bolso também.
0: E tem que pesar, quem sabe assim as coisas mudam e a gente não fica observando essas notícias tristes, trágicas no trânsito brasileiro. Vamos fazer conexão com o Recife. Júlio de Andrade já está a postos para falar de um assunto que está trendando. Tem uma novidade aí para doação de sangue, quem tem tatuagem, piercing e tudo mais. Conta para a gente esse detalhe curioso, hein, Júlio?
3: É isso, bom dia para vocês, Tiago, Marcelo, bom dia a todos. Olha, foram alterações, viu, estabelecidas pelo Ministério da Saúde e tem como objetivo atualizar os critérios de doação de sangue e reforçar a segurança nas transfusões. Entre as novas regras que passam a funcionar a partir de outubro, estão as mudanças, como redução do prazo de espera para doação para quem fez tatuagem, maquiagem em definitiva ou procedimentos estéticos, como a aplicação de botox, preenchimento e microagulhamento também. Em casos como esses, a doação, atenção, poderá acontecer 7 dias após os procedimentos, desde que tenham sido realizados em locais que seguem as regras de segurança. E aí, na falta da avaliação de segurança do local, o prazo será de 4 meses. Cabe a você, então, que vai fazer, fiscalizar o local. Se tem ali as regras, se estão seguindo, se o estabelecimento está seguindo as regras, né? previstas pelo Ministério da Saúde, pela agência também, né, de vigilância sanitária local. O prazo também foi reduzido para quem passou por endoscopia ou utilizou anabolizantes, claro, ali, né, dentro das prescrições, né? A mudança também com isso você pode verificar. Outra novidade é que doadores regulares poderão continuar doando sangue após completarem 70 anos, desde que estejam saudáveis e considerados aptos na avaliação clínica. Então, são mudanças importantes, né? Claro, relacionadas à doação e transfusão de sangue. Eu volto com vocês no estúdio.
0: Valeu, Júlio. Obrigado. Menos burocracia, mais doadores e, consequentemente, mais chances aí de salvar vidas. Boa notícia do nosso Júlio Andrade.
1: Valeu, agora a gente segue aqui atualizando o nosso feed. Quero te lembrar que você está no Trend das 11, a gente fala aqui sobre política, faz prestação de serviço também, como o Júlio fez agora. Tem eleições, tem economia, tem esporte, tem cinema, tem tudo que está viralizando nas redes sociais e é sobre mais uma dessas coisas que a gente vai falar agora. Apareceu aqui para mim a tag conspiração, não sei se você viu essa história, mas tem uma teoria rolando aí sobre o Trump que está viralizando, viu? Tudo começou com um vídeo em que o presidente dos Estados Unidos parece estar dormindo no meio de uma reunião com uma mulher do lado dele. Mas quando essa mulher dá uma pressionada na própria barriga, parece que o Trump acorda do nada, abrindo os olhos. E aí o que estão dizendo nas redes sociais? Que essa mulher então apertou um botão para acordar o presidente dos Estados Unidos. A mulher teve que ir, o povo tá falando tanto sobre isso, Ti, que a mulher teve que ir lá responder, e aí eu abro aspas aqui, ela disse, eu só estou grávida, seus esquisitos. Esse vídeo teve mais de 30 milhões de visualizações em um dia só no X, o antigo Twitter. Uma teoria da conspiração aí, e a mulher disse que só tá grávida, não tava querendo acordar ele nada com o botão.
0: É, e o povo na internet adora uma conspiração, né? Já gerou assunto, subiu a tag e a gente explica pra você por que que tá trendando. Vamos falar do Milei. Presidente argentino está trendando também por conta de uma pesquisa que mostrou que a maioria dos argentinos é contra os ataques dele ao presidente Lula. No último mês, inclusive, a relação do Brasil com a Argentina, ela piorou muito. Você acompanha aqui a programação da TMC e sabe bem, o Javier Milei, ele fez vários ataques, né, contra o Lula, inclusive chamando ele de ladrão, mas pelo jeito isso não tem apoio da população não. Uma consultoria argentina levantou que 7 em cada 10 argentinos não aprovam esse tipo de comportamento por parte de um líder. Só 20% falou que concorda, sim, com estas ofensas. Pesquisa que foi divulgada, nome do Milei que trendou, a gente explica pra você, a gente contextualiza aqui no Trend das 11.
1: Dando agora F5 no nosso feed, apareceu pra mim Olimpíada, gente. Acharam finalmente a tocha que foi roubada. Não sei se você lembra, mas em 2021 furtaram a tocha olímpica do carro de um ex-atleta. Aí agora, quase em comemoração aos 10 anos dos Jogos no Rio, a polícia finalmente encontrou a tocha. Gente, os policiais acharam dentro de um saco plástico em uma caixa de papelão lá em Guarujá, no litoral de São Paulo. Aí fizeram todas as análises e perceberam que era de fato a tocha verdadeira que estava sumida desde o crime. A gente lembra que aconteceu em 2021. Agora sim encontraram a tocha que estava perdida.
0: Encontraram a tocha. Tá trendando, portanto. A gente explica para você. Vamos falar da Barbie 2. Subiu aqui essa tag e o filme tá penando para sair do papel. Essa música aqui da Barbie fez muito sucesso nos anos 2000. E o filme, não sei se está fazendo tanto sucesso assim, porque está difícil de sair do papel. Há 3 anos, o filme da boneca Barbie, ele fez um baita sucesso, né? No mundo inteiro, este sim. E desde então, a Warner Bros., ela está querendo fazer uma sequência. Já fizeram, inclusive, 6 propostas. A revista Variety, ela diz que a diretoria e os dois protagonistas pediram tanto dinheiro, mas tanto dinheiro, que não estão conseguindo fechar a produção. O pessoal quer ganhar muito. O Ryan Gosling, por exemplo, ele que fez o Ken, ele está querendo mais de 100 milhões de reais para dar a sequência aí. Se não começarem essa produção até o final do ano, eles vão perder os direitos autorais da boneca. Então, aí o estúdio está entre a cruz e a espada, não sabe o que faz. O primeiro filme foi a maior bilheteria da história da Warner, rendendo quase 10 bilhões de reais. O primeiro foi bom, Marcela, mas o segundo tá meio empacado, viu?
1: Pois é, vamos ver como é que vai ficar isso aí. Claro, a gente te informa aqui a qualquer momento que tiver mais alguma atualização. Bom, apareceu para mim aqui, gente, ICE, porque a Polícia de Imigração dos Estados Unidos tá querendo ter luvas que dão choque. Pois é, imagina assim, olha, um par de luvas pretas com uma eletricidade que pode descarregar simplesmente 380 volts. Isso é suficiente para você não conseguir controlar seu corpo direito e ficar meio imobilizado ali por um tempo. O Departamento de Segurança americano publicou um contrato da compra desse equipamento, lembrando que a gente está falando de um par de luvas pretas que então dá esse chocão. Vai ser um investimento de 100 milhões de reais caso fechem mesmo esse negócio.
0: E eu vi esse vídeo na internet, o pessoal fazendo essa demonstração dessa luva. Você só encosta assim no punho da pessoa, no braço, a pessoa já se contorce toda, perde as forças, cai no chão. Vamos ver se vai ter essa novidade, portanto, no ICE, nos Estados Unidos. Esse é o Trend das 11. Tô aqui com você, eu sou o Thiago Matheus, a Marcela Franco também, mas a nossa equipe tá trabalhando. Tá apertando o F5 e agora é o momento do Trend de Agora. Até porque o mundo da música parece que não dorme e não descansa. O pessoal tá aprontando o tempo todo e a Larissa Torati tá dando F5 também o tempo todo. Tem novidade, né, Lari? Bom dia.
4: Tem, isso aí. Bom dia. Olha, Thiago, a Copa acabou. A gente falou muito de Copa, cobriu Copa por aqui. Mas a Shakira não sai das trends.
0: Não sai.
4: Não sai. O single Die Die, que a gente tanto escutou em toda a partida, canção oficial do Mundial, já tá há mais de 30 dias na liderança do Spotify.
0: 30 dias.
4: Então tá no ouvido da galera, tá na boca da galera.
0: E rendendo bastante também, né?
4: Com certeza. Esse é um desempenho em tanto, inclusive, pra uma música de Copa do Mundo. A marca anterior, que conseguiu atingir o primeiro lugar das paradas, era do Jungkook, do BTS, com a música Dreamers na Copa de 2022. Então, né? Se bem que, parando pra pensar, né? Se toda a Copa tem um hit, né?
0: De 4 em 4 anos.
4: De 4 em 4 anos aparece outro hit, sim, né? E além da música ser super legal, teve versão em português, teve remix. Então, assim, eles estão impulsionando muito e eu acho que tá certo, né? Tem que aproveitar, tem que seguir nesse clima de Copa, clima legal.
0: Muita gente achou, e não sei, né? Não tô fazendo comparativo com o Waka Waka, comparando Die Die e o Waka Waka. Cada um com seu trono, vamos dizer assim. Mas a Die Die fez, sim, muito sucesso nessa Copa. Não sei se superou da Copa de 2010 lá na África, mas a Shakira, onde ela bota a mão, hein?
4: A Shakira é o Midas da Copa, assim. Tá, ela bota a mão, com certeza vai fazer sucesso. Acho que já é o terceiro single que ela faz pra uma Copa do Mundo. Então, assim, se tem Copa do Mundo,
0: tem que ter Shakira.
4: Tem que ter Shakira, certo, né, gente? É de praxe.
0: Tem mais música? Tem mais?
4: Tem mais música.
0: É treta? É novidade? O que que é?
4: Olha, não vou falar que é treta, mas é polêmico, pouco, né? A Ariana Grande voltou a aparecer aqui nas trends, mas não pelos motivos mais legais, né? A gente tem visto na nova era do álbum dela, o último álbum chamado Petal, que ela tá com polêmica atrás de polêmica. Isso porque tiveram muitas discussões sobre o corpo da cantora, relacionamentos anteriores dela, mas o grande foco tem sido o corpo dela, a saúde dela, né? E ela divulgou um vídeo dos bastidores do último videoclipe dela, em que ela brincou, que ela fala assim: qual a mensagem? Vocês decidem, eu não me importo, cansei de explicar. Então ela tá meio brava de ficar explicando coisas. E pra quem não assistiu o clipe, pra você poder entender, ela interpreta uma moça que tá fazendo, que tá tentando conseguir um papel. Aí ela se veste de diversas formas diferentes e ela é sempre recusada. Ela se veste, tipo assim, uma hora ela tá loira, outra hora ela tá morena, outra hora ela se veste de preto, outra hora de branco, enfim, pra tentar conseguir a atenção ali dos homens que estão fazendo a audição dela. E todas as vezes ela é negada, até que chega ali no um spoilerzinho, ela chega no final do clipe e mata todo mundo. Então, assim, ela não tava afim mais de dar explicação, ela só tá...
0: Só tá jogando.
4: Quem quiser interpretar alguma coisa, que interprete na sua casa.
0: E como ela falou pros fãs, vocês decidam, cansei de explicar, Ariana Grande que continua trendando. Os músicos, os artistas vão trendando e a Lari vai apurando. Amanhã tem mais.
4: Amanhã tem mais.
0: Beijo, esse é o nosso Trend Agora.
1: Falou, valeu, Lari, brigadão. Agora a gente atualiza aqui o nosso feed. Seguimos no Trend das 11, te deixando muito bem informado sobre tudo que está viralizando, pipocando nas redes sociais. E claro, tem um assunto que não sai do feed de ninguém nos últimos dias. É aquele juiz, lembra? Que virou uma garrafa de vinho e fumou no meio de um julgamento. Pois é, esse juiz não foi afastado, mas ó, ele não fez só isso não, viu? Não só virou uma garrafa de vinho e fumou lá no meio do julgamento, como também xingou castigou o ministro Alexandre de Moraes. Ontem a gente até comentou que ele foi afastado depois disso tudo acontecer. Só que a novidade, pessoal, é que mesmo assim, o juiz vai continuar ganhando o salário até o processo administrativo acabar. E aí, se o valor for o mesmo que ele recebeu no mês passado, o juiz vai receber mais de R$ 83 mil, mesmo sem trabalhar depois disso tudo. E não foi uma regra excepcional que ajudou ele não, viu? É o próprio regulamento do Tribunal de Justiça, Ti.
0: Pois é, ele só apronta, hein? Não dá uma dentro o juizão aí e agora continua ganhando muita repercussão, só que negativa na internet. Esse é o nosso Trend das 11. Vamos falar de diversos assuntos e agora vamos falar de um assunto esportivo, porque a tag de Fluminense e Luiz Ubeldia tá bombando aqui nas redes sociais da manhã de hoje. Por quê? Porque o técnico do Fluminense caiu, não é mais treinador do clube. O clube anunciou agora de manhã que demitiu o treinador e também um auxiliar vai ficar no lugar dele até eles encontrarem a pessoa certa para assumir o Flusão aí, mas o time já não tava lá essas coisas. Fluminense não ganhou nenhum dos últimos 8 jogos. Ontem, inclusive, empatou nas oitavas da Libertadores. Antes, em outra rodada, tinha empatado com o rival Botafogo e, para piorar tudo, já tinha sido eliminado da Copa do Brasil pelo Vasco, pelo rival. Aí o Zubeldia comandou o time por pouco mais de 60 jogos. Tá demitido, a gente ainda não sabe quem vai assumir agora o comando do Fluminense.
1: Boa, tia. Agora atualizei aqui o feed e apareceu Oktoberfest Blumenau. Não sei se você conhece, mas tem uma história que tá ganhando a internet brasileira. Vamos falar um pouquinho sobre isso, gente. Antes, eu preciso te explicar. Oktoberfest é aquele evento que comemora a cultura alemã e é conhecido por ter bastante cerveja, sabe? E aí, em outubro do ano passado, um cara sofreu um acidente de moto e teve uma fratura no tornozelo. Por isso, ele pegou um atestado de 3 meses e não tava indo trabalhar. Só que quando saíram as fotos da Oktoberfest, encontraram ele, ó, lá no meio, dançando com as muletas pro alto. Eita, ele foi demitido, claro, e aí acabou recorrendo na justiça. Mas ontem saiu uma decisão do tribunal e acabou mantendo a demissão dele.
0: Pois é, o cara nem disfarça, né? Nem disfarça, Marcela. Vai fazer alguma coisa um pouquinho mais discreta. Foi pego, tá demitido. Portanto, vamos falar de Davi Alcolumbre? O nome tá trendando aqui. Por quê? Porque a tensão entre o Planalto e o Senado até que deu uma diminuída. Muita gente tava apostando que os nervos ficariam à flor da pele com o presidente Lula, com o presidente do Senado e tudo mais. Em abril, inclusive, o presidente indicou um nome para ser ministro do STF, mas o Senado acabou barrando. Isso aí provocou aquele distanciamento entre o Lula e o presidente do Senado, que é ele, o Davi Alcolumbre. Para tentar melhorar esse climão, os dois se encontraram ontem e foi só a segunda vez que eles se viram desde que tudo aconteceu. Afinal, para a democracia funcionar bem, eles precisam estar falando, né? Se falando, pelo menos, né, profissionalmente falando. Mas parece que deu certo, porque o Senado disse, o senador, aliás, disse que o diálogo foi restabelecido. E daqui a pouquinho a gente volta com mais Trend das 11. Tem o M2026, sabe o que é o M? Maior premiação aí da televisão. Parece que já estão vazando os premiados e tem campeão da Supercopa da Europa. Tudo isso na sequência, aqui no nosso Trend das 11.
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6: Seguimos juntos, ouvinte TMC, girando agora pelo trânsito na Abdias de Carvalho, em direção a 232. A Abdias tem movimentação moderada e intensa de veículos, mas sem grandes complicações no momento. Já em direção ao Derby, a movimentação é intensa desde a descida do viaduto da 232 até as proximidades do cruzamento com a General San Martín. Fica mais lento desde as proximidades do bairro do Prado até o acesso à ponte Prefeito Lima Castro, já próximo à rua do Paissandu. Nesse momento, quem chega do interior pela 232 vem da 101 em direção ao Derby ou a Ilha do Leite, Abdias de Carvalho continua como a melhor opção do trajeto. 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

0: Estamos aqui de volta, Trend das 11, para você ficar bem informado. A gente atualiza, a gente contextualiza, né, Marcela? Aqueles assuntos que são mais debatidos nas redes sociais. Mas tem um caminho melhor também, mais fácil, além de ouvir a gente, que é seguir as nossas redes sociais, né?
1: Sim, você encontra a gente no @tmcnewsbr em todas as redes sociais. A gente está esperando a sua participação aqui também pelo nosso WhatsApp 11972211001. Vamos seguir, Ti.
0: Vamos seguindo, porque eu tô vendo que a TV Globinho, lembra dela, tá trendando nesta quinta-feira. Será que é quinta? TBT? Será que é isso? Tá trendando. Tem diploma inexistente dos assuntos mais comentados, a gente já explica. Tem Supercopa da Europa e tem o M2026, maior prêmio da televisão, para quem não conhece, e acontece só em setembro. Mas já deram alguns spoilers aí, pelo que eu tô vendo na internet. Não sei se eu posso dar isso aqui no ar, se o pessoal vai ficar meio frustrado, mas a academia que organiza aí a premiação, ela divulgou alguns ganhadores de categorias que são avaliadas pelo júri. Diferente das outras, essas não tem aquela listinha de indicados, sabe? Ah, vão ser entre essas cinco, vai sair um vencedor. Não, ali é tudo no voto secreto. E em trabalhos individuais, na produção de animações, a série Star Wars Visions já está garantida entre os premiados. Ó, já tô dando um spoiler, mas não sou eu não. Tá na internet, só tô lendo aqui. E o melhor figurino, The Masked Singer, que é dos Estados Unidos, também vai levar um prêmio, já divulgaram aí na internet. A cerimônia principal, aquele evento todo, né, que a gente acompanha, só no meio de setembro, mas se o pessoal jogar na internet, Marcela, já vai conseguir descobrir os spoilers, alguns vencedores do M2026.
1: Eita, tá vendo? Aqui no Trend das 11 a gente te traz tudo. Se você ainda não tinha visto isso aí no seu feed, agora tá sabendo, já pode ir atrás pra ver o spoiler que você consegue encontrar. Bom, agora...

0: Paraguai em Assunção, o jogo de volta das oitavas de final.
1: Quem empatou também foi o clássico brasileiro na Libertadores, Flamengo e Cruzeiro. Cruzeiro e Flamengo no caso, né, já que o jogo foi no Mineirão.
0: É isso, o Cruzeiro abriu o placar num jogaço, um golaço de Kenny Arroyo, e o Flamengo acionou a cavalaria. Pouco mais aí de 60 minutos, o Leonardo Jardim chamou Paquetá e Pedro. No mesmo minuto, o centroavante sofreu a falta. Na falta, gol do camisa 20 do Flamengo, gol do Paquetá, que empatou o jogo aí em Belo Horizonte. A volta agora é no Maraca e vai estar daquele jeito, né, Ti?
1: Hoje tem mais jogos aí pelo Brasil, Internacional, Sul-Americana, Libertadores, tem brasileiro em campo, mas aqui na tag não para de subir coisa aqui, ó. Zubeldía demitido. E a polêmica do Memphis Depay também. E aí, será que ele vai processar o Corinthians?
0: Polêmica do Memphis Depay, que ganha mais uma história agora nesse livro de polêmica que ele tem envolvendo o Corinthians. Tem boatos agora que ele pode voltar atrás. A diretoria do Corinthians, por conta da repercussão, o torcedor corintiano tá daquele jeito com a presidência do Osmar Estable, diretoria do Corinthians, que não renovou o contrato do Memphis. Mas fato é que o Memphis agora tem as cartas na mão dele, né, Tio? Ele pode fazer o que ele quiser, pode processar o clube, e ele disse que vai correr atrás dos direitos dele. Hoje também tem Libertadores, Corinthians em campo, lá em Rosário contra o Rosário Central às 21h30, mas daqui a pouquinho a equipe TMC desce pra Baixada Santista, bora pra coberturas de Santos e Macará pela Copa Sul-Americana.
1: E em todas as praças, meio-dia, hora de futebol aqui na programação da TMC. Bom trabalho, boa quinta, Breno.
0: Valeu, Tio, igualmente. Beijo, Marcela.
1: Trend do esporte.
2: Beijo,
1: aqui
2: valeu.
1: Pra você, boa. Vai, com, vai que é sua, Marcelinha.
2: Vamos lá, agora eu sigo atualizando aqui o nosso feed. Vamos falar sobre polêmica. Diploma inexistente apareceu aqui pra mim, não sei se você viu aí, mas o Flávio Bolsonaro, candidato à presidência da República, postou os diplomas dele depois da confusão que rolou. O G1 publicou ontem que na página oficial dele no Senado, lembrando que a gente tá falando do Flávio Bolsonaro, tinha uma pós-graduação em Ciências Políticas pela Federal do Rio. E aí descobriram que o Flávio nunca chegou a fazer esse curso, viu? A equipe dele disse até que foi um erro e que ia consertar essa informação. Um pouco depois, ele mesmo, Flávio Bolsonaro, foi lá e publicou os três diplomas, dizendo, abre aspas, para que não restem dúvidas sobre minha formação acadêmica, fecha aspas, aquela pós, então, não estava nessa lista.
1: Pois é, e vamos atualizar o feed até para o pessoal ficar nostálgico agora. A televisão tá trendando e o nome de TV Globinho, dos mais buscados, dos mais comentados, debatidos, porque talvez a TV Globinho vai voltar por um dia, pelo menos. Um dia, em 2015, essa programação da TV Globinho, ela acabou por conta de terem proibido publicidade infantil e tudo mais. Dependendo aí da sua idade, tá ouvindo a gente? Pode nem ter pegado essa época, mas lá passavam desenhos como Pokémon, Bob Esponja, Dragon Ball Z e ontem a emissora, a TV Globo, confirmou que a TV Globinho volta em outubro desse ano, sim, apesar de ser só um dia. Falaram que vai ser uma edição especial, talvez por conta do Dia das Crianças em outubro, mas isso já foi o suficiente, Marcela, para o pessoal ficar nostálgico aí nas redes sociais e contar os dias para acompanhar a TV Globinho.
2: Lembro demais, uma delícia. Bom, agora eu dei aqui o F5, apareceu pra mim combustível. Essa tag tá bombando nas redes sociais porque interessa a todo mundo e a notícia é que a gasolina pode ficar mais barata. Ontem, a Câmara dos Deputados aprovou um projeto pro governo usar dinheiro da venda de petróleo pra diminuir os impostos de combustível. Pois é, e isso não vai valer só pra gasolina, não, mas também pro etanol, biodiesel e querosene, que é usado nos aviões. O objetivo disso foi justamente dar aquela segurada no impacto que a guerra no Oriente Médio tem nos preços dos combustíveis. Agora vai faltar então só o Senado aprovar também, que já liberam logo pro Lula sancionar essa lei.
1: Vamos lá atualizar o feed, porque o nome de Harry Potter tá trendando, o pessoal tá comentando, e a Warner agora ela confirmou que tá fazendo Hogwarts Legacy 2. O primeiro jogo realizou o sonho de muito fã, porque deixava você criar seu próprio bruxo, sair explorando aí os lugares dos livros, dos filmes e tudo mais. E ontem anunciaram oficialmente que a sequência já tá no forno. Fora isso, não deram nenhuma outra informação, tipo data de lançamento, ou para quais consoles vai acabar saindo e tudo mais. Fato é que Hogwarts Legacy 1 vendeu mais de 40 mil cópias pelo mundo e foi um dos jogos mais bem sucedidos de 2023. Para quem é fã de games, vem aí Legacy 2 para a saga do mundo, universo Harry Potter.
2: Agora são 11 horas e 46 minutos. A gente

0: vai movimentar aqui a nossa reportagem no Trend das 11. Vamos direto para BH falar com a Letícia Benassi. Letícia, bom dia. De novo, tá trendando aí o juiz, é isso?
1: É isso, gente. Bom dia, Marcela. Bom dia, Thiago. Todo mundo ouvindo o Trend das 11 aqui na TMC. Continua trendando esse assunto por aqui, porque o juiz Milton Lívio Lemos Salles, afastado, né, pelo Tribunal de Justiça de Minas Gerais, depois de aparecer fumando de bermuda e bebendo vinho durante o julgamento por videoconferência, ele já esteve envolvido, viu, gente, em outro episódio polêmico. Em 2006, quando ele era juiz da primeira vara criminal de Montes Claros, ele determinou a prisão temporária de 9 dos 15 vereadores da cidade. Eles eram suspeitos de usar notas fiscais falsas. A operação aconteceu, foi realizada, né, pela Polícia Federal, mas os vereadores ficaram presos só um dia. O Tribunal de Justiça concedeu habeas corpus e considerou que não tinha fundamentação suficiente para manter as prisões. Agora, quase 20 anos depois, o mesmo juiz volta ao centro de uma investigação. O TJMG confirmou o afastamento dele e abriu um processo administrativo para apurar o comportamento durante a sessão virtual. Salles já tinha recebido uma advertência do tribunal por um episódio envolvendo o consumo de álcool em 2020. O caso atual ainda vai ser analisado pelos órgãos competentes. Volto com vocês aí do estúdio.
0: Valeu, Letícia. Obrigada pelas informações. Cada dia uma novidade nesse caso, né? Agora vamos dar o nosso F5T. Do que a gente vai falar?
2: Vamos falar de Colômbia, dos assuntos mais comentados ainda, até por conta de uma curiosidade. Usaram um guindaste para resgatar uma mulher. A gente vem trazendo aqui na programação TMC aquele terremoto que abalou o país na última segunda-feira, número de mortos, inclusive. Já passaram de 260 e o governo decretou, inclusive, emergência nacional. E aí, no meio desse caos, algumas histórias que acabam dando esperança, é claro, e ontem resgataram uma mulher que ficou presa em um hospital que quase desabou. Então, tiveram que usar até um guindaste para tirar ela de lá, porque não tinham como subir no quarto onde ela estava internada pelo risco do desabamento. Notícia impressionante, imagens impactantes que estão ganhando a internet, é claro, repercute e a gente atualiza para você.
0: Agora vamos falar sobre eleições, porque o Trend das 11 é assim, movimentado e dinâmico como o seu feed. A gente sai da Colômbia e fala agora então sobre eleições. A justiça vai decidir hoje, pessoal, quais são os limites de IA nas campanhas, que eu lembro aqui começam a partir do dia 16 de agosto, já nesse domingo. Você lembra que há algumas semanas o Flávio Bolsonaro, candidato à presidência da República, exibiu um vídeo do pai dele, Jair Bolsonaro, feito com inteligência artificial. Isso deu toda uma confusão, porque ninguém sabia direito se podia ou se não podia esse tipo de coisa. E aí o PT acionou o Tribunal Eleitoral questionando justamente se a campanha do Flávio Bolsonaro não tinha cometido um crime, já que eu lembro aqui, usaram um vídeo feito com IA. Mas antes de bater o martelo nesse caso, os ministros estão se reunindo hoje, então, para definir o quanto de IA pode ser usado nas eleições. E é claro, você vai ficar sabendo de tudo no momento que acontecer aqui ao longo da nossa programação.
2: Falando nisso tudo, o nome do Humberto Martins, o ator, ele mesmo, tá trendando porque tem muita gente falando do patrimônio que ele acabou declarando. Pra quem não sabe, ex-ator Humberto Martins, que ficou bem famoso fazendo novelas do tipo 4x4, Caminhos das Índias. Mas agora ele largou essa vida de galã para tentar ser deputado federal. Tem que declarar os bens também e tudo mais, como todo candidato. E somados os bens dele, no registro ele colocou que tem 3,6 milhões de reais. E isso está viralizando nas redes. Praticamente 60% desse valor é de previdência privada, o resto envolve terreno, moto, imóvel, coisas assim. Tem até político que tem menos dinheiro do que o ator que tá declarando aí nas redes sociais, mas chamou a atenção, o pessoal tá repercutindo, a gente traz aqui no Trend das 11.
0: Claro, porque o Trend das 11 é aquele programa dinâmico que te explica tudo que tá rolando nas redes sociais. A gente fala de política, de eleições, de esporte, de entretenimento, cinema, música, tudo que tem no seu feed, a gente traz aqui para te explicar direitinho no Trend das 11. Inclusive, já recebi aqui uma novidade da nossa equipe. Vamos falar sobre turismo radical. Quero saber se te interessa, viu? Apesar de ser perigoso, olha o que tá rolando. A erupção de um vulcão tá atraindo muito muita gente. O Monte Etna, que fica na Itália, está há alguns dias jogando nuvens de cinzas no céu e lava pelo chão, gente. Só que tem multidões fazendo excursões para ir lá ver de perto. O que você já deve saber, é super perigoso. As empresas de passeio ficaram tão sobrecarregadas com esse turismo radical que estão fazendo excursões noturnas até. E aí teve um guia turístico que deu uma entrevista ontem falando que todas as noites sobem 2.000 pessoas e que as trilhas estão lotadas. Ele disse, inclusive, que viu até gente indo de chinelo ver lava de vulcão. Vê se pode.
2: Você tá doido, o pessoal tá procurando é sarna pra se coçar, já diria minha avó. Isso sim, além de turismo radical que tá trendando, é PCC. Das tags mais bombadas nesse momento, as empresas dos Estados Unidos vão fazer operações cibernéticas contra criminosos. É isso mesmo. É PCC a tag, mas tem os Estados Unidos aí no caminho. O Trump assinou um documento ontem que abre caminho para isso acontecer. Vou explicar para você um pouquinho melhor. O que acontece é que algumas empresas são selecionadas e elas vão poder até mesmo hackear e destruir sistemas que sejam usados por organizações criminosas, como, por exemplo, o PCC. O foco deles é um grupo de fora dos Estados Unidos. Tem o PCC, tem Comando Vermelho, enfim. Eles têm chances, sim, de serem alvos aí dos Estados Unidos. Mas toda operação vai ter que ser autorizada pelo governo americano antes, mas já está repercutindo nas redes sociais, viu, Marcela?
0: Pois é, olha, uma outra coisa que está repercutindo nas redes sociais é a saída da Virgínia como rainha da Grande Rio. Ela fez esse anúncio ontem, anunciou que não é mais rainha da escola de samba. E aí eu te conto aqui, se você não conhece, Virgínia é uma influenciadora que ficou famosa fazendo uns conteúdos de lifestyle e tem mais de 55 milhões de seguidores no Instagram. Ela ficou, inclusive, cerca de um ano como rainha da bateria da Grande Rio, lá do Carnaval Carioca. Só que aí a Virgínia agora decidiu pular fora por ser algo que exige, segundo ela, mais tempo do que ela achava. Aí no anúncio de ontem, a Virgínia disse, abre aspas, não sei fazer nada pela metade, fecha aspas. E claro, como tudo nas redes sociais, tem gente gostando do anúncio, tem gente falando que tá triste com a decisão. E você encontra tudo isso aqui no Trend das 11.
2: E falando em redes sociais, cronicamente online, a tag do momento é que tá bombando. Será que é a Larissa Turati, a nossa Lari aqui? Ela fica umas 18 horas online, pelo que eu fiquei sabendo. Mas a pergunta é pra você, quantas horas por dia você passa na internet? Hein? Muita coisa, pouca coisa. Seja nas redes sociais, pesquisando uma coisa, uma comprinha, receita. Quem nunca, né? O Instituto Alana, ele que é focado em trabalhos com crianças, ele publicou ontem uma pesquisa falando justamente sobre isso. E essa pesquisa mostrou que metade dos jovens aqui no Brasil passa mais tempo online do que gostariam. Inclusive, é a mesma proporção de adolescentes que não tem restrição nesse sentido em casa. Então, pode passar horas e mais horas sem fim usando a internet. Aliás, vamos para os números? 7 a cada 10 acham que a internet precisam sim melhorar, mas uma taxa bem pequena sente que é capaz de se ajudar nisso tudo. Notícia curiosa que a gente traz para você e responde aí. Você também é desse time? Cronicamente online, quanto tempo passa na internet? 119-7221-1001.
0: Olha, cronicamente online nos faz falar um pouquinho de saúde. Eu vou contar para você uma notícia de uma pesquisa, viu? Paulistas estão infartando mais cedo. São as pessoas que mais infartam cedo no Brasil. É o que diz uma pesquisa feita pela Rede D'Or, justamente para ver essa distribuição de idade entre vítimas de infarto no país. Então, se você nos ouve de São Paulo, fica atento, viu? Para surpresa de quase ninguém, os moradores de São Paulo ficaram no topo dessa lista, ou seja, estão infartando mais cedo. A média no estado, gente, é de 58 anos de idade. No segundo lugar ficou o Rio de Janeiro, com 62 anos, que também é a média nacional. Em último lugar, Alagoas e Bahia empataram. Por lá, os pacientes de infarto costumam ter 72 anos. Então, ó, se você nos escuta aí de São Paulo, cuidado, vai cuidar da sua saúde, porque eu não quero você infartando com 58 anos, não, viu, Ti?
2: Vale pra mim, com certeza. Vou me cuidar por aqui pra, né, não fazer parte dessa estatística terrível. Vamos falar de futebol? Holanda tá trendando junto com o nome do Xavi Hernandes. Lembra dele? Jogador? Jogou com Messi, com Iniesta, com o próprio Neymar no Barcelona. E a seleção holandesa anunciou ele como novo técnico para a próxima Copa, 2030. Então, se você não conhece, Ele também, além de jogar com esses craques que eu falei, ele ganhou a Copa do Mundo de 2010 pela Espanha, inclusive jogando contra a própria Holanda. A Holanda foi vice em 2010, a Espanha campeã na oportunidade. Ele também foi campeão europeu por duas vezes como treinador. Tá começando, né? Já venceu 7 títulos no Catar e depois o campeonato espanhol com o Barcelona. Novidade, portanto, é para a Copa, mas já vai começar os trabalhos a partir de agora na campanha para 2030 da seleção holandesa.
0: Agora do esporte, a gente vai falar de Oriente Médio, foi a tag que apareceu aqui no meu feed. Pessoal, Donald Trump diz que os Estados Unidos têm controle total do Estreito de Hormuz. Pois é, ele publicou ontem naquela Truth Social, a plataforma dele, que o bloqueio naval contra o Irã é, abre aspas, um muro de aço, fecha aspas. Nesse post, o Trump falou ainda que o país está acabado e que só ficam falando, sem agir. A gente lembra que no mês de junho, os dois países até chegaram a negociar o fim da guerra e a liberação do Estreito, mas, como dá pra ver, até hoje isso não aconteceu. E aí, ontem, um funcionário do governo iraniano até admitiu que essas negociações aí estão paradas.
2: Reta final aqui do nosso trend. 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Vamos falar agora de Linkin Park. É a saideira. Pra quem gosta aí de rock, ó, o filme com shows do Brasil já ganhou data. Coloca aí na sua agenda. Eles são uma das bandas de rock aí mais famosas do mundo. Fazem músicas e muito sucesso como In The End, Numbi, diversos outros hits aí que bombaram nos anos 2000. O filme Linkin Park Unshedder, ele vai contar sobre como foram aí os últimos anos, especialmente pela estreia da nova vocalista. Eles vão ter cenas aí de 2 shows que eles fizeram em São Paulo no ano de 2024. Enfim, estreia pros cinemas, vai ser no final do mês de setembro. Coloque aí na sua agenda o som do Linkin Park. A gente vai dando tchau, né, Marcela?
0: Vamos lá, obrigada pela sua companhia, Ti, e também ouvinte, muito obrigada por nos ouvir até aqui. Agora você fica com o Papo de Craque. Tchau, tchau, até amanhã.
2: Aquele abraço, tchau!

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2: Torcida de Pernambuco, grande abraço, meio-dia, 2 minutos, uma ótima quinta-feira para você que está aqui nos acompanhando em 92.7. Vamos falar de futebol até as 2 horas da tarde, com Esportes TMC, com Arena e na sequência com Papo de Craque, pelos 92.7 FM. Amanhã já tem jogo, hein? Bola rolando e logo em dose dupla. Esporte Londrina, às 8h30, antes Ponte Preta e Náutico, às 19h30. E amanhã nós estaremos já com o nosso Bola na Rede, direto da Ilha do Retiro, no clima desse jogo, onde a Casa Rubro-Negra vai receber mais de 20 mil. Vai passar da casa dos 20 mil amanhã, no jogo do Esporte Leão contra Tubarão do futebol paranaense. E é claro, o TMC já marca a presença lá, 5h45 da tarde. Estaremos apresentando Bola na Rede, direto da Ilha do Retiro. Meio-dia, 4 minutos. Vamos aos destaques do dia. 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
1: Náutico. Moisés Oliveira.
3: Delegação Alvirrubra viaja daqui a pouco para Campinas, onde amanhã enfrenta o Lanterna da Série B. Zagueiro deve ser promovido para o setor do meio-campo no duelo contra a Ponte Preta. Em caso de vitória contra a Macaca Campineira, o Náutico pode subir uma posição na tabela da competição. Náutico!
1: Esporte.
4: Osmar Cordeiro.
5: Expectativa de casa cheia para o jogo da próxima sexta-feira, às 20h30, com alta demanda na venda dos ingressos para o compromisso. Negociação com o atacante está descartada, jogador que atua fora do país e já passou pelo futebol do Nordeste. Rubro-negro que finaliza a sua preparação e tem 2 novos contratos publicados no BID.
1: Santa Cruz.
6: Vinícius Calado.
7: Santa Cruz ganha mais uma opção ofensiva para a Série C, mas ainda aguarda regularização de centroavante. Mais uma parcial de ingressos divulgada e expectativa pela presença de mais de 20 mil tricolores no próximo sábado na Arena segue firme. Christian de Souza pode mais uma vez mudar o time titular do Santa Cruz nos 3 setores.
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2: Com trabalhos técnicos do Guga e a direção geral da Carolina Magalhães, a TMC Pernambuco está colocando no ar o nosso Esportes TMC, já com a primeira notícia do dia, com demissão no Fluminense. Zubeldía não é mais o treinador, não resistiu à sequência de 8 jogos oficiais sem vencer. Tá vendo que quando há cobrança não é só a nível local não, né? Isso é coisa cultural do Brasil. Então Zubeldía não resiste e a diretoria do Tricolor Carioca demite o treinador. Foi logo hoje pela manhã, tá? Hoje pela manhã ele tá saindo, os auxiliares todos gringos também estão indo juntamente com ele, né? Estão indo embora. Quem fica é o Marcão, velho conhecido, né? Marcão vai, inclusive, comandar o time do Fluminense na sequência da temporada até a contratação de um novo técnico. E qual foi o... né? Qual foi a gota d'água? Eliminação para o Vasco. E aí, na Copa do Brasil, perde para um rival, né, clássico estadual. A sequência que já não era boa, ganha mais peso ainda. Então, Zubeldía não é mais o técnico do tricolor carioca. 7:00. A gente dá uma primeira parada. Já já tem notícia do futebol de Pernambuco. 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
2: Esportes TMC no ar, 12 horas, 11 minutos. E a partir de agora, os repórteres entrando em campo.
3: Náutico.
2: E o Náutico se manda daqui a pouquinho para Campinas e vai pegar o Lanterna do Campeonato amanhã. Vamos saber dessa logística de viagem do Náutico. Moisés Oliveira, um abraço, Moisés.
4: Um abraço, Vibrante. Boa tarde para você. Um abraço a todos os ouvintes ligados aqui no nosso Esportes MC desta quinta-feira. Olha, Vibrante, o Náutico embarca daqui a pouquinho para Campinas, porque amanhã tem esse duelo contra a equipe da Ponte Preta, né? Lanterna da competição, da Série B, e o Náutico há 3 jogos sem perder. Então, não teve trabalho, tudo se encerrou ontem, né? E agora o foco é, sim, o confronto e buscar essa vitória. O que se fala é o seguinte: não tem outra conversa dentro do Náutico que não seja vencer. A torcida também entende assim, Vibrante, porque vai pegar um time que está todo esfacelado, né, com muitos problemas, sem pagar, isso aí não é novidade, né, subiu alguns atletas da base, né, é o caso ali do lateral direito Gabriel, o volante Caio Vinícius, foi subindo alguns atletas e chega para esse confronto apenas para cumprir tabela, porque a vida da Ponte Preta está muito, muito difícil na série B. E não vence há 15 jogos. Então, no Náutico e também na própria torcida, o negócio é vencer amanhã. O Náutico precisa vencer, trazer 3 pontos para subir mais um pouco nessa tabela, Vibrante.
2: Vamos agora sim, Moisés. Na véspera do jogo, podemos claramente falar sobre o provável time, inclusive com zagueiro que pode ganhar posição no meio-campo. Eu queria que você explicasse isso aí.
4: Isso, Vibrante. O Léo Índio, ele finalizou o jogo contra o Atlético Goianiense jogando de segundo volante, tá? E ele foi bem, inclusive foi elogiado pelo Guilherme. E com isso, o atleta deve ser titular nesse setor de meio de campo. Samuel deve voltar ao banco do Hélio e do Guilherme, e com isso uma nova configuração de estrutura de meio de campo deve ser formada para esse confronto. Tem o retorno do Derek, né, e também do Anderson. Provável escalação do Náutico deve ter Muriel, Arnaldo, Betão, Gustavo Henrique, Igor Fernandes, Léo Índio, o Anderson e Jean Carlos, Borassi, Cauã Maranhão e Derek. Tá? Então essa deve ser a provável escalação, sem tantas modificações na questão de ser novidade, até porque o Léo Índio já teve essa oportunidade jogando nesse setor do meio de campo. Ele é volante, né? Ele está jogando de zagueiro porque o Náutico contratou ele para fazer essa função. Mas ele iniciou, de fato, como volante. Ele é um profissional da área de volância desse setor do meio de campo. Então, essas são as mudanças do técnico Hélio dos Anjos para o duelo contra a Ponte Preta amanhã fora de casa. Vibrante.
2: Fosse apenas o lanterna do campeonato, já teria a obrigação de vencer. Só que é um lanterna todo desmantelado, cheio de débito, cheio de salário atrasado, com um profissional antigo da Ponte Preta que saiu de lá com 20 e poucos meses de salário Edson atrasado. Edson Boaro. Foram 20 e quantos meses? 24 meses. Gente, 24 meses de salários atrasados. Ou seja, a Ponte está um bagaço arretado. Tem mais alguma coisa nessa bagaceira que chame a atenção nessa quinta-feira? Todo dia a dia de acontecer alguma coisa ruim lá, Moisés?
4: Tem uma provável escalação de um time que vai para o jogo sem ter zagueiro no banco, né, Vibrante? A gente até apurou com os colegas de Campinas. E uma provável escalação que tem treinado é dessa maneira, ó. Vinícius, aí Daniel, Diego, Gustavo Almeida e Sérgio Palácios e Diego Porfiro. Léo Gomes, André Lima e Elvis. Davi, Da Hora e Brandão. Essa deve ser a provável escalação da equipe da Ponte Preta. E é como você falou, Vibrante, está apenas sobrevivendo, né? Sabe que já está rebaixada, não paga ninguém, está todo mundo lá tentando, de alguma maneira, abrir mercados, né? Para poder sair para outro clube. Mas, assim, precisa, de fato, de muito para para escapar de um rebaixamento, coisa que não deve acontecer, por tudo que está envolvendo. Tem um transfer ban da FIFA, transfer ban da CNRD, então é um negócio bem complicado, feio lá em Campinas. E o Náutico vai com essa missão de vencer, apesar que Hélio dos Anjos ontem falou, né? Falou o seguinte, tem que ter cuidado, é um time que não tem tanta responsabilidade, a gente sabe das dificuldades, mas ele sabe que a responsabilidade está do lado do Náutico, né, Vibrante? De chegar lá e vencer. Inclusive, ontem, a coletiva de Hélio dos Anjos chamou muita atenção, porque ele tocou em alguns pontos, falou sobre Paulo Sérgio, né, deixou claro e reafirmou mais uma vez, se o atleta se recuperar a tempo, com essa janela aberta, tiver uma oportunidade, vai liberar o jogador. Falou também das críticas, inclusive chegou a dizer que o problema dos clubes de Pernambuco não se estruturarem pela questão da cobrança, isso parte também da imprensa, segundo o próprio Hélio dos Anjos. Falou sobre salários atrasados, falou que ele é um que tem mais os salários atrasados do Náutico que é ele. Falou sobre as críticas também e a cobrança ao filho, né? Quando se fala em questão de arrogância, ele disse que o filho não tem essa de arrogância. Além disso, deixou claro que no jogo contra o Criciúma, lá, o Guilherme tirou 20 mil reais da conta e ajudou ali os funcionários do clube que estavam com seus salários atrasados, né? Aqueles que recebem um salário abaixo de 2 mil. Ele foi falando, foi questionado sobre o trabalho. Ele não respondeu em nenhum momento, né, sobre esse trabalho de diretor, o que é que ele acha. Apenas que não é só o Náutico que tem liberado jogadores. Isso faz parte aí dos outros clubes também que liberaram, aqueles que não deram certo. Mas não se aprofundou a responder. Se falou muito pouco de futebol ontem. De fato, foi uma coletiva muito pautada a quase que defesa do próprio Guilherme e do Hélio dos Anjos em questão relacionado ao departamento de futebol, viu, Vibrante?
2: Ô, Moisés, eu acho que existem pontos interessantes aí do que foi dito. Pessoal, quando chegar no Papo de Craque, vai debater muito, né? Prato cheio aí essa entrevista coletiva do Hélio, quando fala do Guilherme, quando fala de outros pontos também. E acho que quando há pontos a serem melhorados na imprensa, a gente tem que fazer a meia-culpa e até procurar melhorar mesmo. Mas eu não consegui compreender bem quando ele citou o ponto falando da imprensa, não. O que é que ele quis dizer?
4: Não, porque tem se falado muito em estrutura. É isso, toda a coletiva de Hélio...
2: Estrutura do Náutico?
4: Do Náutico.
2: Tá.
4: Ele fala que existe uma dificuldade de contratar jogadores, porque o Náutico está muito atrás se tratando de estrutura. E quando o jogador pensa em vir para um clube, ele também olha a questão da estrutura.
2: Certo.
4: E aí ele usou como exemplo. Se a gente aqui tirar 300 mil reais do futebol e investir na estrutura, vocês acabam com a gente. Você já a imprensa. E aí foi quando ele citou. O problema da falta de estrutura do futebol pernambucano é a cobrança.
2: Ah! Olha, eu entendi completamente. Volto a repetir algo que, vez ou outra, eu venho aqui no microfone da TMC e falo. É muito ruim quando generaliza. Quando generaliza, que eu acho ruim. Tem alguns companheiros nossos que têm essa visão que ele falou? Sim, tem. Mas tem vários que não têm. Eu sou um dos que não tem. Né? Para mim é sempre pé no chão. Eu entrevistei ontem Tonico Araújo, né? E falando dessa coisa de ainda vai reforçar, não vai, e ele foi puxando. Poxa, mas veja, eu digo, já sei o que você quer dizer. Tem que pagar o que está devendo para quem está aí. Ele disse, não precisa aí nem falar. Eu digo, exatamente, concordo plenamente. Já pensou? Trazer jogador com alguns que estão aqui com salário em atraso ainda, o rebuliço que você não vai causar em quem está aqui, né, trabalhando, no caso do Santa, né? Então, eu entendo completamente o que ele está dizendo. Acho que o Náutico devia, sim, investir mais na estrutura. Então, ele não pode generalizar. No mínimo, já tem um da imprensa que acha que ele deveria, sim, tirar e estruturar o clube. Então, eu acho muito ruim é quando generaliza. Não estou tirando a razão dele por completo ao falar disso, não. Generalizar é que é ruim, sabe? É muito ruim. Mas, vamos lá, Moisés. O Náutico está voando essa agora, né? Tá no avião?
4: Almoçando.
2: Ah, está almoçando já?
4: É.
2: Aqui ou lá?
4: Não, aqui.
2: Aqui. No aeroporto, né?
4: No começo da tarde que vai...
2: Estão comendo o quê? Qual é o cardápio?
4: Acho que é um feijãozinho leve, né, Vibrante? Para viajar.
2: Não, isso aí é você que está chutando, viu? Isso é você. Feijãozinho leve... É pra se lascar.
4: Uma coisa tranquila, né? Não, você sabe, né?
2: Voar. Feijãozinho diet.
4: Oi? É.
2: Você deve ir pra uma buchada daqui a pouco, né?
4: Ai.
2: É, eu tô ligado. Não,
4: menos, mas é uma coisa pesada. Tá.
2: Sarapatel, tudo bem, com farinha. Dá aquela inchada, tá ligado? Eita, Moisés, quem é que você escuta daqui a pouco?
4: Esse grande primo, daqui a pouquinho o Hélio dos Anjos falando aqui na nossa TMC.
2: Pronto, então vamos ouvi-lo um pouco mais daqui a pouco. Meio-dia, 21 minutos aqui na TMC. Rápida parada, daqui a pouco tem mais. 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
3: Hoje acontecem os últimos jogos de ida das oitavas de final da Copa Libertadores e da Copa Sul-Americana. Pela Libertadores, às 7 horas, o Mirassol enfrenta a LDU no Maião. E às 9h30, o Corinthians encara o Rosário na Argentina. Já pela Copa Sul-Americana, às 7 horas, o Santos duela contra o Macará na Vila Belmiro. O Vasco enfrenta o Olímpia em São Januário. E às 9h30, o Botafogo encara o Cienciano fora de casa. 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
9: Ótima tarde para você, ouvinte TMC. 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Falando da Rua Imperial, ela tem pontos complicados desde as imediações da Travessa do Bandeira, ainda no bairro de São José, até a altura da Praça da Paz em Afogados. Você está agora no centro da cidade, vai para a região do aeroporto, é mais vantagem fazer caminho pela Via Mangue. A Avenida Sul também tem trânsito lento, causando reflexos na Mascarenhas de Moraes, sentido centro. Você que sai agora de Prazeres e vai para o Derby, prefira caminho também pela Via Mangue. 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
2: Meio-dia, 25 minutos. Estamos aqui no Esportes TMC e a partir de agora vamos falar do
1: esporte.
2: Ilha do Retiro vai ficar bonita nas arquibancadas amanhã. Direto acionando Osmar Cordeiro e atualizando a venda de ingressos para a torcida do Leão. Diga lá, Osmar, boa tarde.
3: Muito boa tarde para você, Vibrante, e a todos que nos acompanham aqui no Esportes TMC desta quinta-feira, chegando com os destaques do Leão e a procura por ingressos. A venda de ingressos é muito boa para o confronto de amanhã às 20h30 da noite pela 22ª rodada da Série B, com o Sport podendo voltar a engatar uma sequência positiva após vencer na rodada anterior por 1-0 contra o Vila Nova. E já passa dos 15 mil ingressos vendidos, hoje por volta ali das 9 da manhã, pelo que a gente apurou, estava na casa dos 15.300, ali uma hora e meia depois já chegou aos 15.400, então agora deve estar algo próximo dos 15.500 ingressos, já com 100% do setor ocupado, né? Esgotado os ingressos da arquibancada da sede e 91% esgotada da arquibancada frontal, o torcedor rubro-negro comparecendo em peso para esse jogo importantíssimo, porque é uma sequência contra adversários que estão brigando no Z4, que estão brigando para sair de lá, numa situação bem difícil. O Sport não pode desperdiçar pontos, e se conseguir os 9 pontos por se somar, aí volta completamente para a briga, sonha com o acesso à primeira divisão.
2: Ótimo, Osmar. E para esse jogo, que você já detalhou bem, grande possibilidade de subida na tabela do campeonato, para essa partida, já teríamos aí o provável Sport para jogar amanhã?
3: Veja só, Vibrante, a tendência é que o Sport não tenha grandes mudanças em relação à equipe que jogou e venceu contra o Vila Nova. A dupla de zaga foi muito elogiada, a tendência é a manutenção de Marcelo Aju e de Kaique. Também a lateral é que é a principal mudança, a entrada de Claudinho na vaga de Augusto Pulse, esse não tem como não mudar, já que o Augusto Pulse está suspenso pelo terceiro cartão amarelo da vaga a Claudinho. Tem a opção de Juan Alano, jogador que vem treinando bem, marcou gols no treino, jogador que foi o mais recente oficializado do Leão, já está regularizado, foi regularizado na noite de ontem, é uma opção, mas a tendência é que o Sport possa manter a base que jogou e venceu contra a equipe do Vila Nova. Tem essa possibilidade da estreia do Juan Alano, mas acredito que o técnico Gilmar Dalpozo vai manter a equipe que venceu na rodada anterior. Uma outra novidade do Leão, falei que apareceu o nome do Juan Alano no BID, quem também apareceu no BID foi Marcelo Aju com novo contrato. O Sport renovou o contrato do zagueiro por mais um ano e até 2027, vai até 2028. Aumento salarial, aumento da multa. O Sport, então, tentando no futuro conseguir mais uma venda e se resguardando já para ter uma boa questão em relação à multa do atleta, que teve um aumento proporcional ao salário.
2: Juan Alano está pronto para jogar amanhã?
3: Está pronto para jogar, vem treinando, treinando bem, já está regularizado. Inclusive, a informação que a gente teve é que ele chegou a marcar 2 gols no primeiro treino dele com a camisa do Sport. É um jogador para uma característica carente do time do Leão, né? Um meia camisa 10, ele que não vai ser o 10, vai ser o 8. E até destacou ontem na coletiva de apresentação, estivemos por lá para ver sobre essas chegadas tanto do Juan Alano quanto do goleiro Breno, que falou que 8 é o número da sorte dele, o número que ele vai estar vestindo com a camisa do Leão. Então veremos se ele consegue realmente essa sorte à frente do meio-campo do Leonino.
2: Osmar Cordeiro, quem vai ser o seu convidado?
3: Mas antes, só um detalhe.
2: Pois não.
3: O Sport está com uma folha de 3 milhões, está próximo a 3 milhões, 2 milhões e 900. E está buscando, como uma das prioridades, o ataque. E aí, dois centroavantes, o Sport negociava, um deles era Saulo Mineiro, mas como já antecipou o portal NE45, a negociação está descartada. A gente apurou, confirmou também essa questão. Saulo Mineiro era o nome dos dois nomes, né, que a gente chegou a trazer. Um jogava no Brasil, outro fora. O que jogava fora era Saulo Mineiro. Está descartado. O Sport adotando a cautela, porque sabe que na reta final da janela o mercado vai reaquecer e boas oportunidades de mercado podem aparecer para a equipe leonina.
2: Beleza, Osmar. E sim, o convidado quem é?
3: Aí no segundo bloco a gente volta para ouvir o goleiro Breno falando aqui no Esportes TMC.
2: Pronto, para a galera rubro-negra conhecer um pouco mais aí do novo goleiro do Esporte. Meio-dia, 32 minutos. Daqui a pouco tem o Santa.
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0: Hoje acontecem os últimos jogos de ida das oitavas de final da Copa Libertadores e da Copa Sul-Americana. Pela Libertadores, às 7 horas, o Mirassol enfrenta a LDU no Maião. E às 9h30, o Corinthians encara o Rosário na Argentina. Já pela Copa Sul-Americana, às 7 horas, o Santos duela contra o Macará na Vila Belmiro. O Vasco enfrenta o Olímpia em São Januário. E às 9h30, o Botafogo encara o Cienciano fora de casa. 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
2: Meio-dia, 35 minutos, hora do Tricolor.
1: Santa Cruz.
2: É depois de amanhã, na Arena contra o Maranhão. Vamos ter nordestinos se encontrando na Série C, mas tem parcial de ingressos atualizada. Vamos saber do Vinícius, então, essa venda de ingressos. Alô, Vinícius, boa tarde.
3: Fala, Vibrante. Um abraço, boa tarde. Um abraço também à nossa audiência ligada aqui no Esportes TMC de hoje. Exatamente. Dia a dia o Santa vem divulgando parcial e a evolução, né, naturalmente, da venda de ingressos. Já havíamos divulgado parcial de 5 mil, a última de 7.500 e agora a de ontem à noite, 10 mil tricolores garantidos no jogo do próximo sábado. Naturalmente, esse número já aumentou e fica a expectativa do Santa ultrapassar os 20 mil espectadores sábado diante do Maranhão. Vibrante.
2: Pronto. E hoje, hein, Vinícius? Já treinou? Ainda treina? Conta a quinta-feira do Santa, como é que é?
3: Já treinou. Tirando a segunda-feira, terça, quarta e hoje, o treinamento aconteceu pela manhã. Santa tem amanhã a última, né, na sexta-feira, a última atividade antes desse duelo com o Maranhão. A princípio, também no período matinal, mas ainda vai ser confirmada essa questão da programação do dia de amanhã. E aí, Vibrante, se aproximando do jogo, vai começando, ou criando a expectativa do torcedor, o que é que o Christian de Souza vai colocar em campo. A gente já informou aqui na TMC, William Alves volta de suspensão, os reforços, além do Johninha, que já estreou, Arilson e Cassiano apresentados já estão regularizados e ambos disseram que não seria problema a parte física para serem utilizados no próximo sábado. E Alexandro, que foi o último oficializado, resta nesse momento a parte burocrática. Claro que Alexandro, diferente de Cassiano e Arilson, não estava atuando no futebol brasileiro, qualquer que seja a divisão. Ele estava no futebol do Vietnã. Então tem que entender a situação do Alexandro, mas a princípio não seria um problema ele compor o banco de reservas, caso esteja regularizado, para ser utilizado em uma determinada minutagem. Mas nesse momento, a tendência, ou pelo menos a expectativa que existe, Vibrante, é que o Christian de Souza mude os três setores da equipe. Começando pela defesa, pode sobrar para aqueles que foram os dois laterais contra a equipe do Botafogo da Paraíba. Na direita, Thiago Enes pode novamente sentar no banco para o Eurico fazer aquele lado direito. William Alves volta para a zaga ao lado de Edson Miranda. Na esquerda, Alex Juan, estando recuperado, naturalmente volta à titularidade da vaga do Matheus Vinícius. Meio campo, Pedro Favela pode ter como companheiro Arilson. Isso não seria uma grande surpresa caso o Christian de Souza escolha essa dupla de volantes. Vitinho pode ser mantido, ou deve ser mantido, até porque até aqui não foi mudado nenhuma vez, né? Não perdeu a titularidade com o Christian de Souza em nenhuma oportunidade nessa Série C. No ataque, naturalmente, teremos uma mudança. Ronald e Everaldo sendo mantidos. Heron ganhando a vaga do Thiago Marques.
2: Vinícius, quanto ao adversário, hein? O que é que a gente pode falar a respeito do Maranhão? Por exemplo, o jogo é sábado. Eles pintam por aqui já amanhã?
3: Rapaz, você passa cada desafio na hora do almoço, viu? Mas a gente se prepara para isso. O time treinou hoje, amanhã pela manhã vai ser a última atividade. Depois eles embarcam aqui para Recife. E um jogador que já fez muita raiva ao torcedor do Santa, assim, não por desempenho ruim, mas sim jogando no adversário e maltratando o Santa. Até em algumas oportunidades já se teve a especulação dele defender a equipe coral. Pimentinha, lembra dele?
2: Vixe, ele tá lá,
3: 39 anos,
2: tá lá no Maranhão. Mas tá uma pimenta ardendo ainda, ou...
3: Tá, só que ele vai ficar ardendo no Maranhão. Porque quando viaja, ele tem a questão da fobia, né? De viagem aérea. E quando o Maranhão joga fora, ele geralmente fica. E a tendência é que ele não viaje aqui para Recife. Bom para o Santa, né? Que é o ponta ali pela direita, que geralmente bagunça, né, com as defesas adversárias. Ponta canhoto, muito rápido. Como eu falei, 39 anos, mas ainda está com a saúde muito boa. ele deve ficar de fora agora. Aquele nome que a gente trouxe, Vibrante, do Emerson Vagalume, ele retorna à equipe. Então, a tendência é que Pimentinha, ficando, não viajando para Recife, que é o que deve acontecer, é como o Maranhão vem procedendo na Série C quando os jogos são fora. Emerson Vagalume entra e aí o Maranhão deixa de atuar com três atacantes, passaria a ter um quarteto no meio-campo.
2: Rapaz, só a título de curiosidade, eu vou citar Tonico de novo, né? Lá no Vibracast ontem, no meu podcast. Aí disse, Tonico, e dia de jogo do Santa Cruz? Ele disse, rapaz, eu sou um irresponsável, mas vou dizer. Eu digo, o que é? Eu tomo logo uma dose de velho álcool.
3: Um refrigerante, né?
2: É quente.
3: Adubado.
2: Com o Rivotril, eu digo, como é? Eu, Tonico, ele disse, vai, toma. De sábado ele disse, vou fazer de novo. É porque eu me lembrei de Pimentinha agora. Pra ele viajar um negócio desse, ele não vai, não.
3: Tem gente que toma, né?
2: Ou
3: toma.
2: Bora, Pimentinha.
3: Alguma Buf. Bebida etílica, ou então faz uso de medicamento, né? Mas até aqui na Série C ele não tem viajado.
2: Melhor pro Santa Cruz. Cá entre nós.
3: Bem melhor.
2: O bicho é virado mesmo. Vinícius, seu convidado quem será?
3: Na volta, Vibrante, a gente escuta Cassiano, um dos reforços anunciados pelo Santa Cruz.
2: Ótimo! 12 horas e 42 minutos e daqui a pouco todos eles, os convidados, serão ouvidos.
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14: Náutico. Moisés Oliveira.
15: De volta aqui no Esportes TMC para ouvir o treinador Hélio dos Anjos, que fala sobre a questão de Paulo Sérgio, faz elogios também ao Cauã Maranhão e volta a reafirmar que se Paulo Sérgio estiver 100% e aparecer um clube interessado, ele vai liberar o atacante.
16: Eu não estou fazendo... Ninguém fez nada escondido do Paulo. Ninguém fez nada por trás do Paulo. Olho no olho. Você entende? Começou com o Guilherme passando, eu entrei no assunto, olho no olho, e não temos nenhum problema com o Paulo. Eu acho que o Paulo teve e continua tendo a sua importância dentro do contexto do clube, né? Mas as coisas passam, as coisas acontecem, né? Então eu hoje acho que o setor é um setor que tem muita disputa. Ninguém está falando que o Maranhão ainda é totalmente realidade, mas os números do Maranhão na temporada, né, já são de 20 gols. Entendeu? Os números do Maranhão aqui são de 3 gols. Agora, eu não estou discutindo somente gols, eu vou discutir a performance. A performance do Maranhão está me surpreendendo, ao treinador ele está surpreendendo, né? Porque algumas ações de centroavante, ele está me surpreendendo. Porque ele era um atacante, ele jogava ou de lado no posicionamento de corpo ou de frente. E ele está sendo muito bom de costas. Pivô, né? Ataque à linha dele é sensacional e está com estrela, gente. Né? A recomposição dos zagueiros do Atlético foram perfeitas, a recomposição, mas ele estava lá e a assistência foi muito boa. Então tem que pensar nisso, pensar em coisas positivas. E o Paulo é muito positivo, foi muito positivo dentro do nosso trabalho. Na hora que ele estiver bem, se aparecer uma coisa, como eu frisei, ele vai estar, eu vou liberar. Agora, se ele não aparecer, ele tem um contrato, ele foi sempre muito respeitado aqui por todos e vai continuar sendo.
15: Então você ouviu as palavras do técnico Hélio dos Anjos falando aqui no Esportes TMC. 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
3: A gente volta aqui no segundo bloco no Esportes TMC para ouvirmos o goleiro Breno, que foi apresentado oficialmente à imprensa e destacou o porquê escolheu vestir as cores do Leão e também fala sobre o que mudou do rubro-negro da semana passada, que vinha numa sequência de 9 jogos.

0: Consecutivos, sem saber o que era vencer para o Sport de agora, após uma importantíssima vitória contra a equipe do Vila Nova.
1: Então, pelo meu pouco tempo de clube, eu percebi que o ambiente assim, do grupo é muito bom, e o grupo estava muito confiante e determinado a mudar essa situação, de voltar a vencer, voltar a colocar o Sport no caminho das vitórias novamente. E eu percebi um empenho, uma dedicação muito grande de todo mundo para que esse resultado a gente conseguisse alcançar já no último jogo. E, bom, fomos felizes, fizemos um grande jogo lá, conquistamos essa importante vitória contra um adversário direto e o nosso foco agora é no Londrina em seguir vencendo e para conquistar o nosso objetivo. O que me convenceu é o tamanho do clube, né? O peso da camisa também, por ser um grande clube, um clube muito respeitado no Brasil. E um grande desafio é tudo que o jogador busca e procura, né? Representar um grande clube com uma grande torcida, com uma grande camisa. E eu estou muito feliz por ter dado certo, por estar aqui também.
0: E esse foi o goleiro Breno falando aqui na rádio TMC. 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
5: 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A Avenida Caxangá tá complicada nos dois sentidos, principalmente entre os bairros do Zumbi e da Iputinga. A Avenida Maurício de Nassau é a melhor alternativa, seja qual for sua direção, você vindo do centro para o subúrbio e do subúrbio para o centro. Encontramos complicações também na Rua José Bonifácio, chegando no bairro da Torre. Ela é a melhor opção para você que vem de Afogados, rumo à região de Água Fria. Não vale a pena desvio pela Avenida Beira Rio. 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
1: Santa Cruz.
2: Vinícius Calado.
3: De volta no segundo bloco do Esportes TMC de hoje para ouvir o atacante Cassiano, último reforço apresentado oficialmente à imprensa e à torcida pelo Santa Cruz. Cassiano responde se tem condições de estrear pelo Santa já neste sábado contra o Maranhão.
4: Tô pronto, passei alguns dias sem estar em atividade dentro do clube, mas continuo ali alguns trabalhos por fora, então isso não vai me impedir de estar em atuação no sábado. Acho que conversei com o professor, conversei com todo mundo da parte física, tô preparado, tô pronto. Se o professor precisar de mim, eu vou estar à disposição.
3: Apesar de canhoto, jogador de maior mobilidade e ter preferência por atuar pelo lado direito, Cassiano deixa claro e se coloca à disposição para atuar em qualquer das funções no setor ofensivo da equipe de Christian de Souza.
4: Acho que nesse momento, no ataque, a preferência ela não tem que ser botada em pauta. Se precisar de mim na esquerda, eu vou jogar, vou atuar da mesma forma, performar igual. Na frente, de 9, falso 9, o que precisar ali na frente, no ataque, a gente vai se adaptar e fazer bem feito.
3: Esse foi Cassiano, atacante do Santa Cruz, falando no Esportes TMC de hoje. 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
2: Meio-dia, 56 minutos. Estamos encerrando o nosso Esportes TMC. Como é que fica agora? Vem aí o Arena com João Lucas Farias e depois, na sequência, Tarcísio Michel apresentando o nosso Papo de Craque com a participação de Thiago Silva e ele, estiloso como nunca, Zé do Carmo, né? Vai adentrar já já o estúdio com a calça... Alá, Agostinho Carrara. Meu irmão, ai meu Deus, ainda tá faltando as imagens ainda do YouTube. Eu vou me embora. Tchau, gente, um abraço.
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2: Amigos da TMC, torcida, um grande abraço, muito boa tarde para vocês. Tô chegando aqui com o Arena de hoje para falar sobre a situação financeira dos clubes do Trio de Ferro da capital. Chegando numa reta final de Campeonato Brasileiro, da Série B envolvendo Sport e Náutico e da Série C envolvendo o Santa Cruz. A gente tem que analisar como é que essas equipes chegaram até aqui, o passado, toda a questão que envolve os problemas de caixa que as equipes pernambucanas estão enfrentando ao longo do tempo. Primeiro, deixar bem claro que esse problema de questão financeira não é exclusivo do futebol pernambucano. O Brasil passa por isso. A gente vê times na primeira divisão, times que são do G12, estão na Série A, com grandes torcidas, grandes arrecadações, e mesmo assim passando por dificuldades e passivos que explodem, né? Tem time aí devendo bilhões de reais e não é feito nenhum planejamento para que essas contas sejam pagas, para que essas dívidas sejam cessadas. Até os clubes que têm hoje uma situação financeira mais equilibrada, os dois melhores, Flamengo e Palmeiras, têm dificuldades porque gastam-se muito na montagem dos elencos. E quando chega na reta final, quando os títulos não vêm, as dificuldades para fechar as contas, elas aparecem. Começando pelo Sport, a gente analisando o ano de 2025 e todas as dificuldades que o Sport teve, no ano onde o Sport teve a maior receita da história, e mesmo assim foi um fracasso, né? Um campeonato brasileiro sofrível, numa temporada onde o déficit do Sport ultrapassou 112 milhões, a maior dívida da história do esporte em uma única temporada. E essa gestão do Matheus Soutomayor assumiu a equipe do esporte, assumiu esse cenário já sabendo das dificuldades que o encontrava. Então, os problemas do clube passam a ser problemas da gestão. Por mais que não pareça ser assim, porque no futebol brasileiro, dirigentes, presidentes, diretores gastam dinheiro, vão embora e a conta fica para o clube. A gente vê muito isso no futebol e a gente vê muitas vezes dirigentes, pessoas responsáveis se eximindo de responsabilidade. E quando o Matheus assumiu essa equipe do esporte, o presidente, ele já sabia do problema, já sabia onde estava se metendo. E foi prometido muita austeridade, que o esporte teria uma transparência em relação às suas contas, às negociações e à forma como se ia trabalhar o elenco para a temporada de 2026. O que a gente viu foi um elenco que estamos no mês de agosto e ainda não está totalmente montado, jogadores que ainda estão chegando. Era sabido que o Sport precisava da venda do Zé Lucas para conseguir ter receita, porque o passivo do Sport, por exemplo, já ultrapassa 400 milhões e isso é um problema. Não adianta você ter uma receita muito grande se você não tiver um poder de gasto menor do que isso, porque gastar mais do que se arrecada não existe, apesar de que no futebol brasileiro a gente está se acostumando a ver isso. Então, quando o Sport sondou os jogadores de poderio financeiro muito grande, Zé Rafael, Tiquinho, Paulo Henrique Ganso, parecia mais uma cortina de fumaça para maquiar as dificuldades que o Sport teve na montagem do elenco e que ainda está tendo. Mas mesmo assim, a gente vislumbra uma possibilidade do Sport conseguir pelo menos estar no G6. O que deixaria de ser uma temporada fracassada e o credenciaria o Matheus Soutomayor a conseguir disputar uma reeleição. Só assim o ano do Sport será salvo, porque erros foram cometidos nessa gestão. Três técnicos, o Sport com dificuldade no mercado de contratar jogadores, e isso termina sendo uma dificuldade também para um time que chega na reta final, ainda em formação, e com um trabalho do técnico que a gente não sabe se vai ser assertivo. Talvez seja a cartada final do Sport, o trabalho do Dalpozo, para que ele consiga ajustar a equipe e o Sport consiga, no mínimo, estar entre os G6 e disputar o acesso ao final da temporada. No Náutico, a temporada passada também muito complicada, apesar do acesso, mas as contas não fecham, 18 milhões em déficit. A maior receita que o Náutico conseguiu foi ano passado, desde a última participação na Série A, só que o passivo continua aumentando, próximo a 300 milhões de reais. E isso é um problema. Ainda mais quando você tem uma comissão técnica que tem múltiplas funções. O Hélio e o Guilherme não são só diretores, mas também líderes do departamento de futebol. Basicamente tem a chave do clube. E tem muita dificuldade, não só de gerenciamento de crises, né? A gente nem precisa citar aqui o caso Marco Antônio, a questão envolvendo Paulo Sérgio, a questão agora envolvendo o Dodô, para justificar esses problemas que o Náutico vem tendo. O Náutico tem problemas também na montagem do elenco. É uma folha que o Guilherme até falou em uma entrevista que está próxima ali a 2 milhões, 2 milhões e 100, mas jogadores que não vêm correspondendo. O Náutico cometeu erros na montagem da equipe, jogadores que chegaram com um peso maior do que deveriam ser, e está se mostrando aí uma equipe que vai só brigar pelos 45 pontos. E eu acho muito pouco para uma equipe que paga tão caro a uma dupla de treinadores e diretores. A responsabilidade deveria ser maior, o feeling de mercado deveria ser maior, a forma como eles analisam, as contratações e a forma como eles gerem o elenco dentro do clube deveria ser mais otimizada para se valer o investimento. Então é muito pouco para uma equipe fazer apenas 45 pontos e disputar a permanência quando você tem condições de ter um time melhor e de ter principalmente um trabalho melhor. Não só dentro do campo, mas principalmente fora dele. Sobre o Santa, também, né? Deve ter aí batendo 18,4 milhões em relação às contas da temporada passada. Também foi a maior receita do Santa fora da Série A, 30 milhões em receita. E expõe que o Santa precisa muito da torcida. Porque desses 30 milhões que o Santa arrecadou em receita, 15 milhões foram de bilheteria e 8 milhões referente ao sócio-torcedor. E quando você está há mais de um ano sem jogar no Arruda, faz com que o torcedor fique longe da sua casa. Então, referente a 2026, o Santa vai ter dificuldade em conseguir uma receita alta, porque abrir a arena é muito caro. E nem sempre os públicos da arena pagam o que a arena custa para o Santa. O Santa abriu uma loja recentemente, no Arruda, mas não tem o estádio para o torcedor fazer a casadinha e unir o útil ao agradável. Tá chegando numa reta final de Série C, e a pontuação que o Santa precisa nesse momento é muito importante. Eu falei ao longo da programação que isso era algo relevante. Essa é uma Série C que está muito nivelada. E se a gente for pegar o histórico, essa é a quinta temporada da Série C com esse formato. Em 2022, foi a única temporada em que um time fez 29 pontos e não conseguiu se classificar. Foi o Botafogo da Paraíba. Fez os mesmos 29 da Aparecidense, que foi oitavo, e do Vitória, que foi sétimo. Perdeu nos critérios de desempate. Santa vai ter dois jogos em casa contra Maranhão e Caxias. Vencendo faz 31. Nunca quem fez 30 pontos ficou fora. Então ainda dá tempo de, mesmo com essas dificuldades financeiras, corrigir os problemas e conseguir se classificar para ter um ano melhor, para ter mais receita na temporada que vem e ter mais condições de equilibrar as contas. Esse é o cenário do futebol pernambucano e dos problemas de caixa que não só o futebol pernambucano apresenta, mas também o futebol brasileiro apresenta. Tá chegando aí o Papo de Craque. Os amigos vão debater esse e outros assuntos do futebol. Chegando o fim de semana, rodada cheia, os três estarão em campo e tá chegando aí o pessoal para falar sobre isso e muito mais. Continue aqui na TMC. Tem muito futebol para você ainda ao longo da programação. Um grande abraço. 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Valeu.
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3: Olá, boa tarde, tudo bem? Grande abraço para você que está sintonizado, conectado, ouvindo a TMC. Transamérica agora é TMC. Quem escuta sabe, eu sou Tarsis Michel. Vocês ouviram aí na vinheta, né? Tarsis Michel, eu sou Tarsis Michel. Estou chegando com o Papo de Craque Debate na TMC. Hoje é quinta-feira, dia 13 de agosto de 2026. Os trabalhos técnicos do Papo de Craque, do Emílio Bezerra, o Guga. Como diz o Zé do Carmo, que beleza. E comigo ele, Zé do Carmo, o comentarista técnico, e Thiago Silva, o comentarista objetivo. Zé do Carmo, my friend, mais uma vez, mais um programa juntos. É sempre uma honra. Boa tarde, seu destaque do dia, Zé.
4: Boa tarde, meu querido. Sempre bom estar com você, grande Tarsis Michel. Emílio Bezerra, que beleza. E ao nosso querido Thiago Silva, não é? Sempre é muito preciso naquilo que fala. E um destaque vai para essa empreitada que os nossos três times vão ter pela frente. Você é obrigado a vencer a Ponte, é obrigado a vencer o Londrina e é obrigado a vencer o Maranhão. Então são três embates bem interessantes que em outras épocas a gente contava quanto seria, não o que seria.
3: Perfeito, Zé. Eu concordo e corroboro com o seu discurso. São jogos importantíssimos para a sequência dos três no Campeonato Brasileiro. Thiago Silva, o comentarista objetivo, TMC, está conosco. Grande abraço, Tiagão. É sempre uma honra. Boa tarde, o seu destaque do dia.
5: Um abraço, Tarsis. Muito boa tarde para você. Um abraço para o grande Zé do Carmo. Um abraço para todo mundo aí da programação da TMC. Guga Laruso. Um abraço para todo mundo e boa tarde. E que Deus abençoe a gente nessa jornada até as 14 horas. Nesse debate, vamos falar muito de futebol. Eu vou fazer das suas palavras as minhas, viu, Tarsis? É sempre uma honra, viu, companheiro? E eu vou dizer um negócio para Zé do Carmo. Eu era fã. Eu sou fã do Zé do Carmo duas vezes, como jogador e agora como companheiro de equipe.
4: Tá querendo tomar uma aonde?
5: Uma gelada.
3: Vamos embora, nesse clima descontraído, é sempre assim a nossa equipe. E eu sempre costumo dizer que é assim também fora, tá, gente? A gente só é no ar o que nós somos fora. Esse clima legal entre a equipe, de parceria com os amigos, eu sempre, por isso que eu sempre digo, faço sempre questão de quando apresento um programa, seja o Esporte TMC, seja o debate, seja uma jornada, que é sempre uma honra trabalhar com os amigos. Ô Zé, eu tava vendo aqui, o Moisés me ajudou, Moisés Oliveira, com essa provável escalação do Náutico, e eu queria a tua opinião. O Náutico vai encarar a Ponte Preta, um jogo que você disse, e acertadamente, que na minha avaliação não tem outro resultado aceitável se não for a vitória. Ponte Preta devendo tudo, 17 jogadores apenas à disposição, sem zagueiros, José. Dois volantes jogarão na zaga da Ponte, a situação não tá fácil. Muriel, Arnaldo, Betão, Gustavo Henrique e Igor Fernandes, aí na cabeça de área o Léo Índio, o Enderson e Jean Carlos. Borassi, Derek e Cauã Maranhão. Na tua avaliação, Zé, é uma boa escalação? Você, de repente, mudaria uma peça ou outra? O que é que você tem a dizer desse time que o Hélio está trabalhando para esse jogo, Zé?
4: Olha, o meio campo é um setor onde a gente sabe que não só defesa como ataque dependem muito deles. Então, o Léo Índio, ele vai entrar como volante e ele vai dar uma qualidade a mais.
3: Na verdade, Zé, ele é aquele volante que joga de zagueiro, mas a origem dele é cabeça de área. E dali você conhece bem, né?
4: Não, e a forma como ele simplificou o seu futebol no segundo tempo contra a equipe do último jogo, nós tivemos o Atlético Goianiense. Então, contra o Atlético Goianiense, quando ele entra de volante, aí eu disse, peraí, tem alguma coisa errada ali. Esse rapaz é zagueiro. Como é que ele, de volante, ele fica muito mais à vontade do que de zagueiro? Então ele entrou realmente, não é, dentro de um patamar altíssimo de qualidade técnica, e ele deixou realmente, não é, os jogadores sempre numa condição de dar continuidade, não é, ao ataque do time do Náutico. Então, gosto dessa maneira. Então vai ser, não é, Léo Índio, você tem pela frente, não é, o Borazzi. Vai jogar o Borazzi nesse meio-campo, ou o Borazzi é aquele que
3: é joga atacante, mais... né, Zé?
4: É,
3: porque o meio-campo é à frente. É Léo Índio, Enderson e Jean. E Borazzi numa ponta, Derek na outra, e Cauã Maranhão de centroavante.
4: Pronto, isso aí, o segundo homem de marcação, você já me deu, não é? Um cara que o Enderson, ele passa por um momento
3: voltando fantástico. De suspensão, fez muita falta, não
4: muita,
3: fez?
4: Muita, é? Muita. O Enderson e o Léo Índio, a gente vai ver como vai ser diferente esse meio campo do Náutico.
3: É.
4: Para municiar principalmente o Jean Carlos, né, que vai ser o grande articulador do meio para frente. Eles dois não ultrapassam, mas quando eu digo não ultrapassa, depende muito do jogador. Porque às vezes o jogador, ele trabalhando de volante, ele pode ser o fator surpresa, se ele tiver o fôlego necessário, porque ele tem que ir a 100 e voltar a 200. Porque é um departamento que exige que você faça a primeira marcação e não comprometa o seu lado defensivo. Então gosto da maneira como o Náutico está sendo escalado, e aí a gente vai ver como é que está o espírito, né, da coisa, porque assim, o espírito dos jogadores para o momento é um espírito onde você não pode vacilar. A Ponte Preta, ele tem todo o direito de vacilar pelos salários atrasados, por jogadores fora da sua posição, por não ter, não é, aquele time que você iniciou e não terminou. E aí a gente vê que a Ponte Preta, mais uma vez, o seu torcedor, ele sofre com isso por conta de irresponsabilidades administrativas. Mas o Náutico não tem nada a ver com isso. Faça a sua parte e faça muito bem feito para o torcedor voltar a apoiar. E principalmente, dentro da competição, você começar a galgar, não é, degraus mais altos, porque você hoje encontra numa situação de 14º, não é a posição do Náutico, não é a posição que nós estamos acostumados a ver o Náutico jogar. Então esses 26 pontos que o Náutico tem são 26 pontos que me incomoda. Eu gostaria de ver muito mais pontos, e aí você bater na Ponte Preta, você vai a 29. Então é necessário essa vitória, Tássio.
3: Beleza, Zé do Carmo. E aí, Thiago, quer que eu repita o time? Você pegou aí, o que é que você acha dessa escalação?
5: Olha, Tarsis, gostei da escalação. É um Náutico com jogadores de ofício, né? A gente falou mais de Léo Índio, mas como você bem trouxe, Léo Índio, de origem mesmo, ele é volante, né? Então ele vai na dele, um jogador que tem qualidade para sair para o jogo também, jogador que tem uma marcação forte também, tanto que joga de zagueiro. Então ele faz as duas funções, né? Então, assim, o Náutico ganha comparando a Samuel, né, o prata da casa. Eu esperava até uma continuidade de Samuel com o Léo Índio ainda formando dupla com o Betão, porque eu estava prospectando o Náutico e utilizando realmente mais Samuel para ter mais minutagem, para quem sabe até alguma negociação, né? O próprio Matheus Cocão foi negociado com o Vasco, né? E o Náutico, de repente, poderia prospectar essa situação também com o Samuel, dando sequência a ele, já que ele estava jogando como titular. E o mesmo acontece com o Cauã Maranhão, né? Que está aí já aparecendo na vitrine, com muitos gols na temporada, já fez 3 gols na Série B. Então é um jogador que também está despontando bem. Então, assim, tecnicamente a escalação está boa. Tecnicamente a escalação está boa, um time mais encorpado no meio-campo. O Enderson também faz a função de marcação, tem qualidade para sair jogando. Léo Índio marca e, comparando ao Enderson, tem menos qualidade, mas também sabe sair jogando. E Jean Carlos vai buscar sempre o protagonismo. É o jogador cerebral, o jogador que vai tentar chutes de média e longa distância, deixar algum atacante na cara do gol. Então, Jean Carlos todo mundo conhece, não preciso falar muito mais coisa dele, né? E o ataque está bem servido, Tássio. O Derek, a gente já esperava que ele retornasse, né? Ele foi bem quando foi utilizado como ponta. Né, deve jogar mais pelo lado esquerdo, jogador que tem estatura, tem velocidade. Né. Como 9, como ele não estava fazendo gol e atacante vive de gols, questão de confiança, estava abalando o Derek, estava atrapalhando o rendimento dele. Agora, eu até falei essa semana aqui na programação da TMC que ele jogando como um ponta, um beirado pelo lado esquerdo, diminui um pouco aquela responsabilidade de ser o homem gol. Evidentemente que atacante, qualquer atacante vive de gol e vai aumentar o salário, vai ser negociado e vai ficar na vitrine se fizer gol. Isso é fato. Atacante com 30 jogos, um gol, 30 jogos, nenhum gol, esse aí vai estar desvalorizado. Agora, 30 jogos, 10, 15 gols. Então, todo mundo quer fazer gol, até meia. Mas, veja, diminui um pouco o peso do Derek, né? Ser o 9. O 9 do Náutico hoje é Cauã. Cauã Maranhão, que também é um jogador móvel, né? Se movimenta bem, não é aquele estático, paradão. O Derek também se movimenta. Pode ser que tenha até, tá, Zé, e amigos da TMC, durante o jogo, é uma variação, questão de repertório mesmo, né? É importante ter esse repertório. Derek, em algum momento, pode fazer o 9 também, a função. Mas ele está jogando mais, rendendo mais, está realmente assim. Né? É um jogador que tem alguma qualidade em relação a drible. Né? Como ele tem muita força física, ele consegue levar vantagem diante de alguns laterais, alguns zagueiros que vão marcar. Então, Betão deve jogar mais pelo lado direito, né, Tassis? Porque ele é ambidestro, né? O Gustavo Henrique é canhoto, o que veio do Bragantino, então deve ser o zagueiro da esquerda, Arnaldo na direita e o Igor Fernandes, né? Então, acredito que tá bem servido. O enfrentamento, tá? É o ponto, né? O enfrentamento, o jogo do Náutico é contra a Ponte Preta. Eu venho falando que é importante existir o respeito, né? O Náutico não pode contar que já tem 29 pontos. O Náutico tem 26. O jogo é amanhã, 7:30 da noite. 9:30, perto das 9:30 acaba o jogo, aí sim, pode contar se vencer o jogo, vai para 29, se empatar para 27. Não pode contar com 3 pontos agora, o jogo é amanhã ainda, então não pode contar com essa vitória. Tem que respeitar a Ponte Preta, mesmo com todas as adversidades, as dificuldades, poucos atletas à disposição, com 2 anos de atraso, 10 meses, 11 meses, uma gravidez, 9 meses, enfim. O tempo que tiver de atraso, independentemente disso, tem profissional do outro lado, tem obrigado, e agora? O Náutico, pelo contexto, Tassis, só para não estender muito, pelo contexto, o Náutico tem que vencer esse jogo, né? Tem que respeitar, mas ao mesmo tempo jogar respeitando e tem plenas condições de vencer. A Ponte sofreu 41 gols na temporada, na Série B, só venceu 2 partidas, empatou 3 e perdeu 16. Está rebaixada praticamente, 9 pontos apenas. Então, é um adversário viável para o Náutico viajar, já está lá inclusive em Campinas, e voltar com 3 pontos, né? Jogando bem ou mal, mas o Náutico tem, eu vou dizer, pela circunstância de tudo que está acontecendo, de todo o contexto da Ponte Preta, o Náutico tem a obrigação de voltar com a vitória, Tarcísio.
3: O Náutico vai encarar um adversário, gente, que não tem zagueiros para escalar, só tem 17 jogadores à disposição. O Moisés também me passou a provável escalação da Ponte Preta e, assim, com respeito aos atletas, esses atletas que estão lá merecem muito respeito. Por toda a situação, ainda eles levam a camisa da Ponte Preta e não é por falta de esforço, né? A estrutura do clube hoje está toda definhada com esse problema financeiro. Vinícius Ferrari, Daniel Baianinho, Diego Leão, Gustavo Almeida e Sérgio Palácios, Diego Porfírio, Léo Gomes, André, Elvis, David Daora e Brandão. Esse deve ser o time da Ponte Preta, um time que, enfim, é uma situação assim calamitosa da Ponte e essa obrigação do Náutico em vencer esse jogo. Gente, o Hélio deu uma entrevista ontem, Zé, uma entrevista boa com alguns pontos, mas o que ele trouxe um ponto no seguinte, ele disse que talvez a falta, ele só errou porque ele generalizou, como trouxe o Vibrante na apresentação do Esporte TMC. Não dizendo com as palavras dele, mas resumindo o que ele disse. Ele disse que muitas vezes a falta de estrutura dos clubes tem uma parcela de culpa da imprensa. Porque se chegar um dinheiro no clube e o clube não investir no time e investir em estrutura, a imprensa vai detonar a diretoria. Eu só acho que o Hélio erra ao generalizar, porque tem gente que defende melhoria de estrutura, tem gente que já acha que é melhor investir no futebol, conseguir o resultado e aí aos poucos você vai investindo em estrutura. O que é que você avalia dessa fala do Hélio? Você concorda em partes, discorda? Traga a sua opinião, Zé.
4: A partir do momento que você tem um treinador que ele já passou por diversos clubes, né, sabe da estrutura de alguns, né, estrutura até porque ele foi beneficiado, e ele, por onde passa, ele quer ver, né, essa estrutura também no Clube Náutico Capibaribe. Ele quer ver o melhor. Eu me lembro que há um ano atrás ele já falava nessa estrutura que o Náutico tinha que melhorar muito para a recuperação do atleta, a alimentação. Então, tudo isso, não é, nós podemos colocar como estrutura, não é, inclusive a alimentação. A partir do momento que você não consegue dar as três refeições para o time do infantil, juniores, não é, e principalmente o profissional, tem alguma coisa errada. E aí vem o lado recuperação, quando você precisa também estruturar o lado do departamento médico, que é de fundamental importância. Aí você sai do departamento médico, você entra no departamento, não é, futebolês, podemos assim falar, onde você precisa estar com os gramados, não é, impecáveis para fazer os treinamentos dentro da exigência que é feita. E aí você sai do gramado, você vai para podemos dizer assim, uma academia, onde você também precisa estar, não é, com tudo que tem no mercado, não é, à vista, e você consiga colocar no clube para dar essa estrutura para recuperação de atletas e principalmente a boa performance. Então, não é fácil, não é, você administrar um clube quando você sabe que há uma carência muito grande em todos os departamentos. Então, quando ele fala do investimento que tem que ser feito, esse investimento é uma obrigação do clube. Se você quer disputar títulos, se você, não é, quer afastar as críticas, trabalhe com o desenvolvimento que é normal dentro do futebol. Ó, chegou um aparelho novo. Ah, tá. Ó, fulano de tal está se queixando disso. Opa, tá errado. O médico pediu, não é, um exame de ressonância nesse sentido. Ih, não tem. Então, não dá para você fazer exigências a um time que não tem estrutura, não é, para bater de frente com outros. Então, eu vejo que o Hélio tem suas razões para tentar fazer essa exigência, e é uma exigência boa. É uma exigência onde você sabe de que ele está trabalhando em pró de um clube onde precisa estar, eu não digo nem no patamar de equipes que têm rendas assim de 66 mil pessoas, como o Flamengo, não é? De 40 mil, como tem o Cruzeiro, de 30 mil, como tem o próprio Cuiabá. Então, são situações, Cuiabá não, o Criciúma. Então, são situações que você precisa, não é, entrar o mais rápido possível no ar. Entra no ar e deixa que o resto dos profissionais fazem, não é, com muito afinco, meu querido Tassos.
3: Perfeito, Zé. E você, Thiago, o que é que você pensa dessa opinião, desse pensamento do Hélio?
5: Olha, Tassos, Hélio, ele tem propriedade para falar na medida do possível. Agora, só não pode ser nem generalizar, nem ser radical demais, né? Eu vejo que o equilíbrio é fundamental nessa circunstância aí. Porque, veja, não adianta investir tanto em estrutura, né, fortalecer vários departamentos, e a temporada atual, o time não conseguiu o objetivo campo-bola, jogo jogado, dentro das quatro linhas, que é o principal objetivo do Náutico, por exemplo, no ano, é se manter pelo menos na Série B. Se tivesse, por exemplo, investido muito em estrutura, né, modernizado todos os departamentos, e no final da temporada fosse rebaixado para a Série C, o problema seria muito grande. Se o Náutico não tivesse investido em estrutura, tivesse, vamos deixar para mais à frente, vamos se preparar financeiramente e vamos ir mais em atletas, e conseguisse o acesso para a Série A, seria mais evidenciado. Aí, veja, eu não vou dizer, eu não estou fechando questão dizendo que tem que focar só em jogador, focar em montar um time competitivo e esquecer os departamentos e estrutura, modernizar. Não. Eu vejo que tem que ter equilíbrio. Quem trouxe essa inovação e quem trouxe essa um case de sucesso aqui para o Nordeste foi o Rogério Ceni no Bahia, no Fortaleza. Né, Tarcísio, Zé, amigos da TMC. O Rogério fez diversas exigências no Fortaleza e foi um case de sucesso. E aí, hoje em dia, os treinadores, não é só você, viu, Hélio? Não é só você, viu, Guilherme? Os treinadores, hoje em dia, eles se preocupam também com a estrutura. Né? É importante o jogador chegar no clube, ter uma estrutura no departamento de fisiologia, departamento físico, questão da cozinha alimentar. Né? Os jogadores, hoje em dia, muitas vezes é muito mimimi, viu, Tarcísio? Zé tem propriedade para falar isso. Hoje em dia é proteína, é creatina, é não sei o quê, uma alimentação bem balanceada, coisa e tal. Antigamente não existia muita coisa disso, né? Então é uma suplementação absurda, um investimento muito alto, eles investem em GPS, né, para ver a quilometragem do atleta no que ele percorreu no jogo, que são equipamentos caríssimos, caríssimos. O Hulk mesmo, atacante, tem um equipamento que é caríssimo na casa dele. Né? Não está jogando nada, mas ele tem um equipamento que acelera o processo de recuperação. E aí é questão individual. Né? Cada atleta pode, se tem uma condição financeira para isso, pode fazer esse investimento. Então eu vejo, Tarcísio, só para concluir, eu vejo que é importante ter equilíbrio, sabe? Equilíbrio e saber o momento correto. Tem que ter tato, né? Tem que ter identidade. Esse ano, gente, vamos... a direção, né? Sentar, se reunir. Esse ano vamos investir mais em montar um time forte. Esse ano a gente precisa investir mais em estrutura dos departamentos. Investir na área. Então, eu vejo que um equilíbrio é o substancial para ser um case de sucesso.
3: Perfeito, Thiago. A gente vai ao primeiro intervalo no Papo de Craque. E já a gente volta, tem esporte ainda para debater, tem o Santa Cruz, jogos importantes, o esporte pega o Londrina na sexta-feira, né? No mesmo dia de Náutico, de Ponte Preta e Náutico, e o Santa joga no sábado com a equipe do Maranhão na Arena de Pernambuco. 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
7: 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A gente encontra trânsito complicado no sentido norte da BR-101 entre Dois Irmãos e a Estrada da Mumbeca. Você está saindo agora de San Martín e vai para Abreu e Lima, prefira fazer caminho pela Gamenô e Pan-Nordestina. A Avenida Recife tem retenções na altura do Ipicep, no sentido Jardim São Paulo. Ele é a melhor opção para você que sai agora de Boa Viagem e vai rumo ao bairro da Estância. 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

0: Tarsis Michel.
1: Voltando com Papo de Craque aqui na TMC, comigo Thiago Silva e Zé do Carmo. Gente, o Sport oficializou o Juan Alano, o Sport tem um novo meio campista recentemente contratado, o William Oliveira, o Sport contratou o Murilo também e o Juan Alano. Três jogadores aí no meio campo, já tem o Diego Hernandes. Zé, aprovada essa trinca que foi contratada aí para o meio campo, ou você esperava mais, Zé?
2: Não, eu não esperava nenhuma contratação assim.
1: Para o meio campo, né?
2: É, para o meio campo.
1: Porque veja, não. O Sport perdeu para o meio campo o Zé Lucas, o Iago Felipe também foi embora, né? Vai para Chapecoense, jogador que não agregou muita
2: coisa
1: ao Sport.
2: Não deu certo.
1: A reposição foi bem feita, Zé?
2: Foi. Nesse sentido, sim, que você precisa, então você traz aquilo que você pode contratar e, é claro, exigir. Então, a saída do Zé Lucas é sempre uma saída muito sentida, né? Porque você vem da base, você sabe que é uma categoria que o Sport valoriza muito, por isso que tem bons retornos. E agora a gente vai ver como é que é a performance, né, da maioria das contratações que foram feitas. Você vai ter praticamente dentro do jogo de amanhã, não é? O Kaique, não é? Podemos dizer que é um novato dentro da posição. Aí você vai ter o William Oliveira, não é? Me corrija se eu estiver errado. Você tem Diego Hernandes.
1: O volante. O meia, né?
2: O meia também. Você tem não digo nem...
1: Os jogadores de meia, as opções que você está citando.
2: Isso.
1: Tem o Pedro Martins também, que está lá. Tem o Biel.
2: Pedro Martins, né? Pedro Martins e Biel.
1: É.
2: Eu digo assim, os que estão chegando para mostrar para o torcedor...
1: Assim, tem o William Oliveira, o Diego Hernandes também chegou recentemente. Tem o Juan Alano, que vai estrear. Tem o Murilo, né? O garoto que veio do Cruzeiro, Murilo Hickman.
2: Ah, tá. Então, chegou a hora de o torcedor vir ao estádio, né, pela curiosidade de saber quem é que, para ele, vai ajudar mais. Né? Porque cada um tem sua preferência. Então, o torcedor, ele é crítico e ele é muitas vezes, pegador do pé dos atletas, quando ele não dá o tempo necessário. Só que esses jogadores estão chegando num momento que não se tem tempo para você... Olha, não, eu preciso de tantos jogos para mostrar o meu futebol. Não, calma aí, que tu vai perder a posição, vai ficar no banco, vai ficar com cara feia e tu não vai conseguir jogar aquilo que tu sabe. Então, mostra logo a capacidade que você tem para desenvolver essa capacidade. E é claro que o Sport, ele não está com o tempo necessário para esse tipo de situação. De você ver o tempo que o cara vai precisar para mostrar o bom futebol. Não. Chegue, mostre o futebol e saia, não é, do jeito que entrou, em silêncio. Mas mostrando realmente o bom futebol. Então, eu vejo que contratações são sempre, não é, uma interrogação muito grande. A partir do momento que você não tem, não é, uma última visão da contratação. Não é? Por que eu digo a última visão? Você, às vezes, contrata um jogador de renome e você sabe exatamente a capacidade do cara que vai ter de ajudar naquela posição. E, às vezes, você contrata um que você não estava acostumado a acompanhá-lo, nem ele era titular onde estava, por isso que a coisa fica difícil. Mas eu vejo que as contratações do Sport são contratações que vão ter que ajudar, porque a partir do momento que você tem a primeira vitória, você corre atrás da segunda para você começar a consolidar uma situação chamada classificação futura, Tássio.
1: E aí, Thiago, esse meio campo do Sport com esses reforços fica forte? Você acredita que ficou mais enfraquecido? O Zé Lucas é um jogador que já se sabia que o Sport perderia. Aliás, abrindo essa janela, o Zé Lucas ontem entrou numa oitavas de final da Libertadores, o bambu gemendo, Cruzeiro e Flamengo, e ele parecia que entrou no jogo assim, no quintal da casa dele. Uma qualidade absurda do garoto Zé Lucas. A torcida do Cruzeiro já está muito assim empolgada com o Zé Lucas. Um bom cartão de apresentação do camisa 5 do Cruzeiro, joia da base do Esporte. Mas, Thiago, e esse meio campo do Esporte com essas chegadas, fica forte?
0: Olha, Tassis, eu vejo que o Esporte fez algumas boas contratações, né? O Esporte estava com uma folha de aproximadamente 2 milhões e meio e está com mais três reforços que devem chegar ainda, deve se aproximar ali de 3 milhões e meio. Então, assim, fez um investimento, né? Fez um investimento para tentar realmente o acesso ainda. Não é fácil, né? Mas, assim, como são seis vagas, né? E o primeiro e o segundo classificam direto para a Série A, o terceiro ao sexto, como todo mundo já sabe, vai ter esse play-off. Então, existe, na circunstância atual para o nosso futebol, esse acréscimo de mais dois times buscando o acesso foi bom, né? Porque seria muito mais difícil o Esporte, por exemplo, que ainda tem esperança, chegar em quarto. Agora, chegar em sexto é viável, né? O Esporte, inclusive, hoje é o nono colocado. O Esporte está do sexto a um ponto do sexto colocado. Um ponto. Então, assim, tem condição, né? Eu vejo que ele vai dar uma sequência, viu, Tassis? A William Oliveira e o Zé Gabriel. É importante dar uma sequência. O time ganhou com eles e eles jogaram bem, corresponderam ali na cabeça de área. Eu vejo que a dupla de zaga também correspondeu, Kaique com o Aju. Então, ele vai ter que fazer uma mudança forçada, já que o Pussy não joga, está suspenso. Então, o Claudinho terá a oportunidade de começar como titular e, quem sabe, decole, né, em plaque ali na posição. Chegou a princípio para ser o titular, né? E aí o próprio Filipinho na esquerda mesmo, né, ganhou praticamente com esse time. Agora, das contratações, tá, o tema é esse em relação a se contratou bem ou não. Claudinho ainda precisa mostrar mais. Kaique precisa se consolidar, né, porque foi apenas um jogo que o Sport não sofreu tanto e ao fim ganhou, conquistou os três pontos. E aí dá uma amenizada, né, a gente teve uma impressão boa, mas é importante ter uma sequência. Não adianta só fazer um jogo contra o Vila muito bom e aí contra o Londrina, que o Sport é favorito amanhã na Ilha, não corresponde à expectativa. Então é importante ter essa sequência. O Diego Hernández, a gente sabe que tem qualidade, vai agregar, né? Deve ser titular. O Dudu, que chegou, ainda precisa mostrar muito. Estava fora, a gente entende que ainda às vezes tem aquele processo de readaptação, mas acredito que chegou para ser um reserva. O Murilo também, que veio do Cruzeiro, o jovem, também chegou para compor. Isso é fato. O William Oliveira chegou para ser titular. Breno chegou para ser uma grande sombra para o Thiago, que o Breno apareceu muito bem no Grêmio, né? E aí no Fortaleza falhou, teve algumas atuações.

0: de contratações, se a gente for colocar uma nota para as contratações do esporte, uma média geral dessas 8 contratações anunciadas, eu daria uma nota 6, 7. Eu não vejo que o esporte arrebentou nas contratações, não, mas eu ficaria ali próximo de uma média.
1: Perfeito. A gente vai para mais um intervalo no Papo de Craque. Na volta, o Santa será assunto aqui na Melhor do Futebol.

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2: 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Na região central da cidade, vamos encontrar várias vias com trânsito bem intenso. No bairro da Boa Vista, mesmo as avenidas Conde da Boa Vista, Rua Gervásio Pires, Manuel Borba e Rua da Soledade. Mesmo estação em Santo Amaro, as avenidas Mário Melo, Visconde Suassuna e Rua da Aurora. Além das avenidas Martins de Barros, Dantas Barreto e Cais do Apolo. Com isso, a melhor opção para você que vem agora da Zona Sul, tem compromisso em Olinda, é a Avenida Gamenon Magalhães. Ela no sentido norte vai ter menos pontos de retenção. 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

0: Tarsis Michel.
1: Voltando com um papo de craque debate aqui na TMC, deixa eu ouvir do Thiago Silva a avaliação dele sobre o Alexandro, atacante contratado pelo Santa Cruz, anunciado, chega para uma posição que foi o calo no pé do Santa o tempo todo, por enquanto, quer dizer, durante essa atual temporada, mas o Heron deixou uma boa impressão no jogo contra a equipe do Botafogo. O Alexandro, Thiago, chega para ser titular da posição, amigo?
2: Olha, Tarsis, o que Heron fez, só pegando esse gancho, é muito pouco ainda, né, com a camisa do Santa. Eu concordo com você, com o que ele fez, deixou uma boa impressão no último jogo, fez um gol que foi anulado e fez um gol que foi validado, que valeu, que foi o empate do Santa Cruz. Então, assim, Heron se credencia para ser titular contra o Maranhão, acredito que sábado, né? Até porque o Thiago Marques está muito mal. Então o Heron fez um gol. Pelo critério do técnico do Santo Cristian, eu acredito que ele vai colocar mesmo o Heron, né? Ou se o Alexandro, como você bem trouxe, estiver arrebentando no treino, já chega para ser titular já, chega para resolver.

0: resolver. Mas assim, eu vejo que como o Alex estava no Vietnã, né, e passou um tempo fora, o último ano dele não foi bom, né, então vejo que talvez ele precise de um pouco de tempo, entre no decorrer dos jogos, né? Agora, eu acredito que vai ajudar, né? Se for o Alexandre que eu lembro, mais recente, no Botafogo de São Paulo, de Ribeirão Preto, ele vai ajudar por quê? Atacante moderno, né? Atacante que não é paradão. Hoje em dia, atacante parado não sobrevive, não se destaca, não tem visibilidade. O atacante tem que se movimentar. O Alexandre é bom finalizador, né? Atacante que se movimenta bastante, faz várias funções no ataque. O torcedor do Santa vai se acostumar. O Alexandre, só se ele mudou a característica com o avanço da idade, só se ele está um pouco mais pesado. Né? Às vezes a gente... nossos times contratam jogadores que quando a gente olha o jogador, identifica que ele está fora de forma, mudou um pouco a característica por questão física, aí fica um pouco mais parado. Mas característica do Alexandre, que a gente conhece, jogador de mobilidade, não é um Keno da vida, driblador, que o Santos já teve, por exemplo. Mas é um jogador que lembra um Arthur Kaique, né, que passou no Santa Cruz, que deu uma rodada aí. Um jogador de força, assim, de uma estatura mediana, 1,75m, acredito, né, que bate bem na bola, que vai estar no lado esquerdo, vai estar no lado direito, vai estar em alguns momentos fazendo a 9. Ele chega para ser o 9, vai estar central ali no meio, no ataque, para empurrar a bola para a rede, mas é um jogador que gosta de se movimentar. Então, Tassis, Zé e amigo JTM, seu Santa Cruz está para a Série C, tá bem de atacante de lado de campo, né? E com, se o Heron decolar, se ele pegar um embalo agora, com a chegada do Alexandre, se vier ainda o Lohan, né? O próprio Thiago Marques, né? Que já fez muito gol na carreira, mas está muito mal aqui. Santa Cruz está bem servido para a competição. Né? O Cassiano, o próprio Ronald, Everaldo, Vitinho, que é o meio atacante, Joninha. Então tá muito bem servido para a sequência da competição, Tassi.
1: E aí, Zé, o Alexandre chegando, vai disputar a posição com o Thiago Marques e com o Heron. Até pelo que eles não entregaram, os que já estão no elenco, ele chega com esse status de titular na tua avaliação, Zé?
2: Eu vou acrescentar mais um também aí, o Casemiro.
1: Cassiano.
2: O Cassiano, né? Também vai comprar essa briga e eu acho que o Cassiano ganha para eles, entendeu? Eu gosto da maneira...
1: Você pensa o Cassiano como um falso 9 de movimentação.
2: Isso aí, exatamente. Então, não é, a gente sabe que quando você tem uma certa experiência dentro de uma posição e você não tem dificuldades... para se, podemos dizer assim, você ser mais uma parte tática, não é? Dentro do jogo, quando o treinador chega e diz assim, vou utilizar você dessa maneira aqui, não é? Trabalhando pelo lado esquerdo, e você não me olha para o lado direito. Então, são situações que acontecem muitas vezes que os treinadores pedem. Então, eu vejo que o Santa Cruz está se fortalecendo com essas contratações, mas essas contratações também têm que mostrar... muito cedo, não é? Não tem tempo para... Não, tantos jogos e eu entro em forma. Não dá para isso. Não é? Você está em cima de uma competição exigentíssima, não é? E dentro dessa exigência, você precisa somar pontos, não é? E esses pontos que você vai ter que buscar são pontos preciosos. Você vai jogar em casa contra o Maranhão, que você tem que respeitar a equipe do Maranhão, mas tem que saber que está jogando dentro de casa. E dentro de casa, normalmente, o ímpeto é outro, completamente diferente. Você quer atacar toda hora e você tem que ser eficiente no fator defender-se e defender-se muito bem, não é? Neutralizando as principais jogadas do adversário, meu querido Tassos.
1: Pois é, o Santa encara a equipe do Maranhão na Arena de Pernambuco, no sábado, 19h30, mais de 10 mil ingressos vendidos. É um jogo decisivo que o Santa não pode deixar passar essa oportunidade. Rapidamente, Thiago, Rock Kennedy, seria ainda a sua opção? O Christian disse que está em busca ainda do time, chegou em meio à temporada, já jogaram o Thiago Coelho, jogou o Gabriel Souza e agora o Rock Kennedy. Merece a continuidade no gol, Thiago?
0: Olha, questão de merecimento, é até difícil dizer que ele merece continuar porque às vezes a meritocracia é pela qualidade que ele mostrou, pelo que ele fez. E assim, ele não teve culpa nos gols, isso é fato, contra o Botafogo da Paraíba, ele não teve culpa nos gols. Ele não fez grandes defesas, fez uma defesa que eu lembro, interessante. E assim, Tassi, foi escolhido para jogar aquele jogo complicado, dificílimo, foi escolhido. O Christian não pode também tá sendo incoerente. Ele tem que dar sequência agora, né? Ele deu sequência ao Thiago, deu sequência ao Gabriel e agora vai dar sequência ao Kennedy. Agora, Santa Cruz não está bem servido de goleiro. Eu não sei porque a direção não conjecturou, prospectou a contratação de um goleiro. Né? Aproveitar o que tem aí, mas não está bem servido. Em algum momento, o Santa Cruz vai se atrapalhar por conta de goleiro. Porque o Rock Kennedy já mostrou que oscila muito. E os outros dois também. São bons goleiros. Tem lampejos de bom goleiro. E às vezes volta ao normal, talvez, deles. São jovens ainda, à exceção do Thiago Coelho, que é experiente. Mas o Santa não é bem servido, tá? De goleiro. Tem um goleiro comum, um goleiro normal. Não é o goleiro que vai estar salvando o Santa Cruz em jogos, vai levar alguns gols, quando menos esperar, que é uma bola totalmente defensável, ele pode levar um gol. Agora, o Rock Kennedy pegou a fama e ficou com prestígio por conta dos pênaltis, que ele defendeu e salvou o Santa Cruz o ano passado, foi importante, primordial no acesso.
1: E aí, Zé, Rock Kennedy merece essa continuidade?
2: Mas merece, eu vou de encontro ao Thiago Silva em relação ao goleiro, não é os goleiros, é ao goleiro. O Rock Kennedy, eu acho que é um goleiro que não tem, não é, essa experiência toda, mas é um cara que conhece a casa. É um cara que conhece aqueles que estão com ele na defesa, a maioria. Então, dentro do que ele pode, não é, proporcionar, ele já mostrou que ele não é um goleiro arrojado, mas ele tem sorte de goleiro. Não é? E isso que está precisando para esse momento. Para esse momento você tem que ter defesa, não é, ligada, meio campo esperto e laterais, não é, acesos, para que o goleiro ele possa gritar, posicionar e não correr riscos. Então são situações, porque tem goleiros que dizem assim, não deixa chutar, não deixa cruzar, não deixa fazer, então sai, pô. Entendeu? Não é esse tipo. Ele não é esse tipo.
1: Aí tá difícil, né, Zé?
2: Ele não é esse tipo de goleiro. Então eu vejo que a sorte que ele tem, não só para cobranças de pênalti, mas como também para pontuação, é de fundamental importância. A gente não precisa de muita coisa. A gente precisa de um goleiro que tenha luvas, entendeu? E a camisa número 1.
1: Então se for esse o critério, o Rock Kennedy vai jogar, né? Se bem que o Rock Kennedy gosta de jogar com a 12. Então, o Santa Cruz aí são três jogos fundamentais, né, gente? O Sport tem que ganhar em casa do Londrina, até visando aí esse G6... O Santa, para não correr o risco de sair do G8, tem que vencer a equipe do Maranhão e o Náutico, com todo o respeito que merece a tradicional Ponte Preta, o cenário atual faz com que a gente só espere a vitória do Náutico. Vencendo os jogos, aí os times têm aí, encaminham uma boa sequência, né? Trilham um bom caminho para a sequência do Campeonato Brasileiro. Papo de craque se encerrando. E a gente passa rápido quando a conversa é boa. Luiz Ubeldia, só para não deixar passar, não é mais o técnico do Fluminense. Não resistiu à sequência de resultados ruins. E o Luiz Ubeldia não é mais técnico do Flu. Thiago Silva, grande abraço para você, meu irmão. É sempre uma honra, Thiago.
0: É sempre uma honra, Tarsis. Um forte abraço para você, um abraço para Zé, um abraço para Guga, para todo mundo aí da TMC. E até a próxima, na oportunidade da programação aqui da TMC.
1: Valeu.
0: Quem escuta sabe, né, Tassi? Um abraço.
1: Quem escuta sabe. Zé do Carmo, my friend. A sexta-feira tá batendo a porta, Zé. Ainda é a quinta, mas é sempre uma honra estar com você, amigo.
2: Não brinque com meu amor. Essa sexta-feira tá chegando bonito. Grande Emílio Bezerra, que beleza. Um abraço pra grande Thiago. É sempre presente e astuto naquilo que fala. Nosso querido, não é, idolatrado Dudu, meu irmão. Rapaz. Fernando Artilheiro, mata no peito, escraviza no terreno. Grande. Ouvintes TMC. Seu Amauri, essa cerveja tá difícil. Eu chego lá, fica tranquilo. Um abraço. Um abraço grande, não é, e consagrado por todos nós, não é? Quem é que eu ia mandar um abraço bonito? Aí você não dá.
1: Fernando Artilheiro.
2: É, já falei, Fernando Artilheiro. É, Dudu também Mila. Já falou. É, Mila do Carmo também tá na área. Então é o seguinte, vamos descer essa resenha todinha e vamos pros pormenores.
1: Valeu, Zé do Carmo, valeu. Com os trabalhos técnicos do Emílio Bezerra, o Guga, o Papo de Craque fica por aqui. Você fica agora com o Sobremesa. Grande abraço.
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6: Boa tarde pra você que tá sintonizado na TMC! Começa agora o Sobremesa, o seu programa favorito. Ó, no programa de hoje a gente vai bater um papo com uma pessoa que ela puxa a capivara dos famosos. Eita. Ela não fica falando de fofoquinha, não. Ela vai atrás, ela sabe tudo. O passado sombrio dos famosos. E vai ter também enquete do dia, não é mesmo, Mini Ruth?
7: Exatamente, já entra no YouTube, arroba TMC News BR, dá aquela curtidinha, já compartilha com os amigos. Até porque a enquete hoje é interessante, hein? A gente quer saber de você. E aí, o que que você fala depois de comprar uma coisa bem cara? Conta pra gente no WhatsApp também.
6: E a gente vai falar, calma aí, a gente vai falar também sobre as notícias do dia. Vai ter notícia de Anitta e vai ter também notícia do Ricardo Melo, apresentador do Papo de Craque. Fica com a gente, que a gente descobriu uma bomba dele. É daqui a pouquinho e tudo isso e muito mais nele, o programa favorito, o Sobremesa. Solta a vinheta, Cuca!
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6: 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Olá, pessoal, caro ouvinte que nos ouve com seu ouvido. Começa agora o Sobremesa, o seu programa favorito aqui na TMC. Eu, Lucas Salles.
7: E eu, Mini Ruth. A enquete do dia tá muito legal. Você pode responder no nosso WhatsApp, DDD11 97221 1001. Qual é a frase que você fala depois de comprar uma coisa cara, hein, Lucas?
6: Eu não falo nada, eu só olho pra cima e peço: Deus, por favor, abençoe meus bolsos.
7: Eu já falo o seguinte: prefiro estar chorando na França do que na cidade onde eu moro, que é Guarulhos.
6: Muito bom, gostei dessa. Então quero saber de você que nos ouve com seu ouvido, qual frase que você fala depois de comprar uma coisa cara? Manda pra gente no nosso WhatsApp, 011 97221 1001. Olha, você que acompanha o Sobremesa, você deve estar notando que tá faltando uma terceira voz. Ai, como ele faz falta. É o Marcelo Batista.
7: Foi no geriata hoje, né?
6: Não, é que acontece o seguinte. Há quase duas semanas, a gente tá tentando convencer o Batista de pintar o cabelo de novo.
7: Exato.
6: Tudo começou com a notícia do Reinaldo Giannichini, que deixou de ser grisalho e pintou de acaju. E aí a gente fez uma aposta. Ô Batista, você faria o mesmo? Mandamos a enquete pro nosso canal do YouTube, todo mundo votou e disse que sim, que ele deveria fazer. Ele foi lá e pintou de acaju, deixou de ser grisalho e ficou todo castanho. Aí, nós dobramos a aposta.
7: É.
6: Porque teve a notícia de um jogador da seleção da Espanha que pintou o cabelo de rosa. Fizemos a mesma coisa. O povo, decida agora. O Batista tem que pintar o cabelo de rosa? E aí, todo mundo disse que sim, que tem que pintar o cabelo de rosa.
7: Ah, mas ó, eu vou defender o Batistinha, porque eu acho muita mancada. Eu acho que o próximo a pintar o cabelo devia ser o Lucas.
6: Calma, não me complica, por favor.
7: Não,
6: me
7: é sério, não é me sério. Complica, não.
6: O que aconteceu foi o seguinte: hoje o Batista ia pintar o cabelo de rosa. Só que ele não veio, falou que não vai pintar, ficou bravo. Eu podia até mostrar o áudio que ele me mandou, mas é um áudio com muito xingamento.
7: Ah, então não pode, por causa do horário, né, pessoal? Aí é difícil mesmo.
6: E aí ele falou que só vai voltar ao programa se eu pintar o cabelo. Você acredita nisso?
7: É sério?
6: Juro por Deus.
7: Justo, eu gostei. Você
6: tá maluca? Tá, para aí, Vini Ruth, tá maluca? Veio pintar o cabelo?
7: Não, pinta, pinta.
6: Para,
7: Vini Ruth,
6: para, tá bom. Ô, Batista, por favor, volte aqui, tá? Senão a gente vai ter que acionar o RH. Bom, enquanto o Batista não chega, vamos bater o papo com o nosso convidado de honra, um convidado que vai trazer polêmicas para esse programinha de meu Deus. Como eu disse anteriormente, o nosso convidado, ele não apenas busca saber curiosidades da vida dos famosos, não. Ele investiga, ele revela os bastidores da mídia e também das celebridades. Ele vai trazer revelações e o passado sombrio dos artistas. Senhoras e senhores, ele, Henrique Soldani!
9: Obrigado. Muito feliz de estar aqui. Obrigado, Henrique. Aqui que foi meu primeiro emprego quando ainda era a Rádio Transamérica.
6: Mentira, juro.
9: Foi em 2018.
6: Legal.
9: Eu entrei como estagiário, depois eu fui para a produção do Transa Louca.
6: Claro, o programa do Transa Louca, muito bom.
9: Depois foi apresentar o Transa Louca.
6: Que legal.
9: E eu achei que... Aí eu falei, nossa, como é fácil crescer. Eu achei que o céu ia ser o limite, né? Que aí depois eu arrumei outro emprego no terceiro ano da faculdade. Só que é só na fase de estágio que a gente consegue.
6: Seja bem-vindo de volta, então,
9: obrigado,
6: ao estúdio que te revelou, Henrique. E me conta uma coisa. A primeira pergunta, quem faz é o Batista, mas eu vou fazer.
9: Pá.
6: Qual é a tua sobremesa favorita?
9: A minha sobremesa... Qualquer um, deixa eu ver. O que me vem na cabeça agora é pudim, bolo de aniversário, que aqui não tem, eu sou de Minas, Ouro Fino. E uma coisa que eu percebo aqui em São Paulo, que não tem casas de bolos gostosas, assim. Tem três ou quatro, né? Bolo de aniversário, coloca.
6: Bolo de aniversário!
7: Mas tem um sabor favorito?
9: Pode ser um com... Ah, é coisa de pobre, eu sei. Aqueles com fruta, com abacaxi.
7: É uma delícia. Ai, amo!
6: Que loucura. Então, um voto para o bolo de aniversário sabor abacaxi. Engraçado, ele falou aniversário e me lembrou parabéns, sabe? Parabéns, é o seu aniversário, que dia mais feliz! Me lembrou a Xuxa. E já que o Henrique Soldano está aqui, daqui a pouquinho ele vai revelar uma nova notícia envolvendo a Fundação Xuxa. Olha, preste atenção no que eu estou dizendo. Vai revelar uma notícia sobre a Fundação Xuxa e a grilagem de terra. É a
9: lá
6: Fundação
9: redor, lá
6: Xuxa Meneghel. Grilagem de terra é o quê? Ao redor.
7: Que é isso?
9: Isso da Fundação, depois a gente explica.
6: Daqui a pouquinho ele vai falar sobre a Fundação Xuxa e a grilagem de terra. Eu quero saber. Inclusive, você veio preparado hoje, Henrique.
9: Tem um caderninho cheio de anotações aqui.
7: Mas não é o caderninho do Death Note, não, né?
9: Não.
6: Vem cá, você nesse caderninho, você fica anotando o nome das celebridades que você não gosta pra pesquisar o passado delas?
9: Eu faço jornalismo por vingança, né? Então quem me tratou mal no passado, eu vou lá e me vingo. Então como eu fui em todos os shows, desde quando eu cheguei em São Paulo, eu fui em todos os shows da Xuxa, paguei inteiro. Aí depois vi um monte de traições, coisinhas erradas que ela faz. Aí eu faço questão de... É tudo na base da vingança.
7: Que você já disse que era fã da Xuxa Super,
9: muito,
7: né? E não é mais.
9: Ainda canto, não. Ainda ouço de manhã as musiquinhas dela.
6: Ah. Que legal. Bom, nossa, não
9: fico
6: dá pra...
9: por aí, porque agora tá irritante, né?
6: Peraí, mas você
9: porque
6: dividiu...
9: cada hora...
6: Você dividiu o artista das polêmicas? Por exemplo, a Xuxa artista que fez as músicas é uma, a Xuxa ser humano é outra.
7: É.
6: Tá sujeito a errar. Você consegue fazer essa divisão?
9: Não,
6: ou não?
9: Hoje não mais.
7: Não.
9: Eu gosto de ouvir as músicas. Agora, ouvir uma entrevista, pagar pra ir a um show dela, jamais.
6: E por quê?
9: Porque, foi por vários motivos. Começando, deixa eu ver. Começando, na verdade, assim, foi quando ela tinha uma franquia de festas infantis. E eu tive franquia um tempo atrás. E aí, lembra quando ela falou, não quero nenhum bolsonarista me seguindo? Show bolsonarista, e eu fiquei irritado com aquilo, porque a partir daquele momento, metade do público, metade da população, assim, que tava pensando em contratar a casa de festas pra fazer lá o aniversário do filho e tal, pensou duas vezes e acabou, né, tanto que foi falindo uma atrás da outra. Então, ela tem um nome, a Zelara, ela é uma marca. Você não pode abrir um bar e falar Bar da Xuxa. nome Xuxa é patenteado, ela é uma marca. E ela, como marca, ela tem que ter responsabilidade sobre várias coisas. E ela não teve. Ela fez uma mudança muito brusca. E aí, assim... se você for pegar, assim, é do dia pra noite. Eu coloquei lá outro dia alguns trechos, coloquei no meu X, alguns trechos dela ainda na Record falando que eu não uso bota, que não vou usar mais bota, parem de pedir pra eu deixar o cabelo crescer, usar peruca, que cafona. Quando ela foi pra Record, ela falou que na última fase final da Globo, ela era obrigada a usar saia curta e que ela não se sentia bem. Isso a gente tá falando de 12 anos atrás. E hoje ela só aparece de roupa curta. Depois que ela saiu da Record, ela só aparece de roupa muito curta. Não tô falando nem dos shows de biquíni lá. Tô falando quando ela vai ia lá divulgar o documentário dela no Globoplay. Era só roupa curta. Então eu comecei a criar uma antipatia. Outra coisa que fez crescer a antipatia, que eu tava no maior grupo de fãs dela do Facebook. O dono era, chamava Vec alguma coisa. E aí tudo que eu questionava em posts, olha, ela tá falando isso, mas ela fez aquilo. Eles apagavam. E a equipe da Xuxa cuidava da moderação. Então eu comecei a ver. E aí, depois eu ia ver, tudo que eu questionava também estava sendo apagado dos sites, dos portais, das redes sociais da Xuxa. Tanto que eu falo isso lá no meu artigo do Poder 360, O Outro Lado de Xuxa. Então, para quem ainda não viu, joguem lá O Outro Lado de Xuxa, Poder 360.
7: Não pode usar o nome Xuxa, então o nadador Xuxa teria que mudar de nome.
9: Não sei como foi feita essa parceria, né?
6: E ó, daqui a pouquinho, o Henrique Soldani, que é jornalista investigativo, vai trazer uma notícia sobre a Fundação Xuxa Meneghel e a grilagem de terra daqui a pouquinho, exclusivo pra você aqui que ouve o Sobremesa. Vai, Minigutinho!
7: E não dá pra falar de Xuxa sem falar de Marlene Matos também, né? Inclusive, pra quem assistiu o documentário da Xuxa, das Paquitas, viu o que a Marlene Matos, enfim, fazia durante a produção. E muito se culpa a Marlene, né?
9: Tudo pelas coisas. Tudo é culpa dela, né?
7: Ela realmente foi uma vilã?
9: Não, a santa ela não era, né? Ela era uma carrasca. Mas, ao mesmo tempo, ela tinha que encarar aquele personagem para aquilo dar certo, né? Ela tomava conta de uma equipe gigante, né? Tinha as Paquitas. Você nunca ouviu um lance de uma Paquita menor de idade que engravidou. A Marlene tinha que ter a rédea curta, né?
7: Sim.
9: E...
6: lembrando que a Marlene Matos foi uma das primeiras diretoras mulheres a comandar um grande produto na casa. Nós tínhamos outras diretoras, óbvio, já trabalhando, mas a gente tá falando da Xuxa, nos anos 80, 90, que era sinônimo de muito poder. A Rede Globo, né? Apostou muito dinheiro na Xuxa e obteve muito retorno. Era, assim, muito lucrativo um programa. Tanto pelo talento da Xuxa, como também o talento de toda a equipe. É. E nisso está incluso o nome de Marlene Matos.
7: E será que a Xuxa seria a Xuxa, né? Todo esse nome, sem a Marlene?
9: Brilho ela tem. Não é tão fácil, assim, achar uma pessoa...
6: Ela é única, vai.
9: Eu contei outro dia, todas as vezes que eu... Pô. Quando eu apresentava o programa aqui, eu via famoso todo dia. E eram sem graça, né? Vão ter alguns artistas que são sem graça, olhando de perto. Mas a Xuxa, não. De todas as vezes que eu a vi... É uma entidade.
6: É uma entidade, lá, né? Cara. Eu só tenho coisa boa pra falar da Xuxa. Primeiro que é uma tchutchuca linda, maravilhosa. Ela é muito... Cara, ela é simpática, educada, gente fina.
9: E o olhar dela?
6: O olhar dela, ela te trata...
9: É a única rainha, apresentadora, né? Que trata bem os fãs, né?
6: É porque... muito louco. Ah, tinha a Hebe também, né? Peraí.
7: A Hebe era uma
9: dica. Mas eu lembro que no tempo da faculdade, que a gente ia fazer a caravana pra ir aos programas de TV... a gente ia nos programas lá de gente desconhecida aí, que assim, não, nem olhava pra cara da gente, tratava a plateia feito lixo, eles tinham nojo.
6: É verdade, pode falar da Mara Maravilha, pode ficar à vontade.
9: Não, a Mara Maravilha tava dela. Fazendo faculdade onde eu fazia faculdade nessa época.
6: Que coisa legal! Que legal! Não, brincadeira, mas a Xuxa de fato ela trata muito bem
9: a plateia, os fãs dela e isso.
6: Gostei, Henrique. Legal que você tá aí, né, investigando, mas não vamos falar dos. Não vamos deixar os fatos de lado. Sim. Xuxa é incrível. Tão incrível que ela foi no podcast da Giovanna Bank. E você separou um vídeo dessa entrevista entre a Giovanna, que é esposa do Bruno Galhaço, que tem um podcast, onde ela entrevista a Xuxa. Você pediu que a gente mostrasse esse vídeo. Ótimo. E que você ia falar sobre ele. Então vamos ouvir, por favor. Cuca, solta o momento aí da entrevista da Giovanna Ebenck com a Xuxa.
10: Vocês não se falavam muito bem, não
11: porque
10: é?
11: Porque ela era bolsominho. Por favor, não me manda vídeo que eu vou te bloquear. Por favor, não me manda vídeo. Ela me mandando os vídeos. Eu, por favor, Mara, não me manda vídeo que eu vou te bloquear.
10: De vídeos aí, de fake news.
11: É. Aí eu falei, ela chegando aqui, ela vai ver o meu público.
12: Ela vai ver o meu público. Ela
11: vai ver minha vida e vai entender que eu não posso ser a favor de uma pessoa que é homofóbica, se eu fazendo minha festa do arco-íris.
12: Fazendo minha festa do arco-íris. Lá.
11: Recebendo todas as tribos, né? Todas as comunidades, todas as diversidades e diferenças, aceitando absolutamente tudo.
6: Bom, agora, por favor, já que mostramos o vídeo que você queria, Henrique Soldani, explique. Por que você quis trazer esse recorte da entrevista?
9: Porque ela soltou sem querer aí que ela estava preocupada com o público que ia ver o show dela, né?
6: Claro. Sim.
9: Com a homofobia do Bolsonaro. Só que assim, eu tenho um amigo que é muito fã do Bolsonaro. Eu perguntei para ele: escuta, Renato, o Bolsonaro, ele falou alguma frase, né, feia em relação aos gays, homofóbica mesmo, durante os 4 anos do governo? Ele falou não. Antes ele falou um monte de merda, mas agora não. E aí, o que acontece? A Xuxa falou que não se unia a homofóbicos, falou mal do que o Bolsonaro era homofóbico. Só que vamos resgatar algumas coisas. Agora, uma coisa exclusiva para vocês. 2018, fevereiro de 2018, o Fábio Weingarten deu um jantar na casa dele. Ele já estava trabalhando na campanha do Jair Bolsonaro. E sabe quem estava lá?
13: Quem?
9: A Xuxa! Mas peraí, a Xuxa, ela não se une com homofóbicos? Também tem um áudio que eu coloquei. Esse áudio, eu vi uns fãs da Xuxa falando, mas esse áudio já saiu em 2018. Quando o Bolsonaro leva a facada, a Xuxa manda um áudio, né, para Michele Bolsonaro, né, prestando, né, toda... E aí eu mostro esse áudio, resgato esse áudio no artigo lá do Poder e conto outra exclusiva, que é uma fonte próxima a Michele Bolsonaro, um amigo próximo, nem tenta imaginar quem é, não vou revelar fontes, mas pense no melhor amigo dela, me falou que Xuxa e Michele Bolsonaro eram muito amigas.
13: Elas eram amigas?
9: Amigas. Isso eu tô falando. Bom, se a Xuxa quiser me processar, tem áudios aí, viu?
13: Mas tem áudios e vídeos comprovando isso?
9: Vídeos, não sei. Vídeos aí e outra coisa. Mas áudio, sim.
6: Bom, eu preciso deixar bem claro que os nossos microfones aqui da TMC estão abertos para ambas as partes, tanto para Michele Bolsonaro quanto para Xuxa Meneghel. Caso vocês queiram dar a sua versão dos fatos, por favor, vai ser um prazer, não, inclusive, receber as duas.
9: Mas vamos continuar assim, ela falou que não se junta à Paquita homofóbica, ela não citou a Paquita, a Folha e outros veículos, né, que associaram a Andrea Sorvetão, porque Andrea Sorvetão apoia o Bolsonaro, né? Então é assim, então o chefe dela, eu trabalhei num documentário 4 anos atrás para Carla Zambelli, mostrando os bastidores da campanha política. E a gente viajou mais de 80 cidades. E sabe quem acompanhava o Bolsonaro? O sócio da Xuxa, daquela franquia de depilação a laser. E ele ama o Bolsonaro. E assim, ele empresta o jatinho, tanto pro Bolsonaro quanto pro Flávio. E eu via lá, ele ama o Bolsonaro, sorrindo. Então a pergunta que eu faço, a Xuxa, ela só se afasta de supostos homofóbicos e bolsonaristas quando não tem jatinho? Quando não tem muita grana, mas a gente tá falando de muita grana?
13: Eu vou até levantar uma questão. Pra quem não sabe, pink money, né? É o famoso termo que usam quando um artista usa o seu poder na comunidade LGBTQIA+, pra ganhar dinheiro, né? E não necessariamente ele apoia a comunidade. Você acredita que a Xuxa pode fazer esse tipo de pink
9: vídeo,
13: money?
9: Aquele videozinho que a gente ouviu da Xuxa no podcast, ela fala, O que que o meu público vai falar, vai pensar sabendo que a minha irmã é bolsonarista? Ela tá preocupada com o público. Ela tá falando lá do show dela. Mas antes ela não... Quando ela ainda na Record, né? Ela tava... quando ela sai da Globo, a reposição de marca dela é tentar ser a Ellen DeGeneres, lembra? Não deu certo. E aí veio essa onda de fazer shows... nostálgicos, começou com o Sandy Júnior, depois veio, eu acho que foi o Ruge, aí veio ela, fez um maior sucesso, toda a bicharada, eu tava lá, e fez sucesso com a bicharada, e aí...
13: Então, provavelmente, pode ser um Pink Money.
9: Ah, só as perturbadas que não percebem, né? Só as desmioladas, eu não sei o que tá acontecendo. 20 anos atrás, os gays eram inteligentes, agora você vai ver umas perturbadas... doidas.
13: Inclusive, nós temos o áudio aqui exclusivo de que ele enviou, né? Falando aí da Xuxa mandando um recado pra Michelle Bolsonaro. Pode soltar, Cuca.
14: Oi, Jair, oi, Michelle, oi, Laurinha. Eu tô a fim de mandar só uma mensagem pra você, que fique bem, tá, Jair? Que o senhor se sinta melhor. Michelle, força pra você. Um beijo bem carinhoso pra Laurinha. E eu tô torcendo pra que isso passe, que seja, esse pesadelo acabe logo, tá? Um beijo bem carinhoso pra vocês e fiquem com Deus.
6: Henrique, pode explicar o contexto desse áudio mais uma vez, por favor?
9: Foi após a facada, né? Quando Entendi. O Bolsonaro sofreu aquele atentado lá em Minas Gerais. E ela mandou. E quando eu recebi esse áudio, eu falei, gente, quem é Laurinha? Aí eles falaram, a da fraquejada. Eu falei, que é fraquejada? Aí o meu amigo falou, nossa, você tem fama de bolsonarista, mas você não sabe quem é Laurinha e nem é fraquejada, a Xuxa sabe. Então a Xuxa era mais... ela já conhecia... Foi nesse contexto, né, da
6: Laura
9: facada.
6: Laura é a filha caçula do Jair Messias Bolsonaro, isso, com exato. A Michelle Bolsonaro.
13: Uhum. E por que você acredita que ela mudou de lado, assim? Ou será que ela nunca mudou?
9: Ah, são várias teses.
6: Peraí. Vamos lá, calma aí. Agora eu vou me meter, eu vou pedir desculpa ao Zé. Calma aí. Gente... Mandar um áudio se compadecendo nada. Com o fato de uma pessoa ter sido Sim. esfaqueada pela madrugada. Vocês vão botar política nesta porcaria? Porra, ela manda um áudio, esta é a Xuxa.
9: Uhum, humana.
6: Porra, humana, cara. Vocês estão se preocupando se ela mudou de lado? A Xuxa, se duvidar, não tem lado. E tá certa a Xuxa. Ela sim, levanta as suas bandeiras pra defender o que ela quer, e ela tá no direito. Agora, mandar um áudio desse, ninguém da esquerda pode crucificá-la e ninguém da direita pode endeusá-la. Porra, gente, é um áudio, cara. É o tipo de coisa que eu faria com uma pessoa que eu não tenho, não compactuo da mesma ideologia, com uma pessoa que eu não tenho apreço, mas ao ver esta pessoa sofrendo um atentado em risco de vida, a primeira coisa é, sim, se compadecer e mandar energia boa. Porra,
9: a questão
6: é
9: a ocultação, é o medo do vazamento. É quando eu publicava, eu falei, olha esse áudio no grupo e o pessoal apagava. Por que que isso, à época, quando eu publiquei agora no artigo, eu conheci esse áudio e tal. Mas por que que ele foi apagado? Por que que ele saiu de vários sites?
6: Mas é óbvio, porque as pessoas usam fatos e acabam distorcendo.
9: Ela também faz isso.
6: Calma, peraí. Então me mostre onde ela fez isso. Quero saber.
9: Não, ela pega alguma coisa que ela falou outro... Não, você viu outro dia um post que eu fiz? Bom, ela falou que ela foi fazer colocar um silicone e aí ela saiu, acordou da anestesia e tinha feito uma lipoescultura nela. Ela contou isso no programa no Saia Justa. E aí eu até postei outro dia, ela avisava que ia fazer a lipoaspiração no programa dela. Eu tenho várias reportagens em que ela fala que ia fazer a lipo. Então esse lance de se contradizer, de querer apagar... A questão é essa, a questão não é o áudio. E isso tá lá bem claro no artigo.
13: Mas será que a gente não muda de ideia também? Às vezes a gente
9: Eu mudo bastante, mas eu também não quero ficar pagando as coisas, né? E não preciso ficar... Você muda de lado, aí você fica humilhando porque agora você se sente superior, porque você descobriu algo que você não sabia, porque ela humilha. E ela humilha sempre quem tá lá embaixo. Pode ver, é sempre uma subcelebridade, é alguém que tá desempregado. Ela humilhou uma fã no Multishow, que a fã, e ela sabia que tava sendo gravada, a fã chegou até ela, uma fã das antigas, e pediu uma foto. E ela falou, ah, mas tu não é bolsominion? E ela fez aquilo pra causar, porque ela sabia que tinha câmera ligada. Assim, ela não negou a foto. Ela falou, ah, mas tu não é bolsominion, o que que você tá fazendo aqui? Ué, mas ela não se encontrava com o Bolsonaro na casa do Fábio Van Garten? Ela não fez live com a esposa do Fábio Van Garten quando o Fábio ainda era número um do governo? Trabalhava na Secretaria da Comunicação. E pode reparar, é só gente humilde. É só fulano lá desempregado. É gente que as agências de checagem tratam como... A Mind da vida, as bancas digitais, tratam como escória. Então aí é fácil.
6: Lembrando que os nossos microfones estão abertos para todos que foram citados pelo Henrique Soldani. Caso alguém discorde, queira dar a sua versão, por favor, fique à vontade para vir aqui ao Sobremesa na TMC. Vamos amar te receber e ouvir também o seu lado. E o Henrique Soldani, ele é jornalista investigativo e trouxe um furo, trouxe uma notícia exclusiva. Qual é, Mini Ruth?
13: É sobre Fundação Xuxa Meneghel e também a grilagem de terra.
6: É daqui a pouquinho que ele vai falar. Agradecendo a sua presença aqui, cara,
13: ouvinte
6: que
13: nos ouve com
6: seu ouvido, eu gostaria de contar um passado do Henrique Soldani.
13: Ah,
6: ele acha que a gente não sabe, mas a gente investigou.
13: A gente investiga também, viu?
6: É, aquele que investiga também é investigado.
13: Uhum.
6: Henrique, você trabalhou na plataforma Globoplay.
9: Ah, trabalhei no Globoplay.
6: Então, lá você era meio que o do saque. Você recebia ali o...
9: É, eu tava um cargo bem assim, mas assim, foi uma coisa que me marcou bastante, porque eu precisei trabalhar numa plataforma, tendo acesso a milhares de conteúdos, para entender que aquilo que é apagado, é ocultado, também conta uma história. Então eu comecei a reparar que tava, várias coisas estavam sumindo, né? Alguma reportagem... Eu contei a história outro dia, foi de uma série lá no Saque, todo o público, não é telespectador que fala, é assinante.
6: Sim.
9: Pedia muito uma série chamada A Vida Alheia,
6: do Miguel Falabella.
9: Isso, do ano de 2010. E aí fui lá ver, tava tudo certo, os direitos autorais, não tinha, as imagens estavam boas, mas o Globoplay não disponibilizava. Eu falei, eu vou assistir isso aqui. Eu lembro que eu tinha assistido. Mas falei, vou assistir de novo. E aí, o que tinha nessa série? Primeiro capítulo. A diretora, ela se passava na redação de uma revista chamada Vida Alheia, uma revista de fofoca. E o primeiro dia, a chefe de redação fala lá para o jornalista, cria um aspas aí, inventa aí uma frase para o jornalista. Aí ela fala, mas pode isso? Aí ela pede pro mundo é mundo. Aí tinha também uma relação entre banqueiros que pagavam a revista para silenciar notícias negativas, a gente está vendo isso agora com o Banco Master. Tinha também métodos antiéticos para os jornalistas conseguirem furos, como dormir com a fonte.
6: Ô, louco!
9: E isso foi 2020. E a gente estava naquela época em que não podia falar mal da imprensa. Qualquer crítica à imprensa era ataque à imprensa. Você que é humorista, qualquer piada era um ataque à democracia.
6: Ah, tem gente que ainda pensa assim, tá? Só pra você saber, tem gente que ainda
9: lembra. Acho que deu uma amenizada, entendeu?
6: Ah, nunca deu. Bom, já que você nos deu essa oportunidade de estar aqui e que você, jornalista investigativo, Henrique Soldani, trouxe um furo, uma notícia exclusiva da Fundação Xuxa Meneghel e Grilagem de Terra. Você pode só dar um pequeno parecer? O que é?
9: Um pequeno, porque lá no artigo do poder é a parte 1, mas tem ainda a continuação. O que aconteceu? A Xuxa ficou falando sobre...
6: Opa! Daqui a pouquinho,
13: ai,
6: calma.
13: Ai, ai, ai, para!
6: A gente vai para um rápido intervalo e na volta tem mais Henrique Soldani trazendo essa informação exclusiva que você ouve aqui no Sobremesa. Não sai daí, já já a gente volta. Sou...

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1: Caro ouvinte que nos ouve com seu ouvido, estamos de volta com Sobremesa, o seu programa favorito aqui na TMC, o programinha de, meu Deus, hoje tá apimentado.
0: Tá apimentado e polêmico, viu? Mas sabe o que tá polêmico também?
1: O quê?
0: A nossa linda enquete.
1: Opa!
0: Hoje a gente quer saber de você. Frases que você fala depois de comprar uma coisa cara. Pode continuar mandando no nosso WhatsApp, DDD11, número 97221-1001. Mas vamos lá ver algumas que já mandaram por aqui. A Gabriela Mello, ela disse o seguinte: tenho que gastar mesmo. Se o Lula pode ter o triplex, eu posso ter uma air fryer 3 andares também.
1: Muito bom, muito bom.
0: Já a Juliette Martins, ela mandou: foi caro? Foi. Mas já dizia o Bolsonaro: a vida é um soluço.
1: Como é que é? Como é que
0: a
1: é?
0: A vida é um soluço.
1: A vida é um soluço. Olha aí, pô, Mini Ruth, para de mimizar essa.
0: Pô, tá doido.
1: Para com isso, né, pô? Pelo amor de Deus.
0: A Renata Silva mandou o seguinte: eu já comprei uma bolsa e falei, só se vive uma vez, mas acabei parcelando a compra em várias vezes. E você pode mandar a sua também, então
1: manda.
0: Vem mandar no nosso WhatsApp, DDD11972211001.
1: E agora, amigos, antes do nosso convidado, o Henrique, responder, continuar falando sobre a Fundação Xuxa e uma grilagem de terra. Calma, antes dele continuar esse assunto, eu quero saber o que é que você, que nos ouve, tá achando do nosso programa.
2: Uhum.
1: Tá gostando? Tá curtindo? Sobremesa tá aqui, a gente tá fazendo o nosso programinha e a gente quer saber a sua opinião. E existe uma única pessoa que é 100% sincera. Não importa o que aconteça, ele vai falar tudo. Ele é o faz tudo da TMC. Ele faz até obturação se precisar, sabia?
0: Ah, é? Tô
1: ele
0: com um canal
1: solda,
0: aqui.
1: Ele solda, ele mexe com ferragem, mexe com madeira, é o tudo. Vamos agora saber a opinião dele, o Pitaco do Leleco! Leleco, boa tarde. Que você tá achando do programa?
3: Péssimo.
0: Nossa,
3: não tá legal. O Batista já não veio hoje para poder estudar um pouquinho mais, para ver se melhora. Eu pedi 500 inscrições. Chegou essas 500 inscrições aí no programa?
1: Eu vou conferir agora.
0: Confere aí, mas você não acha que tá um pouco melhor sem o Batista?
3: Bom, tá melhor sem o Batista porque ele falou mal do meu cabelo, né? O cabelo dele ainda não foi pintado de rosa?
1: Porque... Leleco, desculpa, perdão. É que o senhor não tem cabelo. Ele não falou.
3: Mas o que tem? Eu acho que tem um pouco de cabelo, sim.
1: Não, claro, o senhor tem um pouco de cabelo, sim.
3: Por favor, né?
1: Não, o senhor tem, sim. Mas o senhor tá achando o programa interessante?
3: Não. Precisa melhorar. Eu acho que precisa colocar uma saia justa melhor. Principalmente pros convidados também, né?
1: Claro.
3: Os convidados, né?
1: Sim.
3: Tem umas ênfases aí pro pessoal debater, pro pessoal lá do nosso YouTube aí, do pessoal que tá vendo a gente pela internet, o ouvinte que tá ouvindo pelo dial.
1: Entendi.
3: Ter mais eficaz aí na programação.
0: Sim,
3: né? Mas eu acho que o Batista precisa melhorar também, apesar que ele ser o nosso âncora aqui, precisa melhorar um pouquinho. Por que ele tá fora nesse momento hoje?
1: É porque ele disse que só vai voltar ao programa se eu pintar o cabelo. E eu disse que isso não ia acontecer.
0: Você acha que o Lucas deve pintar o cabelo?
1: Cala a boca.
3: Não, o Lucas agora não. O Lucas, obrigado, tem que fazer o seguinte: não deixar o Batista falar no programa. O que, que vocês acham disso?
1: Claro, seu Leleco. Claro.
3: É uma opinião.
1: Bom,
3: Tá?
0: Vou anotar,
3: olha,
0: seu Leleco.
3: Eu vou sair porque realmente eu estou aqui meio agoniado. Não sei se eu quebro essa mesa aqui.
1: Não, seu Leleco, pode ficar.
3: Se eu começo a fazer alguma coisa pra poder dar audiência aqui, porque não. Tá difícil, não tá legal, pô.
1: Senhor, me desculpe. Então vamos encerrar agora o quadro, gente. Pitaco do Leleco! Obrigado, seu Leleco.
0: Ai, gente, eu tenho medo do Leleco me dar uma...
1: Você sabe que ele é assim com o seu Neneto, né?
0: Hã?
1: Ele e o seu Neneto são carne e unha.
0: Não, a gente tem que obedecer tudo que o Leleco fala.
1: Pra não chegar no seu Neneto, pelo amor de Deus.
0: Ai, do
1: Bom,
0: céu.
1: Voltamos agora com o nosso convidado de hoje, o jornalista investigativo, o Henrique Soldani. Henrique, estávamos falando sobre a Fundação Xuxa.
2: Eu tava falando do Globoplay.
1: Ah, lembra? Por favor, é verdade. Então, calma aí. Daqui a pouquinho... O Henrique vai contar sobre a Fundação Xuxa e a grilagem de terra. É quando alguém se apodera de uma terra que não é sua e acaba vendendo. Quando alguém pega uma terra, não é dele, e ó, ganha dinheiro em cima disso. Mas calma.
0: Isso é grilagem.
1: Isso é grilagem. Daqui a pouquinho ele vai continuar. Vamos então falar do Globoplay.
2: Não, ainda continuando nesse período lá.
1: Sim.
2: Alguém fez faculdade de comunicação aqui?
0: Eu Sim. fiz.
2: Eu fiz 3.
1: Quais?
2: Fiz rádio e TV na São Judas.
1: Tá.
2: Fiz uma pós e não terminei na Casper, de jornalismo. E uma pós em produção executiva e gestão de TV pela FAAP.
1: Uhum.
2: Tá. Em todas essas faculdades, o que a gente foi obrigado a ver foi aquele documentário Muito Além do Cidadão Kane. Vocês foram?
1: Sim, todos Sim. nós já vimos. É sobre o Roberto Marinho, que é fundador da TV Globo, filho do Irineu Marinho, Conta. Que é dono do jornal O Globo. E é um documentário onde tentam...
2: A crítica lá da Time Life, Time Life?
1: Time Life.
2: Isso, a crítica... eles criticam o lance de a Globo... enriqueceu graças a dinheiro vindo de fora. E os professores falavam pra gente, não sei se pra vocês, que isso é proibido, a Constituição proíbe dinheiro.
1: A Globo não me paga nada, mas é que eu gosto muito desse assunto. Foi de fato, a Rede Globo recebeu um investimento dos Estados Unidos, de uma emissora dos Estados Unidos, para que eles pudessem comprar antenas, comprar equipamento.
2: Foi olha, investimento. Sabe.
1: Então isso acontece. Mas isso acontece, olha.
2: Mas é proibido pela Constituição. E os nossos professores, existem várias teses da USP explicando por que isso é ruim. Eu vou dar um exemplo.
1: Tá. Não, você pode tudo, por favor. E lembrando que os nossos microfones estão abertos para quem quiser dar a sua versão dos fatos. Inclusive, se alguém da família Marinho quiser vir, vai ser do caralho, tá?
0: Sim.
1: Por favor.
2: Uma das teses é, tem um livro que eu li, eles falam sobre a Disney comprou uma emissora, não sei de qual país.
1: Ah, tá.
2: Talvez seja. E
1: é
2: aí,
1: dos Estados Unidos,
2: isso,
1: ABC, é deles.
2: Isso, e aí... Pegou fogo lá num dos parques e aí eles não puderam... E esse é o problema, né? Um problema de ocultação. Imagina assim...
1: Mas aí por isso que existe a NBC, é por isso que existe a Fox, é por isso que existem outras... Até a Spectrum,
2: mas
1: que
2: aí,
1: é
2: um canal a crítica, a cabo. A minha crítica agora não vai... Não discordo do que você está falando, mas a minha crítica vai aos... professores, porque a gente pagou caro na faculdade, né?
1: Claro, sim, muito caro.
2: E assim, quando eu tava trabalhando no Globoplay, eles estavam demitindo muita gente, a Globo, eles estavam mandando embora, reduzindo o salário e tal, diminuindo conteúdos, ao mesmo tempo, começou a chegar vários conteúdos nacionais, mas aí eu comecei a ver, eram umas coisas assim, sabe aquelas coisas, aqueles... documentário que você olha e fala, ninguém vai ver isso. Aí eu comecei a ver os créditos e tal, sempre tinha participação estrangeira. Um caso clássico que foi bastante falado foi aquele do irmão do Hulk, como chama?
1: O irmão do Hulk é diretor de cinema e fez documentário Quebrando o Tabu.
2: Quebrando o Tabu.
1: Sim.
2: Isso, eu fui na gravação do Quebrando o Tabu com meu amigo em 2000... Não lembro o ano, tinha Mude a Minha Ideia, lembra aquele programa? Eles fizeram.
1: Sim, eles tinham um quadro Mude a Minha Ideia na internet. O canal, criou-se um canal, Quebrando o Tabu fez muito sucesso na internet e acabou criando um canal no YouTube e aí tinha um quadro Mude a Minha Ideia.
2: Que passava no GNT também.
1: Sim, foi pra televisão também.
2: Isso.
1: Era um formato interessante, onde uma pessoa sentava na praça, no banquinho e carregava consigo uma placa dizendo, eu sou a favor do armamento. E aí, mude minha ideia. Aí, pessoas que eram contra o armamento sentavam ali e debatiam.
2: Nossa,
1: é um diálogo. É um
0: sobrenome do Lucas. O nome do meu do Lucas é Google.
1: É que eu gosto de televisão. Por isso que, quando você disse sobre o documentário Cidadão Kane, é um documentário muito tendencioso.
2: Sim,
1: assim. A Rede Globo precisava desse investimento e outras emissoras também tiveram investimento. E vamos falar uma coisinha legal? A TV no Brasil tem 75 anos. A tua avó é mais velha que a TV. Quem sabe de TV? Ninguém sabe de porcaria nenhuma de televisão. A gente tá aprendendo tantos formatos, programas.

0: É, 2002 eu comecei aqui, né? 2003 eu tive um segundo emprego, igual o pai do Chris, que foi na primeira emissora do mundo ao vivo, 24 horas por dia, que era a UTV, já ouviu falar?
1: Altivi.
0: Nossa, eu trabalhava achando que ia aprender muito, aquilo lá ficou queimado. Ninguém gosta de falar, o Rafinha Bastos trabalhou lá, eu era produtor dele, ele não
2: Rafael
0: fala.
2: Cortez também.
0: Rafael
2: Altivi
0: Cortez?
2: também
0: Eu
2: trabalhou na
0: peguei toda a
2: Altivi.
0: fase, eu não lembro
2: Pegou
0: dele.
2: Rafinha Bastos,
0: Certo,
2: o
0: ele era
2: Rafael
0: muito.
2: Cortez.
0: É.
2: Altivi. Era o sócio do
0: Altivi.
2: Faustão, né?
0: Não,
2: O
0: ele era
2: ex-diretor.
0: ex-diretor do Faustão, ele
2: Ex-diretor do
0: foi
2: Faustão.
0: preso e não saiu na mídia.
2: Caraca, eu não sabia, ele foi
0: Alberto
2: preso?
0: Lucchetti foi preso, porque aí depois ele foi trabalhar numa TV, como é que fala? TV do governo aqui, da prefeitura,
2: Tá,
0: da
2: TV Senado.
0: Lespe, teve a
2: Alesp, TV
0: Lespe.
2: da Câmara.
0: Aí teve lá as Maracutaia, foi preso, e como ele trabalhou no Estadão, trabalhou na Globo, trabalhou na Band, e aí ninguém fala, né? Eu acho o seguinte, quando às vezes que eu já trabalhei assim em veículos só no YouTube, parece que a gente tá meio desempregado, assim.
1: Você acha? Até teve muita gente também que já ganhou dinheiro na internet, né? Por exemplo, Felipe Neto é um cara que ganhou já muito dinheiro na
0: Por falar em
1: internet.
0: Felipe Neto, a gente não acabou sobre a mudança repentina da Xuxa, né? 2022. Ah, não, 2020, 2 anos antes da eleição, a Xuxa escreveu um texto lá no Instagram: Deus nos livre e guarde do PT. E aí, o que que aconteceu? A mudança dela? Porque muita gente fala que é por causa da pandemia, porque o Bolsonaro errou muito na pandemia, e aí muita gente pegou bode dela, inclusive a Xuxa. Só que aí, ó, uma informação exclusiva para vocês: a franquia dela tava abrindo, viu? Tava abrindo, eu fui em uma, eu fui em duas, eu fui em três, e isso saiu à época também, para dar uma fonte de autoridade, saiu na revista Veja, naquela parte gente. Então, se a preocupação dela era com, né, com a saúde, salvar vidas, a franquia dela tava. E assim, depilação a laser, lembra que tinha a regra da OMS de 1 metro de distanciamento?
1: Isso,
0: Você vai
1: tia.
0: fazer depilação a laser? Como que é isso? E aí, e nesse ano de 2020, do nada surge a Xuxa com uma hashtag Somos 70%, pedindo impeachment do Bolsonaro.
1: Certo.
0: Era ela e o Felipe Neto que encabeçaram essa campanha.
1: Ele estava encabeçando junto com a Xuxa
0: E
1: essa
0: o
1: campanha.
0: Felipe Neto, e quem criou foi aquele ex-banqueiro que tem dono de TV, Eduardo Moreira.
2: Eu não lembro agora o nome, não me recordo o nome, perdão.
0: É. E aí eu lembro que assim, saiu em todos os veículos, todos que eu acompanhei, e você tinha lá, você assinava para pedir o impeachment, e assim, nunca dava mais de, tipo, 10 mil assinaturas. Eu falava, nossa, o Felipe Neto tem não sei quantos milhões de seguidores, a Xuxa não sei tem quantos milhões de seguidores e não consegue 10 mil assinaturas. Comecei a achar estranho. E aí teve o lance de que o Felipe Neto recebeu dinheiro da USAID, né, para interferir na campanha aqui. Isso foi público, né? Então, será que esse movimento Somos 70%, que teve hashtag, que teve reportagem na Folha, que teve uma boa. Eles fizeram vinhetinho e tudo. Será que não tem algum lance aí? O site não estaria por trás? É só uma pergunta,
1: Você
0: tá?
1: acredita então que todas essas campanhas, porque todo ano sempre tem alguma campanha, né? Feita pelos artistas. Você acredita que todas envolvem dinheiro?
0: Ah, então, continuando ainda no Globoplay. E aí começou a vir esses documentários, né? E com umas pautas todas parecidas, né? E aí é uma coisa que vem de cima para baixo, isso tá óbvio. Começa lá nos Estados Unidos. Então, assim, Estados Unidos lança a campanha Segunda-feira Sem Carne. Aí eu via lá no. Tem uma reportagem. Posso contar outra coisa?
2: Por favor.
1: Ai, a gente ama fofoca. Pode falar tudo, meu querido.
2: Você que é
0: Esse
2: o jornalista
0: pessoal, esses
2: investigativo.
0: artistas, tem que dar graças a Deus, porque são muito preguiçosos. Aí me encomendaram uma reportagem, porque eu falei que eu recebi um. Quando o Bolsonaro virou presidente, aí um canal a cabo chamado GNT criou um grupo de WhatsApp apenas para criar pautas para tirar o governo. Eles queriam impeachment.

0: do Bolsonaro. E tudo era formado assim. Então eles colocaram lá filósofos, eu achei bem burrinhos aqueles filósofos, viu? E aí o que aconteceu? Então eles criavam nomes, criavam, como, por exemplo, lembra quando o Paulo Gustavo faleceu? E aí culparam o presidente? Então aquilo não surgiu do nada, o então presidente, né? E aí é muito curioso esse grupo de WhatsApp, porque tinha uma. Aí a primeira tese, logo quando teve a vitória do Bolsonaro, é: vamos associar a camisa do Brasil, da CBF, com a corrupção. Isso foi dito no Saia Justa. Eu mandei um videozinho aí, não sei se tá no ponto. É, tem 18 segundos.
1: Vamos, se você mandou o vídeo para nossa produção, com certeza está aqui. Produção, vamos soltar esse vídeo que o Henrique Soldani, jornalista investigativo, nos trouxe.
2: Isso eu já tenho uma dúvida. Você falou de grupo do WhatsApp. Esse grupo do WhatsApp seria o quê?
0: para criar teses, para criar pautas, para eles queriam mesmo o impeachment do
2: E quem
0: Bolsonaro.
2: estaria nesse grupo do WhatsApp?
0: Aí. Não, mas o pior não é quem estava no
2: Ah.
0: grupo do WhatsApp. O mais interessante é que não tinha alguém falando: vamos fazer isso. Penélope Nova não fez campanha nem pro Lula, nem pro Bolsonaro. Não tinha. Não vamos trazê-la. Era uma coisa muito sutil. É muito sutil.
2: Olha lá, a gente tá com um vídeo. Solta aí, Cuquinha, pra gente dar uma olhada.
3: Cruel, te garanto que não é vestindo a camisa da CBF. A camisa do Brasil não é a camisa da CBF.
4: Astrid, a gente não pode julgar dessa
3: Sabe por
4: forma,
3: quê? Porque é uma
4: Astrid.
3: entidade privada,
4: A gente
3: das mais corruptas que a gente
4: Mas
3: teve.
4: cada
3: Então
4: um.
3: isso não pode ser a imagem do Brasil.
4: Mas
3: Acho que a imagem do Brasil é a gente junto, a gente.
2: Olha só,
0: Não,
2: rapaz.
0: mas aí, olha só, primeiro que assim, há uma simbiose entre CBF e Globo, né? Então, se a camiseta do Brasil, se a CBF representa a corrupção, logo, né? E aí naquele mesmo ano, o marido dela tava fazendo parcerias com a CBF, o marido da Astrid Fontinelli. E aí eu vou deixar. Não vou contar aqui não, vai ser para da próxima vez. Astrid preocupada em corrupção, né? Eu ainda vou falar, não sei se eu conto, eu vou contar depois nas minhas redes sociais, me sigam lá. Sobre o marido dela, né? Foi secretário de turismo da Bahia, um dos estados mais corruptos que existem. E eu ficava olhando o portal da Transparência. Eu achei muita coisa, muita, muita, muita. Eu até mandava para deputados de direita à época. Eu falava: lá da Bahia, olha, usa isso aqui, vai ser bomba. Associa, faz igual eles fazem, uma apresentadora, né? Todos preguiçosos, esses deputados de direita. Uma merda, uma porcaria. Só minha ex-chefe, Carla Zambelli, maravilhosa. E aí depois eu vou contar uma história sobre a pasta do marido da Astrid, que é uma coisa bem estranha, viu?
2: Lembrando.
0: Ministério Público, envolvendo o Ministério Público. Ele teve que pagar uma multa, tá? Eu conto isso lá, vou contar depois lá nas minhas. Vocês não fizeram propaganda das minhas redes.
1: Lembrando que os nossos microfones estão abertos para Astrid Fontinelli e também para o Fausto, seu marido. Aqui nós sempre ouvimos todos os lados,
2: Isso
1: tá certo?
2: aí.
1: E a gente apura para trazer sempre o fato para você.
2: E o
1: E falando
2: Instagram
1: como
2: do
1: é.
2: Henrique é @HenriqueSoldani.
1: Por favor,
0: Eu não
1: sigam lá.
0: entrava, agora eu tô entrando.
2: Ah. Não.
0: Porque eu tô com o Shadow Ban
1: Do
0: do
1: Instagram.
0: X. Não, do
1: Do
0: X.
1: X.
0: Do X. Agora então tô postando lá nos dois. Mas eu não gosto do Instagram.
1: E você vai falar então da notícia que a gente ficou alertando aqui a nossa
0: Já tá
1: audiência?
0: acabando?
1: Infelizmente, sim, estamos aqui,
0: Nossa,
1: pros
0: rápido.
1: minutinhos finais, mas a gente quer saber que história é essa da Fundação Xuxa e da suposta grilagem de terra, que é se apropriar de uma terra que não é sua e, quem sabe, até acabar vendendo-a.
0: Isso, a Xuxa, ela passou 28 anos falando sobre a Fundação Xuxa Meneghel, e ela colocava aquilo como algo muito importante da vida dela. Aquilo era muito importante para a vida dela. E eu conto algumas histórias bem estranhas no meu artigo do Poder 360. Vai lá, o outro lado da Xuxa. foi uma época que ela começou a se unir com o Cabral e a esposa do Cabral. O Cabral estava expandindo a Fundação Xuxa Meneghel, então um dia abria creche, escola, e já não tinha mais lugar para abrir. E esse lance da grilagem de terra, ali em volta da Fundação Xuxa Meneghel, começou a ter um lance disso, de grilagem de terra. Mas isso eu só vou contar na continuação do meu artigo. Vamos lá ver o primeiro.
1: E ó, queria só deixar claro que a nossa produção, vou falar sobre a notícia que o Henrique trouxe sobre a apresentadora da GNT, que foi também da MTV, e o caso do seu marido, que está supostamente envolvido num esquema. Nós entramos em contato, a produção de sobremesa procurou a apresentadora e ela respondeu.
0: É desempregada, né?
1: Fausto Franco encontra-se no Espírito Santo em um evento a trabalho. E a apresentadora em questão encontra-se numa reunião de criação do novo projeto que ela vai lançar. Essas foram as palavras.
0: Nossa,
1: Astrid,
0: quando eu trabalhei no Melhor da Tarde... Trabalhei não, né? Eu ganhava pra assistir o programa dela, que era Melhor da Tarde. E ela não colhou na minha cara. E ela tirava sarro, ela falava que ex-BBB adora falar que tem projeto. Tô com um projeto de um programa. E agora, ela queimou tanta gente, ela cancelou tanta gente durante os 4 anos do governo, mas todo mundo, assim, tipo, Regina Duarte falou uma coisinha, lá tava ela falando. E agora ela tá desempregada, né? Tá com um projeto igual a ex-Big Brother. Será que é o quê? Um podcast no...
2: Olha só, gente, babado, hein, babado. Mas já que é pra falar de babado, quero saber da rainha atual da internet. Tem algum babadinho de Virgínia Fonseca?
0: Não, você sabe que eu não acompanho.
2: Sério?
0: Eu fico com pena. Com pena porque eu vejo... Sério, eu vejo... Não, eu sei que ela faz um monte de mutreta. Inclusive, a Astrid estava falando outro dia, né, de esse lance de ela fazer propaganda sobre Beth e tal. Quando eu ia lá ao Melhor da Tarde, ela fazia 36 ações de merchandising.
1: Mas que merchandising?
0: Por exemplo...
1: Desculpa interromper. Mas mexer é bom pra cacete.
0: Nossa, imagina.
1: Mas assim, o seu Instagram você faz? Faz publicidade, essas coisas?
0: Nunca fiz, ó.
1: Pô, então olha aí.
0: Nunca ganhei nada.
1: Nunca ganhou dinheiro?
0: Nunca.
1: Tá errado isso aí.
2: Ah, não, tem que ganhar um dinheirinho.
1: Divulga de novo o Instagram dele pra ele ganhar.
2: Não, é Instagram x, arroba Henrique Soldani. Né, às vezes...
1: Pra fazer mexendo, pra ganhar dinheiro.
0: Pra fazer dinheiro. E aí ficam falando mal dela, porque divulga Beth. Eu... não só a Astrid, mas todas as apresentadoras da tarde faziam propaganda de um remédio pra emagrecer chamado Porangaba. A Anvisa foi lá e, na fábrica, e viu que tava cheio de problemas. Fazia propaganda de cogumelo do sol. A Anvisa... não tinha autorização da Anvisa. E assim, eu ainda vou fazer um artigo fazendo uma lista de todos os produtos que essa gente hipócrita que fica falando da Virgínia. Vou fazer uma lista. Ah, é pra acabar? Tá.
1: Infelizmente o nosso horário tá se aproximando. Mas faça! Faça e poste lá no seu Instagram, arroba Henrique Soldani, tanto no Instagram
0: quanto... Poder 360, vamos fazer um artigo ótimo sobre isso.
1: Então vai lá.
2: E volte na próxima pra contar tudo também, viu?
1: Muito obrigado pela sua participação. Fique com Deus, um beijo enorme. E quero agradecer a você que nos ouve. E ó, dá uma passadinha rapidinho na nossa enquete. A gente lançou a pergunta e você respondeu no nosso WhatsApp. Vai, Mini Ruth.
2: Frases que você falaria depois de comprar uma coisa muito cara. Marcelo Lima, ele mandou. Comprei uma moto e soltei um "eu trabalho, é pra isso". E agora eu tô trabalhando pra pagar isso. E também a Lohane Alves, ela mandou. Quem economiza demais deixa herança pra parente folgado. Eu vou é deixar dívida, meu filho. E é isso, gente. Que programa lindo, maravilhoso.
1: Muito
2: Olha,
1: obrigado.
2: Babadeiro, hein?
1: Ó,
2: amei.
1: Eu entrei em contato aqui com o Batista, perguntei onde ele está. E ele não quer falar comigo. Juro por Deus. Aqui, ó. Ele falou, só se você pintar o cabelo. Juro, ó. Olha aqui.
2: Lucas, mentira, aqui, eu acho que você tem que pintar o cabelo, então. Não,
1: quem
2: vamos
1: nos
2: fazer
1: acompanha
2: uma enquete amanhã,
1: no YouTube pode ver a minha tentativa de falar com o Batista. E, ó, não dá nada, nada, nada.
2: Vamos fazer uma enquete amanhã, então, pra saber se o Lucas pinta o cabelo. Porque o Batista tem que voltar.
1: Cala a boca. É isso. Bom, o Sobremesa vai ficando por aqui, mas amanhã estamos de volta. Um beijo, um queijo. Fique agora com o Link TMC. Mua! Tchau, tchau.

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3: Olá, muito boa tarde para você. Seja muito bem-vindo, muito bem-vinda a mais uma edição do Link TMC. 15h em ponto desta quinta, 13 de agosto de 2026. Sempre aqui com Tomás Rafael, Rodrigo Alvarez e comigo, Mayara Bastianello. O TSE negou que a filiação de Flávio Bolsonaro ao partido Missão tenha sido fruto de um ataque hacker. Segundo o tribunal, foi um representante do próprio Missão que fez o cadastro, o que impediu o senador de registrar a candidatura pelo PL nesta quinta. A explicação troca uma teoria de invasão por outra dor de cabeça. Alguém de dentro do próprio jogo político pode ter mexido na filiação bem na véspera do prazo final.
4: 15h01, a Polícia Federal aponta que o escritório do advogado e influenciador Nelson Williams emitiu notas fiscais que somam 37 milhões de reais para uma empresa fantasma sediada em Curaçao. A informação foi descoberta dentro de uma investigação que mira o esquema bilionário de lavagem de dinheiro.
3: O Departamento de Estado dos Estados Unidos negou que exista um plano para impedir a reeleição do presidente Lula. A fala vem depois que auxiliares do Planalto interpretaram um vídeo sobre a doutrina Monroe como sinal de interferência americana nas eleições de outubro. Negar oficialmente costuma ser só o primeiro capítulo de toda a crise diplomática que depois vira rotina.
4: Enquanto isso, um vídeo mostra um agente do ICE apontando uma arma para uma mulher, cidadã americana, em Falls Church, na Virgínia, depois que ela gritou xingamentos durante uma abordagem de imigração no local. Ela não era alvo da operação, só estava no caminho errado, talvez tenha falado algo errado ou não, não sei, mas é mais um exemplo de que a linha entre autoridade e intimidação anda fina pelos lados de lá.
3: E uma agência climática elevou para 90% a chance de um El Niño muito forte entre outubro e dezembro deste ano, que é uma alta de 90% em relação aos 81% estimados no boletim anterior. O calor, que ainda nem chegou, já promete recorde. O recorde, prepare-se para trocar a queixa de frio pela queixa de fritar na calçada, não é mesmo, Rodrigo Alvarez?
5: Boa tarde, Mayara. Boa tarde, Tomás, caros ouvintes. Eu estou até agora perplexo com essa situação do cadastro indevido do senador Flávio Bolsonaro. Como é que o TSE permitiu isso? O TSE não sabe qual é o partido do senador? O TSE não tem informação sobre isso? Ou deixou isso na mão de uma pessoa que não tem a menor noção do que está fazendo? Primeira pergunta é: o que o TSE estava fazendo? Quem é que estava fazendo esse registro e permitiu? E depois, quem do Missão teria feito isso? Se é alguém realmente do partido, me parece óbvio que o partido precisa ser punido. Boa tarde.
4: Boa tarde para você, Alvarez. Boa tarde para você que nos acompanha também na nossa live, no nosso canal do YouTube, TMC News BR, é o link TMC com imagens para todas as partes do planeta. Lembrando que você pode também interagir comigo, com o Alvarez, com a Mayara, com os nossos repórteres, com o Wilson Pedroso, que já vai falar de política também, no nosso WhatsApp 11972211001. 11972211001, agora 15h04.
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3: É, a gente começa com a grande notícia do dia, talvez uma das maiores, né, que até o Alvarez comentou aqui. O senador Flávio Bolsonaro não conseguiu registrar sua candidatura à presidência após aparecer no sistema da Justiça Eleitoral como filiado ao partido Missão. Você imagina a surpresa, né? Você chega lá pra se filiar. Não, PL, meu partido, não, tá no Missão. Oi, como assim? Bom, a campanha afirma...
5: Eles colocaram.
3: Oi?
5: Botaram.
3: Pois é, mas
5: colocaram o senhor aí, ó. O senhor tá aí. Apareceu o rapaz aí hoje à tarde. O rapaz falou que era do Missão. Ele colocou o senhor aí, senhor Flávio. Tá dizendo que o senhor tá na missão. O senhor não é missão? Não, eu sou do PL, sou registrado há muito tempo. Meu pai era do PL, minha família é do PL. Ah, senhor, não estamos sabendo agora, o senhor tá registrado, não tem o que fazer, não, viu? O senhor desculpa, viu?
3: Sabe o que isso parece? Quando alguém pega teu CPF, te registra pra mesário. Geralmente alguém que não gosta de você, já aconteceu isso muito. Ah, pega teu CPF ali, vou registrar como mesário. Isso tem sido bem comum. Mas enfim, olha, a campanha...
6: Não fica dando ideia. Maiara fica dando ideia. Não dá ideia, Maiara.
3: Da onde vem essa voz do além? Wilson Pedroso, nosso comentarista político já mais cedo por aqui. Boa tarde. Boa tarde. Tô dando ideia, as pessoas que estão fazendo isso direto. Mas fica aí, né? Quer dar uma vingança em alguém. Ai, que horror falar isso. Mas enfim... A campanha do Flávio afirma que a alteração foi feita de forma fraudulenta e acionou o Tribunal Superior Eleitoral. Já os comentários de Wilson, mas de Brasília, vamos agora com o repórter Francisco Neto, que traz mais informações. Que bagunça, hein, Francisco? Conta um pouco mais pra gente.
7: Pois é, viu, Maiara? Muito boa tarde para você, para o Tomás, para o Rodrigo. Este é um assunto, né, que está tomando muita repercussão aqui no Distrito Federal e também em outras regiões, porque a gente está falando de um candidato à presidência da República, né? A equipe de Flávio Bolsonaro, segundo eles, receberam um e-mail avisando, né, sobre o problema e não tomou nenhuma providência. Quem revela isso é o Renan Santos, né, que é o candidato à presidência e também o presidente do partido da missão. O problema é sério, o sistema do Tribunal Superior Eleitoral mostra, né, que Flávio filiou-se ao Missão e não ao PL, o partido que escolheu como candidato à presidência em uma convenção realizada, inclusive, em julho. A Missão diz que... O Missão, né, diz aí que a filiação é fraudulenta e tentou cancelar o registro, mas o pedido foi negado pelo TSE. Vamos verificar esta sonora, né, essa entrevista que nós recebemos aí do presidente do Missão.
8: Mostra que alguém, passando pelo Flávio Bolsonaro, foi lá, cadastrou ele no nosso sistema, tentou fazer a filiação. Flávio Bolsonaro não fez nada e muita gente, e essa é a real, começa a comentar se Flávio Bolsonaro está utilizando dessa manobra que alguém fez, nem está falando que foi ele, ou não, para postergar o registro da sua candidatura. Será que ele vai tentar manter a candidatura? Da nossa parte, não tem nenhuma brincadeira, vamos contribuir para descobrir quem foi o malandro que fez isso e também não queremos uma figura como Flávio Bolsonaro sequer perto, constando como membro do nosso partido.
7: Pois é, viu, a defesa de Flávio também alega uma fraude, né? Segundo a equipe dele, a mudança só foi descoberta na hora de reunir os documentos para registrar a candidatura. O TSE já confirmou que não houve invasão ao sistema. O que aconteceu foi o uso indevido de uma senha de alguém ligado à omissão. O presidente do tribunal determinou, né, a abertura de uma investigação pela polícia judiciária. Lembrando que o PL pediu a retirada da filiação de Flávio do Missão, mas enquanto isso, se não for resolvido, a candidatura não pode ser registrada, né? O prazo termina, inclusive, neste sábado, às 19h. E em um vídeo, né, nas redes sociais, o Flávio Bolsonaro, que está sendo, diz aí, que está sendo vítima, né, de fraudes eleitorais. Vamos acompanhar.
9: Vocês viram aí que fraudaram a minha filiação partidária. O sistema vai tentar de tudo para me parar, mas não vai conseguir, não, porque Deus está no comando e a gente junto vai resgatar o nosso Brasil.
7: Pois é, viu? A gente está vendo esse caso que eu acho que repercutiu bastante. Uma dúvida, como o próprio Rodrigo aí informou, foi realmente, né, sobre permitir que a candidatura aparecesse filiado, né, a outro partido sem que isso tenha sido autorizado por ele, né? Fica essa dúvida porque a gente está falando de um presidente, na verdade, de um candidato à presidência da República, né? A gente está falando de Flávio Bolsonaro, todo mundo conhece e sabe que ele participa aí do PL.
5: Avaria. Olha, estão levantando aí a questão, será que foi o próprio PL, o próprio Flávio que tomou essa medida para criar essa notícia, para criar esse fato? Eu não sei se foi, a gente por enquanto não tem como saber se foi, é preciso investigar, mas que cai bem para o projeto dele de desacreditar as urnas, como já aconteceu, como ele já fez recentemente, acabou meio que voltando atrás, mas fez recentemente, dizendo que era para os embaixadores darem atenção ao processo eleitoral no Brasil. Então, para ele, cai bem esse discurso, esse tumultozinho, soa bem como algo que, para a estratégia que vem sendo usada pelo Flávio Bolsonaro, faria sentido. Agora, não temos nenhum indício disso. Tem que saber quem é no TSE e por que que o TSE nega ou se nega a devolver o direito do candidato do PL a se candidatar pelo PL. E aí a gente precisa responder o que ninguém está falando ainda. A candidatura do Renan Santos, então, não foi registrada e não vai ser? Como é que fica isso?
4: Que confusão, hein, Wilson? Eu confesso que tenho dificuldade para entender o que aconteceu e pergunto a você se pode também não ter sido um erro de um desavisado ali do TSE, que escuta falar de missão para lá, missão para cá, Flávio Bolsonaro, é tudo direita, acho que é missão. Porque não faz muito sentido, não.
6: Primeiro, eu acredito em fraude, não acredito em coincidência, sem querer, apertou o botão errado. Acho que o Alvarez foi muito feliz no comentário dele. Porque no primeiro momento pode parecer até piada, mas não é piada, é uma fraude. Nós vivemos um momento onde parcela do mundo político tenta desacreditar o sistema eleitoral do país, principalmente as urnas eletrônicas. Quando aparece um caos de, uma causa de fraude, de filiação, como de Flávio Bolsonaro, que tem uma grande repercussão, isso vem tudo à tona. O povo que estava quieto falando das urnas vai voltar tudo, pegar os comentários. As urnas eletrônicas são fraudadas. Então, não é brincadeira, essa fraude é muito séria.
4: Tudo bem. 3 horas e 11 minutos, o Discord admitiu formalmente uma falha grave em seu sistema de segurança ligada à morte de uma adolescente de 13 anos ocorrida no Mato Grosso do Sul. Segundo a própria empresa, o sistema automático que deveria identificar conteúdo de risco durante transmissões ao vivo registrou uma pontuação muito baixa no caso, insuficiente para acionar uma revisão humana imediata, e a transmissão só foi interrompida quase 2 horas depois, após um alerta da polícia. Diante disso, a Agência Nacional de Proteção de Dados determinou a suspensão das transmissões ao vivo da plataforma em todo o Brasil, mantendo o restante dos serviços, como mensagens e chamadas, funcionando normalmente. O Discord classificou a medida como prematura e disse manter diálogo com o governo, mas reconheceu que precisa reavaliar os critérios do seu sistema de alerta. E a discussão vai prosseguir. Não é prematuro, né, Alvarez?
5: Não é prematuro. Eles mesmos admitiram que o sistema não é capaz de interromper lives problemáticas, perigosas. Então não é prematuro. Aconteceu uma morte... Dá para a gente chamar de assassinato, é uma forma de assassinato que fizeram, não sabemos os autores, mas foi um assassinato, indução ao suicídio no mínimo, e essa morte aconteceu, agora o próprio Discord admite, porque o sistema não foi capaz de detectar. Então tem uma falha, não é abusiva a suspensão, suspende, resolve e volta quando estiver bem.
3: A mãe da menina deu uma entrevista exclusiva ao portal G1, falando que a menina era uma 13 anos, né? Uma menina muito amável, muito, muito querida, feliz, né? E que realmente eles pegaram uma vulnerabilidade dela ali, que acho que todo... Dificilmente um adolescente não é vulnerável, né? É uma fase difícil da vida da gente. E a levaram a seguir esse caminho. Então, acho que a própria declaração do Discord também mostra que sim, é possível fazer alguma coisa. Só que a plataforma estava até agora fechando os olhos completamente.
4: 3 horas e 13 minutos, um vídeo que viralizou nos Estados Unidos mostra um agente do ICE, a agência de imigração americana, apontando uma arma para dentro do carro de uma mulher na cidade de Falls Church, na Virgínia. Carolina Molina, cidadã americana, gravou a cena e disse que só estava filmando depois de presenciar agentes detendo imigrantes na porta de um escritório de advocacia. Já o Departamento de Segurança Interna dos Estados Unidos apresenta uma versão bem diferente. Alega que ela dirigia em círculos ao redor dos agentes e chegou a tentar atropelá-los com o veículo. A gente está vendo aí as imagens, claro, as imagens são da própria cidadã americana, então não temos as supostas imagens dela rodando em círculo, mas sim dela sendo parada ali pelos agentes do ICE.
3: Agora, essa história do ICE também tem alguns pontos que, para mim, chega, não sei se vocês concordam comigo, mas beirar um pouco a tortura. Essa semana, o Serviço de Imigração anunciou que deve gastar 20 milhões de dólares na compra de milhares de luvas elétricas, chama GLOVE, glove, né? Glove, em inglês, luva. Para quê? Para poder aplicar com as mãos choques de baixa voltagem nas pessoas para forçar a obediência segundos durante operações. Eu acho isso um tanto quanto falar um pouco de tortura. Você usa luvas que dão choque para abordagens contra imigrantes ilegais.
4: Imagino que a desculpa, né, Alvarez, seja para quem, de repente... para quem fizer uso de violência contra esses agentes.
3: Mas você acha que vão usar só nesse caso?
4: Então, esse é o problema, esse é o problema. Essa é a grande questão.
5: O problema, A gente está vendo, olha só, quem está vendo a imagem pode rever aí, a postura dos agentes americanos não é uma postura de policial americano como a gente conhece.
4: Sim.
5: Um cidadão comum, desarmado ou sem apontar arma para eles, está com a arma na cabeça, eles estão mascarados. Uhum. Me desculpem a franqueza, mas isso me lembra o Estado Islâmico.
3: Uhum.
5: Isso me lembra grupo terrorista agindo. É o tipo de ação de quem não quer mostrar o rosto, de quem está fazendo, que sabe que algo ilegal está sendo feito. Você não pode tratar um cidadão que não está ameaçando a polícia dessa forma. Já vimos quantas pessoas morreram nas mãos do ICE sendo absolutamente inocentes. E muitas delas americanos, nem são teoricamente o alvo da campanha de anti-imigração do governo dos Estados Unidos. Então a gente está vendo uma truculência que não existia nos Estados Unidos antes da era Trump. Isso é um fruto das ordens que vem do presidente dos Estados Unidos, Donald Trump, para tratar as pessoas dessa maneira. E colocar a luva, Mayara, é só mais um passo na direção do que já vem sendo feito. Pessoas que ficaram trancadas lá na fronteira, pessoas, crianças isoladas, crianças virando alvo de perseguição de policial. Tudo isso está acontecendo. Isso não parece os Estados Unidos que a gente um dia conheceu, aqueles que defendiam law and order, a lei e a aplicação da lei. Não é bem a lei na maneira que os americanos faziam antigamente. Então, há um agravamento e há realmente uma falta de cuidado com os direitos humanos. Há um desrespeito, um desprezo pelos direitos humanos.
4: Quero registrar que você pode participar com a gente, claro, no chat do TMC News BR, é o que está fazendo o Cláudio Lira e o André Colli, que deixa aqui uma pergunta no ar. Aliás, o Alvarez tocou nesse assunto e acabou passando batido, depois eu quero ouvir o Wilsinho, mais tarde ele fala sobre isso. O Renan também já não tinha registrado a candidatura? Pergunta aqui o André. Pode duas pessoas do mesmo partido registrar uma candidatura? A gente volta ao assunto daqui a pouquinho, vamos falar já também do novo
5: poder
4: governo.
5: Poder não pode, né? A gente sabe
4: poder
5: que não.
4: Não pode. O novo governo de extrema direita, ou o novo governo de direita da Colômbia, que negou que tem escolhido a dedo por ideologia, quem pode ajudar as vítimas do terremoto? Assuntos para daqui a pouquinho no Link TMC, mas antes, o primeiro bloco da Rádio Uber.
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11: 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A compra de veículos por consórcio cresceu no primeiro semestre de 2026. Segundo o levantamento da ABAC, Associação Brasileira de Administradoras de Consórcios, o segmento de veículos movimentou 112,8 bilhões de reais nos seis primeiros meses do ano. Este número representa alta de 9,6% frente ao mesmo período de 2025. De janeiro a junho deste ano, foram comercializadas 1,8 milhão de cotas para aquisição de veículos, avanço de 5,7% em relação às 1,7 milhão registradas um ano antes. Ainda de acordo com a ABAC, os veículos representaram cerca de 69% das adesões realizadas pelo sistema de consórcios no semestre. Os veículos leves concentraram a maior parcela dos participantes ativos. Foram 995,8 mil cotas vendidas de janeiro a junho, alta de 4,2% comparando com o mesmo período do ano passado. Motocicletas e veículos pesados também tiveram resultados expressivos no semestre. Eu sou o Vitor Matsubara, direto para a Rádio Uber.
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3: 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Alvarez.
4: Pois é, gente. Ontem a gente trouxe aqui a questão de uma vereadora de Curitiba que está sendo acusada de xenofobia por declarações públicas que ela fez contra uma cidadã que vinha do Nordeste. O prefeito de Curitiba, o Eduardo Pimentel, procurou a TMC depois dessa transmissão que a gente fez ontem, depois de um comentário que eu, por causa de um comentário que eu fiz, quando me lembrei que em maio desse ano, o prefeito Eduardo Pimentel tinha saído às ruas e depois postou um vídeo conversando com pessoas e dizendo àqueles que não quisessem acolhimento que fossem embora da cidade. Eu fiz esse comentário e depois disse, olha, isso é parecido com algo que eu me lembro que aconteceu em Florianópolis. Eu não me lembrava exatamente como tinha sido a questão em Florianópolis. Então a fala veio depois dessa reportagem que a gente trouxe lá de Curitiba, sobre a vereadora Tatiana Guzella, que virou ré por xenofobia, depois de dizer a uma colega parlamentar que ela deveria voltar para o Ceará. No ar, então eu comparei essa fala com a medida do prefeito, com o que o prefeito fez em maio, e veio, surgiu aí o caso de Florianópolis muito en passant, muito rapidamente, mas o prefeito não gostou da comparação, achou que não era justa. Então vamos fazer o seguinte, a gente vai conversar daqui a pouquinho com o prefeito Eduardo Pimentel, a gente vai recebê-lo aqui no link, mas antes vamos entender o que aconteceu em Florianópolis para a gente poder depois conversar com o prefeito e dizer o que há de diferente entre Florianópolis e Curitiba. Vamos ver.
5: Para garantir um controle de quem chega, instalamos aqui um posto avançado da nossa assistência social. Se chegou sem emprego e local para morar, a gente dá a passagem de volta. É como esse caso aqui. Nós recebemos em Florianópolis um senhor que veio de um município aqui do estado e o município simplesmente mandou para cá, sem nenhum vínculo com a cidade. E agora sobrou para o nosso pessoal da assistência social de identificar um parente próximo dele para que ele possa ir para sua casa. Vamos resolver, mas eu vou encaminhar esse caso como denúncia para o Ministério Público. Mais de 500 pessoas já foram devolvidas pelo trabalho dessa equipe.
4: Então o que a gente vê, é que Florianópolis se vangloria de ter, entre aspas aqui nas palavras deles, devolvido mais de 500 pessoas aos lugares de origem porque não quiseram o acolhimento. Esse é o caso de Florianópolis, então vamos conversar agora com o prefeito Eduardo Pimentel para esclarecer, afinal, por que, né, prefeito? Por que é que o senhor achou que era injusta a comparação que eu fiz com Florianópolis? Muito boa tarde.
6: Boa tarde a todos, obrigado pela oportunidade. E agradeço a TMC, que sou ouvinte, ontem eu ouvi o comentário, é por isso que eu pedi essa colocação para explicar um pouco porque eu acho que ficou mal entendido. E eu não estou questionando nada sobre Florianópolis, meu respeito ao prefeito Topazio, que faz o trabalho dele dentro das suas orientações, e nem é o caso da vereadora, que foi uma questão feita dentro da Câmara Municipal de Curitiba, e a nossa corregedoria vai fazer o trabalho agora de cuidado. A minha preocupação foi quando generalizou e chamou Curitiba de uma ação xenofóbica na questão da cidade de Curitiba com o vídeo que eu tinha feito. A única colocação que eu fiz foi justamente para mostrar naquele vídeo que Curitiba é uma cidade de oportunidades, que nós queremos que as pessoas que venham à cidade trabalhem e tenham sua garantia do emprego e da moradia. Nós não queremos expulsar ninguém da cidade, vai embora da cidade e nós pagamos a passagem quem quer, quem comprova um vínculo na sua cidade natal. E o que eu fiz no meu vídeo foi justamente falar de que o que nós não queremos é a pessoa morando na rua, que ela não precisa morar na rua. Se ela quiser uma moradia, ela terá. Se ela quiser um hotel social, ela terá. Se ela quiser uma oportunidade de emprego, ela terá. Se ela quiser uma qualificação profissional, nós temos o Vale Qualificação. Então, eu só queria deixar isso claro, que eu acho que ficou mal entendido de alguma forma. E também fazer um comentário, uma curiosidade, que talvez todos não saibam, que Curitiba é a cidade do Brasil que mais recebe imigrantes cubanos. São pessoas que estão vindo trabalhar e que têm muitos postos de trabalho, nesse momento, ocupados por cubanos e venezuelanos. E quem vem para trabalhar sempre é muito bem-vindo na nossa cidade. Então, é somente para esclarecer, para que ninguém fique no Brasil com nenhum olhar sobre a cidade de Curitiba, que é inclusiva.
4: Prefeito, amo a cidade de Curitiba e quero continuar tendo as melhores impressões da cidade de Curitiba. Mas deixa eu trazer aqui, porque ontem, antes, quando eu soube que teríamos a reportagem sobre a vereadora, eu me lembrei do caso, eu me lembrei porque na época acompanhei, e fui ver o que o senhor tinha dito na época. Então eu trago aqui a fala que ficou registrada. O senhor, por favor, diga se é correta, tá? Uma fala atribuída ao senhor na época, em maio desse ano. Quem aceita acolhimento vai passar por acolhimento. Quem não aceita tem que andar. Nós queremos trabalhar para dar oportunidade para quem quer produzir aqui. Quem não quer tem que ir embora da cidade. Quem não quer tem que ir embora da cidade. Essa fala que foi atribuída ao senhor é verdadeira? O senhor disse isso?
6: Claro que disse. Disse, está no meu Instagram colocado isso. E no contexto que eu coloquei é que nós não queremos que ninguém durma nas ruas. Isso não é dignidade para uma pessoa. Nem quem está em algum processo de doença mental ou dependência química, até para que a gente não tenha nenhuma forma de violência escondida sobre o morador em situação de rua. O morador em situação de rua hoje é um desafio mundial. Todas as médias e grandes cidades do mundo têm. E o que nós estamos fazendo é mostrando para a população da cidade que nós tratamos esse assunto com seriedade e transparência. Quem está na rua tem uma história de vida, de sofrimento. E nós precisamos fazer esse cuidado. E o que eu não quero é que as pessoas fiquem na rua sem acolhimento, sem atenção nenhuma. Se ela quiser, ela tem acolhimento. Não pode ficar morando na rua. Isso não é dignidade. Nós queremos mostrar que ele tem oportunidade, se ele quiser, em Curitiba. E se ele não quiser, nós vamos ajudá-lo a voltar à sua casa. Com muita tranquilidade.
4: Perfeito, prefeito, mas desculpa, eu vou insistir para ter clareza, para a gente ficar bem claro aqui. Quando o senhor diz que quem não quer tem que ir embora da cidade, não é uma afirmação de um convite nem de uma opção. É o prefeito, a autoridade da cidade, dizendo para a pessoa que ela deve ir. Imagino que o senhor não diga isso para um morador de rua que tenha na identidade dele nascido em Curitiba. Então há uma distinção entre diferentes cidadãos brasileiros. A nossa Constituição, no artigo 5º, diz, todos são iguais perante a lei, sem distinção de qualquer natureza. Não vou ler todo o artigo aqui. No inciso 15, é livre a locomoção no território nacional em tempo de paz, podendo qualquer pessoa, nos termos da lei, nele entrar, permanecer ou dele sair com seus bens. E há o artigo 19, ainda importante, que diz, é vedado à União, aos Estados, ao Distrito Federal e aos municípios, inciso 3, criar distinções entre brasileiros ou preferências entre si. O senhor não está criando uma distinção entre brasileiros que nascem em Curitiba e os que não nascem, quando o senhor diz, aquele que não nasceu aqui e não tem trabalho deveria voltar e eu vou ajudá-lo a voltar? E se eu estiver sem trabalho, sou brasileiro, quero estar em Curitiba, por que que eu vou ser tratado diferente se a Constituição me garante esse direito?
6: Viu, eu sou prefeito da cidade de Curitiba, eu não legislo sobre a lei federal e não quero mudá-la, eu respeito as leis. Eu não perguntei para nenhum morador de rua na época, em situação de rua, se ele era de Curitiba ou não era. O que eu quero dizer é que seja para quem não nasceu ou quem nasceu em Curitiba, que Curitiba é uma cidade de oportunidades. Nós não queremos que ninguém more na rua. Morar na rua não é dignidade. É simplesmente isso que está sendo dito, Alvarez. Se você quiser vir para Curitiba, é muito bem-vindo. É, pode morar aqui, não há problema nenhum. Nós somos uma cidade acolhedora. Como eu falei, o maior número de imigrantes cubanos é aqui na cidade de Curitiba. Eles têm oportunidade, eles têm acolhimento, eles têm moradia e eles têm emprego. É dessa maneira. O tratamento com morador em situação de rua é sempre com dignidade. O que nós não queremos é que ele more na rua. Se ele quiser um acolhimento de dependência aqui, terá. Nós damos a oportunidade. Eu quero convidar quem tiver curiosidade para ir nas minhas redes sociais, é Eduardo Pimentel, no Instagram, e assistir esse vídeo. Ele é de uns 4 meses atrás. Mas eu queria só, nessa oportunidade, esclarecer que Curitiba é uma cidade de opinião. Então, acho que ficou mal entendido e é isso, por isso que eu estou aqui, com muita tranquilidade. Não quero que ninguém ache que Curitiba não é uma cidade de inclusão, porque nós somos uma cidade de inclusão.
7: Prefeito,
4: muito obrigado, prefeito, mas antes eu vou passar aos colegas aqui, eu já trouxe aqui o que eu pensava, claro que os colegas têm perguntas também.
7: É claro, quero aproveitar que o senhor está aqui, é óbvio falar desse caso que motivou, né, toda essa nossa conversa por aqui. Eu sou de Cascavel, né, interior do Paraná, e a gente sabe que curitibano tem uma fama histórica de ser mais fechado e tudo mais. O senhor não acha que uma fala como, por exemplo, a da vereadora ali, ela ajuda a reforçar um estereótipo bem justo sobre a hospitalidade da cidade? Como que o senhor avalia essa fala?
6: Primeiro assim, eu não vou entrar na questão do fala da vereadora, porque isso foi uma questão dentro de uma sessão plenária da Câmara Municipal e a Corregedoria está trabalhando. Curitiba, se tem fama de ser uma cidade fechada ou não, isso não procede. Nós somos uma cidade acolhedora. Nós conversamos, recebemos, o nosso turismo tem aumentado expressivamente com o Natal, que hoje é o maior Natal gratuito do país, com apresentações pela cidade toda. Nós somos uma cidade turística de oportunidades. E é isso que nós queremos mostrar. Não são fatos isolados que vão fazer a característica da cidade. Eu quero convidar você, que é paranaense de Cascavel, seja muito bem-vinda, venha visitar a nossa cidade.
7: Eu vou sempre, prefeito.
6: É uma Curitiba... Curitiba é uma cidade de oportunidade, então você sabe do que eu estou falando.
7: Não, por isso que eu falei, nós que é uma fama injusta.
6: Estereótipo.
7: Por isso que eu falei que é um estereótipo injusto.
6: Isso mesmo.
7: Isso que eu até deixei muito claro, que é um estereótipo injusto mesmo.
8: Prefeito.
6: E é mesmo, e assim. Pois não.
8: Não, pode concluir, por favor, prefeito.
6: Não, pode falar, eu já ia encaminhar para a próxima pergunta.
8: Se o senhor me permitir, queria só mudar rapidamente de assunto, e o Alvarez provavelmente retornará ao mesmo, mas aproveitando a sua presença no Link TMC de hoje, a corrida pelo governo, pela campanha para o governo do Paraná foi um tanto quanto complicada nesse começo de ano, nesse primeiro semestre, muitas dúvidas, quem vai se candidatar, quem não vai, o que acaba sendo praticamente normal nesse processo eleitoral no começo de todo o ano de eleições. Em algum momento o senhor pensou a deixar a prefeitura e lançar sua candidatura ao governo? Se não pensou, esse é o plano para daqui a 4 anos?
6: Olha, não planejo isso por enquanto. Quero ser um bom prefeito para minha cidade. Eu estou no meu primeiro ano e meio de mandato. Eu fui vice-prefeito 8 anos. O que aconteceu, sim, foi em março, muita especulação numa possível renúncia minha para concorrer ao governo do estado. Mas eu deixei muito claro que não faria isso pelo meu compromisso à cidade de Curitiba. Eu tenho uma série de compromissos já entregues, mas muito a ser feito por Curitiba. Então, esse meu compromisso permanece. E a questão da eleição, eu sou do grupo político do governador Ratinho Júnior, que tem um candidato, que é o Sandro Alex, e que fez uma união importante aqui para a cidade de Curitiba e também para o estado do Paraná, que foi com o ex-prefeito Rafael Greca, do qual eu fui vice-prefeito 8 anos. E hoje nós estamos conseguindo fazer muitas obras, ações sociais, investimento na cidade. Inclusive, na semana passada, eu recebi a melhor informação que eu podia receber como prefeito da cidade nesse 1 ano e meio, que Curitiba saltou do 4º para o 1º lugar no IDEB, no índice da educação básica do país. Então, nós estamos em 1º lugar. isso é fruto de muito trabalho, investimento na educação, mas num trabalho de continuidade. E é isso que está acontecendo aqui na cidade de Curitiba, e é isso que eu defendo para o governo do estado, a continuidade do bom trabalho, porque o Paraná era a quinta economia, já há 2 anos virou a quarta economia do país, então é um trabalho que está dando certo.
8: Muito bem, a gente agradece ao prefeito de Curitiba, Eduardo Pimentel, por todos os esclarecimentos. Microfone da TMC, claro, sempre aberto ao prefeito de Curitiba, a todos os prefeitos, governadores desse país. Muito obrigado, prefeito.
7: Obrigada.
4: Obrigado, prefeito.
6: Eu que agradeço pela oportunidade da TMC em abrir esse espaço para a gente discutir. Estou sempre à disposição por aqui. Uma boa tarde a todos.
7: Bom, e a gente continua por aqui. Daqui a pouquinho você vai ver que o TSE descartou um ataque hacker e disse que a filiação que travou o registro do Flávio Bolsonaro foi feita por alguém de dentro do próprio partido Missão, viu? E a mulher que enfrentava a imprensa todos os dias na Casa Branca agora vai trocar as coletivas por mais tempo em casa com os filhos. Vamos explicar um pouco dessa troca. Mas agora, as principais notícias da sua região.
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11: Olá, muito boa tarde a você, ouvinte da TMC, que sintoniza em 92.7. Começamos agora o nosso giro local com as principais informações de Pernambuco. E atenção aos usuários de transporte público. O ramal Cajueiro Seco, cabo da linha sul do metrô do Recife, será paralisado a partir de amanhã para a realização de obras. A linha vai de Jaboatão dos Guararapes ao Cabo de Santo Agostinho e o trecho tem cerca de 17 quilômetros. De acordo com a CBTU, os serviços envolvem a duplicação da passagem de nível, localizada entre as estações Pontezinha e Ponte dos Carvalhos. Lembrando que o ramal será retomado na próxima terça-feira. Então serão cerca aí de 5 dias que o ramal Cajueiro Seco, Cabo de Santo Agostinho, ficará sem funcionamento. O Grande Recife Consórcio de Transporte anunciou que vai reforçar a operação no terminal integrado de Cajueiro Seco. Então você que precisa dessa linha vai ter opção de ônibus no terminal de Cajueiro Seco. Segundo a empresa, as linhas de ônibus que trafegam paralelas aos trilhos do trem na antiga rodovia BR-101 terão funcionamento. 139 TI Cabo TI Cajueiro Seco e 181 Cabo Coab TI Cajueiro Seco. Em nota, o Grande Recife Consórcio de Transporte informou que estará presente no terminal integrado para avaliar o fluxo de passageiros e acompanhar a movimentação no local. Portanto, a partir de amanhã, o trecho, né, que liga ali o Cajueiro Seco até o Cabo de Santo Agostinho, o ramal será paralisado e volta na próxima terça-feira. E olha, bem rapidamente aqui com as nossas informações. Informação importante, prestação de serviço. Neste sábado tem mutirão de cidadania no bairro da Iputinga, na zona oeste do Recife. A ação vai acontecer na sede do Detran, localizada na Estrada do Barbalho, das 8 da manhã ao meio-dia. A iniciativa reúne aí diversos serviços essenciais em um único espaço. Então, encaminhamento para emissão da carteira de identidade, emissão da carteira de identificação da pessoa com transtorno do espectro autista. Enfim, o público também contará com emissão da segunda via de certidões de nascimento, casamento, óbito. Então, é uma oportunidade boa aí para quem precisa desses serviços. 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
0: O tema de hoje no quadro Acelera e Prospera com o nosso papai financeiro, Thiago Godoy, é sobre uma prática que muitos brasileiros utilizam, que é gastar sem planejar. Essa prática pode não ser uma boa. Thiago Godoy, é com você.
2: 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E é justamente quando as contas começam a melhorar. Muita gente paga as dívidas, organiza a vida e pensa: ah, agora está tudo resolvido. Aos poucos, a pessoa volta a parcelar, deixa de acompanhar os gastos e aí começa a gastar sem planejamento. É assim que muitas pessoas acabam voltando para o mesmo problema. A estabilidade financeira não se perde de uma vez. Ela vai embora em pequenas decisões que parecem inofensivas. Vamos fazer uma reflexão? Pare um instante aí e pense. Qual hábito fez você melhorar sua vida financeira nos últimos meses? Agora, faça um compromisso de não abandonar esse hábito, porque o que levou você até aqui também é o que vai manter você no caminho certo.
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1: Voltando, hein? 3 horas e 47 minutos, estamos com Brasília, com Recife, Belo Horizonte, Curitiba, São Paulo, Rio de Janeiro, com o César Imperador, o Cleiton Gomes, o Augusto César, o Renato CFC, Silvio Lima, Wagner Beleschi, ó, tem muita gente interagindo aqui, muita gente comentando também sobre a entrevista que acabamos de fazer com o prefeito de Curitiba, outros assuntos hoje já citados aqui no Link TMC. Daqui a pouco prometo, vou tentar ler algumas mensagens dos nossos amigos que nos acompanham também no TMC News BR. A criança atingida por estilhaços durante uma ação da Polícia Militar na comunidade do metrô, na Mangueira, teve a visão de um dos olhos comprometida após o tiroteio. A informação foi confirmada por uma fonte da TMC e quem atualiza tudo pra gente, direto do Rio, é a nossa repórter Érica Levigar.
2: Um menino de 6 anos, ele foi atingido enquanto brincava na varanda de casa que fica no quarto andar do prédio na favela do metrô, na zona norte do Rio. Ele passou por uma cirurgia no Hospital Municipal Souza Aguiar para conseguir retirar os fragmentos de estilhaço do rosto. A Polícia Civil negou esse confronto entre criminosos e agentes da instituição. Segundo eles, os policiais foram atacados por criminosos durante uma ação contra um ferro velho clandestino. Eles atiraram para cima e deixaram o local sem revidar. Agora, os estilhaços retirados do menino vão passar por perícia para apurar de onde partiram esses disparos, né? Horas antes, outro caso chocou ali o pessoal, os moradores, comerciantes da zona norte do Rio. A Fono

0: audióloga Aline de Siqueira Afonso, de 53 anos. Ela foi baleada no pescoço dentro de um ônibus em Vicente de Carvalho, na mesma região. Ela estava indo para o trabalho quando foi atingida. Segundo a Polícia Militar, os agentes foram atacados a tiros ao chegar num local ali com registro de tiroteio. A Aline, ela passou por uma cirurgia de 4 horas e meia e segue internada. A última atualização que a gente teve é que ela está em estado grave. Volto com vocês, Tomás, Alvarez e Maiara.
1: Muito bem, obrigada. É um absurdo, né? Uma criança perder a visão em plena luz do dia, eu odeio falar isso, mas é verdade, em plena luz do dia, em uma ação ali da polícia com bandidos. O Rio de Janeiro realmente.
2: Triste demais.
1: É
2: triste
1: uma coisa
2: demais.
1: Que não tem nem como a gente comentar. Mas enfim, olha só. O escritório do advogado e influenciador, sim, porque ele é influenciador, só quem viu as redes de Nelson Williams percebe o quanto tem de ostentação ali, o quanto de seguidor ele tem. O escritório dele emitiu notas fiscais que somam 37 milhões de reais para uma empresa de fachada em Curaçao, no Caribe, segundo aponta a Polícia Federal. A investigação faz parte de uma operação contra um esquema de lavagem de dinheiro ligado a apostas, Thiago Matheus.
2: É isso, Maiara. E amigos, essa investigação ela tá rolando desde amanhã de hoje, comecinho da manhã desta quinta-feira, e está envolvendo aí, como a Maiara citou, o advogado Nelson Williams, um dos mais conhecidos do país. Segundo a Polícia Federal, uma empresa de fachada em Curaçao, no Caribe, ela teria usado para receber, teria sido usada para receber dinheiro enviado ao exterior. E depois fazê-lo retornar ao Brasil com aparência de pagamento legítimo, sabe? O escritório dele, ele teria emitido notas fiscais que somam 37 milhões de reais para uma dessas empresas, ainda segundo a investigação. Uma das investigadas é a Pixbet, mas lembrando que essa investigação recai sobre ela e sobre lavagem de dinheiro na época em que a empresa ainda não tinha sido regularizada. A operação, chamada Arena, cumpriu ao todo 17 mandados de busca e apreensão em 5 estados e teve autorização para bloquear mais de 1 bilhão de reais em bens. E como a Mayara citou agora há pouco, esse Nelson Williams, dono aí de um dos maiores escritórios de advocacia empresarial do Brasil, ele soma um pouco mais de 1 milhão e 400 mil
1: Nossa.
2: Seguidores numa rede social. Em setembro do ano passado, lembrando, resgatando a memória, ele também havia sido alvo da Polícia Federal por suposta participação num esquema de fraudes e desvios do INSS. Portanto, a Polícia Federal segue com as investigações.
1: E isso me leva a pensar, a lembrar de um fenômeno que hoje rola na internet, como as pessoas gostam de seguir gente de um padrão de vida inalcançável. Então, por exemplo, eu lembro que eu não sigo, mas uma vez eu vi um story dele no Natal, distribuindo presentes da Hermès. Então ali tinha bolsas de 100 mil reais, lenços de 50 mil reais, distribuindo assim para a família. O pessoal chegava naquela sala dele que é gigante, então ele mostra o dia a dia dele naqueles carros. Saiu um membro da família num carro, outro no outro, cheio de segurança. Aqueles carros que eu nem sei quanto que valem. E como as pessoas gostam desse tipo de conteúdo, de coisas que elas nunca vão chegar na vida. Como, por exemplo, a Virgínia, que ontem gastou 2 toneladas de gás carbônico com um jatinho pra ir na academia, Alvarez. Eu falei assim, né? Fiz um paralelo. Era assim, Virgínia gasta 2 toneladas de gás carbônico pra ir à academia. Aí eu falei, Maiara
3: De
1: gasta.
3: jatinho?
1: Ela foi de jatinho pra academia. Aí eu coloquei, Maiara gasta 200 palavrões pra descer na academia do prédio fazer musculação. Que é mais ou menos o que acontece. O dia eu deixo
3: Você não lembra, ô Maiara, do nosso grande filósofo do carnaval, Joãozinho 30? Ele dizia o seguinte: pobre gosta de luxo, gente. Era muito gentil a maneira dele dizer isso, né? As pessoas gostam de luxo, as pessoas querem ver riqueza mesmo, é isso aí. Sempre foi assim, né? É fascinante. A riqueza é fascinante, mesmo que a gente nunca vá ter aquilo que as pessoas estão exibindo. É humano, né? É humano, é humano. Agora, ir de jatinho para academia, eu fico me perguntando onde é que ela estacionou, quanto tempo ela andou desde depois de estacionar o jatinho. Mas tá estranha essa história aí.
1: É, mas foi.
3: Aparecendo postagem de Instagram que pulou um monte de coisa.
2: Bom, se você desceu de escada para ir na academia, você já está ganhando a Virgínia logo de cara, porque ela de jatinho não está gastando nenhuma caloria. A não ser que o jatinho seja tão grande que para subir na escadinha do jatinho ela também perca ali algumas gordurinhas. Mas
4: É o... Bom, deixa ficar quieto, né? Mas é muito estranho você pensar que alguém vai de jatinho.
1: Mas é isso que rende
4: academia.
1: Mais seguidores. Não, o pessoal adora essas palhaçadas. Eu nunca vi.
4: Bom, 3h54. Obrigado, Thiago, que nunca foi de jatinho para a academia. Um jovem de 21 anos confessou ter matado a namorada, uma estudante de biologia de 19 anos, e manteve o corpo trancado num quarto em Santa Catarina. Ele se entregou à polícia horas depois da vítima ser localizada e o caso é investigado como feminicídio. Mais informações com o repórter Luiz Fernando Hanisch.
5: Foi o José Gustavo de Souza. Ele tem 21 anos e escondeu o corpo da própria namorada no próprio quarto da casa onde ele morava, junto com a mãe e a avó. Esse caso aconteceu em Sangão, no sul de Santa Catarina, e as outras moradoras da casa não perceberam essa situação. A descoberta só aconteceu porque a mãe da jovem, que foi a vítima de tudo isso, a mãe da Joviana, desconfiou do teor de algumas mensagens que ela estava recebendo em nome da filha. Ela percebeu que não era a forma da filha escrever, não era a forma que ela estava acostumada a receber essas mensagens e acabou suspeitando dessa situação. Até que outra pessoa acabou encontrando o corpo da Joviana no quarto do José dias depois do crime. Durante todo esse final de semana, ela ficou trancada no quarto do José Gustavo. De acordo com a Polícia Civil, ele se entregou e confessou ter asfixiado a Joviana com uma chave de braço depois de uma discussão. O acusado trabalhava como balconista numa loja de materiais elétricos em Santa Catarina e não tinha antecedentes criminais. Porém, a família da Joviana afirmava que já tinha, inclusive, histórico de violência em situações em relacionamentos anteriores do José Gustavo. O delegado responsável por todo esse caso, que é tratado como feminicídio, classificou o namoro entre José e Joviana como conturbado. A defesa do José Gustavo informa que vai atuar de forma técnica e responsável sobre essa situação. Já a Polícia Científica de Santa Catarina aguarda os laudos para confirmar a causa e o momento exato da morte de Joviana. A prisão do José foi convertida em preventiva e a gente segue aguardando novos desdobramentos dessa história.
1: Obrigada, viu, Hanisch, pelas suas informações. E daqui a pouquinho a gente ainda vai trazer muita coisa que o TSE resolveu hoje, a questão da filiação do Flávio Bolsonaro. Também vamos
4: falar... Tá resolvido, então?
1: Tá resolvido, já resolveram. Vamos ver, vamos trazer os detalhes daqui a pouquinho. Ministro Nunes Marques determinando que o senador volte a ser considerado filiado ao PL. Olha só, teve envolvimento aí do Nunes Marques. Mas antes, o último bloco da Rádio Uber.
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7: Ei, você motorista parceiro que tá começando a rodar agora com o app da Uber. 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Quem dirige com a Uber vai com o tempo descobrindo o que funciona melhor para a sua própria rotina. Horários, custos, tempo na rua e até a escolha das viagens podem fazer diferença na organização do dia a dia. Olha só o que um motorista parceiro de São Paulo, Antônio Carlos, compartilhou com a gente. Abre aspas. Sou motorista parceiro em São Paulo e com o tempo aprendi que não basta simplesmente ficar rodando. Passei a prestar mais atenção nos meus custos, nos melhores horários para dirigir e nas corridas que fazem sentido para mim. Hoje, procuro trabalhar de forma mais estratégica e tranquila. Isso tem me ajudado a aproveitar melhor o meu tempo na rua e a reduzir o desgaste do dia a dia. Fecha aspas. Viu só? Conhecer a própria rotina e entender os custos da atividade pode ajudar na hora de tomar decisões sobre quando e como dirigir. 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
6: 4 horas e 2 minutos, vamos que vamos que vamos. Já na segunda metade do nosso Link TMC, para todo mundo também no nosso TMC News BR. O Tribunal Superior Eleitoral excluiu o vínculo irregular do senador Flávio Bolsonaro com o partido Missão e deu prosseguimento à candidatura dele pelo PL. A decisão resolve a confusão criada depois que o sistema do TSE registrou, sem autorização, a filiação de Flávio a outra legenda. Francisco Neto volta no Link TMC com mais informações, atualizando esse pitoresco caso pra gente.
7: Zé, viu? Eu acho que por conta dessa repercussão toda que houve, há poucos minutos, o Tribunal Superior Eleitoral destravou, né, a candidatura de Flávio Bolsonaro à presidência da República. O ministro Nunes Marques, né, determinou que ele volte a ser considerado filiado do PT. Lembrando que ele já está no PT desde novembro de 2000, perdão, do PL, né, desde novembro de 2021. Com isso, o partido já registra, né, já pode registrar aí a candidatura dele. A confusão começou, né, quando o sistema de justiça eleitoral passou a mostrar o Flávio filiado a outro partido, que seria o Missão, o que cancelou automaticamente a filiação dele ao PL e travou o registro, viu? Mas o caso, ele não foi encerrado. O Tribunal Superior Eleitoral determinou que o registro de acesso ao sistema seja preservado e pediu que a Polícia Federal investigue quem fez esta alteração. O presidente do Missão, Renan Santos, afirmou que o partido já tem informações sobre quem acessou, né, e mexeu nesse cadastro, e que a equipe de Flávio foi avisada sobre o problema antes de virar público, né, pela imprensa. Flávio, por sua vez, mantém a versão aí de que foi uma vítima em uma fraude. A partir de agora, a filiação de Flávio ao PL está regularizada.
6: Perdemos o áudio do nosso Francisco Neto, mas as informações aí importantes passadas, Wilson Pedroso, diga.
8: Importante só tirar uma dúvida que as pessoas ficaram. Ele não estava registrado como candidato a presidente. Ele tentou se registrar, sim, como candidato do PL. Aí o Tribunal Superior Eleitoral falou: opa, você não está filiado no PL, você está filiado no Missão. Mas é notório, né? O tribunal foi rápido, porque é notório que ele não estava filiado à Missão, que aquilo foi uma fraude, que ele é filiado ao PL, e nós acompanhamos a novela PL há muito tempo. O tribunal está de parabéns que resolveu de forma rápida, mas, volto a dizer, importante investigar essa fraude.
9: Está então, de parabéns, mais ou menos, vou discordar. Está de parabéns agora na solução do problema. E lá dentro, quem foi que aceitou essa candidatura? Quem é o cidadão que trabalha no Tribunal Superior Eleitoral que não sabe que o partido de Flávio Bolsonaro é o PL? Quem é? Tem que achar, não é deixar assim.
8: Alvarez,
9: tem um erro grave aí.
8: Alvarez, eu dei parabéns pro tribunal, mas falei ao final que tinha que investigar a fraude, Alvarez. Ajuda o Wilson, Alvarez.
9: Eu tava querendo polemizar com você aqui, não ia perder a oportunidade.
6: Não, é mais legal quando vocês discordam. Porque normalmente sou eu que discordo de vocês.
9: A gente discorde.
6: Olha só, então você respondeu ao André Colli, que fez a pergunta no começo do programa, no nosso chat, aliás, agradecendo mais uma vez a todo mundo que está participando conosco. Quer dizer, o Renan também já não tinha registrado a candidatura? Pode duas pessoas do mesmo partido registrar? Não pode, por isso que não registrou, né?
8: Não registrou, porque o erro é que ele estava filiado no Missão, tentou se registrar e o tribunal falou: opa, aqui não.
10: Deixa eu aproveitar que já está mandando abraço, a gente tem uma audiência muito qualificada, o Rômulo Dias. Também tem aí um Instagram onde ele comenta política e tal. Ele sempre posta nossos conteúdos, ouve a gente bastante. Rômulo B. Dias, um beijo pra você, viu, Rômulo? É isso, queria só...
6: Perfeito.
10: Falar dos meus fãs aqui, né?
6: Ai.
10: Não, gente, pelo amor de Deus.
8: Cadê o motoboy?
9: Cadê o motoboy?
10: O Regis mandou mensagem.
8: Cadê o motoboy?
9: Vamos pra frente.
10: Vamos nessa, ó. O levantamento da TMC, galera, reuniu os bens declarados por candidatos ao governo do estado. Dos estados, né? Mas entre os dados contabilizados e disponibilizados no site do TSE, chama atenção o patrimônio declarado pelo segundo suplente de Marcelo Crivella. Repórter Leonardo Rezende explica tudo pra gente. Fiquei curiosa agora, Léo. Fala aí.
11: É isso, Mayara. Francisco Eugênio Miranda Moraes, como você bem disse, candidato a suplente do candidato, também é vereador Marcelo Crivella do Republicanos, declarou bens à Justiça Eleitoral na casa de 91 milhões de reais. A maior parte em cotas empresariais e ainda aplicações financeiras. E fica também um dado interessante que entre 2010 e agora 2026, ou seja, 16 anos de diferença, quando o advogado Francisco Eugênio disputou como candidato a deputado estadual, ele declarou um patrimônio de pouco mais de R$1 milhão, ou seja, nesses 16 anos ele multiplicou o patrimônio dele em mais de 80 vezes. Partindo agora para os nomes aqui ao Estado, né, ao Palácio Guanabara, Douglas Juas, do PL, é o candidato com maior patrimônio declarado para as eleições desse ano, quase chegando ali a R$1,5 milhão, um número pouco maior do que foi declarado nas eleições de 2022, quando ele foi eleito, inclusive, à Assembleia Legislativa aqui do Estado. Seguido dele, Coronel Busnello, do Partido Missão, é o segundo com maior patrimônio aqui, são R$950 mil declarados em bens, uma pequena redução em relação a 2022. E aí, do outro lado dessa lista, aparece Juliette Pantoja, do Partido Unidade Popular, em que ela não declarou bens, seguindo o mesmo do que ela tinha feito em 2022. Eduardo Paes, do PSD, que é o principal cotado, né, para vencer essas eleições, declarou R$189 mil, bem menos dos R$325 mil de 2018, quando ele tentou também o governo do Estado. Já Antony Garotinho, também do Republicanos, declarou R$167 mil, e aí também um patrimônio que vem caindo desde 2014, quando ele também tentou o governo do Rio. Então fica os destaques aí desses nomes que estão tentando o governo do Estado, e esse grande destaque em relação ao advogado Francisco Eugênio Miranda Moraes, declarando R$91 milhões em bens para as eleições
9: Leonardo,
11: desse ano. Volto com vocês.
9: Eu acho que eu não ouvi bem. Você falou que o patrimônio do Eduardo Paes é menos de R$200 mil e do Garotinho também?
6: Eles moram de aluguel?
11: Exato. Eduardo Paes, R$189 mil e Garotinho, R$167 mil.
9: Eles explicaram, a senhora, pessoal, é o seguinte, eu botei todos os bens no nome dos meus filhos, ou todos os bens no nome da minha mãe, é isso? Porque é impossível Eduardo Paes e Antony Garotinho terem menos de R$200 mil de patrimônio, é impossível. Só se passaram para outros integrantes da família.
11: Exato, essas declarações que eles fazem à Justiça Eleitoral, o máximo que eles sinalizam aí é do que já está no bem declarado, né? Então, por exemplo, a gente citou aqui o caso do advogado Francisco Eugênio, que declarou esses bens em cotas empresariais. Nesses detalhes ali dos bens, não vem aonde que esses bens estão sendo declarados, né? Ou não estão sendo declarados. Então, o que a gente tem oficialmente são só esses dados aí de Garotinho e Eduardo Paes, declarando menos de R$200 mil realmente em bens à Justiça Eleitoral.
10: E aí faz sentido que o Garotinho fez, deixa eu ver se foi hoje, ontem. O Garotinho foi lá no Instagram oficial dele e publicou o seguinte. Botou uma fotinho dele com aquele óculos do Turn Down for What e umas moedinhas assim, né? E botou, vaquinha do Garotinho. Apoie o Garotinho, sua contribuição faz a diferença. Estamos unindo forças para apoiar o Garotinho em sua jornada. Foi criada uma campanha oficial de arrecadação na plataforma X, não vou dizer qual é, com o objetivo de levantar os recursos necessários...
9: A plataforma X existe, outro exemplo.
10: Ah, né? Uma plataforma XYZ. É. Com o objetivo de levantar... Mas ali não levanta, né? Não é vaquinha, o X é o X, né? Então ali, ó. Então levantamos essa vaquinha com o objetivo de levantar os recursos necessários para garantir todo o suporte para a nossa linda campanha para governador. E aí eles mostram ali como que você pode colaborar. Aí põe em seguida. Contamos com o carinho, a solidariedade e o apoio de cada um de vocês. Quem não puder doar, ajude divulgando. Então é isso, o Garotinho está sem dinheiro.
9: Não, gente,
10: descobri
9: não,
10: que meu patrimônio não, é maior senhor, que o do Garotinho e do pai.
6: Passa o Pix do Garotinho. Governo. É,
10: manda também
6: tô preocupado em ajudá-lo, viu?
9: Peraí.
8: Só um minutinho que eu vou fazer um pix aqui pro garotinho.
10: Vou passar pra
8: Maiara, por favor.
10: Fala aí,
9: Alvarez. Depois eu tenho uma pergunta.
8: Pronto, fiz, Alvarez. Pronto.
9: O Lucinho já trabalhou em campanha, certo? Já trabalhou em governo também.
8: Sim, senhor. Sim, senhor. Trabalhei então, em governo, trabalhei.
9: Por que um candidato desejaria mostrar um patrimônio tão baixo assim, quando nos parece que é irreal?
8: Eu não sei se ele quer demonstrar. Mas o que está na declaração de imposto de renda é o que nós assistimos agora. O Eduardo Paes com menos de 200 mil reais, Garotinho com menos de 200 mil reais e um candidato com 91 milhões. É estranho, mas não significa de alguma forma irregularidade, porque é o que está registrado junto à Receita Federal. Mas causa uma certa estranheza. Mas a gente sabe que tem subterfúgios para justamente passar parte do patrimônio para a família, do patrimônio para uma holding familiar.
10: Mas de onde vem isso? Quer dizer, o brasileiro, qual é o problema de um candidato ir lá e declarar o patrimônio real dele? É porque as pessoas vão pensar que ele é corrupto? É porque... Qual que é? Não, eu também não entendo.
8: Pode ser um caminho até para pagar menos impostos.
6: Não, e é natural, gente, é natural. É que o Lucinho falou, são subterfúgios que são utilizados, não é uma coisa muitas vezes ilícita, mas o que chama a atenção é que parece realmente irreal. E acho que se o candidato é obrigado a apresentar esse tipo de documentação, acho que caberia também ao candidato, como acho que sugeriu o Alvarez, explicar, né, no que consiste essa declaração. Porque é claro que é irreal o Eduardo Paes, nesse momento da vida dele, ter menos de 200 mil reais como patrimônio. Evidentemente que, de repente, o apartamento onde ele mora, que o dia que ele não estiver mais aqui passará para os filhos dele, talvez ele já tenha passado para os filhos, até para evitar inventário, que é uma burocracia danada. Mas esse tipo de coisa poderia... Essas explicações poderiam acompanhar essa declaração. É só isso que eu acho que faria mais sentido.
8: O Eduardo Paes é um carro e eu acho que mais uma parte em dinheiro no banco. É um carro e mais uma parte em dinheiro.
9: Vamos lá. Um carro, uma pessoa que tem pública, normalmente no Rio de Janeiro usa carro blindado. Não tem carro blindado por menos de 200 mil reais.
10: É, dificilmente.
9: Não tem. E se um prefeito da cidade tiver um carro que não é blindado e ele está usando esse carro, é um risco imenso à cidade. Ele nem pode fazer isso. Então, tem uma coisa estranha aí, mal explicada no mínimo. Não estou dizendo que é corrupção de jeito nenhum. Não é isso que vai dizer, não. A corrupção a gente vê em outras coisas, né? Tem outras formas de ver corrupção. Mas aí tem coisa estranha. A minha pergunta principal, então, é uma questão desses candidatos com imposto de renda, é uma questão deles com imposto de renda, ou isso tem algum objetivo eleitoral na candidatura?
8: É difícil falar por eles, mas que de alguma
9: forma... Não falo por esses dois, de maneira geral.
10: Porque isso é geral.
8: De alguma forma, eles já sabem que isso vira matéria, ou seja, eu apresentei na eleição passada que tem 1 milhão e apareço numa outra eleição com 91 milhões... é muito mais grave e vira muito mais comentário ruim do que falar que tem só 200 mil reais no imposto de renda.
6: Mas muitas vezes eu acho que tem fins eleitoreiros, sim, porque na maioria dos casos a gente vê uma redução no patrimônio e não um aumento.
10: A Erika Hilton reduziu esse ano também. Então,
6: porque aí fica aquela impressão, não estou enriquecendo de maneira ilícita. Pelo contrário, estou doando meu tempo,
10: estou ganhando menos.
6: Cargo público, a trabalhar pelo povo e meu patrimônio só cai.
8: Do presidente Lula também. Exato. A declaração do presidente Lula agora nas eleições teve uma redução de patrimônio. Por isso que eu falo, não dá para dizer que existe irregularidade, mas existe subterfúgios justamente para não aparecer com um grande aumento de patrimônio justamente no imposto de renda, sabendo que a primeira coisa que a imprensa faz quando o cara registra, a gente sabe, é pegar a declaração de patrimônio. E eles já estão acostumados, ou seja, eles acharam um outro caminho para registrar o que eles têm.
10: É só como eu mencionei a Erika Hilton, isso também está no site da TMC, rapidinho só. Para esse ano, a Erika Hilton... Deixa só dar essa informação rapidinho. Do PSOL, ela registrou junto ao TSE um patrimônio de R$15.975,73. Isso é 20% menos do que ela apresentou em 2022. Que era de R$19.989.
6: E acho que um terço ou metade que ela ganha, né?
8: Isso é menos que o valor da bolsa Hermès e Gucci que ela usa, né?
10: Então, eu já não sei se ela usa essas bolsas, mas enfim.
9: Importantíssimo que eu vou falar aqui, gente. Importantíssimo. Eu fui checar aqui e eu tô vendo por outras fontes que dizem que o Douglas Ruas não declarou esse patrimônio. Que declarou um patrimônio de 1,47 milhão. Seria um pequeno aumento com relação ao outro ano. A gente podia checar isso aí para entender melhor, porque tem alguns veículos de imprensa com matéria de hoje dizendo que a Douglas Ruas declara 1,47 milhão. Pedi para o Leonardo Rezende lá no Rio checar essa informação de 91 milhões aí que não bate com outros veículos de imprensa.
8: Não, mas não é o Douglas Ruas, não.
6: É o segundo suplente do Crivella, né?
8: A notícia tá certa. É. 91 milhões é do segundo suplente do Marcelo Crivella. Que tá apresentou certo, na eleição passada 1 milhão e agora subiu 91 milhões, o que é 89% maior do que a eleição anterior.
6: 4 horas e 17 minutos, seguindo, três das principais entidades de imprensa do país, a Abert, a NJ e a NER, divulgaram nota conjunta manifestando profunda preocupação com a operação de busca e apreensão contra o ex-secretário do Maranhão, Raimundo Cutrim. Ele é apontado pela... É Cutrim ou Cutrim? Agora me fugi, me deu... Fiquei na dúvida. Mas ele é apontado pela Polícia Federal como fonte do jornalista Luiz Pablo, que publicou reportagem sobre o suposto uso de veículos oficiais por familiares do ministro do STF, Flávio Dino. A operação foi autorizada pelo ministro Alexandre de Moraes e teve aval da Procuradoria-Geral da República. Para as entidades, quebrar o sigilo da fonte, garantia prevista na Constituição, abre um precedente perigoso para a liberdade de imprensa no Brasil. Já em março deste ano, o próprio jornalista Luiz Pablo tinha sido alvo de uma busca e apreensão semelhante. É um caso que está repercutindo muito e que está gerando muitas críticas por parte de muitos jornalistas, inclusive aqui na TMC. A Joana Treptow falou bastante sobre isso no 360, no TMC 360 de ontem, e acho que falou com propriedade sobre o tema. Eu acho profundamente lamentável o que está acontecendo nesse momento. Enfim, se alguém quiser fazer o contraponto, o microfone está aberto, queridos colegas.
10: Ah, eu vou seguir por aqui, vou seguir. Fala que o presidente Lula começou hoje uma maratona de gravações com candidatos aliados para a campanha à reeleição no QG montado numa mansão no Lago Sul, em Brasília. Paralelamente às gravações, as articulações políticas no Congresso seguem intensas, né? Inclusive, ele está acertando os ponteiros com o Alcolumbre. E as negociações estão voltadas às pautas econômicas e à base aliada. Murilo Hernandes volta com mais informações. Fala, Mu.
12: Ministério da Fazenda.
13: Oi para você, Mayara, e a todos que nos acompanham. Exatamente. Esses materiais que estão sendo gravados nesse QG do Lago Sul é justamente para serem usados nas campanhas de rádio e televisão. Lembrando que, oficialmente, a campanha eleitoral começa no domingo, no dia 16 de agosto, devido ao calendário do TSE, o Tribunal Superior Eleitoral. E durante essas gravações, em uma fala para jornalistas, o senador Randolfo Rodrigues, ele falou com a nossa equipe e disse da importância do PT ter mais cadeiras no Senado. Vamos ouvir.
14: A síntese do que nós temos feito, do que tem sido as mudanças que o Brasil está fazendo e pedindo apoio para ter uma bancada no Congresso Nacional, tem uma bancada no Senado comprometido com o programa que está transformando o Brasil. O presidente vai dar total atenção à campanha ao Congresso, então deveremos ter mensagem com todos os candidatos ao Senado e também, e certamente, deveremos ter, dentro das circunstâncias, das necessidades, mensagem para os candidatos a deputado federal.
13: Bom, essa agenda ela ocorre às vésperas do primeiro ato da campanha de Lula, que está marcado para o estádio 1º de maio em São Bernardo do Campo. Em contrapartida a isso, Camilo Santana, ex-ministro da Educação, diz que vai ter uma reunião entre Lula e Alcolumbre no Palácio da Alvorada, um jantar a portas fechadas, em que eles vão tratar sobre destravar algumas PECs que estão travadas no Congresso. A gente separou um trechinho da fala de Camilo Santana, nós vamos ouvir.
15: PEC da segurança pública, consideração das mais importantes diante da necessidade do povo brasileiro desse enfrentamento à questão da violência, e o outro é o projeto que trata das terras raras e dos minerais críticos. Então, a gente quer que pelo menos esses três pautas sejam viabilizadas o mais rápido possível.
13: Exatamente. PEC da segurança, fim da escala 6x1 e projetos de terras raras, né? São essas pautas que serão viabilizadas aí nesse tratado entre Lula e Alcolumbre, que deve ser feito no Palácio da Alvorada, né? E também para fazer uma nova indicação de Jorge Messias ao Supremo, já que foi o grande contraponto, né, o grande imbróglio entre Lula e Alcolumbre, que levou a ter toda a questão entre os dois, né? E além de tudo, também Alcolumbre quer se reeleger como presidente do Senado. Então a gente vai seguir acompanhando por aqui toda essa articulação política. Volto com vocês.
10: E eu aqui, né, como eu já vi o Murilo hoje no Instagram, então eu achei que eu já tinha visto ele durante o link, entendeu? Aí eu apresentei ele como se ele não tivesse entrado ainda, desculpa, viu, Murilo? Você me apareceu bonitão no meu Instagram hoje, e aí eu achei que já tinha visto você, já vi, mas não aqui no link, então é isso.
6: Muito bem.
9: Eu só queria fazer uma pequena correção aqui, uma correção com bom humor, tá? Campanha de Lula ganha ritmo. A campanha de Lula tá ganhando ritmo desde o começo do ano, final do ano passado, com a quantidade de programa que ele lançou aí, com todos os bilhões que ele tá gastando do governo. Aí tá de ritmo há muito tempo, o ritmo de Lula em campanha desde
10: agora
9: ano passado.
10: Agora é a campanha, televisão, é isso que tem que dizer, Instagram.
9: Mas ritmo... ela tava dizendo que era com humor, com bom humor.
10: Eu sei, meu bem. Eu sei. É
6: literal. Isso que eu ia falar.
12: Ritmo... Teve até desfile de carnaval.
10: Ritmo
12: até
10: verdade.
12: Ritmo de festa.
9: Teve até desfile de carnaval.
12: Igual dizia o Silvio Santos, ritmo de festa.
6: Muito bem, que beleza. Ritmo de samba enredo.
10: Deixa eu nesse ritmo de samba enredo.
6: Com dinheiro público, bem, é bom que se diga.
10: Fala, nesse ritmo de samba enredo. Dá tchau pro nosso Wilson Pedroso, vou liberar ele.
6: Valeu, obrigado.
10: Hoje ele ficou até 4h20.
9: Tá cedo, Wilson, tá com pressa por quê?
12: Eu não, hoje cheguei cedo aqui, tô desde cedo aqui.
6: Hoje tem, hein? Hoje tem Coringão.
9: Normalmente
6: tem Coringão.
9: Você vai embora às 4h30, não é 4h22, não. Vou anotar aqui no seu ponto.
12: Deus liberou. Valeu, obrigado.
10: Um beijo, até mais.
6: Olha só, o Parque do Ibirapuera virou palco de um dos maiores festivais de inovação e empreendedorismo da América Latina. O SP2B reúne até domingo mais de 200 palestrantes, entre empresários, investidores e criadores, discutindo os rumos dos negócios, da tecnologia e da cultura. Um dos destaques dessa tarde foi o painel São Paulo Cidade Empreendedora, com o investidor da TMC, João Camargo. Quem está por lá, ao vivo, é o nosso repórter Abraão Ramos. Vai lá, Abraão!
10: Vamos tentar retomar, que está bem baixinho o áudio, né, do Abraão. Vamos ver se a gente consegue aumentar esse volume do áudio. Enquanto isso, acho que a gente pode atualizar um pouquinho da situação da Colômbia, que entrou no quarto dia de buscas por sobreviventes do terremoto de magnitude 7,4, que já matou mais de 265 pessoas no país. Em meio à tragédia, o governo colombiano precisou se defender de acusações de que estaria aceitando ajuda internacional só de países alinhados ideologicamente com ele. Inclusive, as acusações diziam que o governo da Colômbia teria recusado uma oferta do Brasil. A chancelaria colombiana nega qualquer motivação política e diz que a seleção das equipes de resgate segue critérios técnicos internacionais, lembrando que o governo colombiano é de direita. Do lado do esporte, a Conmebol e a Federação Colombiana de Futebol anunciaram uma doação conjunta de US$1 milhão para apoiar as vítimas do desastre.
6: É importante lembrar que a Colômbia aceita ajuda, doações de quaisquer países do planeta. Essa, entre aspas, restrição, na verdade, para mim, pelo que eu entendi, nada mais é do que um direcionamento da ajuda. Você pegou ali a ajuda de 4 países que têm esse know-how. Parece que pegou mal a Colômbia não ter aceito a ajuda do México, mas aceitou de outros 4 países. E, para mim, vida que segue. Eu acho que o governo colombiano se posicionou imediatamente contrário a essa acusação, digamos assim, de que estaria pensando em viés político ao ajudar, ao aceitar ajuda desse ou daquele. São muitos países no mundo, são muitos países que querem ajudar, mas você não precisa da ajuda de todos os países para uma catástrofe, apesar de ter sido uma catástrofe como essa. Então vieram ajudas de países que estão mais alinhados politicamente com o novo presidente da Colômbia. Até que se prove o contrário, eu sinceramente não vejo grande problema nisso.
10: Olha, e Donald Trump anunciou que a Caroline Leavitt vai deixar o cargo de porta-voz da Casa Branca no fim deste mês. Ela só tem 28 anos, gente. Portanto, a pessoa mais jovem da história a ocupar esse posto, conhecido pela exposição constante diante da imprensa. Segundo Trump, a decisão partiu dela mesma, que quer dedicar mais tempo à família depois do nascimento da segunda filha. Mesmo saindo do cargo oficial, ela deve continuar próxima do presidente, atuando como conselheira externa e voz influente dentro do Partido Republicano, especialmente na preparação para as eleições de meio de mandato marcadas para novembro. Meninos, acho que vocês podem explicar até melhor que eu. É um cargo danado de difícil, e não importa a administração que for. A pessoa que é ali o porta-voz da Casa Branca, a porta-voz da Casa Branca, coloca a cara a tapa ali, os jornalistas não têm perdão e a pessoa tem que saber sair pela tangente. Que qualquer coisa que se fale ali de errado ou que não é bem interpretada, ela vira um alvo, enfim, um alvo muito fácil na mão da imprensa ali, né, gente? Acho que é um cargo que deve pagar muito bem, inclusive. Até vou procurar ver se eu descubro o salário da Leavitt aqui.
9: Olha, eu fiquei muito impressionado quando chamaram ela, uma menina, né, de 27 anos, claro que já é uma adulta, mas muito jovem, como você falou, a mais jovem da história dos Estados Unidos. Agora, para o que ela foi chamada, ela demonstrou uma competência imensa. A Caroline Leavitt foi de extrema competência ao fazer o que o chefe queria que ela fizesse. Ela foi um dos soldados mais leais da história dos governos de Trump. Agora, o que que o Trump precisava que ela fizesse, que ela fez tão bem? Você já sabe o que eu vou dizer. Mentir. Ela mente com a maior cara.
10: Sim.
9: Como é que se diz? Deslavada?
10: Sim.
9: É isso? Isso. Né? Olha, ela já começou o mandato com uma mentira. Logo na primeira coletiva, ela chegou dizendo que o governo Biden tinha planejado usar $50 milhões para comprar camisinhas para o povo de Gaza. Era factoide, fake news, mentira. Mentira oficial na Casa Branca. Aí, teve o caso Epstein. Veio um e-mail à tona dizendo que Epstein estava descrevendo Trump, e mostrava isso, foi comprovado. Trump era o cão que não latiu, ou seja, estava envolvido com Epstein. E aí, quando perguntaram a ela sobre os e-mails, ela disse: esses e-mails não provam absolutamente nada, além do fato de que o presidente Trump não fez nada de errado. Um soldado muito fiel. Teve vários casos. Teve aquela morte da Renee Good, que foi morta a tiros por um agente do ICE. E aí ela, a Caroline Leavitt, como secretária de imprensa do Trump, resolveu perguntar para um repórter: por que que você acha que a Renee Good foi morta de forma tão trágica e infeliz? E o repórter respondeu: porque um agente do ICE agiu de forma imprudente e matou a Renee Good injustificadamente. E a resposta da Caroline Leavitt: ok, então você é um repórter tendencioso com a opinião de esquerda, porque você é um jornalista de esquerda, você não é um repórter, está fingindo ser jornalista nessa sala. Então esse foi o perfil dessa moça de 28 anos, que foi uma feroz combatente de Donald Trump. Ela tirou repórteres de coberturas importantes, levou processo da Associated Press, que foi colocada de lado de uma cobertura, foi impedida de cobrir certa viagem do presidente porque tinha revelado certa questão ou tinha falado só alguma coisa que o presidente não gostou. Então assim foi. Ela se tornou a própria imagem do Trump, tanto que ele adora a Caroline Leavitt. Ela só saiu porque, depois de ser a mais jovem, a secretária de imprensa dos Estados Unidos, se tornou também a única da história que apareceu grávida durante o cargo. E aí, depois chegou o momento dela ter licença maternidade, não conseguiu sair porque teve uma crise naquele jantar dos correspondentes. Ficou mais um pouquinho, agora saiu, como disse o próprio Trump, para cuidar dos filhos. Agora, vocês têm alguma dúvida de que Caroline Leavitt vai aparecer muito em breve como candidata pelo Partido Republicano?
10: Nenhuma dúvida.
9: Não, ela é excelente no papel dela. Fala de uma competência invejável.
10: E só pra...
9: Mas é uma mentirosa descarada.
10: E assim, é um cargo em que a pessoa não deve dormir, né, gente? Acho que o celular dela deve tocar com o Trump 24 horas por dia. Deve ser uma coisa enlouquecedora. E ela recebe um salário da Casa Branca, estima-se, de cerca de $1,5 milhão anualmente. O que equivale aí a pouco mais de R$8 milhões todo ano. Não acho que é muito, não.
9: É uma bela fortuna.
12: Não, eu acho que
9: é um salário. Para padrão de funcionário público é alto.
12: É bom. Sim. Salário.
9: Mesmo
12: salário.
9: Nos Estados Unidos.
10: Mas você aguenta, viu?
12: E você disse, Mayara, que ela devia dormir muito pouco, e não é o que parece, né? Porque estava
6: sempre alinhada, linda, né? Ela é uma moça muito bonita. O Alvarez já fez todas as críticas que acho que são justas e pertinentes.
9: Agora
6: e
9: você fez... vai lá e elogia.
6: Eu vou falar uma coisa pra vocês. Ela é extremamente articulada. Fato, é uma... claro. Não gosto muito de usar esse termo, mas é uma metralhadora, né? Fala sem parar, parece que não precisa pensar muito pra falar. Ela me lembra o Lobão dando entrevista, sabe? Que é um assunto atrás do outro.
10: Não tem ponto de corte.
6: Uma velocidade de raciocínio absurda. Nunca era pega pelos jornalistas,
10: isso,
6: devolvia
10: ela é
6: sempre.
10: Muito astuta,
6: era muito rápida, às vezes mudava de assunto quando lhe convinha. Era um negócio realmente impressionante. Me chamava muito a atenção a performance
9: mais do que
6: Lobão, dela.
9: Mais do que o Lobão, ela me lembra um robozinho.
10: Uhum.
9: Bateu, já volta a resposta na lata.
6: É isso.
9: Não tem raciocínio, aparentemente, né? É muito rápida. Ela é muito competente, vai longe essa
10: moça. Muito, inteligentíssima também. Imagina eu, boca de sacola do jeito que eu sou, num negócio desse de imprensa. Nossa.
9: Ih, não, bom, você pra secretário de imprensa não chamava, não.
10: É. Óbvio, não. Nem eu me chamaria.
9: Pra outro cargo.
6: Você ia perder a paciência com os colegas do segundo dia.
10: Perder paciência não, mas eu ia entregar muita coisa que eu não poderia. Fato.
6: Isso foi uma ameaça?
10: Pode ter sido.
6: Interprete como quiser. Vamos mudar de assunto. Vamos voltar para o Parque do Ibirapuera com o nosso Abraão Ramos acompanhando o painel São Paulo, Cidade Empreendedora, em mais um dia do SP2B. Você, Abraão.
16: Olá, muito boa tarde a todos. Terminou há poucos instantes esse painel que durante uma hora o investidor da TMC, João Camargo, debateu aí juntamente com Renato Fonseca, consultor de negócios do Sebrae São Paulo, e Rafael Cervoni, presidente da Ciesp. Eles debateram como criar um ambiente ainda mais favorável para quem empreende, investe e produz. Olha só, o painel discutiu competitividade, representação empresarial, inovação e a articulação entre o setor produtivo e o poder público para ampliar oportunidades e fortalecer o ambiente de negócios da cidade, viu? João Camargo falou sobre o papel da mídia e a importância da rádio de notícias em formar opinião. Ele disse também que o Brasil tem tudo para dar certo, mas precisa diálogo. Também, ele disse que São Paulo é a cidade do futuro. E também, ele destacou a importância da TMC neste evento. Vamos acompanhar o que ele disse.
17: Nós temos um show aqui da TMC, da Transamérica Media Company, porque o pessoal falou, por que a TMC é tão inovadora assim? Eu falei, eu vou te dar um exemplo só. Rádio de notícia dá no máximo de 12 a 14 notícias por hora. A TMC dá 24 notícias por hora. Isso faz entretenimento de você ter a hard news, ter a notícia do esporte, ter a notícia da cidade, ter a prestação de serviço. E saímos daqui aplaudido porque a TMC realmente está fazendo um sucesso incrível e a gente conta com o prestígio do nosso ouvinte.
16: É isso, é importante dizer, a programação segue até o dia 16 de agosto com diversas atrações aqui no Parque do Ibirapuera.
10: Valeu, Abraão, pelas informações. Daqui a pouquinho aqui no Link TMC, a Polícia Civil prendeu 10 torcedores do Inter que planejaram e executaram um espancamento contra um rival do Grêmio. E a justiça russa condenou à prisão o marido da cantora brasileira Julia B. Sabe quem é a Julia B? Vocês não sabem, mas vocês sabem quem é o marido dela. É o sobrinho neto de John Kennedy, Connor Kennedy, acusado de lutar ao lado da Ucrânia. Olha só. Daqui a pouquinho a gente fala sobre isso, mas agora as principais... Fala, Alvarez, o quê? Você tá mudo.
9: Mercenário, é isso? Mercenário?
10: Tipo isso. A gente vai explicar
9: melhor. Mercenário?
10: Tipo isso. Daqui a pouco a gente explica melhor, mas agora vamos com as principais notícias da sua região.
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6: Muito boa tarde, voltamos com o giro aqui na Transamérica, que agora é TMC. Quem escuta sabe, você que sintoniza em 92.7, muito boa tarde e muito obrigado pela audiência. Olha, estamos preparando aqui o Pernambuco TMC, segunda edição, e um dos destaques é economia. Pernambuco lidera crescimento do comércio varejista no Brasil no primeiro semestre de 2026, aponta o IBGE. O estado ocupa a primeira colocação nacional em 4 das 6 principais comparações anuais da pesquisa mensal do comércio. Em comparação ao mesmo período do ano passado, o setor registrou expansão de 10,7% no varejo restrito e 9,6% no varejo ampliado. Outro destaque aqui do programa também, nós vamos falar sobre política. É, o ex-prefeito de Petrolina, Miguel Coelho, do União Brasil, declarou apoio à candidatura do deputado federal Eduardo da Fonte, do PP, que vai concorrer ao Senado Federal. Miguel indicou o advogado Carlos Andrade Lima, secretário-geral do União Brasil em Pernambuco, para ocupar a primeira suplência na chapa de Eduardo da Fonte. Lembrando que a chapa do Eduardo da Fonte também é composta pela irmã Jane, liderança com influência no segmento evangélico de Pernambuco, como segunda suplente. Então, o xadrez aí em Pernambuco, xadrez político muito movimentado. Ontem mesmo tivemos aí praticamente uma novela envolvendo a candidatura do Túlio Gadelha. Havia especulações
5: sobre a desistência do deputado da corrida ao Senado pernambucano, mas ontem à noite ele lançou uma nota dizendo que seguia na corrida ao Senado. Então, Túlio Gadelha também segue na corrida, na chapa, no caso, da governadora Raquel Lira. Tanto Túlio Gadelha quanto Eduardo da Fonte. 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Até já, no Pernambuco TMC, segunda edição.
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1: A Justiça da Rússia condenou à prisão Conor Kennedy, marido da cantora brasileira Julia B, e filho do secretário de saúde dos Estados Unidos, Robert Kennedy Jr. E foi isso que o Álvares falou, considerado mercenário. A condenação foi feita à revelia, né? Ele não estava presente no julgamento que aconteceu a portas fechadas em Moscou. Segundo o tribunal russo, ele participou da guerra da Ucrânia como mercenário, como eu disse, crime que pode chegar a 10 anos de prisão pela lei do país, baseado em publicações que o próprio Kennedy fez nas redes sociais sobre ter combatido na região de Kharkiv em 2022. Mesmo condenado, ele não deve ser preso de fato, né? Já que o governo americano não costuma extraditar cidadãos dos Estados Unidos para a Rússia. E ele agora entra na lista de procurados internacionais do país. Então é isso. Só lembrando, a Julia B, a gente fala muito dela porque ela é uma artista. Abre o microfone ali do Álvares. Ela... Olha a voz dela aqui, né? Ela é filha do Paulo Marinho, do político Paulo Marinho, e casou com o sobrinho neto do John Kennedy. Mas enfim, fala aí, Álvares.
2: Não, ia só dizer que as pessoas às vezes não têm noção, mas a guerra da Ucrânia levou muitos mercenários, né? Esse termo mercenário a gente usa para outras coisas, mas originalmente o termo mercenário é para se referir a quem vai à guerra recebendo salário, é só isso. Então as pessoas que normalmente, ou a pessoa está muito mal de dinheiro e vai para a guerra para tentar melhorar de vida, porque os salários são bons, obviamente, para você colocar sua vida em risco, eles pagam bem. A outra coisa é, o que me parece ser o caso aí, o cara quer viver uma aventura. O cara quer viver uma aventura, quer pegar em arma, quer dar uns tiros, quer matar alguém, quer disparar um míssil. E aí ele vai lá e se alista como mercenário, passa um tempinho e vai embora. Mas essas coisas têm consequências, exatamente, né? Nesse caso, ele é filho de um secretário, que é o que

0: Eu
1: agora falando muito sério sobre mercenários, eu adorei, sensacional.
2: Eu acho que devia ser todo dia assim, Mayara, eu sempre acho. Com trilha sonora. Nós devíamos inaugurar no jornalismo brasileiro o primeiro programa que é todo feito com trilha sonora.
1: Muito eu bem. Acho sensacional, cada um a gente vai colocando ali.
3: Você
1: uma
3: tem certeza?
1: Música.
3: Tenho certeza, ia ser o Link Soundtrack TMC.
1: Adorei.
3: Uma operação da Polícia Civil prendeu 10 torcedores suspeitos de tentativa de homicídio contra um homem no Rio Grande do Sul. Segundo as investigações, os detidos integram uma torcida organizada do Internacional e espancaram um torcedor do Grêmio em março deste ano. Quem explica tudo pra gente é o repórter Brian Valêncio.
4: Tomás, esse torcedor ficou 21 dias internado e ainda lida com as sequelas desse espancamento. De acordo com o delegado do caso, ele quase morreu por ter apanhado de vários torcedores do Internacional. E o que diz a polícia nesse caso? Era uma briga entre duas torcidas, do Inter e do Grêmio. Mas um torcedor do Grêmio acabou ficando para trás, porque os colegas dele correram. E aí os torcedores do Internacional, pelo menos 10 pessoas, além de outras que estão foragidas, acabaram ali pegando esse homem sozinho e espancaram. Ele, então, teve sequelas graves e, de acordo com as autoridades, ainda está se recuperando, apesar de já se passar bastante tempo. Então, a informação desse momento é que um segundo inquérito foi instaurado para apontar aí a conduta de torcedores do Grêmio envolvido nesse episódio. O que a gente tem aí? Aí é envolvendo os torcedores do Inter nesse caso, mas a informação é que antes desse vídeo do espancamento a um torcedor do Grêmio, era uma briga entre duas torcidas e agora a busca é por esses torcedores do Grêmio que teriam fugido e deixado o colega para trás, Tomás.
3: Obrigado, viu, Valêncio? São cenas dantescas, sim, absolutamente patéticas, violentas, impossível não chamar a atenção do mais insensível do ser humano. Você vê um torcedor do Inter que quer tirar vantagem, né, da confusão, a briga já tinha acontecido, aí um torcedor ficou para trás, um gremista, como falou o Brian Valêncio. Nesse caso foi a covardia colorada, amanhã vai ser a covardia gremista, depois vai ser a covardia São Paulina, corintiana, são todos vândalos, né, travestidos de torcedores, é o que a gente fala aqui. Mas um vai para cima, aí são dois, aí são três, aí são cinco, seis, aí mesmo assim tem o sétimo que vai também querendo tirar uma casquinha. Parece que, sabe quando cai o carro de caminhão com um monte de produto e todo mundo vai lá pra querer pegar um produto de graça e levar pra casa? Não, eu também quero, eu preciso dar pelo menos uma porradinha na cabeça desse cara que já tá desacordado no chão. A gente tá volta aos tempos de Coliseu. É impressionante o que a gente vê, como o futebol, a mesma frase que eu usei ontem, como às vezes o futebol, que é uma coisa maravilhosa, mas como lamentavelmente ele extrai o que há de pior no ser humano. São cenas absurdamente lamentáveis, Salvares.
2: Não tem nada de futebol nisso, né? Esses cidadãos aí estão vestindo a camisa do Inter. Você repara a crueldade deles, eles estão batendo para matar.
3: Para matar, para matar.
2: Não estou no meio de uma briga, eles estão tentando matar essa pessoa. Eu me pergunto até como é que esse cidadão, esse torcedor do Grêmio, não morreu.
1: Uhum.
2: Porque ele está no chão tomando paulada. Quando eu falo paulada é porque é com um pedaço de pau mesmo.
1: Na cabeça.
2: No meio da rua.
1: É.
2: E depois, na primeira cena, tem um carro. A gente nem sabe se ele foi atropelado, se o carro encostou nele no começo. O cara está caído, sem reação. É de uma covardia. É de uma covardia sem tamanho. Agora, a pergunta que eu faço, Tomás: vão ser presos? Vão ficar quanto tempo na cadeia? Já dá para identificar, tem câmera aí, não tá muito difícil não. O cidadão pega um pau e bate na cabeça do outro para matar. Cadê esses caras? Quanto tempo que eles vão pagar?
3: Pois é, alguns deles já estão presos. A grande questão, Alvarez, é quanto tempo ficarão presos? Eu não lembro, sinceramente, de casos em que algum torcedor assassino tenha ficado muito tempo na cadeia. É terrível, isso é terrível. E esse problema da violência nos estádios, nos arredores dos estádios e em outros locais, porque não é exclusividade dos estádios e arredores dos estádios, isso acontece de maneira veemente, principalmente em São Paulo, depois foi indo para os outros estados do Brasil desde os anos 80, final dos anos 80, normalmente envolvendo integrantes de torcidas uniformizadas. Alguns são presos, ficam um tempinho e depois acabam saindo. Agora, absolutamente lamentável, nojento, por isso que eu ainda sou contrário a volta das torcidas em clássicos aqui em São Paulo. Acho que o Carioca leva de um jeito mais leve a coisa e você consegue ver torcedores vascaínos ao lado de tricolores, flamenguistas e botafogos no Maracanã. Em São Paulo, o buraco é muito mais embaixo.
1: Mas no Sul também, viu? Essa rivalidade...

0: E é, tanto é que a gente perguntou nessa semana sobre qual seria o jogo mais pegado e venceu o Inter e Grêmio.
1: Sim.
0: E assim, gente,
1: é a maior rivalidade do futebol brasileiro, na minha avaliação.
0: E a gente brinca, até o Tomás me mandou um Reels esses tempos aí do Grêmio da... Qual que era? Grêmio da...
1: Chorume, é o Chorume,
0: Chorume,
1: né?
0: Do Grêmio,
1: é,
0: né?
1: É um torcedor.
0: E aí eu falei assim, ó, vocês não me encontrem até o dia 26, colorados não passem na minha frente. Olha, se eu vir... Aí o cara falava, né? Se eu vir alguém me pedindo dinheiro, comida na rua, eu vou ter R$5 no meu carro, mas se a pessoa tiver... De camisa do Inter, eu tenho R$5 no meu carro faz 10 anos. Eu vou pegar esses R$5 e
2: não
0: vou comprar
2: um
0: sneakers no posto. E eu nem gosto de sneakers e vou comer na frente dele.
1: É claro que é
0: isso,
1: brincadeira,
0: né? Que a
1: mas
0: gente
1: que
0: faz.
1: Mostra a rivalidade,
0: é,
1: né?
0: Exato.
1: Vamos continuar com agora sim com o futebol dentro de campo. Marco Belo, o Belo é a fera, tem demissão em time importante do futebol brasileiro. Adivinha quem foi demitido, né? Não foi o ponto esquerda, nem o massagista. E tem Libertadores e Sul-Americana. Boa tarde, Belo.
3: Boa tarde, tudo bem? Tomás Rafael, pessoal da TMC. Pois é, hoje tem dois jogos, um pela Sul-Americana e um pela Libertadores da América, importantes. Tem um jogo do Santos com o Neymar. É, contra um time, o Macará, que é um time pequeno do Equador, da cidade de Ambato, e você vai lá na cidade, só se fala nisso, que o time do Macará vai jogar na Vila Belmiro contra a equipe do Neymar. É um absurdo a festa que estão fazendo lá em Ambato, no Equador. É um time muito modesto, que está fazendo o melhor ano de sua história, e o Santos, pelo contrário, né, está brigando contra o rebaixamento no Campeonato Brasileiro. O Cuca até pensou em poupar alguns jogadores para a partida, mas não. Vai colocar provavelmente força máxima contra o Macará por essa partida de ida das oitavas de final da Copa Sul-Americana para tentar fazer o resultado na Vila. E aí, lá no Equador, coloca um time reserva só para garantir a classificação. E o outro jogo de hoje, este às 9:30 da noite, pela Libertadores da América, o jogo do Santos é pela Sul-Americana, pela Libertadores da América, Corinthians e Rosário Central, ou melhor, Rosário Central e Corinthians. Aí já o Rosário Central, uma equipe super tradicional lá da Argentina, aliás, Rosário é onde nasceu Lionel Messi, a cidade é famosa também por causa disso, além do time ser uma equipe tradicional na Argentina. O Corinthians, inclusive, ontem treinou no CT do News Old Boys, que é o grande rival do Rosário Central. E o Caio César, que não tinha participado do treino anterior, treinou ontem, deve ser titular ao lado do seu ídolo Pedro Raul. O Corinthians então estará completo, claro, sem os jogadores que estão machucados há algum tempo, sem Yuri Alberto, sem Vitinho, mas dos jogadores à disposição, o time deve estar completo para enfrentar o Rosário Central hoje às 9:30, viu, Tomás?
1: Um jogo que eu considero muito, muito difícil. Se o Corinthians voltar com um empate, tem que erguer as mãos para o céu para aí poder jogar por uma vitória simples em casa na semana que vem. Lembrando que o Mirassol joga contra a LDU, também pela Libertadores e também pela Sul-Americana, dois cariocas em campo, né? O Vasco recebendo o Olímpia às 19 horas e o Botafogo lá no Peru contra o Cienciano às 9:30. E o Renato Gaúcho já se apresentou lá no Fluminense, vai fazer suspense ou não? Dessa vez não será o Renato o novo técnico do Fluminense, hein? Porque o Zubeldía caiu, Marco Belo.
3: Pois é, o Zubeldía mais uma vez, né? O Zubeldía, ele bate recordes, é 2 meses num clube, 3 meses em outro, e caiu do Fluminense, foi demitido, Fluminense sem treinador. Não sei se o Renato Gaúcho vai querer pegar o Fluminense agora, nesse momento. Aliás, o Renato está mais feliz em jogar futebol aí na praia. Mas há poucos técnicos brasileiros, pelo menos entre os que costumam treinar equipes da Série A, hoje na praça, desempregados. Há aqueles treinadores menores, que pegam os times que não brigam tanto por título assim. Então o Fluminense provavelmente vai pegar aqueles técnicos que agora são moda no futebol nacional, vai importar um argentino, vai importar um português, vai importar um espanhol, o que é mais fácil, né? Até para dar uma resposta para a torcida. Hoje, quando o time tá mal, você demite um treinador e contrata um estrangeiro. No caso, o Zubeldía já era estrangeiro, traz outro estrangeiro que ninguém nunca ouviu falar, mas o cara habla. E aí a torcida fica feliz, né? Fica contente. É melhor do que contratar um brasileiro que todo mundo já conhece. Pelo menos é a moda no momento, né, Tomás?
1: É isso aí, Belo. Muito obrigado, Belo. Boa sequência de trabalho para você nessa quinta-feira. Muito trabalho para o Belo, que estará na transmissão para São Paulo de Rosário Central e Corinthians.
0: Bom, vamos falar de música novamente, porque a Casa Branca voltou a usar uma faixa aí da Taylor Swift num vídeo de propaganda. E aí o resultado foi o mesmo de sempre, né? A música acabou silenciada horas depois. Ó, a música é essa, ó. Pense assim, esse é um vídeo com a voz da Taylor Swift mostrando momentos de Donald Trump discursando, descendo do Air Force One,
1: simulando uma tacada de golfe,
0: dando firminho, dando joinha para os seus...
2: The Hero, Donald Trump.
0: Yes. Aqui, ó. Agora, o que essa música do Taylor Swift tem a ver? É provocação pura, né? Olha só. Então, essa conta oficial...
2: Eu acho que é pra causar.
0: Claro, óbvio.
2: Que vai dar isso.
0: Óbvio, porque ele já fez isso outras vezes.
2: Deve ter sido ideia da Caroline Leavitt.
0: Não duvido que a Caroline tenha a ver com isso. Porque, assim, ó, dias antes, gente, outra música da Taylor já tinha sido tirada de um vídeo publicado pela campanha de Trump. O caso lembra o que já aconteceu também com o cantor porto-riquenho Bad Bunny, que teve uma canção removida de um vídeo semelhante. Quer dizer, nenhum dos dois artistas acabou comentando publicamente o episódio, o que eu acho sábio, porque se a Taylor Swift ou o Bad Bunny forem comentar, você tá dando mais asa ainda pro Trump. E eles são abertamente contra o presidente americano, então eles ficaram bem caladinhos, mas assim, é meio ridículo, né? Subiu o som.
2: Deixa eu falar com o que diz a letra aqui dessa
0: fala,
2: música.
0: Fala, vai lá.
2: I bet you think about me, né? Que ela fala, eu aposto que você pensa em mim na sua casa. Com seus sapatos orgânicos e com seu sofá de milhões de dólares. Uau. Eu aposto que você pensa em mim. Aposto que você pensa em mim. É, eu aposto que você pensa em mim. Tá explicado por que o Trump botou essa música?
1: Muito bem. Agora, mas olha... independentemente da intenção do Trump, que letrinha... fraquinha essa ainda,
2: que isso, Swift, né? Meu amigo,
0: horrível.
2: Que letra, isso é dizer vagabunda?
1: É, algo assim, né? Já
2: sabe teve... que me pareceu assim, me pareceu que a Virgínia escreveu essa letra e mandou bater no Swift. Ela saiu do jatinho dela lá depois de passar na academia, é. Virgínia, outro dia, não foi agora, né? Ela foi na academia de jatinho, saiu, pô, tô com uma ideia de uma canção tão bacana, eu vou pedir pro Vini mandar pra Taylor. Aí ela falou, aposto que você pensa em mim na sua casa com seus sapatos orgânicos e seu sofá de $1 milhão. Cara, genial.
1: Eu só lamento que essa faixa não seja inédita, porque se fosse uma faixa inédita sendo lançada hoje, o Coringão ganharia a noite, porque existe essa lenda, que, aliás, não é lenda, não. É uma estatística comprovada. Toda vez que a Taylor Swift lança um disco novo ou uma faixa nova, o Corinthians no seu próximo jogo ganha. É um negócio impressionante, é uma coincidência incrível que a gente não consegue explicar, mas é. Enfim, acontece. Mas não é uma faixa inédita, então nada garante que o Corinthians ganhará do Rosário hoje, infelizmente. Vamos terminar com a Taylor Swift cantando essa música de letra tão profunda? Né?
0: Eu tchau, aposto Mayara. Que você pense em mim.
1: Eu aposto que vocês pensam em mim, na Mayara e no Rodrigo Alvarez. E pensando em nós, você voltará a nos ouvir amanhã. Tchau.
2: Uma boa noite.

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0: Olá, muito boa tarde para você que está sintonizado na TMC 92.7. Boa tarde para você que nos escuta através da internet, através dos aplicativos. Eu sou Júlio Andrade. Estamos juntos a partir de agora até as 17h45 com o nosso programa, né, com a nossa edição do Pernambuco TMC. Sejam todos muito bem-vindos e muito bem-vindas. Eu, junto com o Kennedy Lacerda, a gente vai trazer os principais fatos, as principais notícias, né? Também a gente segue com informações do trânsito, a gente segue com nossa entrevista. Enfim, vamos juntos. Mais uma vez, né, já agradecendo o seu carinho, a sua atenção no A Pernambuco TMC, segunda edição.
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0: Chegamos nesta quinta-feira, dia 13 de agosto. Hoje é quinta-feira, 13 de agosto de 2026. Vamos logo com informações do trânsito para a gente abrir o programa e aí depois a gente vai para os assuntos do dia. Trânsito agora chegando para a gente.
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0: Deixa eu acionar a Raíza Macário, que está aqui conosco hoje para trazer as informações do trânsito. Raíza, seja muito bem-vinda. Boa tarde.
3: Boa tarde para você, Júlio, ouvinte da TMC. 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A gente chega com informações da BR-232. Tem trânsito complicado no sentido interior, reflexos de um capotamento que ocorreu mais cedo. A lentidão tem início desde a descida do viaduto até o pontilhão da estação do Curado. No sentido contrário, tem lentidão também. Se sai agora de Jaboatão Centro com destino ao Recife, prefira fazer o seu caminho pela Manuel Rabelo. Na Avenida Caxangá, trânsito também com trechos complicados no sentido Camaragibe. 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Volto já com mais informações. 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
0: Obrigado, Raíza, com as informações do trânsito pra gente. Daqui a pouquinho eu já vou te acionar novamente. Agora, 5 da tarde, 4 minutos.
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0: Vamos falar de eleições cada vez mais agora, né? A gente em breve também vai trazer outras informações importantes. Por enquanto a gente fica trazendo aqui o que acontece nos bastidores, né, no dia a dia, bastidores, enfim, das eleições. E aí eu vou acionar o Kennedy Lacerda. Kennedy, muito boa tarde para você. Certamente vamos começar já falando do que aconteceu ontem.
4: Sim.
0: Não é aquela história, Túlio Gadelha desiste de ser candidato ao Senado. Não, calma, espera e tal, reunião com a governadora e candidata Raquel Lira. Opa, ele vai lá na rede social e diz, não, continua tudo certo, sou candidato. Enfim, Túlio, conta pra gente aí o que de fato, né, nós tivemos, conta pra gente a situação.
4: Pois é, Júlio, boa tarde a você,
0: boa tarde
4: aos ouvintes. Os rumores começaram ontem mesmo, e aí ficou aquela novela, né? A imprensa, parte da imprensa divulgando que ele havia desistido, outra parte da imprensa dizendo que ele não desistiu. E o que é que acontece? Já no finalzinho da noite, o Túlio divulga nas redes sociais uma nota onde diz que é candidato ao Senado por Pernambuco, se orgulha em dizer que dobrou a votação na última eleição. Ele teve mais de 134 mil votos para deputado federal. Então, ele diz ainda que foi escolhido pela governadora e conta, né, nesse projeto aí com mais de 100 prefeitos e prefeitas que conhecem seu trabalho e reconhecem aí e conhecem também os seus valores. Então, no fim da noite, todo mundo esperando ali o que seria, né, o que sairia dessa conversa no Palácio do Campo das Princesas. E, de fato, o Túlio continua na disputa. Mas, de fato, foi uma novela que nós vimos ontem, né?
0: É, exatamente, né? Novela faz parte, né, desse contexto, enfim, A gente, claro, fica acompanhando, a gente, claro, fica de olho aí em atualizações. Mas é isso, o Kennedy resumiu o que aconteceu ontem, né? E a gente também fica sempre aqui acompanhando tudo. Agora, na capital pernambucana, 5 da tarde, mais 6 minutos.
4: Isso.
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0: Vamos continuar no assunto eleições 2026, Kennedy, porque, claro, né, na TMC a gente traz este resumo, traz muitas notícias. Esse episódio chamou a atenção. E o que é que você destaca agora dentro do assunto eleições?
4: O ex-prefeito de Petrolina, Miguel Coelho, do União Brasil, declarou apoio à candidatura do deputado federal Eduardo da Fonte. Miguel indicou o advogado Carlos Andrade Lima, secretário-geral do União Brasil em Pernambuco, para ocupar a primeira suplência na chapa de Eduardo. A composição da chapa também terá Irmã Jane, liderança com influência no segmento evangélico do estado, como segunda suplente. Vale lembrar que o apoio vem após meses de negociações para definir quem seria o segundo candidato ao Senado na chapa da governadora. O acordo previa que a Federação União Progressistas escolheria ali o segundo nome. A disputa ficou entre Eduardo e Miguel, mas Eduardo levou a melhor na queda de braço e acabou sendo escolhido como segundo candidato ao Senado na chapa da governadora. Agora, algo que chama a atenção também é que no começo do mês, Miguel havia declarado apoio à candidatura de Mendonça Filho para o Senado Federal. Resta saber, ele está apoiando os dois ou a ideia mudou e ela agora está só com o Eduardo?
0: É, vamos deixar isso para o eleitor, né, pensar um pouco.
4: Que coisa, né?
0: É, pois é, mas é o que eu disse, sabe, Kennedy, isso faz parte, né, desses bastidores da política, desses, enfim, dessas contextualizações que normalmente acontecem, né? Mas é isso, quem entende um pouco mais fica sem saber, né? Fica ali indeciso. São 5 da tarde, mais 9 minutos na capital pernambucana.
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0: Kennedy, ainda continuo nesse assunto, certamente você viu, mas deixa eu trazer aqui informações em relação a uma decisão relacionada a uma publicação em um perfil que apoia um candidato adversário a Raquel Lira, né? E aí o seguinte, houve uma determinação para retirada imediata desse conteúdo. O material utilizava recursos de inteligência artificial para produzir a associação entre políticos, entre João Campos, ou melhor, o perfil apoiava João Campos, mas essa era entre Raquel Lira e Flávio Bolsonaro, sim, né? E aí esse recurso de inteligência artificial mostrou a associação entre uma foto da governadora e candidata à reeleição ao lado do candidato à presidência. A imagem era acompanhada da frase: em Pernambuco, bolsonarismo é roxo. E aí, na decisão, o desembargador questionou a ausência de identificação de que a imagem havia sido produzida ou manipulada com o uso da IA, né? O uso da IA. Além da remoção da postagem, o magistrado determinou que o Instagram informe à Justiça Eleitoral os dados do responsável pelo perfil. A pessoa deverá ser identificada e apresentada à Justiça para prestar esclarecimento sobre a publicação. Veja, só para deixar bem claro, né? Não foi um site ali, um perfil do João Campos, não. Era de um apoiador do João Campos e que aí, né, postou essa questão. Isso é normal, isso vai acontecer e aí cabe à Justiça, né, Eleitoral dizer se vai ser retirado ou não, né, Kennedy?
4: É, e lembrando aí em relação ao bolsonarismo, na realidade o único candidato até o momento que se coloca como bolsonarista, né, é o Mendonça Filho, que é do PL, que é o Partido Liberal, é o mesmo partido de Flávio, e ele já disse que está com Flávio Bolsonaro e vai percorrer o estado levando aí os valores da direita. Então, dentre os candidatos que nós temos, o único que se posicionou, pelo menos pelo que nós sabemos até o momento, apoiando, né, a família Bolsonaro, Flávio Bolsonaro, etc. e tal, é o Mendonça Filho, que é candidato ao Senado. Raquel Lira vai concorrer pelo PSD, que tem Ronaldo Caiado como candidato a presidente, mas ela, pessoalmente, não está apoiando o Ronaldo Caiado. E nem declarou apoio a Lula ou a Flávio Bolsonaro. Mas a gente sabe que o partido dela tem candidato e é o Ronaldo Caiado. Mas, pelo que observamos, ela não vai apoiar o Ronaldo Caiado e nenhum outro candidato à presidência. Pelo menos até o momento, né?
0: Muito bem, vamos continuar acompanhando. 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
0: 5 e 11.
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0: Vamos lá, informações do trânsito mais uma vez. Raíza Macário.
3: Tô de volta, Júlio. 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Checo informações agora de Olinda. Avenida Pan-Nordestina tem trânsito intenso no sentido paulista, nas imediações de Ouro Preto. Mas nada que precise de desvios, porque o trecho é curto. No sentido contrário, trânsito flui sem retenções. Na Avenida Presidente Getúlio Vargas, trânsito com pontos de lentidão também, nas imediações de Casa Caiada, no sentido Janga. Está saindo agora de Santo Amaro com destino ao Janga, prefira fazer seu trajeto pela Orla. 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
0: Muito obrigado, Raíza Macário. Daqui a pouquinho eu já te aciono novamente com mais informações do trânsito. São 5 da tarde, 12 minutos, um rápido intervalo e a gente volta já.
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5: São 5 da tarde, mais 15 minutos de volta com o nosso Pernambuco TMC, segunda edição. Vamos com mais informações. Kennedy Lacerda.
6: Fala, Júlio. Olha só, voltamos aqui com mais informações na tarde desta... Hoje é quarta-feira, não é isso? Não, quinta-feira. É, mas o que é que adianta quinta-feira, amanhã é sexta e eu tô de plantão nesse sábado?
5: Paz, não reclama não, Kennedy. Tá tudo certo.
6: Tá joia, né?
5: Tudo certo.
6: Não, atenção, usuários de transporte público. O ramal Cajueiro Seco Cabo, da linha sul do metrô do Recife, será paralisado a partir de amanhã para a realização de obras. A linha vai de Jaboatão dos Guararapes ao Cabo de Santo Agostinho e o trecho tem cerca de 17 quilômetros. De acordo com a CBTU, os serviços envolvem a duplicação da passagem de nível, localizada entre as estações Pontezinha e Ponte dos Carvalhos. O ramal será retomado na próxima terça-feira. Então, atenção você que depende, né, desse ramal para chegar até o Cabo de Santo Agostinho ou vindo do Cabo de Santo Agostinho para Jaboatão dos Guararapes. Serão cerca aí de 5 dias de paralisação. Mas o Grande Recife Consórcio de Transporte Metropolitano informou que vai reforçar a operação no Terminal Integrado de Cajueiro Seco. Então, vão funcionar aí TI Cabo, TI Cajueiro Seco e Cabo Coab, TI Cajueiro Seco. Mas mais uma etapa, né? Mais um capítulo dessa novela aí da questão, não só do metrô do Recife, né? Mas porque aqui é um VLT, mas da questão de todo o transporte em Pernambuco, viu, Júlio?
5: Muito bem, Kennedy. O metrô é sempre assim, né? A gente passa sempre aqui essas notícias de que o metrô tá com problema e tal. É um transtorno danado, né, para quem precisa. Enfim, faz parte, e aí por isso que a gente tá sempre aqui trazendo as informações, as atualizações, porque fica um transtorno grande para quem precisa se locomover e para quem precisa do metrô. A gente vai monitorar toda a situação. Vamos seguindo, 5h17 agora.
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5: Deixa eu também chamar aqui o Arthur Serrano, né, que está aqui no nosso estúdio também, já com informações, já com notícias para divulgar aqui com a gente. Vai lá, Arthur, boa tarde, o que é que você destaca agora?
7: Boa tarde, Júlio. Chegando aqui com mais informações. Olha só, policiais militares do 19º Batalhão de Polícia realizaram mais uma etapa da Operação Ponto Cego, iniciativa desenvolvida para combater o tráfico de drogas e retirar sistemas clandestinos de monitoramento utilizados por criminosos para acompanhar a movimentação do policiamento. A ação foi deflagrada na comunidade da Jaqueira, no bairro do Jordão. As equipes localizaram uma câmera irregular instalada em um poste público e, após a averiguação de um imóvel abandonado, encontraram materiais utilizados para o acondicionamento de entorpecentes. Durante buscas em uma área de mata, nos fundos da residência, foram localizados 7 tonéis enterrados com aproximadamente 61 quilos de maconha, cerca de 7 mil pinos plásticos, 10 capas de coletes balísticos e 3 balanças de precisão. Na ação ainda foram recolhidas 36 câmeras de monitoramento instaladas irregularmente em áreas utilizadas pelo tráfico. Ao longo deste ano, a Operação Ponto Cego já resultou na retirada de mais de 150 câmeras clandestinas utilizadas para monitorar a entrada e a saída das equipes policiais. A quantidade de entorpecente apreendida representa um forte impacto financeiro sobre o tráfico de drogas na zona sul da capital pernambucana, estimado em mais de R$1 milhão. A Polícia Militar reforça que vai continuar intensificando as ações de inteligência, a retirada de equipamentos clandestinos e a ocupação territorial, com o objetivo de impedir que criminosos utilizem sistemas de vigilância para antecipar a movimentação policial e proteger pontos de tráfico. Viu, Júlio?
5: Muito obrigado, Arthur Serrano, com essas informações pra gente. São 5h19.
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5: Vamos com nossa entrevista. Estou conectado agora com a Jaqueline Nunes, que é professora do curso de Direito da UNIFG aqui em Pernambuco. Professora, muito obrigado por ter aceito o convite. Seja muito bem-vinda aqui à nossa programação.
8: Boa tarde, eu que agradeço.
5: Bom, professora, nos conte o seguinte, né? Tivemos recente o Dia do Advogado. E aí, a pauta principal é essa questão dos desafios, né, de advogar em um tempo tão desafiador. Enfim, eu queria que a senhora explicasse um pouquinho pra gente sobre essa temática que a gente vai abordar.
8: Boa tarde a todos. Pois é, Júlio, essa semana a gente comemorou, né, o Dia do Advogado, e cada dia que se passa, o advogado ele tem uma função fundamental, né, para operar o direito e promover a justiça. E desta forma, nós estamos diante de tantos avanços tecnológicos, não? E ultimamente esses avanços eles têm trazido tanto aspectos positivos como também aspectos negativos, né? E o direito precisa acompanhar toda essa dinâmica.
5: É, sem sombra de dúvidas. Quando a gente fala em inteligência artificial, né, doutora, a inteligência artificial para o meio jurídico, acredito que seja importante, né, que facilite muito o trabalho de alguma forma, mas eu acho que a gente tem que lembrar que, antes de tudo, né, o advogado tem que ter muito aquela questão do julgamento humano, da inteligência da pessoa, inteligência humana, né? Inteligência humana acima de tudo. Então, é meio que isso, é meio que entender esse contexto. Esse contexto, enfim, é assim que vai funcionar e que tem funcionado?
8: Com certeza, Júlio. Você fez uma observação muito importante. Veja, o lado humano da advocacia nunca vai conseguir ser substituído pela inteligência artificial, né? Agora, a gente precisa trazer uma análise assim, muito real de que hoje a inteligência artificial impactou uma série de profissões e provavelmente a profissão do advogado foi uma das mais impactadas. Entretanto, esse impacto, sabe, Júlio, eu vejo muito por um lado positivo, porque a inteligência artificial, ela é uma ferramenta, certo? Ela não veio substituir o advogado, ela é uma ferramenta que veio para facilitar a nossa vida nas nossas rotinas administrativas. porque ela faz algumas rotinas muito mais rápido, né? E isso faz com que o advogado ele tenha mais tempo de interagir melhor com o cliente, né? Fazer uma escuta ativa para poder identificar qual é o mecanismo jurídico mais adequado para solucionar ali aquela questão que está sendo trazida a ele.
5: Muito bem, esclareceu, né? Esclareceu bem toda essa questão. Doutor, aproveitar e falar um pouquinho dessa questão do curso de direito, né? Olha, muito se falava antigamente, eu acho que agora está meio que em todas as profissões, né? Sobre a quantidade de faculdades que estavam ali oferecendo curso de direito. Mas repito, eu acho que hoje esse leque abrange ali as mais diversas profissões, né? Os mais diversos cursos. Mas como é que está essa questão? Hoje a gente tem uma grande quantidade de faculdades que oferecem o curso de direito. Como é que está a questão do profissional que entra para o mercado de trabalho?
8: Júlio, isso aí foi realmente uma realidade. Nos últimos anos, houve um crescimento muito grande do número de cursos de direitos, né, aprovados e regulares em todo o Brasil, né? Eu participei recentemente de um congresso e eu ouvi uma frase que eu fiquei refletindo sobre ela, que a frase dizia assim: o palestrante falou que o Brasil ele tem mais faculdades de que o resto do mundo junto, mais faculdades de direito, né? E ultimamente realmente tem crescido, mas isso não tem sido um impeditivo, tá, para o exercício da profissão, para que as pessoas consigam se graduar e desenvolver, né? A gente vive aí situações de sazonalidade, né? Por exemplo, há muito tempo atrás existia um curso muito procurado que era o curso de turismo. Hoje esse curso não tem mais, né? Então, assim, cursos iniciam e cursos deixam de existir, mas o curso de direito, por ser uma ciência social, ele vai ter que ter sempre a necessidade de existir turmas, né? E de existir o profissional do direito ali para promover ali a democracia.
5: Muito bem, continua então, apesar de todos esses desafios, né, doutora? Continua um curso muito prestigiado, onde o profissional, enfim, que se destaca ali, o profissional que, né, claro, pretende ser um bom advogado, tem sempre campo, enfim, a questão de concursos também talvez seja uma das áreas que mais proporciona. Então, é um curso ainda que está bastante em alta, bastante em evidência.
8: Eu considero que sim. E as observações que você fez são muito pertinentes também, né? Existem determinados concursos públicos que são exclusivos de quem é bacharel em direito, né? De quem é graduado em direito. Então, assim, tem todo o leque. Além do exercício da advocacia, ainda tem a magistratura, o Ministério Público, a defensoria, um concurso de delegado de polícia. Então, uma série de um leque muito grande aí de possibilidades do profissional atuar.
5: Muito bem, Jaqueline Nunes, professora de Direito da UNIFG. Agradeço, né, demais a participação da senhora aqui no programa. Em breve a gente volta a conversar. Um forte abraço.
8: Outro Júlio, muito obrigada.
5: Agora, 5h27.
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5: Vai lá, Kennedy Lacerda.
6: Olha, Júlio, neste sábado tem mutirão de cidadania no bairro da Iputinga, na zona oeste do Recife. A ação vai acontecer na sede do Detran, localizada na Estrada do Barbalho, das 8 da manhã ao meio-dia. Essa iniciativa reúne diversos serviços públicos que são essenciais ali em um único espaço para facilitar o acesso da população às políticas públicas. Entre os serviços disponibilizados estarão o encaminhamento para emissão de carteira de identidade nacional, emissão da carteira de identificação da pessoa com transtorno do espectro autista, além de atendimentos do Detran. O público também contará com emissão da segunda via de certidões de nascimento, casamento e óbito, além de informações sobre programas habitacionais e o agendamento para castração de animais, né, cães e gatos. Então, essa ação acontece na sede do Detran, neste sábado, localizado ali na Estrada do Barbalho, das 8 da manhã ao meio-dia, viu, Júlio?
5: Valeu, Kennedy. Obrigado. Boa dica. Arthur Serrano.
7: Olha só, Júlio, um drone que carregava um celular e uma porção de maconha foi apreendido nas proximidades da penitenciária Doutor Edivaldo Gomes, em Petrolina, no sertão de Pernambuco. Segundo a Polícia Militar, há suspeita de que o equipamento seria usado para levar o celular e a droga para dentro da unidade prisional. O drone foi localizado durante um patrulhamento do 2º Batalhão Integrado Especializado, após os policiais receberem informações sobre o sobrevoo do equipamento na área da penitenciária. O material encontrado foi levado para uma delegacia onde foram adotadas as medidas necessárias. A Polícia Civil informou que investiga o caso e que novos detalhes serão divulgados posteriormente, viu, Júlio?
5: Obrigado, Arthur. Agora são 5 da tarde, mais 29 minutos. Vamos com mais informação do trânsito.
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5: Vamos lá, informações do trânsito mais uma vez, Raíza Macário.
9: Tô de volta, Júlio, ouvinte da TMC. 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A gente volta agora com informações da Avenida Caxangá, que tem trânsito complicado no sentido Camaragibe, entre o Zumbi e a UPA. Se está na via e segue sentido Camaragibe, não está valendo a pena fazer desvios. Para você que sai agora do Cabo com destino a Prazeres, trânsito está intenso no sentido Ibura. A lentidão tem início nas imediações de Pontezinha e segue até a descida do viaduto. Se sai do Cabo com destino a Prazeres, Oibura não está valendo a pena desviar pela antiga rodovia que tem trânsito intenso. 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Volto já com mais informações. 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
5: Valeu, obrigado. Daqui a pouco você volta, Raíza, às 5 da tarde, 30 minutos, um rápido intervalo.
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8: Cinco da tarde, 33 minutos, de volta com o Pernambuco TMC, segunda edição. Kennedy Lacerda.
9: Olha, Júlio, você lembra aqui que nós noticiamos sobre um roubo que aconteceu na Boa Vista, em frente a uma universidade, e um estudante que teve a corrente roubada?
8: R$19 mil.
9: Isso, exatamente. O objeto é R$19 mil. Nem sabia que tinha corrente nesse valor. A polícia prendeu os dois suspeitos de roubar esse jovem aí, essa corrente avaliada em R$19 mil. Segundo a Polícia Civil, os dois suspeitos, né, que foram aí presos, eles foram filmados, que na realidade existe, né, até um vídeo que está no nosso Instagram, onde mostra justamente o momento em que esse jovem é filmado. Então, segundo a Polícia Civil, com os criminosos foram recuperados outras joias roubadas, entre elas a corrente de ouro do rapaz. A joia foi arrancada do pescoço de um aluno de 18 anos da Universidade Católica de Pernambuco, a Unicap, que fica ali localizada no bairro da Boa Vista. O crime aconteceu quando a vítima estava na Rua do Lazer, próxima ao campus, no bairro da Boa Vista, no centro do Recife. De acordo com a Polícia Militar, um dos criminosos, de 34 anos, foi preso na área central de Paulista, do Paulista, no Grande Recife. E o outro homem, apontado como piloto da moto que ajudou na fuga, foi preso em Olinda. Conforme a PM, com eles foram apreendidos uma motocicleta, duas correntes, dois capacetes, um celular e cerca de R$ 4.900 em espécie.
8: Muito bem, tá vendo aí? Muita notícia aqui, né? Notícia não para.
9: Sempre tem coisa, né,
8: sempre, pra noticiar. Sempre não para.
9: Impressionante.
8: 5h36 agora no Recife.
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8: Raíza Macário, trânsito pra gente.
4: De volta, Júlio. 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Avenida Caxangá tem trânsito lento no sentido Camaragibe, entre a região do Cordeiro e a UPA. Se está saindo agora do Cordeiro, com destino a Camaragibe, esse ainda é o caminho mais rápido, não está valendo a pena fazer desvios. Na Bidias de Carvalho, trânsito complicado também no sentido BR-232. 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Volto já com mais informações. 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
8: Fazer o seguinte, às 5 da tarde, mais 36 minutos. Um rápido intervalo comercial, já já eu estou de volta.
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2: Agora na capital pernambucana, 5 da tarde, 38 minutos.
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2: Raísa Macário está contigo novamente, trânsito pra gente.
4: 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A Avenida Caxangá tem trânsito complicado no sentido Camaragibe, entre o Cordeiro e a UPA. Se está saindo agora do Cordeiro com destino a Camaragibe, não está valendo a pena fazer desvios. No sentido contrário, trânsito também com lentidão entre a Iputinga e o Zumbi. Se sai agora de Camaragibe com destino a Madalena, prefira fazer o seu trajeto pela BR-232, que tem trânsito melhor. 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
2: 5 da tarde, 39 minutos na capital pernambucana. A gente, né, claro, aqui também abre espaço para o mundo automotivo. O mundo automotivo sempre, todas as semanas, aqui na pauta do programa, a gente traz informações, lançamentos, né, o que está acontecendo. Ah, vamos lá, vamos escutar.
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2: 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Rodrigo Dantas chegando agora, Rodrigo do Garagem de Motor. Rodrigo, muito boa tarde para você, conta pra gente as novidades.
5: Fala, Júlio, boa tarde para você, boa tarde para todos os ouvintes aí da Rádio TMC. Vamos aqui para mais um encontro semanal para falar sobre o mundo automotivo. E hoje é especial, tá? Eu estou em São Paulo, conferi um dos lançamentos mais aguardados aí, esperados, do mercado brasileiro, que é do Jeep Avenger. O Jeep mais barato vendido aqui no mercado brasileiro, tá? E detalhe, ele é híbrido. Isso mesmo, são 3 versões disponíveis, todas contam com o sistema híbrido leve de 12 volts, mais um motor 1.0 turbo de 116 cavalos e 20,7 kg de torque. Ele chega aí a partir de R$ 114.990, preço promocional aí para as primeiras 1.000 unidades. O evento de lançamento foi em São Paulo, para a imprensa especializada. A gente pôde fazer hoje o test drive também. Percorremos aí cerca de uns 40 quilômetros, mais ou menos, uma hora aí, testando o carro em dupla de jornalistas. E a gente pôde conferir aí na prática o desempenho do carro, tá? O carro chega aí com uma boa lista de equipamentos. O carro realmente chega para ser bem competitivo e promete fazer bastante sucesso no mercado, Júlio. Ele vai brigar aí principalmente com o Volkswagen Tera e também o Guardian, como o Sonic também, por exemplo, né? Ele chega nessa faixa de preço aí, ele vai até R$ 145.990, que é a versão top de linha, que foi inclusive a versão que a gente testou, tá? Na cor de lançamento aí, verde boreal. E a gente também participou do evento de lançamento que aconteceu num clube em São Paulo. Foi bem bacana, tá? Literalmente o carro saiu da água. Tem vídeo lá no meu Instagram, o pessoal pode ver também. E a gente pode ver que é um produto muito forte para um mercado brasileiro. E mais uma opção, né? Dos SUVs B compactos, né? E ele chega aí muito forte, muito agressivo com o preço. E realmente o Avenger, ele estava sendo muito esperado aí no mercado. Então ele chega com uma lista muito grande de equipamentos. São 4 metros de comprimento, 2,55 de entre-eixos. Na versão de Limit, ele conta com rodas aro 18 polegadas, faróis Matrix, a grade de 7 fendas iluminada. Realmente aí bem, bem bacana o carro, tá? E o pessoal já pode visitar as concessionárias, que o carro já está disponível, tá? 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O visual do carro é bem bacana, Júlio. Realmente chama bem a atenção para onde passa. A gente percebia que quando a gente estava rodando, a gente saiu de São Paulo, né? E depois que pegou a estrada, a gente fez o local, o destino da gente foi fora de São Paulo. E o pessoal, todo mundo olhava, né? O carro chama a atenção. E realmente promete ser um carro, o primeiro carro, né? É, o primeiro Jeep da família, um carro que vai unir aí tanto para a cidade quanto para a aventura. É, ele tem a opção também de um teto solar por R$7.500 a mais. Você pode ter o teto solar. E realmente gostei bastante assim do carro. Na interna, ele conta com bancos de vinil, painel de instrumentos de 10.25 polegadas, multimídia de 10 polegadas, com acesso ao Android Auto e Apple CarPlay, carregamento por indução,

0: Um abraço para você e um abraço para todos os ouvintes aí e até a próxima.
1: Um valeu, grande. Rodrigo. Tchau, tchau. Valeu, um abraço para você. 5h44. 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
1: Para a gente finalizar, Raíza Macário.
3: Isso mesmo, Júlio, tô de volta. 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Na zona norte do Recife, a Avenida Rosa e Silva tem trânsito intenso, começando já na altura da Praça do Entroncamento. Você que vai do Espinheiro em direção ao Parnamirim, pode pegar a Rua Manuel de Carvalho e seguir pela Doutor José Maria, para chegar a Rosa e Silva já no final. Na Avenida Caxangá, trânsito tá lento, no sentido Camaragibe, entre a região do Cordeiro e a UPA. Se sai agora do Cordeiro, com destino a Camaragibe, esse ainda é o caminho mais rápido. 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
1: Valeu, Raíza, obrigado. Deixa eu agradecer também ao Arthur Serrano. Valeu, Arthur.
4: Valeu, Júlio, até a próxima.
1: Valeu, Kennedy Lacerda, já tá ali produzindo material, mas também participou aqui conosco. Chegou agora. Valeu, Kennedy, um abraço para você.
4: Valeu, Júlio, um abraço a você, aos ouvintes e até amanhã.
1: Trabalhos técnicos, o Sérgio Nascimento, a direção da TMC Recife, Carolina Magalhães.
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1: Forte abraço para você, tchau.
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1: Agora 5:48. Alô, alô, povo bom ligado aqui na TMC. Grande abraço, ótima tarde. Tá começando aqui o nosso Bola na Rede na TMC. Vamos até às 7 da noite nesta quinta-feira, falando sobre as notícias do futebol pernambucano. Aí, de repente, você tá nos acompanhando, sabe que o horário habitual é às 8, aí faz, bom, peraí, o que que aconteceu, né? Por que que vai só até às 7? Bom, isso porque tem futebol para você na Rede TMC a partir das 7. Hoje a gente vai ter o jogo entre Santos e Macará. É na Vila Belmiro, 7 da noite, com a transmissão do Ricardo Melo, os comentários do José Canil e as reportagens do Fabiano Fará. Então, o time da TMC em São Paulo vai transmitir para você o Santos na Sul-Americana, oitavas de final. Ontem tivemos o Palmeiras com o Cerro Porteño, terminou empatado, e hoje a gente vai conferir um peixe. Fala em peixe, deixa eu jogar o anzol aqui para ver se eu vou pescar. Peguei ele. Ô, Mário!
2: Tô fora! Peraí, que negócio que pegou ele aí? Peraí, rapaz!
1: Pesquei você, amigo Mário!
2: Existe isso, eu tô fora!
1: Amigo Mário, você tá bem, né, amigo Mário?
2: Como diz Pedro Luiz, tá tão bom que eu tô com medo. Boa tarde, Vitor, um abraço pra você, um abraço, amigo ligado aqui na TMC.
1: Não se amedronte, porque se está bom, vai melhorar!
2: Se Deus quiser, e vai ficar melhor com as 3 vitórias dos nossos times.
3: Vitor.
1: É. Ô, Vitor. Você sabe, Mário, eu descobri, sabe, hoje, eu sou um pouquinho velho, sabe, amigo Mário? Mas não é de idade, não.
2: É de cabelo.
1: Os cabelos já estão indo embora e eu acho que deve ser aí, né, por causa dos gostos. Eu fui, né, chamado para participar, assim, de uma enquete.

0: seguinte, que música que lhe remete ao passado? Você, por exemplo, amigo Mário. Música. A música que remete você ao passado.
1: Rapaz, eu gosto tanto de músicas que pra escolher uma só, pra mim é difícil. Mas são muitas.
0: Sabe qual é o problema? É que as pessoas começaram a falar sobre um passado recente. Né? Recente. Aí um apontou Mastruz com Leite, que é uma boa banda música de forró tradicional.
1: Isso, né? Muitas boas músicas.
0: Aí outro foi no Forró do Moído, sabe? O outro foi em Xuxa Meneghel.
1: Foi Moisés, hein?
0: Aposta aí, tu acha que eu fui onde?
1: Eu acho que você foi no Hilarie.
0: Opa! Se fosse Hilarie, era bom.
1: Não, Lua de Cristal é brincadeira.
0: Não, me perguntaram, música que te remete ao passado, eu devolvi Núbia Lafayette e Nelson Gonçalves.
1: Eita, rapaz, isso pra buscar Núbia Lafayette e Nelson Gonçalves. Dois excelentes intérpretes.
0: Amigo, eu só ficava me lembrando, amigo Mário.
1: Sim.
0: Sabe? Do devolvi
1: o cordão
0: e a medalha de ouro.
1: Entendeu?
0: Rapaz, eu me lembrando, rapaz, do meu querido, saudoso avô,
1: sabe,
0: seu Zé Alfredo, ouvindo Nelson Gonçalves e Núbia Lafayette. Me remete ao passado. Só que todo mundo, num passado recente, eu fui bater em Núbia Lafayette.
1: É, mas Núbia Lafayette cantou muito, né? Infelizmente não tá mais entre nós, mas assim, foi uma grande intérprete, né? Eu conheço também essas músicas, Vitor. Essas músicas que, de antigamente, que a gente ouvia e que ouve até hoje, né? Até hoje a gente tá podendo ouvir. Naquela Mesa, por exemplo, cantada aí por Nelson Gonçalves. Hoje a gente ouve e na voz de outros cantores, né? Mas já naquela época, olha que faz tempo, hein? Nelson Gonçalves deu um show interpretando esta música. Maravilhosa.
0: Agora você bateu fundo, hein? Naquela Mesa.
1: Naquela Mesa, cantada por Nelson Gonçalves.
2: Vitor, muito boa noite. Kennedy aqui.
0: Olá, amigo, boa noite.
2: Tudo jóia? Desculpa aí por invadir o espaço do futebol.
0: Fica à vontade.
2: Mas eu tenho uma coisa para falar que eu vi hoje e eu tenho que compartilhar com os amigos. E tenho que compartilhar com você.
1: Existe
2: isso. Mário já lhe chamou para comer um sanduíche?
0: Mário nunca me chamou para comer nada.
1: Que é isso?
2: Pois eu estava aqui na redação hoje, saí em uma lanchonete que fica aqui na frente da rádio. E encontrei Mário Júnior detonando um sanduíche enorme com batatas fritas. Você acredita nisso? Ah,
1: sanduíche pequeno.
0: Era isso, rapaz. Foi um combo. Mas quando ele viu que você estava presente, ele, pelo menos por educação, chamou para você provar um pouco, não?
2: De jeito nenhum.
1: Ele foi comprar um sanduíche.
0: Eu sabia.
2: E não vou revelar.
0: Acabou de botar os braços na frente e dizer, é meu. Opa.
2: E não vou revelar quem pagou esse sanduíche.
1: Existe.
0: Claro que não foi ele.
2: É um segredo que eu vou levar para o túmulo.
1: Claro que fui eu.
0: Mário, ele não pede dinheiro.
1: Não.
0: Como ele mesmo diz, é tudo, não é, Mário?
1: Sem fins lucrativos.
0: Sem fins lucrativos.
1: É verdade. Valeu,
0: ele querido. É uma ONG.
2: Um abraço. Obrigado aí pelo espaço, viu?
0: Um abraço, querido. Obrigado.
1: Existe isso.
0: É importante. O flagra tem que ser, né, detalhado.
1: Com
0: agora,
1: certeza.
0: Amigo Mário, a gente tava falando de cantor.
1: Sim.
0: Você sabia que tem umas conversas que parecem música, sabe? Mas assim, aquelas músicas que você sabe que é pra enrolar. Sabe o Me Engana Que Eu Gosto?
1: Tô ligado.
0: Rapaz, tu acredita que o técnico do Santa foi dizer na coletiva que é a gente que tá exagerando a história dele com o Alex Brasil?
1: Ah, é? Não, é verdade, tem razão. Vai ver que ele tem razão, ele tá mentindo, velho. Quem passa as informações...
0: Tá vendo uma coisa dessa?
1: É culpa da gente. Vai ver que foi a imprensa que tava brigando, né? Tudo é culpa da imprensa. Olha, a imprensa já jogava futebol, agora tá jogando mais, né? Porque tudo é culpa da imprensa. Ah, porque você falou isso, você falou aquilo. Existe isso, como diria...
0: Hélio ontem disse que os clubes não crescem em estrutura por culpa da imprensa.
1: Agora o outro disse que a gente tá
0: aumentando as coisas.
1: O ideal seria acabar mesmo, entendeu? Já que eles estão achando ruim, acaba logo, fica todo mundo, cada um na sua e vida que segue.
0: Não dá ideia, pelo amor de Deus.
1: É, porque vai ver que a culpa é da imprensa, tudo é quem faz a imprensa. A imprensa joga, a imprensa apita, a imprensa escala, a imprensa faz coletiva, tudo é culpa da imprensa.
0: E principalmente, né, amigo Mário? Segundo eles, a imprensa torce contra.
1: É verdade, a gente torce contra mesmo, é. Pra ficar todo mundo sem calendário, a gente torce pra isso. É cada um.
0: Brincadeira, uma coisa.
1: É brincadeira, vou morar em Marte agora, mas não é mais nem no Piauí, é brincadeira.
0: Pega esse foguete, mas só leve combustível pra ida, viu?
1: É, agora em Marte não tem imprensa, não tem clube, não tem nada.
0: É pra garantir que você não volta.
1: Não tem nada.
0: Agora faltam 5 para as 6. Vamos às notícias do futebol pernambucano. Olha o Timbu aí, vai jogar contra a Ponte. O pessoal já tá em Campinas, Moisés Oliveira. Boa tarde, Moisés.
3: Um abraço, Vitor. Boa tarde para você. Um abraço a todos os ouvintes ligados aqui no nosso Bola na Rede. Os colegas de equipe.
0: Abraço, Mário, também.
3: Abraço. Não, vou mandar um abraço para Xuxa. Agora há pouco ele me chamou de Xuxa, então ele é minha paquita, né?
1: Não, eu chamei não. Foi Vitor que falou aí de músicas, é, de Xuxa,
3: essas coisas. Eu não tô ouvindo aqui no rádio, não. Tô com retorno aqui, não.
1: Larinha, essas coisas, eu tô fora, velho.
0: Olha, a Maria ser uma paquita, vou te contar.
1: Olha, o Hélio falou um recado pra você, Hélio dos Anjos, viu?
3: Ia ser uma coisa muito feia.
1: Eu tô fora. Hélio dos Anjos falou um recado pra você aí.
3: Mandou?
1: É tudo culpa da imprensa.
3: É culpa da gente.
0: É culpa sua, viu, mano?
3: Olha, Vitor, a delegação viajou no comecinho desta tarde, né? Então, uma viagem ali de 3 horas, São Paulo, aí tem Campinas, né? Acredito que já esteja já, ou quase chegando em Campinas, onde amanhã tem esse confronto importante. Náutico vai jogar com um time que tem uma mistura de jogadores profissionais e da base. Na sua grande maioria, da base. Um time que não tem zagueiro no banco. Um time que só tem um time mesmo. Desculpa a redundância, mas é isso. E aí a torcida do Náutico tá naquela, viu, Vitor? Não vai aceitar, pelo menos é o que a gente vê na bolha do Náutico, que o Náutico não vença a Ponte Preta, com todo respeito à Ponte, mas o caminho é esse, chegar lá, vencer e ser feliz, Vitor.
0: É, eu acho que é realmente o jogo para você conquistar 3 pontos fora. Eu sei, é claro, que não existe pato morto, que todo mundo que tá mal quer se recuperar, que o cara vai colocar uma força a mais para tentar sair do buraco de onde tá, é claro, mas o ponto é, amigo Mário, se você não souber aproveitar o momento psicológico complicado do adversário, a pressão da torcida adversária contra o próprio time, para vencer fora de casa, aí não dá. Eu, sinceramente, a minha expectativa é de vitória, amigo Mário. Porque o Náutico vai bem fora de casa, e na circunstância do adversário, eu não penso em outro resultado.
1: O Náutico ia bem fora de casa, depois degringolou de uma forma terrível, tanto em casa como fora. Aí, depois daquela sequência de 8 jogos, 6 derrotas e 2 empates, aí ele conseguiu ganhar em casa do Londrina, saiu para pegar o Criciúma, empatou com o Criciúma, voltou para jogar com o Atlético de Goiás e empatou. Então, para voltar a ter créditos, né, em relação aos jogos fora, tem sim, Vitor, a obrigação de ganhar de um time que só tem 17 jogadores no elenco. A Ponte Preta não tem nem como, se tiver, eu não sei se é lateral, se é zagueiro, mas o Moisés vai explicar melhor. Se faltar, não tem com quem colocar pra jogar.
0: Eita, agora tá desse jeito?
1: É aquele não, jogo.
3: Lá só tem...
1: Olha aí.
3: A dupla de zagueiro que vão estar à disposição, são eles e pronto.
1: Tá vendo? Só tem tu, mas tu mesmo. E veja só, isso é um jogo perigoso. Por quê? Ah, mas o time já caiu, jogo beleza. Perigoso,
3: já começou, né, Mário?
1: Não, o jogo, eu digo assim...
0: Já tá agorando.
1: Não, veja só, porque a Ponte já sabe que caiu. Mas os jogadores que ainda estão na Ponte, eles estão querendo fazer o quê? Jogar, mostrar serviço para outros clubes. Porque a Ponte Preta, eu não sei como é que não existe uma punição no Brasil para um time que está na situação que está a Ponte Preta, lamentavelmente. Porque Ponte desde Preta o ano passado...
3: Ir direto para a Série D.
1: Não, era para ser suspenso, Moisés. A Ponte Preta ou qualquer clube que estiver do mesmo jeito seria punido de seguinte forma: está excluído das competições. Porque são pais de família, são trabalhadores que estão passando por dificuldades e ninguém dá a mínima para isso. Ah, porque a Ponte está com transfer ban, beleza, não pode contratar, mas está jogando. A Ponte perdeu o direito de ganhar da CBF as passagens, hospedagem, mas está jogando. E os caras estão lá, rapaz, ralando de graça. E são mais de um ano. Porque desde o ano passado, antes do acesso, muito antes, já tinha essa situação de salário atrasado. Nós estamos em agosto de 2026 e ninguém faz nada. Ah, vamos resolver. Quando? Porque o time já foi horrível no Paulistão. Caiu para a segunda divisão. Agora está sendo horrível na Série B. Vai para a Série C, ano que vem vai jogar a C? Não, amigo. Seria excluído. Qualquer clube que tiver do mesmo jeito tem que ser excluído do campeonato. Aí eles iam aprender. Mas quando tiver passando a mão na cabeça, ah, porque não sei o quê, aí fica a situação que tá. Isso é lamentável, viu? Eu não tô aqui achando bom, não.
0: Eu quero dizer, amigo Mário, que concordo com o amigo em gênero, número e grau. Tô até aqui, né, revisando o pensamento, porque o amigo, né, é extraordinário.
3: A convivência dele com o Sérgio tá dando resultado.
0: Olha, existe... os clubes discutem o tal do fair play financeiro, não é isso, Mário?
1: E no papel, porque na prática ninguém resolve nada.
0: É, mas o fair play financeiro é a correção de eventual distorção, né, entre aqueles que têm muito para investir e outros que têm muito pouco. Né? Então, esse é o ponto aí. Mas e quem é que vai punir ou ajustar essa questão, né, dos jogadores? E aí, no caso da Ponte, você vai para várias outras equipes, tá? Que passam 2, 3 meses sem pagamento, que não recolhem FGTS, que dispensam o jogador e não pagam as verbas rescisórias. Aí alguém vai dizer, bom, mas os valores são muito mais altos. A grande maioria dos jogadores brasileiros recebem muito abaixo da média que a gente tem na cabeça aqui do jogador, né, de alto nível. E muitos deles têm que jogar em vários clubes ao longo do ano e jogam e recebem um mês quando trabalham 3. Qualquer trabalhador que vive numa circunstância como essa, que vivesse numa circunstância como essa, estaria vivendo de maneira precária.
1: Sim.
0: Né? E independente de quanto o cara ganha, é o salário dele, ele vive e monta a vida dele em cima disso. E não tem ninguém. Você já ouviu um que fale alguma coisa sobre isso? Ele, olha, a gente tem que ver porque salário não pode atrasar. O clube tem que contratar na medida do que ele tem recurso para pagar. Alguém já viu isso? Ninguém fala sobre isso. Nenhum dirigente fala sobre isso. Né? Então, isso aí que o Mário colocou é um ponto importante, deveria ser regra, tá? E isso certamente faria com que os clubes tivessem um planejamento e só contratassem na medida daquilo que fosse possível pagar.
1: Mas
0: não tem condição de pagar. Então não joga.
1: Não joga e não contrata. E bota quem tá atrás aí. Quem ficou atrás na classificação, bota para jogar. Outra coisa, mas sabe qual é a preocupação? É o impedimento semiautomático. A preocupação é mudar as regras de arbitragem por conta
0: aquele
1: da Copa do Mundo.
0: Aquele com telefone celular, né, meu
1: irmão? Ah, peraí, poxa, que é isso? É isso, tem que ser, você tem que olhar para os clubes, se a CBF, que é o órgão superior a todos os clubes, né, e a todas as entidades, porque é nacional, não faz nada, quem vai fazer? Quem é que vai fazer?
0: E esse jogo vai ser transmitido aí pro Brasil inteiro, pro mundo todo, só olha a imagem, olha um clube que não paga ninguém.
1: Aí vai esperar a Ponte Preta no ano que vem jogar a C, cair pra D... Vai jogar a D e ficar sem calendário para resolver? Não. Aí não é punição, tem que ser punido. Não tem, porque veja bem, uma coisa acontece, um clube atrasa 1 mês, 2 meses, 3 meses, mas um ano, aquele Marcelo Fernandes nunca recebeu nada. Ele tá agora onde, Marcelo Fernandes, Moisés? O treinador do Botafogo.
4: Botafogo.
1: Pergunta
4: Botafogo.
1: Se ele recebeu há um ano atrás
4: não, recebeu,
1: o
4: não.
1: salário. Não recebeu. E aí fica como? Ah, mas a Ponte tá jogando.
0: Talvez ele tenha, Mário, pelo tempo de carreira dele, a condição de se segurar,
1: sim,
0: né?
1: Mas
0: mesmo, tem muito jogador que é arrimo de família, que ajuda várias pessoas da família. Né? Então, assim, é uma situação precária. E, ó, estamos falando de jogador, mas não vamos esquecer que se o jogador tá sem receber, imagina o funcionário como é que tá.
1: Pior ainda, Vitor, pior ainda. Aí aquela...
0: Deve ter gente trabalhando na Ponte Preta hoje... Sabe? Sem ter o que comer, cara. Sem
1: eu
0: ter
1: lembro,
0: como pagar a conta de luz.
1: Eu
0: só
1: lembro,
0: uma coisa muito séria.
1: Eu lembro que quando o Hélio dos Anjos esteve comandando a Ponte Preta, ele estava na Série A2. Ele conseguiu subir o time para a Série A1 do Campeonato Paulista. E naquele momento do acesso para a Série A1, a Ponte voltou, já ia jogar a Série B. Aí ele chegou pro presidente e disse, vamos contratar. O presidente disse, não vamos contratar porque não temos dinheiro. Ali, já começou ali... Começava ali a crise da Ponte Preta. E ela disse, não vai contratar ninguém? Não, vamos não, porque vamos jogar com eles, eles vão cair. E caiu de divisão. E ele saiu. Então, naquele momento, começava a crise. Olha o tempo que eu estou falando. 2 anos, 3 anos. E nada melhorou. Aí vai melhorar agora. Porque você, quando sobe de divisão, você tem a questão financeira melhor. Você tem uma televisão, tem os streamings, tem as ligas que negociaram. Ainda assim, nada mudou. Pelo contrário, piorou. Porque débitos não foram pagos. Situações complicadas pioraram ainda mais. E está aí a Ponte jogando tranquilamente. E ninguém foi punido. E, infelizmente.
0: E também porque, não vai ser, né, Mário? O dirigente entra no clube, gasta mais do que o clube arrecada, assume dívida que não pode pagar, depois ele vai embora, depois de 2, 3 anos de mandato, ele vai embora. E o pepino fica pro próximo, sobretudo fica para o clube, e ele vai embora pra casa dele tranquilo, CPF de boa, se ele tem as empresas dele, continua tudo ok. Duvido que fizesse esse tipo de procedimento dentro da empresa dele, no negócio dele. Agora faz no clube e vai embora, porque não acontece nada. Cadê a regra pra dizer, ó, quem assume o débito põe lá o CPF embaixo e vira ali... corresponsável pela dívida. Mas duvido
1: bota que não. E outra coisa, duvido. Se você é presidente de um clube por 2 anos, certo? 2 anos. Aí você vai pegar a verba de 4 anos. Como é que pode? Você só pode pegar a verba até 2 anos. Ah, não, mas eu quero, por exemplo, eu sou presidente de um clube 26, 27, mas eu quero já de 2030 pegar a verba. Aí o cara toma dinheiro? Não, tá errado, amigo. Tá errado, você tem que pegar dentro do seu período, como você falou. Mas o que coloca lá é o CNPJ do clube, não é o CPF do presidente que tá lá. É por isso que...
0: Aí o outro entra e cadê o dinheiro? Não, já pegaram tudo, acabou.
1: É, tudo bem, o Náutico não tem nada a ver com isso, nada, absolutamente nada. Tem que fazer a parte dele, tem que ganhar o jogo. Agora que eu digo que é perigoso por essa questão, porque o jogador que tá lá vai querer jogar, mostrar serviço, até pro próprio Náutico, né, que tá aí jogando o campeonato, e pra outros tá vendo, times. Né,
0: pra ir embora.
1: É, porque o Cavaleiro tem que fazer alguma coisa. Então já que eu tô aqui, tem que dar o meu melhor pra tentar sair pra outro clube. Eu acho que é isso que vai acontecer. Então, é por isso que se torna, na minha opinião, um jogo perigoso. Agora, se você olhar, o Náutico é favorito, por quê? Ah, jogar fora? Não, porque não tem time, é Ponte Preta. Mas e a questão é que é complicado.
0: Você isso. Foi perfeito.
1: Existe isso.
0: Parabéns, parabéns.
3: Bora. Alma, torcedor. É assim
0: mesmo. Ô, Moisés, daqui a pouco ele vem no PC de novo. É um momento de lucidez.
1: Só né? América.
3: Ele está convivendo demais com o grande Sérgio. Esse
1: rapaz,
3: tá
1: passando... ultimamente
0: saudável e elegante.
1: Olha, ultimamente eu estou adivinhando algumas coisas que eu não gostaria de adivinhar.
0: Vai chover amanhã, Mário?
3: É o quê?
1: Não sei se vai chover, não, mas rapaz, eu estou arretado comigo mesmo, Vitor.
0: Tem calma.
1: Existe.
0: Ô, Moisés, o time do Náutico, como é que vai ser?
3: Oi?
0: O time do Náutico, como é que vai ser?
1: Náutico.
3: O que, Mário?
1: Ele quer saber o time do Náutico. O time do Náutico é Náutico, mudou o nome, foi.
0: Não, Náutico. Os jogadores que vão entrar.
1: Ah, o time titular.
3: Sérgio, aquela vinhetinha, ou melhor, aquela sonora do Náutico pra gente trazer a provável escalação do Náutico, pra alegria de Mário.
1: Ele quer o win. Minha não, amigo, eu tô fora.
0: Eita!
1: A bola agora. Eu sou América.
3: O time do Náutico que vai a campo amanhã. Muriel. O goleiro, viu, Mário?
1: Deve pensar ligado. Que é o zagueiro. Eu tô ligado.
3: A dupla de zaga deve ter Gustavo Henrique e Betão. As laterais, Arnaldo e Igor Fernandes. Notou, Mário?
1: Tô anotando aqui.
3: Meio campo, Mário. Anota aí. Ah. Deve ter uma mudança interessante. Léo Índio, o Enderson e Jean Carlos. Samuel deve ficar no banco.
1: O torcedor tá chorando.
3: Ataque, Mário. Derek pela direita, Borazzi pela esquerda e Cauã Maranhão. A joia do Náutico, que tá voando, está muito bem. E centroavante. Essa deve ser a provável escalação. Náutico terá o retorno do Enderson e Derek para esse confronto. Vitor.
0: Muito bem. Oi.
3: Obrigado, é Sérgio.
1: Meu amigo.
0: Pronto, Mário inclusive não, roubou. Olha pra ali. Ó.
3: Palpite, não.
0: Olha pra ali, ó. Ele não trouxe caneta, não. Pegou o hidrocô da filha dele e trouxe
1: tô pro olha, Derek sem jogar já é ruim. E jogando, meu Deus do céu. Olha, pra mim a Ponte Preta. Sei não, viu? Ponte Preta.
0: Ixi, Maria. Ô Moisés, e o convidado oi. já, Moisés?
3: Isso, daqui a pouquinho a gente vai ouvir. Quem é o meu convidado, Mário?
1: Não é de Guilherme, não, né?
3: Não, é Hélio, né, animal?
1: De novo?
3: Não, de novo.
0: Fica melhor, mano.
3: Bom, aí.
1: Ah!
3: Não.
1: Vale a pena ver de novo?
3: Meu amigo.
1: Agora, aí, Mário, no caso, é vale a pena ouvir de novo?
3: É, né?
0: Rapaz, olha, Mário, eu tava vendo a reprise de Rei do Gado, olha. Hélio tá a cara de Fagundes, ó.
1: É, você viu o Zé, Zé do Carmo na abertura da novela, né?
0: Zé?
1: Sim, não. Poxa,
0: não vi, não.
1: Tem vários bois na abertura da novela, você não viu, não?
0: Fala com isso, rapaz, para com isso.
3: Deixa de gracinha.
0: Ai. Hélio, já, então. Valeu, Moisés, isso. Até
3: valeu,
0: já.
3: Filho,
0: um abraço.
1: Eu vi aqui
0: 6:09 agora, diga mais.
1: Eu vi que o Moisés trouxe algumas ideias, não é isso?
3: O quê?
1: A performance do Maranhão está me surpreendendo, afirma Hélio dos Anjos sobre Cauã.
0: É, perfeitamente.
1: Cauã Maranhão tá surpreendendo mesmo. É a joia.
3: Por infeliz... você não tá. Você tá discordando?
1: Não, de jeito nenhum.
3: O noticiário do Náutico acabou, amigo.
1: Eu sei. Não, mas assim, é boa ideia, né? Boa ideia.
0: Rapaz, é brincadeira.
1: Mas o Maranhão que ele tá falando é Cauã, não é o.
3: Não, mas eu quero saber o seguinte: você já fez seu papel de que... torcedor do Náutico,
1: não,
3: sócio?
1: Tô fora.
3: Já pagou esse mês?
0: Pagou sua mensalidade.
1: Ah, que conversa, eu sou América.
3: Lá pra se receber, viu? Eu teve o valor lá da federação. mas ainda tem uma folha e uma CLT.
0: Faça não, a sua parte, amigo.
1: Tenho nada a ver com isso, amigo. Eu trabalho.
0: Mantenha as suas contas em dia.
3: Tô eu mando fora. Um abraço pra você, foi Marcos Vinícius Calado. Você conhece?
1: Quem?
3: Marcos Vinícius Calado.
1: Não conheço. Você quer?
3: Não.
1: Não.
0: Calado, amigo. Você vai conhecer já.
1: Ah,
0: já.
1: Calado. Que Marcos, eu não sei que é esse Marcos, não.
0: Olha a hora, minha gente, 6:10. Pronto, então, por gentileza, Calado, apresente-se a ele. Ele não conhece você, não. Boa noite, amigo.
4: Boa noite, Vitor. Tudo bem, Vitor?
0: Tá tudo bem. Você viu aí que ele teve um ataque de amnésia agora.
4: Marcos, quem não me conhece, quem não me conhece?
1: Eu não. Marcos, o quê? Eu conheço Vinícius Calado.
0: Marcos Vinícius Calado.
4: Aí bota o Marcos na frente ou você prefere o Marcos atrás?
1: Não,
0: Marcos Vinícius Calado, Gonçalves.
1: Tá irmão. Cuidado para não arder no mármore do inferno, viu?
4: Veja só, você sabe que...
0: Epo, mármore do inferno é Inxalá, é outra história, é outra novela isso aí, velho.
1: É onde aquele nosso amigo, né, foi morar,
4: inclusive,
1: né?
4: Inclusive, outra vertente religiosa, que é muçulmana.
0: Exatamente.
1: Né? É, mas aí faz parte,
0: é. Porque tu entende que a cabeça dele vai no mundo das novelas, entendeu? Ele nosso, errou o set da novela.
1: Aquele nosso ex-amigo foi morar lá, né, no Marrocos, né?
4: Ô, Mário, você foi. Sabe que o nosso querido... Carlos Miguel, como é o nome dele?
1: Sim, Carlos, Miguel Carlos.
4: Pronto, por isso que eu perguntei, você prefere o Marcos na frente ou atrás? Porque pode ser Marcos Vinícius ou Vinícius Marcos.
1: Não, eu tô fora, tô fora.
4: Você que tá com maldade na cabeça.
3: Eu não. A novela é o clone, viu, Sininho?
1: É.
3: Tá trocando de novela aí,
1: viu? Ô, Mário, tudo ligado em novela.
4: É verdade que tu não perdia o momento lá pra curtir Tião, era?
1: Eu não, tô fora.
4: Não.
1: Tião?
0: Ai, meu Deus. Ó, peraí, deixa eu perguntar aqui pro Calado uma coisa importante, que é a seguinte. É verdade que o Christian disse na coletiva que é exagero nosso a história da briga dele com o Alex Brasil, que ele disse ao presidente, ou eu ou ele. Aí ele disse que agora é exagerado, agora, né? Porque agora o presidente foi lá, botou panos quentes, virou todo mundo amigo, aquele abraço da felicidade e tal e coisa. Então, tá tudo, por enquanto tá tudo de boa. Mas naquela hora lá do sangue quente era ou eu ou ele. Como é que é isso aí, Vinícius?
4: Ô, Vitor, teve esse assunto, voltou à tona numa entrevista concedida pelo Christian de Souza. E, assim, Vitor, depois que o fato é passado, no futebol geralmente se faz isso, né? Quando as coisas estão resolvidas, pelo menos publicamente é o que as partes dizem, né? É que não foi isso tudo que falaram. Agora, veja, não foi isso tudo que falaram, mas o presidente precisou intervir, deixou de ter treino, o treinador não estava no momento da atividade, por isso a atividade não aconteceu.
0: E o exagero é nosso, né?
4: E dizer que isso foi algo normal, como se fosse um bate-boca de um, talvez, de um dia-a-dia, de uma realidade de vestiário, é minimamente querer chamarmos de inocentes, né, Vitor?
0: Inocente você foi até carinhoso.
1: Pra dizer outra palavra, né?
0: É, porque, bom,
4: seria qual,
0: considerar,
4: Mari? Seria qual,
0: é considerar que a audiência não tá pensando
1: não,
0: bem.
1: O né? Mínimo é burro, nós somos burros, gente. Somos imbecis,
0: não só a
1: burros,
0: gente, principalmente a galera, né?
1: A gente tá inventando tudo isso aí. É tudo como...
0: Ô, Christian, eu entendo que você quer botar pau nos quentes, que faz parte, entendeu? É uma espécie ali de sequência, né, do gerenciamento de crise. A gente entende tudo isso aí, tá? Agora, vê bem, depois do negócio, né, depois do circo pega fogo, né, do sinal de fumaça bater a léguas de distância, tu dizer que não foi incêndio, que na verdade era uma faísca, aí tu tá de brincadeira.
1: Aí, não, é culpa da empresa.
0: Tu diz assim, pegou fogo, mas a contenção foi rápida, o rescaldo, né, garantiu ali salvar entre mortos e feridos tudo aqui, e tá tudo de pé. Aí tudo bem, a gente vai entender. Agora, tu dizer, não foi incêndio, não. Foi só
1: outra,
0: uma faíscazinha,
1: nada demais.
0: Outra
1: coisa. 3 jogos. Classificação indefinida. Mexendo no negócio agora que não tem nada a ver. Porque, veja, seria muito melhor focar nas 3 partidas que restam. São 3 jogos decisivos para o Santa Cruz. Do que remexer numa história que já tem alguns dias que passou. Porque quanto
0: assim,
1: mais você mexe, pior ainda mais. Porque depois vão dizer que o time não passou, que não classificou, porque foi culpa da imprensa. Mas não foi não, viu? Não foi culpa da imprensa, não. Vocês brigaram aí e a gente não tem nada a ver com isso, amigo. Ah, um falou isso, outro falou aquilo. Vamos acabar com esse negócio. A transferência de responsabilidade é algo terrível, amigo.
0: É, isso é verdade, amigo. Isso é verdade.
1: Isso pode acontecer.
0: Naquilo também que é responsabilidade dele, que é o time, como é que é, Calado? Ele já definiu os titulares pro jogo de sábado ou não?
4: Vitor, semana passada a gente conseguiu apurar, trouxe até de maneira de primeira aqui para nossa audiência, a questão das novidades do Santa para o jogo contra o Botafogo, né? A principal delas no gol do Rock Kennedy. Para essa semana até aqui, não se tem nada muito concreto relativo à questão do time. O que a gente sabe, o William Alves volta, né? Cumpriu suspensão contra o Botafogo, tem à disposição agora os três novos reforços, né, os três últimos anunciados, melhor dizendo. Cassiano e Arilson, que já estavam regularizados, foram apresentados oficialmente. Alexandro vai ser apresentado amanhã e ele já foi também regularizado hoje. Então, esses três ficam à disposição. E a tendência, Vitor, é que o Santa mude nos três setores. Por quê? William voltando, o William é capitão do time. Então, naturalmente, ele volta à titularidade. O que deve acontecer, Vitor? Thiago Enes deve voltar para o banco. Eurico deve fazer aquele lado direito. William e Edson Miranda. A zaga, na esquerda, se Alex Juan tiver recuperado, ele volta, aí sobra para o Matheus Vinícius, provavelmente.
0: Oi? Como diria aquele apresentador que Mário gosta muito de acompanhar nas madrugadas da TV brasileira? Para. Rapaz, só um comentário
4: ali
0: aqui.
4: Não era para o homem de família estar assistindo, não, viu, Mário?
0: Mas Mário vê, Mário vê. Inclusive porque tem o teste da fidelidade, né? Ele gosta muito de acompanhar.
4: Tô fora. Tu passaria, Mário?
0: Bem... Ele é um camarada assim, sabe, na linha, mais reto que o trem.
4: Ele tá no banheiro agora.
0: É, não tô pode fora. Comentar a respeito do assunto.
1: Que conversa.
0: Veja bem, Calado, é difícil ser lateral no Santana, não, Calado? Porque, ó, lateral esquerdo não joga, entra zagueiro. Aí lateral direito tem agora, mas não joga. Vai entrar zagueiro. É ruim ser lateral no Arruda, não?
4: Ô, Vitor, a prova é tanto assim que a ideia de jogo aí é uma particularidade do Christian, né? Ele tem todo o direito, a gente também tem o direito de concordar ou não. Mas é tão claro esse entendimento dele enquanto a ideia de jogo e colocar esse modelo de jogo em prática que você vai lembrar que o Israel saiu no início da Série C, até no mesmo período que o Balotelli. De lá para cá, o Santa estava sem a janela, né, para contratar. Abriu a janela e em nenhum momento foi especulado o lateral direito para ser contratado. O Santa tem dois laterais para a esquerda, Alex Juan e Zé Mário, mas para a direita só tem Thiago Enes e segue assim.
0: Eu vou dizer uma coisa para você. Se Christian fosse...
4: Na verdade, na esquerda tem três, Vitor. Eu esqueci de Rodrigues.
0: Tem Rodrigues também. Sumiu, né? Eu entendo porque você esqueceu, porque o cara desapareceu mesmo.
4: Ele estava lesionado agora.
0: Mas veja que coisa. Se Christian tivesse na base do Santa, amigo Mário... O Santa só formaria três posições: zagueiro, volante e atacante. Não existe mais outra, não.
1: E o restante?
0: Não tem. Poxa. Tem meia, não precisa. Lateral também não. Só tem zagueiro,
4: você esqueceu volante, do seu xará, foi?
1: Não, aí nada consta.
4: Você esqueceu do seu xará, foi?
1: Não, você quer dizer que Vitinho tem vaga nesse time aonde? No banco? Não. Na arquibancada?
0: Ele é meia?
4: Tá lá, né? O Cristiano disse que gosta dele.
1: Tá lá o bichinho, né?
0: Aí, veja, a gente tem que respeitar a maneira do modelo dele de ver o jogo, né? A forma que ele, né?
1: Ele pra jogar
0: tá lá trabalhando com o jogador. Mas daí ele me convenceu. Olha, sentemos, né, numa mesa, ele na minha frente, e ele tenta me convencer que Vitinho é meia. Eu digo logo a ele leva o cobertor, porque vai passar algumas longas horas tentando fazer isso.
1: Não fala em mesa, porque a última pessoa da equipe que sentou à mesa... Era para fazer a paixão de Cristo. Normalmente é Jesus e os 12 apóstolos, né? Não é isso?
0: Sim, exatamente.
1: Aí, é devido à questão econômica da comida, Moisés ficou sozinho na mesa, tirava Jesus e 11 apóstolos. Ele ficou lá sozinho.
0: Vamos parar com isso. Mas peraí. A defesa já foi, do meio para frente, Calado, por favor.
4: É, pronto. Quer recapitular porque Mário não tava aqui, né? Mário
0: é melhor. É melhor.
4: Então, bora. Rock Kennedy no gol, na direita. Isso tudo que a gente tá fazendo uma projeção baseado com retornos aos atletas à disposição e com o que o Christian já colocou em campo, né? Então, Eurico pode fazer o lado direito, zaga com o William Alves e Edson Miranda. Na esquerda, Alex Juan recuperado, deve retornar. Mas sempre deixando aquela possibilidade, Vitor, como já aconteceu o Santa em casa contra o Ituano e também contra o Figueirense, tendo na linha de defesa três zagueiros, chegou a ter quatro zagueiros de origem e o lateral esquerdo sendo o Alex Juan. No meio campo, Pedro Favela, tem uma boa possibilidade, ou pelo menos o torcedor está na expectativa do Arilson jogar ao lado do Pedro Favela. Até aqui nenhum outro volante conseguiu ganhar essa posição. Vitinho, e no ataque, Ronald, Heron e Everaldo deve ser o time do Santa.
1: É razoável.
0: Pronto. O Calado Mário quer saber se o time do Maranhão se vem completo ou mais ou menos.
1: Eu?
4: Tu quer saber o quê, Mário do Maranhão?
1: Não, eu
0: não.
1: Não,
0: ele quer. Não é um adversário.
4: Maranhão Atlético Clube.
1: Se ganhar, vai pra 24 pontos, né?
4: Sim, você quer saber ou não do adversário?
1: Claro, é importante trazer as novidades do adversário, de qualquer time, né?
4: Não, você só sabe quem é o técnico, né?
1: Não, sei não, quem é?
4: Gerson Testone, não é testosterona.
1: Ele teve na relação, ou foi invenção da imprensa, que ele
4: duas
1: esteve
4: vezes
1: na relação.
4: Ah, então duas não foi vezes não, pra vir pro Santa.
1: Ah, certo, certo.
0: Não deu.
4: Um momento ele tava no Atlético Piauiense e da outra vez agora no Maranhão, tinha acabado de ser contratado.
1: Rapaz, e olha pra aí, 21 pontos. Tá brigando por vaga, viu? Tá brigando por vaga.
4: Com certeza.
0: Tá. Mas ele vai ter desfalque ou vem com o time inteiro? Completo.
4: Veja, Vitor, a questão do desfalque, ter ausência que termina se tornando desfalque, mas não por lesão, por suspensão. Você vai lembrar, você lembra de Pimentinha?
0: Lembro! Foi Pimentinha, aquele do Sampaio Corrêa.
4: Do Sampaio Corrêa, ele mesmo, 39 anos.
0: Terminável Pimentinha.
1: Esse é perigoso, viu?
4: E ainda dá uma canseira arretada, viu?
1: Mas... Meu Deus do
0: céu. Ele é da turma do Pikachu, né? Aqueles caras
1: bem agitadinhos
0: ali pelo lado do campo.
4: Quando pega os pernambucanos, maltrata, né?
0: É, tem isso também.
1: Pimentinha apimentou o Sport, apimentou o Náutico, apimentou o Santa, viu, amigo?
4: O Santa tentou trazer mais de uma vez, né?
1: E não conseguiu.
0: Isso aí não é pimenta biquinho não, né, Maré? É malagueta mesmo, né?
1: Malagueta pra lascar mesmo, cara,
4: O Vitor, ele tem a questão do desconforto, né? Uma espécie de fobia, né, com o avião. E nos jogos fora de casa do Maranhão na Série C, ele não viajou até aqui. Pelo menos a informação que vem de lá. Então a tendência é que para esse jogo contra o Santos ele também não viaje.
1: Existe isso.
4: Então fica fora. Enquanto o Pimentinha deve ficar fora, a delegação viaja amanhã, né, aqui para Recife, sai de São Luís. O Emerson Vagalume, aquele da cabeleira vasta, que ano passado foi muito bem na Série D, deu trabalho para o Santa na semifinal do Brasileiro, ele retorna e aí o time do Maranhão deve ter não mais três atacantes, mas sim quatro meio-campistas, só dois jogadores à frente.
0: Ô Mário, o cara tem 39 anos, jogou a vida dele todo, andou de avião mais que tudo no mundo. Ele desenvolveu a fobia agora, foi?
1: Não, mas pelo que o Vinícius falou, ele não viaja quando tem jogo fora, né? Tem medo.
0: Não, mas jogava no Sampaio e viajava,
1: pai. É, mas é porque...
4: Eu acho que ele tinha medo e tomava remédio, alguma coisa.
0: Agora o negócio ganhou uma proporção diferente.
1: De tanto tomar remédio...
4: Velho, não vou mais, não.
1: É, o organismo se acostuma, ele toma remédio e não consegue dormir. Deve ser isso.
0: Vamos respeitar o rapaz, então. Vamos respeitar o rapaz. Claro. Até no Botafogo do Rio ele foi jogar, né? Não deu muito certo, mas...
1: Só passou no
0: General Severiano. Passou por lá.
4: Ô, Vitor, você gosta do Botafogo, né, Vitor?
0: Eu tenho uma admiração pelo Clube da Estrela Solitária.
4: Então você vai gostar de Tairo Arruda na SAF do Santa, né?
0: Porque ele passou pelo Botafogo?
4: Ele era o homem forte lá do Botafogo.
0: Mas a torcida do Santa,
4: Libertadores,
0: né? A torcida do Santa quer saber do dinheiro. Vai chegar quando?
1: Boa pergunta.
0: Aí, esse é o ponto.
4: Tem umas perguntas difíceis, essa pessoa foi complicada agora.
0: Essa aí é pra passar em medicina no vestibular. Hein? Ô, Calador, e o convidado já, Calado?
4: Vitor, rapaz, tem aquele amigo de Mário, né?
1: Amigo?
4: Não?
1: Não, o sósia de Jonas Alvarenga. Porque Jonas Alvarenga tá parecendo com o Everaldo, viu, amigo? Eles fizeram a harmonização no mesmo lugar.
4: Ele, Mário, antes de eu entrar no ar, Vitor, ele mandou uma mensagem poética dizendo: sei que você gosta de brincar de amores.
1: Doutor, isso é uma música. Isso é uma música.
0: Aí Cassiano. Vinícius respondeu, mas só comigo não. Comigo não.
1: Cassiano.
4: Exato, Cassiano na volta.
0: Muito bem, valeu, Calado.
1: Tô fora.
0: Agora 6 horas e 24 minutos. Ô Mário.
1: Oi.
0: Tu lembra de Alex Bruno?
1: Lembro do
0: Asa. Aquele do Asa que tá fazendo gol e tal.
1: Isso.
0: Vai chegar no Leão?
1: Eita! O Asa vai passar pelo Goiatuba, vai subir pra Série C e Alex Bruno vem pra ilha, é?
0: Ele tá vidente, né? É danado. Se o Asa vai passar, eu não sei. Agora, Alex Bruno vai chegar. É ou não é, Osmar? Boa noite, amigo.
5: Muito boa noite para você, Vitor. Boa noite, Mário, e a todos os ouvintes que nos acompanham aqui nessa quinta-feira no nosso Bola na Rede. A tendência é que essa contratação se concretize. O Sport tem outros nomes sendo monitorados no momento. Um dos nomes que a gente chegou a citar, o Sport tinha dois nomes em conversas no presente momento, era Saulo Mineiro, que está fora do país, está jogando no futebol chinês. Saulo Mineiro, que não vem mais para o Sport, vai permanecer por lá. O Ceará também queria o jogador. E aí, assim, a tendência é que o Sport possa avançar com a contratação do Alex Bruno, principalmente em caso do acesso do Asa já no final de semana, porque lá pelas bandas de Arapiraca o foco é total em vencer o Goiatuba e subir para a terceira divisão do futebol brasileiro. Caso isso se concretize, o Sport iniciaria as negociações, ou melhor, concluiria as negociações a partir da próxima segunda-feira. Já existem alguns pontos acordados, alguns pontos apalavrados, como trouxe o portal GE, em que o jogador viria por empréstimo para o rubro-negro e, caso fosse utilizado por 60% dos jogos da temporada, com essas metas sendo batidas, o Sport pagaria 3,5 milhões pelos 50% dos direitos federativos do atleta, do Alex Bruno. Lembrando que hoje o Sport tem conversas com outros jogadores, mas existe uma tendência muito forte que o Alex Bruno possa sim ser jogador do Sport, principalmente se a equipe do Asa subir agora. Porque assim, se o Sport travou as negociações com o Alex Bruno em respeito à situação que se vive de bastidor, de tudo, para a preparação do Asa para esse confronto fundamental contra o Goiatuba, se o Asa não sobe nesse jogo no Coaraci da Mata Fonseca, vai precisar ir para o playoff ainda com chance do acesso, então vai precisar do Alex Bruno, não vai querer emprestar seu jogador tão fundamental nesse momento. Então tem essas questões também, mas existe uma forte tendência que o Alex Bruno, jogador do Asa de Arapiraca, possa vestir as cores do Leão. Isso aí, teremos indícios mais fortes a partir da próxima segunda-feira.
0: Se eu não... Pronto, amigo Mário, viva o Asa aí que suba para a Série C.
1: Se eu não estou enganado, acho que é o terceiro ano seguido que o Asa briga pelo acesso. É isso mesmo.
0: Eu gosto do Asa, amigo Mário.
1: Eu também, o Asa. Futebol alagoano, né?
0: Simpático, o Asa.
1: Isso, futebol alagoano sempre foi numa situação de que CSA, CRB e Asa, né? E aí depois o Asa caiu para a segunda divisão, voltou, já esteve em algumas finais de campeonato, agora se recuperando, mas é um time que tem uma grande rivalidade, viu, Vitor? Eu acho que dessa vez o Asa vai conseguir subir, eu acho.
0: Eu já transmiti jogo lá no Coaraci da Mata Fonseca.
1: Já, né?
0: Você sabe que Arapiraca é a terra do fumo, né, amigo?
1: Eu tô ligado.
0: É, pronto. Então, vamos torcer pro Asa. O jogo é lá, né?
1: É, não.
0: Eu vi que eles tinham colocado lá, acho que venderam mais de 7 mil ingressos.
1: A ida foi 0-0. O Asa, pra mim, eu acho que tem tudo pra passar.
0: Ganhou, passou.
1: Porque sobem os vencedores que vão pra semifinal e os quatro perdedores, aí, de acordo com a classificação geral, vão se enfrentar como vai ser na Série B, né? O playoff, né? O melhor colocado joga em casa a segunda, o segundo também, e assim por diante. Mas os perdedores vão se enfrentar, Vitor. Também valendo assim duas vagas pro acesso.
0: Muito bem. Ô Osmar, e pro jogo de amanhã, como é que tá o time?
5: Então, o Sport finalizou a preparação hoje, treinou à tarde no CT Rubro-Negro em Paratybe, finalizando as atividades, e a tendência é o Sport vindo com força máxima, tendo todo mundo à disposição. Tem essa dúvida sobre Biel, porque ele já volta a treinar com bola, mas ainda existe esse questionamento se ele vai estar 100% fisicamente para poder jogar, mas é um rubro-negro da Ilha do Retiro que teria já Juan Alano como opção e não tem Augusto Pulse. Esse suspenso pelo terceiro cartão amarelo, terá Claudinho fazendo sua estreia na lateral direita.
0: Vamos aí, a provável escalação, Osmar, por favor.
5: Então, a provável escalação seria Thiago Couto, Claudinho, Marcelo Ajude, contrato renovado, Kaique, Filipinho. Aí no meio-campo, Zé Gabriel, uma tendência que seja William Oliveira, além do Diego Hernández, com Clayson, Barleta e Perotti. Essa tendência é a manutenção da equipe que jogou e venceu contra o Vila Nova. Claro que pode ter uma mudança ali no meio campo, o Juan Alano pode já apresentar condições físicas de jogar todo o jogo, e aí o Sport
0: ele,
5: já...
0: Ele não treinou bem, não foi, Osmar?
5: Treinou bem.
0: Fez gol e tal?
5: Fez gol e tal, tudo.
0: Ah, então, ô Mário... Ô Mário,
1: oi.
0: Tá antenado, amigo mano?
1: Tô ligado, ligado é melhor, Vitor.
0: Ô Mário, fale aí com o Dalpozo. Sim. Né? Diga a Dalpozo que Clayson pro segundo tempo, pra ver, né, se o time cansado, o adversário, se ele, né... Bota o rapaz, o Alano, rapaz. Não foi contratado agora pra ver. Ponta. Tem que ver do que o cara é feito, rapaz.
1: É, Alano ele tem que jogar. Se chegou, tá precisando, tem que escalar o jogador. É,
0: bota o Alano com o Hernández no meio. De repente o Alano vai dar uma entradinha ali na ponta também e tal. Ah, na hora que ajuda, atacar, né? Se tiver com a bola. E bota Barleta e Perotti na frente, rapaz.
1: É.
0: O jogo é em casa. É pra ganhar e, sabe...
5: E o Diego Hernández podendo jogar como ponta, né? Ele faz as duas funções.
0: Olha aí, tá resolvido.
5: Seria uma alternativa.
0: O Clayson não consegue produzir, minha gente. Todo respeito ao rapaz, mas fica essa coisa de, ah, ele jogou lá no tempo de não sei quem, lá no Corinthians e não sei o que lá. Sim, amigo, já foi. Ele não consegue mais voltar a isso, ou pelo menos não conseguiu até aqui. Amanhã é que arrebente. Ah, mas não tá conseguindo, aí o cara vai ser titular pelo quê? O Alano não chegou? Não tá treinando bem? Bota o cara pra jogar.
1: E resolve.
0: Eu colocaria, entendeu, amigo Mário?
1: É, não, mas tem que ousar mesmo. Joga em casa, filho. Pelo amor de Deus. Se fosse outro adversário, um adversário que não estivesse na situação que o Londrina está, eu até poderia ficar calado, tá? Se fosse o Criciúma, se fosse um Novo Horizontino, não que você não possa testar. E é uma peça só, joga em casa, coloca. Se não der, você tira e bota outro. Mas não colocar, eu acho que tá errado. Tem que botar, porque se contratou é pra jogar, amigo. Não vai ficar em casa, não.
0: É, rapaz, e outra coisa, postura. A ilha vai estar lotada, né, Osmar?
5: Com certeza, a ilha vai estar lotada hoje pela manhã. Já passando de 15 mil ingressos, 15.500 ingressos por volta do meio-dia. Então a expectativa é que mais de 20 mil torcedores estejam presentes amanhã na Ilha do Retiro, no Adelmar da Costa Carvalho, para esse confronto da 22ª rodada. O segundo jogo do Sport no retorno, sob seus domínios, né? O terceiro desse retorno, o Sport que venceu o Vila Nova, mas está há 77 dias sem vencer em casa.
1: Qual foi o último jogo do Sport que você narrou, Vitor, que o Sport ganhou, você lembra?
0: Que o Sport ganhou?
1: Sim, na ilha?
0: Eita. Não, né? Na ilha? Faz tempo,
1: né?
0: Faz. Já perdi até a memória, amigo.
1: Tá vendo que faz tempo? Tá vendo?
0: Faz tempo.
1: Então amanhã
0: tem que ser pé quente. Tem que abafar o Londrina, amigo Mário.
1: Tem que fazer o papel dele, ganhar do Londrina, ganhar do Avaí fora, ganhar do América Mineiro em casa, aproveitar. Oh,
0: pera, eita, é a máquina.
1: É, mas tem que triturar, meu amigo. Tem que triturar, porque o Sport joga em casa, depois pega o Avaí, pega o América em casa. Ah, mas joga fora, meu amigo, são três times que estão na zona do rebaixamento. Se o Sport ganhar esses 9 pontos com os 32 que tem, meu Deus.
0: Foi tu mesmo que tava preocupado com o Sport, dizendo que Dalpozo não ia ver a parada de 7 de setembro?
1: Não, veja bem, eu não falei 7 de setembro, não sei se tem algum outro feriado municipal daqui pra lá, não tem mais não, só sei de 7 de setembro mesmo, né?
0: É.
1: Vou matar um cafezinho aqui, porque o negócio tá... Mas Dalpozo tem crédito, rapaz.
0: Ah, agora... sobra, vai queimar a língua.
1: É, não, mas tá tranquilo. O problema de Dalpozo é que o torcedor não gosta dele, não todos, boa parte não gosta, agora tem que ter calma, o cara tá fazendo o trabalho dele, agora... O bom no bom é bom demais. Eu quero ver o bom no ruim, que é o momento do Sport.
5: Beleza? Mas aí, semana passada, tu falasse que Dalpozo tinha que sair e tudo.
1: Não, eu não.
0: Tem que sair, tudo.
1: Eu disse que se ele perdesse pro Vila Nova, ele no jogo de amanhã seria o último. Se não ganhasse, tava fora. Mas graças a Deus que eu queimei a língua e ele ganhou do Vila Nova.
0: Isso, você tá torcendo por ele, né, amigo?
1: Claro, o Dalpozo é um cara do bem, rapaz. É um gentleman. E pro quarto treinador é brincadeira.
0: Dalpozo já entendeu que tu é um traíra danado.
1: Tô fora, peraí, rapaz.
0: Osmar, tem um convidado, Osmar.
5: Segundo bloco, a gente volta pra ouvir o goleiro Breno na segunda etapa do Bola na Rede.
0: Legal, valeu, Osmar. Olha aí, 6h34, quem tá chegando é o Vibrante, com um recado importante pra você.
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0: Muito bem, valeu, Vibrante. Agora 6h36, vamos fazer aquela pausa e já já estamos de volta.
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10: Hoje acontecem os últimos jogos de ida das oitavas de final da Copa Libertadores e da Copa Sul-Americana. 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E às 9h30, o Corinthians encara o Rosário na Argentina. 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
4: 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Chego com informações da Gaminon Magalhães. Tem trânsito intenso no sentido Afogados, entre o Espinheiro e o Paissandu. Se sai agora do Espinheiro com destino Afogados, não está valendo a pena desvios. No sentido contrário, trânsito complicado devido a uma ocorrência na via. Se sai agora de Afogados com destino a Olinda, prefira fazer seu trajeto pelo centro do Recife, para depois sair já no final da Gaminon. 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
1: É, meus amigos, e o negócio segue do mesmo jeito.
6: Opa!
1: A conversinha é essa. Ah, eu não falei, eu não fiz isso, eu não fiz aquilo. Estão inventando, estão aumentando. Essa é a desculpa. E a gente tem bola de cristal, é? Pra adivinhar as coisas, é? É cada uma que a gente tem. Troféu Presta Não de hoje vai para Christian de Souza. É esse, né? O nome do técnico. É tudo culpa da imprensa, né, Christian? Tô falando, tô inventando. Só aguardar agora, dar o pouso na próxima coletiva e também dizer que é culpa da imprensa. Que ele já falou que é culpa da imprensa, que atrapalha. Agora, o Christian de Souza, que também é culpa da imprensa, só falta dar o pouso, viu, da pouso, pra reclamar também que tudo é culpa da imprensa. Para o técnico do Santa Cruz, que diz que a culpa é da imprensa, que estão aumentando as coisas, que não tem nada a ver uma coisa com a outra, daquele episódio envolvendo ele e o Alex Brasil, o troféu Presta Não de hoje, um vudu de Alex Brasil. Alex Brasil. É tudo culpa da imprensa, eu tô lascado. Eu tô é fora.
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1: Nova matéria, Inês Brasil.
7: Ah, matéria nova sim, Chapolin.
1: Tô fora.
7: Já usou tua marreta hoje, Mário? Pega essa marreta aí, Luiz.
1: Tô fora.
7: Existe. Fiquei sabendo que você gostou daquela foto lá, né? Você em cima da moto.
1: Não.
7: Você sabe qual é a moto, né?
1: Nem
7: que
1: de moto. Você
7: colocou lá no nosso grupo, viu?
1: Tô fora.
7: Olha, vamos ouvir o treinador Hélio dos Anjos, que fala sobre os atrasos de salários no Timbu.
8: Continua sem afetar, continua sem afetar. E o dia que eu não tiver o controle disso, eu não sirvo pra comandar. O salário mais atrasado aqui é o meu. Então, é importante.

0: E a minha obrigação aqui é manter todo mundo no bom trabalho, todo mundo com espírito bom. E os jogadores não mudaram nada, nada, nada, nada na preparação, no dia a dia, na convivência. Parcialmente foi pago alguma coisa, né? E eu acredito, foi pago uma carteira e foi pago uma imagem, né? Eu acho que tem agora uma imagem, tem uma imagem e uma carteira, né? Então o Bruno está totalmente imbuído. O Bruno passou esses dias em Brasília com essas novas, esses encontros lá sobre as novas regras, mas esse encontro sobre as novas regras bate em cima de uma coisa que eu frisei aqui. Eu não estou aqui para fazer média com o meu presidente. A representatividade e a relação que o Bruno tem hoje com a CBF vai nos ajudar a resolver esses problemas.
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2: Nova matéria, Mara Maravilha.
3: A matéria é nova sim, Maria Altiva Pedreira.
2: Oxê, o ótimo.
3: Rapaz, tu com aqueles vestidos de Eva Vilma, ficaria não, uma coisinha, viu,
2: Mara? Tô fora, doutor.
3: I will be back.
2: Vamos
3: ouvir agora o atacante do Santa Cruz, Cassiano, que comenta sobre a sua condição física, se já pode ser utilizado no sábado contra o Maranhão por Christian de Souza.
4: Tô pronto, passei alguns dias sem estar em atividade dentro do clube, mas continuo ali alguns trabalhos por fora, então isso não vai me impedir de estar em atuação no sábado. Acho que conversei com o professor, conversei com todo mundo da parte física, estou preparado, estou pronto, se o professor precisar de mim, eu vou estar à disposição.
3: O atacante ainda comenta aqui na TMC se tem algum tipo de restrição às posições do ataque, se pode atuar somente pela direita, ele sendo canhoto, cortando para dentro, ou se fica à vontade para atuar pelo lado esquerdo, como falso 9. Sobre esse tema, fala agora aqui na TMC o atacante Cassiano.
4: Acho que nesse momento, no ataque, a preferência ela não tem que ser botada em pauta. Se precisar de mim na esquerda, eu vou jogar, vou atuar da mesma forma, performar igual. Na frente, de 9, falso 9, o que precisar ali na frente no ataque, a gente vai se adaptar e fazer bem feito.
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2: Nova matéria, Angélica, você vai de táxi, Osmar?
5: A matéria é nova sim, Beisola da grande família.
2: Tô fora.
5: Mas cuidado pra não deixar o pastel queimar.
2: Tô fora.
5: E agora a gente volta pra ouvir o goleiro Breno, contratado rubro-negro, que chega falando sobre essa disputa na posição com o outro goleiro do Leão, Thiago Couto.
6: Eu acho que a disputa ela tem que existir, né, em todas as posições. E quanto mais qualificado é o grupo, mais disputa tem. São só 11 que jogam e quem está jogando não quer deixar de jogar e quem não está jogando quer também ter oportunidade. E eu venho com o intuito de somar com o Thiago, que está jogando agora no momento, em buscar meu espaço, mas também com muito respeito. Ele é um cara que, por a gente ter a mesma idade, eu conheço de enfrentá-lo desde as categorias de base, então a gente já se enfrentou muitas vezes. E agora estar junto com ele, poder ajudar ele e ele também me ajudar, junto com os outros goleiros também, é muito, muito importante essa troca de experiência. E eu, como eu disse, estou aqui para ajudar e para somar, para que o grupo conquiste o objetivo.
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5: 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Chego agora com informações da Avenida Doutor José Rufino, que tem trânsito complicado nas imediações de TGPO, se estendendo pela Rua Falcão de Lacerda. Se sai agora do Recife com destino a Jaboatão, prefira fazer seu trajeto pela BR-232, que tem trânsito melhor. Na Avenida Norte, trânsito complicado também no sentido Macaxeira. A lentidão tem início na Madalena e segue até as imediações de Casa Amarela. Se está saindo agora da Madalena com destino a Casa Amarela, prefira fazer seu caminho pela Avenida Maurício de Nassau. 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
1: Agora faltando 4 minutos para as 7 da noite, amigo Mário, é hora de despedida porque tem Sul-Americana chegando aí, viu, amigo Mário?
6: É vero, amigo Vitor Araújo, vamos embora, mas a gente volta amanhã, não é verdade? Ao meio-dia,
1: amanhã,
6: com o Esporte TMC, Arena, Papo de Craque, amanhã das 17h45 às 8 da noite. Tem o Bola na Rede TMC, tem a primeira parte com os clubes e a segunda parte com o grande debate, viu?
1: Ah, peraí, o amigo tá esquecendo, vai ter jogo amanhã, viu? Amanhã é sexta, hein?
6: Ah, é verdade, amanhã eu tinha esquecido esse detalhe.
1: Amanhã tem o Timba,
6: é o Náutico,
1: amanhã tem o Leão.
6: Então amanhã, o Bola na Rede até 19 horas. 19 Sim. horas, abertura da jornada esportiva para Ponte Preta e Náutico. Pesadão.
1: Eita,
6: da galera.
1: Sua felicidade.
6: Não, eu tô fora. O narrador Corne de Caranguejo vai transmitir a partida amanhã entre Ponte Preta e Náutico. E você estará na Ilha do Retiro, lotada para Esporte Londrina. Estou correto?
1: Perfeitamente, amigo Mário.
6: Muito
1: é
6: bem.
1: Isso aí.
6: Muito bem. E no
1: Estaremos
6: sábado.
1: Juntos.
6: E no sábado tem o vibrante Carlos Eduardo na Arena de Pernambuco para Santa Cruz e Maranhão.
1: É isso aí. Agora está chegando direto da Vila Belmiro Ricardo Melo, José Calil, Fabiano Fará e Lucas Escórcio. Para Santos e Macará, pelas oitavas da Sul-Americana. Fechamos aqui o nosso Bola na Rede com trabalhos técnicos dele, o saudável e elegante Sérgio Nascimento. Valeu, minha gente, grande abraço. Amanhã a gente se encontra aqui na TMC. Quem escuta sabe.
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0: Muito boa noite pra você ligado na TMC. Falamos ao vivo do Estádio Urbano Caldeira Popular, estádio da Vila Belmiro em Santos, onde a bola vai rolar para Santos e Macará do Equador pela partida de ida das oitavas de final da Copa Sul-Americana. É o Santos buscando um resultado positivo para encaminhar a classificação rumo às quartas de final. Jogo da volta quinta-feira lá na cidade de Ambato, no Equador, que fica aproximadamente a 160 quilômetros da capital Quito. As equipes já perfiladas, a bola vai rolar, o tempo urge. Vamos escalar as equipes, começando pelo Santos. Sonsini, sobe o hino do Peixe. Olha o Santos aí, gente. Boa noite pra você, Fabiana Fará, traga o Peixe.
1: Boa noite, Ricardo Melo, amigos desta jornada TMC, o Santos de Cuca com Brazão no gol, 77. Nas laterais, Menino veste a 25 na direita e Escobar tem a 31 na esquerda. A dupla de zaga, hoje com Willian 15 e Luan Pérez 14. No meio de campo, 5 Schmidt, 28 Oliva, 8 Bom Tempo. Na frente, 22 Barreal, 9 Gabigol, 10 Neymar Júnior. Este o Peixe.
0: Vamos escalar a equipe equatoriana do Macará de Galáfara.
1: Um Rodrigo Rodrigues, 25 Bolanhos, 21 Etchebarne, 14 o capitão Marrufo e 13 Ayala. No meio de campo, 16 Casares, 5 Estácio, 10 Miranda, 20 Vieira, 28 Campana e 9 Posse. Este é o time de Guilherme Sanguinetti.
0: Quem comanda o espetáculo aqui na Vila Belmiro?
1: Peruano, Kevin Ortega comanda o espetáculo. Micael Orué, Jesus Sanches, os auxiliares e o VAR é Joel Alarcon.
0: Muito bem, a galera do Santos continua chegando aqui no estádio Urbano Caldeira. Vai autorizar o peruano Kevin Ortega. Vamos lá, Peixe. Tira a cola da bota. Sai de bola que pertence à equipe do Macará. A bola vai rolar e você vai acompanhar absolutamente tudo. Aqui no microfonaço forte, fortíssimo da TMC. Autoriza o peruano. A mortadelinha já está correndo no Urbano Caldeira, na Vila Belmiro, para Santos e Macará. Na maior audiência do futebol do Brasil. Esse par rebate na bola de qualquer maneira. Fez o levantamento, chegou Willian, rasca na defesa da equipe da Vila Belmiro. Ele vai rolando do lado e no outro lado. Agora para Ayala. Ele solta a bola na metade do campo. Willian novamente fez o levantamento. Agora para Gabigol. Chegou interior na jogada. O capitão Marrufo está jogando para a equipe equatoriana. Agora voltou rebotear para Cris Oliva. Continuou, perdeu. Dali. Contra golpe. Vem a equipe do Macará. Tentativa de parceria para o Franco. Poxa, ali o argentino. Rasca, afasta Barreal. Barreal brigou na metade do campo. Chegou ali o Etchebarne. Ele subiu de cabeça, tirou, afastou. A bola sobrou no campo de retaguarda para a equipe da Vila Belmiro. Já jogando na bola, na moral. Boa noite para você, José Carinho, melhor do Brasil. A expectativa para Santos e Macará. A bola já está rolando na Vila. Boa noite. Fala, Carinho.
2: Fala, Melo. Boa noite. Expectativa de uma vitória do Santos para depois tentar administrar lá no Equador. É verdade que o torcedor do Santos está com a cabeça tumultuada por causa do Campeonato Brasileiro, né, Melo? Precisa ganhar no Brasileiro. Agora, hoje, acho que dá para ganhar, sim, desse time do Equador.
0: Olha, Bom Tempo, vai rolando lá pela direita, vai trocar no porte de bola, bola para Gabriel Menino, marcado por dois aniversários, volta para retrocedendo na metade do campo, está jogando o peixe, bola para Gabriel, Bom Tempo, deu um tapa na bola, deu a Gabigol, Gabigol na meia direita, ataque para Gabriel, Bom Tempo, vai levar uma carrega, não falta! Casares veio para pegar pesado por baixo o árbitro. Peruano não titubeou em cima do lance, marcou a falta em cima do Bom Tempo, que descia numa velocidade tremenda. Ali na meia direita, ataque, a primeira falta que vai levar perigo para a meta do Rodrigo Rodrigues. Goleirão uruguaio que defende a meta equatoriana, Fará.
1: O Bom Tempo e o Gabigol tramaram bem a jogada na intermediária, mais pro lado direito. Gabigol deu no Bom Tempo e se posicionou. Mas chegou ali o Casares, derrubou o camisa 8 do Peixe. Falta de longa distância. Barreal e Neymar na bola.
0: É falta, infração para a equipe da Vila Belmiro. Início de partida, estamos com 2 e 15 de bola rolando Copa Sul-Americana. Mais tarde tem Copa Libertadores da América. Osário Central e Corinthians, lá no gigante da Roroito. Guilherme Lacha, André Galvão, Marco Belo e Lucas Escócio vão dar o recado para você. Falta na minha direita, ataque para a equipe da Vila Belmiro. Barreal e Neymar, camisa 10. Vai o craque do Peixe, vai ajeitando com carinho danado, vai confeccionando a barreira. Ali Rodrigo Rodrigues, o goleirão. Será que ele é filho do Rodolfo Rodrigues? Também é uruguaio, hein? Agora o Neymar partiu para a bola, bateu, defendeu, espalma Rodrigo Rodrigues. Espalmou, meteu para fora, o primeiro escanteio no Peixe lá pela direita, Fará.
1: Bateu colocado, nem tão forte. mas no canto esquerdo do Rodrigues, que fez boa defesa. Escanteio lá na direita, Neymar cobra.
0: Neymar vai ajeitando com carinho, danada, tudo escanteado, vai chuchu lá na boca do gol da equipe equatoriana, placar de 0 a 0, é início de partida na Vila Belmiro. Vamos lá, Neymar, vai ser autorizado pelo árbitro peruano, que vai lá conversar com o goleiro Rodrigo Rodrigues, dá um pito ali o goleirão, o árbitro peruano, o Kevin Ortega, pra cima do goleiro equatoriano. Olha o levantamento, levantou na boca do gol, subiu de cabeça, Marrufo tira a faixa de qualquer maneira, a bola voltou, reboteada lá pela direita, Neymar não alcançou no toque ali na canhotinha do Barreal, a bola vai saindo, arremesso, Marmão lá na canhota, câmera retaguarda para a equipe do Macará, sai jogando. Lucas Escócio, plantão esportivo TMC, boa noite para você, Escócio.
3: Boa noite, Ricardo Melo, os jogos simultâneos do momento, Vasco encara o Olímpia no Rio de Janeiro, partida simultânea, e Mirassol pela Libertadores, empatando em 0 a 0, 5 minutos de jogo também, na Libertadores contra a LDU, vai você.
0: Olha o Macará, vai descendo em velocidade, Franco Poço, o argentino foi pra linha, ele põe no peso, cruzamento! Fechava na boca do gol ali o Campana. Na entrada da pequena área, chegou de forma perigosíssima a equipe equatoriana. Ainda no ataque, atenção, vai pintar o levantamento, olha o toque, Poço tocou, chacoalhou, guardou! Poço, Franco Poço!

0: Camisa 9, o argentino, quando eram passados 4 minutos de bola rolando, numa jogada que começou numa arrancada pelo poste lá na canhota, ele fez o cruzamento, fechou na boca do gol ali, o Campana não alcançou, para botou reboteado e o cruzamento na entrada da pequena área, poste sozinho, tocou com categoria inapelável para o goleiro Gabriel Brazão, aos 4 de bola rolando, aberto o placar, a equipe equatoriana larga na frente do Peixe, é gol, gol fortasse, isso é mais do que gol, é golaço, uma jogada de garra, de vibração, gol com a cara de Cimento CSN. Cimento CSN, mais do que forte, é fortaço. Eu posso foi lá e chacoalhou 1-0 para a equipe equatoriana. Fala!
1: Uma pane geral, total na zaga do Peixe. Surpresa zero para o torcedor do Santos. O Peixe tomaram um gol no início da partida. Arão, Luan Pérez, Menino, Escobar, todos falharam e o Posse abriu o marcador para a alegria dos equatorianos presentes aqui na Vila. Pois é. Macara 1, Santos 0.
0: Olha o Peixe no ataque, lá na canhota, bola para Gonzalo Escobar, o argentino do Peixe, foi para a linha de fundo, marcaram por 2, caiu, nada de falta. Caiu ali o Gonzalo Escobar pedindo uma infração, o árbitro não deu, só tiro de meta para o Rodrigues, Rodrigues sai jogando. José Calil, com menos de 5 minutos, a equipe equatoriana larga na frente do Peixe, em plena Vila Belmiro. E aí, Calil, haja paciência, hein?
2: Sabe o que é mais incrível? Todos os gols que o Santos toma são iguais. Se você pegar os dois gols que tomou contra a Chapecoense, foram iguais a esse. Os gols que tomou contra o Atlético Paranaense. Então é isso que depõe contra o trabalho do treinador. Porque se o cara treina um time que toma todos os gols da mesma maneira e não consegue corrigir o defeito, o problema está no treinador. Troca, troca jogador. Hoje a dupla de zaga é diferente. Outro dia era Veríssimo e Ananias. Hoje é Arão e Luan Pérez. Quando é o Adonis Frias, os gols são tomados sempre da mesma forma. Então o problema é do treinador, meu amigo.
0: Olha o Peixe, insistiu com João Smith, enfiado de bola, Etchebarne, bate na bola de qualquer maneira, o jogador equatoriano, refulance, meteu para fora, Sedema, arremesso, marmão para a equipe da Vila Belmiro cobrar, aqui na canhota, na peça ofensiva, Cher Williams, líder global de tintas do mundo, encontre rolos e pincéis de pintura com a Condor, parceira do programa SW Pro, os craques da 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oitavas de final, umas 9:30 em Copa Libertadores de América. Rosário Central, do Di Maria contra o Coringão. Guilherme Lage, André, Galvão, Marco Belo e Lucas Discórcio vão transmitir. Sai jogando o Peixe novamente lá na zaga central. Agora para o Willian. Ele vai limpando, vai carregando, vai conduzindo. Ergue o cabeção, aperta lá pela direita, recepcionou. Ali o Gabriel Menino. Encarou a marcação no primeiro, tentou passar, passou, voltou. Agora para o Willian. Tudo isso no câmera retaguarda. Descarta Arão. Vai rolando para Luan Pérez. Ele ergue o cabeção, vai visualizando, acompanha a nada toda. Tem a aproximação do Cristian Oliva com a chapa. Para o pezão direito, vai devolvendo a bola lá pelo outro lado, no câmera retaguarda, ainda o Willian devolveu para Cristian Oliva, chama contra si a marcação do Posse, o autor do gol, Franco Posse, o autor do gol argentino, é o artilheiro da equipe equatoriana na competição, a bola enfiada lá na canhotinha, João Schmidt, solta a bola, descarta a bola na canhotinha, a bola para o intermédio ali do Barreal, larga a ponta, vem caminhando por dentro, ele vai trabalhando pelo corredor central, deu a bola a bom tempo, chegou inteirinho na jogada Casares, chegou para interceptar, matar a ação ofensiva e dar contra a golpe, olha o Posse, recebeu, dominou, chegou, abriu. E o menino veio para obstruir a passagem. Matação ofensiva e Santos jogando novamente no câmbio retaguarda. 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Olha o Peixe, aperta lá pela direita, bola para o menino, larga a ponta, bem caminhando por dentro na peça ofensiva. Bora, Peixe, vamos nessa que é bom uma peça. Ele vai rolando curtinho para Gabriel. Bom tempo, deu a Neymar. Neymar na canhota para menino. Menino soltou para Gonzalo Escobar. Olha o levantamento na boca de Gomarrufo. Na entrada na pequena área, o capitão equatoriano não quis nem saber. Deu de bico mesmo, bola para escanteio para o Peixe aqui na canhota, fala.
1: Agora o Santos fez a bola correr de pé em pé e o Escobar esperto. Em projeção pela esquerda, cruzou. E o capitão Marrufo mandou a escanteio que Neymar cobra aqui do lado esquerdo.
0: Tira escanteado para a equipe da Vila Belmiro. Neymar, camisa 10, o Santos vai levando fumo. Perto, jogou por 1-0. Franco Posse foi lá e marcou o argentino. Marcará 1, Santos 0 em plena Vila Belmiro. Bora o levantamento, levantou na boca do gol. Tentativa de cabeceios ali do Willian. Tira, passa definitivamente ali o Campana. Agora voltou, voltou, rebotado. Gabriel Menino jogou na pequena área. Saiu o Rodrigo Rodrigues. No alto, goleiro é uruguaio que joga pela... A equipe do Macará foi lá no alto, lá no mezanino, lá no alto para fazer boa e fácil defesa. 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Lá trabalhando, posicionamento pela canhota, chegou interior na jogada. Ali o Gabriel Menino volta retrocedendo na zaga central. Deu a William. Pois não, diga lá, Fará.
1: Só uma informação, a diretoria do Santos, pressionada pela torcida, fez uma promoção de ingressos hoje. Você comprava um e levava o segundo de graça. Por isso temos mais de 9 mil pessoas. Mas a dificuldade para que o torcedor pegasse o ingresso adicional foi algo terrível e de muita reclamação por aqui, viu, Melo?
2: Agora os caras fazem... Os caras fazem...
0: Não, diga lá, Calil.
2: Não, os caras fazem promoção de ingresso para ver isso aí? Você pagaria para ver isso aí? Eu não pagaria.
0: E 160 mango, é isso?
1: R$160 para ganhar o segundo. Também não pagaria. Tô com o Calil.
0: Está jogando aqui pela Vila Belmiro. Olha o João Schmidt, vai soltando na canhota. Bora para Gonzalo Escobar, semana vai embora, ultrapassa a fronteira inimiga. Ele vai aprofundando na canhotinha. Bora para Barreal, fez o cruzamento na boca do gol. Fecha na cara do gol. O Gabigol fechou por ali. A bola deu no jogador da zaga da equipe equatoriana. E que... Echebarne, a bola explodiu nas costas dele, né, Farai? Vai saindo, mas tu tá marcando o quê? Uma confusão ali, não sei
1: o
0: se...
1: O escanteio. Marca escanteio, mas jogadores do Santos pressionam sobre um possível toque de mão do Echebarne na jogada. O árbitro deu escanteio pela direita, Neymar cobra.
0: Pois é, depois da marcação ali, todo mundo correu pra cima da arbitragem, fiquei sem entender, achei que o árbitro, no primeiro momento, teria até marcado tiro de meta ali pro Rodrigo Rodrigues, o goleirão uruguaio que defende o Equador. Batou pra posição ali, Neymar vai jogar essa bola lá na boca do gol, placar de 1-0. 1-0, Macará vence a equipe da Vila Belmiro, gol marcado com menos de 5 minutos de bola rolando. Já estamos com quase 12, primeiro tempo de partida. O Santos está sentando na graxa. Olha o Neymar, capricha, Neymar, vamos empatar por fim aí, Neymar. Olha o Neymar, camisa 10, ele fez o levantamento, mergulha, tira, Marrufo, tira a falta de qualquer maneira. Aprovou o turno, tem reboteada para Gonzalo Escobar, na metade do campo, desacelerou. Ele vai soltando para Menino, Menino deu a Neymar. Neymar aberto, vai pela ponta direita, larga a ponta, vem caminhando por dentro. Ainda Neymar, enfiado de bola, a bola seria para Gabriel, bom tempo. Tira a falta de qualquer maneira, Marrufo, briga pela posse de bola, ali na metade do campo. Vai trabalhando ali o Matheus Vieira, chega rasgando a retaguarda da equipe da Vila Belmiro. A bola enfiada lá no comando de ataque, na entrada da grande área, para brigar ali o Gabigol. Chegou ali, Marrufo, tirando a afastando de qualquer maneira. A bola volta, volta rebotada para Casares. Casares deu o jogo para Estácio. Cochilou, perdeu, chegou ali. Barreal para obstruir a passagem. Sai jogando, recupera para a equipe da Vila Belmiro, que reinicia no campo de defesa. A bola para Cris Oliva. Ele sapateou para lá, para cá, tentou passar, não passou, desacelerou. Ele deu o jogo de ladinho, vai rolando a bola para João Schmidt. Descarta para lá, pelo outro lado, junto à linha lateral. A bola para Gabriel Menino. Chama contra si a marcação do adversário. Balançou aí, não vai dar para passar. Então ele volta, a bola para o Willian, hoje improvisado ali na zaga central. Deu uma Luan Pérez. Luan Pérez de ladinho para Cris Oliva. Na circunferência central do gramado. Bate na bola no capricho. Ele vai rolando a bola para Gabriel Menino. Larga a ponta, vem cabendo por dentro. Olha o Menino. Vai fazer a transição do lado ao outro. Ele vai rolando para João Schmidt, fez o giro, bate a marcação do contrário. Ele vai soltando para Luan Pérez. Luan Pérez descarta a bola junto à linha lateral. Recepcionou Gonzalo Escobar. Marcaram de perto ali pelo Campana. Volta a bola para Luan Pérez, que sai jogando novamente no campo de defesa. 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Olha o João Schmidt, ganhou, vai rolando, a bola para Barreal. Barreal descarta de primeira lá na minha direita, placa, a bola para Gabriel, bom tempo, fez o giro, que bolão lá na direita para Menino. Menino rolou na boca do gol para Barreal, limpou, fintou, foi para a linha no fundo, rolou para Gabigol, chutou fraquinho, Rodrigo Rodrigues. Aqui chutinho, michuruca ali do Gabigol, numa boa jogada no Barreal lá na direita, hein, Fará?
1: Ele foi atrapalhado pelo Marrufo, zagueirão e capitão do Macará, fica pedindo ali um toque no tornozelo, sente dores, e o Gabigol se preocupou em posicionar o corpo e esqueceu de finalizar direito. Desce o peixe.
0: Bora o peixe, vai trabalhando aqui pelo gol do central, na linha meta adversária, descarta a bola para Barreal. Barreal voltou para Gabriel, bom tempo, lateral da grande área. Rolou para Neymar, nas costas do Neymar, não dominou como manda o figurino. Insistiu o Gabriel Menino, chegou Casares para retomar para a equipe equatoriana. Está jogando lá pelo outro lado, tem gol no campeonato, é isso, Escócio?
3: Exatamente, na Copa Libertadores, jogo de ida no Maião, Mirassol abre o placar contra a LDU. 1-0, gol de Eduardo.
0: 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Está jogando Casares no campo de retaguarda. Ele vai rolando a bola para Ayala. Ayala, passe errado, chegou interceptando bem na boa, na moral, o menino. Já se manda, vai embora, ultrapassa a fronteira dessa ladeira, volta! Foi derrubado, pegaram ali o menino por trás e por trás não pode, hein, Fabiano Fará?
1: Por trás não pode, o Estácio chegou por ali, acabou com o contra-ataque do Gabriel Menino. Falta, meia direita intermediária. No campo de ataque.
0: 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Olha o peixe, olha o Neymar enfiado. Enfiado de bola na boca do gol, apareceu Marrufo para tirar, afastar o perigo de qualquer maneira. Está jogando a bola para Franco Poço, passe errado, recupera Luan Pérez. Está jogando na boa, na moral, para a equipe da FLB Unido. A bola para Gonzalo Escobar, vamos lá, vamos lá, Escobar. Está com um chicletinho no pisante, tá. Tem aproximação ali do João Schmidt, devolveu a bola ali para Gonzalo Escobar. Tem Barreal, Barreal pediu, recebeu, dominou, marcado por dois aniversários. Devolveu a bola para Gonzalo Escobar. Semana vai embora, ele vai soltando a bola junto à linha lateral para Barreal. Barreal vai soltando pelo corredor central. Olha o Neymar, um bolão lá na direita, olha o menino, recepcionou, dominou na caixa no terreno, foi para a linha de fundo, evita que a bola saísse lá para a linha de fundo, ainda menino, vai rolando para bom tempo marcado, cercado para um drible ali do Gabriel Bontempo, aperta lá para a direita, ataque, chama contra si, a marcação no primeiro, um para cá, dois para lá, para um drible, ele passou treino para Neymar, Neymar na tentativa do bom tempo, apareceu bem, para interceptar na boa, na moral, Matias Miranda, está jogando lá pelo outro lado para a equipe equatoriana, saiu com bola e tudo, arremesso manual lá na direita, na peça bem em cima para a equipe da Vila Belmiro cobrar, e que atenção, amigo ligado na TMC, Copa Sul-Americana, oitavas de final. Olha o peixe, Barreal rolou para Neymar, foi para a linha de fundo, perdeu. É, mas pega esse passinho, não deu para Neymar. Repito para você: aqui, Copa Sul-Americana, oitavas de final, primeira perna na Vila Mar. Aí comigo, placar, Jeep. 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Placar é este. Santos está sentando uma graxeta, Santos 0, Macará tem 1, diga lá, Lucas Scott.
3: Em São Januário, pelas oitavas da Sul-Americana, 18 minutos do primeiro tempo, Vasco 0, Olímpia 0.
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0: José Calil, melhor do Brasil, quase 17 de bola rolando, 1-0 Macará diante do Peixe em plena, Vila Belmiro. Fala, Calil.
2: Os caras reclamam do Neymar. Agora há pouco lançaram uma bola na bunda dele, a outra no calcanhar dele. Como é que o cara vai jogar desse jeito? Quer dizer, o Santos é um time muito ruim, ainda descontado do ponto de vista emocional, porque toma o gol logo no início do jogo, e é uma vergonha, é uma lástima ver o que nós estamos vendo aí, Melo.
0: Olha o peixe, bora lá pela direita, Gabigol marca a ponta, o encaminho por dentro, ele vai rolando curto, a bola para Gabriel Menino, deu jogo mais atrás para Cristian Oliva, ele vai rolando curtinho, a bola para João Schmidt, deu, a Neymar limpou, fintou, soltou, Neymar era para bater pro gol, Neymar, era para bater pro gol, não era para tocar ao bom tempo. No que clareou, Neymar era para soltar o bambu, tentou essa bola pro Gabriel Bontempo, que não entendeu nada, essa bola saiu em linha de fundo. Neymar sentiu que errou e imediatamente ergue os braços e pede o apoio do torcedor presente aqui na Vila Belmiro. Você viu aí, né, Fará?
1: Tinha totais condições de finalizar de perna direita. Tava de frente pro Rodrigues, goleiro do Macará. Viu o bom tempo pela direita e tentou a projeção. Pediu desculpas, acionou a torcida e o Santos perde.
0: Perde por 1-0. Olha, hoje excepcionalmente não teremos o fim de papo, hein? Que volta nas próximas jornadas esportivas. 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Olha aqui, Vila Belmiro, Gabriel, Barreal. Esse é o, não, isso, solta aqui no Neymar. Vem soltar a bola para o Luan Pérez, vem buscar encomenda daqui no cobre agora. Bora, Santos, tira! Ô Santos, tá com um chicletinho no pisante. Vamos lá, Melo. Vamos lá, William Arão. Ele vai rolando lá pela direita, bola pra cá.
1: Saiu,
0: ele
1: hein?
0: Chama contra a marcação no primeiro, pois não.
1: O Neymar saiu, hein?
0: Como
1: tá
0: que?
1: Sentindo já o tornozelo direito desde uma pancada que recebeu do Marrufo. Neymar saiu. Neymar não tá mais em campo.
2: É, o Melo, eu te chamei por causa disso. Foi o seguinte: naquela bola que lançaram na bunda dele, ele torceu o tornozelo direito no final do. Na linha de fundo ali no. Não foi pancada, ele torceu o tornozelo.
1: Ele tomou uma pancada no começo, ele até reclamou com o Bandeira. Aí depois veio essa bola no contrapé dele, ele tentou girar e sentiu de vez.
2: É, eu acho que ele não vai voltar não. E é uma pena, porque o Santos precisa do Neymar na reta final do Campeonato Brasileiro, né? Se com ele já tá essa porcaria, imagine sem ele. É impressionante.
0: Olha o peixe, vem no ataque, a bola para Gonzalez Gobert. Ali pelo condor central, na linha média adversária. Tem a aproximação do João Schmidt, ele vai rolando para o Ilharão. Que bolão na direita, o Ilharão! Seria um bolão, né? Seria um bolão se o Gabriel Bontempo alcançasse, né? Meteu uma cadeirada, a verdade é essa. A bola vai fora e a galera já começa a ficar com o sistema nervoso abalado, abalado aqui. A galera peixeira na Vila Belmiro. O Gabriel Brazão tá aqui na intermediária sentindo alguma coisa, hein, Fará?
1: É porque o Santos tem um a menos. Então o Brazão sentou. Só que as regras da FIFA, da Copa do Mundo, se aplicam na Sul-Americana. Por isso que o árbitro está pedindo para ele levantar. Ele já levantou o Gabriel Brazão porque o Santos está com a menos. Neymar está fora. O Cuca ainda não definiu, não sabe se o Neymar vai para o jogo ou não. Caiu o jogador do Santos agora.
0: É o Menino.
1: Lá na ponta direita, o Gabriel Menino. E agora sim, o Neymar vem ali à beira
2: ele
1: do gramado.
2: Ele vai voltar.
1: E deve retornar o Neymar. Ele colocou ali uma proteção, conversou com o médico. E deve retornar o Neymar. Camisa 10 do Peixe.
2: Ele colocou a chuteira, ele trocou a chuteira, né? E talvez inchou um pouco ali, e a chuteira, ele talvez pôs uma chuteira mais folgada, não sei, Dentinho, que jogou tantas vezes, está aqui do meu lado, pode falar alguma coisa. A verdade é que o Santos é um amontoado de jogadores, o gol sofrido aos 4 minutos mostra a debilidade defensiva do time, e o grande problema é esse, Melo. Não adianta o Neymar, se o Neymar fizer 2 gols, vão tomar 3. Se ele fizer 3, vão tomar 4. Se ele fizer 4, vão tomar 5. Então começa o jogo, você já entra nessa maré de levar o gol que o Santos levou, nós estamos revendo agora aqui, parece gol de coletivo, meu. Sabe quando você treina contra o time reserva e o time reserva não pode fazer falta? É ridículo, o gol que o Santos tomou é inacreditável. É igualzinho o gol que tomou contra a Chapecoense no jogo que vai rebaixar o Santos para a segunda divisão. Porque se o Santos cair, será por causa de não ter conseguido mais de um ponto contra o último colocado, que é a Chapecoense. Então é um momento terrível, né? O Santos já começa perdendo, agora o Gabriel Menino, que é a única opção para lateral, também se machuca.
1: Vai sair.
2: Então,
1: vai sair.
2: É um negócio. Olha, eu não sei nem o que dizer mais.
0: Vão ter que improvisar nessa lateral aí, né? O Igor Vinícius está baleado também, né?
1: É, exatamente. O Igor Vinícius está baleado, está fora de combate. Nós temos para lateral, pode entrar o Cabadeiro. Tem o Davizinho, que é da base, lateral direito da base, que ainda não atuou pelo profissional, atuou poucos minutos. Então, camisa 27. Que é o Davizinho, vai entrar nessa fogueira na lateral direita no lugar do Gabriel Menino, 25.
2: O Gabriel Menino, pelo que eu vi aqui na TV, Ricardo Melo, foi o joelho, viu? Parece que ele torceu o joelho e realmente é uma situação terrível, né? Porque agora você é obrigado a lançar um garoto. Os garotos que o Cuca lançou ultimamente, o Ananias já foi queimado, já tá no banco. Hoje já perdeu a posição. Agora vai lançar esse Davizinho aí. O volante lá, o Gustavinho, também machucou. Então, é um panorama terrível. É um dos piores momentos da história do Santos, Melo.
1: Melo?
0: Pois não. O jogo está parado para reidratação.
1: Tá? É isso. Só lembrando que o Gabriel Menino, ele ficou parado quase 2 meses antes do início da Copa do Mundo e durante o período da Copa do Mundo, se recuperando de uma lesão muscular, voltou, atuou em todas as partidas, ou ficou à disposição pós-Copa, mas hoje sente e sai mancando ali com dores no joelho direito.
0: 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E que atenção, amigo ligado na TMC, Anderson Sonsini e Matheus, a dupla dinâmica. Matheus Rodrigues e o Anderson Sonsini. Quem é o Batman, quem é o Robin? Vai saber, hein? Eles marcam e você confere, anote aí comigo o placar Jeep. 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Oitava de final, Copa Sul-Americana, primeira perna e o placar é este. Santos 0, Macará tem 1, Lucas Escócio.
3: Pela Libertadores, no Maião, Mirassol e LDU, aos 25 minutos do primeiro tempo, está 1-0 Mirassol.
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0: Panorama então aqui recapitulando. Quase 25 de bola rolando. Santos levou um gol aos 4 minutos, perde o jogo por 1-0. Neymar está em campo, me parece que no sacrifício, Manctola e o Gabriel Brazão se machucou, Davizinho entrou no lugar dele. Quer dizer, a coisa não está nada
2: menino
0: boa.
2: Machucou.
0: Gabriel Menino, perdão. Não está nada legal para o Santos. Tira ali o William Arão, tira a faixa de qualquer maneira. A bola enfiada para Gabriel, bom tempo, enfiada de bola para Gabigol. Rasga a faixa de qualquer maneira, Marrufo. O capitão da equipe equatoriana. Abra o botão, botou rebotada no metade do campo. Barreal vai rolando para bom tempo, descarta para Cris Oliva. Ele balançou para lá, para cá, tentou passar, passou, fez o giro para escapulido, marcação de Belcário. Volta a bola na zaga central, deu a William Arão. Olha no Pérez, aperta aqui na canhota. Ele pediu, pediu, recebeu, dominou, ultrapassa para o Pedro inimiga. Neymar, aperta na canhota, Neymar pediu. Belo come para cima do primeiro, vamos lá, Neymar. Ele não consegue, ele dribla um. Na sequência ele tenta o segundo drible. Agora foi o Campana, veio ali para desarmar Neymar, está jogando lá para a canhota. O jogador que é Estácio, Estácio vai metendo a bola para lá, Matias Miranda. Tentou o drible, chegou tirando ali o Davizinho. Última a tocar na bola, a bola vai ser pirulitando. Arremesso manual para aqui para o Macará. Bater lá na metade do campo, lá no setor esquerdo. Repito para você, placar Jipe, placar de 1-0 Macará, vence o Santos em plena Vila Belmiro. 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Vem pro jogo, equipe da Vila Belmiro. Gonzalo Escobar, ele vai descartando a bola na canhota, bola para Barreal. Barreal dominou essa bola fora do campo. Haja paciência, hein? Lateral para aqui, o Macará bater aqui na direita, ataque. Estamos com 26 e 10 de bola rolando. O Santos joga mal para Chuchu e vai perdendo o jogo. A primeira perna da Copa Sul-Americana. A bola sobrou para Campana, aberta aqui na direita. Chegou Barreal na cobertura também. Gonzalo Escobar chutou contra a marcação ali do Campana. A bola não saiu ainda. Barreal fez um giro, agora sim. Chutou contra a marcação do Campana. A bola vai saindo, vai ser pelo de pena em tiro de retorno. Já cobrado pelo Gabriel Brazão. Vai rolando pro Ilharão. Ele descarta essa bola no capricho, vai soltando lá para Davizinho. Davizinho junto à linha lateral, encarou a marcação no primeiro, marcado ali pelo Matheus Vieira. Aperta a marcação na saída e embora da equipe da Vila Belmiro. Abra a volta na zaga central. William, ele vai soltando, deu o jogo para Luan Pérez. Luan Pérez tem a aproximação do Gonzalo Escobar, junto à linha lateral. Escobar vai fazer a transição do lado outro, tudo isso no campo de defesa. A bola na zaga central para o William, vai rolando para Davizinho, novamente lá pela direita. Volta a bola para o William, vai trabalhando no campo de defesa, no seu sistema defensivo. A equipe da Vila Belmiro, William, deu o jogo a Luan Pérez na circunferência central do gramado, vai se apresentando por dentro ali Neymar. Neymar tentativa de passe de primeira para Gabriel, bom tempo, foi desarmado pelo Franco Pucci. Vai rolando curto ao seu lado para Matias, vai fazer a transição lá pelo outro lado da Vizinho, obstrui a passagem, mas da ação ofensiva, está jogando com o Juan Pérez. Deu jogo a Cristian Oliva para Barreal. Barreal na metade do campo, junto à linha lateral esquerda do gramado, marcaram por dois vezes o giro, fez a volta, bola novamente, bola para Cristian Oliva. Deu jogo a Gonzalo Escobar, devolveu para Cristian Oliva. Olha o Neymar, pediu, recebeu, dominou, vai rolando para Gabigol, para bom tempo, meteu um bolão para Davizinho, aberto lá para a direita, jogou na grande área, Barreal fechou na segunda trama e saiu o goleiro, se atrapalhou na segunda, o goleiro foi lá e agarrou com firmeza. Que bobeira da zaga equatoriana, quase o Barreal chegou ali, pezinho de pano, e complica a vida no Macará, hein, Fará?
1: Méritos pro Davizinho, inteligente, todo mundo esperava a bola por cima, ele mandou por baixo, quase o Barreal marca.
0: Vai trabalhando o Matheus Vieira, aperto lá pela ponta, vem o Macará no bico da grande área, trouxe por dentro, vai marcar, vai fazer, bateu a bola direto para fora. Para mim teve um desvio, hein? Tá pedindo ali um desvio, jogadores do Macará, e pra mim houve, mas o Bandeira e o árbitro só estão marcando o tiro de meta, melhor pro Santos parar.
1: Tiro de meta pro Peixe, já batido.
0: 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E daqui a pouquinho, a partir das 9:30, lá no Gigante de Arroito, na Argentina, jogaço de bola, Copa Libertadores da América, Rosário Central do Di Maria, recepcionando o Corinthians, sem Memphis ou com Memphis, hein? Pode acontecer uma reviravolta aí, o Memphis pode voltar a defender o Corinthians. Vão ter que pedir pinico pro rapaz lá, pelo menos Essas são as informações do momento. Marco Belo trará muito mais para você assim que a bola começar a rolar para Rosário Central e Corinthians, 9:30 lá na Argentina. Oitavas de final da Copa Libertadores de América. Está jogando lá no Cobre Retaguarda, aqui na Vila Belmiro, a bola fica enfiada aqui para Luan Pérez. Ele vai levar, vai carregando, passa o Largão. Vai se apresentando ali, Barreal. Barreal trabalha com o Zipor, pivô, volta para Luan Pérez. Luan Pérez vai rolando curtinho lá pelo outro lado. Barreal deu ali a Neymar, deu um come para cima do primeiro, marcado de perto pelo jogador, que é o Marrufo, é o capitão que está. Onde o Neymar vai, o Marrufo vai atrás. Olha o Davizinho, tentou, come, levou a falta. Falta ali do Ayala, falta lá na lateral do campo pela direita. Quem sabe o Santos joga essa bola lá no tumulto, lá dentro da grande área. O Santos perde o jogo por 1-0, Fará.
1: Pelo menos com vontade, o Davizinho entrou. O Ayala pegou pesado, falta pela direita. Bom tempo e Neymar na bola.
0: 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Falta lá na lateral do campo. Neymar, ele vai agitando com carinho danado, vai chuchuvinar na boca do gol. Olha o Neymar, bate, jogou dentro da grande área, olha o toque de cabeça. William Arão cabeceou com o olho fechado, a bola saiu, foi por riba da meta ali do Rodrigo Rodrigues. E paramos por aí, né, Farazinho?
1: Foi estranho esse lance do Arão, a bola no alto, na área, ele chegou nela inteiro, mas não fez nenhum tipo de movimento para finalizar, a bola bateu nele, saiu torta. Tiro de meta pro Macará.
0: 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Rodrigo Rodrigues vai tomando posição ali, uruguaio que defende o Macará, bate na bola, descarta de qualquer maneira, na tentativa aqui na direita do Campana. Chegou inteirinho na jogada, Barreal brigou pela porta de bola, rasga, afasta de qualquer maneira. Não quis nem saber, o Bolanhos esticou a pernoca, voltou para fora, arremessa o manual na metade do campo aqui na esquerda. Para equipe da Vila Belmiro, sai jogando do câmbio reta quarta. A para Luan Pérez, vai rolando no corredor central. Deu uma, Willerão, ergue o cabeção, Willerão, ele vai pedindo, chama o time. Olha o João Schmidt, bem buscando encomenda aqui no câmbio retaguarda, ele vai metendo a bola para Gonzalo Escobar, junta a linha lateral, na peça ofensiva, bola show para lá, para cá, marcado pelo Bolanhos, volta a bola para João Schmidt, descarta para Luan Pérez, vai trabalhando na metade do campo, marca bem a equipe equatoriana, hein? A bola enfiada para Barreal, tentou fazer ali o pivô, chegou inteirinho na jogada, o Estácio na sequência, falta no Barreal. Falta no atacante do Peixe, o jogo tá parado, você viu aí, né, Fará?
1: Eu vi o Marrufo na primeira, até dando uma puxada no Barreal, que tentava o pivô. O árbitro mandou seguir, aí o Barreal deu uma pegada no lateral direito, o Bolanhos. Por isso, a falta foi marcada, jogo parado. O Peixe perde.
0: 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Vai estar jogando do câmbio em retaguarda. Etchebarne, zagueirão ali, vai tomando posição para fazer a cobrança, marcado de perto pelo Neymar. Bate na bola, Etchebarne. Ele fez o levantamento, para Franco, posto o autor do único gol. Luan Pérez, de cabeça, tira ali, viu o perigo. A bola sobrou, reboteada, batida na metade do campo para Neymar, aqui na ponta esquerda. Ele vai levando, vai carregando, meteu um bolão lá pela ponta, direita. Agora para o intermédio do Bom Tempo. Olha o Bom Tempo, encarou a marcação no bico da grande área, fez o cruzamento, mas cruzou sem olhar. Bom Tempo, haja paciência, Marrufo de cabeça. Abra o tomar pelo outro lado, Bom Tempo de cabeça, jogou na entrada da grande área, tira ali Matias Miranda, tirou, rasga de qualquer maneira, a para rebarba, Barreal, ele fez o levantamento na entrada da grande área, barrando para Neymar, tenta subir de bola lá na canhota, buscava o próprio Barreal, a bola vai saindo, é tiro de meta para Rodrigo, sai jogando, 32,5 de bola rolando, o Santos perde o jogo por 1-0. Vou marcar pelo Posse, aos 4 minutos dessa primeira etapa aqui no estádio Urbano Caldeira. 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Rodrigo Rodrigues bate na bola com a pernoca direita, pinta o levantamento, na metade do campo, João Schmidt. Etchebarne devolve de cabeça, jogou no vazio, ninguém na peça ofensiva da equipe do Maracá, está jogando na boa, na moral, na entrada da grande área. O Ilarão, ele vai trabalhar na sua intermediária, descarta a bola para Davizinho, aberto, vai pela direita, tem aproximação do Gabriel Bom Tempo. Gabriel Bom Tempo tenta aproximação, pediu, mas não ganhou. Davizinho volta a bola aqui pelo miolo, a bola para o intermédio do Luan Pérez, vai rolando para João Schmidt, camisa 5 é dele, marcado pelo Matias Miranda, que aperta a marcação na saída de bola da equipe da Vila Belmiro. O Ilarão ultrapassa a fronteira inimiga, meteu um bolão para Gabigol, aberto na lateral direito. Gabigol, hein, vem aqui quase na metade do campo jogando de lateral, vai rolando para Neymar, para Luan Pérez, vai rolando para João Schmidt. novamente. Enfiada de bola, bola, e está entrada na grande área. Rifo lance, rechaça, tira o perigo da boca do gol. A bola sobrou para Estácio, Marrufo complementou. Deu um bicudo, tira, afasta definitivamente o perigo da boca do gol. Bola, volta na metade do campo, rebote do peixe. Willian, ele vai rolando curtinha, bola para Cris Oliva, voltou para Arão. Arão vai metendo para Gabriel, bom tempo, bom drible. Olha o bom tempo, fez a inversão, vai rolando a bola para Neymar. Neymar de primeira para Escobar, Escobar para Barreal, Barreal para Escobar. Olha Escobar, e a aproximação do próprio Neymar. Ainda Escobar tentou passar, não passou. Ele volta a bola para João Schmidt, deu jogo a Barreal. Barreal para Escobar, Escobar volta a bola para Barreal. Joga a bola, peixe, isso que eu quero ver. Olha o Neymar, veio buscar a mortadelinha aqui no campo de defesa. Ele vai tocando a bola para João Schmidt, aberto na lateral do campo. Aqui pela canhota, devolve a bola para Neymar. Neymar deu uma Barreal, Barreal para Neymar. Neymar, abertura de bola para João Schmidt. Rolou na entrada na grande área. Atenção, olha o Lima de cabeça na tentativa do Davizinho. Marrufo tirou, mas tirou mal. Davizinho insistiu, ganhou, vai meter a bola para Gabigol. Gabigol lá pela direita, ataque, vem aqui da Vila Belmiro. Olha Davizinho, bom come para cima do primeiro. Vai rolando a bola ali no corredor central. Atenção, João Schmidt na entrada da grande área para Barreal. Passe errado. Recupera ali o Estácio. Estácio vai rolando a bola para Matheus Vieira. Aperto lá na canhota, deu um cobre no primeiro. Desencilhou-se da marcação do jogador do Peixe. Vai rolando para Matias Miranda. Encarou a marcação ali do João Schmidt. Soltou na canhotinha para Ayala. Ayala para Franco Pozzi. Devolveu a bola para Matias Miranda. Tentativa do cruzamento. Olha a equipe equatoriana. Levantou na boca do gol. E Leirão, uma caída da bola. Tira, passa de qualquer maneira. Rebote para Ayala. Ayala para Estácio. Estácio da intermediária. Ajeitou o Vindizinho. A bola passou à esquerda do Brasil. Escanteio, Fará.
1: O Estácio bateu forte de perna direita. Ela pegou nas costas do João Schmidt, que quase engana o Brasil. Se vai no gol, ele tinha perdido totalmente o tempo da defesa. É escanteio, lado direito. Desce o Macará.
0: 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A tomar posição ali, Estácio vai jogar essa bola lá no que proclama a boca do gol do Peixe. Placar, Gípio Santos perde o jogo por 1-0. Franco Pozzi, o argentino, foi lá e marcou aos 4 de bola rolando nessa primeira etapa. A tomar posição, rolou curtinho, a bola voltou para Estácio. Estácio na linha de fundo aqui pela direita, devolveu para Matias Miranda. Ele trouxe por dentro, deu um come para cima do João Schmidt. Devolveu a bola aqui para Estácio, balançou para lá, para cá, Gabigol. Marcando ali o Gabigol, bola enviada para Bolanho, chegou inteirinho. Tira, passa de qualquer maneira, Barreal. Vai solteiro na metade do campo, bola para Neymar. Foi seguro pelo Casares, jogo tá parado. Mas o árbitro havia marcado em posição de impedimento, é isso? Ou a bola saiu em lateral? Saiu em lateral, é isso, né, Fará?
1: É isso, saiu em lateral, mesmo assim o Casares fez a falta em cima do Neymar. E o Estácio, hein? Pedalou pra cima do Gabigol. Ninguém respeita mais o Santos.
0: E atenção, amigo ligado na TMC. Aqui, Vila Belmiro, oitavas de final, Copa Sul-Americana. Primeira perna, anote aí comigo. 36,5 jogados no primeiro tempo. 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Santos 0, Macará tem 1, Lucas Scott.
3: Às 9:30 tem Cienciano e Botafogo pelas oitavas da Sula.
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0: É pro toque de bola aqui da Vila Belmiro, Cris Oliva, marcado de perto ali pelo Estácio, bom, cobra retrocedendo, deu jogo na zaga central pro William, não, com a perna direita ele vai meter um bola lá pela direita pra Davizinho. Davizinho chama contra si, a marcação do Matheus Vieira, balançou pra lá, pra cá, tentou passar, passou, desacelerou, fez o break, volta, bola retrocedendo na zaga central, deu jogo pro William, não, ele é não, aqui na canhota pra Luan Pérez, na quarta zaga, vai se apresentando junto à linha lateral, aberto todo o regateiro, tem Gonzalo Escobar, ele solta por dentro, fez a ligação pra João Schmidt, passe errada, galera, pegou no pé do João Schmidt, Casares vai rolando a bola para Poço, Posse, Posse vai soltando a bola novamente aqui pela direita para Campana, Campana volta a bola para Posse, Posse marcar, vai rolando para Bolanhos, tudo isso do câmbio repaguarda, vai entrezando bem a jogada, bola enfiada aqui na canhota, olha a chegada forte ali do Escobar, hein? Chegou forte, não sei não se não carece um cartão amarelo, o Arthur vai marcar só lateral, o que que houve aí, que pancada, hein? Fará.
1: O Escobar chegou perdendo totalmente a linha, esqueceu a bola, deu no meio do Matias Miranda, mas o árbitro apenas marcou falta. Falta pela direita e o Escobar saiu limpo dessa.
0: Muito bem, José Calil, 38 de bola rolando, nada acontece no Peixe, continua perdendo por 1-0, Calil.
2: E o que mais dói hoje para o torcedor do Santos é que esse time é muito ruim. Se você está perdendo para o Flamengo, se você perde para o Cruzeiro, para o Palmeiras, dói, mas dói menos porque o Santos hoje é um time medíocre. Agora, perder para esse time aí do Macará, não tem um jogador nesse Macará que eu diria a você, ó, eu queria que ele viesse pro Brasil, que ele pudesse jogar. Não tem. É um time fraco, que não marca bem, joga com duas linhas de quatro e dois caras na frente, um time com as linhas distantes, e nem assim o Santos consegue alguma coisa.
0: Falta em cima ali do Cris Oliva, na metade do campo, lá na direita. Falta para que o Miravira Vermelho está jogando. 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Tá parado o jogo e a galera do Peixe está chiando o que aí, hein, Fará?
1: Porque é a segunda vez que o Casares comete falta seguida. Desta vez pegou o Cristian Oliva, falta marcada e já batida.
0: Bora, Davizinho, aberto lá pela direita, vai bola, Peixe perto, jogo para o 1-0, Davizinho. Chama contra si a marcação do Ayala, ele vai rolando curto, a bola para Neymar, Neymar enfiado, ele bola para Bom Tempo, foi empurrado, Marrufo. Capitão cochilou, bola voltou para Bom Tempo, deu a Gabigol, limpou, fintou, vai marcar, vai fazer o Vinizinho, é Tchernardi. Incrível, gol perdido pelo Peixe. Na hora H, o zagueirão se jogou na batida ali do Gabigol. A bola vai saindo em lateral, que coisa, quase o Santos empata por fim aqui na Vila Fará.
1: Jogada pela direita, Davizinho, Bom Tempo, o cruzamento e o Gabigol teve o Casares pela frente. Gabigol que tenta o 100º gol dele com a camisa do Peixe. Segue 1-0, Macará.
0: 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Para o Peixe, a bola enfiada para Gabriel Bom Tempo lá pela direita. E ela tira, deu de bico, a bola fora, arremesso manual direita, ataque para a equipe da Vila Belmiro. 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Campana não conseguiu evitar o arremesso manual lateral aqui na canhota, na peça ofensiva para a equipe da Vila Belmiro. Gonzalo Escobar deu curtinho ao seu lado, bola para Neymar, volta a bola para Luan Pérez do campo de retaguarda, empurra a bola para Cris Oliva. Olha o Uruguai, chama contra si a marcação do aniversário, um para cá, dois para lá, desencilhou-se da marcação, vai rolando para João Schmidt, camisa 5 no Peixe, empurrou para Gonzalo Escobar, tem aproximação na meia esquerda, ataque, a bola para Barreal, marcado por dois do aniversário, volta a bola novamente no campo de retaguarda. 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Grupo Crosswalks, olha o Peixe, está jogando novamente na metade do campo, na circunferência central do gramado. Vai trabalhando, olha o João Schmidt, deu jogo na meia canhota, dobra para Neymar, larga a ponta e caminhou por dentro, enfiado de bola lá pelo outro lado, seria para Gabriel Bom Tempo, rasga, afasta, Etchebarni esticou de carrinho, meteu para fora, essa bola vai saindo aqui na lateral, já cobrado, Santos vem novamente pro campo de defesa, bola para Luan Pérez, devolveu a bola para João Schmidt, ultrapassa,
1: vai mudar
0: o inimigo aqui pela canhota, vai mudar isso
1: daqui a pouco, Benjamin Rolenzer no Peixe.
0: 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Olha o Gabigol, recebeu o bolão do Neymar, vai marcar, vai fazer, saiu o Rodrigo Rodrigues, defendeu o goleiro do Macará. Num passe açucarado do Neymar para Gabigol, ele invadiu a área, saiu abafando o goleirão que tá sentindo agora. Outra oportunidade pro Peixe, mas chegou bem o goleirão, abafando ali pro Gabigol, que tinha pouco espaço para fazer alguma coisa, hein, Fará?
1: E o Neymar que passa, hein? Pode estar sumido na partida, de repente com o passe, colocou o Gabigol na frente do gol. Cara a cara com o Rodrigues, Gabigol tentou encobrir, foi bem o goleirão. Defendeu o escanteio pela esquerda, saiu Gabriel Bom Tempo com dores no pé direito.
2: Meu Deus.
1: Ele já veio baleado pro jogo, tá? O Bom Tempo, entrou Benjamin Rolenzer, 32 no Peixe.
0: Mais um, pega o Vasco da Gama. Caramba, meu. Daqui a pouco eu quero ouvir o Calil, mais um baleado. Batou na posição ali, Neymar, aqui pela canhota, ele fez o levantamento de pé direito. O Ilharão de cabeça, Rodrigo Rodrigues. Tá na mão do goleiro, subiu sozinho ali o Ilharão na primeira trave, mas... cabeceio saiu fraquinho, faltou feijão, né, Fará?
1: Já é a segunda vez que o Arão tem a oportunidade de uma bola cruzada, né? Dentro da área, no escanteio. Também pegou muito mal na bola o hoje zagueiro William Arão.
0: 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Calil, saiu baleado aí o Gabriel Bom Tempo, já havia saído o Gabriel Menino, hein? Será que vai ter time para jogar contra o Vasco no próximo domingo, Calil?
2: Pois é, são jogadores importantes, né? O Rolenzer é um jogador que não é ponta direita, ele entrou por lá e é um jogador que não vibra também.
0: Olha o Neymar, meteu um bolão para Gabigol, vai marcar, vai fazer gol.

hoje é no Peixão Tá Vivo, sim senhor! Numa assistência extraordinária, magnífica, hein? Olha, esse Neymar, no passe de prima pra pifar os caras, é extraordinário! Que bolão pra Gabigol, surgiu por trás da zaga e na saída do Rodrigo Rodrigues. Deu uma cavadinha por cima pra marcar o gol de empate. O Beijeiro aqui na Vila Belmiro, aos 43 de bola rolando. Santos empata, empata por via pela Copa Sul-Americana pra fazer sorrir de orelha a orelha a galera presente aqui na Vila Belmiro. Vibra, e como vibra o torcedor Beijeiro, Gabigol 9 a dele.

0: Calil Santos empatou. E é preocupante, hein? Neymar tá caído de novo aqui no gramado. Não sei se vai dar pra ele, mas o Santos empatou. Com assistência extraordinária do Neymar, com uma cutucadinha de levinho do Gabigol. Tá empatando a porfia, José Calil, Mirão do Brasil.
1: Ele sente o joelho esquerdo agora, Neymar, né? É uma preocupação muito grande. Agora, é o que salva aí o Neymar, cara. Ele deixou o Gabigol na cara do gol, o Gabigol perdeu. Aí ele, vamos ver aqui, né, a contusão do Neymar, né? O que que aconteceu? Parece que ele... Ih, ele torceu o joelho sozinho, né?
0: Tá balançando a cabeça negativamente aqui, Calil.
1: É, eu acho que ele não volta mais, que é terrível, porque a única coisa que salva nesse time é o Neymar. Você vê que ele deu o passe pro Gabigol, o Gabigol perdeu. Aí ele deu outro passe e o Gabigol fez o gol. E agora parece, não tem imagem aqui, mas parece que ele vai
2: volta.
1: Sair.
2: Não, ele volta.
1: Pois é, tá, graças voltar, a Deus. É, graças a Deus, porque a única coisa que salva esse time do Macará é muito ruim. Ele não é ruim. Para ser ruim, o Macará tem que melhorar muito. É muito ruim, é um time espaçado, um time que marca mal. E o Santos vai empatando, né? Pelo menos chegou ao empate. Agora... é uma atuação muito ruim, o time joga muito mal.
0: Joga muito mal, diz José Calil, mas empata por fia. Franco Pozzi, bola
2: o quarto que é árbitro não deixa o Neymar entrar, hein?
0: Na jogada. Ali o Willian não recupera.
1: Esperar um minuto, né? Agora mudou a regra.
2: É.
1: Né?
2: O Neymar queria entrar. É. Tava brigando com o homem aqui, Calil.
1: Não tem isso. Que brigar. Isso é uma, só para encerrar, Melo, isso é uma outra coisa que irrita bastante, como o Santos reclama do juiz. Quando é para reclamar do juiz, tem que reclamar, mas não tem nada de juiz. Juiz não está fazendo nada aí. É ruindade mesmo.
0: Olha o Matheus Vieira, lá na ponta esquerda, deu um belo drible para cima do Davizinho. Calcanhar na bola, bola enfiada para Ayala. Tentativa de tabela, chegou Cristian Oliva. Inteirinho na jogada, interceptou, matação ofensiva e vem o beijo no Rolazer. Rolazer vem buscando a comida no campo de retaguarda, vai levando, vai carregando, vai conduzindo, prendeu, perdeu, a bola pra Casares, botou a bola pra Ayala. Aperto lá na esquerda, marcado de perto pelo Davizinho, que estica o compasso, bola fora. Arremesso manual pra equipe do Macará, bater lá na esquerda, peça ofensiva. 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E o melhor amigo do carro e do dono do carro, quase 48 de bola rolando. Vai terminar o primeiro tempo. Olha o Brasão, meu filho, quase entregou a paçoca.
2: Meu Deus.
0: Luan Pérez está jogando com categoria. Consertou a bobagem ali do Brasão. Luan Pérez vai rolando para Gonzalo Escobar. Deu a Neymar. Neymar larga a ponta, vem caminhando por dentro. Meteu um balão para Roleza. Roleza na dividida. Chegou Estácio interceptando dentro de
2: Belo.
0: Bola para a lateral direita, ataque para o peixe. Quer falar, Fará?
2: Tem como dar um berro aí? Acorda o Rolazer, pelo amor de Deus.
0: Calma. Tá com o sistema nervoso abalado. O Fará e os Santistas ligados aqui na TMC. Mas o placar é de 1-1. Agora em pouco o Santos empatou a porfia. 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Está jogando o Willian, descarta a bola na circunferência central do gramado para Luan Pérez. Ele vai soltando a bola de primeira na canhota. Bola para Gonzalo Escobar, o argentino bate a marcação do primeiro marcado ali pelo Campana. Campana aberta a marcação. A bola volta, bota a bola para Barreal. Olha o Barreal. O Barreal acho que deu uma bronca ali nos companheiros do banco de reserva.
2: Dos companheiros não, do Macará, dos adversários. Provocaram ele e o Barreal respondeu à altura.
0: Mandou para aquele lugar, só não sei se os caras vão.
2: Hein? Eu também não sei qual é o lugar, né?
0: É longe. 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Olha o peixe, passa jogando a Roleza, devolveu a bola para o Willian de primeira, ele vem para o toque de bola, vai rolando o Coutinho, a bola para Luan Pérez, descarta para João Schmidt, deu a Neymar, desencilhou-se da marcação ali do Estácio, vai rolando para a Roleza, tentativa de tabela com o Neymar, Davizinho ganhando pé de ferro, rolou para Neymar escapou do primeiro, falta! Matheus Vieira, hein? Deu uma pegada para cima do Neymar, que caiu no gramado, se levantou e pede para a galera se ajeitar aqui nas arquibancadas.
2: Me parece que é o Ayala, né? Camisa 13, lateral esquerdo, que pegou o Neymar e recebeu cartão amarelo, o jogador da equipe equatoriana.
0: Ayala, é isso?
2: Aqui me parece o Ayala.
1: Ele mesmo.
0: 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É falta na meia direita para o Santos tentar virar antes do término do primeiro tempo. Daqui a pouquinho tem Copa Libertadores da América, tem Rosário Central e Corinthians. Guilherme Laje, André Galvão, Marco Belo e Lucas Escócio vão dar.

0: recado, Copa Libertadores é a primeira perna lá na Argentina. Rosário Central do o argentino Di Maria. Esse cara aí faz chover de vez em quando. A toma na posição ali, Neymar vai ser autorizado pelo árbitro peruano Kevin Ortega. É falta na meia direita, o Santos pode virar o jogo antes do final do primeiro tempo. 50 minutos, 40 segundos jogados de bola rolando. Vai tomando a posição, Neymar vai ser autorizado. Capricha, Neymar. Vamos lá, Neymar. Neymar autorizado, bateu pro Ísolo. Caiu lá. Que canal que é aquele lá, hein?
1: Dois.
0: Caiu lá no canal 2. Bateu mal e porcamente, Neymar. 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Quando apita o árbitro peruano. Kevin Ortega, fim de papo no primeiro tempo. Fará um pra cá, um pra lá.
1: Não, e o Neymar bateu essa falta ridiculamente. Bola subiu, saiu da vila. Ele abaixou a cabeça e foi pro vestiário. Não aguentou nem chamar a torcida pro incentivo. O torcedor neste momento não vai à equipe do Santos. Fica quieto, parte, aplaude, tenta incentivar. Jogadores do Santos indo pro vestiário. Tudo igual na vila, Melo.
0: Diga, Calil.
2: Não, só um lembrete. O Cuca, ele vai ter que mexer no intervalo alguma coisa agora. Por quê? Porque no segundo tempo ele só vai poder parar o jogo uma vez. Ele já parou o jogo duas vezes com duas substituições por lesão. Então agora ele tem que trocar pelo menos mais um jogador no intervalo para deixar depois as duas mudanças para uma única parada no segundo tempo, Melo.
0: É isso, vamos fazer o seguinte, vamos sair para um breve intervalo. Na sequência a gente volta comentando aí o Calil, vou dar uma passadinha lá com o Lucas Scorcio no plantão esportivo. Enfim, tem muito mais para você, mas logo depois do intervalo, aqui Vila Belmiro, Copa Sul-Americana, primeira perna das oitavas de final. O Santos largou atrás, mas Gabigol empatou no finalzinho do primeiro tempo. Um para cá, um para lá, tá empatada por aqui. A gente volta já. 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

0: gente à programação esportiva para uma notícia de momento. O governo brasileiro deu início nesta quinta-feira ao processo para aplicar a lei de reciprocidade econômica contra os Estados Unidos, em resposta às tarifas de impostas pelo governo americano sobre produtos brasileiros. Então, a lei permite que o Brasil adote medidas contra países que impõem barreiras comerciais consideradas injustas aos produtos brasileiros, podendo aplicar restrições semelhantes. O Itamaraty notificou o governo dos Estados Unidos e pediu a abertura de consultas diplomáticas. Mas atenção para você, ouvinte, o Brasil ainda não está aplicando uma retaliação. Essa é a primeira etapa de um processo que pode levar à adoção de contramedidas. O governo quer primeiro tentar, por meio do diálogo, da diplomacia, reduzir ou até anular as tarifas. A gestão Lula considera as medidas americanas injustificadas e afirma já ter apresentado argumentos para contestá-las. As tarifas, que chegam a 50% sobre alguns produtos brasileiros, foram adotadas pelos Estados Unidos com base, entre outros mecanismos, mas também na chamada Seção 301, que permite ao governo americano investigar e responder à prática comercial considerada injusta. Se as negociações não avançarem, o Brasil poderá sim adotar medidas contra produtos e serviços americanos, como, por exemplo, aumento de tarifas e a suspensão de concessões comerciais. A gente acompanha tudo aqui na nossa redação da TMC.
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0: O Santos vai empatando com a equipe do Macará por 1-1, oitavas de final. A primeira perna, Santos largou atrás, mas acabou empatando no finalzinho da primeira etapa. Gol marcado pelo Gabigol. Sistema de irrigação aqui, molhando o gramado da Vila. Daqui a pouco a bola vai rolar. Eu quero saber com ele, Lucas Escórcio. Bola rolando, Copa Sul-Americana, Libertadores da América. Diga lá, Escórcio. Muito bem. Não iremos apresentar o fim de papo, que volta nas nossas próximas jornadas esportivas. 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Vamos fazer o seguinte, último intervalinho, na sequência eu quero ouvir o José Calil para discorrer sobre o primeiro tempo, onde terminou empatado por 1-1. E ele também vai projetar a etapa complementar, que começa daqui a pouquinho. A gente volta rapidinho, segura aí. 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
0: Ricardo Melo. Estamos de volta, estádio Urbano Caldeira, estádio da Vila Belmiro, campo do Beijo, intervalo de partida. E o Santos só vai empatando com o Macará por 1-1 no final do primeiro tempo. Daqui a pouco começa a etapa complementar. José Calil, o melhor do Brasil. O mundo inteirinho, não é só o Brasil, não. O mundo inteirinho quer ouvi-lo. Primeiro tempo, meu molão. E você espera o que pro segundo tempo? Dá pra virar, Calil?
8: Que dá. Esse time é muito ruim, Ricardo Melo. Agora veja só. O Santos sofre, além de todos os problemas que a gente já sabe, né? Que são problemas econômicos, é um time muito ruim, jogadores fracos tecnicamente, mal preparados fisicamente. Além de tudo isso, o Santos sofre com azar de lesões, né? Perdeu no primeiro tempo o Gabriel Menino e o Gabriel Bontempo, que faziam o lado direito ali, ambos machucados. O Neymar saiu duas vezes do campo para ser atendido, não se sabe se volta para o segundo tempo. E além de tudo isso, existe a questão emocional, porque eu estava conversando com meu amigo Dentinho. O Dentinho jogou no Corinthians no ano que o Corinthians caiu, né, em 2007, e o Santos está virtualmente rebaixado no Campeonato Brasileiro. É muito difícil a situação. Então os jogadores que já são fracos, eles ficam sem confiança. O próprio Gabigol, ele fez um gol, mas ele perdeu dois incríveis. Um que ele tentou limpar na marca do pênalti, limpou um cara e veio outro, ele chutou em cima do adversário e não aconteceu nada. E o outro que o Neymar meteu uma bola espetacular para ele e ele chutou no goleiro, né? Foi aos 41 minutos. E aos 43 saiu o gol. No lindo passe do Neymar, mais um, aí o Gabigol não tinha como perder. Porque se tivesse como perder, ele tinha perdido. Não tinha como perder, aí ele empatou o jogo. O Santos tomou um gol aos 4 minutos, deu a saída, os torcedores estavam se acomodando ainda, tinha alguns no banheiro. Quando eles chegaram na arquibancada, o Santos já estava perdendo. Num gol exatamente igual o Santos tomou contra Chapecoense, Atlético Paranaense e outros tantos jogos que o time vem fracassando. É impressionante, o Santos toma os gols sempre da mesma maneira. E hoje não foi diferente. Uma jogada pela ponta direita, o cruzamento e o posse acabou meio de canela ali, meio espremido no chute mascado, fazendo 1-0. O Santos lutou e conseguiu empatar até os 43 minutos, só os 43 minutos com o Gabigol. O time do Equador vai mexer, né? Vai entrar aí o Morror, número 27. Vamos ver quem é que vai sair. Agora, é um time ruim. Esse time do Equador, o Santos está empatando.
9: Saiu Ayala, Calil.
8: Ah, porque está com
9: saiu Ayala, lateral esquerdo. Isso, está com cartão.
8: Beleza, Fará, muito obrigado. Então, o Santos está jogando contra um time ruim. Se você está empatando em casa ou perdendo para um grande time, ok, mas o Santos está jogando contra um time ruim e é possível que vire a partida. O Santos tem condições de virar. Graças a Deus, o Neymar voltou. Agora, vou dizer para você, Melo. Não dá nem para mandar ninguém que está aí na Vila Belmiro para o inferno, porque todo mundo já está nele, Melo.
0: Autoriza o peruano Kevin Ortega. Bora, volta a rolar na Vila Belmiro para Santos e Macará, na imensa audiência do futebol em São Paulo. Arremesso, Marmó, para que vira Vila Belmiro, bateu lá na canhota, vai tomar a posição, João Schmidt, ele vai rodando curtinho para Neymar, Neymar voltou para Schmidt, enfiada, bola lá no ataque, vem, deixa a bola para Escobar, corta, afasta ali, Bolanhos, na caída da bola, não quis nem saber o equatoriano, teu de bico, a bola vai saindo, vai se pirulitando, arremesso, Marmó, lá na canhota, novamente, para que vira Vila Belmiro, cobrar, Gonçalo Escobar, vem ali para movimentação, tem aproximação do Neymar, Neymar fez a ligação por dentro, corta, Matias Miranda, bate na bola, ninguém no ataque, chegou recuperando o Willerão, Willerão para Rolezer, aperta na meia direita, ataque Rolezer, encarou a marcação ali do Matheus Vieira, vai rolando a bola para Davizinho, Davizinho marcado pelo Morror, a primeira dele, entrou, primeira bola que ele nem chegou a tocar na bola, mas ele já mostrou o cartão de visita aí, o Morror já deu uma putinada no Davizinho, você viu aí na Fará?
9: Davizinho aqui pela direita, falta já batida,
0: 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Olha o peixe, a palha enfiada, abra para Gabigol, tentou de letra, ainda recuperou. Gabigol, Arlando na canhotinha, isso, vamos lá, Santos, capricha, vamos no caprichozinho. Abra para Barreal, Barreal vai soltando lá na ponta, na ponta esquerda, abra para Neymar, deu a Gabigol. Ele fez o giro, fez a volta para cima ali do Bolanhos, volta para recuando, vai trabalhando a bola para Barreal, Barreal para Neymar, Neymar para Barreal, rolou para Escobar, Escobar enfiado, de bola para Barreal, invadiu a área, Rodrigo Rodrigues. O que saiu de uma pegadinha sem querer no Barreal, mas pegou, hein? O jogo tá parado, Fará.
8: É isso, mas você vê quando você tem um jogador limitado tecnicamente, uma jogada até promissora pela esquerda, ela morre no jogador limitado. Barreal, Neymar, chegou no Escobar, pronto, ponto final.
0: 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Arremesso manual para Kimber Macará, bater lá pela direita, ataque, jogo está parado, placar de 1-1, placar GP, assim que a bola parar de rolar para Santos e Macará do Equador, tem Copa Libertadores da América. Que jogo, Rosário Central e Corinthians, jogo lá no gigante de Arroito. Guilherme Laje, André Galvão, Marco Belo vão dar o recado ao lado de Lucas Scott no plantão esportivo. É o Timão jogando daqui a pouquinho pela liberta. Olha o peixe, tira a faixa de qualquer maneira. Rolizer, a bola voltou para Casares, bateu da intermediária, longe da meta do Brasão. A bola vai se pirulitando, vai se perdendo. É tiro de meta para o goleirão do peixe, sai jogando. Início da etapa complementar. Repito para você, placar GIP 1 para o Santos, 1 para o Macará. 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Olha o Brasão na entrada da pequena área. Bate na bola, vai rolando para Escobar. Escobar recepcionou junto à linha lateral. Balançou para lá, para cá. Tem aproximação por dentro do João Pimite. Bola enfiada para Neymar. Brigou pela ponte de bola. Chegou inteirinho na jogada ali. O Estácio enfiado de bola para Franco. Falhou o William Arão. Quem estava falando é o Luan Pérez, que patinou, escorregou. Franco fosse quase chegou ganhando também do William Arão, mas o goleiro estava esperto e fez a defesa, hein? Você viu aí no escorregão do Luan Pérez, ele veio um sustinho e você fará.
8: É, e o Luan Pérez, toda vez que erra, ele coloca a culpa, ou tomou falta, ou alguém empurrou. Caiu sozinho, olha o peixe.
0: Olha o peixe, Rolezer meteu nas costas do Davizinho. Evitou a saída de bola na direita. Ataque marcado pelo Morror. Ele fez o giro, escapou ali da marcação. Volta bola para Rolezer. Ergue o cabeção, vai visualizando o Neymar. Neymar para Rolezer, tabela feita. Olha o Rolezer, limpou, vintou com a perna canhota. Rolou para Neymar, invadiu, ela fez

0: ar. Gabigol fechou dentro da grande área lá no canto esquerdo, bateu chapado. No contrapé do goleirão Rodrigues. Para marcar a segunda, fatura do peixe aos quatro de bola rolando, mas não vai valer. Está marcando impedimento, arbitragem para...
1: Deu impedimento, do Gabriel Barbosa do Gabigol. No corta-luz, estava à frente, impedimento confirmado pelo árbitro de vídeo, o Joel Alarcon. Não valeu esse bonito gol do Gabigol.
2: Então, mas
0: não valeu, hein?
1: Você se emocionou, hein, Melo?
2: Você vê como você vê como é a fase do time, né? Quando o Santos produz uma jogada que esse ano talvez não tenha produzido, o gol não vale. Não teve replay. Para mim, em princípio, a condição era legal. Eu não vi o replay, não passou. Vamos ver se havia realmente o impedimento do Gabriel. Mas é o que eu estava comentando com o Benja hoje no Papo de Craque. O VAR está acabando com o futebol. Porque sai o gol, o cara comemora, abraça, o pai vai na geladeira, pega uma cerveja, dá um beijo no filho, a mulher abraça o marido. Aí depois de 10 minutos vem um corno aí e fala que o gol não valeu. Então, sabe, o futebol tá acabando. Agora, não passou ainda o replay. Eu gostaria de ver o lance, porque para mim o gol foi normal.
0: É, mas se foi normal, não foi, a bola já tá rolando há um tempão aqui. E eu vi, desde quando o Gabigol fez o gol, o Bandeira com o instrumento levantado. E aí eu falei, vou até o final, né? Vai saber, futebol brasileiro, ter, você, né, tem que narrar até o final. Mas tô vendo aqui, antes mesmo da bola entrar, tô vendo o Bandeira já marcando impedimento por parte do ataque do Peixe. 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Vai se jogando Bolanhos lá pela direita. Ele vai rolando curto ao seu lado, vai trabalhando, bola para estátua, descarta para Casares. Casares na metade do campo, ele vai rolando para Morro. Aperta aqui na canhota, encarou a marcação ali do Roleser. Balançou para lá, para cá, enfiada de bola, bola na canhota, bola para Matheus Vira. Rolou para Morro, foi para a linha de fundo. Olha a equipe do Macarau, de cruzamento, passou pelo poste, corta, afasta o Ilharão na entrada da grande área. A bola voltou, botou reboteada numa batida, Gabigol tentou evitar que essa bola saísse em lateral, mas é lateral para a equipe do Macará, sai jogando aqui na canhotinha. E atenção, amigo ligado na TMC, o Sonsini, o Matheus Rodrigues, Marco, e você confere. Sete de bola rolando, etapa complementar na Vila Belmiro, oitavas de final, jogo de ida, Copa Sul-Americana. Anote aí comigo o placar, Chipe. 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Santos 1, 1 pro Macará, tá empatada a porfia por aqui, desembucha, Escócio.
3: Pelas oitavas da Sul-Americana, aos 8 minutos do segundo tempo, Vasco 0, Olímpia 0.
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0: Vem pro jogo, Aro Matias Miranda. Enfiada ele, bola pra Matheus. Matheus Vieira tem um come pra cima ali. O Roleser balançou pra lá, pra cá, tentou passar, passou, vai rolando a bola novamente. Bola pra Matias Miranda. Enfiou pra Morrur. Ele foi pra linha de fundo. Roleser veio pra obstruir a passagem. Matação ofensiva. E dali. Contra golpe. Roleser meteu um bolão pela direita. Olha o Davizinho aí. Ultrapassa a fronteira inimiga. Larga a ponta, vem caminhando por dentro. Caiu, tropicou. E o árbitro pegou uma falta do Estácio. Em cima do Davizinho. E o Estácio quase expulso. Quase manda pro chuveiro, quase expulso ali o peruano Kevin Ortega, e não gostou. Tá dizendo que não fez nada no Davizinho ali, o Estácio, na nossa frente aqui. Fez ou não fez, Pará?
1: Fez, tocou a perna direita do Davizinho, falta já batida.
0: E olha o peixe, João Schmidt devolveu pra Gabigol, tentou, come, corta novamente ali o Estácio na entrada da grande área. Alivia, metendo pra fora, lateral direita, ataque para aqui, vira, vira, cobrar. Estamos com muito e meio jogado, bola rolando, Copa Sul-Americana, oitava de final na Vila. Um pro Santos, um pra equipe equatoriana do Macará. 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bola para Gonzalez Cobar, junto a linha lateral, chama contra si, marcação no aniversário, balançou para lá, para cá, ele vai rolando curto, ele vai metendo a bola por dentro, bola para João Schmidt, devolveu a bola na canhota para Cristian Oliva, soltou para Escobar, enfiado de bola, se aprofundou ali o Barreal, mas péssimo passe do Escobar, hein? Meteu direto para a linha de fundo, a galera aplaude. Valeu pela tentativa do Escobar, mas pega essa cadeira aí, não dava pro Barreal.
1: Não valeu não, tinha um, dois, três, quatro pelo meio sozinho, se ele inverte de olho fechado, o Santos ficaria com a bola. Aí o Escobar tentou dar passe de Neymar deu nisso. Tiro de meta, Macará.
0: 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Olha o Neymar, brigou pela foto, levou para o Marlon, bola para Barreal. Barreal brigou pela foto, levou para o Subor, para Cristo Oliva. Falta. Falta. O árbitro está marcando uma falta. O fato é o seguinte: o árbitro marcou a falta, mas o Santos ficou com a bola. E o Cristo Oliva reclama porque era uma jogada promissora lá pela direita do ataque peixeiro, hein, Fará?
1: É isso, mas acabou cometendo a falta assim no jogador do Macará. Reposicionando bola, falta pelo lado direito. 1-1 na Vila.
0: Muito bem, diga lá, José Calil, já passamos de 10, bola rolando 1-1 e esse início do segundo tempo, Calil.
2: Foi falta, não há o que reclamar sobre o gol. O que que acontece? Quando o Neymar faz quando sai o passe do Rolezer foi pro Neymar, não foi pro Gabigol. E aí o Neymar abre as pernas, né? E o Gabigol, quando o Rolezer passa a bola, o Gabigol está impedido. E o Neymar não toca na bola. O Neymar tocando na bola, ele teria habilitado o Gabigol, porque o Gabigol depois não estava mais impedido. É um lance complicado agora.
0: Olha o Neymar para Gabigol, vai marcar, vai fazer, saiu, bateu! Olha o Gabigol!

0: camisa 9 a dele quando eram passados 10 minutos de bola rolando, etapa complementar. De novo Gabigol, mas de novo com um passe incrível, maravilhoso, sensacional, extraordinário do Neymar, que colocou o Gabigol cara a crachá com o goleiro Rodrigo Rodrigues, que saiu do gol, deu um tapa na bola com a ponta da chanca, Gabigol para tirar do goleirão uruguaio que defende a equipe equatoriana. Aos 10 de bola rolando, etapa complementar. Gabigol é o segundo do Peixe, é o gol de virada da equipe peixeira. Faz perto o torcedor do Peixe, sorri de orelha a orelha. Gabigol, olha o sorriso que você proporciona para a galera do Peixe na Vila Belmiro, em Santos, em São Paulo, em todo o Brasil. Bomba, bomba, bomba, bomba, bomba. Bomba, Peixe, bomba, Gabigol. É gol, gol, fortaço. É mais do que gol, é golaço. Uma jogada de guerra, de vibração, gol com a cara de cimento, CSN. Cimento, CSN, mais do que forte, é fortaço. Neymar de novo acionou Gabigol, invadiu a área, cara a crachá. E com um toque sutil de ponta na chuteira, tirou do goleiro para fazer 2-1 pro Peixe, Fará.
1: É impressionante como o Neymar encontra o Gabigol. Num curto espaço, um toque, cabeça erguida, deixou mais uma vez o camisa 9 cara a cara com o Rodrigues. Gabigol tocou de perna esquerda, ela morreu devagarinho no fundo da rede. É o 101º gol de Gabigol com a camisa do Peixe. O árbitro da partida, o Kevin Ortega, o peruano, faz sinal de que o VAR está...
2: capaz de anular de novo, hein? Capaz de anular de novo.
1: Daqui eu não percebi nenhum tipo de impedimento, de ilegalidade no gol do Santos. Não tenho imagem, Calil, mas o VAR está checando.
2: É, um lance polêmico.
0: Muito bem.
2: É, vocês, diga, Calil. Vocês vão saber antes aí, porque vocês estão no campo, se foi gol ou não. Foi um lance bem polêmico. O pé do jogador lateral direito do Macará está sendo confrontado com o ombro do Gabigol. São aqueles lances polêmicos e a gente lamenta a demora, né? Porque já são 3 minutos e não se vai para um lado nem para o outro. É impressionante a má fase do Santos. Pode ter aí 2 gols anulados em questão de 2 minutos.
0: Continuamos aqui numa expectativa tremenda. O árbitro peruano vai... Kevin Ortega.
1: É, o Kevin Ortega não quer ninguém perto dele. Olha, afasta ali os jogadores do Macará, afasta os jogadores do Santos. Está recebendo ali a orientação do VAR, do Joel Alarcón. Só um detalhe, o bandeira número 1, o Michael Orué, ele deu um gol legal, ele correu pro meio, tá? O bandeira e o árbitro no campo deram decisão de gol. Quem tá checando é o Joel Alarcón, que é o homem do vídeo VAR.
0: E como demora, hein? Estão checando ali para ver se vai ser validado o segundo gol do Peixe, seria o gol da virada ou não?
2: 4 minutos
0: aqui na Vila Belmiro.
2: 4 minutos já demora.
0: 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Muito bem. E agora?
1: Ele deu impedimento.
0: Deu impedimento. Tá no... Caramba, mais um gol pro arquivo.
2: É muito difícil, né? Segundo. A fase do Santos tá muito difícil. Olha, ter 2 gols anulados em questão de 2 minutos, em questões duvidosas, é uma fase realmente muito difícil, né?
1: E o que é discutível, né? É o árbitro demora 5 minutos para decidir que é impedimento. É só aplicar a regra, traçou a linha. 5 minutos para decidir se está impedido ou não é demais, né?
0: Continua 1-1 e atenção, amigo ligado na TMC. Amante aí comigo, tempo e placar da Copa Sul-Americana. 15 jogados do segundo tempo. 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Santos 1. Marcou 2 gols e 2 gols anulados só nesse segundo tempo. 1 pro Santos, 1 pro Macará. Desembucha aí, Lucas Esporte.
3: Aos 18 do segundo tempo, pelas oitavas da Libertadores, Mirassol 1, LDU 0.
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0: Tem nada não, vamos lá, Peixe, vamos marcar o segundo. Vai trabalhando a bola para Rubens. Recepcionou junto à linha lateral, marcaram ali pelo Matheus Vieira, que apertou a marcação na saída. Ele embora da equipe da Vila Belmiro para na zaga central, a bola para o Ribeirão. Tem a aproximação do Luan Pérez, vai rolando a bola para João Schmidt, ultrapassa para o dele, inimiga lá para o setor esquerdo, rolou para Barra Real, chegou Bolanhos, interior na jogada, interceptou. Sai jogando a bola para Franco, fosse derrubar o Bolanhos, está parado o jogo, é falta para a equipe equatoriana. Bateu na lateral do campo, lá para a direita, está parado o jogo. 16 minutos minutos de bola rolando, repito. Um para o Santos, um para a equipe do Macará. Daqui a pouquinho tem um timão do povo em campo. Copa Libertadores da América lá no gigante de Arroito, na Argentina. Rosário Central e Coringão. Guilherme Laje, André Galvão, Marco Belo e Lucas Scott vão transmitir para você. Tá parado o jogo, é falta, falta lá na direita. Campo de defesa para a equipe equatoriana cobrar. 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Vem pro jogo do Câmara Retaguarda, equipe da Vila Belmiro. Ainda não, vai trabalhando ali pelo condor central na sua intermediária. Descarta na quarta zaga para Luan Pérez. Luan Pérez encarou a marcação ali do Pulse. Você aperta a marcação na saída de bola. Fala para o Willian, não. Tem a aproximação ali de Jano Latinho do Cris Oliva. Devolveu a bola para Anão. Anão para Cris Oliva. Ergo Cabeção vai visualizando. Acompanha nada ali na circunferência central do gramado. Ainda insiste Cris Oliva. Fica a chapa no pezão direito. Isso, solta ali no Willian, não. Aperta aqui na ponta. Tem Rolezer. Recebeu no bico da grande área. Aqui na direita. Tem um come para cima do Casares. Rolezer fez o cruzamento. A bola passou pelo Gabigol. Tirou a defesa. Vai marcar. Vai fazer. Atenção. João Schmidt bateu. A bola repicou na defesa. Voltou nas braços do Rodrigo Rodrigues. Por isso aqui o Santos quase marca o segundo gol. Foi por pouco, muito pouco mesmo, hein, Fará, no lance.
1: O Rolezer levou a bola até a linha de fundo pela direita e cruzou de perna direita. A bola sobrou para o Schmidt na entrada da área. Ele soltou a perna esquerda. Defendeu com o pé o Rodrigo Rodrigues. Ela surgiu para o Barreal de surpresa, de supetão. Ele finalizou errado. O Santos tenta e não chega ao gol da virada.
0: Olha o peixe, a bola para Barreal lá pela canhota do cobre retaguarda. Tem aproximação ali de ladinho do Cristian Oliva. Ele ergue o cabeção, desacelerou, ajeitou com a chapa do pezão canhoto, olhando para o Ilherão. Ele balançou para lá, para cá, marcando de perto ali pelo Matias Miranda, que aperta a marcação. Bola ali para Luan Pérez, ergue a cabeça. Tá rolando novamente o balão na zaga central do cobre retaguarda, na metade do campo. Bola para o Ilherão, enfiada de bola para Davizinho. Nas costas do Morro, Davizinho foi para a linha, por um peso, cruzamento, trava a defesa, voltou para Davizinho, deu a Gabigol. Atenção, rolou na marca penal, corta, rasga definitivamente Estácio. Na caída da bola, esse Davizinho entrou para colocar fogo no jogo, você viu aí, hein? Tá infernizando a vida do Morro. Você viu aí, Farazinho?
1: Pela direita serviu o Gabigol, que tentou um toque pro meio de cabeça baixa. Todo mundo marcado. Desce o Santos.
0: Cristian Oliva desacelerou, vai rolando a bola na metade do campo para João Schmidt. Ele bate a marcação no primeiro, vai rolando a bola para o Ribeirão. Balançou para lá, para cá, devolveu a bola para Luan Pérez. Ultrapassa a fronteira inimiga. Vem, peixe lá pela esquerda. Luan Pérez, ainda ele vai insistindo, meteu um bolão, bola para Neymar. Apertura de bola lá na canhota, marcada ali pelo Bolanhos. Fez o levantamento para ninguém. Jogou no vazio, Neymar. Acompanhou ali o Rodrigo Rodrigues, a saída de bola, tiro de meta para a equipe equatoriana, sai jogando. 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José Calil, melhor do Brasil, 19, de bola rolando, segundo tempo, um para cá, um para lá, tem empatado o jogo e o jogo, fala Calil.
2: O Santos voltou melhor no segundo tempo, esse time do Equador não existe, é um time muito fraco. O Santos já marcou dois gols que foram anulados, extremamente duvidosos. A decisão pende sempre para o mesmo lado e isso abala emocionalmente o time, que está numa fase desgraçada, faz dois gols e eles não valem. É muito complicado.
0: Vem pro toque de bola aqui na Vila Belmiro, na metade do campo. Luan Pérez vai servindo a Neymar. Olha o Ney aí, olha o Juninho. Juninho parte a marcação no primeiro, vai rolando por nosso lado. Deu jogo a Barreal, Barreal para Neymar na fogueira. Neymar consertou, vai rolando para João Schmidt. Para o drible, chapelou ali o Navieira. Vai rolando para Babizinho, aperto todo escancaradão aqui na direita. Ele chama contra a marcação no Borro. Balançou para lá para cá, tentou passar, passou, desacelerou. Volta para a aproximação do João Schmidt. Volta na metade do campo do Ribeirão. Ele veste a jogada da direita lá na canhota. Cris Oliva meteu na entrada da canjera na canhota. Para Gabigol, Gabigol tocou sem ver. Ninguém do Santos dentro da grande área, mas o Gabigol tocou, foi displicente, saiu ali Rodrigo Rodrigues para fazer a defesa e paramos por aí, hein, Fará?
1: Cabeça baixa mais uma vez, recebeu, tinha até espaço para caminhar, aí tentou servir ao meio. Jogou a bola para o meio, só que ele que tinha que estar no meio. Ele saiu um pouco para o lado e aí deu nisso.
0: E que atenção, amigo ligado na TVC, anote aí comigo o tempo e placar da Copa Sul-Americana. Na Vila, 20 minutos, 40 segundos jogados do segundo tempo. 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Santos tem um, teve dois gols anulados. Seria o gol da virada, hein? Mas por enquanto, Santos, um, Macará, o Equador também um, Scott.
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0: Vai trabalhando aqui, o Macará, aberto lá pela direita, tem ali Bolanhos, Bolanhos encarou a marcação ali do Barreal, vai rolando curtinha, bola para Campana, tira a pasta de qualquer maneira, Luan Pérez, ele vai servindo a bola para cá, ficou firme, busca encomenda aqui no câmbio de retaguarda, tentou passar, tira, a bola bateu, explodiu ali no jogador Campana, a bola vai se pirulitando, arremesso manual, na metade do campo, para aqui, para a Vila Vermelho cobrar, futebol é na Betano, futebol é na Betano, patrocinador oficial do futebol brasileiro, dê os seus palpites e aproveite as 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Olha aqui, Vila Belmiro, Neymar, aperta na canhota, balançou pra lá, pra cá, marcado por dois, jogou no vazio, tirou o Neymar, até tu, tira a faixa de qualquer maneira ali, o Estácio, a bola voltou reboteada, travou ali na metade do campo, João Schmidt, a bola vai se pirulitando, vai se perdendo, arremesso manual pra equipe equatoriana, batendo lá na metade do campo, tá parado o jogo, placar de 1-1 é o placar aqui na Vila Belmiro, placar. Claro que não interessa a equipe da Vila. 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O árbitro peruano parou o jogo para reidratação. O árbitro Kevin Ortega está parado o jogo na Vila Belmiro. 22:30, metade do segundo tempo já foi embora. José Carinho, melhor do Brasil.
2: O Santos voltou melhor, principalmente por causa do posicionamento do Rolaser. No primeiro tempo, o Rolaser entrou no lugar do Gabriel Bontempo aos 42 minutos, e o tanto Bom Tempo como o Rolaser, no primeiro tempo, jogaram muito abertos, em cima da linha lateral, isso não funciona. O Rolaser, ele veio mais por dentro no segundo tempo, o Santos incorporou seu meio de campo, e o Davizinho, né, o lateral novinho, ele tem o corredor para atacar aqui pela direita. É um resultado, pelo segundo tempo, completamente injusto. O time do Equador não existe, não passou do meio de campo, e o Santos criou e fez dois gols bonitos, que acabaram anulados em decisões aí polêmicas do VAR, né? E isso abate o time. Veja a situação do Santos. O Santos está na zona de rebaixamento do Campeonato Brasileiro. Vai pegar o melhor time do Brasil, Palmeiras, na Copa do Brasil. Ou seja, praticamente já era. E nessa Copa Sul-Americana, quando o time consegue jogar um pouquinho melhor, faz dois gols que não valem. Então isso abate, abala muito o psicológico do time, que já era frágil no primeiro tempo. Pelo menos fica como alento para o torcedor a atuação do Neymar. Neymar faz um ótimo jogo, dá passes, corta luz, ele faz o que ele pode. O problema é que ele joga sozinho, Melo.
0: É isso, Lucas Escorte, uma passadinha nos jogos da Sul-Americana e também da Copa Libertadores da América, Escorte.
3: Vamos passar nos jogos que estão acontecendo hoje. Na Sul-Americana, Santos e Macará estão empatando em 1-1, Vasco e Olímpia também empatando em 0-0. 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Na Libertadores, hoje está rolando Mirassol e LDU de Quito, jogo simultâneo, 1-0 Mirassol, jogo no Maião, e às 9:30 da noite tem Rosário Central e Corinthians, jogo na Argentina, e é claro, transmissão da TMC.
0: Com Guilherme Laje, André Galvão, Marco Bela e você mesmo, Lucas Escócio, para Corinthians e Rosário Central da Argentina, lá no gigante de Arroito. 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Tá jogando o peixe no câmbio em retaguarda. A bola pra João Schmidt, enfiada na bola pra Neymar. Neymar tentou passar, marcado por dois, aniversário, fez o giro, falta. Seguraram ali pelo braço, Neymar, tá parado o jogo. É falta lá na canhota.
5: Mudou.
0: Pra equipe da Vila Belmiro bater. Mudou, é isso?
5: O Tedio. Tedio, camisa 15, entrou no lugar do Miranda. Camisa 10 no Macará.
0: Camisa 15, Tedio.
5: Tedio.
0: O Matias Miranda não foi bem, não, Calil?
2: Entrou, ele é mais pra frente, né? Um jogador mais meia. E agora o treinador pôs um volante exatamente pra cobrir o espaço ali que o Macará deixou, que proporcionou ao Santos tantos lances de gol nesse segundo tempo. O treinador fecha mais o time mesmo, porque para o Macará este empate está muito bom.
0: Vem pro toque de bola aqui, vira, vira, vira, bola pra Luan Pérez, ele vai levar pra carranga, vai conduzir, ultrapassa a fronteira inimiga. Vamos lá, Luan Pérez, tá com chicletinho no pisante, tá. Marcaram pelo Franco, fosse, que aperta a marcação, bola pro Ilhanão, vai rolando pra Bavezinho, aperta o escancaradão aqui pela direita. Tem a aproximação no Rolezer, fez o giro pra cima do Casares, volta. Casares chamou pra dançar, e o Rolezer que pegou o argentino pela cintura. Você viu aí, você já foi chamado pela dançar assim com... Quando o cara te pegou pela cintura ou não, hein, Farazinho?
5: Não, já chamei muitas pra dançar pela cintura. Nunca fui pego, não.
0: Nunca foi pego? Há controvérsias, hein? Olha o Cris Oliva, vem o Santos, vai fazer o levantamento lá pelo outro lado. Gabigol de primeira pra Neymar na entrada, grande área pelo setor canhoto. Neymar marcado, cercado, prendeu, perdeu, tédio. Tira a faixa de qualquer maneira. Vai rodando pra Poço, chegou bem na cobertura interior na jogada. Gonzalo Escobar. Volta a bola pro Willianão, ali no contorno central, na sua intermediária. Willianão, ele vai fazer o levantamento, meteu um bolão na canhota, bola pra Neymar, por baixo das pelas ali do estádio. Rolou pra Rolezer, chapelou Casares, prendeu, perdeu e dali, contra-golpe. Bola para Poço, passe errado, recupera o Cris Oliva, deu a Roleza na minha direita, falta, opa, pegaram ali o Cris Oliva sem bola.
5: Casares.
0: Foi o Casares, pute nada pra cima dele, vai pintar cartão, vai ficar só nesse conversé aí, Fara.
5: Amarelou pro Casares, camisa 16, que deu no Oliva, sem bola, o Oliva tá revoltado, foi lá, empurrou o Casares, amarelou pro camisa 16, toma cara.
0: 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Falta no condor central, na peça ofensiva para quebrar a vida, Belmiro cobrar. Placar de 1-1, quase 28 de bola rolando, etapa final de partida Copa Sul-Americana. Oitavas de final, primeira perna, no próximo jogo, na quinta-feira, mesmo horário, lá em Ambato. 160 quilômetros de Quito, a cidade ali do Macará. É falta, Rolezer e Neymar. Parece que vai sair chuveirinho, né? Rolezer rolou curtinho para Neymar, chuveirou na boca do gol, subiu inteirinho na jogada. Bolanhos tira a faixa, vai rolando para Casares. Casares volta para Bolanhos. Enfiada de bola para Tejo. Aberto lá pela ponta, fez a proteção. Neymar, a bola. Saiu o Tejo. O Neymar ficou com a bola e a galera vai à loucura. Olha o Neymar, rapaz. Desarmou, hein? Olha o Neymar na sequência, fez o levantamento, buscava ali o Barreal, jogou no vazio. A bola sobrou para Rodrigo Rodrigues, que saiu da meta para fazer a defesa. 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E o peruano ficou bicudo ali com o Rodrigo Rodrigues, hein? Bate na bola o goleirão uruguaio, né, que joga pelo Macará do Equador. Fez o levantamento de goleiro para goleiro. Brazão saiu da meta para fazer a defesa e sai jogando com o Ilharão. O Ilharão no ponto central do seu sistema defensivo. Vem Arão. Marcado ali pelo Poço. Poço aperta a marcação na saída de bola. Descarta Arão. Vai rolando na quarta zaga para Luan Pérez. Descarta na canhotinha para Gonzalo Escobar. Tem Barreal na metade do campo. Voltou a bola para Escobar. Escobar que patinou, escorregou, perdeu. Bola ali para Franco Poço. Vai pintar o gol do Macará. Bola para Teixeira. Ajeitou, limpou, pintou. Corta João Schmidt na hora H pra salvar a bobagem ali do Gonzalo Escobar. A bola sobrou pra Bolanho. Chegou ali o Escobar inteirinho. Agora sim foi bem o Escobar. Desarme, está jogando na canhota. Falta. Falta do ataque ali. O Franco Poço fez a falta pra cima do jogador do Peixe, que tá caído no gramado até agora. Mas que bobeira do Escobar, quase entregou a paçoquita aí, você viu, né, Fara?
5: O Escobar primeiro pensou, vou tocar de direita, não, vou de esquerda, não, com qual eu vou? Nesse que ele pensou, nisso que ele pensou, ele tomaram a bola dele. Agora foi falta em cima do Escobar, já batida.
0: 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Olha o Morro, aperta a marcação, essa bola não saiu, foi para a linha de fundo. Bola bateu ali no Gabigol, último toque do Morro, é escanteio para o Peixe bater aqui pela direita. Escanteio, tira escanteado para o Peixe, Gabigol vai jogar essa bola lá na boca do gol. Sobem ali o Ilharão, também Luan Pérez. Escanteio aqui pela direita numa bobeira ali do Morro. Estamos com 30 cravadão em cima da pinta, você ouviu o toque do Sonsini. Sai da bola ali o Gabigol, deixa para o Neymar, que vai chuveirar essa bola lá no furdunço, na boca da botija, lá no fedor. Placar de 1 para o Santos, 1 para aqui o Macará do Equador. Santos marcou no início do segundo tempo 2 gols, mas foram impugnados, ambos em impedimento. O segundo principalmente, por isso aqui, ó, tá dando para ver. Olha o Neymar, vem no cruzamento na boca do gol, o Ilharão, quarto goleiro, bola voltou para a Rolezer, a bola entrou. Chaco!

0: pau tá quebrando dentro da grande área. O pau tá comendo na Vila Belmiro. Até que cobrou muito mal, escanteio Neymar. No bico da pequena área. O Engarão deu um toque, essa bola foi morrer no... ali, ultrapassou o segundo árbitro, bandeira, ultrapassou a linha fatal. O goleiro fez a defesa, mas aquela bola no limite, entrou ou não entrou? Mas essa bola deve ter chifre. Imediatamente o árbitro peruano, Kevin Ortega, assinalou o gol do Santos. Aos 31 de bola rolando, o Ilharão marca o gol da virada, 2 para o Santos, 1 para a equipe do Macará. O Ilharão faz a festa com o torcedor presente aqui na Vila Belmiro, em todo o Brasil. Ilharão, 15 a camisa dele. O goleiro está dizendo que essa bola não entrou. Estão conversando ali com os bandeiras. Chegou o gol fortaleceu, mais do que gol, é golaço, uma jogada de garra, de vibração, gol com a cara de Cimento CSN. Cimento CSN, mais do que forte, é fortaço. Segundo gol do Peixe. Eu fiquei muito na dúvida, vou dizer pra você, viu, Pará? Tive a impressão que o goleiro deu um tapa na bola, mas essa bola hoje é moderna, tem chip. E se o bandeira assinalou, muito provavelmente foi 2-1 pro Peixe no lance, Fabiano Pará.
1: O cruzamento do Neymar, escanteio pela direita, foi na primeira trave, fraquinho a meia altura. O Ilharão se projetou e bateu nela. Tive a impressão que o Rodrigues buscou ela inteira no fundo do gol. O árbitro primeira olhou para o bandeira olhou para o árbitro e confirmaram o gol. E aí começou a confusão. O Rodrigo Rodrigues foi para cima do Gabigol, que respondeu. O banco do Santos foi para campo, empurra, empurra. Cartão amarelo para o goleiro do Macará, cartão amarelo para o Gabigol. E a torcida vai à loucura. O Santos vira na Vila.
0: Muito bem, José Calil. Eu vi um escanteio muito mal batido, um toque fraquinho do Ilharão. Mas me parece que essa bola entrou. E uma confusão está estabelecida aqui na Vila Belmiro. Ainda estão checando para ver se vamos agora confirmar ou não. Para você, essa bola entrou todinha. Diga, Calil.
2: Bom, primeiro, Melo, me parece que aqui na Comebol não tem chip na bola. Porque o chip na bola, ele precisa ser configurado com câmeras no estádio. Não basta colocar um chip dentro da bola. E me parece que aqui no Brasil não tem essa tecnologia. Então, não há chip na bola. Não há uma imagem absolutamente conclusiva. Como o VAR veio hoje decidido a tomar todas as decisões contra o Santos, é capaz que seja anulado. Eu não tenho convicção para afirmar se a bola entrou ou não. Há várias imagens diferentes e vamos aguardar. De qualquer forma, já há uma tendência na tomada de decisão do VAR, né? Então, vamos aguardar, vamos ver o que vai acontecer.
3: Tem gol, velho.
0: Bom, eu fiquei na dúvida que a decisão da arbitragem foi muito rápida, porque
4: sim.
0: Os jogadores do Santos continuaram no lance.
4: A bola estava em jogo.
0: A bola estava em jogo. Enfim, por isso eu falei, pô, só pode ter chip, né? Porque o bandeira e o árbitro foram convictos. Mas parece que está confirmado o gol no Peixe, mas ainda os jogadores do Macará estão ali no escutador e boleiro do Pinona, Kevin Ortega. Fala, Fará. Está confirmado o gol do Peixe.
1: Posicionando a bola no centro, né? Está posicionando, pedindo para os jogadores tomarem posição ali. Jogador do Macará, o Tejo está por ali. Gol validado!
0: Validado o gol do... Teve que fazer 3 para valer 1, hein? 2-1 de virada para o Peixe. É uma marcaram muito rápido esse gol, hein? Muito bem, a bola sobrou para Neymar. Neymar enfiada, a bola nas costas ali do Gabigol. E pegaram o Neymar. Agora o pau está tá cantando. Está sendo uma pegada forte ali no Neymar. Depois que o Neymar tocou essa bola para o Gabigol. Cartão amarelo. O jogo tá ficando com o sistema nervoso abalado aqui na Vila Belmiro. Santos vence 2-1, Fará.
1: E agora se prepare, tá? Porque o Neymar vai apanhar, o Gabigol vai apanhar, os caras vão querer arrumar confusão. Estácio deu no meio do Neymar, amarelou pra ele.
2: Mas o treinador...
0: Rogério Williams deu pra...
2: Desculpa, diga. Melo, mas o treinador do Santos, ele tem que tirar os jogadores agora. Porque, veja, esse campeonato pro Santos é de uma importância muito discutível. Então, se vai começar a ter agressão, pontapé, o treinador tem que tirar os principais jogadores.
0: 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Quase 36 de bola rolando.
1: Pegaram o Barreal,
0: hein? E deram uma pegada no Barreal. Pau tá cantando aqui na Vila Belmiro. O ato bananão peruano aí, Kevin Ortega, tá deixando o pau torar. Fala, Fará.
1: O Bolanhos pegou o Barreal sem bola e na sequência o Neymar teve que fugir da dividida. Que chegou... com tudo Etchebarne. Os equatorianos para bater no peixe, hein?
0: 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Grupo Crossbox, olha o João Schmidt, enfiado na bola para o Barreal, Barreal aberto lá na canhota, marcado pelo Bolenhos, foi para a linha do fundo, bala sobrou lá para cá, por baixo das pernas do Bolenhos, recuperou, falta no Barreal.
1: Barreal deu agora, hein?
0: Dá para, bate aqui, bate lá.
2: Amarelo ele já ele, tem Barreal. Cartão, hein? O Barreal já tem amarelo, hein? Vai expulso o Barreal.
0: Mas tá levou fora. Outro. Então levou outro.
1: Não, o Barreal não tem não, Calil.
0: Ah, foi o Escobar que
1: bateu. Foi o Escobar que tomou.
2: Desculpa.
0: Não, foi o Escobar que... Muito bem, tá parado o jogo. É forte, tem gol no campeonato, é isso, Lucas Esporte.
3: Pela Copa Libertadores, Mirassol e LDU. O jogo é no Maião e aos 37 minutos do segundo tempo, a LDU deixa tudo igual, 1-1.
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1: Muda!
0: Diga.
1: Muda o Santos. Vai embora Álvaro Barreal, 22, está aplaudido. Vem pro jogo Rony Rústico. Ele adotou esse nome, tá? Rony Rústico, 11, vem pro jogo Barreal, então, vai embora alteração no peixe.
2: Ô Melo, mas tem um problema aí, veja só. O Cuca não pode mais parar o jogo, né? Porque essa é a terceira parada, lembra? Ele teve que trocar no primeiro tempo o Gabriel Menino e o Gabriel Bom Tempo por lesão. Então acabaram as substituições. Eu penso que faltando aí 10 minutos, mais ou menos, para acabar o jogo, ele deveria trocar 3 jogadores. Porque o Santos não pode se apoiar nessa competição. A competição do Santos é o Campeonato Brasileiro. O jogo de domingo contra o Vasco da Gama.
0: Olha o Gabigol na metade do campo, ele vai servindo a bola aqui pela ponta direita. Davizinho, drible da vaca para cima do Morror. Davizinho tenta subir o cruzamento, a bola espirra na zaga. Sobra para Casares. Casares marcado pelo Barreal. Casares chutou, bola no vazio. Saiu Casares, saiu bola, tudo para lateral, é lateral para a equipe da Vila Belmiro cobrar.

0: Isso, vão entrar o Caicedo 50 e o Klinger. Klinger, camisa 87. Sai o Estácio, camisa número 5. Confirmo já já, me parece que o Casares
1: Campana, tá saindo. Campana.
0: É o Campana, né? Então o Campana tá indo embora com a 28.
1: Então vamos lá, 50 Caicedo e o outro?
0: O 87 Klinger.
1: Klinger. Muito bem. É para empatar ou para segurar esse 2-1, essas modificações do técnico uruguaio Guilherme Sanguinetti, hein, Calil?
2: É, uma para cada, né? Ele trocou o cara do meio de campo ali para tentar marcar um pouquinho melhor e trocou ponta direita de velocidade, porque como o Escobar e o Barreal estão, o Barreal saiu, mas como o Escobar está com cartão, ele coloca um jogador ali na ponta para tentar, quem sabe, jogar uma bola de velocidade e provocar a expulsão do Escobar.
1: Subiu de cabeça para tirar João Schmidt. Vai rolando para Cris Oliva. Perdeu na dividida. Bola para Tejo. Ele balançou para lá, para cá. Vai enfiando a bola lá pelo outro lado. Bola para o intermédio ali do Kling. Jogou no vazio. Quase Neymar roubou essa bola. A bola voltou ali para o Echebarner. Ele fez o levantamento. Levantamento adiante lá pela direita. Ataca a bola para Tejo. Brigou pela parte de bola. Sobrou para Franco. Pose de calcanhar. Tira a face ali. O Willian. A bola voltou. Voltou. Voltou. Tira para Tejo. Voltou lá para Pose. Pose foi para a linha de fundo. Por baixo. O Willian meteu fora. Escanteio para a equipe equatoriana. Bateu lá pela direita. Não, ele marcou o tiro de meta. Ou tá marcando escanteio?
0: Ele tá marcando escanteio, tá apontando pro ataque do Macará. Marcação estranha, porque o escanteio ele aponta pro corner, né? Pro quarto de ciclo.
1: Ele apitou lá pra mim ele tinha dado tiro de meta.
0: Não, deu falta então. Deu falta ali pra direita.
1: É, então é isso. 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Daqui a pouquinho tem Copa Libertadores da América, Rosário Central e Corinthians lá no Gigante Del Ruito, na Argentina, jogo de ida das oitavas de final, é o Timão em campo. Guilherme Lage, André Galvão, Marco Belo e Lucas Scott no plantão esportivo. Assim que a bola parar de rolar, é falta. Lá na direita, escanteio de mangas curtas, vai ajeitando ali para fazer o levantamento lá na boca do gol. O Casar vai jogar essa bola lá dentro do Tiprocó. Placar de 2-1, Santos vira o jogo. Saiu perdendo o pessoal, meu Tejo. Cobrou por baixo, o Gabigol não quis nem saber. Ripulance deu de bico para fora. Arremesso manual para o Macará bater. Pois não.
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1: 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Está jogando aqui pelo Santos do Câmara Retaguarda, Cris Oliva. Ele vai levando, vai carregando, vai desbravando, arredondou, bola para o Ilherão na zaga central, deu jogo aqui na meia direita para Rolaser, enfiado de bola para João Schmidt na dividida. Último toque do jogador do Peixe, dividiu ali com o Marrufo. A bola vai saindo lateral aqui, Morror. Vai tomando posição para fazer a cobrança, vem para balançar o esqueleto, deu a Casares, passe errado, recupera ali Cris Oliva. Meteu na ponta direita para Rolaser, marcado, cercado, tentou calcanhar Rolaser, displicente. Morror, tira a pata de qualquer maneira. A bola volta, volta na metade do campo, rebote no Peixe, bola para João Schmidt, deu uma bola para o Ilharão. Empurrou na circunferência central do gramado, bola para Luan Pérez, deu a Cris Oliva. Olha o Rolaser por elevação na tentativa do Neymar, corta Echebarne, na caída a bola tira a faca de qualquer maneira, a bola caiu aqui na ponta esquerda, vai trabalhando a porta de bola, Klinger e o árbitro acabou marcando ali um toque de braço
0: do Klinger,
1: né? A porta de bola pro Santos sai jogando. Pois não, diga lá, José Calil, 43, vai terminar o jogo daqui a pouquinho com uma virada gigante no peso, mas futebol desse tamanho aqui, hein, Calil?
2: É, eu quero dar o crédito aqui pro colega Lucas Barros do Diário do Peixe, eu acho que ele é do Diário do Peixe, se o Fará pode me ajudar.
0: É.
2: O Santos
0: é,
2: teve.
0: Sim. Bom menino.
2: Bom menino. E ele postou um negócio importantíssimo aqui. O Santos teve 15 gols anulados este ano. 15 gols, 10 apenas do Gabigol. Eu acho que é uma estatística inédita, né? Eu não me lembro de um jogador ter 10 gols anulados no mesmo ano. E o ano tá na metade.
0: O David, Calil.

0: Hã? O David em 2004, lembra? O David em 2004, pelo Santos, teve 11 gols anulados.
1: Eu não lembrava a quantidade, mas é um número importante a ser destacado.
2: É um número importante, mas chama a atenção a péssima visão de jogo do Gabigol quando se trata de impedimento, né? Ele parece que anda dorminhoco e pegaram o jogador no peixe na metade do campo.
0: Me parece que foi um horror e recebeu o cartão amarelo. O Schmidt está caído ali com a mão, sentindo a perna direita, uma entrada até com força desproporcional. Então amarelou para o jogador equatoriano.
2: 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Está lá João Schmidt caído no gramado. Falta para aqui da Vila. 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Lucas Escócio, para fechar sua participação aqui para Santos e Macará, você volta daqui a pouquinho com Rosário Central e Corinthians, mas o jogo continua empatado lá no Maião, é isso?
3: Exatamente, no Maião segue empatado aos 48 do segundo tempo, o árbitro deu 5 minutos de acréscimo, segue 1-1 e Vasco e Olímpia também empatado, só que aí o jogo deve estar pior do que este, porque está 0-0, Vasco e Olímpia em São Januário.
2: Se sair gols aí, pode me chamar, Lucas Scott, senão você volta com Guilherme Laje, André Galvão e também o Marco Belo para Rosário Central e Corinthians lá no gigante de Arruito, na Argentina. É Copa Libertadores da América, daqui a pouquinho o pau vai cantar lá na Argentina. Pois não, diga lá, Calil, o jogo está parado por aqui já há um tempinho, hein?
1: Apenas um detalhe, pelo que eu entendi das novas regras, o Schmidt vai ter que ficar um minuto fora agora, né? Porque ele foi atendido dentro de campo. Então ele vai ter que ficar um minuto.
0: Fica.
2: Exatamente. Não, ele não ficou não. Fica, já. Não. A bola já está rolando, ele está em campo.
1: Então não dá para. Eu não entendi mais nada.
0: É porque o jogador do Macara foi punido com cartão amarelo. Como agora o Bolanhos toma cartão amarelo por entrada forte para cima do Neymar. Eu não sei, Calil. E aí eu precisava perguntar pro Caravina, né? Se o jogador, quando é punido pelo amarelo, o jogador que sofreu a falta tem direito de atendimento.
3: Exatamente isso,
0: do gramado voltar pro jogo, né?
3: Fará, exatamente isso.
2: Quando
3: o jogador comete a falta e ele toma cartão amarelo e o atendimento acontece, o jogador que sofreu a falta não tem que ficar um minuto fora.
1: Muito bem, tá explicado.
2: Muito bem, falta Neymar lá na esquerda. Vai fazer o levantamento lá na boca do gol, 46. Vai mudar a equipe do Macará.
0: A última alteração, vai sair o autor do gol, Posse, para a entrada do Ferro. Ferro 22 no lugar do Posse. Camisa 9 no Macará e não há a mínima pressa dos jogadores equatorianos.
2: Muito bem, subiu a placa dos acréscimos aí, Fará.
4: 6!
2: Tem aí, Calil. Vamos até 51.
4: Exatamente, 6 minutos.
2: Olha aí, tá gastando, hein?
0: 6 minutos. No neckman.
2: Não, não, eu só quero que ele fale em francês. Francês ele não fala.
1: Segundo o Guilherme Laje, é less neckman.
2: Muito bem, o Neymar fez o levantamento na boca do gol, fechou o Gabigol, Rodrigo Rodrigues. Saiu na entrada da pequena área para sair jogando. Placar de 2-1 de virada, o Santos vence a equipe equatoriana do Macará por 2-1 aqui na Vila Belmiro. Próximo jogo, quinta-feira, lá em Ambato, onde joga a equipe do Macará no estádio Bela Vista, Canhadinho. Essa cidade de Ambato aí fica a 160 quilômetros da capital Quito. A bola para Ferro, brigou pela ponta, bola lá na canhota, recupera Neymar, Neymar lá na ponta esquerda. Olha o Neymar, rolou para Gabigol nas costas do Gabigol. Chegou ali, Etchebarne, recuando para Rodrigo Rodrigues. Vai trabalhando na metade do campo, Casares descarta a bola para Morro. Aperta aqui na ponta, marcado pelo Rolazer. Enfiado a bola na metade do campo, a bola para o intermédio ali do Tejo. Vai rolando por dentro para Morro, passe errado, recupera Neymar. Neymar ultrapassa a fronteira inimiga no condor central. Linda fita do Neymar. Falta em cima do craque do peixe. Seguraram ele e o árbitro flagrou. Estava perto do lance, o peruano Kevin Ortega. Você viu aí, né, Fala?
0: O Neymar deu uma pedalada, foi para cima do jogador que acabou de entrar, né? O Caicedo, e foi seguro, por isso falta de longa distância. Quando agora sim, processando a alteração do Macará, vai embora Posse, camisa 9, vem pro jogo Ferro, camisa 22.
2: Muito bem, a falta, olha, daí dá pra guardar, hein? O Neymar continua afiado aí, que tá calibrado pra... Ó, daí eu acho que ele guarda, hein, Fará.
0: Pênaltis e faltas, só ele que bate. Quando tá em campo, é o Neymar que bate. Só que no primeiro tempo, ele bateu uma que saiu da Vila, né?
2: É, mas pois é, mas aí, ó, pode escrever. 3-1 pro Santos. O Santos vence por 2-1, mais uma falta. Mais lá pra meia canhota. O goleiro Rodrigo Rodrigues vai confeccionando a barreira que vai... proteger o seu canto direito e o árbitro Kevin Ortega, o peruano, vai autorizar. Neymar, olha fixamente ali para a barreira, para o goleiro, para a bola. Autorizado o Neymar, jogada ensaiada para Luan Pérez de cabeça na segunda trave. Tentou o Rony Rústico. Tentou a bicicleta, né? E aí ele fez falta, um strike em todo mundo ali do Macará que tá caído na pequena área. Fará.
0: O Rony, quando estreou aqui na Vila, pelo Santos, tentou bicicleta. O Rony tentou um voleio. Agora tentou a bicicleta, era só dividir a bola de cabeça no alto, né? Que ele chegaria e serviria algum companheiro. Amarelou pra ele, camisa 11.
1: Foi falta do Rony. Foi falta do Rony. Agora, eu não concordo com o cartão amarelo, porque você amarela um jogador que tá tentando fazer o gol, tudo bem, a falta aconteceu, mas amarelo, eu não entendi o amarelo, porque o Rony tava tentando fazer o gol.
2: Calil, não tente entender a arbitragem sul-americana e brasileira. Aí a gente vai ficar louco.
1: É verdade.
2: Muito bem, o jogo continua parado. Ele prometeu até 51, faltando um por jogar. Deve botar mais um minutinho aí, porque o jogo continua parado aqui na Vila Belmiro. Vamos adiantar aqui o expediente, Fará. Passe aí, seu destaque final. O Santos pega o Vasco da Gama, jogo de 6 pontos lá no Rio de Janeiro, pelo Campeonato Brasileiro, onde o bicho está pegando. E aqui tivemos dois jogadores... que saíram contundidos, hein, Farazinho?
0: Pois é, pro jogo lá no Rio de Janeiro, Lucas Veríssimo, zagueiro, deve retornar, tem grandes chances de retornar. O Gustavinho ainda não, o Igor Vinícius também tem grandes chances de retornar. Resta saber, o Gabriel Menino, pelo visto, pelo jeito que ele saiu, não deve atuar no fim de semana. E o Bom Tempo saiu puxando a perna esquerda, o músculo posterior, sentiu o músculo posterior da coxa esquerda, deve ser problema para o Cuca também. No fim de semana, e Neymar deve estar presente em São Januário.
2: Muito bem, ele acresceu mais um minutinho aqui, vai apontando o árbitro peruano, Kevin Ortega. Rodrigo Rodrigues vai tomando posição ali, o goleirão equatoriano. 2-1, Santos vence de virada. Um gol do Gabigol e outro gol do Willerão. Que ainda a gente está na dúvida se a bola entrou ou não entrou. Muito bem, sobe a zaga do Peixe. A bola sobrou para Marrufo, capitão. Fez o levantamento, adiante, tira. Basta ali de qualquer maneira. O Ilha Arão deu um bicudo, a bola bateu no tédio, a bola vai se pirulitando, arremesso manual na direita, câmara retaguarda para a equipe da Vila cobrar. A bola para Neymar de cabeça, jogou no vazio, não chegou o Casares ali na antecipação do Neymar. Meteu a cabeça na bola, a bola vai se pirulitando, lateral direita, ataque para a equipe da Vila Belmiro. Estamos chegando no final do jogo, o Santos vai vencer a primeira perna da Copa Sul-Americana, oitavas de final. Vamos lá, Santos, vamos trabalhar. A bola para o Willian, arredondou no corredor central para Luan Pérez. Parte na bola de qualquer maneira, fez o levantamento, na entrada da grande área, busca Borrone. Subiu ali Etibarne, de cabeça tira, alivia o perigo, não dominou Bolanhos, a bola voltou na canhota. Para a equipe da Vila Belmiro, caiu lá pela esquerda. Jogador do Peixe, o Escobar caiu, o árbitro está marcando a falta. De novo para o Peixe bater. Vamos lá, Neymar, até aprender, hein? É falta para o Peixe, derrubaram o Peixeiro lá na canhotinha, perto do... Derrubaram o Rony Rústico. E para derrubar o homem é duro, que ele dá cabeçada no poste, chuta trilho de trem. Tem uma vontade e falta a bola às vezes, hein, Fará?
0: E saiu a falta, né? Foi marcada a falta, ele chamou a torcida, levantou, vamos, vamos. Ninguém respondeu o Rony. A falta é um pouco mais próxima ainda para o lado esquerdo. Na outra, o Neymar ergueu na área. Será que vai direto? Perna direita nela.
2: É, aquela lá era pra bater direto. Tentou uma jogada ensaiada que não deu em nada. Vamos lá, Neymar. É cobrar essa falta pra terminar o jogo. Daqui a pouquinho, lá no gigante de Arroito, Copa Libertadores da América, Rosário Central do Di Maria. Recepcionando o Coringão, Guilherme Lange, André Galvão, Marco Belo e Lucas Escócio mandaram o recado. 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Vai tomando posição ali, Neymar. Vai contando os passes o peruano, Kevin Ortega, o goleiro ali tá com aquele, tá de cócoras, né? Como se fosse fazer totô no mato. Atrás da moita, tá lá o goleiro encostado ao pau direito, orientando o biombo. É a falta para a equipe da Vila Belmiro, quem sabe o Neymar não espeta o tempo. Ó, se faz um golzinho agora, seria espetacular, abriria uma vantagem de 2 gols para jogar na volta na quinta-feira. Lá no Equador, autorizado Neymar, com a perna direita, partiu para a bola, bateu, defendeu o goleiro, espalmou, a bola voltou na canhota, vai marcar, vai fazer! Errou, né? Tinha que ser o Rony. Isolou, bola pra fora, com a apito, o árbitro acabou! Termina o jogo na Vila Belmiro. Santos de virada vence. 2 Santos. 1 pro Macará. Calil pra fechar aqui, deu o Santos com as casas na mão, mas deu, hein, Calil?